0: mais fortes em duelos, que tínhamos que o ser, na primeira parte em alguns momentos não o fomos, e crescemos, e acabamos por fazer os golos, não deixámos de criar o Galatasaray, qualquer lance de perigo assim muito perto da nossa baliza, acima de tudo feliz pela capacidade coletiva da equipa.
1: Já do lado dos cantores, Rodrigo Salazar estava feliz com a vitória e com o gol marcado.
2: Empezamos um pouco mal, creo que nos faltó un poco de concentración en los primeros minutos, pero bueno, creo que el equipo después se fue acostumbrando, pudimos entender cómo podíamos hacer la presión mejor para poder hacerles un poco más de daño, y bueno, creo que al final la segunda parte del equipo fue espectacular y bueno, muy contento por la victoria. Bueno, yo creo que conseguimos hacer daño por los dos lados, creo que ellos, cuando nosotros salíamos en contraataque, les ha costado un poco más, teníamos jugadores muy rápidos como Luis Guillerme, Suárez, Jenny, y creo que eso les ha costado un poco más, pero bueno, ellos nos han hecho sufrir mucho también, y es lo que tiene la Champions League, que cualquier equipo que te enfrentes es muy complicado y es muy duro.
1: Contas feitas, o Sporting soma 3 pontos e fixa-se entre as equipas da frente. Benivolta Benebna jogar para a Benna Champions no dia 13 de outubro, quando visitar os franceses do Lé. Para já, no que diz Benna respeito a resultados, Benna desta na quarta-feira, temos Benna de destacar, sobretudo também a vitória feita por parte da equipa do PSG, por 6-1 sobre a equipa do Slovan Bratislava. Benna juntar a isto outro grande jogo deste dia, com o Liverpool a bater por 2-1 o Atlético de Madrid, enquanto Custo Garda venceu por 3-1 a equipa do Viking. E o Barcelona goleou por 5-1 a formação do Feyenoord. Há de destacar ainda a vitória da formação do Arsenal na deslocação até a Itália, diante da turma do Nápoles. O Benfica venceu esta quarta-feira no Moreirense por 4-0 em jogo de atraso da terceira jornada da Primeira Liga, em Moreira de Cónegos, com os encarnados a ficarem a 2 pontos do líder Futebol Clube do Porto. Pavlidis marcou o seu 6º golo na competição, aos 45+4, na conversão de uma grande penalidade com a formação benfiquista, na chegar à goleada, com os tentos de Sheldrup, Prestgeni e Frederik Aursnes, aos 55, 59 e 72 minutos. No final do jogo, o treinador do Benfica, Marco Silva, estava satisfeito com o triunfo.
3: Não há que questionar, a começar por dar os parabéns aos nossos jogadores, na minha opinião uma excelente exibição, uma boa primeira parte, muito boa primeira parte da nossa equipa, independentemente de sermos marcados só nos momentos finais da primeira parte, uma excelente primeira parte. Dar os parabéns aos adeptos, grande ambiente esta noite aqui em Moreira de Cornos, um ambiente que puxou a equipa claramente para cima do adversário, que ajudou a equipa, e a equipa claramente respondeu desde o primeiro minuto, assumimos o jogo como queríamos, num campo difícil. A equipa sempre a criar oportunidades, a conseguir pela direita, pela esquerda, muito mais acutilantes na esquerda também, pelas características dos jogadores que jogaram, mas com capacidade de jogar. Nós praticamente a primeira parte jogámos em 50 metros, jogámos no meio campo ofensivo praticamente o jogo todo, lembro-me de um livre nas costas da nossa linha defensiva, sem ser isso não me lembro de mais nada. Uma exibição muito sólida, mas de qualidade. Muito satisfeito com a primeira parte, deu aos jogadores no intervalo para começarmos, e era obrigatório para nós começar a segunda parte como tínhamos jogado a primeira e que tínhamos começado a primeira, e foi isso que eles fizeram praticamente com o segundo e com o terceiro golo, e que nos deu a tranquilidade, mas uma exibição sólida, praticamente sem uma oportunidade de golo para o nosso adversário.
1: Já o técnico do Moreirense, Vasco Botelho da Costa, lamentou o desaire da sua equipa.
4: Na primeira parte já se sentiu, nós estávamos a chegar tarde à pressão, não estávamos compactos como devíamos estar. O Benfica encostou-nos mais atrás do que aquilo que nós sentimos que podíamos ter feito, que nós sabíamos bem aquilo que íamos encontrar pela frente, simplesmente nunca tivemos a frescura para cobrir a bola nos centrais do Benfica, que carregam e ligam muito jogo, e na primeira parte já se estava a sentir que não estávamos a ter capacidade, e porque fomos muito obrigados a defender, não conseguimos gerir minimamente o jogo com bola, fruto do ritmo alto que o Benfica colocou no jogo, e portanto, honestamente, a explicação é muito simples. Não tivermos pernas para aquela que foi a exigência do jogo.
1: Com esta vitória, no Benfica conquistou o 4º triunfo seguido na edição 2026-2027 da Primeira Liga, que arrancou com um empate a 2 bolas na recepção sem público, no Académico de Viseu, e somou 13 pontos, tendo quantos o rival Sporting, ambos a 2 pontos do campeão Futebol Clube do Porto, enquanto que o Moreirense averbou o segundo desaire consecutivo depois da derrota no Dragão e segue no 13º posto com 4 pontos arrebatados. O embate entre a Estrela da Amadora e o Sporting Clube de Braga, encontros em atraso da jornada 3 da Primeira Liga, fecha nesta ronda, com um encontro que está agendado para as 8:15 da noite no Estádio Municipal de Alverca, na casa que foi apontada pela Liga de Portugal devido à interdição do estádio José Gomes, no mítico estádio da Reboleira. A equipa do Estrela, que nesta altura na tabela classificativa vai ocupando nas contas da Primeira Liga, no nono lugar, com 6 pontos conquistados, e tem pela frente um Sporting Clube de Braga, que está mais acima na tabela classificativa, no sexto lugar, com mais um

0: no creo que debamos prestar demasiada atención a la clasificación. Ha habido partidos por ahí aplazados. Bueno, estamos en un momento de la temporada que clasificación vale lo que vale. Cuando vale la clasificación es después de la jornada 34. Entonces, ahora lo que sí tenemos y lo que sí vale es que, como en todos los partidos, tenemos que salir a ganar. Y para ganar, el de mañana, que es el más importante, como decía anteriormente, porque es el que tienes delante, vas a tener que hacer muchas cosas bien. Y el equipo tiene que estar preparado, porque es otro viaje a Lisboa, seguido. El otro día, también lo vimos en diferentes campos, hizo mucho calor el fin de semana, entonces la recuperación de los jugadores va a suponer también algo importante que puede tener impacto en el partido de mañana. Por tanto, esta tarde vamos a ver también cómo están, y sin excusas salir a hacer un partido donde el equipo compita, donde el equipo sepa que va a tener, como decía que en la anterior respuesta, que ser bueno en muchas cosas para poderte llevar los tres puntos, que es el objetivo, y en lo único que tenemos que pensar, más allá de clasificaciones, de estar cerca de unos u otros.
1: Já do lado da equipa do Estrela, no assunto deste jogo ficou praticamente de lado e falou-se sobretudo sobre essa interdição que impede a realização deste jogo no estádio da Reboleira, e Pepa deu conta da sua opinião muito pessoal em relação a este mesmo assunto.
2: Porque o Estrela teve até a última jornada de campeonato, até ao último minuto, para garantir a manutenção. Não sabia se ia para play-off ou não. Portanto, não podia, com certeza, a 100%, garantir, agendar a troca de relvado. E quando quis fazer isso, quando garantiu a manutenção, a rede já estava com outros trabalhos em agendamento. Portanto, não deu. E o que deu foi para mudar o relvado na paragem FIFA. O calor extremo que aconteceu danificou muito o relvado. É mau? Claro que é mau. Quem nos dera a nós também ter um relvado bom. Agora, a questão aqui não é só o relvado, é que tudo foi feito, como está no comunicado, eu não vou alongar muito sobre isso, mas quer é como sou uma voz ativa e como estou antes dos jogos e depois dos jogos, garantir, isso é que eu não admito, seja quem for, e que não haja esse tipo de sequer de hipótese, que isto aqui é por falta de competência. Isto aqui, estou a dizer o relvado, em condições menos boas, não é por falta de seriedade, nem falta de competência, nem falta de... Não, nada. É de impotência mesmo. Portanto, nós tudo fizemos e queríamos muito, e queremos muito jogar no nosso estádio. Nem que o jogo fosse adiado para outra altura. A gente queria muito jogar aqui no nosso estádio. Não foi autorizado, são coisas que nós não controlamos. Portanto, a Liga nesse aspecto é que manda, vai, porque é a organizadora do campeonato. Pronto, nós jogamos onde tivermos que jogar. É em Alverca, em Rio Maior, é onde for. Agora, há uma... Não é revolta, mas há um sentimento de... Quer dizer, quisemos ajudar em tudo o que pudemos e acabamos por ser prejudicados, entre aspas, de jogar longe dos nossos adeptos e do nosso conforto.
1: Duelo entre a Estrela da Amadora Abnib na formação do Sporting Clube de Braga, na partida em atraso das contas da terceira jornada da Primeira Liga, que vai fechar em definitivo esta ronda do principal escalão do futebol português. Encontro este para acompanhar com relato, quer na Gol FM, através do canal do YouTube, quer também num simultâneo na Rádio Jornal do Centro. Afastado dos relevados desde o início da época devido a problemas musculares, Oscar Pietuszewski acredita que o regresso à competição é uma questão de dias. Em declarações na TVP Sport, o jogador do Futebol Clube Porto fez um ponto de situação sobre a condição física e deixou uma mensagem ao selecionador Jan Urban, tendo em vista na próxima convocatória da seleção polaca. Pietuszewski falava no meio polaco antes do encontro para a UEFA Champions League frente ao Manchester City, e acabou por assumir que é difícil definir uma data exata para o seu regresso. No entanto, pensa que é mais uma questão de dias do que semanas. Tudo está a correr como estava planeado. O mais importante é recuperar a lesão 100% e evitar que se repita no futuro. Pietuszewski acabou por lamentar ficar de fora desse duelo diante da equipa do Manchester City, que o Futebol Clube do Porto acabou por perder por 2-0. Pietuszewski sofreu uma lesão muscular na coxa direita em julho, não tendo ainda tido minutos nesta temporada devido a uma recaída na recuperação nesse encontro europeu de entre nos três polacos do plantel. Apenas Jakub Kivior esteve em campo, uma vez que Betnarek cumpriu o castigo diante do City. Com a Liga das Nações a aproximar-se no início de outubro, na qual a seleção polaca vai discutir 4 jogos em pouco tempo, o jogador do Futebol Clube do Porto manifestou o seu desejo de estar apto para representar o seu país.

0: para estar 100% recuperado nessa mesma altura, para poder ajudar na sua seleção. Piatuszewski, querendo estar plenamente adaptado ao Futebol Clube do Porto, e destacou também o apoio dos compatriotas, Jakub Kiwior, e também Bednarek, jogadores fundamentais que acabaram por contribuir para na sua adaptação a 100% ao clube da Invicta. O próximo compromisso da equipa orientada por Francesco Farioli está destinada para neste sábado, dia 12 de setembro, frente à formação de Casa Pia, em contas da 6ª jornada da Primeira Liga. O Sporting Clube de Braga abriu uma academia na sua de futebol na China. No Sporting Clube de Braga, na Academia Wangzhou, na China, é uma iniciativa que faz parte de um projeto mais global naquele país oriental, informou o Clube Minhoto. O coordenador do Departamento de Inovação e Promoção de Formação do Sporting Clube de Braga, Rubinho de Sousa, acompanhou todo este processo de perto e visou dar um primeiro passo na construção da presença do clube na China e marcar assim o início de uma estratégia a longo prazo num dos mercados de maior dimensão e relevância internacional. A visita permitiu sobretudo estabelecer os primeiros contactos presenciais com entidades esportivas, institucionais e empresariais chinesas, sobre avançar com novos projetos e criar bases concretas em construções de academias para a internacionalização da marca Sporting Clube de Braga no país, pode ler-se no site oficial dos arsenalistas. Está assim consumada na concretização dos primeiros projetos desta estratégia, entre os quais se destaca a implementação da Sporting Clube de Braga na Academia Wangzhou, na China, em cooperação com o Wang, na Feung, na Futebol Clube, bem como o estabelecimento de novas relações de cooperação com estruturas do futebol, quer de Zizeng, assim como também a equipa do Beijing na Futebol Clube, que está incluída neste projeto. Os Guerreiros de Minho detalham ainda que, com uma estratégia nascente na formação, no scouting, na capacitação de profissionais, no intercâmbio desportivo e na criação de relações institucionais e comerciais, o clube pretende construir uma presença progressiva e sustentável na China, levando a diferentes regiões e comunidades do futebol chinês na marca, na Sporting Clube de Braga, a sua identidade e os seus princípios de formação e a sua metodologia de trabalho. O treinador Alexandre Santos vê na sua estreia no comando técnico do Clube Desportivo Nacional da Madeira, cada vez mais próxima, mas com algumas contrariedades. Os insulados recebem o Alverca, na Choupana, neste sábado, pelas 3:30 da tarde, em duelo da 6ª jornada da Primeira Liga. Inicia-se assim um novo ciclo na equipa alvinegra, após a saída de João Gião, que e o novo timoneiro está condicionado nas opções devido a problemas físicos no plantel. Contas feitas, 5 jogadores continuam sem trabalhar, com o restante grupo de trabalho, e permanecem sob os cuidados do departamento médico, neste caso, nos atletas Ulisses, José Gomes, Filipe Soares, Lisiero, assim como Léo Santos, que realizam tratamentos nas respectivas lesões e não integraram a sessão de trabalho durante esta semana realizada no campo centenário. Léo Santos, lesionado no jogo contra o Sporting, que é o mais recente inquilino do departamento clínico, e se não recuperar a tempo do embate com os ribatejanos, Chico Gonçalves manterá na titularidade no eixo defensivo, isto ao lado de Zé Vítor. O Clube Futebol de Estrela da Amadora recebe esta quinta-feira o Sporting Clube de Braga em Alverca, em duelo em atraso da 3ª jornada da Primeira Liga, devido à interdição do seu estádio, confirmou fonte oficial do clube. Já depois da Liga ter também oficializado a mudança de campo, o estádio José Gomes, na Amoreira, foi interditado pela Liga Portuguesa de Futebol Profissional por reincidência de avaliações negativas ao estado do relvado nos dois jogos já discutidos na Reboleira. O Estrela da Amadora vai receber assim o Sporting Clube de Braga em Alverca, apesar de, no processo de candidatura às competições profissionais, ter indicado o estádio alternativo do Estádio Municipal de Rio Maior. O Estrela da Amadora, 11º classificado, com 6 pontos, vai proceder na substituição do atual relevado, depois de, nos últimos dias, já ter sido efetuada uma intervenção revelada pelos tricolores em comunicado de aproximadamente 15 mil euros. O próximo jogo no estádio José Gomes está marcado para no dia 20 de setembro, quando a equipa comandada por Pepa, que vai cumprir um jogo de castigo na frente aos bracarenses, recebe o Académico de Viseu para na 7ª jornada da Primeira Liga. Para que o jogo na frente aos Beirões se discuta na Reboleira, no relevado, deve obter uma avaliação positiva numa vistoria da Comissão Técnica da Liga Portuguesa de Futebol Profissional. O tenista português Francisco Cabral e o norte-americano Tracy foram eliminados nos oitavos de final de pares do Open dos Estados Unidos, isto frente ao finlandês Harry e ao britânico Patton, isto em Nova York. Cabral, número 35 do mundo de pares, e Tracy, número 39, foram derrotados pelos líderes do ranking mundial, Oliveira, assim como Patton, em dois sets, por 6-4 e 6-4, num encontro que durou 1 hora e 10 minutos. Oliveira, assim como Patton, vão agora discutir os quartos de final desta mesma competição, enquanto que Cabral e Troy Sibne disseram assim adeus à variante de pares.
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0: O golfe é um desporto de precisão e estratégia e o José Carlos Leal explora a arte por trás de cada tacada, onde cada swing pode definir a vitória. 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
1: Pelo golfe, o neozelandês Shubner Ryan Folk, Shubner realizou uma volta histórica no British Open, Shubner igualando o recorde de 62 pancadas no match short Shubner e ascendendo ao segundo lugar da classificação. O golfista de 39 anos, Shubner, está agora apenas atrás do líder, o norte-americano, Sam Burns, antes da ronda decisiva. Na terceira volta do torneio, Shubner despedida, no Royal Shubner Birkdale, Shubner Folk, Shubner atual número 56 do ranking mundial, completou o percurso Shubner com 8 pancadas abaixo de par. Shubner, este feito notável, permitiu-lhe igualar nas marcas alcançadas, Shubner por Shubner Sam Burns, Shubner 18º do PGA Abner Tour, Shubner pelo australiano Lucas Shubner Herbert, 97º. Com este desempenho, Shubner Ryan Folk, Shubner partilha agora na segunda posição com o sul-coreano Shubner Kim, ambos Shubner com um agregado de 202 pancadas, 8 abaixo do par. A liderança Shubner pertence a Shubner Sam Burns, que soma 200 pancadas, Shubner 10 abaixo do par, depois de ter concluído esta volta com 65 pancadas. A marca de 62 pancadas no match short é um feito raro, alcançado apenas 5 vezes antes desta edição do British Open. Entre os nomes que conseguiram essa proeza estão nomeadamente Abner Sanders, por duas ocasiões, assim como também Abner Shane Ludry, Abner Brandon e ainda Abner Fowler. O top 5 da classificação fica completo com o norte-americano Ryan Gerhardt e o australiano Lucas Herbert, ambos com um total de 203 pancadas. Abner Gerhardt fez 62 pancadas na terceira volta, enquanto Herbert registrou 71. Mas abaixo na tabela, Abner Scutti, líder do ranking mundial desde 2023 e vencedor do British Open no ano de 2025, ocupa no 11º lugar com 206 pancadas. Por sua vez, no norte-irlandês, Shubner Rory, no segundo da hierarquia PGA Tour, vencedor do Masters em abril, encontra-se na 29ª posição, num agregado de 208 pancadas. Esta edição conhece um interregno e será concluída apenas no final de setembro, tendo em conta a realização de outros torneios também do PGA.
0: Vamos lá olhar agora para mais um craque mundial aqui na primeira Rádio Desporto.
2: Kaká, nome pelo qual ficou mundialmente conhecido, Ricardo Isaacson dos Santos Leite, nasceu a 22 de abril de 1982 em Brasília e rapidamente se destacou como uma das maiores promessas do futebol brasileiro. Desde jovem, Kaká mostrou uma técnica refinada e uma inteligência tática que o diferenciava dos demais. A sua carreira começou no São Paulo, onde ingressou nas camadas jovens e se destacou pela sua habilidade com bola nos pés e a visão de jogo que deslumbrava os adeptos. Foi ainda no clube paulista que começou a atrair a atenção de clubes europeus, especialmente após a conquista do torneio Rio-São Paulo em 2001, onde teve uma atuação de destaque. O ano de 2003 marcou a viragem na carreira de Kaká, quando foi contratado pelo AC Milan, um dos clubes mais prestigiados da Europa, por cerca de 8,5 milhões de euros, uma pechincha face ao talento que demonstraria nos anos seguintes. A sua adaptação ao futebol europeu foi imediata. Logo na sua primeira temporada, Kaká ajudou o Milan a conquistar a Série A e rapidamente se tornou uma das principais estrelas da equipa, brilhando ao lado de lendas como Paolo Maldini, Andrea Pirlo e Andriy Shevchenko. O brasileiro desempenhava um papel de maestro no meio-campo, atuando como treco-artista, posicionando-se entre os médios e os avançados, criando inúmeras oportunidades de golo com os seus passos precisos e corridas verticais pelo campo. A sua ascensão ao topo do futebol mundial culminou em 2007, quando viveu o ponto alto da sua carreira. Nesse ano, Kaká liderou o Milan à conquista da Liga dos Campeões da UEFA, com exibições extraordinárias, especialmente nas meias-finais contra o Manchester United, onde marcou 2 golos no jogo de ida. Na final contra o Liverpool, Kaká foi crucial na vitória por 2-1, assistindo o segundo golo marcado por Inzaghi. As suas exibições nessa temporada valeram-lhe a Bola de Ouro e o título de melhor jogador do mundo da FIFA, coroando-o como o melhor jogador da sua geração. Além da Liga dos Campeões, Kaká conquistou outros troféus importantes ao serviço do Milan, como a Supertaça Europeia e o Mundial de Clubes da FIFA. Durante os seus anos em Milão, o brasileiro consolidou-se como um dos maiores jogadores do mundo, com o seu estilo elegante e dinâmico que misturava técnica, velocidade e finalização. A sua capacidade de driblar voar em alta velocidade e a precisão dos seus passos tornavam-no uma ameaça constante para as defesas adversárias. Em 2009, o Real Madrid, na sua busca por construir uma nova geração de galácticos, não hesitou em pagar 67 milhões de euros pelo seu passe, tornando Kaká o jogador mais caro da época. No entanto, a sua passagem pelos merengues não foi tão brilhante quanto se esperava, em grande parte devido às várias lesões que o impediram de manter a regularidade exibida no Milan. Embora tenha tido momentos de grande qualidade, como as exibições na Liga dos Campeões e algumas atuações decisivas na La Liga, Kaká nunca conseguiu assumir o protagonismo absoluto numa equipa onde também estavam estrelas como Cristiano Ronaldo e Karim Benzema. Ainda assim, ao longo das 4 temporadas no Real Madrid, conquistou um título de La Liga, uma Taça do Rei e uma Supertaça de Espanha, deixando a sua marca na história do clube. Em 2013, Kaká fez o seu regresso ao AC Milan, onde foi recebido com grande entusiasmo pelos adeptos. No entanto, já não era o jogador que encantara o mundo nos anos anteriores. Apesar disso, ainda foi capaz de contribuir para o clube com alguns momentos de brilho, mas a sua segunda passagem por Milão não duraria muito. Em 2014, Kaká tomou a decisão de rumar à Major League Soccer, a MLS, assinando com o Orlando City, onde se tornou a estrela principal do novo projeto do clube americano. Na MLS, Kaká trouxe o seu prestígio e talento para um campeonato em crescimento, ajudando a elevar o nível da competição e tornando-se um dos jogadores mais influentes do campeonato. Mesmo numa fase mais avançada da carreira, o brasileiro continuava a demonstrar a sua classe e a marcar golos decisivos. A sua presença em campo atraía multidões e Kaká era admirado não só pelo seu talento, mas também pelo seu caráter e profissionalismo. Ao longo da sua carreira internacional, Kaká também foi uma peça importante para a seleção brasileira, tendo participado em 3 edições do Campeonato do Mundo da FIFA em 2002, 2006 e 2010. Foi parte do plantel que conquistou o Mundial de 2002, embora não tenha tido um papel de destaque nesse torneio. No entanto, nas edições seguintes, Kaká assumiu-se como uma das principais figuras do Brasil, vencendo também a Taça das Confederações em 2005 e 2009. Acabaria por encerrar a carreira em 2017 com o respeito e admiração de todos os que o acompanharam no seu trajeto. Com 29 títulos conquistados entre clubes e seleção, incluindo a glória na Liga dos Campeões e o reconhecimento como o melhor jogador do mundo, Kaká será sempre lembrado como um dos grandes nomes do futebol mundial, tendo em conta que o seu legado vai muito além dos números.

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1: Uma exibição muito sólida, mas de qualidade. Muito satisfeito com a primeira parte, deu aos jogadores no intervalo para começarmos, era obrigatório para nós começar a segunda parte como tínhamos jogado a primeira e tínhamos começado a primeira, e foi isso que eles fizeram praticamente com o segundo e com o terceiro gol, e que nos deu a tranquilidade, mas uma exibição sólida, praticamente sem uma oportunidade de gol para o nosso adversário.
2: Na primeira parte já se sentiu, nós estávamos a chegar tarde à pressão, não estávamos compactos como devíamos estar. O Benfica encostou-nos mais atrás do que aquilo que nós sentimos que podíamos ter feito, que nós sabíamos bem aquilo que íamos encontrar pela frente, simplesmente nunca tivemos a frescura para cobrir a bola nos centrais do Benfica, que carregam e ligam muito jogo.
3: Ser capazes de dar resposta de maneira que nos acerque essa resposta a uma vitória, que é o que queremos. Porque a estas últimas temporadas não creio que devamos prestar demasiada atenção à classificação. Ha havido partidos por aí aplazados. Bueno, estamos em um momento da temporada que a classificação vale o que vale.
4: Não é falta de seriedade, nem falta de competência, nem falta de... Não, nada. É de impotência mesmo. Portanto, nós tudo fizemos e queremos muito jogar no nosso estádio.
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6: Seguimos agora nesta emissão com os gigantes adormecidos.
7: O Leeds United, fundado em 1919, é um dos clubes mais importantes do futebol inglês, com uma história de grandes conquistas e quedas dramáticas. O seu período áureo começou nos anos 1960 e 70, sob a liderança do treinador Don Revie, que transformou o Leeds numa das equipas mais fortes do país. Foi nessa época que o clube alcançou alguns dos seus feitos mais memoráveis. 2 títulos da primeira divisão inglesa em 68-69 e 73-74, uma FA Cup em 1972 e 2 Taças das Cidades com Feiras, uma competição precursora da atual Liga Europa, em 1968 e 1971. Conhecido pelo estilo combativo e altamente disciplinado, o Leeds de Revie tornou-se uma referência de resiliência e combatividade, marcando a história do clube e do futebol britânico. Esta era dourada foi protagonizada por jogadores emblemáticos como Billy Bremner, Norman Hunter e Jack Charlton, que não só contribuíram para os sucessos dentro de campo, mas também personificaram o espírito destemido do clube. A saída de Revie, contudo, trouxe uma fase de instabilidade e o Leeds entrou em declínio, culminando na sua despromoção para a 2ª Divisão em 1982. O clube lutou anos para se reerguer, mas só na década de 1990 voltou a emergir no topo do futebol inglês. O renascimento do Leeds veio com o treinador Howard Wilkinson, que liderou o clube ao título da 2ª Divisão em 1990, garantindo a subida à primeira. Apenas 2 épocas depois, em 1991-92, o Leeds surpreendeu ao vencer a última edição da 1ª Divisão antes da criação da Premier League. Com jogadores como Eric Cantona, Gary Speed e Gordon Strachan, o Leeds dominou a liga e conquistou o seu 3º título de inglês, trazendo nova glória aos adeptos e reforçando a imagem de uma equipa resiliente e vencedora. A mudança de milénio trouxe ao clube ambições renovadas, com investimentos em grandes nomes como Rio Ferdinand e Robbie Keane, e em 2001 o clube protagonizou uma campanha europeia inesquecível, alcançando as meias finais da Liga dos Campeões. No entanto, os gastos elevados e a gestão financeira arriscada levaram o clube a uma crise profunda. Em 2004, o Leeds acabou despromovido para o Championship, a 2ª Divisão, e em 2007 caiu ainda para a League One, a 3ª, marcando um período de sofrimento e dificuldades para os seus adeptos. Nos anos recentes, o Leeds United reencontrou o caminho de volta à elite, conseguindo finalmente a promoção à Premier League em 2020, sob o comando do carismático treinador Marcelo Bielsa. Esta recuperação fez renascer a esperança entre os seus adeptos, apesar de uma nova despromoção ao Championship, que ainda hoje carregam com orgulho a história do clube, sonhando em reviver os tempos de glória que marcaram o Leeds United como uma força do futebol inglês.
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11: O Benfica venceu esta quarta-feira no Moreirense por 4-0 em jogo de atraso da terceira jornada da Primeira Liga. Em Moreira de Cónegos, com os encarnados a ficarem a 2 pontos do líder Futebol Clube do Porto, Pavlidis marcou o seu 6º golo na competição, aos 45+4, na conversão de uma grande penalidade com a formação benfiquista, na chegar à goleada, na constentos de Sheldrup, Prestigeni e Frederik Arsnes, aos 55, 59 e 72 minutos. No final do jogo, o treinador do Benfica, Marco Silva, estava satisfeito com o triunfo.
1: Não há que questionar, a começar por dar os parabéns aos nossos jogadores. Na minha opinião, uma excelente exibição, uma boa primeira parte, muito boa primeira parte da nossa equipa, independentemente de sermos marcados só nos momentos finais da primeira parte, uma excelente primeira parte. Dar os parabéns aos adeptos, grande ambiente esta noite aqui em Moreira de Cónegos, um ambiente que puxou a equipa claramente para cima do adversário, que ajudou a equipa, e a equipa claramente respondeu desde o primeiro minuto, assumimos o jogo como queríamos, num campo difícil. A equipa sempre a criar oportunidades, a conseguir pela direita, pela esquerda, muito mais acutilantes na esquerda também, pelas características dos jogadores que jogaram, mas com capacidade de jogar. Nós praticamente na primeira parte jogámos em 50 metros, jogámos no meio campo ofensivo praticamente o jogo todo, lembro-me de um livro nas costas da nossa linha defensiva, sem ser isso não me lembro de mais nada. Uma exibição muito sólida, mas de qualidade. Muito satisfeito com a primeira parte, pedi aos jogadores no intervalo para começarmos, e era obrigatório para nós começar a segunda parte como tínhamos jogado a primeira e que tínhamos começado a primeira, e foi isso que eles fizeram praticamente com o segundo e com o terceiro golo, e que nos deu a tranquilidade, mas uma exibição sólida, praticamente sem uma oportunidade de golo para o nosso adversário.
11: Já o técnico do Moreirense, Vasco Botelho da Costa, lamentou o desaire da sua equipa.
2: Na primeira parte já se sentiu, nós estávamos a chegar tarde à pressão, não estávamos compactos como devíamos estar. O Benfica encostou-nos mais atrás do que aquilo que nós sentimos que podíamos ter feito, porque nós sabíamos bem aquilo que íamos encontrar pela frente, simplesmente nunca tivemos a frescura para cobrir a bola nos centrais do Benfica, que carregam e ligam muito o jogo. E na primeira parte já se estava a sentir que não estávamos a ter capacidade, e porque fomos muito obrigados a defender, não conseguimos gerir minimamente o jogo com bola, fruto do ritmo alto que o Benfica colocou no jogo. E portanto, honestamente, a explicação é muito simples, não tivermos pernas para aquela que foi a exigência do jogo.
11: Com esta vitória, o Benfica conquistou o 4º triunfo seguido na edição 2026-2027 da Primeira Liga, que arrancou com um empate a 2 bolas na recepção sem público no Académico de Viseu, e somou 13 pontos, tendo enquanto o rival Sporting, ambos a 2 pontos do campeão Futebol Clube do Porto, enquanto que o Moreirense averbou o segundo desaire consecutivo depois da derrota no Dragão e segue no 13º posto com 4 pontos arrebatados. O médio do Moreirense, Guilherme Liberato, foi castigado com 2 jogos de suspensão na sequência da expulsão frente ao Futebol Clube do Porto no jogo da 5ª jornada da Primeira Liga, na passada sexta-feira, após atingir a cabeça de Victor Verhoeld, segundo as deliberações do Conselho de Disciplina da Federação Portuguesa de Futebol. O médio brasileiro de 25 anos cometeu uma falta grosseira ao atingir o internacional dinamarquês dos Dragões, com o braço na cara com força excessiva na discussão pela bola. O Conselho de Disciplina da Federação Portuguesa de Futebol esclareceu ainda, porém, que fixou no mínimo da suspensão e a sanção pecuniária de 1.122 euros por Liberato, pedir desculpas e desejar uma rápida recuperação a Frohold, que ficou momentaneamente inconsciente antes de deixar o relevado de maca e ser transportado para o Hospital de São João, onde Sobna teve alta na manhã de sábado. Expulso com vermelho direto na sequência do lance aos 90 minutos, o jogador do Moreirense falhou não só nessa seleção ao Benfica durante neste dia de quarta-feira, como falha também o duelo diante do Marítimo, a contar para na 6ª jornada. No jogo esse marcado para na próxima segunda-feira. Noutros castigos, o diretor executivo do Futebol Clube do Porto, Henrique Monteiro, expulso do banco no jogo com o Moreirense, cumpre 33 dias de suspensão. Por sua vez, no vice-presidente do Estrela da Amadora, Diniz Delgado, foi suspenso por 10 dias, e o treinador dos Amadurenses, Pepa, vai cumprir um jogo de suspensão e pagar uma multa de 1.050 € após ser expulso no empate caseiro com o Famalicão a duas bolas, por usar também linguagem ou gestos ofensivos injuriosos ou grosseiros, ao dirigir-se ao árbitro Vítor Ferreira. Já o treinador adjunto do Moreirense, Bruno Pinto, e o treinador de guarda-redes do Alverca, Leonardo Tavares, foram castigados com um jogo de suspensão cada um. A casa do Clube Futebol de Estrela da Amadora, no estádio José Gomes, foi interditado por reincidência nas notas negativas, ao relevado nos dois primeiros jogos que a equipa da Reboleira realizou com o estatuto de anfitrião, segundo os regulamentos. No caso de um relevado ser avaliado por duas vezes numa sequência de três jogos, com nota entre 2,5 e 4,4, ou apenas por uma vez com nota inferior a 2,5, valores, fica imediatamente e preventivamente interdito para qualquer uso, até na realização de nova vistoria. O clube da Reboleira já tinha sido advertido depois da recepção ao Sporting no jogo da primeira jornada, depois do relevado ter sido classificado com 3,5 valores, numa escala que vai até aos 10 valores. O clube acabou depois por receber nova nota negativa na recepção ao Famalicão, neste caso com 4 valores, no que ditou a interdição de uso agora aplicada. Com isto, apesar da ligeira melhoria do primeiro para o segundo jogo em casa, o relevado do José Gomes, o resto que teve pior classificação na Primeira Liga, continua a ter uma nota abaixo dos 4,4 valores. Isto significa que continua dentro dos parâmetros previstos nos regulamentos para ser aplicada a interdição que agora está em prática. O órgão de licenciamento, depois de toda esta situação, acabou por deliberar no Estádio Municipal do Alverca, como na casa para a equipa do Estrela, receber o seu duelo diante da equipa do Sporting Clube de Braga durante esta quinta-feira, em contas em atraso na terceira jornada. A vistoria terá agora de apontar para uma avaliação superior a 4,4 valores, no caso contrário, no Estrela terá de continuar a jogar em recinto alternativo e não poderá voltar a discutir jogos da Primeira Liga no seu reduto. Diogo Leite assinou pela Lazio de Roma por duas temporadas, com outras duas de opção. O jogador de Luso pôde ser inscrito depois do fecho do mercado, porque estava sem clube, depois de ter deixado o União de Berlim em junho, em final de contrato. O defesa central português de 27 anos assina, assim, pela Lazio de Roma, que lidera a Série A, juntamente com a Roma e o Inter de Milão, ao cabo de três jornadas. Leite, que na época internacional, representou ainda no Sporting Clube de Braga, antes da aventura em Berlim, que durou 4 temporadas. Na Lazio, no central, vai ser orientado por Gennaro Gattuso, integrar um plantel que conta com o compatriota Nuno Tavares. Ainda por Itália, Andrea Belotti, no novo reforço da equipa de Modena, no eixo na Benfica, prossegue assim a sua carreira em Itália. O contrato com o emblema que milita na Série B é válido até junho de 2027. No avançado de 32 anos, fez apenas 7 jogos com 2 golos, isto no Cagliari, na temporada passada, muito devido a uma lesão grave que sofreu em setembro de 2025. Segundo a imprensa italiana, no Internacional Transalpino, até tinha alinhavada na renovação, mas nos resultados dos testes médicos, não na terão convencido os responsáveis do clube. O jogador Belotti passou na Luz em 2024-2025 por empréstimo do Como. O Benfica foi o único clube que o ponta de lança representou fora de Itália, onde já jogou, entre outros, na Fiorentina, na Roma, na Torino e Palermo. Artur Chaves vai jogar agora até o final da temporada no Botafogo, por empréstimo da equipa do Hoffenheim, da Alemanha, no defesa central brasileiro, que representou o Académico de Viseu entre 2022 e 2024, na regressa no Brasil 4 anos depois de ter deixado a equipa do Havaí para discutir a segunda liga em Viseu. O jogador saltou de Portugal para os alemães do Hoffenheim, que na época passada o emprestou ao Augsburgo, pelo qual discutiu 11 jogos e marcou 2 golos na Bundesliga. Artur Chaves, de 25 anos, chega no Botafogo, que vive um período conturbado. Só ganhou um dos últimos 7 jogos e tem 6 pontos de avanço para a zona de despromoção.
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6: E está agora na hora de trazer mais um grande feito histórico à Golo FM.
7: A seleção da Hungria entre 1950 e 1954, conhecida como a Equipa de Ouro ou Magiares Mágicos, marcou uma era de glória no futebol mundial, sendo considerada uma das maiores seleções de todos os tempos. Liderada pelo técnico Gustav Sebes e capitaneada por Ferenc Puskás, a equipa destacou-se pela inovação tática com um estilo de jogo ofensivo e envolvente que deixou uma marca indelével no futebol. A fase de ouro começou com uma série de vitórias avassaladoras. Entre 1950 e 1954, a Hungria manteve uma sequência de 31 jogos invicta, sendo conhecida pelo seu sistema tático revolucionário, o 4-2-4, que incluía movimentações ofensivas rápidas e uma troca constante de posições entre os jogadores. Além de Puskás, a equipa contava com talentos como Sandor Kocsis, Zoltán Sibor e József Pozsik, jogadores que formaram uma das linhas ofensivas mais temidas da época. O ponto alto da campanha húngara foi a conquista da medalha de ouro nos Jogos Olímpicos de 1952, em Helsínquia, onde a Hungria venceu a Jugoslávia por 2-0 na final, mostrando ao mundo o seu poderio. Além disso, a seleção também ficou célebre pela histórica goleada de 6-3 sobre a Inglaterra em 1953, no lendário estádio de Wembley, um feito inédito, já que os ingleses nunca haviam perdido em casa para uma equipa fora do Reino Unido. Este resultado consolidou a Hungria como favorita ao título mundial de 1954. Nesse mesmo campeonato do mundo, disputado na Suíça, a Hungria era amplamente favorita. Durante a competição, os húngaros aplicaram uma impressionante goleada de 8-3 sobre a Alemanha Ocidental na fase de grupos. No entanto, na final, enfrentando novamente os alemães, a Hungria sofreu uma inesperada derrota por 3-2, numa virada que ficou conhecida como o Milagre de Berna. Apesar de ter aberto 2-0 nos primeiros minutos, a equipa não conseguiu segurar a vantagem, perdendo a sua invencibilidade num dos momentos mais surpreendentes da história do futebol. Mesmo sem o título mundial, a Hungria de 1950 a 1954 é lembrada pelo seu legado tático e futebolístico, que influenciou profundamente gerações futuras de jogadores e treinadores. A combinação técnica, disciplina tática e criatividade ofensiva deixaram uma marca profunda no desporto, com Ferenc Puskás e seus companheiros eternizados como lendas do futebol mundial.
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6: Vamos lá olhar agora para o perfil de mais um jogador aqui na primeira Rádio Desporto.
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7: Nico Williams, nascido a 12 de julho de 2002 em Pamplona, Espanha, é um avançado conhecido pela sua velocidade e habilidade técnica. Iniciou a sua carreira no Athletic Club Bilbao, ingressando nas suas camadas jovens ainda na infância. Fez a sua estreia profissional pela equipa principal do Athletic em 2020, tornando-se rapidamente uma das promessas mais empolgantes do futebol espanhol. Na temporada de 2020-2021, Nico Williams destacou-se pela sua capacidade de desequilibrar defesas e criar oportunidades de golo. A sua velocidade e técnica atraíram a atenção de adeptos e analistas, consolidando-o como um dos jovens talentos em ascensão na La Liga. A sua performance impressionante continuou nas temporadas seguintes, mantendo-se como uma peça fundamental para o Athletic Club. Além da sua carreira em clubes, Nico Williams também começou a representar a seleção espanhola. Fez a sua estreia internacional em 2022 e rapidamente se afirmou como uma adição valiosa ao plantel de La Roja, contribuindo com a sua energia e criatividade ofensiva. Em 2023, continuou a impressionar tanto a nível de clubes como internacional, destacando-se como uma das jovens estrelas mais promissoras do futebol europeu, percurso esse que culminou com a vitória no Euro 2024, conquistado na Alemanha, ao serviço da seleção do seu país.
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6: Agora nesta emissão seguimos com os craques da Liga Portuguesa, aqueles que mais se destacaram. O talento desses craques imortalizou-os, mas a vida pós-carreira nem sempre é fácil e alguns enfrentam também desafios em manter a mesma relevância. É para ouvirmos também aqui nestas emissões da Primeira Rádio Desporto esses craques que mais se destacaram na Liga Portuguesa.
7: Ricardo José Vaz Alves Monteiro, mais conhecido como Tarantini, é uma figura emblemática do Rio Ave e um exemplo raro de longevidade e lealdade no futebol português. Nascido em 1983 em Gestaçou, Baião, Tarantini começou a carreira em clubes de divisões inferiores e só aos 24 anos chegou ao futebol profissional, quando assinou pelo Rio Ave em 2008. Desde então construiu uma ligação histórica com o clube Vila Condense, onde passou toda a carreira na primeira divisão, tornando-se capitão e referência dentro e fora de campo. Como médio de forte resistência e excelente leitura de jogo, Tarantini sempre se destacou pela entrega e inteligência tática. O seu espírito de liderança e profissionalismo rapidamente o tornaram um dos jogadores mais importantes da equipa. Ao longo dos anos, o médio contribuiu para alguns dos momentos mais memoráveis do Rio Ave, incluindo a histórica qualificação para a Liga Europa e a chegada à final da Taça de Portugal e da Taça da Liga em 2014. Esse ano foi especialmente marcante para o clube, que sob a liderança de Tarantini atingiu um nível de protagonismo inédito, enfrentando equipas europeias e elevando o nome do Rio Ave a uma dimensão internacional. Além do desempenho dentro das quatro linhas, Tarantini sempre foi admirado pela sua visão de futuro e preocupação com a carreira pós-futebol. Com o mestrado em Educação Física e Desporto, destacou-se pela sua postura consciente e exemplar, sendo uma voz ativa na sensibilização para a importância dos estudos entre os jogadores. Tarantini chegou mesmo a escrever um livro, A Minha Causa, onde partilhou reflexões sobre a vida desportiva e a necessidade de planear o futuro, inspirando colegas e jovens atletas a pensar além do futebol. Ao pendurar as chuteiras em 2021, Tarantini deixou um legado raro no futebol português. Com mais de 400 jogos pelo Rio Ave, é recordado não só pela sua entrega e dedicação em campo, mas também pelo impacto positivo que teve na cultura do clube e na vida dos colegas da profissão. O seu exemplo de compromisso, lealdade e inteligência fazem dele uma referência no desporto nacional, um atleta que valorizou a educação e a formação contínua, elevando o conceito de ser jogador profissional.
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6: E agora seguimos com os craques mundiais neste produto 100% palavra.
15: Eu creio que é um gol sonhado.
7: Diego Armando Maradona é um dos nomes que salta à vista em cada pergunta sobre os melhores jogadores de sempre. El Pibe confunde-se com a história do futebol e foi no Argentinos Júniors que vestiu a sua primeira camisola, iniciando uma carreira que viria a ter contornos de um bom filme dramático. Golos e mais golos conquistaram de imediato a opinião pública argentina, que percebeu instantaneamente que ali poderia estar um diamante transgeracional. E não se enganaram. Maradona marcou uma era ao serviço do seu clube de formação, o suficiente para merecer a chegada ao Boca Juniors, o gigante de La Bombonera, onde se estreou após 116 golos em 5 épocas. O registro inigualável para um médio ofensivo teve continuidade pelos chineses, onde esteve por apenas uma temporada antes de viajar para a Europa. A primeira paragem foi em Barcelona, lugar onde se afirmou após uma campanha desastrosa da Argentina no Mundial de 82. 2 anos na Catalunha valeram-lhe o estatuto de um dos melhores jogadores do mundo, para além de 3 títulos nacionais, embora também tenha começado uma série de episódios extra-campo que deixaram uma mancha no seu percurso enquanto jogador. A dureza dos adversários por Espanha valeu-lhe várias quesílias com rivais e com a sociedade espanhola, polémicas essas que precipitaram a saída para a Itália. Em Nápoles, no sul subdesenvolvido do país, o astro argentino foi elevado ao estatuto de Deus. Historicamente incapaz de rivalizar com os gigantes do Norte, o Napoli investiu esforços para montar uma equipa competitiva, oferecendo condições para que o seu novo número 10 brilhasse como nunca. 7 temporadas foi o tempo que passou no estádio São Paulo, entretanto rebatizado com o seu nome, muito devido às conquistas de 2 campeonatos italianos, os únicos da história do clube até o ano de 2023. Para além desses feitos, Diego Maradona conduziu o Spartanopei à vitória na Taça UEFA de 89, numa altura em que tinha uma alegada relação estreita com a poderosa máfia da cidade. De resto, a vida social de El Pibe ficou conhecida pela ligação às drogas e outros delitos, com histórias intermináveis que ainda hoje são guardadas em cada canto da cidade. Foi também durante o seu tempo no Napoli que o argentino escreveu o capítulo mais bonito da sua carreira, quando em 1986, com a autoproclamada Mão de Deus, levou a sua seleção à conquista do Mundial do México. 5 golos e 5 assistências foram decisivos para o título mais desejado, que culminou com a atribuição do prémio de melhor jogador do mundo à grande estrela da Albiceleste. Diego viria a regressar à Espanha em 1992, vestindo a camisola do Sevilha, antes de voltar ao seu país natal, numa fase descendente da carreira, para se despedir ao serviço do Newell's Old Boys e, claro, do seu Boca Juniors. Não há futebol sem Maradona, nem Maradona sem futebol. O seu pé esquerdo abençoado tornou-se maior que a sua personalidade excêntrica, com amor e ódio a caminharem lado a lado nas opiniões espalhadas por todo o mundo. O seu estilo inconfundível influenciou fornadas inteiras de futebolistas, preservando uma verdadeira religião em volta da sua memória, ainda hoje praticada por milhões de crentes em El Diego.
15: Eu creo que es un gol soñado. 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
15: me rompió el tobillo, pero era tan grande la alegría del gol que no me dolió.
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20: Sim, importante ganhar, importante começar a ganhar. Uma equipa jovem, uma equipa com jogadores que era a primeira vez que jogavam Champions. É importante jogar em nossa casa, importante todo sentir todo o apoio de toda a malta, de todo o estádio envolvido nesta energia de Champions League. Por isso é muito importante isso, essa energia que veio de fora para dentro também.
21: Começamos um pouco mal. Creo que nos faltou um pouco de concentração nos primeiros minutos, mas bueno, creo que o equipo depois se foi acostumbrando, pudimos entender cómo podíamos hacer la presión mejor para poder hacerles un poco más de daño. Y bueno, creo que al final la segunda parte del equipo fue espectacular y bueno, muy contento por la victoria.
22: Sí, fue una indisposición, estaba un bocado cansado no balneario, tomei umas coisas que me deram e caiu-me mal, mas eu estava a dizer ao árbitro que precisava de vomitar e ele esperou. E eu disse-lhe que precisava de vomitar para ficar bem e foi o que aconteceu. E pronto, foi só isso. Estou bem. Eu acho que o Mister tinha-nos avisado que o Galatasaray era uma equipa com muita intensidade e eu acho que nos primeiros minutos não conseguimos igualar bem essa intensidade, mas com o passar da primeira parte.
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6: E está agora na hora de trazer mais um gigante adormecido à Golo FM.
7: O Aston Villa Football Club é um dos clubes mais antigos e tradicionais da Inglaterra, com uma rica história de conquistas nacionais e internacionais. Fundado em 1874, o clube sediado em Birmingham tornou-se um dos criadores da Football League em 1888 e posteriormente da Premier League em 1992. Os Villans, como são carinhosamente chamados, sempre se destacaram no futebol inglês, especialmente no final do século XIX e início do século XX, período em que o clube conquistou a maioria dos seus títulos domésticos. No entanto, o maior destaque na história do Aston Villa vem das suas conquistas europeias, que colocaram o clube no mapa internacional. O auge dessa trajetória ocorreu na temporada de 1981-82, quando o Aston Villa conquistou a Taça dos Clubes Campeões Europeus, a atual Liga dos Campeões. Sob o comando do técnico Tony Barton, o clube surpreendeu ao derrotar o gigante alemão Bayern de Munique por 1-0 na final disputada em Roterdão, com o golo de Peter Witt. O histórico desempenho do jovem guarda-redes Nigel Spink, que entrou em campo logo no início devido a uma lesão do titular, foi crucial para a vitória histórica. Esta conquista colocou o Aston Villa no seleto grupo de clubes ingleses campeões europeus. No ano seguinte, o clube venceu ainda a Supertaça Europeia, ao derrotar o Barcelona em 1983. Nessa disputa em dois jogos, o Aston Villa perdeu a primeira partida por 1-0 em Camp Nou, mas conseguiu uma vitória por 3-0 em Villa Park, assegurando o título no agregado de 3-1. Essas conquistas marcaram o ponto mais alto da história internacional do emblema. Além dos títulos europeus, o Aston Villa tem uma longa tradição de sucesso em competições domésticas, tendo vencido a primeira divisão, agora chamada Premier League, por 7 vezes, e conquistando a FA Cup em outras 7 ocasiões, sendo a mais recente em 1957. Esses títulos fazem do Villa um dos clubes mais laureados da Inglaterra, e o Villa Park, o seu estádio desde 1897, é uma das arenas mais emblemáticas do futebol britânico. O clube passou por altos e baixos nas últimas décadas, incluindo despromoções e retornos à elite do futebol inglês, mas a história e as glórias do Aston Villa, especialmente na Europa, onde está de regresso à Liga dos Campeões, permanecem como momentos icónicos na rica trajetória do emblema.
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6: Vamos lá olhar agora para mais um grande feito histórico aqui na primeira rádio de desporto.
7: Entre 1965 e 1973, o Ajax de Amsterdão emergiu como uma das maiores equipas da história do futebol mundial. Sob a liderança de Rinus Michels, o clube holandês não só dominou a cena europeia, como revolucionou a forma como o desporto era jogado, introduzindo o conceito de futebol total. Esta era gloriosa culminou em 3 títulos consecutivos da Taça dos Clubes Campeões Europeus e estabeleceu uma nova forma de encarar o jogo, onde a fluidez e a troca constante de posições transformaram o Ajax numa equipa imbatível. O renascimento da equipa de Amsterdão começou em 1965, quando Michels, um ex-jogador do clube, assumiu o cargo de treinador. Na altura, o Ajax estava longe de ser uma potência europeia, que se tornaria, mas Michels, com uma abordagem inovadora e uma visão clara, começou a moldar uma equipa que viria a ser a mais temida do continente. O futebol total, defendido por Michels, consistia na ideia de que todos os jogadores em campo, independentemente da posição, tinham a capacidade de atacar e defender. Esta abordagem exigia não só um alto nível de competência técnica, mas também uma inteligência tática acima da média. Foi nesse sistema que o Ajax floresceu. O grande maestro dessa transformação foi Johan Cruyff, considerado o maior jogador da história do futebol neerlandês e um dos mais influentes de sempre. Cruyff, que começou a sua carreira no Ajax, personificava o espírito do futebol total com a sua versatilidade, inteligência e criatividade sem igual. Sob a orientação de Michels, Cruyff tornou-se o líder indiscutível de uma geração de talentos como Ruud Krol, Johan Neeskens e Piet Keizer, todos eles peças-chave da engrenagem perfeita que o Ajax se tornara. O sucesso começou a chegar no final da década de 1960. A equipa venceu vários campeonatos neerlandeses e em 1969 chegou à final da Taça dos Campeões Europeus, onde foi derrotada pelo AC Milan. Contudo, essa derrota apenas serviu para fortalecer o grupo. Nos anos seguintes, o Ajax consolidou-se como uma força dominante na Europa, conquistando 3 Taças dos Campeões consecutivas em 1971, 72 e 73, um feito que apenas um punhado de equipas conseguiria igualar. Este período marcou o auge da filosofia de Michels, que deixou a sua marca no futebol mundial. Em 1971, sob o comando do técnico, o Ajax conquistou a sua primeira Taça dos Campeões ao derrotar o Panathinaikos por 2-0 na final, realizada em Wembley. Esse título foi o prenúncio de uma era dourada e no ano seguinte, já sob o comando de Stefan Kovacs, o clube manteve a sua hegemonia. A final de 72, frente ao Inter de Milão, foi um exemplo perfeito do futebol total em ação. O Ajax dominou o jogo com uma exibição de superioridade tática e técnica, vencendo por 2-0, com 2 golos de Johan Cruyff. O ano de 1972 foi particularmente especial para a equipa neerlandesa. Além do bicampeonato europeu, a equipa conquistou a tríplice coroa, vencendo também o campeonato neerlandês e a Taça dos Países Baixos. Foi nesse ano que a equipa se consolidou como a melhor do mundo, conquistando ainda o Mundial de Clubes ao derrotar o Independiente da Argentina. Em 1973, o Ajax completaria o seu tricampeonato europeu ao bater a Juventus por 1-0 na final com o golo de Johnny Rep. Esta geração não apenas venceu, mas mudou a forma como o futebol era entendido. O futebol total tornava as posições rígidas obsoletas, promovendo um jogo fluido com qualquer jogador a poder ocupar qualquer espaço em campo. Além disso, a filosofia de Michels, aprimorada por Kovacs, inspiraria gerações de treinadores e jogadores, deixando um legado que seria replicado por clubes como o Barcelona e a seleção neerlandesa na década seguinte. O impacto de Johan Cruyff como jogador e mais tarde como técnico viria a solidificar ainda mais este legado, particularmente no Barcelona, onde implementou o mesmo modelo de jogo. Embora a equipa de 1973 tenha marcado o fim desta era dourada, com a saída de Cruyff para o Barcelona e a saída de outros pilares, o impacto do Ajax de 65 a 73 continua a ser sentido no futebol moderno. Esta equipa não foi só vencedora, mas transformadora, deixando um legado imortal que transcende o tempo. O Ajax de 65 a 73 será sempre recordado como o epítome do futebol total e como uma das maiores equipas que o Desporto Rei já viu.
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4: É 1:59.
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11: O Benfica venceu esta quarta-feira no Moreirense por 4-0 em jogo de atraso da terceira jornada da Primeira Liga, na Moreira de Cónegos, com os encarnados a ficarem a 2 pontos do líder Futebol Clube do Porto. Pavlidis marcou o seu 6º golo na competição, aos 45+4, na conversão de uma grande penalidade com a formação benfiquista, na chegada goleada com os tentos de Sheldrup, Pressgeni e Frederik Aursnes, aos 55, 59 e 72 minutos. No final do jogo, o treinador do Benfica, Marco Silva, estava satisfeito com o triunfo.
1: Não há questionar, a começar por dar os parabéns aos nossos jogadores, na minha opinião uma excelente exibição, uma boa primeira parte, muito boa primeira parte da nossa equipa, independentemente de sermos na casa só no, nos momentos finais da primeira parte, uma excelente primeira parte. Dar os parabéns aos adeptos, grande ambiente esta noite aqui em Moreira de Cónegos, um ambiente que puxou a equipa claramente para cima do adversário, que ajudou a equipa, e a equipa claramente respondeu desde o primeiro minuto, assumimos o jogo como queríamos, num campo difícil. E a equipa sempre a criar oportunidades, a conseguir pela direita, pela esquerda, muito mais acutilantes na esquerda também, pelas características dos jogadores que jogaram, mas com capacidade de jogar. Nós praticamente a primeira parte jogámos em 50 metros, jogámos no meio campo ofensivo praticamente o jogo todo, lembro-me de um livro nas costas da nossa linha defensiva, sem ser isso não me lembro de mais nada. Uma exibição muito sólida, mas de qualidade. Muito satisfeito com a primeira parte, deu aos jogadores no intervalo para começarmos, e era obrigatório para nós começar a segunda parte como tínhamos jogado a primeira e que tínhamos começado a primeira, e foi isso que eles fizeram praticamente com o segundo e com o terceiro golo, e que nos deu a tranquilidade. Mas uma exibição sólida, praticamente sem uma oportunidade de golo para o nosso adversário.
11: Já o técnico do Moreirense, Vasco Botelho da Costa, lamentou o desaire da sua equipa.
2: Na primeira parte já se sentiu, nós estávamos a chegar tarde à pressão, não estávamos compactos como devíamos estar. O Benfica encostou-nos mais atrás do que aquilo que nós sentimos que podíamos ter feito, porque nós sabíamos bem aquilo que íamos encontrar pela frente, simplesmente nunca tivemos a frescura para cobrir a bola nos centrais do Benfica, que carregam e ligam muito jogo. E na primeira parte já se estava a sentir que não estávamos a ter capacidade, e que porque fomos muito obrigados a defender, não conseguimos gerir minimamente o jogo com bola, fruto do ritmo alto que o Benfica colocou no jogo. E portanto, honestamente, a explicação é muito simples, não tivermos pernas para aquela que foi a exigência do jogo.
11: Com esta vitória, no Benfica conquistou o 4º triunfo seguido na edição 2026-2027 da Primeira Liga, que arrancou com um empate a 2 bolas na recepção sem público no Académico de Viseu, e somou 13 pontos, tendo enquanto o rival Sporting, ambos a 2 pontos do campeão Futebol Clube do Porto, enquanto que o Moreirense averbou o segundo desaire consecutivo depois da derrota no Dragão e segue no 13º posto com 4 pontos arrebatados. O embate entre a Estrela da Amadora e o Sporting Clube de Braga, em contas em atraso da jornada 3 da Primeira Liga, fecha nesta ronda com encontro que está agendado para as 20h15 da noite no Estádio Municipal de Alverca, na casa que foi apontada pela Liga de Portugal devido à interdição do estádio José Gomes, no mítico estádio da Reboleira. A equipa do Estrela, que nesta altura na tabela classificativa vai ocupando nas contas da Primeira Liga, no 9º lugar, com 6 pontos conquistados, e tem pela frente um Sporting Clube de Braga, que está mais acima na tabela classificativa, no 6º lugar, com mais um ponto em relação à formação amadurense, no 6º lugar, com 7 pontos. Na divisão esta, na partida do lado da equipa do Sporting Clube de Braga, na Carlos Vincent, na espera de dificuldades na deslocação até na Alverca, perante a equipa do Estrela da Amadora.
4: Ser capazes de dar resposta de maneira que nos acerque essa resposta a uma vitória, que é o que queremos. Creo que a estas alturas de temporada no creo que debamos prestar demasiada atención a la clasificación. Ha habido partidos por ahí aplazados. Bueno, estamos en un momento de la temporada que clasificación vale lo que vale. Cuando vale la clasificación es después de la jornada 34. Entonces, ahora lo que sí tenemos y lo que sí vale es que, como en todos los partidos, tenemos que salir a ganar. Y para ganar, el de mañana, que es el más importante, como decía anteriormente, porque es el que tienes delante, vas a tener que hacer muchas cosas bien, y el equipo tiene que estar preparado, porque es otro viaje a Lisboa seguido, y el otro día también lo vimos en diferentes campos, hizo mucho calor el fin de semana, entonces la recuperación de los jugadores va a suponer también algo importante que puede tener impacto en el partido de mañana. Por tanto, esta tarde vamos a ver también cómo están, y sin excusa salir a hacer un partido donde el equipo compita, donde el equipo sepa que va a tener, como decía que en la anterior respuesta, que ser bueno en muchas cosas para poderte llevar los tres puntos, que es el objetivo, y en lo único que tenemos que pensar, más allá de clasificaciones, de estar cerca de unos u otros.
11: Já do lado da equipa do Estrela, no assunto deste jogo ficou praticamente de lado e falou-se sobretudo sobre essa interdição que impede a realização deste jogo no estádio da Reboleira, e Pepa deu conta da sua opinião muito pessoal em relação a este mesmo assunto.
8: Porque o Estrela teve até à última jornada de campeonato, até ao último minuto, para garantir a manutenção. Não sabia se ia para play-off ou não. Portanto, não podia, com certeza, a 100%, garantir, agendar a troca de relvado. E quando quis fazer isso, quando garantiu a manutenção, a Red já estava com outros trabalhos em agendamento. Portanto, não deu. E o que deu foi para mudar o relvado na paragem FIFA. O calor extremo que aconteceu danificou muito o relvado. É mau. Claro que é mau. Quem nos dera a nós também ter um relvado bom. Agora, a questão aqui não é só o relvado. É que tudo foi feito, como está no comunicado, eu não me vou alongar muito sobre isso, mas quer é como sou uma voz ativa e como estou antes dos jogos e depois dos jogos, garantir, e isso é que eu não admito, seja quem for, e que não haja esse tipo de sequer de hipótese, que isto aqui é por falta de competência. Isto aqui, estou a dizer o relvado, em condições menos boas, não é por falta de seriedade, nem falta de competência, nem falta de... Não, nada. É de impotência mesmo. Portanto, nós tudo fizemos e queríamos muito, e queremos muito jogar no nosso estádio. Nem que o jogo fosse adiado para outra altura. A gente queria muito jogar aqui no nosso estádio. Não foi autorizado, são coisas que nós...

0: Porto.
1: Duelo entre a Estrela da Amadora Abnib na formação com a Abna do Sporting Clube de Braga, na partida em atraso das contas da terceira jornada da Primeira Liga, que vai fechar em definitivo esta ronda do principal escalão do futebol português. Encontro este para Abna acompanhar com relato, quer na Gol FM, através do canal do YouTube, quer também num simultâneo na Rádio Jornal do Centro. O Sporting venceu esta quarta-feira o Galatasaray por 3-1 no estádio de Alvalade, em contas da primeira jornada da UEFA Champions League. O capitão leonino Gonçalo Inácio deu vantagem aos tetra Abna campeões, Abna turcos, Abna aos 5 minutos, Abna após um autogolo com a formação verde e branca. Abna chegar ao empate, ainda na primeira parte, pelo moçambicano, Abna Tcheni Katemo, aos 27 minutos. Abna a vitória com os tentos do colombiano, Abna Luís Suárez, aos 57, de grande penalidade, e do uruguaio Rodrigo Salazar, aos 63, de livre direto. No final do duelo, o técnico do Sporting, Rui Borges, estava agradado com um triunfo saboroso.
2: Sim, importante ganhar, importante começar a ganhar. Uma equipa jovem, uma equipa com jogadores que era a primeira vez que jogavam Champions. É importante jogar em nossa casa, é importante todo sentir todo o apoio de toda a malta, de todo o estádio envolvido nesta energia de Champions League. Por isso foi muito importante essa energia que veio de fora para dentro também, para conseguirmos levar de vencida um Galatasaray que numa primeira parte a intensidade estava bastante alta, uma equipa, nós sabíamos que era uma equipa bastante pressionante, bastante dominadora, queria ser dominadora e tentaram. Acabaram por fazer um 1-0 num golo de esquema tático, digamos, num lançamento, com alguma sorte também. Mas depois disso também tivemos algumas dificuldades de conseguir ligar o jogo em alguns momentos, nos primeiros 25 minutos principalmente. Depois fomos conseguindo igualar o jogo. Uma segunda parte onde fomos melhores, mais intensos, mais competitivos. Mais fortes em duelos, que tínhamos que o ser. Na primeira parte, em alguns momentos, não o fomos e crescemos, e acabamos por fazer os golos. Não deixámos de criar o Galatasaray qualquer lance de perigo assim muito perto da nossa baliza. Acima de tudo, feliz pela capacidade coletiva da equipa.
1: Já do lado dos jogadores, Rodrigo Salazar estava feliz com a vitória e com o gol marcado.
3: Empezamos um pouco mal, creo que nos faltou um pouco de concentração no primeiro minuto, mas bueno, creo que o equipo depois se fue acostumbrando, pudimos entender cómo podíamos hacer la presión mejor para poder hacerles un poco más de daño. Y bueno, creo que al final la segunda parte del equipo fue espectacular y bueno, muy contento por la victoria. Bueno, yo creo que conseguimos hacer daño por los dos lados. Creo que ellos, cuando nosotros salíamos en contraataque, les ha costado un poco más. Teníamos jugadores muy rápidos como Luis Guillerme, Suárez, Geni. Y creo que eso les ha costado un poco más, pero bueno, ellos nos han hecho sufrir mucho también y es lo que tiene la Champions League, que cualquier equipo que te enfrentes es muy complicado y es muy duro.
1: Contas feitas, o Sporting soma 3 pontos e fixa-se entre as equipas da frente. E volta a Abna jogar para a Abna Champions no dia 13 de outubro, quando visitar os franceses do Lé. Para já, no que diz a Abna respeito a resultados, a Abna desta Abna quarta-feira, Abna temos a Abna de destacar, Abna, sobretudo também a vitória Abna feita Abna por parte da equipa do PSG, Abna por Abna 6-1 sobre a Abna equipa do Slovan Bratislava. Abna juntar a isto outro grande jogo deste dia, com o Liverpool a bater por 2-1 o Atlético de Madrid, enquanto que o Stuttgart venceu por 3-1 a equipa do Viking. E o Barcelona goleou por 5-1 a formação do Feyenoord. Há de destacar ainda a vitória da formação do Arsenal na deslocação até a Itália, diante da turma do Nápoles. Afastado dos relevados desde o início da época, devido a problemas musculares, Sabnoskar Sabna Piatuzewski acredita que o regresso à competição é uma questão de dias. Em declarações na TVP Abna Sport, o jogador do Futebol Clube Porto fez um ponto de situação sobre a condição física e deixou uma mensagem ao selecionador Sabna Chen Urban, tendo em vista na próxima convocatória da seleção polaca. Piatuzewski falava no meio polaco antes do encontro para a UEFA Champions League na frente ao Manchester City e acabou por assumir que é difícil definir uma data exata para o seu regresso. No entanto, pensa que é mais uma questão de dias do que semanas. Tudo está a correr como estava planeado. O mais importante é recuperar a lesão 100% e evitar que se repita no futuro. Piatuzewski acabou por lamentar ficar de fora desse duelo diante da equipa do Manchester City, que o Futebol Clube do Porto acabou por perder por 2-0. Piatuzewski sofreu uma lesão muscular na coxa direita em julho, não tendo ainda tido minutos nesta temporada, devido a uma recaída na recuperação que nesse encontro europeu, de entre os três polacos do plantel, apenas Jakub Kivior esteve em campo, uma vez que Betnarek cumpriu o castigo diante do City. Com a Liga das Nações a aproximar-se no início de outubro, na qual a seleção polaca vai discutir 4 jogos em pouco tempo, o jogador do Futebol Clube do Porto manifestou o seu desejo de estar apto para representar o seu país e espera estar 100% recuperado nessa mesma altura para poder ajudar na sua seleção. Piatuzewski garante estar pleno plenamente adaptado.

0: Nada ao Futebol Clube do Porto e destacou também o apoio dos compatriotas Jakob Kivior e também Bednarek, jogadores fundamentais que acabaram por contribuir para a sua adaptação a 100% ao clube da Invicta. O próximo compromisso da equipa orientada por Francesco Farioli está destinada para este sábado, dia 12 de setembro, frente à formação do Casa Pia, em contas da 6ª jornada da Primeira Liga. O Sporting Clube de Braga abriu uma academia na sua de futebol na China. No Sporting Clube de Braga, na Academia Wangzhou, na China, é uma iniciativa que faz parte de um projeto mais global naquele país oriental, informou o Clube Minhoto. O coordenador do Departamento de Inovação e Promoção de Formação do Sporting Clube de Braga, Rubim de Sousa, acompanhou todo este processo de perto e visa dar um primeiro passo na construção da presença do clube na China e marcar assim o início de uma estratégia a longo prazo num dos mercados de maior dimensão e relevância internacional. A visita permitiu sobretudo estabelecer os primeiros contactos presenciais com entidades esportivas, institucionais, empresariais chinesas, avançar com novos projetos e criar bases concretas em construções de academias para a internacionalização da marca Sporting Clube de Braga no país, pode ler-se no site oficial dos arsenalistas. Está assim consumada a concretização dos primeiros projetos desta estratégia, entre os quais se destaca a implementação da Sporting Clube de Braga na Academia Wangzhou, na China, em cooperação com o Wang, na Feung, na Futebol Clube, bem como o estabelecimento de novas relações de cooperação com estruturas do futebol, quer de Jizhang, assim como também a equipa do Beijing, na Futebol Clube, que está incluída neste projeto. Os Guerreiros de Minho detalham ainda que, com uma estratégia nascente na formação, no scouting, na capacitação de profissionais, no intercâmbio desportivo e na criação de relações institucionais e comerciais, o clube pretende construir uma presença progressiva e sustentável na China, levando a diferentes regiões e comunidades do futebol chinês na marca, na Sporting Clube de Braga, a sua identidade e os seus princípios de formação e a sua metodologia de trabalho. O tenista português Francisco Cabral e o norte-americano Tracy foram eliminados nos oitavos de final de pares do Open dos Estados Unidos, isto frente ao finlandês Harry e ao britânico Patton, isto em Nova York. Cabral, número 35 do mundo de pares, e Tracy, número 39, foram derrotados pelos líderes do ranking mundial Oliveira, assim como Patton, em dois sets, por 6-4 e 6-4, num encontro que durou 1 hora e 10 minutos. Oliveira, assim como Patton, vão agora discutir os quartos de final desta mesma competição, enquanto que Cabral e Tracy disseram assim adeus à variante de pares. Ainda pelo ténis, o espanhol Carlos Alcaraz foi eliminado nos quartos de final do Open dos Estados Unidos pelo norte-americano Ben Shelton. E a história do ténis mostra que isto é, de certa forma, um elogio nas proezas do suíço Roger Federer. É que com a eliminação de Alcaraz na brava batalha com Shelton, que só acabou pelas 3h30 da manhã, no Fushing Midlands, Roger Federer continua a ser o único tenista a ganhar um torneio de Grand Slam num torneio de regresso após uma ausência significativa por lesão depois de cerca de meio ano de fora, em 2016, em que jogou pela última vez em julho e foi eliminado por Milos Raonic nas meias-finais do Wimbledon, torneio ganho por Andy Murray na final com Raonic, tendo depois falhado entre os vários torneios do circuito mundial ATP, os Jogos Olímpicos do Rio de Janeiro e também o Open dos Estados Unidos. Federer voltou em janeiro de 2017 e conquistou o Open da Austrália, batendo o espanhol Rafael Nadal na final em 5 sets por 6-4, 3-6, 6-1, 3-6 e 6-3. Alcaraz, que não competia na ABNA quase 5 meses desde abril, até voltar ao Open dos Estados Unidos, procurava uma proeza semelhante, mas foi eliminado nos quartos de final e ABNA ainda outro dado a juntar a esta eliminação. É que o afastamento de Alcaraz não só dita que haverá um campeão inédito no Open dos Estados Unidos, como também confirma no prolongamento daquilo que já é apelidado do ténis da maldição de Federer. O suíço foi o último a conseguir validar o título do torneio em 2008, ano em que conquistou o seu 5º e último Open dos Estados Unidos, de forma consecutiva. Venceu também em 2004, 2005, 2006 e 2007. A partir daí, é verdade que houve tenistas que venceram por mais do que uma vez, mas nunca de forma consecutiva.
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0: E agora seguimos com o perfil do jogador neste produto 100% palavra.
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2: Nicolás Otamendi, defesa central argentino de grande destaque, nasceu a 12 de fevereiro de 1988 em Buenos Aires. Começou a sua carreira no Vélez Sarsfield, onde fez a estreia profissional em 2007. Em 2010, transferiu-se para o Futebol Clube do Porto, onde venceu a Liga Europa no ano seguinte e se afirmou como um dos melhores defesas do futebol português. Depois de uma breve passagem pelo Atlético Mineiro e Valência, em 2014 ingressou no Manchester City, onde conquistou duas Premier Leagues e outros títulos nacionais, permanecendo no clube até 2020. Nesse ano, Otamendi transferiu-se para o Benfica, onde se tornou uma peça fundamental na defesa da equipa. Capitão das Águias, foi parte integrante da conquista do Campeonato Nacional na época 22-23. Ao nível internacional, Otamendi é a presença regular na seleção argentina, com a qual conquistou a Copa América em 2021 e 2024 e ainda o Campeonato do Mundo de 2022, consolidando uma carreira de enorme sucesso, tanto a nível de clubes como de seleções.
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0: Os seus prémios, troféus, são apenas uma pequena amostra do impacto que tiveram com o seu legado a ultrapassar as fronteiras do desporto. Está na altura de trazermos mais um craque da Liga Portuguesa aqui à Primeira Rádio Desporto.
2: Jonas Gonçalves Oliveira, conhecido simplesmente como Jonas, chegou ao Benfica em 2014 e rapidamente conquistou os adeptos pela sua técnica apurada, inteligência em campo e habilidade letal na finalização. Vindo do Valência, onde enfrentou dificuldades com lesões e irregularidade, Jonas encontrou uma nova vida no futebol português, transformando-se num dos avançados mais marcantes da história recente do clube lisboeta e da Primeira Liga. Na sua primeira época em Portugal, impressionou de imediato ao marcar 20 golos no campeonato, mostrando uma capacidade de adaptação notável e formando uma dupla memorável com Lima. Este impacto inicial foi apenas o começo de uma série de temporadas brilhantes, onde o avançado brasileiro se tornou a principal referência ofensiva do Benfica. Em 2015-2016, Jonas viveu um dos melhores momentos da carreira, marcando 32 golos no campeonato e sagrando-se o melhor marcador da Liga, ao mesmo tempo que ajudava os encarnados a conquistar o tricampeonato e mais tarde o tetra. Com o seu estilo elegante e precisão nas finalizações, Jonas conquistou a alcunha de pistolas entre os adeptos benfiquistas. Não era apenas um avançado goleador, mas também um jogador de equipa, capaz de criar jogadas e assistir os companheiros. A sua visão de jogo e inteligência permitiram-lhe resolver partidas decisivas com facilidade aparente e foi várias vezes determinante em jogos de alta pressão. Os seus golos de qualidade e a sua consistência renderam-lhe o prémio de melhor jogador da Liga Portuguesa em 2015 e 2016, reafirmando o seu estatuto como um dos maiores craques da competição. Apesar das lesões que começaram a surgir nas suas épocas finais, Jonas continuou a ser crucial para as Águias. Em 2018-2019, na sua última temporada como jogador, ainda contribuiu para o título de campeão, ajudando o clube a recuperar a hegemonia do futebol português. Terminou a carreira em 2019 como o segundo melhor marcador estrangeiro da história do Benfica, com 137 golos em 183 jogos, uma média impressionante que solidifica o seu legado entre os melhores avançados que passaram pelo clube. Jonas é recordado pelos adeptos encarnados com enorme carinho e admiração. A sua postura profissional, aliada ao talento incomum, deixaram uma marca duradoura no Benfica e na Primeira Liga. A figura de Jonas vai além dos números, é sinónimo de classe e de dedicação, um jogador que transformou o ataque benfiquista e inspirou uma geração de adeptos com a sua simplicidade e eficácia dentro de campo.
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5: Uma exibição muito sólida, mas de qualidade. Muito satisfeito com a primeira parte, deu aos jogadores no intervalo para começarmos, e era obrigatório para nós começar a segunda parte quando tínhamos jogado a primeira e que tínhamos começado a primeira, e foi isso que eles fizeram praticamente com o segundo e com o terceiro gol, e que nos deu a tranquilidade. Mas uma exibição sólida, praticamente sem uma oportunidade de gol para o nosso adversário.
6: Na primeira parte já se sentiu, nós estávamos a chegar tarde à pressão, não estávamos compactos como devíamos estar. O Benfica encostou-nos mais atrás do que aquilo que nós sentimos que podíamos ter feito, que nós sabíamos bem aquilo que íamos encontrar pela frente, simplesmente nunca tivemos a frescura para cobrir a bola nos centrais do Benfica, que carregam e ligam muito jogo.
7: Ser capazes de dar resposta, de maneira que nos acerque essa resposta a uma vitória, que é o que queremos. Porque a estas alturas de temporada, não creio que devamos prestar demasiada atenção à classificação. Ha habido partidos por aí aplazados. Bueno, estamos em um momento da temporada que a classificação vale o que vale.
8: Não é falta de seriedade, nem falta de competência, nem falta de nada. É de impotência mesmo. Portanto, nós tudo fizemos e queremos muito jogar no nosso estádio.
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0: Olhamos agora nesta emissão para os craques mundiais. Apesar da sua ausência no campo, o legado destes jogadores continua a inspirar novas gerações que procuram também alcançar a mesma grandeza. É para ouvir também aqui na primeira Rádio Desporto os craques mundiais com o Hugo Taveira.
2: Andriy Shevchenko, ou simplesmente Sheva, é uma das maiores lendas do futebol mundial. Nascido a 29 de setembro de 1976 em Dvirkishnia, na Ucrânia, Shevchenko destacou-se desde cedo como um talento raro. Iniciou a sua carreira no Dinamo de Kiev, onde rapidamente impressionou pelo seu poderio físico, velocidade e capacidade de finalização, características que o tornariam um dos melhores avançados da sua geração. Foi sob a orientação do lendário treinador Valery Lobanovsky que Shevchenko desenvolveu a sua técnica apurada e instinto de matador. Nos anos 90, o Dinamo de Kiev era uma das principais potências do futebol da Europa de Leste e Shevchenko desempenhou um papel fundamental na equipa, ajudando-a a dominar o campeonato ucraniano e a ter presenças marcantes nas competições europeias. Na Liga dos Campeões de 1997-98, Sheva ganhou projeção internacional ao marcar um hat-trick frente ao Barcelona no Camp Nou, numa vitória por 4-0 que espantou o mundo do futebol. Esta exibição cativou os olhares dos grandes clubes europeus, mas foi o AC Milan que garantiria a sua contratação em 1999. A chegada de Shevchenko a Milão foi um dos momentos mais decisivos da sua carreira. Logo na sua primeira época, o avançado ucraniano mostrou ao mundo a sua capacidade letal, tornando-se o melhor marcador da Série A, com 24 golos. Shevchenko formou uma parceria ofensiva impressionante com nomes como Rui Costa e Kaká, ajudando o AC Milan a reconquistar o estatuto de potência europeia. Com a camisola rossonera, conquistou a Liga dos Campeões em 2003, quando o Milan venceu a Juventus na final, nas grandes penalidades. Shevchenko marcou o penalti decisivo e levou o clube de volta ao topo do futebol europeu. Entre os títulos que conquistou no Milan, destacam-se ainda um Scudetto em 2004, uma Supertaça italiana e uma Supertaça europeia. No entanto, foi o seu desempenho individual que marcou uma era no futebol europeu. Em 2004, Shevchenko venceu a tão cobiçada Bola de Ouro, sendo coroado o melhor jogador da Europa, um feito que colocou definitivamente o seu nome entre os grandes do futebol. Ao longo das suas 7 temporadas nos rossoneri, Shevchenko marcou 175 golos em 322 jogos, tornando-se o segundo melhor marcador da história do clube, apenas atrás do sueco Gunnar Nordahl. Em 2006, Shevchenko trocou o Milan pelo Chelsea, numa das transferências mais caras da história do futebol à época. No entanto, a sua passagem por Londres foi marcada por lesões e dificuldades de adaptação ao estilo de jogo mais físico e intenso da Premier League, e apesar de momentos de brilho, Shevchenko nunca conseguiu replicar o sucesso que tivera em Itália e após duas temporadas regressou ao Milan por empréstimo, mas os anos dourados já estavam para trás. Eventualmente voltou ao Dinamo de Kiev, onde jogou até ao final da sua carreira em 2012, fechando o ciclo no clube que o viu nascer para o futebol. A nível de seleções, Shevchenko foi a grande figura da Ucrânia durante quase duas décadas. O ponto alto da sua carreira internacional foi a qualificação da Ucrânia para o Mundial de 2006, a primeira vez que o país conseguiu tal feito desde a sua independência. Shevchenko, como capitão e líder, conduziu a equipa até aos quartos de final da competição, onde foram eliminados pela Itália. A sua contribuição para o futebol ucraniano vai muito além dos golos que marcou. Sheva continua a ser um símbolo nacional, sendo visto como o embaixador do futebol ucraniano no mundo. Após pendurar as botas, Shevchenko seguiu uma carreira como treinador, tendo assumido o comando da seleção ucraniana em 2016. Sob a sua liderança, a Ucrânia alcançou um feito notável no Euro 2020, chegando pela primeira vez aos quartos de final do torneio. Shevchenko provou que a sua visão de jogo não se limitava a ser um dos melhores avançados de sempre, mas também um estratega competente fora das quatro linhas. Com uma carreira recheada de títulos, golos e momentos históricos, Andriy Shevchenko é sem dúvida um dos jogadores mais icónicos do futebol mundial. O seu legado no AC Milan e na seleção ucraniana permanecerá por muito tempo e o seu nome estará sempre associado à excelência, classe e capacidade de superação, tanto dentro como fora dos relvados.

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1: São 2:28. 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
2: É importante sublinhar, Abner Terrou no aeroporto de Congonhas, na cidade de São Paulo, para reforçar o Santos. No ex-Benfica, prepara-se agora para deixar o Flamengo, onde jogava desde junho de 2022, e junta-se a Neymar, no conjunto paulista. No avançado, chegou acompanhado da esposa e dos filhos. Durante esta quarta-feira, foram realizados os habituais exames médicos. Acertaram-se então os últimos detalhes do negócio. Sublinhar, assina, portanto, por uma temporada, com a possibilidade de renovar por mais duas. Nas redes sociais, circularam fotografias do jogador com a camisola do novo clube. Recordar que Sublinha passou pelo futebol português ao serviço do Sport Lisboa e Benfica. O jogador representou as Águias durante duas temporadas, 2020-2021 e 2021-2022, e somou um total de 15 golos e 17 assistências em 95 jogos. De resto, a carreira do avançado foi toda passada no Brasil, ao serviço do Fortaleza, Grêmio e Flamengo. Aos 30 anos, Sublinha prepara-se agora para uma nova aventura no Santos, onde irá encontrar Lucas Veríssimo, com quem partilhou balneário na formação encarnada, e também Gabigol, com quem jogou no Flamengo. André Horta esteve em destaque na vitória da formação do Al Ula no terreno do Damac, em jogo a contar para a quarta jornada da 2ª Liga da Arábia Saudita. No médio português, assinou o único gol do encontro e ajudou a formação treinada pelo técnico português José Peseiro a reforçar-se na liderança do campeonato. No jogo foi decidido nos minutos finais, com o ex-Benfica, Sporting Clube de Braga e Vitória Futebol Clube a desbloquear o marcador aos 83 minutos na sequência de uma jogada rápida construída pela esquerda. André Horta recebeu dentro da área e de primeira rematou para no fundo da baliza adversária, garantindo assim a vitória pela margem mínima. Com este triunfo na turma de José Peseiro, chega aos 12 pontos e consolida assim a liderança isolada no campeonato, com mais 5 pontos do que o Jeddah, que tem um jogo a menos. O Vasco, treinado pelo português Pedro Emanuel, empatou diante da formação do Independente Santa Fé, sem golos, em Bogotá, na primeira mão dos quartos de final da Taça Sul-Americana. Com o português Nuno Moreira titular, saiu aos 70 minutos, e apesar de algumas mexidas no 11 inicial, o Vasco da Gama até foi melhor na primeira parte e teve algumas ocasiões, mas não concretizou. Destaque para uma aos 35 minutos, mas Spinelli, lançado por Nuno Moreira, não aproveitou um contra-ataque. Isto, apesar de o Santa Fé, um cabeceamento de Scarpetta, ter marcado, mas um lance que acabou por ser invalidado devido a fora de jogo. Na segunda parte, os colombianos reagiram, melhoraram e valeu Léo Jardim a manter o empate sem golos, com boas defesas. Antes, Facundés também espreitou o golo, mas na bola bateu no poste do lado do Vasco. Bruno Duarte teve uma boa jogada na reta final do jogo, mas a finalização foi para fora. Nos outros jogos, o São Paulo com o central português, Domingos Duarte, titular, empatou sem golos na visita na Boca Juniors, também em jogo da primeira mão dos quartos de final da Taça Sul-Americana. As decisões dos dois duelos, ambos em solo brasileiro, são na próxima semana, com o Vasco a receber o Santa Fé às 11 da noite, no dia 15, e o São Paulo a jogar diante do Boca Juniors, a partir da 1:30 da manhã do dia 16. Ainda lá por fora, Francisco Trincão assistiu a Evan Toney, que pisou, mas o Al Ahly não evitou a derrota na sexta jornada da Liga Saudita, na frente à formação do Al Qadisiyah por 3-2. Isto a terceira consecutiva fora de casa, na equipa de Jeddah sucumbiu Na primeira parte, desastrosa em Daman, uma vez que ao intervalo perdia por 3 bolas a 0 pelo bicho de Tijani aos 14:45+3 e um golo apontado por Mohamed aos 45+1. Na segunda parte, Ivan Toney, o artilheiro do campeonato, com 8 golos em 6 jogos, reduziu para na margem mínima aos 63:82, mas a reação do Al-Ahli ficou-se por aí. Ainda invicto na Liga Saudita, continua no Al-Ittihad, capitaneado por Danilo Pereira, que derrotou a formação do Al-Fayha de Paulo Oliveira por 2-1. George, aos 43 minutos, assim como Youssef En-Nesyri, aos 68 de penalti, marcaram pelo Al-Ittihad, tendo o ex-Arouca Jason apontado no tento do Al-Fayha pelo meio aos 45+4. Nota ainda para o nulo registado no Al-Ittifaq Al-Faisali e para no triunfo do Al-Abnasm frente à formação do Al-Tawan por uma bola a 0 num jogo decidido por Aboubakar Ba logo ao minuto 3 na sequência de um erro clamoroso por parte do guarda-redes adversário. A Seleção Nacional de Futebol de Praia registrou uma vitória no arranque da superfinal da Liga Europeia. Na Portugal, treinado por Bruno Torres, triunfou sobre a Bielorrússia por 4-1 em Viareggio, na Itália, no primeiro encontro do Grupo B, após um primeiro período equilibrado. Portugal assumiu o controle do encontro no segundo período, no qual construiu uma vantagem de 3-1. O jogador Tim foi a grande figura desse período, com 2 golos de cabeça aos 20 e 23 minutos. Pelo meio, Riabko empatou para a Bielorrússia aos 21 minutos, antes de Ruben Brilhante devolver a vantagem aos portugueses no minuto seguinte, aproveitando um erro do guarda-redes adversário. No terceiro e último período, Ruben Brilhante voltou a marcar aos 25 minutos, com remate de zona central, fixando assim o resultado em 4-1 contas feitas. Portugal soma assim os primeiros 3 pontos no Grupo B e volta na ação esta quinta-feira frente à Suíça. A fase de grupos termina na sexta-feira diante da seleção de Espanha. A fechar, olhamos para Carlos Alcaraz, que foi eliminado por Ben Shelton no Open dos Estados Unidos. Vai ter um novo campeão em 2026, num encontro que confirmou um dia incrível, em que todos os 4 duelos de singulares, 2 masculinos e 2 femininos, foram à decisão no último set, e 3 deles apenas decididos no super tie-break de 10 pontos. O tenista espanhol Carlos Alcaraz, detentor do título, perdeu nos quartos de final do Open dos Estados Unidos, quarto e último torneio do Grand Slam da temporada, com o norte-americano Shelton. No último duelo da sessão, Shelton, nono colocado do ranking mundial ATP, superou Alcaraz no terceiro da hierarquia e vencedor do Open dos Estados Unidos em 2022 e 2025, pelos parciais de 6-7, 6-1, 6-3, 1-6 e 7-6, um encontro que teve duração de 4 horas e 28 minutos e que terminou pelas 3:30 da manhã. Nunca um jogo do torneio tinha acabado tão tarde. Trata-se de um desfecho histórico para Ben Shelton e para o ténis norte-americano, pois é o primeiro tenista dos Estados Unidos da América a derrotar Alcaraz em torneios do Grand Slam. Além disso, é apenas o segundo atleta a derrotar o espanhol em 5 sets, depois de Matteo Berrettini na terceira ronda do Open da Austrália em 2022, com os parciais de 6-2, 7-6, 4-6, 2-6 e 7-6.
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4: Vamos lá olhar agora para mais um gigante adormecido aqui na primeira rádio de desporto.
5: O Stade de Reims, fundado em 1931, é um dos clubes mais emblemáticos da história do futebol francês. Durante as décadas de 1940 e 1950, a equipa dominou o cenário nacional e europeu, estabelecendo-se como uma potência que rivalizava com os maiores clubes do continente. Sob a liderança do carismático treinador Albert Batte, o Reims viveu a sua era dourada, marcada por um futebol elegante e ofensivo e por um elenco que contava com alguns dos maiores talentos da história do futebol francês, como Raymond Kopa e Just Fontaine. A ascensão do Stade de Reims começou após a Segunda Guerra Mundial, quando o clube conseguiu conquistar o seu primeiro título da Liga em 1949. Este foi o primeiro de 6 títulos que o clube arrecadaria nas décadas seguintes, consolidando a sua supremacia no futebol francês. Com um estilo de jogo fluido, apoiado com uma sólida organização tática, o Reims rapidamente se tornou uma força dominante. Durante os anos de ouro do clube, não foram apenas os títulos nacionais que se acumularam. A instituição foi também pioneira no cenário europeu, alcançando a final da primeira Taça dos Clubes Campeões Europeus, em 1956. Essa mesma final de 1956, jogada contra o poderoso Real Madrid, foi uma das mais emocionantes da história do futebol. O Stade de Reims começou de forma brilhante, marcando 2 golos cedo, mas acabou por ser derrotado por 4-3 num jogo memorável. Apesar do desfecho, essa campanha europeia foi um marco para o clube e uma prova da sua qualidade no contexto internacional. Raymond Kopa, a estrela da equipa, destacou-se tanto que após essa final foi contratado pelo próprio Real Madrid, onde se tornaria um dos maiores ícones do futebol mundial. Sem Kopa, o Reims não desmoreceu e voltou a atingir a final da Taça dos Campeões em 1959, mas novamente o Real Madrid seria o carrasco, vencendo por 2-0. No entanto, essa era do Stade de Reims não foi apenas marcada por derrotas nas finais europeias. A equipa conseguiu conquistar inúmeros títulos nacionais e estabelecer um estilo de jogo admirado em toda a Europa. O sistema ofensivo, baseado na criatividade e velocidade, era algo revolucionário para a época e muitos dos jogadores da equipa acabaram por brilhar também ao serviço de seleção francesa. Just Fontaine, por exemplo, tornou-se um dos maiores avançados da história do futebol, imortalizando-se ao marcar 13 golos no Mundial de 1958, um recorde que ainda hoje permanece. O sucesso do Stade de Reims na década de 1950 deve-se em grande parte à visão de Albert Batte, que conseguiu criar uma equipa altamente competitiva e atrativa. O clube era uma fábrica de talentos, fornecendo jogadores de classe mundial tanto para a seleção francesa como para os principais clubes europeus. Contudo, o declínio começou a fazer-se sentir no início dos anos de 1960, à medida em que os principais jogadores se foram retirando ou transferindo para outras equipas. Sem a força das suas estrelas e com a crescente competição, o Stade de Reims começou a perder a sua influência tanto no plano nacional como internacional. Nos anos 70, o clube já não conseguia competir ao mais alto nível e acabou por descer de divisão. A queda foi abrupta e o Stade de Reims, que outrora dominara o futebol francês, passou por longos períodos de obscuridade, navegando entre as divisões inferiores do futebol gaulês. Mesmo assim, o legado da equipa imortal dos anos 50 e 60 nunca foi esquecido e o nome Stade de Reims continuou a ser sinónimo de glória e história. Foi apenas no século XXI que o clube começou a reerguer-se. Depois de longos anos afastados da Ligue 1, o Stade de Reims começou a primeira divisão do futebol francês em 2012, com uma nova geração de jogadores e a ambição de recuperar algum do prestígio perdido. Embora longe dos dias de glória das décadas de 50 e 60, o clube tem-se estabelecido como uma presença regular na Liga Francesa, procurando recuperar a sua identidade histórica e reconquistar o respeito que outrora tinha.
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4: E agora seguimos com os grandes feitos históricos neste produto 100% palavra.
5: A 31 de maio de 1961, o Benfica escreveu uma das páginas mais gloriosas da sua história ao tornar-se a primeira equipa portuguesa a conquistar a Taça dos Campeões Europeus. O palco dessa histórica vitória foi o Andorf Stadion, em Berna, na Suíça, e o adversário a derrotar era o poderoso Barcelona, numa final que terminou com um resultado de 3-2 a favor das Águias. Esta conquista foi o culminar de uma campanha europeia memorável, liderada pelo carismático treinador húngaro Béla Gutmann, que com a sua visão tática e liderança transformou o Benfica numa potência do futebol europeu. Para compreender a dimensão deste feito, é importante recordar que o Barcelona era, na altura, uma das equipas mais fortes do continente, tendo eliminado o Real Madrid, vencedor das 5 edições anteriores da competição. O Benfica, por sua vez, chegou à final pela primeira vez, mas a campanha que o levou a Berna foi repleta de exibições sólidas e de uma determinação inabalável. O caminho até à final começou com uma vitória por 4-1 sobre o Hearts, da Escócia, seguida de uma eliminatória renhida contra o Újpest Tosa, da Hungria, que o Benfica superou com um total de 7-4. Nos quartos de final, as Águias defrontaram o Aarhus, da Dinamarca, vencendo por um convincente 7-2 no conjunto das duas mãos. Já nas meias finais, o Benfica encontrou pela frente o Rapid Viena, conseguindo garantir um lugar na final, com um resultado agregado de 4-1. Chegados à grande decisão, poucos apostariam numa vitória fácil para os encarnados, dado o favoritismo do Barcelona. A equipa catalã, que contava com jogadores de renome, como Dalisdao, Kubala e Luís Soares, vinha de um percurso notável na competição, incluindo a eliminação do Real Madrid, que dominara a Europa nos 5 anos anteriores. Contudo, o Benfica, motivado pela crença e estratégia de Béla Gutmann, estava determinado a mostrar que também merecia estar entre os grandes da Europa. O jogo em Berna começou de forma complicada para os portugueses. O Barcelona adiantou-se no marcador aos 20 minutos com um golo de Sandor Coxis, após uma jogada bem construída pelo ataque catalão. O Benfica, no entanto, não se deixou abater e respondeu com enorme eficácia. Apenas 7 minutos depois, José Águas, capitão de equipa, igualou a partida com um cabeceamento preciso, aproveitando uma confusão na área contrária. O golo deu um novo ânimo à equipa de Gutmann, que aproveitou o momento de instabilidade do Barcelona para virar o jogo a seu favor. Aos 32 minutos, numa jogada rápida de ataque, o lateral esquerdo Ângelo Martins fez um cruzamento tenso que desviou no defesa Anthony Ramalets, do Barcelona, acabando por introduzir a bola na própria baliza. Com 2-1 a favor, o Benfica começava a acreditar que o impossível estava ao seu alcance. No início da segunda parte, o Benfica voltou a entrar forte e ampliou a vantagem aos 55 minutos. Mário Coluna, o monstro sagrado, um dos jogadores mais influentes daquela equipa, rematou de fora de área, colocando a bola fora do alcance do guarda-redes adversário. O 3-1 parecia encaminhar as Águias para a glória, mas o Barcelona não desistiu. Com uma equipa recheada de talento e experiência, os catalães pressionaram durante a maior parte da segunda metade do encontro e aos 75 minutos, Coxis marcou o seu segundo golo, reduzindo a diferença e trazendo novamente incerteza ao desfecho da partida. Nos últimos minutos, o Benfica teve de recorrer a uma defesa heroica para segurar a vantagem. O guarda-redes Costa Pereira teve uma exibição brilhante, com várias defesas decisivas que impediram o empate e, apesar da pressão intensa do Barça, o Benfica conseguiu manter o resultado até ao apito final, garantindo assim a vitória por 3-2. Quando o árbitro suíço Gottfried Dentz apitou para o final do encontro, os jogadores das Águias caíram de joelhos no relvado, cientes de que tinham acabado de alcançar a maior façanha da história do futebol português até àquela data. Esta vitória marcou o início de uma nova era para o futebol europeu e especialmente para o Benfica. Com este triunfo, o clube de Lisboa juntava-se à elite do futebol mundial, tornando-se o segundo emblema a erguer o troféu da Taça dos Campeões Europeus após o domínio absoluto do Real Madrid nas 5 primeiras edições. Além disso, esta conquista foi apenas o início de uma era dourada para o Benfica, que no ano seguinte voltaria a conquistar o título europeu, desta vez derrotando o Real Madrid na final de 62 por 5-3. O legado desta vitória em 1961 vai muito além do troféu conquistado. O feito do Benfica inspirou uma geração de jogadores e treinadores portugueses e consolidou o clube como um dos gigantes do futebol europeu. Béla Gutmann, com a sua mentalidade vencedora, e jogadores como José Águas, Coluna, Costa Pereira e Eusébio, que emergiria pouco tempo depois, tornaram-se símbolos de um período glorioso que ainda hoje é recordado com enorme orgulho pelos adeptos. Mais de 6 décadas depois, a final de Berna permanece num dos momentos mais icónicos da história do Benfica. O caminho para essa vitória, contra todas as probabilidades, exemplifica o espírito de luta e a qualidade que a equipa demonstra mostrou ao longo da competição. Este título europeu não apenas colocou o Benfica no mapa do futebol mundial, mas também abriu as portas para o sucesso contínuo do clube, que continua a ser um dos mais respeitados e bem-sucedidos da Europa.

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1: A versatilidade é uma marca dos melhores, que podem jogar em várias posições e adaptar-se a diferentes sistemas de jogo. É o perfil do jogador que destacamos agora na primeira Rádio Desporto.
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3: Joshua Kimmich, nascido a 8 de fevereiro de 1995 em Rottweil, na Alemanha, é um médio defensivo e lateral direito amplamente reconhecido pela sua versatilidade, inteligência tática e habilidades técnicas. Iniciou a sua carreira no Stuttgart, mas foi no Leipzig que começou a chamar a atenção pelo seu desempenho consistente. Em 2015, Kimmich transferiu-se para o Bayern de Munique, onde rapidamente se estabeleceu como um dos jogadores mais importantes da equipa. Inicialmente jogando como lateral direito, o impressionou pela sua capacidade de contribuir defensivamente e ofensivamente. Com o tempo, a sua versatilidade levou-o a assumir uma posição mais central no meio-campo, onde se destacou como médio defensivo. Kimmich tem sido uma peça-chave no sucesso contínuo do Bayern de Munique e durante a sua passagem pelos bávaros ajudou a equipa a conquistar múltiplos títulos da Bundesliga, Taças da Alemanha e a Liga dos Campeões em 2020. A sua habilidade para ler o jogo, passar com precisão e controlar o ritmo do meio-campo tornaram-no indispensável para o Bayern. Além do sucesso a nível de clubes, Kimmich também é um membro importante da seleção alemã. Fez a sua estreia internacional em 2016 e tem sido um jogador regular em competições internacionais, incluindo o Campeonato da Europa e o Campeonato do Mundo. Nas últimas temporadas, continuou a ser uma das figuras centrais do Bayern de Munique e da seleção da Mannschaft, mantendo o seu status como um dos melhores médios defensivos do futebol europeu. A sua consistência e a capacidade de impactar jogos em várias fases continuam a consolidar a sua reputação como um dos jogadores mais completos da sua geração.
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5: Sim, importante ganhar, importante começar a ganhar. Uma equipa jovem, uma equipa com jogadores que era a primeira vez que jogavam Champions. É importante jogar em nossa casa, é importante todo sentir todo o apoio de toda a malta, de todo o estádio envolvido nesta energia de Champions League. Por isso foi muito importante essa energia que veio de fora para dentro também.
6: Empezamos um pouco mal. Creo que nos faltou um pouco de concentração nos primeiros minutos, mas bueno, creo que o equipo depois se foi acostumbrando, pudimos entender cómo podíamos hacer la presión mejor para poder hacerles un poco más de daño. Y bueno, creo que al final la segunda parte del equipo fue espectacular y bueno, muy contento por la victoria.
7: Y fue una indisposición, estaba un bocado cansado no balneario, tomei umas coisas que me deram e caiu-me mal, mas eu estava a dizer ao árbitro que precisava de vomitar e ele esperou e eu disse-lhe que precisava de vomitar para ficar bem e foi o que aconteceu. E pronto, foi só isso. Estou bem. Eu acho que o Mister tinha-nos avisado que o Galatasaray era uma equipa com muita intensidade e eu acho que nos primeiros minutos não conseguimos igualar bem essa intensidade, mas com o passar da primeira parte.
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8: E seguimos agora nesta emissão com mais um craque da Liga Portuguesa.
3: Liedson da Silva Muniz, ou simplesmente Liedson, deixou uma marca indelével no futebol português, especialmente no Sporting Clube de Portugal, clube que representou durante grande parte da sua carreira europeia. Nascido a 17 de dezembro de 1977 em Cairo, no Brasil, o avançado começou tarde a sua trajetória no futebol profissional. Após passar por diversos trabalhos fora do desporto, incluindo o de empacotador, ingressou nas divisões inferiores do futebol brasileiro, onde chamou a atenção pela sua capacidade de finalização e mobilidade. A primeira grande oportunidade surgiu em 2002, quando foi contratado pelo Flamengo. No entanto, o verdadeiro salto na carreira aconteceu com a transferência para o Corinthians, onde as suas atuações despertaram o interesse do futebol europeu. Foi o Sporting Clube de Portugal que em 2003 decidiu apostar no avançado de 25 anos, que rapidamente se tornaria um ícone do clube. Na sua chegada a Portugal, Liedson enfrentava o desafio de adaptar-se a um novo futebol, com uma dinâmica distinta daquela do Brasil. No entanto, a sua adaptação foi rápida e notável. Liedson destacou-se de imediato pelo seu faro para o golo e pela agilidade, características que lhe valeram o apelido de Levezinho. A sua capacidade de movimentação inteligente no ataque, aliada a uma frieza notável nas finalizações, tornaram-no numa peça fundamental na equipa do Sporting. Entre 2013 e 2011, Liedsen jogou 313 partidas pelo Sporting, onde marcou 173 golos, sendo 125 na Primeira Liga. Esta marca coloca-o entre os maiores goleadores da história do clube e também da competição. Mais do que apenas um finalizador, Liedsen era um jogador que se destacava pela entrega em campo. A sua capacidade de pressionar os defesas adversários e de estar no lugar certo à hora certa faziam dele um avançado completo, capaz de mudar o rumo de um jogo a qualquer momento. Ao longo da sua passagem pelo Sporting, o levezinho colecionou momentos inesquecíveis. Um dos seus maiores feitos foi o desempenho em clássicos, especialmente contra o Benfica, rival histórico dos Leões. Liedsen ganhou a reputação de carrasco dos encarnados, tendo marcado 15 golos em 22 encontros contra o Benfica, número que o eternizou na memória dos adeptos sportinguistas e gerou um misto de respeito e temor nos rivais. A sua importância para o Sporting foi evidente nos títulos conquistados durante a sua estadia. Embora a tão desejada Primeira Liga tenha escapado, Liedsen ajudou o clube a conquistar duas taças de Portugal em 2006-2007 e 2007-2008 e duas supertaças Cândido de Oliveira em 2007 e 2008 também. Além disso, foi peça-chave na caminhada do Sporting até à final da Taça UEFA de 2005, onde os Leões acabaram por ser derrotados pelo CSKA de Moscovo num jogo disputado em Alvalade. O sucesso e popularidade de Liedsen em Portugal foram de tal forma notórios que em 2009 o jogador foi naturalizado português e passou a representar a seleção nacional. Com a camisola de Portugal, disputou 15 partidas e marcou 4 golos, incluindo um importante tento contra a Dinamarca nas eliminatórias para o Mundial de 2010. Liedsen foi convocado para o torneio realizado na África do Sul, onde ajudou Portugal a atingir os oitavos de final. Apesar do seu peso histórico no Sporting, Liedsen despediu-se do clube em 2011, regressando ao Brasil para representar o Corinthians, onde ainda venceu o Campeonato Brasileiro e a Taça de Libertadores. Mesmo com o regresso à sua terra natal, o carinho e o respeito que os adeptos do Sporting lhe dedicam mantiveram-se inalterados, fazendo de Liedsen uma das figuras mais queridas do clube de Alvalade. No início de 2013, regressou a Portugal para uma breve passagem pelo Futebol Clube do Porto, surpreendendo muitos adeptos, dado o seu histórico com o rival Sporting. No entanto, a sua estadia nos Dragões foi curta e discreta, com apenas 7 jogos e um golo marcado. Mesmo sem grande protagonismo no Porto, Liedsen terminou a temporada com a conquista de um título da Primeira Liga, tendo feito inclusive a assistência para o histórico golo de Kelvin no clássico frente ao Sport Lisboa e Benfica, em que os Dragões conquistaram o Campeonato Nacional. Pouco depois, decidiu pendurar as chuteiras, encerrando uma carreira repleta de sucessos e golos memoráveis.
9: Tudo começou na minha volta para o Corinthians, 2011, né? Na seleção portuguesa, eu tive a honra e o privilégio de disputar a Copa do Mundo e ter representado essa camisa com muito orgulho, muito carinho, ter feito um gol na Copa do Mundo contra a Coreia do Norte em 2010, então marcou muito.
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1: Está na altura dos craques mundiais. Muitos destes ícones do futebol mantêm-se ligados ao desporto, seja como comentadores, treinadores ou embaixadores de clubes e marcas. Outros, inclusive, já não estão entre nós. Mas fazemos questão de os recordar aqui na primeira rádio de esporto.
3: Eric Cantona, também conhecido como Le Roi, ou o Rei em português, é uma figura marcante e controversa no futebol, com uma carreira que influenciou não só dentro de campo, mas também fora dele. Nascido em Marselha, França, em 1966, Cantona começou a sua carreira em clubes menores no país, mas foi no Manchester United que realmente se destacou, transformando-se num ícone da Premier League. Cantona começou a sua trajetória no futebol no Auxerre, clube pelo qual fez a sua estreia profissional em 1983. Durante os primeiros anos da sua carreira, mostrou grande talento, mas também uma personalidade forte e um temperamento imprevisível. Passou por alguns clubes franceses, como o Marselha, o Bordeaux, o Montpellier e o Nîmes, conquistando títulos nacionais, mas sempre com problemas disciplinares. A sua passagem por Marselha foi marcada pela vitória no Campeonato Francês em 1989, mas Cantona não se adaptou completamente ao clube, que culminou na sua transferência para o Nîmes, onde um incidente com o árbitro quase resultou na sua reforma precoce. Após essa fase turbulenta, decidiu buscar uma nova oportunidade em Inglaterra, onde a sua carreira descolaria de forma irreversível. A carreira de Cantona mudou drasticamente ao transferir-se para o Leeds United em 1992. Rapidamente ajudou o clube a conquistar o título da primeira divisão inglesa, mas foi depois da sua transferência para o Manchester United que se tornaria uma verdadeira lenda. Chegando a Old Trafford em novembro de 1992, Cantona teve um impacto imediato. Os Red Devils, que não conquistavam o título inglês há mais de 25 anos, venceram a Premier League na sua primeira temporada com o francês. Com o seu estilo arrojado, passos precisos e golos decisivos, ajudou a transformar o United numa potência do futebol inglês. Entre 1992 e 97, sob sua liderança, o clube conquistou 4 títulos da Premier League, além de 2 taças da Inglaterra. Cantona sempre foi conhecido tanto pelas suas habilidades com bola quanto pelo seu temperamento explosivo. O episódio mais famoso da sua carreira ocorreu em 1995, quando durante uma partida frente ao Crystal Palace deu um pontapé num adepto adversário que o insultou da bancada. Esse incidente resultou numa suspensão de 8 meses, um dos momentos mais controversos da história do futebol inglês. Apesar disso, quando retornou da suspensão, Cantona rapidamente recuperou a sua forma e liderou o Manchester United em mais uma conquista da Premier League em 1996. Esse foi um dos momentos que cimentou o seu status de rei, tanto pelo seu carisma quanto pela sua importância dentro de campo. Surpreendentemente, Cantona anunciou a sua retirada em 1997, aos 30 anos, no auge da sua carreira. Decidiu então seguir outros caminhos, incluindo uma carreira como ator e envolvimento com o cinema e arte. Fora dos campos, o francês sempre foi conhecido pela sua personalidade forte, pensamentos filosóficos e declarações marcantes que alimentaram a sua aura de enigma e fascínio. O avançado deixou um legado profundo no Manchester United e no futebol mundial. Foi nomeado em 1994 como jogador do ano para a Associação de Jogadores Profissionais Ingleses e em 2001 foi eleito o jogador do século pelos adeptos do United. A sua influência no renascimento do clube e na Premier League é inegável, sendo lembrado como um dos maiores jogadores da história do futebol inglês. A carreira de Eric Cantona foi marcada tanto pelo brilhantismo dentro de campo como pela sua irreverência fora dele. Ícone do Manchester United e da Premier League, Cantona não só ajudou a transformar o clube numa potência global, como também redefiniu o papel de uma estrela do futebol, combinando talento, liderança e uma personalidade única. Mesmo após a sua retirada, continua a ser uma figura reverenciada e uma das personalidades mais influentes da história do futebol.
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11: São 2:59. 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
12: Afastado dos relevados desde o início da época devido a problemas musculares, Sabnoskar Sabnapietuzevski acredita que o regresso à competição é uma questão de dias. Em declarações na TVP e na Sport, o jogador do Futebol Clube Porto fez um ponto de situação sobre a condição física e deixou uma mensagem ao selecionador Sabnachan Urban, tendo em vista na próxima convocatória da seleção polaca. Pietuzevski falava no meio polaco antes do encontro para a UEFA Champions League na frente ao Manchester City e acabou por assumir que é difícil definir uma data exata para o seu regresso. No entanto, pensa que é mais uma questão de dias do que semanas. Tudo está a correr como estava planeado. O mais importante é recuperar a lesão 100% e evitar que se repita no futuro. Pietuszewski acabou por lamentar ficar de fora desse duelo diante da equipa do Manchester City, que o Futebol Clube do Porto acabou por perder por 2-0. Pietuszewski sofreu uma lesão muscular na coxa direita em julho, não tendo ainda tido minutos nesta temporada, devido a uma recaída na recuperação que nesse encontro no europeu, de entre os 3 polacos do plantel, apenas Jakub Kiwior esteve em campo, uma vez que Betnarek cumpriu o castigo diante do City. Com a Liga das Nações a aproximar-se no início de outubro, na qual a seleção polaca vai discutir 4 jogos em pouco tempo, o jogador do Futebol Clube do Porto manifestou o seu desejo de estar apto para representar o seu país e espera estar 100% recuperado nessa mesma altura para poder ajudar na sua seleção. Pietuszewski garante estar plenamente adaptado ao ao Futebol Clube do Porto e destacou também o apoio dos compatriotas Jacob Kivior e também Bednarek, jogadores fundamentais que acabaram por contribuir para a sua adaptação a 100% ao clube da Invicta. O próximo compromisso da equipa orientada por Francesco Farioli está destinada para neste sábado, dia 12 de setembro, frente à formação do Casa Pia, em contas da 6ª jornada da Primeira Liga. O Sporting Clube de Braga abriu uma academia na sua de futebol na China. No Sporting Clube de Braga, na Academia Wangzhou, na China, é uma iniciativa que faz parte de um projeto mais global naquele país oriental, informou o Clube Minhoto. O coordenador do Departamento de Inovação e Promoção de Formação do Sporting Clube de Braga, Rubim de Souza, acompanhou todo este processo de perto e visa dar um primeiro passo na construção da presença do clube na China e marcar assim o início de uma estratégia a longo prazo num dos mercados de maior dimensão e relevância internacional. A visita permitiu sobretudo estabelecer os primeiros contactos presenciais com entidades esportivas, institucionais, empresariais chinesas, avançar com novos projetos e criar bases concretas em construções de academias para a internacionalização da marca Sporting Clube de Braga no país, pode ler-se no site oficial dos arsenalistas. Está assim consumada a concretização dos primeiros projetos desta estratégia, entre os quais se destaca a implementação da Sporting Clube de Braga na Academia Wangzhou, na China, em cooperação com o Wang, na Feung, na Futebol Clube, bem como o estabelecimento de novas relações de cooperação com estruturas do futebol, quer de Jizhang, assim como também a equipa do Beijing, na Futebol Clube, que está incluída neste projeto. Os Guerreiros de Minho detalham ainda que, com uma estratégia nascente na formação, no scouting, na capacitação de profissionais, no intercâmbio desportivo e na criação de relações institucionais e comerciais, o clube pretende construir uma presença progressiva e sustentável na China, levando a diferentes regiões e comunidades do futebol chinês na marca, na Sporting Clube de Braga, a sua identidade e os seus princípios de formação e a sua metodologia de trabalho. O embate entre a Estrela da Amadora e o Sporting Clube de Braga, em contas em atraso da jornada 3 da Primeira Liga, fecha nesta ronda, com um encontro que está agendado para as 8:15 da noite no Estádio Municipal de Alverca, na casa que foi apontada pela Liga na Portugal devido à interdição do Estádio José Gomes, no mítico Estádio da Reboleira. A equipa do Estrela, que nesta altura na tabela classificativa vai ocupando nas contas da Primeira Liga, no 9º lugar, com 6 pontos conquistados e tem pela frente um Sporting Clube de Braga, que está mais acima na tabela classificativa, no 6º lugar com mais um ponto em relação à formação amadurense, no 6º lugar com 7 pontos. Na divisão esta, na partida do lado da equipa do Sporting Clube de Braga, na Carlos Vincent, na espera de dificuldades na deslocação até na Alverca, perante a equipa do Estrela da Amadora.
13: Ser capazes de dar resposta de maneira que nos acerque essa resposta a uma vitória, que é o que, que queremos. Creo que a estas alturas de temporada no creo que debamos prestar demasiada atención a la clasificación. Ha habido partidos por ahí aplazados. Bueno, estamos en un momento de la temporada que clasificación vale lo que vale. Cuando vale la clasificación es después de la jornada 34. Entonces, ahora lo que sí tenemos y lo que sí vale es que, como en todos los partidos, tenemos que salir a ganar. Y para ganar, el de mañana, que es el más importante, como decía anteriormente, porque es el que tienes delante, vas a tener que hacer muchas cosas bien y el equipo tiene que estar preparado, porque es otro viaje en Lisboa seguido y el otro día también lo vimos en diferentes campos, hizo mucho calor el fin de semana, entonces la recuperación de los jugadores va a suponer también algo importante que puede tener impacto en el partido de mañana. Por tanto, esta tarde vamos a ver también cómo están y sin excusa salir a hacer un partido donde el equipo compita, donde el equipo sepa que va a tener, como decía que en la anterior respuesta, que ser bueno en muchas cosas para poderte llevar los tres puntos, que es el objetivo, y en lo único que tenemos que es pensar, más allá de clasificaciones, de estar cerca de unos u otros.
12: Já do lado da equipa do Estrela, no assunto deste jogo ficou praticamente de lado e falou-se sobretudo sobre essa interdição que impede a realização deste jogo no Estádio da Reboleira, e Pepa deu conta da sua opinião muito pessoal em relação a este mesmo assunto.
14: Porque o Estrela teve até a última jornada de campeonato, até ao último minuto, para garantir a manutenção. Não sabia se ia para play-off ou não. Portanto, não podia, com certeza, a 100%, garantir, agendar a troca de relvado. E quando quis fazer isso, quando garantiu a manutenção, a Red já estava com outros trabalhos em agendamento, portanto não deu, e o que deu foi para mudar o relvado na paragem FIFA. O calor extremo que aconteceu danificou muito o relvado. É mau? Claro que é mau. Quem nos dera a nós também ter um relvado bom. Agora, a questão aqui não é só o relvado, é que tudo foi feito, como está no comunicado, eu não vou alongar muito sobre isso, mas quer é como sou uma voz ativa e como estou antes dos jogos e depois dos jogos, garantir, e isso é que eu não admito, seja quem for, e que não haja esse tipo de sequer de hipótese, que isto aqui é por falta de competência. Isto aqui, estou a dizer o relvado em condições menos boas, não é por falta de seriedade, nem falta de competência, nem falta de... Não, nada. É de impotência mesmo. Portanto, nós tudo fizemos e queríamos muito, e queremos muito jogar no nosso estádio. Nem que o jogo fosse adiado para outra altura. A gente queria muito jogar aqui no nosso estádio. Não foi autorizado, são coisas que nós não controlamos. Portanto, a Liga nesse aspecto é que manda, vai, porque é a organizadora do campeonato. Pronto, nós jogamos onde tivermos.

0: Em definitivo, esta ronda do principal escalão do futebol português, encontro este para acompanhar com relato, quer na Gol FM, através do canal do YouTube, quer também num simultâneo na Rádio Jornal do Centro. O Benfica venceu esta quarta-feira no Moreirense por 4-0 em jogo de atraso da terceira jornada da Primeira Liga, em Moreira de Cónegos, com os encarnados a ficarem a 2 pontos do líder Futebol Clube do Porto. Pavlidis marcou o seu 6º golo na competição, aos 45+4, na conversão de uma grande penalidade com a formação benfiquista, na chegar à goleada, na constentos de Sheldrup, Prestigny e Frederik Arsnes, aos 55, 59 e 72 minutos. No final do jogo, o treinador do Benfica, Marco Silva, estava satisfeito com o triunfo.
1: Não há a questionar, a começar por dar os parabéns aos nossos jogadores. Na minha opinião, uma excelente exibição, uma boa primeira parte, muito boa primeira parte da nossa equipa, independentemente de sermos marcados só nos momentos finais da primeira parte, uma excelente primeira parte. Dar os parabéns aos adeptos, grande ambiente esta noite aqui em Moreira de Cónegos, um ambiente que puxou a equipa claramente para cima do adversário, que ajudou a equipa, e a equipa claramente respondeu desde o primeiro minuto. Assumimos o jogo como queríamos, num campo difícil, e a equipa sempre a criar oportunidades, a conseguir pela direita, pela esquerda, muito mais acutilantes na esquerda também, pelas características dos jogadores que jogaram, mas com capacidade de jogar. Nós praticamente a primeira parte jogámos em 50 metros, jogámos no meio campo ofensivo praticamente o jogo todo. Lembro-me de um livro nas costas da nossa linha defensiva, sem ser isso não me lembro de mais nada. Uma exibição muito sólida, mas de qualidade. Muito satisfeito com a primeira parte, deu aos jogadores no intervalo para começarmos, e era obrigatório para nós começar a segunda parte como tínhamos jogado a primeira e que tínhamos começado a primeira, e foi isso que eles fizeram praticamente com o segundo e com o terceiro golo, e que nos deu a tranquilidade. Mas uma exibição sólida, praticamente sem uma oportunidade de golo para o nosso adversário.
0: Já o técnico do Moreirense, Vasco Botelho da Costa, lamentou o desaire da sua equipa.
2: Na primeira parte já se sentiu, nós estávamos a chegar tarde à pressão, não estávamos compactos como devíamos estar. O Benfica encostou-nos mais atrás do que aquilo que nós sentimos que podíamos ter feito, porque nós sabíamos bem aquilo que íamos encontrar pela frente. Simplesmente nunca tivemos a frescura para cobrir a bola nos centrais do Benfica, que carregam e ligam muito jogo. E na primeira parte já se estava a sentir que não estávamos a ter capacidade, e porque fomos muito obrigados a defender, não conseguimos gerir minimamente o jogo com bola, fruto do ritmo alto que o Benfica colocou no jogo. E portanto, honestamente, a explicação é muito simples: não tivermos pernas para aquela que foi a exigência do jogo.
0: Com esta vitória, no Benfica conquistou o 4º triunfo seguido na edição 2026-2027 da Primeira Liga, que arrancou com um empate a 2 bolas na recepção sem público, no Académico de Viseu, e somou 13 pontos, tendo enquanto o rival Sporting, ambos a 2 pontos do campeão Futebol Clube do Porto, enquanto que o Moreirense averbou o 2º desaire consecutivo, depois da derrota no Dragão, e segue no 13º posto, com 4 pontos arrebatados. O Sporting venceu esta quarta-feira o Galatasaray por 3-1 no estádio de Alvalade, em contas da primeira jornada da UEFA Champions League. O capitão leonino Gonçalo Inácio deu vantagem aos tetracampeões turcos, aos 5 minutos após um autogol com a formação verde e branca, na chegada ao empate ainda na primeira parte pelo moçambicano Nceni Katemo, aos 27 minutos, e à vitória com os tentos do colombiano Luís Suárez, aos 57 de grande penalidade, e do uruguaio Rodrigo Salazar, aos 63 de livre direto. No final do duelo, o técnico do Sporting, Rui Borges, estava agradado com um triunfo saboroso.
3: Sim, importante ganhar, importante começar a ganhar. Uma equipa jovem, uma equipa com jogadores que era a primeira vez que jogavam Champions. É importante jogar em nossa casa, é importante sentir todo o apoio de toda a malta, de todo o estádio envolvido nesta energia de Champions League. Por isso foi muito importante essa energia que veio de fora para dentro também, para conseguirmos levar de vencida um Galatasaray que, numa primeira parte, a intensidade estava bastante alta. Uma equipa, nós sabíamos que era uma equipa bastante pressionante, bastante dominadora, queria ser dominadora, e tentaram. Acabaram por fazer 1-0 num golo de esquema tático, digamos, num lançamento, com alguma sorte também. Mas depois disso também tivemos algumas dificuldades de conseguir ligar o jogo em alguns momentos, nos primeiros 25 minutos principalmente. Depois fomos conseguindo igualar o jogo. Uma segunda parte onde fomos melhores, mais intensos, mais competitivos, mais fortes em duelos, que tínhamos que o ser. Na primeira parte, em alguns momentos, não o fomos, e crescemos, e acabamos por fazer os golos, não deixámos de criar o Galatasaray qualquer lance de perigo assim muito perto da nossa baliza. Acima de tudo, feliz pela capacidade coletiva da equipa.
0: Já do lado dos jogadores, Rodrigo Salazar estava feliz com a vitória e com o golo marcado.
4: Empezamos um pouco mal, creo que nos faltou um pouco de concentração nos primeiros minutos, mas bueno, creo que o equipo depois se fue acostumbrando, pudimos entender cómo podíamos hacer la presión mejor para poder hacerles un poco más de daño, y bueno, creo que al final

0: La segunda parte del equipo fue espectacular y bueno, muy contento por la victoria.
1: Bueno, yo creo que conseguimos hacer daño por los dos lados. Creo que ellos, cuando nosotros salíamos en contraataque, les ha costado un poco más. Teníamos jugadores muy rápidos como Luis Guillerme, Suárez, Jenny. Y creo que eso les ha costado un poco más, pero bueno, ellos nos han hecho sufrir mucho también. Y es lo que tiene la Champions League, que cualquier equipo que te enfrentes es muy complicado y es muy duro.
2: Contas feitas, o Sporting soma 3 pontos e fixa-se entre as equipas da frente e volta a jogar para a Champions no dia 13 de outubro, quando visitar os franceses do Lé. Para já, no que diz respeito a resultados desta quarta-feira, temos de destacar, sobretudo também, a vitória feita por parte da equipa do PSG, por 6-1 sobre a equipa do Slovan Bratislava. A juntar a isto, outro grande jogo deste dia, com o Liverpool a bater por 2-1 o Atlético de Madrid, enquanto que o Stuttgart venceu por 3-1 a equipa do Viking e o Barcelona goleou por 5-1 a formação do Feyenoord. Há de destacar ainda a vitória da formação do Arsenal na deslocação até a Itália, diante da turma do Nápoles. O Clube Futebol de Estrela da Amadora recebe esta quinta-feira o Sporting Clube de Braga em Alverca, em duelo em atraso da terceira jornada da Primeira Liga, devido à interdição do seu estádio, confirmou a fonte oficial do clube. Já depois da Liga ter também oficializado a mudança de campo, o estádio José Gomes, na Amoreira, foi interditado pela Liga Portuguesa de Futebol Profissional por reincidência de avaliações negativas ao estado do relvado nos dois jogos já discutidos na Reboleira. O Estrela da Amadora vai receber assim o Sporting Clube de Braga em Alverca, apesar de, no processo de candidatura às competições profissionais, a ter indicado o estádio alternativo do Estádio Municipal de Rio Maior. O Estrela da Amadora, na 11º classificado, com 6 pontos, vai proceder na substituição do atual relevado, depois de, nos últimos dias, já ter sido efetuada uma intervenção revelada pelos tricolores em comunicado de aproximadamente 15 mil euros. O próximo jogo no estádio José Gomes está marcado para no dia 20 de setembro. Quanto à equipa comandada por Pepa, que vai cumprir um jogo de castigo na frente aos bracarenses, recebe o Académico de Viseu para na 7ª jornada da Primeira Liga. Para que o jogo na frente aos Beirões se discuta na Reboleira, no relevado, deve obter uma avaliação positiva numa vistoria da Comissão Técnica da Liga Portuguesa de Futebol Profissional. O Clube Sport Marítimo deu a conhecer a propósito do estado relevado do Estádio do Marítimo, que este nunca foi pintado e que já está a trabalhar em articulação com os seus serviços técnicos numa intervenção no terreno do recinto desportivo. A direção do Marítimo prestou esclarecimentos num comunicado emitido e negou informações veiculadas em algumas redes sociais e órgãos de comunicação social sobre o mau estado do relevado, apesar de admitir que o piso está sobrecarregado face à utilização das equipas principais masculina e feminina e sub-23. O Marítimo não pintou o relevado do estádio, nem nunca o fará. O dia de jogo chegou e, a verdade, ficou à vista de todos. Nas redes sociais circularam, apresentadas como atuais, imagens do relevado do estádio do Marítimo, com 5 anos, captadas em 2021. Fez-se passar por o retrato do presente, daquilo que pertence ao passado. Vincou o clube madeirense, acrescentando que, apesar de todos os esforços que o Marítimo está a fazer para a recuperação do relevado, a crítica fundamentada e informada é completamente legítima e o clube aceita e respeita. Os Leões da Madeira elencaram 3 pontos na mesma nota informativa para contextualizar toda a situação do relevado do estádio no decorrer da época passada. O Marítimo manifestou formalmente interesse em renovar o protocolo com o Governo Regional para a utilização do Complexo Desportivo da Ribeira Brava, o local onde a equipa profissional deve treinar diariamente. Iniciou de imediato as diligências necessárias nesse contrato que contempla a renovação dos relevados daquela infraestrutura. Encontra-se já há algum tempo em análise na Sociedade Ponta Oeste, na entidade que gere o espaço e continua por assinar sem a Ribeira Brava, em plenas condições. O Marítimo viu-se obrigado a repartir os treinos entre o complexo de Santo António, já de si sobrecarregado, por acolher também a equipa de futebol feminino e também a equipa de sub-23 no estádio do Marítimo, no que, como é evidente, sobrecarregou um relevado que deveria estar reservado à competição. O clube, logo após a jornada 3, tomou a decisão de suspender totalmente os treinos no estádio do Marítimo, mesmo sabendo que o relevado do complexo não se encontrava nas melhores condições e que o contrato com a Sociedade Ponta Oeste permanece na espera de assinatura. Porque a prioridade é dar ao relevado do estádio no tempo que precisa para recuperar essa recuperação num contexto de calor e umidade elevados, como que a Madeira atravessa nesta altura do ano, exige naturalmente tempo, por mais cuidado que exista, assinalaram os marítimistas. Em segundo lugar, o clube clube falou sobre a manutenção do relevado, destacando que a empresa que assegurava neste serviço não conseguiu garantir as condições exigidas pela direção, pelo que o contrato não foi renovado desde o dia 1 de junho de 2026. A manutenção estava entregue numa empresa, prosseguiu o Marítimo, concluindo ao dizer que não ficou à espera e que solicitou a intervenção da Liga no Portugal e está neste momento a trabalhar em articulação com os seus serviços técnicos. Uma intervenção no relevado do estádio trata-se de um trabalho já em curso, mas que pelas razões já expostas não produz resultados de um dia para o outro, finalizou o emblema madeirense. No emblema do Marítimo, acrescenta ainda que perante a gravidade das afirmações produzidas por alguns comentadores e jornalistas, em particular no que respeita à falsa acusação de que o Marítimo pintou a relva do estádio, decidiu entregar o assunto aos seus serviços jurídicos para a adoção das diligências consideradas adequadas e que está a recolher-se e a preservar toda a prova relativa à divulgação de imagens antigas do relevado, apresentadas como atuais, sendo que vai agir judicialmente contra os seus autores na medida em que venham a ser identificados. Recordar que depois do triunfo do Benfica na casa do Marítimo, por 3-0, isto, o treinador dos encarnados, Marco Silva, acabou por abordar o assunto relativamente ao mau estado do relevado.
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1: Pelo golfe, o neozelandês Shubner Ryan Folk, Shubner realizou uma volta histórica no British Open, Shubner igualando o recorde de 62 pancadas no match short Shubner e ascendendo ao segundo lugar da classificação. O golfista de 39 anos, Shubner, está agora apenas atrás do líder, o norte-americano, Sam Burns, antes da ronda decisiva. Na terceira volta do torneio, na despedida, no Royal Shubner Birkdale, Shubner Folk, Shubner atual número 56 do ranking mundial, completou o percurso Shubner com 8 pancadas abaixo de par. Shubner, este feito notável, permitiu-lhe igualar nas marcas alcançadas, Shubner por Shubner Sam Burns, Shubner 18º do PGA Abner Tour, Shubner pelo australiano Lucas Shubner Herbert, 97º. Com este desempenho, Shubner Ryan Folk, Shubner partilha agora na segunda posição com o sul-coreano Shubner Kim, ambos Shubner com um agregado de 202 pancadas, 8 abaixo do par. A liderança Shubner pertence a Shubner Sam Burns, que soma 200 pancadas, Shubner 10 abaixo do par, depois de ter concluído esta volta com 65 pancadas. A marca de 62 pancadas no match short é um feito raro, alcançado apenas 5 vezes antes desta edição do British Open. Entre os nomes que conseguiram essa proeza estão nomeadamente Abner Sanders por duas ocasiões, assim como também Abner Shane Ludry, Abner Brandon e ainda Abner Fowler. O top 5 da classificação fica completo com o norte-americano Ryan Gerrard e o australiano Lucas Herbert, ambos com um total de 203 pancadas. Abner Gerrard fez 62 pancadas na terceira volta, enquanto Herbert registrou 71. Mas abaixo na tabela, Abner Scotty, Abner líder do ranking mundial desde 2023 e vencedor do British Open no ano de 2025, ocupa no 11º lugar com 206 pancadas. Por sua vez, no norte-irlandês, Shubner Rory, no segundo da hierarquia PGA Abner Tour, e vencedor do Masters em abril, encontra-se na 29ª posição, num agregado de 208 pancadas. Esta edição conhece um interregno e será concluída apenas no final de setembro, tendo em conta a realização de outros torneios também do PGA.
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4: Uma exibição muito sólida, mas de qualidade. Muito satisfeito com a primeira parte, pediu aos jogadores no intervalo para começarmos, era obrigatório para nós começar a segunda parte quando tínhamos jogado a primeira e que tínhamos começado a primeira, e foi isso que eles fizeram praticamente com o segundo e com o terceiro gol, e que nos deu a tranquilidade. Mas uma exibição sólida, praticamente sem uma oportunidade de gol para o nosso adversário.
5: Na primeira parte já se sentiu, nós estávamos a chegar tarde à pressão, não estávamos compactos como devíamos estar. O Benfica encostou-nos mais atrás do que aquilo que nós sentimos que podíamos ter feito, que nós sabíamos bem aquilo que íamos encontrar pela frente, simplesmente nunca tivemos a frescura para cobrir a bola nos centrais do Benfica, que carregam e ligam muito o jogo.
6: Ser capazes de dar resposta de maneira que nos acerque essa resposta a uma vitória, que é o que queremos. Porque a estas últimas temporadas não creio que devamos prestar demasiada atenção à classificação. Ha habido partidos por aí aplazados. Bueno, estamos em um momento da temporada que a classificação vale o que vale.
7: Não é falta de seriedade, nem falta de competência, nem falta de... Não, nada. É de impotência mesmo. Portanto, nós tudo fizemos e queremos muito jogar no nosso estádio.
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0: Seguimos agora nesta emissão com os craques mundiais.
9: Frank Lampard, nascido a 20 de junho de 1978, é amplamente reconhecido como um dos maiores médios da história do futebol inglês e uma lenda do Chelsea. Criado numa família com forte herança futebolística, Lampard começou a sua carreira no West Ham United, o clube onde o seu pai havia jogado. Subiu às camadas principais do West Ham em 1995 e rapidamente se destacou pelas suas habilidades no meio-campo, marcando golos importantes e mostrando uma capacidade técnica notável. No entanto, foi a sua transferência para o Chelsea em 2001 que transformou a sua carreira. Lampard custou cerca de 11 milhões de libras ao clube londrino e rapidamente se tornou um pilar no meio-campo dos Blues. Durante a sua passagem pelo Chelsea, que durou até 2014, Lampard conquistou uma série impressionante de títulos, incluindo 3 Premier Leagues em 2004, 2005, 2005-2006 e 2009-2010, 4 FA Cups, 2 taças da Liga e, claro, a tão sonhada Liga dos Campeões em 2012. Uma das marcas mais impressionantes de Lampard é a sua capacidade de marcar golos. Não foi apenas um jogador-chave na criação de jogadas, mas também se destacou pela sua impressionante veia goleadora. Lampard terminou a sua carreira no Chelsea como o maior goleador da história do clube, com 211 golos em 648 jogos, algo notável para um médio. Conhecido pela sua precisão nos remates de longa distância, especialmente com o pé direito, tornou-se conhecido pelos seus golos em momentos cruciais, além da sua consistência nas bolas paradas. A sua temporada de 2009-2010 foi particularmente impressionante, quando Lampard marcou 27 golos em todas as competições e ajudou o Chelsea a vencer a Premier League e a FA Cup, fazendo história com um double. A sua combinação de talento ofensivo, ética de trabalho incansável e inteligência tática fez dele um dos melhores jogadores da sua geração. Além do sucesso a nível do clube, Lampard teve uma carreira internacional notável, representando a seleção inglesa em diversas competições, incluindo 3 campeonatos do mundo e 2 campeonatos de Europa. Embora a Inglaterra não tenha alcançado o sucesso esperado durante essas competições, Lampard foi sempre um dos pilares da equipa e é amplamente respeitado pelos seus 66 jogos pela seleção. Após deixar o Chelsea em 2014, teve uma curta passagem pelo Manchester City, antes de terminar a sua carreira nos New York City, da MLS, onde jogou até 2016. Após a sua retirada dos relvados, o ex-atleta rapidamente se lançou na carreira de treinador e em 2018 assumiu o comando do Derby County, onde teve uma boa temporada na segunda divisão inglesa, levando o clube à final do play-off de promoção. No ano seguinte, Lampard assumiu o cargo de treinador do Chelsea, voltando ao clube onde teve os seus maiores sucessos como jogador. Durante a sua passagem para o Stamford Bridge, focou-se em dar oportunidades a jovens jogadores da academia e conseguiu uma qualificação para a Liga dos Campeões na sua primeira temporada. Contudo, foi demitido em janeiro de 2021 após uma série de maus resultados e por aí prosseguiu a sua carreira como técnico por outras paragens.
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0: E agora seguimos com os gigantes adormecidos neste produto 100% palavra.
9: O FC Nuremberg, conhecido simplesmente como Nuremberg, é um dos clubes mais históricos do futebol alemão. Fundado em 1900, o clube teve um papel determinante no desenvolvimento do futebol na Alemanha, especialmente durante as primeiras décadas do século XX. O clube bávaro, sediado na cidade de Nuremberg, cedo se destacou pela sua capacidade competitiva, acumulando vários títulos e tornando-se uma referência no futebol germânico. Nos anos 1920, o Nuremberg viveu a sua primeira era de ouro. Foi durante este período que o clube se estabeleceu e à sua hegemonia no futebol alemão, conquistando 5 campeonatos nacionais em apenas uma década, em 1920, 21, 24, 25 e 27. Sob o comando do treinador e ex-jogador Einar Stuhlfoht, o Nuremberg era uma equipa temida pela sua organização e qualidade técnica. Stuhlfoht, uma lenda do clube, foi um dos guarda-redes mais icónicos da Alemanha na época e foi fundamental nas conquistas dessa década de ouro. Com 9 campeonatos alemães no total, o Nuremberg é ainda hoje o clube que mais títulos conquistou antes da criação da Bundesliga, em 1963. No entanto, o início da era profissional do futebol alemão marcou uma viragem para o clube. Embora continuasse a ser competitivo, o Nuremberg não conseguiu manter a mesma regularidade de sucessos no novo formato. Ainda assim, em 1968, o clube voltou a conquistar o campeonato alemão, a sua primeira e única vitória na Bundesliga até hoje. Essa conquista, liderada pelo treinador Max Merkel, foi vista como um renascimento do clube, mas paradoxalmente o Nuremberg acabaria por descer de divisão logo na temporada seguinte, num dos episódios mais surpreendentes da história do futebol alemão. Após esse declínio inesperado, o Nuremberg passou por décadas de altos e baixos. O clube oscilou entre a primeira e a segunda divisões do futebol germânico, nunca mais conseguindo repetir o brilho do seu passado glorioso. Embora tenha vencido a Taça da Alemanha em 2007, o clube continuou a lutar para se estabelecer de forma consistente na Bundesliga, onde os desafios financeiros e a crescente competitividade tornaram mais difícil um regresso ao topo. O Nuremberg, no entanto, continua a ser um clube respeitado e com uma base de adeptos leal. A sua história rica e o seu legado no futebol alemão fazem dele um símbolo do futebol tradicional na Baviera. O estádio do clube, o Max Morlock Stadion, é um local onde as memórias de grandes conquistas e de alguns dos maiores jogadores da história do futebol alemão ainda ressoam. Jogadores como o já mencionado Einar Stuhlfoht, além de Andreas Köpke, campeão mundial em 1990, ajudaram a cimentar a reputação do clube como um formador de grandes talentos. Apesar das últimas décadas não terem sido tão prolíficas em termos termos de títulos, o Nuremberg mantém o seu lugar no coração do futebol alemão. A paixão dos seus adeptos e o respeito que o clube ainda comanda no país fazem dele uma instituição do desporto. A sua rica história é uma lembrança constante de que o Nuremberg representou e pode voltar a representar no futuro à medida que o clube procura reconstruir-se e regressar aos principais palcos do futebol alemão.
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8: São 3 da manhã e 31 minutos. 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
1: O Benfica venceu esta quarta-feira no Moreirense por 4-0 em jogo de atraso da terceira jornada da Primeira Liga, em Moreira de Cónegos, com os encarnados a ficarem a 2 pontos do líder Futebol Clube do Porto. Pavlidis marcou o seu 6º golo na competição, aos 45+4, na conversão de uma grande penalidade com a formação benfiquista, na chegar à goleada, na constentos de Sheldrup, Pressgeni e Frederik Aursnes, aos 55, 59 e 72 minutos. No final do jogo, o treinador do Benfica, Marco Silva, estava satisfeito com o triunfo.
4: Não há questionar, a começar por dar os parabéns aos nossos jogadores, na minha opinião, uma excelente exibição, uma boa primeira parte, muito boa primeira parte da nossa equipa, independentemente de sermos marcados só nos momentos finais da primeira parte, uma excelente primeira parte. Dar os parabéns aos adeptos, grande ambiente esta noite aqui em Moreira de Cónegos, um ambiente que puxou a equipa claramente para cima do adversário, que ajudou a equipa e a equipa claramente respondeu. Desde o primeiro minuto assumimos o jogo como queríamos, num campo difícil. E a equipa sempre a criar oportunidades, a conseguir pela direita, pela esquerda, muito mais acutilantes na esquerda também, pelas características dos jogadores que jogaram, mas com capacidade de jogar. Nós praticamente na primeira parte jogámos em 50 metros, jogámos no meio campo ofensivo praticamente o jogo todo, lembro-me de um livre nas costas da nossa linha defensiva, sem ser isso não me lembro de mais nada. Uma exibição muito sólida, mas de qualidade. Muito satisfeito com a primeira parte, deu aos jogadores no intervalo para começarmos, era obrigatório para nós começar a segunda parte como tínhamos jogado a primeira e que tínhamos começado a primeira, e foi isso que eles fizeram praticamente com o segundo e com o terceiro golo e que nos deu a tranquilidade. Mas uma exibição sólida, praticamente sem uma oportunidade de golo para o nosso adversário.
1: Já o técnico do Moreirense, Vasco Botelho da Costa, alimentou o desaire da sua equipa.
5: Na primeira parte já se sentiu, nós estávamos a chegar tarde à pressão, não estávamos compactos como devíamos estar. O Benfica encostou-nos mais atrás do que aquilo que nós sentimos que podíamos ter feito, que nós sabíamos bem aquilo que íamos encontrar pela frente, simplesmente nunca tivemos a frescura para cobrir a bola nos centrais do Benfica, que carregam e ligam muito jogo. E na primeira parte já se estava a sentir que não estávamos a ter capacidade e porque fomos muito obrigados a defender, não conseguimos gerir minimamente o jogo com bola, fruto do ritmo alto que o Benfica colocou no jogo. E portanto, honestamente, a explicação é muito simples, não tivermos pernas para aquela que foi a exigência do jogo.
1: Com esta vitória, o Benfica conquistou o 4º triunfo seguido na edição 2026-2027 da Primeira Liga, que arrancou com um empate a 2 bolas na recepção sem público no Académico de Viseu e somou 13 pontos, tendo enquanto o rival de Sporting, ambos a 2 pontos do campeão Futebol Clube Porto, enquanto que o Moreirense averbou o segundo desaire consecutivo depois da derrota no Dragão e segue no 13º posto com 4 pontos arrebatados. O médio do Moreirense, Guilherme Liberato, foi castigado com 2 jogos de suspensão na sequência da expulsão frente ao Futebol Clube do Porto no jogo da 5ª jornada da Primeira Liga, na passada sexta-feira, após atingir a cabeça de Victor Verhoeld, segundo as deliberações do Conselho de Disciplina da Federação Portuguesa de Futebol. O médio brasileiro de 25 anos cometeu uma falta grosseira ao atingir o internacional dinamarquês dos Dragões, com o braço na cara com força excessiva na discussão pela bola. O Conselho de Disciplina da Federação Portuguesa de Futebol esclareceu ainda, porém, que fixou no mínimo da suspensão e sanção pecuniária de 1.122 euros por deliberato, pedir desculpas e desejar uma rápida recuperação a Froholt. Ficou momentaneamente inconsciente antes de deixar o relevado de maca e ser transportado para o Hospital de São João, onde Sobna teve alta na manhã de sábado. Expulso com vermelho direto na sequência do lance aos 90 minutos, o jogador do Moreirense falhou não só nessa seleção ao Benfica durante neste dia de quarta-feira, como falha também o duelo diante do Marítimo, a contar para a sexta jornada. Jogo esse marcado para a próxima segunda-feira. Noutros castigos, o diretor executivo do Futebol Clube do Porto, Henrique Monteiro, expulso do banco no jogo com o Moreirense, cumpre 33 dias de suspensão. Por sua vez, no vice-presidente do Estrela da Amadora, Dinis Delgado, foi suspenso por 10 dias e o treinador dos Amadurenses, Pepa, vai cumprir um jogo de suspensão e pagar uma multa de 1.050 euros após ser expulso no empate caseiro com o Famalicão, a duas bolas, por usar também linguagem ou gestos ofensivos injuriosos ou grosseiros ao dirigir-se ao árbitro Vítor Ferreira. Já o treinador adjunto do Moreirense, Bruno Pinto, e o treinador de guarda-redes do Alverca, Leonardo Tavares, foram castigados com um jogo de suspensão cada um. A casa do Clube Futebol de Estrela da Amadora, no estádio José Gomes, foi interditado por reincidência nas notas negativas ao relevado nos dois primeiros jogos que a equipa da Reboleira realizou com o estatuto de anfitrião, segundo os regulamentos. No caso de um relevado ser avaliado por duas vezes numa sequência de três jogos, com nota entre 2,5 e 4,4, ou apenas por uma vez com nota inferior a 2,5, valores, fica imediatamente e preventivamente interdito para qualquer uso, até na realização de nova vistoria. O clube da Reboleira já tinha sido advertido depois da recepção ao Sporting no jogo da primeira jornada, depois do relevado ter sido classificado com 3,5 valores numa escala que vai até aos 10 valores. O clube acabou depois por receber nova nota negativa na recepção ao Famalicão, neste caso com 4 valores, no que ditou a interdição de uso agora aplicada. Com isto, apesar da ligeira melhoria do primeiro para o segundo jogo em casa, o relevado do José Gomes, o resto que teve pior classificação na Primeira Liga, continua a ter uma nota abaixo dos 4,4 valores. Isto significa que continua dentro dos parâmetros previstos nos regulamentos para ser aplicada a interdição que agora está em prática. O órgão de licenciamento, depois de toda esta situação, acabou por deliberar no Estádio Municipal do Alverca, como na casa para a equipa do Estrela, receber o seu duelo diante da equipa do Sporting Clube de Braga durante esta quinta-feira, em contas em atraso na terceira jornada. A vistoria terá agora de apontar para uma avaliação superior a 4,4 valores, caso contrário, no Estrela terá de continuar a jogar em recinto alternativo e não poderá voltar a discutir jogos da Primeira Liga no seu reduto. Diogo Leite assinou pela Lazio de Roma por duas temporadas, com outras duas de opção. O jogador de Luso não pôde ser inscrito depois do fecho do mercado, porque estava sem clube, depois de ter deixado a União de Berlim em junho, em final de contrato. A defesa central português de 27 anos assina, assim, pela Lazio de Roma, que lidera a Série A, juntamente com a Roma e o Inter de Milão, ao cabo de três jornadas. Leite, que na época internacional, representou ainda no Sporting Clube de Braga, antes da aventura em Berlim, que durou quatro temporadas. Na Lazio, no central, vai ser orientado por Gennaro Gattuso, integrar um plantel que conta com o compatriota Nuno Tavares. Ainda por Itália, Andrea Belotti, no novo reforço da equipa de Modena, no eixo na Benfica, prossegue assim a sua carreira em Itália. O contrato com o emblema que milita na Série B é válido até junho de 2027. No avançado de 32 anos, fez apenas 7 jogos com 2 golos, isto no Cagliari, na temporada passada, muito devido a uma lesão grave que sofreu em setembro de 2025. Segundo a imprensa italiana, no Internacional Transalpino, até tinha na linha vada na renovação, mas nos resultados dos testes médicos, não na terão convencido os responsáveis do clube. O jogador Belotti passou na Luz em 2024-2025 por empréstimo do Como. O Benfica foi o único clube que o ponta de lança representou fora de Itália, onde já jogou, entre outros, na Fiorentina, na Roma, na Torino e Palermo. Artur Chaves vai jogar agora até ao final da temporada no Botafogo, por empréstimo da equipa do Hoffenheim, da Alemanha, no defesa central brasileiro, que representou o Académico de Viseu entre 2022 e 2024, na regressa no Brasil 4 anos depois de ter deixado a equipa do Havaí para discutir a segunda liga em Viseu. O jogador saltou de Portugal para os alemães do Hoffenheim, que na época passada o emprestou ao Augsburgo, pelo qual discutiu 11 jogos e marcou 2 golos na Bundesliga. Artur Chaves, de 25 anos, chega no Botafogo, que vive um período conturbado. Só ganhou um dos últimos 7 jogos e tem 6 pontos de avanço para a zona de despromoção.
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0: O futebol está repleto de grandes feitos históricos, onde clubes e seleções superaram todas as expectativas para marcar eras inesquecíveis. É o momento de mais um grande feito histórico aqui na Primeira Rádio Desporto.
9: A conquista do Mundial de Sub-20 pela seleção portuguesa em 1989, realizado na Arábia Saudita, foi um dos momentos mais marcantes da história do futebol português. Este torneio, que decorreu entre fevereiro e março de 1989, culminou com a vitória de Portugal na final contra a Nigéria por 2-0 em Riad. Esta vitória significou o primeiro grande título internacional para as seleções jovens de Portugal e serviu de prelúdio para o bicampeonato, com a conquista também do Mundial Sub-20 em 1991. O caminho até à final foi repleto de desafios. Sob o comando de Carlos Queiroz, a equipa portuguesa destacou-se pela coesão e pelo talento individual dos seus jogadores, que mais tarde se tornariam referências no futebol europeu. Entre os nomes mais destacados estavam Fernando Couto, João Pinto, Paulo Sousa e Abel Silva. A fase de grupos foi superada com alguma dificuldade, mas Portugal mostrou uma defesa sólida e uma linha ofensiva criativa que foi capaz de lidar com a pressão nos momentos decisivos. No total, a equipa disputou 6 jogos até à final, demonstrando uma evolução ao longo do torneio, tanto no aspecto tático como na mentalidade competitiva. Na final disputada no King Fahd International Stadium, Portugal enfrentou uma talentosa Nigéria, que também chegava ao jogo decisivo com grande moral. A partida foi equilibrada, com ambas as equipas a terem oportunidades, mas foi no prolongamento que a seleção portuguesa conseguiu destravar o jogo. O primeiro golo surgiu dos pés de Abel Silva, que abriu o marcador para Portugal, aproveitando um cruzamento vindo da direita. Pouco depois, Jorge Couto selou o resultado ao marcar o segundo golo, garantindo a vitória por 2-0 e a consagração de Portugal como campeão mundial de sub-20. A vitória da seleção nacional não apenas deu ao país o seu primeiro título internacional no futebol, mas também revelou uma geração de jogadores que deixaria uma marca profunda no futebol português e mundial. Muitos dos atletas dessa equipa juvenil integraram a seleção principal e tiveram carreiras de sucesso, tanto em clubes nacionais como internacionais. Fernando Couto, Paulo Sousa e João Pinto, por exemplo, seriam figuras essenciais em várias campanhas da seleção portuguesa nos anos seguintes. O título de 1989 foi também um catalisador para a evolução do futebol jovem em Portugal, destacando a capacidade do país em formar talentos de nível mundial. Esta geração de ouro, liderada por Carlos Queiroz, colocaria Portugal no mapa do futebol juvenil e o sucesso seria repetido 2 anos depois, em 1991, com a conquista do Mundial de Sub-20, novamente, agora em Lisboa. Esses sucessos cimentaram a reputação portuguesa como uma potência emergente do futebol de formação e abriram as portas para futuros triunfos nas categorias principais.
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0: O jogador ideal sabe equilibrar disciplina e criatividade, sendo imprevisível nos momentos decisivos. É para ouvir também todos os dias, aqui na primeira rádio de desporto, o perfil do jogador.
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9: Mohamed Salah, nascido a 15 de junho de 1992 em Nagrig, Egito, é um avançado amplamente reconhecido pela sua velocidade, habilidade e capacidade de finalização. Iniciou a sua carreira profissional no Elmo Kaubun, antes de se transferir para o Basileia em 2012, onde rapidamente se destacou na Suíça. O sucesso no Basileia levou Salah a uma transferência para o Chelsea em 2014, mas encontrou mais destaque na Fiorentina e, subsequentemente, na Roma, na Série A italiana. Em Itália, Salah solidificou a sua reputação como um dos melhores extremos da Europa, o que lhe valeu uma transferência para o Liverpool em 2017. Nos Reds, o jogador teve um impacto imediato. Na sua primeira temporada, marcou 32 golos na Premier League, estabelecendo um novo recorde de golos numa única temporada. Salah desempenhou um papel crucial na conquista da Liga dos Campeões em 2019 e da Premier League em 2020, sendo um dos principais marcadores e assistentes da equipa. A sua capacidade de marcar golos em momentos decisivos e a sua consistência ao longo das temporadas foram fundamentais para o sucesso do Liverpool. Além da sua carreira a nível de clubes, Salah é um pilar na seleção egípcia, representando o seu país em competições internacionais como o CAN e o Campeonato do Mundo. Atualmente continua a ser um dos jogadores mais influentes da formação inglesa e um dos melhores avançados do mundo, mantendo a sua forma impressionante e contribuindo significativamente para a equipa.
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9: Anderson Luiz de Sousa, mais conhecido como Deco, é um nome indelével na história do futebol, especialmente na Liga Portuguesa. Nascido no Brasil a 27 de agosto de 1977, Deco começou a sua trajetória no futebol brasileiro antes de destacar na Europa. Embora tenha começado a sua carreira profissional no Benfica, foi no Futebol Clube do Porto que realmente emergiu como um dos melhores médios da sua geração. Deco chegou ao Benfica em 1997, mas foi emprestado ao Alverca e aos Salgueiros, onde mostrou o seu talento. Em 1999, a sua transferência para o Futebol Clube do Porto marcou o início de uma era dourada. Sob a liderança de Fernando Santos e, posteriormente, a José Mourinho, Deco tornou-se o cérebro do meio-campo portista. A sua visão de jogo e capacidade de criar oportunidades fizeram dele uma peça-chave na equipa. Durante a sua estadia no Dragão, Deco ajudou o clube a conquistar 3 títulos da Liga Portuguesa, em 2001, 2002 e 2003, e ainda a Taça de Portugal. O auge da sua passagem pelos Dragões foi a conquista da Liga dos Campeões em 2004. Na final contra o AS Mónaco, Deco foi eleito o melhor jogador em campo, destacando-se com uma exibição magistral. Esse desempenho catapultou-o para o reconhecimento internacional e solidificou a sua reputação como um dos melhores médios do mundo. Em 2002, obteve a nacionalidade portuguesa, permitindo-lhe representar a seleção nacional. O seu impacto foi imediato, contribuindo para uma geração doravante de grandes talentos no futebol português. Participou em 2 grandes competições, o Euro 2004, onde Portugal chegou à final, e o Mundial de 2006, onde a seleção nacional chegou às meias-finais. A sua habilidade em controlar o jogo e fornecer passos decisivos foi crucial para o sucesso da equipa. Depois desse mesmo sucesso no Futebol Clube do Porto, Deco transferiu-se para o Barcelona em 2004, onde continuou a brilhar. No Camp Nou, foi parte integrante de uma equipa que conquistou a Liga dos Campeões em 2006, além de vários títulos da Liga Espanhola. Com jogadores como Ronaldinho, Samuel Eto'o e um jovem Lionel Messi, o Barça alcançou novas alturas e Deco foi fundamental para o sucesso da equipa. Após a sua passagem pela Catalunha, Deco mudou-se para o Chelsea em 2008. No clube inglês conquistou a Premier League e a Taça de Inglaterra, apesar de estar numa fase mais descendente da sua carreira. Em 2010 regressou ao Brasil para jogar pelo Fluminense, onde terminou a sua passagem pelo futebol em 2013, ainda mostrando a sua qualidade e visão em campo. Deco deixou um legado duradouro no futebol europeu e português. A sua passagem pela Liga Portuguesa, especialmente no Futebol Clube do Porto, foi marcada por conquistas significativas e exibições memoráveis que elevaram a sua reputação a nível global. Não apenas brilhou nos clubes que representou, mas também desempenhou um papel vital na seleção portuguesa, sendo lembrado como um dos grandes mágicos do futebol. Depois de terminar a carreira como jogador, continuou ligado ao futebol como treinador e em várias funções administrativas. Em 2014, assumiu o cargo de diretor desportivo no Fluminense, o seu último clube enquanto jogador, e com sua vasta experiência e conhecimento do jogo, tem contribuído para o desenvolvimento de jovens talentos e para a gestão desportiva, mantendo-se uma figura influente.

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1: Sim, importante ganhar, importante começar a ganhar. Uma equipa jovem, uma equipa com jogadores que era a primeira vez que jogavam Champions. É importante jogar em nossa casa, é importante todo sentir todo o apoio de toda a malta, todo o estádio envolvido nesta energia de Champions League. Por isso foi muito importante essa energia que veio de fora para dentro também.
2: Empezamos um pouco mal. Creo que nos faltou um pouco de concentração nos primeiros minutos, mas bueno, creo que o equipo depois se foi acostumbrando, pudimos entender cómo podíamos hacer la presión mejor para poder hacerles un poco más de daño. Y bueno, creo que al final la segunda parte del equipo fue espectacular y bueno, muy contento por la victoria.
3: Fue una indisposición, estaba un bocado cansado no balneario, tomei umas coisas que me deram e caiu-me mal, mas eu estava a dizer ao árbitro que precisava de vomitar e ele esperou. E eu disse-lhe que precisava de vomitar para ficar bem e foi o que aconteceu. E pronto, foi só isso. Estou bem. Eu acho que o Mister tinha-nos avisado que o Galatasaray era uma equipa com muita intensidade e eu acho que nos primeiros minutos não conseguimos igualar bem essa intensidade, mas com o passar da primeira parte.
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4: E seguimos agora nesta emissão com mais um craque mundial.
5: Marco Van Basten é considerado um dos maiores avançados da história do futebol mundial, tanto pelo seu talento técnico como pela sua capacidade de marcar golos decisivos em momentos cruciais. Nascido a 31 de outubro de 1964, em Utrecht, nos Países Baixos, desde cedo demonstrou um talento inato para o futebol, seguindo os passos do pai, Joop Van Basten, que também jogara profissionalmente. O jovem Marco começou a jogar no clube local, o Utrecht, mas rapidamente atraiu a atenção do Ajax, um dos gigantes do futebol neerlandês, onde ingressou aos 16 anos. Foi no Ajax que Van Basten começou a destacar-se no cenário do futebol internacional. Fez a sua estreia na equipa principal em 1982, substituindo ninguém menos que o Johan Cruyff, uma das maiores lendas do clube. A transição não poderia ter sido melhor. Van Basten não só mostrou que estava à altura do desafio, como rapidamente se tornou o novo talismã da equipa. Na sua primeira temporada completa, em 1983-84, conquistou a sua primeira bota de ouro como o melhor marcador da Eredivisie com 28 golos, um feito que repetiria várias vezes. A sua capacidade de finalização era extraordinária, combinando técnica refinada, inteligência tática e uma incrível habilidade acrobática que lhe permitia marcar golos de todos os ângulos e em todas as circunstâncias. Pelo Ajax, Van Basten conquistou 3 campeonatos neerlandeses, 3 taças dos Países Baixos e em 1987 a Taça das Taças, onde marcou o único golo na final contra o Lokomotiv Leipzig em Atenas. A sua carreira nos Países Baixos terminou com um impressionante registro de 128 golos em 133 jogos pelo clube de Amsterdão. Em 1987, Van Basten transferiu-se para o AC Milan, um dos maiores clubes da Europa, que já contava com outros dois dos maiores talentos neerlandeses, Ruud Gullit e Frank Rijkaard. Sob o comando do lendário treinador Arrigo Sacchi, o Milan formou uma das melhores equipas de todos os tempos, com Van Basten como o principal goleador. A sua chegada ao futebol italiano foi inicialmente marcada por dificuldades devido a uma grave lesão no tornozelo, mas após a recuperação, Van Basten mostrou porque era considerado um dos melhores da sua geração. Nos anos seguintes, ajudou o Milan a conquistar 2 títulos da Taça dos Campeões Europeus, em 1989 e 1990, além de 4 campeonatos italianos. Na final de 1989, Van Basten marcou 2 golos na vitória por 4-0 sobre o Steaua Bucareste, numa das exibições mais dominantes de uma equipa na história do futebol europeu. O avançado continuava a impressionar com a sua técnica, visão de jogo e, claro, com a sua capacidade de concretização. Um dos momentos mais memoráveis da sua carreira aconteceu ao serviço da seleção neerlandesa no Campeonato Europeu de 1988, na Alemanha. Van Basten foi o herói da competição, terminando como melhor marcador com 5 golos, incluindo o golo decisivo na final contra a União Soviética, um remate de primeira quase sem ângulo que é considerado um dos melhores golos da história das grandes competições. A sua exibição nesse torneio valeu-lhe a primeira das suas 3 bolas de ouro em 1988, 89 e 1992, reafirmando o seu estatuto como o melhor jogador do mundo naquela época. Infelizmente, a carreira de Van Basten foi encurtada devido a sucessivas lesões no tornozelo, culminando na sua reforma precoce aos 30 anos, em 1995. O último jogo oficial aconteceu na final da Liga dos Campeões de 1993, onde o Milan foi derrotado pelo Marselha. Apesar das tentativas de recuperação, as lesões impediram de continuar a jogar ao mais alto nível, encerrando a carreira de um dos maiores talentos que o futebol já viu. Apesar de um percurso abreviado, Marco Van Basten deixou uma marca indelével no futebol mundial. A sua combinação de elegância, poder e precisão fizeram dele uma verdadeira gazela nos relvados. Tanto no Ajax como no Milan, Van Basten construiu um legado que perdura até hoje e os seus feitos pela seleção dos Países Baixos consolidaram o seu lugar na história. Mais tarde, após encerrar a carreira como jogador, ainda teve passagens como treinador, incluindo a seleção neerlandesa, mas será sempre lembrado pelos seus feitos dentro das quatro linhas.

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1: A história do futebol europeu está repleta de equipas que brilharam intensamente, mas que hoje enfrentam dificuldades para recuperar a antiga glória. São os gigantes adormecidos, para ouvir aqui na primeira Rádio Desporto, todos os dias também com o Hugo Taveira.
2: O Ajax, fundado em 1900 em Amsterdão, é um dos clubes mais vencedores e respeitados da Europa, conhecido pelo estilo ofensivo e por uma academia que revelou grandes talentos para o futebol mundial. O emblema neerlandês começou a consolidar-se na década de 1960 com o revolucionário estilo de jogo do futebol total, implementado pelo treinador Rinus Michels e protagonizado pelo lendário Johan Cruyff. Este sistema, onde todos os jogadores podiam ocupar várias posições, mudou a forma de jogar e tornou o Ajax uma referência global. Na década de 1970, o clube dominou a Europa ao vencer a Taça dos Campeões Europeus três vezes consecutivas, em 1971, 72 e 73, com Cruyff como o principal astro e Michels como o grande estratega. Este período de ouro solidificou o Ajax como um dos gigantes do futebol e a filosofia do jogo do futebol total influenciou gerações de treinadores e jogadores em todo o mundo. Além das conquistas europeias, o Ajax dominava também no cenário doméstico, colecionando títulos do campeonato neerlandês e tornando-se sinónimo de futebol espetáculo. Após alguns anos sem grandes títulos europeus, a equipa voltou ao topo na década de 1990 com uma geração de ouro formada nas suas academias, incluindo jogadores como Edgar Davids, Clarence Seedorf, Patrick Kluivert e Marco Overmars. Com Louis van Gaal como treinador, o clube conquistou a Liga dos Campeões em 1995 ao vencer o Milan, consolidando-se novamente como uma força europeia. Este sucesso deveu-se mais uma vez ao compromisso com a formação de talentos, uma das marcas do Ajax ao longo da sua história. O início dos anos 2000 trouxe desafios financeiros ao clube, o que os obrigou a vender muitos dos seus talentos jovens para clubes maiores. Apesar das dificuldades em manter os principais jogadores, o Ajax continuou a dominar o futebol neerlandês e a formar talentos que viriam a brilhar internacionalmente. Esta política de formação rendeu frutos ao longo das décadas e é uma das principais razões pela qual o Ajax permanece competitivo no cenário europeu. Nos últimos anos, o clube voltou a ser destaque na Liga dos Campeões, em particular na temporada de 2018-2019, quando eliminou gigantes como o Real Madrid e a Juventus, chegando até às meias finais. Essa campanha memorável, com jovens talentos como Frankie de Jong e Matthijs de Ligt, reacendeu o entusiasmo em torno do clube e destacou a excelência da sua academia. Mesmo num cenário de recursos limitados em comparação aos grandes clubes europeus, o Ajax continua a ser admirado pelo seu futebol atrativo e pela aposta nos jovens, preservando a herança do futebol total, que transformou o clube numa lenda viva do futebol mundial. Hoje, o emblema permanece um dos maiores símbolos do futebol ofensivo e da formação de talentos, mantendo viva a sua tradição e a sua identidade, características que o tornam um dos clubes mais fascinantes do futebol mundial.
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0: São 3 da manhã e 59 minutos. Em direto dos estúdios Golo FM, as notícias da hora certa com José Carlos Leal.
4: O Sporting venceu esta quarta-feira o Galatasaray por 3-1 no estádio de Alvalade em contas da primeira jornada da UEFA Champions League. O capitão leonino Gonçalo Inácio deu vantagem aos tetra campeões turcos, aos 5 minutos após um autogol com a formação verde e branca. Chegaram ao empate ainda na primeira parte pelo moçambicano Tcheni Katemo aos 27 minutos e à vitória com os tentos do colombiano Luís Suárez aos 57 de grande penalidade e do uruguaio Rodrigo Salazar aos 63 de livre direto. No final do duelo, o técnico técnico do Sporting, Rui Borges, estava agradado com um triunfo saboroso.
5: Sim, importante ganhar, importante começar a ganhar. Uma equipa jovem, uma equipa com jogadores que era a primeira vez que jogavam Champions. É importante jogar em nossa casa, é importante todo sentir todo o apoio de toda a malta, de todo o estádio envolvido nesta energia de Champions League. Por isso foi muito importante essa energia que veio de fora para dentro também, para conseguirmos levar de vencida um Galatasaray, que numa primeira parte a intensidade estava bastante alta, uma equipa, nós sabíamos que era uma equipa bastante pressionante, bastante dominadora, queria ser dominadora e tentaram, acabaram por fazer um 1-0 num gol de esquema tático, digamos, num lançamento, com alguma sorte também, mas depois disso também tivemos algumas dificuldades de conseguir ligar o jogo em alguns momentos, nos primeiros 25 minutos principalmente. Depois fomos conseguindo igualar o jogo. Uma segunda parte onde fomos melhores, mais intensos, mais competitivos, mais fortes em duelos, que tínhamos que o ser. Na primeira parte, em alguns momentos, não o fomos. E crescemos, e acabamos por fazer os golos, não deixámos de criar o Galatasaray qualquer lance de perigo assim, muito perto da nossa baliza. Acima de tudo, feliz pela capacidade coletiva da equipa.
4: Já do lado dos jogadores, Rodrigo Salazar estava feliz com a vitória e com o gol marcado.
6: Empezamos um pouco mal. Creo que nos faltó un poco de concentración en los primeros minutos, pero bueno, creo que el equipo después se fue acostumbrando, pudimos entender cómo podíamos hacer la presión mejor para poder hacerles un poco más de daño. Y bueno, creo que al final la segunda parte del equipo fue espectacular y bueno, muy contento por la victoria. Bueno, yo creo que conseguimos hacer daño por los dos lados. Creo que ellos, cuando nosotros salíamos en contraataque, les ha costado un poco más. Teníamos jugadores muy rápidos como Luis Guillerme, Suárez, Jenny, y creo que eso les ha costado un poco más, pero bueno, ellos nos han hecho sufrir mucho también, y es lo que tiene la Champions League, que cualquier equipo que te enfrentes es muy complicado y es muy duro.
4: Contas feitas, o Sporting soma 3 pontos e fixa-se entre as equipas da frente e volta a jogar para a Champions no dia 13 de outubro, quando visitar os franceses do Lé. Para já, no que diz respeito a resultados desta quarta-feira, temos de destacar, sobretudo também, a vitória feita por parte da equipa do PSG, por 6-1 sobre a equipa do Slovan Bratislava. Juntar a isto outro grande jogo deste dia, com o Liverpool a bater por 2-1 o Atlético de Madrid, enquanto o Stuttgart venceu por 3-1 a equipa do Viking. E o Barcelona goleou por 5-1 a formação do Feyenoord. Há de destacar ainda a vitória da formação do Arsenal na deslocação até a Itália, diante da turma do Nápoles. O Benfica venceu esta quarta-feira no Moreirense por 4-0 em jogo de atraso da terceira jornada da Primeira Liga, em Moreira de Cónegos, com os encarnados a ficarem a 2 pontos do líder Futebol Clube do Porto. Pavlidis marcou o seu 6º golo na competição, aos 45+4, na conversão de uma grande penalidade com a formação benfiquista, na chegar à goleada com os tentos de Sheldrup, Prestigeni e Frederik Aursnes, aos 55, 59 e 72 minutos. No final do jogo, o treinador do Benfica, Marco Silva, estava satisfeito com o triunfo.
7: Não há que questionar, a começar por dar os parabéns aos nossos jogadores. Na minha opinião, uma excelente exibição, uma boa primeira parte, muito boa primeira parte da nossa equipa, independentemente de sermos na casa só nos momentos finais da primeira parte, uma excelente primeira parte. Dar os parabéns aos adeptos, grande ambiente esta noite aqui em Moreira de Cónegos, um ambiente que puxou a equipa claramente para cima do adversário, que ajudou a equipa, e a equipa claramente respondeu desde o primeiro minuto. Assumimos o jogo como queríamos, num campo difícil, e a equipa sempre a criar oportunidades, a conseguir pela direita, pela esquerda, muito mais acutilantes na esquerda também, pelas características dos jogadores que jogaram, mas com capacidade de jogar. Nós praticamente a primeira parte jogámos em 50 metros, jogámos no meio campo ofensivo praticamente o jogo todo, lembro-me de um livre nas costas da nossa linha defensiva, sem ser isso não me lembro de mais nada. Uma exibição muito sólida, mas de qualidade. Muito satisfeito com a primeira parte, deu aos jogadores no intervalo para começarmos, e era obrigatório para nós começar a segunda parte como tínhamos jogado a primeira e que tínhamos começado a primeira, e foi isso que eles fizeram praticamente com o segundo e com o terceiro golo, e que nos deu a tranquilidade. Mas uma exibição sólida, praticamente sem uma oportunidade de golo para o nosso adversário.
4: Já o técnico do Moreirense, Vasco Botelho da Costa, lamentou o desaire da sua equipa.
8: Na primeira parte já se sentiu, nós estávamos a chegar tarde à pressão, não estávamos compactos como devíamos estar. O Benfica encostou-nos mais atrás do que aquilo que nós sentimos que podíamos ter feito, que nós sabíamos bem aquilo que íamos encontrar pela frente. Simplesmente nunca tivemos a frescura para cobrir a bola nos centrais do Benfica, que carregam e ligam muito jogo. E na primeira parte já se estava a sentir que não estávamos a ter capacidade, porque fomos muito obrigados a defender, não conseguimos gerir minimamente o jogo com bola, fruto do ritmo alto que o Benfica colocou no jogo, e portanto Honestamente, a explicação é muito simples. Não tivermos pernas para aquela que foi a exigência do jogo.
4: Com esta vitória, no Benfica conquistou o quarto triunfo seguido na edição 2026-2027 da Primeira Liga, que arrancou com um empate a duas bolas na recepção sem público no Académico de Viseu e somou 13 pontos, tendo enquanto o rival de Sporting, ambos a 2 pontos do campeão Futebol Clube Porto, enquanto que o Moreirense averbou o segundo desaio consecutivo depois da derrota no Dragão e segue no 13º posto com 4 pontos arrebatados. O embate entre a Estrela da Amadora e o Sporting Clube de Braga, enquanto em atraso da jornada 3 da Primeira Liga, fecha nesta ronda, com um encontro que está agendado para as 8:15 da noite no Estádio Municipal de Alverca, na casa que foi apontada pela Liga de Portugal devido à interdição do Estádio José Gomes, no mítico Estádio da Reboleira. A equipa do Estrela, que nesta altura na tabela classificativa vai ocupando nas contas da Primeira Liga, no 9º lugar, com 6 pontos conquistados, e tem pela frente um Sporting Clube de Braga, que está mais acima na tabela classificativa, no 6º lugar, com mais um ponto em relação à formação amadurense, no 6º lugar, com 7 pontos. Na divisão esta, na partida do lado da equipa do Sporting Clube de Braga, na Carlos Vincent, na espera de dificuldades na deslocação até na Alverca, perante a equipa do Estrela da Amadora.
9: Ser capazes de dar resposta de maneira que nos acerque essa resposta a uma vitória, que é o que queremos. Creo que a estas alturas de temporada no creo que debamos prestar demasiada atención a la clasificación. Ha habido partidos por ahí aplazados. Bueno, estamos en un momento de la temporada que clasificación vale lo que vale. Cuando vale la clasificación es después de la jornada 34. Entonces, ahora lo que sí tenemos y lo que sí vale es que, como en todos los partidos, tenemos que salir a ganar. Y para ganar, el de mañana, que es el más importante, como decía anteriormente, porque es el que tienes delante, vas a tener que hacer muchas cosas bien y el equipo tiene que estar preparado, porque es otro viaje a Lisboa seguido, y el otro día también lo vimos en diferentes campos, hizo mucho calor el fin de semana, entonces la recuperación de los jugadores va a suponer también algo importante que puede tener impacto en el partido de mañana. Por tanto, esta tarde vamos a ver también cómo están y sin excusa salir a hacer un partido donde el equipo compita, donde el equipo sepa que va a tener, como decía que en la anterior respuesta, que ser bueno

0: Podia se ir para playoff ou não. Portanto, não podia, com certeza, a 100%, garantir, agendar a troca de relvado. E quando quis fazer isso, quando garantiu a manutenção, a Red já estava com outros trabalhos em agendamento. Portanto, não deu. E o que deu foi para mudar o relvado na paragem FIFA. O calor extremo que aconteceu danificou muito o relvado. É mau. Claro que é mau. Quem nos dera a nós também ter um relvado bom. Agora, a questão aqui não é só o relvado, é que tudo foi feito, como está no comunicado, eu não me vou alongar muito sobre isso, mas quer é como sou uma voz ativa e como estou antes dos jogos e depois dos jogos, garantir, e isso é que eu não admito, seja quem for, e que não haja esse tipo de sequer de hipótese, que isto aqui é por falta de competência. Isto aqui, estou a dizer o relvado, em condições menos boas, não é por falta de seriedade, nem falta de competência, nem falta de... Não, nada. É de impotência mesmo. Portanto, nós tudo fizemos e queríamos muito, e queremos muito jogar no nosso estádio. Nem que o jogo fosse adiado para outra altura. A gente queria muito jogar aqui no nosso estádio. Não foi autorizado, são coisas que nós não controlamos. Portanto, a Liga, nesse aspecto, é que manda, vai, porque é a organizadora do campeonato. Pronto, nós jogamos onde tivermos que jogar. É em Alverca, em Rio Maior, é onde tiver que, é onde for. Agora, há uma... Não é revolta, mas há um sentimento de... Quer dizer, quisemos ajudar em tudo o que pudemos e acabamos por ser prejudicados, entre aspas, de jogar longe dos nossos adeptos e do nosso conforto.
1: Duelo entre a Estrela da Amadora Abnib na formação com a Abna do Sporting Clube de Braga, na partida em atraso das contas da terceira jornada da Primeira Liga, que vai fechar em definitivo esta ronda do principal escalão do futebol português. Encontro este para Abna acompanhar com relato, quer na Gol FM, através do canal do YouTube, quer também num simultâneo na Rádio Jornal do Centro. Afastado dos relevados desde o início da época, devido a problemas musculares, Abna Pietuszewski acredita que o regresso à competição é uma questão de dias. Em declarações na TVP Abna Sport, o jogador do Futebol Clube Porto fez um ponto de situação sobre a condição física e deixou uma mensagem ao selecionador Abna Jan Urban, tendo em vista na próxima convocatória da seleção polaca. Pietuszewski falava no meio polaco antes do encontro para a UEFA Champions League na frente ao Manchester City e acabou por assumir que é difícil definir uma data exata para o seu regresso. No entanto, pensa que é mais uma questão de dias do que semanas. Tudo estava a correr como estava planeado. O mais importante é recuperar a lesão 100% e evitar que se repita no futuro. Pietuszewski acabou por lamentar ficar de fora desse duelo diante da equipa do Manchester City, que o Futebol Clube do Porto acabou por perder por 2-0. Pietuszewski sofreu uma lesão muscular na coxa direita em julho, não tendo ainda tido minutos nesta temporada devido a uma recaída na recuperação que nesse encontro no europeu de entre nos três polacos do plantel. Apenas Jakub Kivior esteve em campo, uma vez que Betnarek cumpriu o castigo diante do City. Com a Liga das Nações a aproximar-se no início de outubro, na qual a seleção polaca vai discutir 4 jogos em pouco tempo, o jogador do Futebol Clube do Porto manifestou o seu desejo de estar apto para representar o seu país e espera estar 100% recuperado nessa mesma altura para poder ajudar na sua seleção. Pietuszewski, querendo estar plenamente adaptado ao Futebol Clube do Porto, e destacou também o apoio dos compatriotas Jakub Kivior e também Bednarek, jogadores fundamentais que acabaram por contribuir para a sua adaptação a 100% ao clube da Invicta. O próximo compromisso da equipa orientada por Francesco Farioli está destinada para neste sábado, dia 12 de setembro, frente à formação de Casa Pia, em contas da 6ª jornada da Primeira Liga. O Sporting Clube de Braga abriu uma academia na sua de futebol na China. O Sporting Clube de Braga na Academia Wangzhou na China é uma iniciativa que faz parte de um projeto mais global naquele país oriental, informou o Clube Minhoto. O coordenador do Departamento de Inovação e Promoção de Formação do Sporting Clube de Braga, Rubinho de Sousa, acompanhou todo este processo de perto e visou dar um primeiro passo na construção da presença do clube na China e marcar assim o início de uma estratégia a longo prazo num dos mercados de maior dimensão e relevância internacional. A visita permitiu sobretudo estabelecer os primeiros contactos presenciais com entidades esportivas, institucionais, empresariais chinesas, avançar com novos projetos e criar bases concretas em construções de academias para a internacionalização da marca Sporting Clube de Braga no país, pode ler-se no site oficial dos arsenalistas. Está assim consumada a concretização dos primeiros projetos desta estratégia, entre os quais se destaca a implementação da Sporting Clube de Braga na Academia Wangzhou, na China, em cooperação com o Engabne, foi um Engabne Futebol Clube, bem como o estabelecimento de novas relações de cooperação com estruturas do futebol, quer de Jizhen, assim como também a equipa do Beijing Futebol Clube.

0: que está incluída neste projeto. Os Guerreiros de Minho detalham ainda que, com uma estratégia nascente na formação, no scouting, na capacitação de profissionais, no intercâmbio desportivo e na criação de relações institucionais e comerciais, o clube pretende construir uma presença progressiva e sustentável na China, levando a diferentes regiões e comunidades do futebol chinês, na marca, na Sporting Clube de Braga, a sua identidade e os seus princípios de formação e a sua metodologia de trabalho. O treinador Alexandre Santos vê na sua estreia no comando técnico do Clube Desportivo Nacional da Madeira, na cada vez mais próxima, mas com algumas contrariedades. Os insulados recebem o Alverca, na Choupana, neste sábado, pelas 15h30, em duelo da 6ª jornada da Primeira Liga. Inicia-se assim um novo ciclo na equipa alvinegra, após a saída de João Gião, que e o novo timoneiro está condicionado nas opções devido a problemas físicos no plantel. Contas feitas, 5 jogadores continuam sem trabalhar, recebendo com o restante grupo de trabalho e permanecem sob os cuidados do departamento médico. Neste caso, nos atletas Ulisses, José Gomes, Filipe Soares, Lisiero, assim como Léo Santos, realizam tratamentos nas respectivas lesões e não integraram a sessão de trabalho durante esta semana realizada no campo centenário. Léo Santos, lesionado no jogo contra o Sporting, que é o mais recente inquilino do departamento clínico, e se não recuperar a tempo do embate com os ribatejanos, Chico Gonçalves manterá na titularidade no eixo defensivo, isto ao lado de Zé Vítor. O Clube Futebol de Estrela da Amadora recebe esta quinta-feira o Sporting Clube de Braga em Alverca, em duelo em atraso da 3ª jornada da Primeira Liga, devido à interdição do seu estádio, confirmou o fonte oficial do clube. Já depois da Liga ter também oficializado a mudança de campo, o estádio José Gomes, na Amoreira, foi interditado pela Liga Portuguesa de Futebol Profissional por reincidência de avaliações negativas ao estado do relvado nos dois jogos já discutidos na reboleira. O Estrela da Amadora vai receber assim o Sporting Clube de Braga em Alverca, apesar de, no processo de candidatura às competições profissionais, sabendo ter indicado o estádio alternativo do Estádio Municipal de Rio Maior. O Estrela da Amadora, na 11º classificado, com 6 pontos, vai proceder, na substituição do atual relevado, depois de, nos últimos dias, ter sido efetuada uma intervenção revelada pelos tricolores em comunicado de aproximadamente 15 mil euros. O próximo jogo no estádio José Gomes está marcado para no dia 20 de setembro. Quanto à equipa comandada por Pepa, que vai cumprir um jogo de castigo na frente aos bracarenses, recebe o Académico de Viseu para na 7ª jornada da Primeira Liga. Para que o jogo na frente aos Beirões se discuta na reboleira, no relevado deve obter uma avaliação positiva numa vistoria da Comissão Técnica da Liga Portuguesa de Futebol Profissional. O tenista português Francisco Cabral e o norte-americano Tracy foram eliminados nos oitavos de final de pares do Open dos Estados Unidos, isto frente ao finlandês Harry e ao britânico Patton, isto em Nova Iorque. Cabral, número 35 do mundo de pares, e Tracy, número 39, foram derrotados pelos líderes do ranking mundial, Oliveira, assim como Patton, em dois sets, por 6-4 e 6-4, num encontro que durou 1 hora e 10 minutos. Oliveira, assim como Patton, vão agora discutir os quartos de final desta mesma competição, enquanto que Cabral e Tracy disseram assim adeus à variante de pares.
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5: Por causa das declarações que o senhor proferiu após o último jogo, quer fazer algum comentário em relação a isso?
6: Posso tratar por tu, És o único que me trata por senhor, faz-me sentir velho, trata-me por mim, isto
5: é por respeito.
6: Agradeço.
5: Não quer dizer que os outros não o respeitem, mas...
6: Agradeço. Trata-me por mim, que eu fico contente, não precisas de ir à especificidade do senhor, eu agradeço-te, obviamente. É mais fácil assim.

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1: A equipa do Independiente, entre 1971 e 1975, ficou marcada como uma das maiores da história do futebol sul-americano, com um domínio impressionante na Copa Libertadores da América. Este período glorioso é muitas vezes lembrado pela forma como o clube argentino conquistou nada menos do que 4 títulos consecutivos da Libertadores, tornando-se um símbolo do futebol argentino e continental. O sucesso começou a desenhar-se em 1971, quando o clube se reorganizou sob a liderança de Pedro Dayacha, um ex-jogador do clube que assumiu como treinador. Dayacha montou uma equipa que misturava força física e habilidade técnica, destacando-se jogadores como Miguel Ángel Santoro, um dos melhores guarda-redes da Argentina, e o talentoso avançado Ricardo Bochini, que rapidamente se tornou uma lenda do clube. Apesar de não conseguir o título em 1971, a equipa mostrou o seu potencial e iniciou a caminhada para um período de supremacia na Libertadores. Em 1972, o Independiente conquistou o seu primeiro de 4 títulos consecutivos na competição, vencendo o Universitário do Peru na final. Este foi o momento que marcou o início de uma hegemonia, com o clube a afirmar-se como uma das equipas mais temidas da América do Sul. Com a sua combinação de solidez defensiva e um ataque mortífero, o Independiente dominou a Libertadores de forma quase inquestionável. Entre 1972 e 1975, o clube venceu a competição em todas as edições, fazendo história como o primeiro clube a alcançar tal feito. As vitórias sobre o Colo-Colo em 73, São Paulo em 74 e União Espanhola em 1975 foram os pontos altos desta fase de glória. O Colo-Colo foi um adversário especialmente difícil em 1973, com a final a ser decidida num jogo de desempates em Montevideo, onde o Independiente venceu por 2-1. A final de 1974 contra o São Paulo foi mais uma vez dura, mas a equipa argentina conseguiu sagrar-se campeã após duas mãos equilibradas e outro jogo de desempate. Por fim, em 1975, o triunfo sobre a União Espanhola solidificou a reputação do clube como o rei de copas. Durante este período, o Independiente contou com jogadores de elevado calibre. Para além de Santoro e Bochini, outros nomes como Francisco Sá, um líder na defesa, e o médio Rubén Galván destacaram-se como peças fundamentais para o sucesso. A equipa era conhecida pela sua capacidade de se adaptar ao jogo, variando entre uma postura defensiva sólida e momentos de brilhantismo ofensivos, muitas vezes orquestrados pelo mago Ricardo Bochini. Este último, em particular, tornou-se sinónimo de Independiente. A sua criatividade no meio-campo e capacidade de resolver jogos com passes geniais fizeram dele um dos maiores ícones da história do futebol sul-americano, sendo também um dos principais responsáveis por criar jogadas que culminavam em golos decisivos nas várias finais da Libertadores. O Independiente é de 1971 a 75, destacou-se pelo seu pragmatismo. A equipa sabia fechar-se defensivamente e controlar o ritmo dos jogos, especialmente nas competições a eliminar como a Libertadores. Sabia sofrer, mas também aproveitava ao máximo os contra-ataques, tendo em Bochini o maestro que sabia orquestrar as jogadas com inteligência e precisão. Esta abordagem permitiu ao clube ser eficaz nas finais, onde cada erro podia custar caro. A garra e a mentalidade vencedora eram características cruciais desta equipa, que enfrentava cada adversário com a certeza de que poderia vencer. O gigante argentino continua a ser uma referência no futebol mundial devido aos seus feitos de 1971 a 75, com o seu domínio na Libertadores a servir de exemplo para outras gerações. Até hoje, o clube é conhecido como o maior vencedor da Copa Libertadores, com um total de 7 títulos, 4 dos quais conquistados durante esta era dourada. O legado deixado por Bochini, Santoro e companhia perdura, com os seus feitos a serem celebrados por adeptos e historiadores do futebol. Este período consolidou o Independiente como um dos clubes mais importantes da Argentina e da América do Sul, e a sua supremacia na Libertadores é algo que dificilmente será igualado. A história desta equipa é um testemunho de como o futebol pode ser jogado com inteligência, talento e, acima de tudo, com uma mentalidade vencedora e inabalável.
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4: Uma exibição muito sólida, mas de qualidade. Muito satisfeito com a primeira parte, deu aos jogadores no intervalo para começarmos, e era obrigatório para nós começar a segunda parte, como tínhamos jogado a primeira e que tínhamos começado a primeira, e foi isso que eles fizeram praticamente com o segundo e com o terceiro golo e que nos deu a tranquilidade, mas uma exibição sólida, praticamente sem uma oportunidade de golo para o nosso adversário.
5: Na primeira parte já se sentiu, nós estávamos a chegar tarde à pressão, não estávamos compactos como devíamos estar, o Benfica encostou-nos mais atrás do que aquilo que nós sentimos que podíamos ter feito, que nós sabíamos bem aquilo que íamos encontrar pela frente, simplesmente nunca tivemos a frescura para cobrir a bola nos centrais do Benfica, que carregam e ligam muito jogo.
6: Ser capazes de dar resposta de maneira que nos acerque essa resposta a uma vitória, que é o que queremos. Porque a estas últimas temporadas não creio que devamos prestar demasiada atenção à la classificação. Ha havido partidos por aí aplazados. Bueno, estamos em um momento da temporada que a classificação vale o que vale.
7: Não é falta de seriedade, nem falta de competência, nem falta de nada. É de impotência mesmo. Portanto, nós tudo fizemos e queremos muito jogar no nosso estádio.
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0: E seguimos agora nesta emissão com o perfil do jogador.
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1: Bruno Fernandes, nascido a 8 de setembro de 1994 na Maia, é um médio ofensivo conhecido pela sua visão de jogo, capacidade de passe e precisão nos remates. Iniciou a sua carreira profissional no Boa Vista e rapidamente se destacou no futebol português. Em 2012, ainda nas camadas jovens, transferiu-se para o Novara, da Série B italiana, onde continuou a demonstrar o seu talento. A sua performance chamou a atenção de clubes maiores e em 2016 Bruno Fernandes assinou pela Udinese. No entanto, foi no Sporting, onde chegou em 2017, que se tornou uma estrela internacional. Na temporada de 2018-2019 foi o melhor marcador da Liga Portuguesa e ajudou o Sporting a conquistar a Taça de Portugal. Em janeiro de 2020, Bruno Fernandes viria a transferir-se para o Manchester United, onde no clube inglês rapidamente se estabeleceu como um dos jogadores-chave, contribuindo com golos e assistências cruciais e ajudando a equipa a alcançar a final da Liga Europa em 2021. A sua capacidade de influenciar o jogo e a sua versatilidade no meio-campo foram amplamente reconhecidas, tornando-o um dos melhores médios ofensivos da Premier League. Além do sucesso a nível de clubes, Bruno Fernandes também é uma peça fundamental na seleção portuguesa. Fez a sua estreia internacional em 2017 e tem sido uma presença constante, contribuindo para a equipa em competições importantes, incluindo o Campeonato de Europa e a Liga das Nações. Nesta altura, continua a ser um jogador influente no Manchester United e na seleção, solidificando a sua reputação como um dos melhores médios da sua geração.
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0: Vamos olhar agora para mais um craque da Liga Portuguesa, aqui na primeira rádio de desporto.
1: Radamel Falcão, o avançado colombiano nascido em 1986, tornou-se uma das maiores referências ofensivas do Futebol Clube do Porto e do futebol europeu na década de 2010. Chegou ao clube português em 2009, vindo do River Plate, com o desafio de substituir Lisandro López, um avançado que tinha deixado uma marca forte no Porto. No entanto, Falcão rapidamente mostrou que estava à altura da responsabilidade, revelando uma capacidade goleadora e um instinto de finalização que o destacaram desde o início. Na sua primeira época com os Dragões, marcou 25 golos no campeonato, estabelecendo-se como uma das estrelas da equipa e conquistando o coração dos adeptos. A temporada seguinte, em 2010-2011, foi ainda mais memorável para Falcão e para o clube. Sob o comando de André Villas-Boas, o Futebol Clube do Porto alcançou uma campanha histórica, conquistando a Liga Europa, o campeonato, a Taça de Portugal e a Supertaça. Falcão foi absolutamente decisivo na campanha europeia, terminando a Liga Europa como o melhor marcador com 17 golos em 14 jogos, um recorde até hoje na competição. Na final contra o Braga, foi ele quem marcou o golo solitário que garantiu o título europeu aos Dragões, selando um dos momentos mais icónicos da sua carreira. O colombiano era conhecido pela sua presença constante na área e capacidade de decisão em jogos cruciais, sendo capaz de marcar tanto com os pés como com a cabeça, uma qualidade que o tornou um dos avançados mais temidos na Europa. Além dos golos, Falcão impressionava pela intensidade e dedicação em campo, características que fizeram dele um ídolo imediato para os adeptos portistas. A sua média de golos e a consistência nas exibições elevaram-no ao estatuto de uma das grandes figuras do clube na era moderna. No final da época de 2010-2011, depois de conquistar todos os títulos possíveis em Portugal, Falcão transferiu-se para o Atlético Madrid por uma quantia recorde para o clube espanhol na época. No entanto, o legado que deixou no Porto é inegável. Em apenas duas temporadas, o colombiano somou 72 golos em 87 jogos, um registro impressionante que o coloca entre os grandes avançados
9: avançados da história do clube. Ainda hoje é lembrado como um dos jogadores mais letais e talentosos que passaram pelo Futebol Clube do Porto, e a sua mística como goleador permanece viva entre os adeptos. A passagem de Falcão pelos Dragões foi curta, mas profundamente marcante. A sua determinação, aliada a uma capacidade única de finalização, não só lhe renderam um lugar especial na história do clube, como também lançaram a sua carreira internacional. Em Portugal, Falcão é sinónimo de sucesso e conquista, sendo uma figura inesquecível para os portistas e para o futebol nacional.
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12: São 4 da manhã e 29 minutos. 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
13: É partente Cebolinha, aterrou no aeroporto de Congonhas, na cidade de São Paulo, para reforçar o Santos. No ex-Benfica, prepara-se agora para deixar o Flamengo, onde jogava desde junho de 2022, e junta-se a Neymar, no conjunto paulista, no avançado, chegou acompanhado da esposa e dos filhos. Durante esta quarta-feira, foram realizados os habituais exames médicos, acertaram-se então os últimos detalhes do negócio. Cebolinha assina, portanto, por uma temporada, com a possibilidade de renovar por mais duas. Nas redes sociais, já se circularam fotografias do jogador com a camisola do novo clube. Recordar que Cebolinha passou pelo futebol português, ao serviço do Sport Lisboa e Benfica. O jogador representou as Águias durante duas temporadas, 2020-2021 e 2021-2022, e somou um total de 15 golos e 17 assistências em 95 jogos. De resto, a carreira do avançado foi toda passada no Brasil, ao serviço do Fortaleza, Grêmio e Flamengo. Aos 30 anos, Cebolinha prepara-se agora para uma nova aventura no Santos, onde irá encontrar Lucas Veríssimo, com quem partilhou balneário na formação encarnada, e também Gabigol, com quem jogou no Flamengo. André Horta esteve em destaque na vitória da formação do Al-Ula no terreno do Damac, em jogo a contar para a quarta jornada da 2ª Liga da Arábia Saudita. No médio português, assinou o único gol do encontro e ajudou a formação treinada pelo técnico português José Peseiro a reforçar-se na liderança do campeonato. No jogo foi decidido nos minutos finais, com o ex-Benfica, Sporting Clube de Braga e Vitória Futebol Clube a desbloquear o marcador aos 83 minutos, na sequência de uma jogada rápida construída pela esquerda. André Horta recebeu dentro da área e de primeira rematou para no fundo da baliza adversária, garantindo assim a vitória pela margem mínima. Com este triunfo na turma de José Peseiro, chega aos 12 pontos e consolida assim a liderança isolada no campeonato, com mais 5 pontos do que o GEDA, que tem um jogo a menos. O Vasco, treinado pelo português Pedro Emanuel, empatou diante da formação do Independente Santa Fé, sem golos, em Bogotá, na primeira mão dos quartos de final da Taça Sul-Americana. Com o português Nuno Moreira titular, saiu aos 70 minutos, e apesar de algumas mexidas no 11 inicial, o Vasco da Gama na Tebna foi a melhor na primeira parte e teve algumas ocasiões, mas não concretizou. Destaque para uma aos 35 minutos, mas na Spinelli, lançado por Nuno Moreira, não aproveitou um contra-ataque. Nisto, apesar de o Santa Fé, um cabeceamento de Scarpetta, ter marcado, mas um lance que acabou por ser invalidado devido a fora de jogo. Na segunda parte, os colombianos reagiram, melhoraram e valeu Léo Jardim a manter o empate sem golos, com boas defesas. Antes, na Facundés, também espreitou o golo, mas na Paula bateu no poste, do lado do Vasco. Bruno Duarte teve uma boa jogada na reta final do jogo, mas a finalização foi para fora. Nos outros jogos, o São Paulo com o central português, Domingos Duarte, titular, empatou sem golos na visita, na Boca Juniors, também em jogo da primeira mão dos quartos de final da Taça na Sul-Americana. As decisões dos dois duelos, ambos em solo brasileiro, na próxima semana, com o Vasco a receber o Santa Fé, às 11 da noite, no dia 15, e o São Paulo a jogar diante do Boca Juniors, a partir da 1:30 da manhã do dia 16. Ainda lá por fora, Francisco Trincão assistiu a Evan Toney, que pisou, mas o Al Ahly não evitou a derrota na sexta jornada da Liga Saudita, na frente à formação do Al Qadisiyah, por 3-2. Isto a terceira consecutiva na fora de casa, na equipa de Jeddah, sucumbiu. Na primeira parte, desastrosa, em Daman, uma vez que, ao intervalo, perdia por 3 bolas a 0 pelo bicho de Tijani, aos 14:45 mais 3, e um golo apontado por Mohamed, aos 45 mais 1. Na segunda parte, Ivan Toney, o artilheiro do campeonato, com 8 golos em 6 jogos, reduziu para na margem mínima, aos 63 e 82 minutos, mas a reação do Al Ahly ficou-se por aí. Ainda invicto na Liga Saudita, continua no Al Ittihad, capitaneado por Danilo Pereira, que derrotou a formação do Al-Faya de Paulo Oliveira por 2-1. George, aos 43 minutos, assim como Youssef En-Nesyri, aos 68 de penalti, marcaram pelo Al-Ettihad, tendo o ex-Arouca Jason apontado no tento do Al-Faya pelo meio, aos 45 mais 4. Nota ainda para o nulo registado no Al-Ettifaq Al-Faisali e para no triunfo do Al-Abnazm na frente à formação do Al-Ta'an por uma bola a 0, num jogo decidido por Aboubakar Ba, logo ao minuto 3, na sequência de um erro clamoroso por parte do guarda-redes adversário. A Seleção Nacional de Futebol de Praia registrou uma vitória no arranque da superfinal da Liga Europeia. Na Portugal, treinado por Bruno Torres, triunfou sobre a Bielorrússia por 4-1 em Viareggio, na Itália, no primeiro encontro do Grupo B, após um primeiro período equilibrado. Portugal assumiu o controle do encontro no segundo período, no qual construiu uma vantagem de 3-1. O jogador Tim foi a grande figura desse período, com 2 golos de cabeça, aos 20 e 23 minutos. Pelo meio, Riabko empatou para a Bielorrússia, aos 21 minutos, antes de Ruben Brilhante devolver a vantagem aos portugueses no minuto seguinte, aproveitando um erro do guarda-redes adversário. No terceiro e último período, Ruben Brilhante voltou a marcar aos 25 minutos, com remate de zona central, fixando assim o resultado em 4-1 contas feitas. Portugal soma assim os primeiros 3 pontos no grupo B e volta na ação esta quinta-feira frente à Suíça. A fase de grupos termina na sexta-feira diante da seleção de Espanha. A fechar, olhamos para Carlos Alcaraz, que foi eliminado por Ben Shelton no Open dos Estados Unidos. Vai ter um novo campeão em 2026, num encontro que confirmou um dia incrível, em que todos os 4 duelos de singulares, 2 masculinos e 2 femininos, foram à decisão no último set, e 3 deles apenas decididos no super tie-break de 10 pontos. O tenista espanhol Carlos Alcaraz, detentor do título, perdeu nos quartos de final do Open dos Estados Unidos, quarto e último torneio do Grand Slam da temporada, com o norte-americano Shelton. No último duelo da sessão, Shelton, nono colocado do ranking mundial ATP, superou Alcaraz no terceiro da hierarquia e vencedor do Open dos Estados Unidos em 2022 e 2025, pelos parciais de 6-7, 6-1, 6-3, 1-6 e 7-6, um encontro que teve duração de 4 horas e 28 minutos e que terminou pelas 3:30 da manhã. Nunca um jogo do torneio tinha acabado tão tarde. Trata-se de um desfecho histórico para Ben Shelton e para o ténis norte-americano, pois é o primeiro tenista dos Estados Unidos da América a derrotar Alcaraz em torneios do Grand Slam. Além disso, é apenas o segundo atleta a derrotar o espanhol em 5 sets, depois de Matteo Berrettini na terceira ronda do Open da Austrália em 2022, com os parciais de 6-2, 7-6, 4-6, 2-6 e 7-6.
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18: É o capitão Ricardo Horta!
17: Braga!
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19: 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E é sem dúvida um resultado justo. 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
21: Tem uma música, a torcida do Flamengo canta aí. É assim. Olele, olala, o Romário vem aí e o bicho vai pegar.
9: Romário de Sousa Faria, mais conhecido apenas como Romário, é um dos maiores atacantes da história do futebol, famoso pela sua incrível capacidade de finalização e instinto goleador. Nascido no Rio de Janeiro, a 29 de janeiro de 1966, Romário iniciou a sua carreira profissional no Vasco da Gama, clube onde rapidamente se destacou pelo seu faro pelo golo. No Vasco, onde estreou em 1985, foi campeão carioca e começou a atrair as atenções internacionais, especialmente pelo seu desempenho no Campeonato Sul-Americano de Sub-20 em 1985. Em 88, transferiu-se para o PSV Eindhoven, nos Países Baixos, onde consolidou a sua fama de goleador. No PSV, Romário foi 3 vezes campeão neerlandês e venceu 2 taças dos Países Baixos, enquanto se tornava no melhor marcador do campeonato em 3 ocasiões. O seu faro de golo, velocidade e agilidade tornaram-no de uma das maiores estrelas do futebol europeu, atraindo o interesse de clubes ainda maiores. Em 1993 foi contratado pelo Barcelona, onde jogou sob o comando de Johan Cruyff, na famosa equipa conhecida como Dream Team. Na sua primeira temporada, Romário marcou 30 golos em La Liga, liderando o Barcelona ao título espanhol e terminando como o melhor marcador da competição. Encantava com a sua técnica, dribles curtos e, claro, com a capacidade quase inata de encontrar o fundo das redes. Durante este período, o atacante firmou-se também como uma das principais figuras da seleção brasileira. A consagração máxima do baixinho vem em 1994, quando foi peça-chave na conquista do Campeonato do Mundo pela seleção do Brasil nos Estados Unidos. Formando uma temível dupla de ataque com Bebeto, Romário foi o melhor jogador do torneio e marcou 5 golos, garantindo o tetracampeonato mundial para o Brasil. Este desempenho valeu-lhe a Bola de Ouro da FIFA como o melhor jogador do mundo em 1994. Após a glória no Campeonato do Mundo, Romário voltou ao Brasil em várias ocasiões, jogando novamente pelo Flamengo e pelo Vasco da Gama, com passagens também por clubes como o Valência, no qual não conseguiu atingir o mesmo sucesso. Contudo, foi no Vasco que Romário manteve a sua relação mais forte, regressando ao clube por diversas vezes e ajudando a conquistar títulos importantes, como o Campeonato Brasileiro de 2000 e a Taça Mercosul, onde foi figura de destaque. Ao longo da sua longa carreira, alcançou o feito de marcar mais de 1000 golos, somando os golos em partidas oficiais e não oficiais. Este registro fez dele um dos poucos jogadores da história a alcançar tal marca, colocando-o no patamar dos maiores goleadores de sempre. Romário é lembrado pela sua autoconfiança, personalidade forte e pelo seu grande lema.
21: Quando eu nasci, o Papai do Céu apontou o dedo e falou: esse é o cara.
9: Após a sua retirada do futebol, enveredou pela carreira política, tornando-se senador no Brasil, onde continua a exercer grande influência. A sua contribuição para o futebol mundial, especialmente para o Brasil, é inegável, e o seu legado como um dos mais letais atacantes de sempre continua a ser celebrado.

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1: Muitos clubes que já foram gigantes na Europa agora encontram-se longe dos holofotes, adormecidos após décadas de domínio. 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
2: O FC Kaiserslautern é um dos clubes mais respeitados do futebol alemão, com uma história rica e momentos marcantes, tanto a nível nacional como europeu. Fundado em 1900, o clube é sediado na cidade com o mesmo nome, no estado da Renânia-Palatinado, e tem uma tradição profunda no futebol germânico, sendo especialmente conhecido pelos títulos conquistados e pela apaixonada base de adeptos. O Kaiserslautern ganhou destaque pela primeira vez nos anos de 1950, quando conquistou 4 títulos da Bundesliga num período de grande sucesso. O clube alcançou a sua primeira grande glória em 1951, com a conquista do campeonato alemão, e o sucesso continuou na década seguinte, com títulos em 53, 54 e 55, estabelecendo-se como um dos clubes mais dominantes da Alemanha Ocidental. O período mais notável da história recente do Kaiserslautern foi na década de 1990, quando a equipa alcançou uma série de feitos notáveis que deixaram uma marca indelével no futebol alemão. Sob o comando do treinador Otto Rehagel, o Kaiserslautern conquistou a Bundesliga em 91-92, apenas um ano após a promoção para a primeira divisão. Este feito é amplamente reconhecido como um dos maiores na história do futebol germânico, dado que o clube havia sido promovido da segunda divisão apenas uma temporada antes. O trabalho de Rehagel na promoção e subsequente conquista da Liga é amplamente celebrado como um exemplo notável de gestão e desenvolvimento da equipa. Em 1996, o Kaiserslautern continuou a brilhar ao vencer a Taça da Alemanha, completando uma dupla de títulos impressionante. O sucesso na Taça veio após uma vitória por 1-0 sobre o Borussia Mönchengladbach na final, consolidando o status do clube como uma força respeitada no futebol do país. Outro momento notável da história do clube foi a conquista da Supertaça da Alemanha em 1991, onde derrotaram o Hamburgo por 2-1. Além dos sucessos domésticos, o Kaiserslautern também fez algumas aparições notáveis nas competições europeias, com o clube a ter a oportunidade de competir na Taça dos Clubes Campeões Europeus e na Taça UEFA durante os anos 90, embora não tenha conseguido conquistar os principais troféus europeus. No entanto, a participação em tais competições foi um reconhecimento da qualidade da equipa e da sua capacidade de competir em nível internacional. Nos anos seguintes, o Kaiserslautern enfrentou desafios e períodos de declínio. A equipa teve dificuldades em manter a sua posição na Bundesliga e experimentou descidas à segunda divisão. A gestão do clube e a estabilidade financeira foram questões que afetaram o desempenho da equipa nas décadas seguintes, mas apesar destes desafios, o Kaiserslautern continuou a ser uma peça importante no futebol alemão e manteve uma base de adeptos apaixonados que apoiaram o clube durante os altos e baixos. Em termos de infraestruturas, o clube joga os seus jogos no estádio Der Betzenberg, conhecido por ser um dos estádios mais intimidantes da Alemanha devido ao ambiente vibrante e apaixonado. O estádio tem capacidade para cerca de 49 mil espectadores e é um dos locais mais icónicos do futebol germânico. O Kaiserslautern também é conhecido pela sua contribuição para o desenvolvimento de talentos no futebol alemão, já que o clube teve vários jogadores notáveis ao longo dos anos, incluindo Klaus Toppmöller, Rainer Bonhoff e mais recentemente Omar Gaber e Clemens Fritz. A história do Kaiserslautern é uma mistura de sucessos e desafios, marcada por uma grande época nos anos 90 e por uma reputação de ser um clube que sabe como competir no mais alto nível. O sucesso do emblema durante a era de Rehagel é particularmente memorável e o Kaiserslautern continua a ser por isso uma parte importante do panorama do futebol alemão, com uma base de adeptos leal e um legado de conquistas que define a sua rica história.
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2: A temporada de 2000-2001 ficará para sempre marcada na história do futebol português como o ano em que o Boa Vista desafiou todas as probabilidades e conquistou o título de campeão nacional. O feito, até hoje, é visto como um dos maiores marcos do futebol nacional, tornando o clube da cidade do Porto o segundo clube fora dos três grandes a conquistar o campeonato após o Bolonense em 1946. Sob a orientação de Jaime Pacheco, uma equipa disciplinada e aguerrida, conhecida pela sua entrega incansável, transformou-se num exemplo de união, estratégia e resiliência. Jaime Pacheco, ele próprio um símbolo da raça e determinação enquanto jogador, construiu uma equipa com base nesses mesmos valores. O Boa Vista esta não era um conjunto de estrelas, mas sim uma máquina coletiva onde cada jogador sabia exatamente o seu papel. A solidez defensiva e a capacidade de superar adversidades foram as marcas registadas deste grupo. Em vez de depender de uma figura individual, o Boa Vista de Pacheco focou-se num futebol de combate, com uma defesa implacável e uma mentalidade tática intransigente. A equipa foi uma verdadeira muralha defensiva, sofrendo apenas 22 golos ao longo das 34 jornadas do campeonato. A espinha dorsal do Boa Vistão era composta por jogadores que se tornaram lendas no Bessa. Ricardo, o guarda-redes, foi uma peça-chave, protagonizando exibições seguras ao longo da temporada. À frente deles, jogadores como Litos e Petit formaram uma linha defensiva e de meio campo quase impenetrável, com Petit, em particular, a ser o símbolo de entrega e de luta da equipa, combinando qualidade técnica com uma agressividade que intimidava os adversários. No ataque, Elpidio Silva, conhecido como Super Elpidio, foi decisivo, oferecendo à equipa a capacidade de transformar as raras oportunidades ofensivas em golos. Além disso, Martelinho e Duda, jogadores rápidos e criativos, eram responsáveis por criar desequilíbrios nos flancos. A trajetória do Boa Vista nessa época foi notável por mais do que apenas os resultados obtidos. A equipa venceu 23 dos 34 jogos, incluindo importantes triunfos frente aos gigantes do futebol português. A vitória sobre o Futebol Clube do Porto por 1-0 no estádio do Bessa foi um dos momentos-chave da época, consolidando o Boa Vista como um verdadeiro candidato ao título. A força da equipa em casa foi impressionante, mas também nos jogos fora de portas o Boa Vista se mostrou imbatível, conseguindo pontos essenciais que lhes permitiam manter-se no topo da tabela. Ao longo da época, a equipa foi construindo uma vantagem sólida sobre os rivais, mas a reta final foi particularmente intensa. A equipa entrou na fase decisiva do campeonato com o Sporting a pressionar, mas o Boa Vista manteve-se firme. Nos momentos de maior pressão, a equipa de Jaime Pacheco mostrou o seu caráter resiliente, conseguindo vitórias cruciais. Um dos jogos mais memoráveis foi a vitória por 3-0 sobre o Salgueiros, na penúltima jornada, que deixou o Boa Vista a um pequeno passo de fazer história. Na última jornada, o empate a uma bola frente ao Desportivo das Aves foi suficiente para garantir o título de campeão nacional, com 2 pontos de vantagem sobre o rival da cidade, o Futebol Clube do Porto. A conquista do Boa Vista em 2000-2001 foi um verdadeiro conto de fadas no futebol português. A equipa do Bessa, longe de ter os recursos e o poderio dos rivais tradicionais, mostrou que a disciplina, a organização e uma forte mentalidade coletiva podiam derrubar gigantes. O Boa Vista terminou a temporada com 77 pontos, fruto de 23 vitórias, 8 empates e apenas 3 derrotas, num campeonato onde os achadrezados provaram ser a equipa mais consistente e determinada. Este título não só marcou a história do Boa Vista, mas também teve um impacto profundo no futebol português. A vitória de um outsider num campeonato dominado por Benfica, Porto e Sporting trouxe esperança a muitos clubes de menor dimensão e mostrou que com uma boa estratégia e uma equipa unida, tudo é possível. Jaime Pacheco tornou-se uma figura lendária e até hoje a equipa de 2000-2001 é recordada com enorme carinho pelos adeptos das Panteras Negras e admirada por todos os amantes do futebol em Portugal. Após essa temporada de sonho, o Boa Vista manteve uma presença respeitável no futebol português e europeu, chegando mesmo às meias finais da Taça UEFA em 2003, mas nunca mais repetiu o feito de 2001. No entanto, a epopeia desse ano ficou gravada como um dos maiores momentos da história do futebol nacional, tornando o Boa Vistão imortal.

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1: Sim, importante ganhar, importante começar a ganhar. Uma equipa jovem, uma equipa com jogadores que era a primeira vez que jogavam Champions. É importante jogar em nossa casa, importante todo sentir todo o apoio de toda a malta, de todo o estádio envolvido nesta energia de Champions League. Por isso é muito importante isso, essa energia que veio de fora para dentro também.
2: Empezamos um pouco mal. Creo que nos faltou um pouco de concentração nos primeiros minutos, mas bueno, creo que o equipo depois se foi acostumbrando, pudimos entender cómo podíamos hacer la presión mejor para poder hacerles un poco más de daño. Y bueno, creo que al final la segunda parte del equipo fue espectacular y bueno, muy contento por la victoria.
3: Sí, fue una indisposición, estaba un bocado cansado no balneário, tomei umas coisas que me deram e caiu-me mal, mas eu estava a dizer ao árbitro que precisava de vomitar e ele esperou. E eu disse-lhe que precisava de vomitar para ficar bem e foi o que aconteceu. E pronto, foi só isso. Estou bem. Eu acho que o Mister tinha-nos avisado que o Galatasaray era uma equipa com muita intensidade e eu acho que nos primeiros minutos não conseguimos igualar bem essa intensidade, mas com o passar da primeira parte.
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5: E está agora na hora de trazer o perfil de mais um jogador à Golo FM.
6: 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O Anderson Galeno, nascido a 22 de outubro de 1997 em Barra da Corda, Brasil, é um avançado conhecido pela sua velocidade e capacidade técnica. Começou a carreira nas camadas jovens do Trindade antes de se transferir para o Grêmio Anápolis. Em 2016, chamou a atenção do Futebol Clube do Porto, que o integrou na sua equipa B. Após impressionar pela equipa secundária, Galeno teve uma breve passagem pela equipa principal dos Dragões, sendo depois emprestado ao Portimonense e ao Rio Ave, onde se destacou especialmente na temporada de 2018-2019. As suas atuações consistentes levaram o Braga a contratá-lo nesse mesmo ano e aí Galeno consolidou-se como um dos melhores extremos do campeonato português, ajudando o clube a conquistar a Taça de Portugal em 2021. Em 2022 regressou ao Futebol Clube do Porto, onde continuou a evoluir, tornando-se uma peça importante nas competições nacionais e europeias. Galeno também tem sido um elemento-chave na conquista de títulos recentes pelo clube, incluindo o Campeonato Nacional e a Taça de Portugal.
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6: Mário Jardel, conhecido por Super Mário, é um dos maiores avançados que o futebol mundial já viu. Nascido em Fortaleza, no Brasil, no dia 18 de setembro de 1973, Jardel começou a sua carreira no Grêmio, onde rapidamente demonstrou as suas habilidades de goleador. Com uma combinação de instinto apurado e presença física imponente, o avançado destacou-se como um dos mais temíveis cabeceadores do futebol. A sua capacidade de se posicionar e finalizar, especialmente de cabeça, tornava-o uma ameaça constante para as defesas adversárias. Após se destacar no Grêmio, ajudando o clube a conquistar a Taça Libertadores em 1995, Jardel chamou a atenção dos clubes europeus. O Futebol Clube do Porto foi o destino escolhido e foi em Portugal que o brasileiro se afirmou definitivamente como uma lenda do futebol. Entre 1996 e 2000, Jardel foi simplesmente imparável na Liga Portuguesa. Vestindo a camisola dos Dragões, o avançado conquistou 4 campeonatos nacionais e foi o melhor marcador da Liga em todas as épocas em que jogou, algo notável. As suas estatísticas impressionantes falam por si. Em 125 jogos pelo Porto, marcou 130 golos, uma média que o coloca entre os maiores artilheiros de sempre do clube. Jardel venceu também a Bota de Ouro em 1999 como o melhor marcador da Europa, um feito que cimentou ainda mais o seu estatuto. O sucesso no Porto levou Jardel a uma transferência para o Galatasaray, onde continuou a brilhar. Na Turquia, o Super Mario ajudou o clube a vencer a Supertaça Europeia em 2000, ao marcar 2 golos frente ao Real Madrid. A sua passagem pelo futebol turco foi curta, mas marcante, antes de regressar a Portugal, desta vez para o Sporting. No clube de Alvalade, Jardel voltou a mostrar o seu fado goleador e na época de 2001-2002 levou os Leões à conquista do título nacional, sendo decisivo com 42 golos em 30 jogos. Mais uma vez venceu a Bota de Ouro, tornando-se um dos poucos jogadores a vencer este prémio em 2 ocasiões. A Apesar do sucesso em duas das maiores equipas portuguesas, a carreira de Jardel não foi isenta de dificuldades. Depois do Sporting, a sua trajetória começou a perder o fulgor e problemas pessoais e lesões afetaram o seu rendimento, pelo que o avançado passou por vários clubes sem conseguir repetir o impacto que tivera no início da sua carreira europeia. Jogou em clubes como o Bolton, em Inglaterra, no Ancona, em Itália, e passou por várias equipas menores no Brasil, até na Austrália, mas sem nunca voltar a atingir os números estratosféricos que marcaram a sua carreira anterior. Mesmo com este declínio, Jardel será sempre recordado como um dos maiores goleadores que passaram pelos relevados portugueses. A sua capacidade única de marcar golos em qualquer tipo de situação, com uma técnica apurada no cabeceamento e um instinto quase infalível dentro da área, fizeram dele uma lenda viva. Jardel conquistou ao longo da sua carreira a admiração de adeptos de todo o mundo e o seu nome estará para sempre associado a uma das épocas mais dominantes de um ponta de lança na história do futebol moderno. Além dos números impressionantes, Jardel ficará também na memória como um jogador carismático que fazia do seu estilo aparentemente simples uma fórmula devastadora para qualquer defesa. No Futebol Clube do Porto e no Sporting, em particular, o seu nome é sinónimo de golos e de títulos, sendo uma referência incontornável na história do futebol português.

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2: Javier Zanetti, conhecido como El Tractor, é uma das lendas imortais do futebol mundial, especialmente pela sua longa e brilhante carreira no Inter de Milão. Nascido em Buenos Aires, Argentina, a 10 de agosto de 1973, Zanetti começou a sua trajetória no futebol argentino, jogando pelo Talleres de Remédios da Escalada e mais tarde pelo Banfield, onde chamou a atenção pela sua capacidade física e técnica, jogando tanto como lateral direito como como médio defensivo. A grande virada na sua carreira ocorreu em 1995, quando o Inter de Milão decidiu contratá-lo. Seria o início de uma ligação de quase duas décadas entre Zanetti e o clube italiano, uma história marcada por lealdade, conquistas e uma liderança incontestável. Ao longo de 19 anos defendendo o Inter, o argentino tornou-se o jogador com mais partidas na história do clube, somando mais de 850 jogos. Um dos momentos mais marcantes da sua carreira foi a temporada de 2009-2010, em que o Inter, comandado por José Mourinho, conquistou a Liga dos Campeões pela primeira vez em 45 anos. Zanetti, capitão e líder inquestionável, foi fundamental na caminhada para a Tríplice Coroa, que incluiu também a Série A italiana e a Copa da Itália. A sua capacidade de jogar em várias posições e o seu profissionalismo fizeram dele um dos jogadores mais versáteis e respeitados do futebol mundial. Além dos títulos pelo Inter, Zanetti também teve uma carreira de sucesso pela seleção argentina, disputando mais de 140 jogos ao longo de 17 anos de serviço. Participou em várias edições do Campeonato do Mundo e da Copa América, embora nunca tenha conquistado um grande título internacional com a seleção. No entanto, a sua importância para o futebol argentino nunca foi questionada, sendo uma referência de longevidade e excelência. A carreira de Zanetti também foi marcada pela sua atitude fora de campo. Conhecido pela sua humildade e carisma, criou a Fundação Pupi, uma organização beneficente que ajuda crianças em situação de vulnerabilidade na Argentina. A sua dedicação a causas sociais reforçou a imagem de um jogador que, além de excelente atleta, sempre se preocupou com o bem-estar das comunidades. Quando se aposentou em 2014, aos 40 anos, Zanetti já era uma verdadeira lenda viva. O Inter de Milão decidiu retirar a camisola 4 em sua homenagem, um gesto raro no futebol que demonstra o impacto imenso que teve no clube. Após encerrar a carreira como jogador, continuou ligado ao Inter, assumindo funções diretivas na equipa. Atualmente é vice-presidente dos Nerazzurri, onde continua a contribuir para o desenvolvimento do clube. Em suma, Javier Zanetti é sinónimo de lealdade, liderança e classe, tanto dentro como fora de campo. A sua carreira é um exemplo de como o profissionalismo e a dedicação podem transformar um jogador numa lenda.
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4: O Benfica venceu esta quarta-feira no Moreirense por 4-0 em jogo de atraso da terceira jornada da Primeira Liga, em Moreira de Cónegos, com os encarnados a ficarem a 2 pontos do líder Futebol Clube do Porto. Pavlidis marcou o seu 6º golo na competição, aos 45+4, na conversão de uma grande penalidade com a formação benfiquista, na chegar à goleada, na constentos de Sheldrup, Prestgeni e Frederik Arsnes, aos 55, 59 e 72 minutos. No final do jogo, o treinador do Benfica, Marco Silva, estava satisfeito com o triunfo.
5: Não há que questionar, a começar por dar os parabéns aos nossos jogadores, na minha opinião, uma excelente exibição, uma boa primeira parte, muito boa primeira parte da nossa equipa, independentemente de sermos marcados só nos momentos finais da primeira parte, uma excelente primeira parte. Dar os parabéns aos adeptos, grande ambiente esta noite aqui em Moreira de Cornos, um ambiente que puxou a equipa claramente para cima do adversário, que ajudou a equipa e a equipa claramente respondeu. Desde o primeiro minuto assumimos o jogo como queríamos, num campo difícil. A equipa sempre a criar oportunidades, a conseguir pela direita, pela esquerda, muito mais acutilantes na esquerda também, pelas características dos jogadores que jogaram, mas com capacidade de jogar. Nós praticamente a primeira parte jogámos em 50 metros, jogámos no meio campo ofensivo praticamente o jogo todo, lembro-me de um livre nas costas da nossa linha defensiva, sem ser isso não me lembro de mais nada, uma exibição muito sólida, mas de qualidade. Muito satisfeito com a primeira parte, deu aos jogadores no intervalo para começarmos, e era obrigatório para nós começar a segunda parte como tínhamos jogado a primeira e que tínhamos começado a primeira, e foi isso que eles fizeram praticamente com o segundo e com o terceiro golo, e que nos deu a tranquilidade, mas uma exibição sólida, praticamente sem uma oportunidade de golo para o nosso adversário.
4: Já o técnico do Moreirense, Vasco Botelho da Costa, lamentou o desaire da sua equipa.
6: Na primeira parte já se sentiu, nós estávamos a chegar tarde à pressão, não estávamos compactos como devíamos estar, o Benfica encostou-nos mais atrás do que aquilo que nós sentimos que podíamos ter feito, porque nós sabíamos bem aquilo que íamos encontrar pela frente, simplesmente nunca tivemos a frescura para cobrir a bola nos centrais do Benfica, que carregam e ligam muito jogo. E na primeira parte já se estava a sentir que não estávamos a ter capacidade e porque fomos muito obrigados a defender, não conseguimos gerir minimamente o jogo com bola, fruto do ritmo alto que o Benfica colocou no jogo, e portanto, honestamente, a explicação é muito simples, não tivermos pernas para aquela que foi a exigência do jogo.
4: Com esta vitória, no Benfica conquistou o quarto triunfo seguido na edição 2026-2027 da Primeira Liga, que arrancou com um empate a duas bolas na recepção sem público, no Académico de Viseu, e somou 13 pontos, tendo os abnequentos o rival de Sporting, ambos a 2 pontos do campeão Futebol Clube do Porto, enquanto que o Moreirense averbou o segundo desaire consecutivo depois da derrota no Dragão e segue no 13º posto com 4 pontos arrebatados. O embate entre a Estrela da Amadora e o Sporting Clube de Braga, enquanto em atraso da na jornada 3 da Primeira Liga, fecha nesta ronda, com um encontro que está agendado para as 8:15 da noite no Estádio Municipal de Alverca, na casa que foi apontada pela Liga na Portugal devido à interdição do estádio José Gomes, no mítico estádio da Reboleira. A equipa do Estrela, que nesta altura na tabela classificativa vai ocupando nas contas da na Primeira Liga, no 9º lugar, com 6 pontos conquistados, e tem pela frente um Sporting Clube de Braga, que está mais acima na tabela classificativa, no 6º lugar, com mais um ponto em relação à formação amadurense, no 6º lugar, com 7 pontos. Grande visão esta na partida do lado da equipa do Sporting Clube de Braga, na Carlos Vincent, na espera de dificuldades na deslocação até na Alverca, perante a equipa do Estrela da Amadora.
7: Ser capazes de dar resposta de maneira que nos acerque essa resposta a uma vitória, que é o que queremos. Creo que a estas alturas de temporada no creo que debamos prestar demasiada atención a la clasificación. Ha habido partidos por ahí aplazados. Bueno, estamos en un momento de la temporada que clasificación vale lo que vale. Cuando vale la clasificación es después de la jornada 34. Entonces, ahora lo que sí tenemos y lo que sí vale es que, como en todos los partidos, tenemos que salir a ganar. Y para ganar, el de mañana, que es el más importante, como decía anteriormente, porque es el que tienes delante, vas a tener que hacer muchas cosas bien, y el equipo tiene que estar preparado, porque es otro viaje a Lisboa seguido, y el otro día también lo vimos en diferentes campos, hizo mucho calor el fin de semana, entonces la recuperación de los jugadores va a suponer también algo importante que puede tener impacto en el partido de mañana. Por tanto, esta tarde vamos a ver también cómo están, y sin excusa salir a hacer un partido donde el equipo compita, donde el equipo sepa que va a tener, como decía que en la anterior respuesta, que ser bueno en muchas cosas para poderte llevar los 3 puntos, que es el objetivo, y en lo único que tenemos que pensar, más allá de clasificaciones, de estar cerca de unos u otros.
4: Já do lado da equipa do Estrela, no assunto deste jogo ficou praticamente de lado, e falou-se sobretudo sobre essa interdição que impede a realização deste jogo no estádio da Reboleira, e Pepa deu conta da sua opinião muito pessoal em relação a este mesmo assunto.
8: Porque o Estrela teve até a última jornada do campeonato, até ao último minuto, para garantir a manutenção. Não sabia se ia para play-off ou não. Portanto, não podia, com certeza, a 100%, garantir, agendar a troca de relvado. E quando quis fazer isso, quando garantiu a manutenção, a rede já estava com outros trabalhos em agendamento, portanto não deu, e o que deu foi para mudar o relvado na paragem FIFA. O calor extremo que aconteceu danificou muito o relvado. É mau? Claro que é mau. Quem nos dera a nós também ter um relvado bom. Agora, a questão aqui não é só o relvado, é que tudo foi feito, como está no comunicado. Eu não me vou alongar muito sobre isso, mas quer é como sou uma voz ativa e como estou antes dos jogos e depois dos jogos, garantir E isso é que eu não admito, seja quem for, e que não haja esse tipo de sequer de hipótese, que isto aqui é por falta de competência. Isto aqui, estou a dizer o relvado, em condições menos boas, não é por falta de seriedade, nem falta de competência, nem falta de... Não, nada. É de impotência mesmo. Portanto, nós tudo fizemos e queríamos muito, e queremos muito jogar no nosso estádio. Nem que o jogo fosse adiado para outra altura. A gente queria muito jogar aqui no nosso estádio. Não foi autorizado, são coisas que nós não controlamos. Portanto, a Liga nesse aspecto é que manda, vai, porque é a organizadora do campeonato. E pronto, nós jogamos onde tivermos que jogar. É em Alverca, em Rio Maior, é onde for. Agora, há uma... não é revolta, mas há um sentimento de... Quer dizer, quisemos ajudar em tudo o que pudemos e acabamos por ser prejudicados, entre aspas, de jogar longe dos nossos adeptos e do nosso conforto.
4: Duelo entre a Estrela da Amadora Abnib na formação com a Abna do Sporting Clube de Braga, na partida em atraso das contas da terceira jornada da Primeira Liga, que vai fechar em definitivo esta ronda do principal escalão do futebol português. Encontro este para Abna acompanhar com relato, quer na Gol FM, através do canal do YouTube, quer também num simultâneo na Rádio Jornal do Centro. O Sporting venceu esta quarta-feira o Galatasaray por 3-1 no estádio de Alvalade, em contas da primeira jornada da UEFA Champions League. O capitão leonino Gonçalo Inácio deu vantagem aos tetra campeões Abna turcos, Abna aos 5 minutos, Abna após um autogol com a formação verde e branca. Abna chegar ao empate, ainda na primeira parte, pelo moçambicano Abna Tchenikatemo aos 27 minutos. Abna à vitória com os tentos do colombiano Abna Luís Suárez aos 57 de grande penalidade e do uruguaio Rodrigo Salazar aos 63 de livre.

0: para conseguirmos levar de vencida um Galatasaray que, na primeira parte, a intensidade estava bastante alta, uma equipa, nós sabíamos que era uma equipa bastante pressionante, bastante dominadora, queria ser dominadora e tentaram, acabaram por fazer um 1-0 num golo de esquema tático, digamos, num lançamento, com alguma sorte também, mas depois disso também tivemos algumas dificuldades de conseguir ligar o jogo em alguns momentos, nos primeiros 25 minutos principalmente, depois fomos conseguindo igualar o jogo. Uma segunda parte onde fomos melhores, mais intensos, mais competitivos, mais fortes em duelos, que tínhamos que o ser. Na primeira parte, em alguns momentos, não o fomos, e crescemos, e acabamos por fazer os golos, não deixámos de criar o Galatasaray qualquer lance de perigo assim muito perto da nossa baliza. Acima de tudo, feliz pela capacidade coletiva da equipa.
1: Já do lado dos cantores, Rodrigo Salazar estava feliz com a vitória e com o gol marcado.
2: Empezamos um pouco mal, creo que nos faltó un poco de concentración en los primeros minutos, pero bueno, creo que el equipo después se fue acostumbrando, pudimos entender cómo podíamos hacer la presión mejor para poder hacerles un poco más de daño, y bueno, creo que al final la segunda parte del equipo fue espectacular, y bueno, muy contento por la victoria. Bueno, yo creo que conseguimos hacer daño por los dos lados. Creo que ellos, cuando nosotros salíamos en contraataque, les ha costado un poco más. Teníamos jugadores muy rápidos como Luis Guillerme, Suárez, Geni, y creo que eso les ha costado un poco más, pero bueno, ellos nos han hecho sufrir mucho también, y es lo que tiene la Champions League, que cualquier equipo que te enfrentes es muy complicado y es muy duro.
1: Contas feitas, o Sporting soma 3 pontos e fixa-se entre as equipas da frente e volta a jogar para a Champions no dia 13 de outubro, quando visitar os franceses do Lé. Para já, no que diz sobre respeito a resultados desta quarta-feira, temos de destacar, sobretudo também, a vitória feita por parte da equipa do PSG, por 6-1 sobre a equipa do Slovan Bratislava. A juntar a isto, outro grande jogo deste dia, com o Liverpool a bater por 2-1 o Atlético de Madrid, enquanto que o Stuttgart venceu por 3-1 a equipa do Viking. E o Barcelona goleou por 5-1 a formação do Feyenoord. Há de destacar ainda a vitória da formação do Arsenal na deslocação até a Itália, diante da turma do Nápoles. Afastado dos relevados desde o início da época devido a problemas musculares, Oscar Piatuszewski acredita que o regresso à competição é uma questão de dias. Em declarações na TVP Sport, o jogador do Futebol Clube do Porto fez um ponto de situação sobre a condição física e deixou uma mensagem ao selecionador Jan Urban, tendo em vista na próxima convocatória da seleção polaca. Piatuszewski falava no meio polaco antes do encontro para a UEFA Champions League na frente ao Manchester City e acabou por assumir que é difícil definir uma data exata para o seu regresso. No entanto, pensa que é mais uma questão de dias do que semanas. Tudo está a correr como estava planeado. O mais importante é recuperar a lesão 100% e evitar que se repita no futuro. Piatuszewski acabou por lamentar ficar de fora desse duelo diante da equipa do Manchester City, que o Futebol Clube do Porto acabou por perder por 2-0. Piatuszewski sofreu uma lesão muscular na coxa direita em julho, não tendo ainda tido minutos nesta temporada, devido a uma recaída na recuperação que nesse encontro no europeu, de entre os 3 polacos do plantel, apenas Jakub Kiwior esteve em campo, uma vez que Betnarek cumpriu o castigo diante do City. Com a Liga das Nações a aproximar-se no início de outubro, na qual a seleção polaca vai discutir 4 jogos em pouco tempo, o jogador do Futebol Clube do Porto manifestou o seu desejo de estar apto para representar o seu país e para estar 100% recuperado nessa mesma altura para poder ajudar na sua seleção. Piatuszewski garante estar plenamente adaptado ao Futebol Clube do Porto e destacou também o apoio dos compatriotas Jakub Kiwior e também Bednarek, jogadores fundamentais que acabaram por contribuir para a sua adaptação a 100% ao clube da Invicta. O próximo compromisso da equipa orientada por Francesco Farioli está destinada para este sábado, dia 12 de setembro, na frente à formação do Casa Pia, em contas da 6ª jornada da Primeira Liga. O Sporting Clube de Braga abriu uma academia na sua de futebol na China. No Sporting Clube de Braga, na Academia Wangzhou, na China, é uma iniciativa que faz parte de um projeto mais global naquele país oriental, informou o Clube Minhoto. O coordenador do Departamento de Inovação e Promoção de Formação do Sporting Clube de Braga, Rubim de Sousa, acompanhou todo este processo de perto e visou dar um primeiro passo na construção da presença do clube na China e marcar assim o início de uma estratégia a longo prazo num dos mercados de maior dimensão e relevância internacional. A visita permitiu sobretudo estabelecer os primeiros contactos presenciais com entidades esportivas, institucionais e empresariais chinesas, avançar com novos projetos e criar bases concretas em construções de academias para a internacionalização da marca Sporting Clube de Braga no país, pode ler-se no site oficial dos arsenalistas.

0: Na assim consumada na concretização dos primeiros projetos desta estratégia, entre os quais se destaca a implementação do Sporting Clube de Braga na Academia Guangzhou, na China, em cooperação com o Wang, na Feung, na Futebol Clube, bem como o estabelecimento de novas relações de cooperação com estruturas do futebol, quer de Jizhang, assim como também a equipa do Beijing, na Futebol Clube, que está incluída neste projeto. Os Guerreiros de Minho detalham ainda que, com uma estratégia nascente na formação, no scouting, na capacitação de profissionais, no intercâmbio desportivo e na criação de relações institucionais e comerciais, o clube pretende construir uma presença progressiva e sustentável na China, levando a diferentes regiões e comunidades do futebol chinês na marca na Sporting Clube de Braga a sua identidade e os seus princípios de formação e a sua metodologia de trabalho. O tenista português Francisco Cabral e o norte-americano Tracy foram eliminados nos oitavos de final de pares do Open dos Estados Unidos, isto frente ao finlandês Harry e ao britânico Patton, isto em Nova York. Cabral, número 35 do mundo de pares, e Tracy, número 39, foram derrotados pelos líderes do ranking mundial, Oliveira, assim como Patton, em dois sets, por 6-4 e 6-4, num encontro que durou 1 hora e 10 minutos. Oliveira, assim como Patton, vão agora discutir os quartos de final desta mesma competição, enquanto que Cabral e Tracy disseram assim adeus à variante de pares. Ainda pelo ténis, o espanhol Carlos Alcaraz foi eliminado nos quartos de final do Open dos Estados Unidos pelo norte-americano Ben Shelton. E a história do ténis mostra que isto é, de certa forma, um elogio nas proezas do suíço Roger Federer. É que com a eliminação de Alcaraz na brava batalha com Shelton, que sobe acabou pelas 3:30 da manhã no Fushing Meadows, Roger Federer continua a ser o único tenista a ganhar um torneio de Grand Slam no torneio de regresso após uma ausência significativa por lesão depois de cerca de meio ano de fora, em 2016, ano em que chegou pela última vez em julho e foi eliminado por Milos Raonic nas meias finais do Wimbledon, torneio ganho por Andy Murray na final com Raonic, tendo depois falhado entre os vários torneios do circuito mundial ATP, os Jogos Olímpicos do Rio de Janeiro e também o Open dos Estados Unidos. Federer voltou em janeiro de 2017 e conquistou o Open da Austrália, batendo o espanhol Rafael Nadal na final em 5 sets por 6-4, 3-6, 6-1, 3-6 e 6-3. Alcaraz, que não competia na ABNA quase 5 meses, desde abril, até voltar ao Open dos Estados Unidos, procurava uma proeza semelhante, mas foi eliminado nos quartos de final. E a ABNA, ainda outro dado a juntar a esta eliminação, é que o afastamento de Alcaraz não só dita que haverá um campeão inédito no Open dos Estados Unidos, como também confirma no prolongamento daquilo que já é apelidado do ténis da maldição de Federer. O suíço foi o último a conseguir revalidar o título do torneio em 2008, em que conquistou o seu 5º e último Open dos Estados Unidos, de forma consecutiva. Venceu também em 2004, 2005, 2006 e 2007. A partir daí, é verdade que houve tenistas que venceram por mais do que uma vez, mas nunca de forma consecutiva.
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4: 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E então o jogo, imagino que era às 4 e era às 2 e era às 3, e então a malta chegou em cima da hora de jogo e inclusive 2 ou 3 jogadores me imitaram durante o jogo. Foi uma coisa assim um bocado anormal.

0: Às quintas-feiras, o José Carlos Leal analisa os resultados mais recentes dos principais torneios de golfe, destacando os momentos decisivos e as surpresas da semana.
1: Pelo golfe, o neozelandês Shubner Ryan Folk, Shubner realizou uma volta histórica no British Open, Shubner igualando o recorde de 62 pancadas no match short Shubner e ascendendo ao segundo lugar da classificação. O golfista de 39 anos, Shubner está agora apenas atrás do líder, o norte-americano, Sam Burns, antes da ronda decisiva. Na terceira volta do torneio, na despedida, no Royal Shubner Birkdale, Shubner Folk, Shubner atual número 56 do ranking mundial, completou o percurso Shubner com 8 pancadas abaixo de par. Este feito notável permitiu-lhe igualar nas marcas alcançadas, Shubner por Shubner Sam Burns, Shubner 18º do PGA Tour, Shubner pelo australiano Lucas Shubner Herbert, 97º. Com este desempenho, Shubner Ryan Folk, Shubner partilha agora na segunda posição com o sul-coreano Shubner Kim, ambos Shubner com um agregado de 202 pancadas, 8 abaixo do par. A liderança Shubner pertence Shubner Sam Burns, que soma 200 pancadas, Shubner 10 abaixo do par, depois de ter concluído esta volta com 65 pancadas. A marca de 62 pancadas no match short é um feito raro, alcançado apenas 5 vezes antes desta edição do British Open. Entre os nomes que conseguiram essa proeza estão nomeadamente na Sanders, por duas ocasiões, assim como também na Shane Ludry, na Brandon e ainda na Fowler. O top 5 da classificação fica completo com o norte-americano Ryan Gerhardt e o australiano Lucas Herbert, ambos com um total de 203 pancadas. Na Gerhardt fez 62 pancadas na terceira volta, enquanto Herbert registrou 71. Mas abaixo na tabela, na Scotty, na líder do ranking mundial desde 2023, vencedor do British Open no ano de 2025, ocupa no 11º lugar com 206 pancadas. Por sua vez, no norte-irlandês, Shubner Rory, na segunda da hierarquia PGA Tour, vencedor do Masters em abril, encontra-se na 29ª posição, num agregado de 208 pancadas. Esta edição conhece um interregno e será concluída apenas no final de setembro, tendo em conta a realização de outros torneios também do PGA.
0: E agora seguimos com os craques mundiais neste produto 100% palavra.
2: Pelé, nascido Edson Arantes do Nascimento em 1940 em Três Corações, no estado de Minas Gerais, é amplamente considerado o maior jogador de futebol de todos os tempos. Criado numa família humilde, começou desde cedo a demonstrar o seu talento para o desporto, jogando nas ruas com bolas feitas de meias e trapos. O futebol era uma paixão que o acompanhava desde pequeno, algo que não passou despercebido ao pai, Dondinho, ele próprio um jogador de futebol, que incentivou o filho a perseguir o sonho de ser atleta profissional. Aos 15 anos, Pelé assinou pelo Santos Futebol Clube, iniciando ali uma carreira que marcaria para sempre a história do desporto rei. Estreou-se pela equipa principal em 1956 e rapidamente começou a chamar a atenção de todo o Brasil com a sua habilidade técnica, velocidade e faro pelo golo. Com apenas 16 anos, já era o melhor marcador da Liga Brasileira, demonstrando que o seu talento transcenderia fronteiras. Mas foi em 1958, com apenas 17 anos, que Pelé se apresentou ao mundo ao ser uma das estrelas da seleção brasileira que venceu o Mundial de Futebol na Suécia. O jovem prodígio marcou 6 golos na competição, incluindo 2 na final contra a Suécia, e tornou-se desde então um ícone global. Ao longo de uma carreira de quase 2 décadas, Pelé tornou-se sinónimo de sucesso. Com o Santos, clube onde jogou até 1974, conquistou múltiplos títulos, incluindo 2 da Taça dos Libertadores e 2 taças intercontinentais, estabelecendo a equipa como uma das mais dominantes do mundo na época. Além disso, Pelé ajudou o Santos a vencer inúmeros campeonatos brasileiros e a ganhar prestígio internacional, sendo o clube mais temido da América do Sul e um dos mais respeitados no cenário mundial. Mas não foi só no Santos que Pelé deixou a sua marca indelével. Na seleção canarinha, conquistou 3 campeonatos do mundo em 1958, 1962 e 1970, um feito inigualável até aos dias de hoje. Na edição de 70, no México, Pelé brilhou novamente ao liderar uma das seleções mais talentosas de todos os tempos, sendo eleito o melhor jogador do torneio. Foi a consagração do rei do futebol, que aos 29 anos já era considerado um mito. Ao todo, Pelé disputou 4 mundiais, tornando-se o único jogador na história a vencer o torneio em 3 ocasiões. Além disso, destacou-se também pela sua versatilidade em campo, porque para além de ser um goleador nato, com um total de 1.283 golos em 1.366 jogos, era um jogador completo que podia atuar em várias posições ofensivas graças à sua inteligência tática, visão de jogo e habilidade em criar oportunidades para os companheiros de equipa. Com um físico impressionante, Pelé era capaz de superar adversários com dribles curtos e rápidos, ao mesmo tempo que exibia uma capacidade ímpar para finalizar com ambos os pés e a cabeça. Em 1975, decidiu levar o seu talento para os Estados Unidos, assinando com o New York Cosmos, onde ajudou a popularizar o futebol num país onde o desporto não era, até então, muito apreciado. Mesmo no final da sua carreira, o impacto nos relvados americanos foi gigantesco e conseguiu atrair grandes multidões, contribuindo para o crescimento do futebol no país. Pelé não foi apenas um fenómeno dentro de campo. Fora dos relvados, tornou-se uma figura global, usando a sua influência para promover o futebol e causas humanitárias ao redor do mundo. Durante toda a sua vida, recebeu inúmeros prémios e distinções, sendo nomeado o atleta do século pelo Comitê Olímpico Internacional e pela FIFA. O legado de Pelé vai muito além dos títulos e dos golos. Transformou o futebol num espetáculo mundial, encantando gerações com o seu talento e carisma, sendo que a história, marcada por conquistas inigualáveis, faz dele uma lenda imortal do desporto cuja influência perdurará para sempre no futebol e na cultura popular. Pelé é e sempre será o rei do futebol.
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5: Uma exibição muito sólida, mas de qualidade. Muito satisfeito com a primeira parte, deu aos jogadores no intervalo para começarmos, era obrigatório para nós começar a segunda parte quando tínhamos jogado a primeira e que tínhamos começado a primeira, e foi isso que eles fizeram praticamente com o segundo e com o terceiro gol, e que nos deu a tranquilidade, mas uma exibição sólida, praticamente sem uma oportunidade de gol para o nosso adversário.
6: Na primeira parte já se sentiu, nós estávamos a chegar tarde à pressão, não estávamos compactos como devíamos estar, o Benfica encostou-nos mais atrás do que aquilo que nós sentimos que podíamos ter feito, porque nós sabíamos bem aquilo que íamos encontrar pela frente, simplesmente nunca tivemos a frescura para cobrir a bola nos centrais do Benfica, que carregam e ligam muito jogo.
7: Ser capazes de dar resposta de maneira que nos acerque essa resposta a uma vitória, que é o que queremos. Porque a estas alturas de temporada não creio que devamos prestar demasiada atenção à classificação. Ha habido partidos por aí aplazados. Bueno, estamos em um momento da temporada que a classificação vale o que vale.
8: Não é falta de seriedade, nem falta de competência, nem falta de... Não, nada. É de impotência mesmo. Portanto, nós tudo fizemos e queríamos muito, queremos muito jogar no nosso estádio.
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0: Seguimos agora nesta emissão com os Gigantes Adormecidos.
2: O Saint-Étienne, também conhecido como Le Vert, é uma das equipas mais lendárias do futebol francês. Fundado em 1919, o clube construiu uma história notável, especialmente nas décadas de 60 e 70, quando se tornou a principal potência do futebol em França. Com um total de 10 títulos da Ligue 1, o Saint-Étienne deteve o recorde de campeonatos durante várias décadas, uma marca que sublinha a sua importância no cenário desportivo nacional e que ainda assim foi perdida para o PSG, que agora soma 12. O caminho para a glória começou a ser traçado nos anos 50, mas foi na década de 60 que o clube realmente se afirmou como uma força dominante. Liderado por figuras icónicas como Aimé Jacquet e Robert Herbon, o Saint-Étienne conquistou 4 títulos da Ligue 1 entre 1964 e 1970, além de várias taças de França. Nos anos 70, já sob o comando de Robert Herbon, que assumiu o cargo de treinador após brilhar como jogador, o clube solidificou a sua hegemonia com mais de 5 campeonatos até 1976. A época de ouro do Saint-Étienne culminou nesse mesmo ano, quando a equipa chegou à final da Taça dos Clubes Campeões Europeus. Numa campanha memorável, eliminaram equipas de grande qualidade, como o Dinamo Kiev e o PSV Eindhoven, antes de enfrentar o Bayern Munique na final disputada em Glasgow. Apesar do esforço e de uma exibição combativa, o Saint-Étienne perdeu por 1-0 com o golo de Franz Roth. As bolas que embateram nos postos durante o jogo tornaram-se lendárias, levando os adeptos a acreditar que, com balizas diferentes, o resultado teria sido outro. 4. Apesar da derrota, o impacto da campanha europeia foi enorme. O Saint-Étienne tornou-se um símbolo de orgulho para o futebol francês e a equipa era idolatrada pelos seus adeptos. O Stade Geoffroy Guichard, apelidado de Le Chaudron, o Caldeirão em português, era um dos estádios mais intimidantes da Europa, onde a paixão dos adeptos criava um ambiente único. Nos anos 70, o clube contou com jogadores extraordinários como Dominique Rocheteau, Jacques Santini e Michel Platini, que mais tarde se tornaria uma das maiores figuras do futebol mundial. Platini foi o destaque do início da época de 80, altura em que o Saint-Étienne conquistou o seu 10º e último título da Ligue 1 em 1981, consolidando o seu estatuto como um dos clubes mais titulados de França. Contudo, os anos que se seguiram foram difíceis. A saída de Platini para a Juventus em 1982 marcou o fim de uma era e problemas financeiros e de gestão desportiva colocaram o clube em declínio. Durante grande parte das décadas de 90 e 2000, o Saint-Étienne lutou para se manter na Ligue 1, alternando entre a primeira e a segunda divisão. Apesar de estar longe dos tempos áureos, o Saint-Étienne continua a ter uma legião de adeptos apaixonados e uma herança que faz dele um dos clubes mais respeitados de França. Nas últimas décadas, o Saint-Étienne tem lutado para recuperar a glória do passado, alternando temporadas na Liga Francesa com períodos de dificuldades desportivas e financeiras. Entre os anos 2000 e 2020, o clube teve alguns momentos de destaque, incluindo a conquista da Taça da Liga em 2013, que foi o seu primeiro troféu importante em mais de 3 décadas. Essa vitória deu aos adeptos alguma esperança de um regresso ao topo do futebol francês. No entanto, nos anos ainda mais próximos, o clube voltou a enfrentar desafios. Em 2022, o Saint-Étienne foi relegado para a Ligue 1, a segunda divisão, após perder o play-off de despromoção contra o Auxerre. A descida foi um golpe duro para um clube com tanta história, que se viu obrigado a reestruturar-se para tentar regressar à elite do futebol francês. Apesar do momento difícil, o apoio incondicional aos adeptos e a herança histórica mantiveram viva a chama da equipa, que acabou por regressar à primeira divisão. O Saint-Étienne continua a ser um gigante adormecido no panorama do futebol francês. A sua história rica e os sucessos do passado são uma inspiração constante para os clubes e os seus adeptos, que acreditam que com uma gestão mais sólida e um plantel competitivo, o clube poderá voltar a ser uma força relevante no futebol local. O gigante verde sonha em recuperar o seu lugar entre os grandes, com os olhos postos num futuro mais brilhante.
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10: São 5 da manhã e 31 minutos. 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
1: O Benfica venceu esta quarta-feira no Moreirense por 4-0 em jogo de atraso da terceira jornada da Primeira Liga, em Moreira de Cónegos, com os encarnados a ficarem a 2 pontos do líder Futebol Clube do Porto. Pavlidis marcou o seu 6º golo na competição, aos 45+4, na conversão de uma grande penalidade com a formação benfiquista, na chegar à goleada, na constentos de Sheldrup, Prestigene e Frederik Arsnes, aos 55, 59 e 72 minutos. No final do jogo, o treinador do Benfica, Marco Silva, estava satisfeito com o triunfo.
11: Não há que questionar, a começar por dar os parabéns aos nossos jogadores. Na minha opinião, uma excelente exibição, uma boa primeira parte, muito boa primeira parte da nossa equipa, independentemente de sermos marcados só nos momentos finais da primeira parte, uma excelente primeira parte. Dar os parabéns aos adeptos, grande ambiente esta noite aqui em Moreira de Cónegos, um ambiente que puxou a equipa claramente para cima do adversário, que ajudou a equipa, e a equipa claramente respondeu. Desde o primeiro minuto assumimos o jogo como queríamos, num campo difícil. A equipa sempre a criar oportunidades, a conseguir pela direita, pela esquerda, muito mais acutilantes na esquerda também, pelas características dos jogadores que jogaram, mas com capacidade de jogar. Nós praticamente a primeira parte jogámos em 50 metros, jogámos no meio campo ofensivo praticamente o jogo todo, lembro-me de um livre nas costas da nossa linha defensiva, sem ser isso não me lembro de mais nada, uma exibição muito sólida, mas de qualidade. Muito satisfeito com a primeira parte, deu aos jogadores no intervalo para começarmos, e era obrigatório para nós começar a segunda parte como tínhamos jogado a primeira e que tínhamos começado a primeira, e foi isso que eles fizeram praticamente com o segundo e com o terceiro golo, e que nos deu a tranquilidade, mas uma exibição sólida, praticamente sem uma oportunidade de golo para o nosso adversário.
1: Já o técnico do Moreirense, Vasco Botelho da Costa, lamentou o desaire da sua equipa.
6: Na primeira parte já se sentiu, nós estávamos a chegar tarde à pressão, não estávamos compactos como devíamos estar, o Benfica encostou-nos mais atrás do que aquilo que nós sentimos que podíamos ter feito, porque nós sabíamos bem aquilo que íamos encontrar pela frente, simplesmente nunca tivemos a frescura para cobrir a bola nos centrais do Benfica, que carregam e ligam muito jogo. E na primeira parte já se estava a sentir que não estávamos a ter capacidade e porque fomos muito obrigados a defender, não conseguimos gerir minimamente o jogo com bola, fruto do ritmo alto que o Benfica colocou no jogo, e portanto, honestamente, a explicação é muito simples, não tivermos pernas para aquela que foi a exigência do jogo.
1: Com esta vitória, no Benfica conquistou o quarto triunfo seguido na edição 2026-2027 da Primeira Liga, que arrancou com um empate a duas bolas na recepção sem público no Académico de Viseu, e somou 13 pontos, tendo quantos o rival Sporting, ambos a 2 pontos do campeão Futebol Clube do Porto, enquanto que o Moreirense averbou o segundo desaire consecutivo depois da derrota no Dragão e segue no 13º posto com 4 pontos arrebatados. O médio do Moreirense, Guilherme Liberato, foi castigado com 2 jogos de suspensão na sequência da expulsão frente ao Futebol Clube do Porto no jogo da 5ª jornada da Primeira Liga, na passada sexta-feira, após atingir a cabeça de Victor Verhoeld, segundo as deliberações do Conselho de Disciplina da Federação Portuguesa de Futebol. O médio brasileiro de 25 anos cometeu uma falta grosseira ao atingir o internacional dinamarquês dos Dragões, com o braço na cara com força excessiva na discussão pela bola. O Conselho de Disciplina da Federação Portuguesa de Futebol esclareceu ainda, porém, que fixou no mínimo da suspensão e a sanção pecuniária de 1.122 euros por Liberato, pedir desculpas e desejar uma rápida recuperação a Verhoeld. Ficou momentaneamente inconsciente antes de deixar o relevado de maca e ser transportado para o Hospital de São João, onde Sobna teve alta na manhã de sábado. Expulso com vermelho direto na sequência do lance aos 90 minutos, o jogador do Moreirense falhou não só nessa seleção ao Benfica durante neste dia de quarta-feira, como falha também o duelo diante do Marítimo a contar para a sexta jornada. No jogo esse marcado para a próxima segunda-feira. Noutros castigos, o diretor executivo do Futebol Clube do Porto, Henrique Monteiro, expulso do banco no jogo com o Moreirense, cumpre 33 dias de suspensão. Por sua vez, no vice-presidente do Estrela da Amadora, Diniz Delgado, foi suspenso por 10 dias, e o treinador dos Amadurenses, Pepa, vai cumprir um jogo de suspensão e pagar uma multa de 1.050 euros após ser expulso no empate caseiro com o Famalicão a 2 bolas, por usar também linguagem ou gestos ofensivos injuriosos ou grosseiros ao dirigir-se ao árbitro Vítor Ferreira. Já o treinador adjunto do Moreirense, Bruno Pinto, e o treinador de guarda-redes do Alverca, Leonardo Tavares, foram castigados com um jogo de suspensão cada um. A casa do Clube Futebol de Estrela da Amadora, no estádio José Gomes, foi interditado por reincidência nas notas negativas ao relevado nos 2 primeiros jogos que a equipa da Reboleira realizou com o estatuto de anfitrião, segundo os regulamentos. No caso de um relevado ser avaliado por 2 vezes numa sequência de 3 jogos, com nota entre 2,5 e 4,4, ou apenas por uma vez com nota inferior a 2,5, valores, fica imediatamente e preventivamente interdito para qualquer uso, até na realização de nova vistoria. O clube da Reboleira já tinha sido advertido depois da recepção ao Sporting no jogo da primeira jornada, depois do relevado ter sido classificado com 3,5 valores numa escala que vai até aos 10 valores. O clube acabou depois por receber nova nota negativa na recepção ao Famalicão, neste caso com 4 valores, no que ditou a interdição de uso agora aplicada. Com isto, apesar da ligeira melhoria do primeiro para o segundo jogo em casa, o relevado do José Gomes, o resto que teve pior classificação na Primeira Liga, continua a ter uma nota abaixo dos 4,4 valores. Isto significa que continua dentro dos parâmetros previstos nos regulamentos para ser aplicada a interdição que agora está em prática. O órgão de licenciamento, depois de toda esta situação, acabou por deliberar no Estádio Municipal do Alverca, como na casa para a equipa do Estrela, receber o seu duelo diante da equipa do Sporting Clube de Braga durante esta quinta-feira, enquanto em atraso da terceira jornada. A vistoria terá agora de apontar para uma avaliação superior a 4,4 valores, caso contrário, no Estrela terá de continuar a jogar em recinto alternativo e não poderá voltar a discutir jogos da Primeira Liga no seu reduto. Diogo Leite assinou pela Lazio de Roma por duas temporadas, contra as duas de opção. O jogador de Luso pode ser inscrito depois do fecho do mercado, porque estava sem clube, depois de ter deixado a União de Berlim em junho, em final de contrato. A defesa central português de 27 anos assina, assim, pela Lazio de Roma, que lidera a Série A, juntamente com a Roma e o Inter de Milão, ao cabo de três jornadas. Leite, que na época internacional, representou ainda no Sporting Clube de Braga, antes de aventura em Berlim, que durou quatro temporadas. Na Lazio, no central, vai ser orientado por Gennaro Gattuso, integrar um plantel que conta com o compatriota Nuno Tavares. Ainda por Itália, Andrea Belotti, no novo reforço da equipa do Modena, no eixo na Benfica, prossegue assim a sua carreira em Itália. O contrato com o emblema que milita na Série B é válido até junho de 2027. No avançado de 32 anos, fez apenas 7 jogos com 2 golos, isto no Cagliari, na temporada passada, muito devido a uma lesão grave que sofreu em setembro de 2025. Segundo a imprensa italiana, no Internacional Transalpino, até tinha alinhavada na renovação, mas nos resultados dos testes médicos, não na convencido. Os responsáveis do clube, o jogador Belotti, passou na Luz em 2024-2025 por empréstimo do Como. O Benfica foi o único clube que o ponta-de-lança representou fora de Itália, onde já jogou, entre outros, na Fiorentina, na Roma, na Torino e Palermo. Artur Chaves vai jogar agora até o final da temporada no Botafogo, por empréstimo da equipa do Hoffenheim, da Alemanha, no defesa central brasileiro, que representou o Académico de Viseu entre 2022 e 2024, na regressa no Brasil 4 anos depois de ter deixado a equipa do Havaí para discutir a segunda liga em Viseu. O jogador saltou de Portugal para os alemães do Hoffenheim, que na época passada o emprestou ao Augsburgo, pelo qual discutiu 11 jogos e marcou 2 golos na Bundesliga. Artur Chaves, de 25 anos, chega no Botafogo, que vive um período conturbado, só ganhou um dos últimos 7 jogos e tem 6 pontos de avanço para a zona de despromoção.
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19: Equipas que renasceram das cinzas para conquistar ligas, competições europeias, reacendendo a paixão dos seus adeptos. 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
2: A equipa do Torino dos anos 40, imortalizada como Il Grande Torino, permanece até hoje como uma das maiores lendas do futebol italiano e mundial. Dominadora, praticamente invencível e formada por jogadores de uma qualidade técnica e tática ímpar, esta equipa transformou o Torino num verdadeiro colosso do futebol, conquistando 5 títulos consecutivos da Série A entre 1942 e 1949. Contudo, a sua história não é apenas de glória dentro das quatro linhas, mas também de uma tragédia imensa que chocou o mundo desportivo e deixou uma marca eterna no futebol. O desfecho trágico da equipa no desastre aéreo de Superga em 1949 selou o fim de uma era brilhante de forma abrupta e dolorosa. A equipa começou a tomar forma durante os primeiros anos da década de 1940 sob a presidência de Ferruccio Novo. Novo, um visionário que ambicionava transformar o Torino num clube de topo, investiu pesadamente em jogadores talentosos e trouxe métodos modernos de treino que eram inovadores para a época. O resultado foi uma equipa de futebol que não só jogava um futebol técnico e de ataque, mas também se destacava pela disciplina tática e pelo trabalho coletivo. Entre as estrelas que faziam parte deste esquadrão lendário estavam Valentino Mazzola, capitão e líder incontestável, e jogadores como Ezio Loic, Franco Ossola e Virgilio Maroso. Mazzola, em particular, era visto como o coração e a alma da formação, um médio ofensivo que combinava a habilidade técnica com uma capacidade de liderança inspiradora. O Torino começou a dominar o futebol italiano em 1942, ao conquistar o primeiro de 5 scudetti consecutivos. Naquela época, a Série A estava repleta de equipas fortes, mas nenhuma conseguia rivalizar com o grande Torino. A equipa jogava com uma intensidade e fluidez que poucos adversários conseguiam igualar, e nos jogos em casa, no Estádio Filadélfia, o Torino era praticamente imbatível. A sua técnica ofensiva, onde a equipa atacava constantemente com todos os seus jogadores, era revolucionária para a época, e esta abordagem garantiu-lhes vitórias avassaladoras e espetáculos inesquecíveis. Na temporada de 1947-48, por exemplo, o Torino marcou 125 golos em 40 jogos, algo absolutamente notável e que demonstrou o poder ofensivo desta formação. Um dos segredos do sucesso do grande Torino residia no entrosamento entre os seus jogadores, muitos dos quais que representavam também a seleção nacional italiana. Em determinado momento, a equipa titular da Itália era composta por 9 jogadores do Torino, um feito que nunca mais foi igualado na história do futebol mundial. A influência do grande Torino na seleção foi tal que, na década de 40, a equipa nacional italiana dependia quase exclusivamente da qualidade e da organização desta geração dourada de jogadores. Sob a liderança de Mazzola, o Torino combinava uma defesa sólida com um ataque brilhante e incansável. A versatilidade tática da equipa e a sua capacidade de alternar entre diferentes estilos de jogo tornaram-na uma máquina de vitórias. No entanto, a história gloriosa do grande Torino seria interrompida tragicamente a 4 de maio de 1949. Naquele dia fatídico, o avião que transportava a equipa de regresso a Turim, após um jogo amigável contra o Benfica, despenhou-se na colina de Superga, perto da cidade. O desastre matou todos os 31 ocupantes a bordo, incluindo os 18 jogadores da equipa. A tragédia abalou profundamente o mundo do futebol e a Itália entrou num estado de luto nacional. O desastre da Superga não foi apenas uma perda para o Torino, mas para todo o futebol italiano, que viu desaparecer uma geração inteira de jogadores talentosos e promissores num único e devastador momento. A perda do grande Torino foi um golpe para o qual o clube demoraria décadas a recuperar. Mesmo após o desastre, o Torino foi declarado campeão da Série A de 1948-49, em sinal de respeito pela sua supremacia durante toda a temporada. As equipas adversárias jogaram os últimos jogos da época com as equipas de júniores, em homenagem aos falecidos jogadores. No entanto, o vazio deixado por este acidente foi incomensurável, tanto para os adeptos do Torino como para o futebol em geral. O legado desta equipa, no entanto, nunca foi esquecido, e a formação é recordada anualmente, com milhares de adeptos a subirem até à Basílica de Superga para prestar homenagem àqueles que perderam a vida. O impacto desta tragédia perdura até hoje, não apenas na memória coletiva do clube, mas também na história do futebol. O grande Torino foi mais do que uma equipa vencedora. Representava a esperança e a alegria de um país que ainda estava a recuperar das feridas da Segunda Guerra Mundial. No campo, era uma equipa que jogava com elegância e uma sede insaciável de vitória. Fora dele, era símbolo de união e trabalho em equipa. A sua trágica morte imortalizou-os como lendas, e a sua história continua a inspirar gerações de adeptos e jogadores, sendo contada com um misto de admiração e tristeza. A memória do grande Torino é um lembrete poderoso de como o futebol pode ser, ao mesmo tempo, uma fonte de alegria e uma arena de tragédia, onde os sonhos podem ser destruídos num instante. Mesmo passados mais de 70 anos, a figura do grande Torino permanece inalterada. Para muitos, aquela equipa foi a melhor de sempre em Itália, uma equipa que poderia ter alcançado ainda mais feitos se não tivesse sido tragicamente interrompida. Até hoje, o clube e os seus adeptos celebram a herança deixada por essa geração, e a grandeza do Torino, tal como o nome indica, continuará a ecoar na história do futebol para sempre.
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0: Vamos lá olhar agora para o perfil de mais um jogador aqui na primeira rádio de desporto.
2: 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Victor Gyökeres, nascido a 24 de agosto de 1998 em Jönköping, Suécia, é um avançado reconhecido pela sua capacidade de finalização e mobilidade. começou a sua carreira profissional precisamente no Jokompings de Sodra, em 2015, e após se transferir para o Brighton, em 2016, teve várias experiências de empréstimo, incluindo passagens pelo Cardiff City e pelo St. Pauli. Em 2020, Gyökeres assinou pelo Coventry City, onde se destacou pela sua capacidade de marcar golos. Na temporada de 2021-2022, foi um dos artilheiros do Championship, ajudando o Coventry a alcançar os playoffs de promoção à Premier League. A sua excelente forma continuou na temporada seguinte, solidificando a sua reputação no futebol inglês. Em agosto de 2023, Gyökeres transferiu-se para o Sporting, onde teve um impacto imediato. Na sua primeira temporada com os Leões, destacou-se pela sua contribuição ofensiva, marcando golos importantes e ajudando a equipa a competir nas principais competições nacionais e europeias. A sua capacidade de finalização e a sua presença em campo foram cruciais para as ambições do Sporting, que venceu a Liga Portuguesa e fez uma boa campanha nas competições europeias.
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21: Sim, importante ganhar, importante começar a ganhar. Uma equipa jovem, uma equipa com jogadores que era a primeira vez que jogavam Champions. É importante jogar em nossa casa, é importante todo sentir todo o apoio de toda a malta, de todo o estádio envolvido nesta energia de Champions League. Por isso foi muito importante essa energia que veio de fora para dentro também.
22: Empezamos um pouco mal. Creo que nos faltó um pouco de concentração nos primeiros minutos, mas bueno, creo que o equipo depois se foi acostumbrando, pudimos entender cómo podíamos hacer la presión mejor para poder hacerles un poco más de daño. Y bueno, creo que al final la segunda parte del equipo fue espectacular y bueno, muy contento por la victoria.
23: Y fue una indisposición, estaba un bocado cansado no balneario, tomei umas coisas que me deram e caiu-me mal, mas eu estava a dizer ao árbitro que precisava de vomitar e ele esperou. E eu disse-lhe que precisava de vomitar para ficar bem e foi o que aconteceu. E pronto, foi só isso. Estou bem. Eu acho que o Mister tinha-nos avisado que o Galatasaray era uma equipa com muita intensidade e eu acho que nos primeiros minutos não conseguimos igualar bem essa intensidade, mas com o passar da primeira parte.
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0: Agora nesta emissão seguimos com os craques da Liga Portuguesa, aqueles que mais se destacaram. O talento desses craques imortalizou-os, mas a vida pós-carreira nem sempre é fácil e alguns enfrentam também desafios em manter a mesma relevância. É para ouvirmos também aqui nestas emissões da primeira rádio de esporto esses craques que mais se destacaram na Liga Portuguesa.
2: Manuel Fernandes é uma das figuras mais icónicas do futebol português e, em particular, da história do Sporting Clube de Portugal. Nascido a 5 de junho de 1951 em Sarilhos Grandes, Manuel Fernandes começou a dar os seus primeiros passos no futebol, nas equipas de formação da sua terra natal, antes de chamar a atenção de clubes maiores pela sua habilidade técnica, garra e forte capacidade de finalização. Sua carreira profissional iniciou-se no Montijo, onde ainda muito jovem impressionou pela sua capacidade goleadora. A sua performance no clube alentejano chamou a atenção do Sporting, que o contratou em 1975, numa transferência que viria a marcar o início de uma longa e gloriosa ligação ao clube leonino. No Sporting, Manuel Fernandes tornou-se rapidamente num dos avançados mais temidos do futebol português, destacando-se pela sua eficácia no ataque e a sua liderança natural em campo. Durante as 12 temporadas em que vestiu a camisola dos Leões, Manuel Fernandes assumiu-se como uma verdadeira referência. O seu instinto goleador era notável, conseguindo atingir a incrível marca de 386 golos em 433 jogos. O seu momento mais memorável aconteceu em 1986, quando num jogo contra o Benfica marcou 4 golos na histórica vitória por 7-1, uma das maiores humilhações sofridas pelo rival lisboeta. Este feito consolidou mais ainda o seu estatuto de lenda no clube. Além das suas qualidades de finalização, Fernandes era conhecido pela sua entrega total ao jogo. Capitão durante várias temporadas, encarnava o espírito de luta e determinação que os adeptos do Sporting tanto apreciavam. Ao longo da sua carreira, venceu por 2 vezes o Campeonato Nacional, em 79-80 e 81-82, além de ter conquistado 2 taças de Portugal e uma supertaça Cândido de Oliveira. Estes títulos ajudaram a fortalecer o Sporting durante um período de forte concorrência com o Benfica e o Futebol Clube do Porto. Apesar do sucesso na formação verde e branca, Manuel Fernandes também teve passagens para seleção nacional. Representou Portugal em 31 ocasiões, marcando 7 golos. No entanto, nunca teve a oportunidade de disputar grandes competições internacionais, uma vez que a seleção portuguesa viveu momentos de dificuldade durante grande parte da sua carreira. Mesmo assim, Manuel Fernandes era reconhecido como um dos grandes talentos do futebol nacional da sua geração. Depois de pendurar as chuteiras, manteve-se ligado ao futebol e, em especial, ao Sporting. Desempenhou várias funções no clube, incluindo a de treinador, diretor desportivo e olheiro, reforçando sempre a sua ligação emocional com os Leões. Apesar de algumas passagens por outros clubes como treinador, o seu coração sempre esteve no Sporting, onde é visto como um dos maiores ícones da história do clube. Até aos dias de hoje, Manuel Fernandes continua a ser uma figura respeitada no futebol português, com um legado inegável. A sua carreira, marcada pelo seu talento e lealdade ao Sporting, faz dele uma verdadeira lenda leonina, sendo sempre lembrado pelos adeptos como o Leão de Sarilhos, um símbolo de paixão e dedicação ao clube que representou durante grande parte da sua vida.
3: Chegar um dia ao Sporting, nem que fosse um jogo, eu ficaria feliz. Para o miúdo que queria, de Sarilhos pequeno, de uma aldeia, que queria jogar, nem que fosse uma vez no Sporting, cheguei mais de 500 jogos no Sporting.
5: Com muita naturalidade, uma vez que eu fui sempre um jogador de seleção.
7: E o Sporting conseguiu, através de um brilho profissional que me orgulha bastante, dos meus colegas e da direção do clube, do posto clínico, da magnífica massa associativa que teve.
3: Fiz aquilo que mais gostava, que era jogar futebol.
8: Os meus filhos, os meus netos, os meus bisnetos vão saber que o pai, o avô, teve nesse 61 e que marcou 4 gols.
3: Eu me sinto realizado, sinto mais que realizado.
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0: Olhamos agora nesta emissão para os craques mundiais. Apesar da sua ausência no campo, o legado destes jogadores continua a inspirar novas gerações que procuram também alcançar a mesma grandeza. É para ouvir também aqui na primeira Rádio Desporto os craques mundiais com o Hugo Taveira.
2: Franz Beckenbauer, nascido em Munique a 11 de setembro de 1945, é uma lenda incontestável do futebol. A sua carreira, tanto a nível de clubes como internacional, fez dele um dos maiores jogadores da história. Começou a sua trajetória no Bayern de Munique, onde se destacou rapidamente pela sua elegância e habilidade. Beckenbauer fez a sua estreia na equipa principal do Bayern em 1964 e rapidamente se estabeleceu como uma figura central. Sob a sua liderança, o Bayern conquistou 3 títulos da Bundesliga em 69, 72 e 73 e 3 taças dos clubes campeões europeus em 1974, 75 e 76. A posição de líbero, que Beckenbauer redefiniu, permitiu-lhe não apenas atuar na defesa, mas também contribuir ofensivamente. A sua visão de jogo e a habilidade em avançar com bola mudaram a forma como a posição era jogada. Foi ainda premiado com o Ballon d'Or, ou o melhor jogador da Europa, em 1972 e 76, refletindo o seu impacto no futebol europeu. Na seleção da Alemanha Ocidental, Beckenbauer também deixou a sua marca. Foi o capitão de equipa que venceu o Campeonato do Mundo em 1974 e, na final, realizada no Estádio Olímpico de Munique, a Alemanha Ocidental derrotou os Países Baixos por 2-1. O jogador alinhou com um ombro deslocado, demonstrando uma coragem e uma liderança notáveis que se tornaram lendárias. Além disso, foi fundamental na vitória no Euro de 1972, onde a Alemanha Ocidental derrotou a União Soviética na final. Após o sucesso no Bayern de Munique, Beckenbauer transferiu-se para o New York Cosmos em 1977. Lá continuou a influenciar o futebol, ajudando a promover o desporto nos Estados Unidos. Com sua presença, o Cosmos conquistou o campeonato em 1977 e 78 e a sua estadia acabou por ser crucial para popularizar o futebol no país, oferecendo uma nova visibilidade à modalidade. Após a sua aposentadoria como jogador, Beckenbauer continuou a deixar a sua marca como treinador. Em 1990, levou a seleção da Alemanha Ocidental à vitória no Campeonato do Mundo da Itália, tornando-se no único a ganhar o Mundial, tanto como jogador quanto como treinador. Sob a sua liderança, a Alemanha derrotou a Argentina por 1-0 na final, com um golo de penalti de Andreas Bremer. Beckenbauer também teve um papel significativo na administração do futebol. Em 2006, foi um dos principais organizadores do Campeonato do Mundo da Alemanha, ajudando a garantir o sucesso do torneio. A sua influência estendeu-se à administração da FIFA, onde contribuiu também para a formulação de políticas globais para o futebol. O legado de Franz Beckenbauer é marcado pela sua inovação tática, conquistas impressionantes e impacto duradouro no futebol. O Kaiser continua a ser uma referência para muitos, sendo para sempre lembrado como um dos maiores defesas e jogadores de todos os tempos.

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2: O Celtic Football Club é um dos clubes de futebol mais importantes e tradicionais da Escócia e do mundo. Fundado em 1887, na cidade de Glasgow, o Celtic construiu uma história repleta de sucessos nacionais e internacionais, consolidando-se como um gigante do futebol europeu, especialmente nas conquistas da década de 1960. Desde a sua fundação, o Celtic destacou-se como uma força dominante no futebol escocês, conquistando o seu primeiro título da Scottish League Championship em 1893, apenas 5 anos após ser criado. O clube rapidamente se tornou um dos mais vencedores do país, ao lado do seu maior rival, o Rangers, com quem protagoniza o famoso Old Firm, um dos derbys mais históricos e intensos do futebol mundial. O maior feito internacional do Celtic ocorreu na temporada de 1966-67, quando a equipa se tornou a primeira do Reino Unido a conquistar a Taça dos Campeões Europeus, a atual Liga dos Campeões. Sob o comando do lendário treinador Jock Stein, o Celtic, apelidado de Lisbon Lions, derrotou o poderoso Inter de Milão na final realizada em Lisboa, no Estádio Nacional, com uma vitória por 2-1. Essa conquista não foi apenas memorável pelo título em si, mas também pela forma como o Celtic jogou. A equipa adotou um estilo ofensivo, em contraste com o futebol defensivo da época. Jimmy Johnson e Bobby Murdoch foram dois dos grandes destaques dessa equipa e o triunfo tornou o Celtic um dos maiores clubes da Europa e um símbolo do orgulho para o futebol escocês. Na mesma temporada, o Celtic conquistou também todos os principais troféus domésticos possíveis: a Liga Escocesa, a Taça da Liga e ainda a Glasgow Cup. Após o título europeu de 1967, o Celtic continuou a ser uma força competitiva na Europa. Voltou a chegar à final da Taça dos Campeões Europeus em 1970, mas foi derrotado aí pelos neerlandeses do Feyenoord por 2-1. Além disso, nas décadas seguintes, o clube fez várias participações dignas de nota nas competições europeias, embora sem repetir o sucesso de 1967. Na década de 2000, o Celtic viveu outro momento importante ao alcançar a final da Taça UEFA, atual Liga Europa, em 2003, sob o comando de Martin O'Neill. Na final realizada em Sevilha, a equipa foi derrotada por 3-2 pelo Futebol Clube do Porto, num jogo intenso que só foi decidido no prolongamento. O Celtic, além dos seus feitos em campo, é um clube com uma rica tradição e identidade cultural. Fundado com o objetivo de ajudar a comunidade irlandesa de Glasgow, o Celtic manteve uma forte ligação com as suas raízes católicas e irlandesas, sendo uma parte integrante da comunidade local. O clube continua a ser uma potência no futebol escocês, regularmente conquistando títulos da Scottish Premiership e mantendo-se competitivo em competições europeias. O Celtic Park, o estádio da equipa, é famoso pela sua atmosfera vibrante e apaixonada. O emblema britânico também possui uma forte base de adeptos a nível global que seguem fielmente o clube tanto nas competições domésticas como nas europeias, celebrando o legado de conquistas e o espírito do futebol ofensivo e competitivo que sempre os caracterizaram. Em suma, o Celtic Football Club é mais do que apenas um clube de futebol. É um símbolo de orgulho para os seus adeptos e uma das instituições mais veneradas do futebol europeu. A conquista da Taça dos Campeões Europeus de 1967 permanece o ponto mais alto da sua rica história e o legado do clube continua a ser transmitido através das gerações.
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3: São 6 da manhã e 1 minuto. 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
4: Afastado dos relevados desde o início da época devido a problemas musculares, Jusefski não acredita que o regresso à competição é uma questão de dias. Em declarações na TVP e na Sport, o jogador do Futebol Clube Porto fez um ponto de situação sobre a condição física e deixou uma mensagem ao selecionador Jusefski Urban, tendo em vista na próxima convocatória da seleção polaca. Jusefski falava no meio polaco antes do encontro para a UEFA Champions League na frente ao Manchester City e acabou por assumir que é difícil difícil definir uma data exata para o seu regresso. No entanto, pensa que é mais uma questão de dias do que semanas. Tudo está a correr como estava planeado. O mais importante é recuperar a lesão 100% e evitar que se repita no futuro. Pietuszewski acabou por lamentar ficar de fora desse duelo diante da equipa do Manchester City, que o Futebol Clube do Porto acabou por perder por 2-0. Pietuszewski sofreu uma lesão muscular na coxa direita em julho, não tendo ainda tido minutos nesta temporada devido a uma recaída na recuperação que nesse encontro europeu de entre nos três polacos do plantel. Apenas Jakub Kivior esteve em campo, uma vez que Betnarek cumpriu o castigo diante do City. Com a Liga das Nações a aproximar-se no início de outubro, na qual a seleção polaca vai discutir 4 jogos em pouco tempo, no jogador do Futebol do Porto manifestou o seu desejo de estar apto para representar o seu país e para estar 100% recuperado nessa mesma altura para poder ajudar na sua seleção. Pietuszewski garante estar plenamente adaptado ao Futebol do Porto e destacou também o apoio dos compatriotas Jakub Kivior e também Bednarek, jogadores fundamentais que acabaram por contribuir para a sua adaptação a 100% ao clube da Invicta. O próximo compromisso da equipa orientada por Francesco Farioli está destinada para neste sábado, dia 12 de setembro, na frente à formação do Casa Pia, em contas da 6ª jornada da Primeira Liga. O Sporting Clube de Braga abriu uma academia na sua de futebol na China. No Sporting Clube de Braga, na Academia Wangzhou, na China, é uma iniciativa que faz parte de um projeto mais global naquele país oriental, informou o Clube Minhoto. O coordenador do Departamento de Inovação e Promoção de Formação do Sporting Clube de Braga, Rubinho de Sousa, acompanhou todo este processo de perto e visou dar um primeiro passo na construção da presença do clube na China e marcar assim o início de uma estratégia a longo prazo num dos mercados de maior dimensão e relevância internacional. A visita permitiu sobretudo estabelecer os primeiros contactos presenciais com entidades esportivas, institucionais, empresariais chinesas, avançar com novos projetos e criar bases concretas em construções de academias para a internacionalização da marca Sporting Clube de Braga no país, pode ler-se no site oficial dos arsenalistas. Está assim consumada na concretização dos primeiros projetos desta estratégia, entre os quais se destaca a implementação da Sporting Clube de Braga na Academia Wangzhou, na China, em cooperação com o Wang, na Feung, na Futebol Clube, bem como o estabelecimento de novas relações de cooperação com estruturas do futebol, quer de Jizhang, assim como também a equipa do Beijing, na Futebol Clube, que está incluída neste projeto. Os Guerreiros de Minho detalham ainda que, com uma estratégia nascente na formação, no scouting, na capacitação de profissionais, no intercâmbio desportivo e na criação de relações institucionais e comerciais, o clube pretende construir uma presença progressiva e sustentável na China, levando a diferentes regiões e comunidades do futebol chinês na marca, na Sporting Clube de Braga, a sua identidade e os seus princípios de formação e a sua metodologia de trabalho. O embate entre a Estrela da Amadora e o Sporting Clube de Braga, em contas em atraso da jornada 3 da Primeira Liga, fecha nesta ronda com um encontro que está agendado para as 20h15 da noite no Estádio Municipal de Alverca, na casa que foi apontada pela Liga de Portugal devido à interdição do Estádio José Gomes, no mítico Estádio da Reboleira. A equipa do Estrela, que nesta altura na tabela classificativa vai ocupando nas contas da Primeira Liga, no 9º lugar, com 6 pontos conquistados e tem pela frente um Sporting Clube de Braga, que está mais acima na tabela classificativa, no 6º lugar com mais um ponto em relação à formação amadurense, no 6º lugar com 7 pontos. Na divisão esta, na partida do lado da equipa do Sporting Clube de Braga, na Carlos Vincent, na espera de dificuldades na deslocação até na Alverca, perante a equipa do Estrela da Amadora.
5: Ser capazes de dar resposta de maneira que nos acerque esa resposta a una victoria, que es lo que queremos. Creo que a estas alturas de temporada no creo que debamos prestar demasiada atención a la clasificación. Ha habido partidos por ahí aplazados. Bueno, estamos en un momento de la temporada que clasificación vale lo que vale. Cuando vale la clasificación es después de la jornada 34. Entonces, ahora lo que sí tenemos y lo que sí vale es que, como en todos los partidos, tenemos que salir a ganar. Y para ganar, el de mañana, que es el más importante, como decía anteriormente, porque es el que tienes delante, vas a tener que hacer muchas cosas bien y el equipo tiene que estar preparado porque es otro viaje a Lisboa seguido y el otro día también lo vimos en diferentes campos, hizo mucho calor el fin de semana, entonces la recuperación de los jugadores va a suponer también algo importante que puede tener impacto en el partido de mañana. Por tanto, esta tarde vamos a ver también cómo están y sin excusas salir a hacer un partido donde el equipo compita, donde el equipo sepa que va a tener, como decía que en la anterior respuesta, que ser bueno en muchas cosas para poderte llevar los tres puntos, que es el objetivo, y en lo único que tenemos que es pensar, más allá de clasificaciones, de estar cerca de unos u otros.
4: Já do lado da equipa do Estrela, no assunto deste jogo ficou praticamente de lado e falou-se sobretudo sobre essa interdição que impede a realização deste jogo no estádio da Reboleira, e Pepa deu conta da sua opinião muito pessoal em relação a este mesmo assunto.
6: Porque o Estrela teve até a última jornada de campeonato, até ao último minuto, para garantir a manutenção. Não sabia se ia para play-off ou não. Portanto, não podia, com certeza, a 100%, garantir, agendar a troca de relvado. E quando quis fazer isso, quando garantiu a manutenção, a Red já estava com outros trabalhos em agendamento. Portanto, não deu. E o que deu foi para mudar o relvado na paragem FIFA. O calor extremo que aconteceu danificou muito o relvado. É mau? Claro que é mau. Quem nos dera a nós também ter um relvado bom. Agora, a questão aqui não é só o relvado, é que tudo foi feito, como está no comunicado, eu não vou alongar muito sobre isso, mas quer é como sou uma voz ativa e como estou antes dos jogos e depois dos jogos, garantir, e isso é que eu não admito, seja quem for, e que não haja esse tipo de sequer de hipótese, que isto aqui é por falta de competência. Isto aqui, estou a dizer o relvado, em condições menos boas, não é por falta de seriedade, nem falta de competência, nem falta de... Não, nada. É de impotência mesmo. Portanto, nós tudo fizemos e queríamos muito, e queremos muito jogar no nosso estádio. Nem que o jogo fosse adiado para o

0: demos e acabamos por ser prejudicados, entre aspas, de jogar longe dos nossos adeptos e do nosso conforto.
1: Duelo entre a estrela da Madeira Abnib na formação com a Abna do Sporting Clube de Braga, na partida em atraso das contas da terceira jornada da Primeira Liga, que vai fechar em definitivo esta ronda do principal escalão do futebol português. Encontro este para Abna acompanhar com relato, quer na Gol FM, através do canal do YouTube, quer também num simultâneo na Rádio Jornal do Centro. O Benfica venceu esta quarta-feira a Abna Moreirense por 4-0 em jogo de atraso da terceira jornada da Primeira Liga, em Moreira de Cónegos, com os encarnados a ficarem a 2 pontos do líder Futebol Clube do Porto. Pavlidis marcou o seu 6º golo na competição, aos 45+4, na conversão de uma grande penalidade com a formação benfiquista, na chegar à goleada, na constentos de Sheldrup, Prestigny e Frederik Arsnes, aos 55, 59 e 72 minutos. No final do jogo, o treinador do Benfica, Marco Silva, estava satisfeito com o triunfo.
2: Não há que questionar, a começar por dar os parabéns aos nossos jogadores. Na minha opinião, uma excelente exibição, uma boa primeira parte, muito boa primeira parte da nossa equipa, independentemente de sermos na casa só nos momentos finais da primeira parte, uma excelente primeira parte. Dar os parabéns aos adeptos, grande ambiente esta noite aqui em Moreira de Cornos, um ambiente que puxou a equipa claramente para cima do adversário, que ajudou a equipa, e a equipa claramente respondeu. Desde o primeiro minuto assumimos o jogo como queríamos, num campo difícil. A equipa sempre a criar oportunidades, a conseguir pela direita, pela esquerda, muito mais acutilantes na esquerda também, pelas características dos jogadores que jogaram, mas com capacidade de jogar. Nós praticamente a primeira parte jogámos em 50 metros, jogámos no meio campo ofensivo praticamente o jogo todo, lembro-me de um livre nas costas da nossa linha defensiva, sem ser isso não me lembro de mais nada. Uma exibição muito sólida, mas de qualidade. Muito satisfeito com a primeira parte, deu aos jogadores no intervalo para começarmos, e era obrigatório para nós começar a segunda parte como tínhamos jogado a primeira e que tínhamos começado a primeira, e foi isso que eles fizeram praticamente com o segundo e com o terceiro golo, e que nos deu a tranquilidade, mas uma exibição sólida, praticamente sem uma oportunidade de golo para o nosso adversário.
1: Já o técnico do Moreirense, Vasco Botelho da Costa, lamentou o desaire da sua equipa.
3: Na primeira parte já se sentiu, nós estávamos a chegar tarde à pressão, não estávamos compactos como devíamos estar. O Benfica encostou-nos mais atrás do que aquilo que nós sentimos que podíamos ter feito, porque nós sabíamos bem aquilo que íamos encontrar pela frente. Simplesmente nunca tivemos a frescura para cobrir a bola nos centrais do Benfica, que carregam e ligam muito jogo, e na primeira parte já se estava a sentir que não estávamos a ter capacidade, e que porque fomos muito obrigados a defender, não conseguimos gerir minimamente o jogo com bola, fruto do ritmo alto que o Benfica colocou no jogo. E portanto, honestamente, a explicação é muito simples: não tivermos pernas para aquela que foi a exigência do jogo.
1: Com esta vitória, o Benfica conquistou o 4º triunfo seguido na edição 2026-2027 da Primeira Liga, que arrancou com um empate a 2 bolas na recepção sem público no Académico de Viseu, e somou 13 pontos, tendo quantos o rival Sporting, ambos a 2 pontos do campeão Futebol Clube do Porto, enquanto que o Moreirense averbou o 2º desaire consecutivo depois da derrota no Dragão e segue no 13º posto com 4 pontos arrebatados. O Sporting venceu esta quarta-feira o Galatasaray por 3-1 no estádio de Alvalade, em contas da primeira jornada da UEFA Champions League. O capitão leonino Gonçalo Inácio deu vantagem aos tetracampeões turcos, aos 5 minutos após um autogolo com a formação verde e branca, na chegada ao empate ainda na primeira parte pelo moçambicano Tcheni Katemo, aos 27 minutos e à vitória com os tentos do colombiano Luís Suárez, aos 57 de grande penalidade, e do uruguaio Rodrigo Salazar, aos 63 de livre direto. No final do duelo, o técnico do Sporting, Rui Borges, estava agradado com um triunfo saboroso.
4: Sim, importante ganhar, importante começar a ganhar. Uma equipa jovem, uma equipa com jogadores que era a primeira vez que jogavam Champions. É importante jogar em nossa casa, é importante sentir todo o apoio de toda a malta, de todo o estádio envolvido nesta energia de Champions League. Por isso foi muito importante essa energia que veio de fora para dentro também, para conseguirmos levar de vencida um Galatasaray que, numa primeira parte, a intensidade estava bastante alta, uma equipa, nós sabíamos que era uma equipa bastante pressionante, bastante dominadora, queria ser dominadora, e tentaram, acabaram por fazer 1-0 num golo de esquema tático, digamos, num lançamento, com alguma sorte também, mas depois disso também tivemos algumas dificuldades de conseguir ligar o jogo em alguns momentos, nos primeiros 25 minutos principalmente. Depois fomos conseguindo igualar o jogo. Uma segunda parte onde fomos melhores, mais intensos, mais competitivos, mais fortes em duelos, que tínhamos que o ser. Na primeira parte, em alguns momentos, não o fomos, e crescemos, e acabamos por fazer os golos, não deixámos de criar o Galatasaray qualquer lance de perigo assim muito perto da nossa baliza. Acima de tudo, feliz pela capacidade coletiva da equipa.
1: Já do lado dos jogadores, Rodrigo Salazar estava feliz com a vitória e com o golo marcado.
5: Começamos um pouco mas

0: Creo que nos faltó un poco de concentración en los primeros minutos, pero bueno, creo que el equipo después se fue acostumbrando, pudimos entender cómo podíamos hacer la presión mejor para poder hacerles un poco más de daño. Y bueno, creo que al final la segunda parte del equipo fue espectacular y bueno, muy contento por la victoria. Bueno, yo creo que conseguimos hacer daño por los dos lados. Creo que ellos, cuando nosotros salíamos en contraataque, les ha costado un poco más. Teníamos jugadores muy rápidos como Luis Guillerme, Suárez, Geni. Y creo que eso les ha costado un poco más, pero bueno, ellos nos han hecho sufrir mucho también. Y es lo que tiene la Champions League, que cualquier equipo que te enfrentes es muy complicado y es muy duro.
1: Contas feitas, o Sporting soma 3 pontos e fixa-se entre as equipas da frente e volta a Bnebne jogar para a Bnebne Champions no dia 13 de outubro, quando visitar os franceses do Lé. Para já, no que diz a respeito aos resultados desta quarta-feira, temos de destacar, sobretudo também, a vitória feita por parte da equipa do PSG, por 6-1 sobre a equipa do Slovan Bratislava. A juntar a isto, outro grande jogo deste dia, com o Liverpool a bater por 2-1 o Atlético de Madrid, enquanto que o Stuttgart venceu por 3-1 a equipa do Viking e o Barcelona goleou por 5-1 a formação do Feyenoord. Há de destacar ainda a vitória da formação do Arsenal na deslocação até a Itália, diante da turma do Nápoles. O Clube Futebol de Estrela da Amadora recebe esta quinta-feira o Sporting Clube de Braga em Alverca, em duelo em atraso da terceira jornada da Primeira Liga, devido à interdição do seu estádio, confirmou a fonte oficial do clube. Já depois da Liga ter também oficializado a mudança de campo, o estádio José Gomes, na Amoreira, foi interditado pela Liga Portuguesa de Futebol Profissional por reincidência de avaliações negativas ao estado do relvado nos dois jogos já discutidos na Reboleira. O Estrela da Amadora vai receber assim o Sporting Clube de Braga em Alverca, apesar de, no processo de candidatura às competições profissionais, sabendo ter indicado o estádio alternativo do Estádio Municipal de Rio Maior. O Estrela da Amadora, na 11º classificado, com 6 pontos, sabendo vai proceder, sabendo na substituição do atual relevado, depois de, nos últimos dias, sabendo ter sido efetuada uma intervenção revelada pelos tricolores em comunicado de aproximadamente 15 mil euros. O próximo jogo no estádio José Gomes, sabendo está marcado para no dia 20 de setembro. Quanto à equipa comandada por Pepa, que vai cumprir um jogo de castigo, na frente aos bracarenses, recebe o Académico de Viseu para na 7ª jornada da Primeira Liga. Para que o jogo na frente aos Beirões se discuta na Reboleira, no relevado deve obter uma avaliação positiva numa vistoria da Comissão Técnica da Liga Portuguesa de Futebol Profissional. O Clube Sport Marítimo deu a conhecer a propósito do estado relevado do Estádio do Marítimo, que este nunca foi pintado e que já está a trabalhar em articulação com os seus serviços técnicos numa intervenção no terreno do recinto desportivo. A direção do Marítimo prestou esclarecimentos num comunicado emitido e negou informações veiculadas em algumas redes sociais e órgãos de comunicação social sobre o mau estado do relevado, apesar de admitir que o piso está sobrecarregado face à utilização das equipas principais masculina e feminina e sub-23. O Marítimo não pintou o relevado do estádio, nem nunca o fará. O dia de jogo chegou e, a verdade, ficou à vista de todos. Nas redes sociais circularam, apresentadas como atuais, imagens do relevado do estádio do Marítimo, com 5 anos captadas em 2021. Fez-se passar por o retrato do presente, daquilo que pertence ao passado. Vincou o clube madeirense, acrescentando que, apesar de todos os esforços que o Marítimo está a fazer para a recuperação do relevado, a crítica fundamentada e informada é completamente legítima e o clube aceita e respeita. Os Leões da Madeira elencaram 3 pontos na mesma nota, informativa, para contextualizar toda a situação do relevado do estádio no decorrer da época passada. O Marítimo manifestou formalmente interesse em renovar o protocolo com o Governo Regional para a utilização do Complexo Desportivo da Ribeira Brava, o local onde a equipa profissional deve treinar diariamente. Iniciou de imediato as diligências necessárias nesse contrato que contempla a renovação dos relevados daquela infraestrutura. Encontra-se já há algum tempo em análise na Sociedade Ponta Oeste, na entidade que gere o espaço e continua por assinar-se sem a Ribeira Brava, em plenas condições. O Marítimo viu-se obrigado a repartir os treinos dentro do complexo de Santo António, já de si sobrecarregado por acolher também a equipa de futebol feminino e também a equipa de sub-23 e o estádio do Marítimo, no que, como é evidente, sobrecarregou um relevado que deveria estar reservado à competição. O clube, logo após a jornada 3, tomou a decisão decisão de suspender totalmente os treinos no estádio do Marítimo, mesmo sabendo que o relevado do complexo não se encontrava nas melhores condições e que o contrato com a Sociedade Ponta Oeste permanece na espera de assinatura. Fê-lo, porque a prioridade é dar ao relevado do estádio no tempo que precisa para recuperar essa recuperação num contexto de calor e umidade elevados, como que a Madeira atravessa nesta altura do ano, exige naturalmente tempo, por mais cuidado que exista, assinalaram os marítimistas. Em segundo lugar, o clube falou sobre a manutenção do relevado, destacando que a empresa que assegurava neste serviço não conseguiu garantir as condições exigidas pela direção, pelo que o contrato não foi renovado desde o dia 1 de junho de 2026. A manutenção estava entregue numa empresa, prosseguiu o Marítimo, concluindo ao dizer que não ficou à espera e que solicitou a intervenção da Liga de Portugal e está neste momento a trabalhar em articulação com os seus serviços técnicos numa intervenção no relevado do estádio. Trata-se de um trabalho já em curso, mas que pelas razões já expostas não produz resultados de um dia para o outro, finalizou o emblema madeirense. No emblema do Marítimo, acrescenta ainda que perante a gravidade das afirmações produzidas por alguns comentadores e jornalistas, em particular no que respeita à falsa acusação de que o Marítimo pintou a relva do estádio, decidiu entregar o assunto aos seus serviços jurídicos para a adoção das diligências consideradas adequadas e que está a recolher-se e a preservar toda a prova relativa à divulgação de imagens antigas do relevado, apresentadas como atuais, sendo que vai agir judicialmente contra os seus autores na medida em que venham a ser identificados. Recordar que depois do triunfo do Benfica na casa do Marítimo, por 3-0, isto, o treinador dos encarnados, Marco Silva, acabou por abordar o assunto relativamente ao mau estado do relevado.
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2: Uma exibição muito sólida, mas de qualidade. Muito satisfeito com a primeira parte, deu aos jogadores no intervalo para começarmos, era obrigatório para nós começar a segunda parte quando tínhamos jogado a primeira e que tínhamos começado a primeira, e foi isso que eles fizeram praticamente com o segundo e com o terceiro gol, e que nos deu a tranquilidade. Mas uma exibição sólida, praticamente sem uma oportunidade de gol para o nosso adversário.
3: Na primeira parte já se sentiu, nós estávamos a chegar tarde à pressão, não estávamos compactos como devíamos estar. O Benfica encostou-nos mais atrás do que aquilo que nós sentimos que podíamos ter feito, que nós sabíamos bem aquilo que íamos encontrar pela frente, simplesmente nunca tivemos a frescura para cobrir a bola nos centrais do Benfica, que carregam e ligam muito o jogo.
4: Ser capazes de dar resposta de maneira que nos acerque essa resposta a uma vitória, que é o que queremos. Porque a estas últimas temporadas não creio que devamos prestar demasiada atenção à la clasificação. Ha havido partidos por aí aplazados. Bueno, estamos em um momento da temporada que a clasificação vale o que vale.
5: Não é falta de seriedade, nem falta de competência, nem falta de nada. É de impotência mesmo. Portanto, nós tudo fizemos e queremos muito jogar no nosso estádio.
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6: Seleções, equipas mais pequenas que surpreenderam gigantes em grandes torneios, que provaram que no futebol nada é impossível e que a história se escreve muitas vezes com o coração. Está na altura de mais um grande feito histórico aqui na primeira Rádio Desporto, 100% palavra.
7: A Juventus de 1980 a 1986 foi uma equipa histórica que dominou tanto a nível nacional como internacional, estabelecendo-se como uma das maiores forças do futebol europeu. Sob a liderança do carismático treinador Giovanni Trapattoni, a Vecchia Signora viveu um período de ouro, combinando uma base sólida de jogadores italianos, muitos deles campeões do mundo, com contratações internacionais de classe mundial. Este esquadrão marcou uma era e é lembrado pela sua capacidade de vencer em várias frentes, estabelecendo uma identidade tática e competitiva e inigualável. Na Série A, a Juventus construiu a sua reputação com um futebol eficaz e defensivamente sólido. Entre 1980 e 1986, a equipa conquistou 4 títulos italianos, dominando o futebol do país com um plantel repleto de estrelas como Gaetano Scirea, António Cabrini, Claudio Gentile e o prolífico goleador Paolo Rossi, herói do Mundial de 1982. Estes jogadores formaram a espinha dorsal de uma seleção italiana que conquistou o Mundial nesse ano, aumentando ainda mais o prestígio da Juventus durante esse período. O estilo da equipa, com uma defesa sólida e um meio-campo trabalhador, fazia dela um adversário temível, especialmente em competições de longo prazo como a Série A. Além do poderio defensivo, o clube contava com a criatividade de Michel Platini, talvez o jogador mais emblemático desta era. O francês chegou a Turim em 1982 e rapidamente se transformou no maestro da equipa. Platini venceu por 3 vezes consecutivas a Bola de Ouro em 83, 84 e 85, algo inédito até então, e foi o melhor marcador da Série A em 3 temporadas consecutivas. A sua visão de jogo, precisão nos passes e habilidade em bolas paradas faziam dele o cérebro da equipa, sendo essencial nas conquistas domésticas e internacionais. No cenário europeu, a Juventus também brilhou intensamente. Em 1984, a equipa de Trapattoni venceu a Taça das Taças, superando o Futebol Clube do Porto na final com uma vitória por 2-1. Esta foi uma conquista importante, pois permitiu à Juventus afirmar-se como uma equipa capaz de competir no mais alto nível internacional, algo que seria ainda mais consolidado no ano seguinte. A temporada de 1984-85 culminou na maior conquista da história da Juventus até então, a Taça dos Clubes Campeões Europeus. Após vários anos de tentativas frustradas, a Vecchia Signora finalmente ergueu o troféu mais prestigiante do futebol de clubes ao derrotar o Liverpool na final de Eisel, em Bruxelas, por 1-0. O jogo, marcado pela tragédia que resultou na morte de 39 adeptos, ficou ensombrado pelos acontecimentos fora do campo, mas em termos desportivos, Platini marcou o golo decisivo de grande penalidade, coroando a Juventus como campeã da Europa. Esta vitória foi o culminar de anos de consistência e qualidade, confirmando o estatuto da Juventus como uma das maiores equipas na década de 1980. Outro feito notável desta geração foi a conquista da Taça Intercontinental em 1985, que consagrou a Juventus como campeã Mundial de Clubes. Numa final disputada em Tóquio contra o Argentino Júniors, a Juve venceu nos penaltis após um empate a 2, com Platini novamente a ser decisivo, consolidando o seu legado como um dos maiores jogadores da história do clube. No total, entre 1980 e 1986, a Juventus venceu tudo o que havia para vencer, incluindo a Série A, a Taça de Itália, a Taça das Taças, a Supertaça Europeia, a Taça dos Clubes Campeões Europeus e a Taça Intercontinental. Foi o primeiro clube europeu a conquistar os três principais troféus continentais, afirmando-se como uma das equipas mais completas e bem-sucedidas da história do futebol. O esquadrão imortal de 1980 a 1986 não era apenas feito de nomes lendários, mas de uma filosofia vencedora que Trapattoni implementou com maestria. Com uma combinação de defesa intransponível, meio-campo criativo e um ataque letal, a Juve definiu o que significa ser uma equipa campeã, deixando um legado que ainda ecoa no futebol mundial.
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9: São 6 da manhã e 29 minutos. 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
10: É Bertrand Cebolinha, Abna Terrou no aeroporto de Congonhas, na cidade de São Paulo, para reforçar o Santos. No ex-Benfica, Abna prepara-se agora para deixar o Flamengo, onde jogava desde junho de 2022, e junta-se a Neymar, no conjunto paulista. No avançado, chegou acompanhado da esposa e dos filhos. Durante esta quarta-feira, foram realizados os habituais exames médicos. Abna acertaram-se então os últimos detalhes do negócio. Cebolinha assina, portanto, por uma temporada, com a possibilidade de renovar por mais duas. Nas redes sociais, já circularam fotografias do jogador com a camisola do novo clube. Recordar que Cebolinha passou pelo futebol português ao serviço do Sport Lisboa e Benfica. O jogador representou as Águias durante duas temporadas, 2020-2021 e 2021-2022, e somou um total de 15 golos e 17 assistências em 95 jogos. De resto, a carreira do avançado foi toda passada no Brasil, ao serviço do Fortaleza, Grêmio e Flamengo. Aos 30 anos, Cebolinha prepara-se agora para uma nova aventura no Santos, onde irá encontrar Lucas Veríssimo, com quem partilhou balneário na formação encarnada, e também Gabigol, com quem jogou no Flamengo. André Horta esteve em destaque na vitória da formação do Al Ula no terreno do Damac, em jogo a contar para a quarta jornada da 2ª Liga da Arábia Saudita. No médio português, assinou o único gol do encontro e ajudou a formação treinada pelo técnico português José Pizarro a reforçar-se na liderança do campeonato. No jogo foi decidido nos minutos finais, com o ex-Benfica, no Sporting Clube de Braga e Vitória Futebol Clube a desbloquear o marcador aos 83 minutos, na sequência de uma jogada rápida construída pela esquerda. André Horta recebeu o Abna dentro da área e de primeira rematou para Abna fundo da baliza adversária, garantindo assim a vitória pela margem mínima. Com este triunfo na turma de José Peseiro, chega aos 12 pontos e consolida assim a liderança isolada no campeonato, com mais 5 pontos do que o GEDA, que tem um jogo a menos. O Vasco, treinado pelo português Pedro Emanuel, empatou diante da formação do Independente Santa Fé, sem golos, em Bogotá, na primeira mão dos quartos de final da Taça Sul-Americana. Com o português Nuno Moreira titular, saiu aos 70 minutos, e apesar de algumas mexidas no 11 inicial, o Vasco da Gama foi melhor na primeira parte e teve algumas ocasiões, mas não concretizou. Destaque para uma aos 35 minutos, mas Spinelli, lançado por Nuno Moreira, não aproveitou um contra-ataque. Isto, apesar de o Santa Fé, um cabeceamento de Scarpetta, ter marcado, mas um lance que acabou por ser invalidado devido a fora de jogo. Na segunda parte, os colombianos reagiram, melhoraram e valeu Léo Jardim a manter o empate sem golos, com boas defesas. Antes, na Facundés, também espreitou o golo, mas na bola, bateu no poste, do lado do Vasco. Bruno Duarte teve uma boa jogada na reta final do jogo, mas a finalização foi para fora. Nos outros jogos, o São Paulo com o central português, Domingos Duarte, titular, empatou sem golos na visita, na Boca Juniors, também em jogo da primeira mão dos quartos de final da Taça Sul-Americana. As decisões dos dois duelos, ambos em solo brasileiro, são na próxima semana, com o Vasco a receber o Santa Fé, às 11 da noite, no dia 15, e o São Paulo a jogar diante do Boca Juniors, a partir da 1:30 da manhã do dia 16. Ainda lá por fora, Francisco Trincão assistiu a Evan Toney, que pisou, mas o Al Ahly não evitou a derrota na sexta jornada da Liga Saudita, na frente à formação do Al-Qadisiyah, por 3-2, isto a terceira consecutiva fora de casa na equipa de Jeddah, sucumbiu. Uma na primeira parte, desastrosa, em Daman, uma vez que, ao intervalo, perdia por 3 bolas a 0 pelo bicho de Tijani, aos 14:45 mais 3, e um golo apontado por Mohamed, aos 45 mais 1. Na segunda parte, Ivan Toney, o artilheiro do campeonato, com 8 golos em 6 jogos, reduziu para na margem mínima, aos 63 e 82 minutos, mas a reação do Al Ahly ficou-se por aí. Ainda invicto na Liga Saudita, continua no Al Ittihad, capitaneado por Danilo Pereira, que derrotou a formação do Al-Fayyad de Paulo Oliveira por 2-1. George, aos 43 minutos, assim como Youssef En-Nesyri, aos 68 de penalti, marcaram pelo Al-Ettihad, tendo o ex-Arouca Jason, apontado no tento do Al-Fayyad pelo meio, aos 45 mais 4. Nota ainda para o nulo registado na Al-Ettifaq Al-Faisali e para no triunfo do Al-Nasr frente à formação do Al-Taon, por uma bola a 0, num jogo decidido por Aboubakar Ba, logo ao minuto 3, na sequência de um erro clamoroso por parte do guarda-redes adversário. A Seleção Nacional de Futebol de Praia registrou uma vitória no arranque da superfinal da Liga Europeia. Na Portugal, treinado por Bruno Torres, triunfou sobre a Bielorrússia por 4-1 em Viareggio, na Itália, no primeiro encontro do Grupo B, após um primeiro período equilibrado. Portugal assumiu o controle do encontro no segundo período, no qual construiu uma vantagem de 3-1. O jogador Tim foi a grande figura desse período, com 2 golos de cabeça aos 20 e 23 minutos. Pelo meio, Riabko empatou para a Bielorrússia aos 21 minutos, antes de Ruben Brilhante devolver a vantagem aos portugueses no minuto seguinte, aproveitando um erro do guarda-redes adversário. No terceiro e último período, Ruben Brilhante voltou a marcar aos 25 minutos, com remate de zona central, fixando assim o resultado em 4-1 contas feitas. No Portugal soma assim os primeiros 3 pontos no Grupo B e volta na ação esta quinta-feira frente à Suíça. A fase de grupos termina na sexta-feira diante da seleção de Espanha. A fechar, olhamos para Carlos Alcaraz, que foi eliminado por Ben Celtons no Open dos Estados Unidos. Vai ter um novo campeão em 2026, num encontro que confirmou um dia incrível, em que todos os 4 duelos de singulares, 2 masculinos e 2 femininos, foram à decisão no último set, e 3 deles apenas decididos no super tie-break de 10 pontos. O tenista espanhol Carlos Alcaraz, detentor do título, perdeu nos quartos de final do Open dos Estados Unidos, quarto e último torneio do Grand Slam da temporada, com o norte-americano Celtan. No último duelo da sessão, Celtan, nono colocado do ranking mundial ATP, superou Alcaraz no terceiro da hierarquia e vencedor do Open dos Estados Unidos em 2022 e 2025, pelos parciais de 6-7, 6-1, 6-3, 1-6 e 7-6, num encontro que teve duração de 4 horas e 28 minutos e que terminou pelas 3:30 da manhã. Nunca um jogo do torneio tinha acabado tão tarde. Trata-se de um desfecho histórico para Ben Celtan e para o ténis norte-americano, pois é o primeiro tenista dos Estados Unidos da América a derrotar Alcaraz em torneios do Grand Slam. Além disso, é apenas o segundo atleta a derrotar o espanhol em 5 sets, depois de Matteo Berrettini, na terceira ronda do Open da Austrália, em 2022, com os parciais de 6-2, 7-6, 4-6, 2-6 e 7-6.
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19: E agora seguimos com o perfil do jogador neste produto 100% palavra.
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7: Luís Dias é um extremo com uma abordagem eletrizante ao jogo, destacando-se pela sua capacidade de romper defesas com uma mistura de drible preciso e aceleração fulminante. Nascido na Colômbia, atua preferencialmente pela ala esquerda, onde utiliza a sua velocidade e agilidade para desafiar os laterais adversários, criando constantes situações de um para um. O seu estilo agressivo e direto em direção à baliza faz dele uma ameaça constante, não só em jogadas de transição rápida, mas também em situações de ataque posicional, onde é capaz de desequilibrar defesas organizadas. Taticamente, Dias é um jogador dinâmico que se destaca pela capacidade de jogar tanto nas linhas quanto ao cortar para dentro, buscando o remate com o pé direito. Essa versatilidade tática torna-o imprevisível para os adversários. A sua visão de jogo e leitura das movimentações ao redor permitem-lhe combinar bem com os colegas em espaços curtos, mas o seu maior impacto reside na capacidade de alongar o jogo e criar espaço para os médios e avançados. Quando em posse, Dias é habilidoso em explorar os flancos, muitas vezes obrigando os defesas a recuar com receio da sua aceleração explosiva. Defensivamente, Luís Dias também traz valor com uma ética de trabalho assinalável. Participa ativamente no processo de recuperação de bola, aplicando pressão alta e utilizando a sua velocidade para fechar linhas de passe ou obrigar o adversário a erros. Este compromisso defensivo encaixa perfeitamente em sistemas táticos que exigem dos extremos um envolvimento ativo na pressão pós-perda. A sua capacidade de finalização também tem evoluído, mostrando uma precisão notável em remates de meia distância e uma inteligência ao se posicionar dentro da área para finalizar cruzamentos. Além do mais, o colombiano oferece ainda uma ameaça constante, tanto no jogo aéreo, apesar da sua estatura relativamente baixa, quanto em remates de fora da área. Luís Dias é um jogador que personifica o futebol moderno com uma combinação equilibrada de atributos técnicos, táticos e físicos. O seu impacto vai muito além dos dribles e assistências, sendo também uma peça fundamental em transições rápidas e fases defensivas de pressão, o que o torna indispensável em equipas que priorizam o ritmo e a intensidade.
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19: Os seus prémios, troféus, são apenas uma pequena amostra do impacto que tiveram com o seu legado a ultrapassar as fronteiras do desporto. Está na altura de trazermos mais um craque da Liga Portuguesa aqui à Primeira Rádio Desporto.
7: Liedson da Silva Muniz, ou simplesmente Liedson, deixou uma marca indelével no futebol português e especialmente no Sporting Clube de Portugal, clube que representou durante grande parte da sua carreira europeia. Nascido a 17 de dezembro de 1977 em Cairo, no Brasil, o avançado começou tarde a sua trajetória no futebol profissional. Após passar por diversos trabalhos fora do desporto, incluindo o de empacotador, ingressou nas divisões inferiores do futebol brasileiro, onde chamou a atenção pela sua capacidade de finalização e mobilidade. A primeira grande oportunidade surgiu em 2002, quando foi contratado pelo Flamengo. No entanto, o verdadeiro salto na carreira aconteceu com a transferência para o Corinthians, onde as suas atuações despertaram o interesse do futebol europeu. Foi o Sporting Clube de Portugal que em 2003 decidiu apostar no avançado de 25 anos, que rapidamente se tornaria um ícone do clube. Na sua chegada a Portugal, Liedson enfrentava o desafio de adaptar-se a um novo futebol, com uma dinâmica distinta daquela do Brasil. No entanto, a sua adaptação foi rápida e notável. Liedson destacou-se imediato pelo seu faro para o golo e pela agilidade, características que lhe valeram o apelido de Levezinho. A sua capacidade de movimentação inteligente no ataque, aliada a uma frieza notável nas finalizações, tornaram-no numa peça fundamental na equipa do Sporting. Entre 2013 e 2011, Liedson jogou 313 partidas pelo Sporting, onde marcou 173 golos, sendo 125 na Primeira Liga. Esta marca coloca-o entre os maiores goleadores da história do clube e também da competição. Mais do que apenas um finalizador, Liedson era um jogador que se destacava pela entrega em campo. A sua capacidade de pressionar os defesas adversários e de estar no lugar certo à hora certa faziam dele um avançado completo, capaz de mudar o rumo de um jogo a qualquer momento. Ao longo da sua passagem pelo Sporting, o levezinho colecionou momentos inesquecíveis. Um dos seus maiores feitos foi o desempenho em clássicos, especialmente contra o Benfica, rival histórico dos Leões. Liedsen ganhou a reputação de carrasco dos encarnados, tendo marcado 15 golos em 22 encontros contra o Benfica, número que o eternizou na memória dos adeptos sportinguistas e gerou um misto de respeito e temor nos rivais. A sua importância para o Sporting foi evidente nos títulos conquistados durante a sua estadia. Embora a tão desejada Primeira Liga tenha escapado, Liedsen ajudou o clube a conquistar duas taças de Portugal em 2006-2007 e 2007-2008 e duas supertaças Cândido de Oliveira em 2007 e 2008 também. Além disso, foi peça-chave na caminhada do Sporting até à final da Taça UEFA de 2005, onde os Leões acabaram por ser derrotados pelo CSKA de Moscovo num jogo disputado em Alvalade. O sucesso e popularidade de Liedsen em Portugal foram de tal forma notórios que em 2009 o jogador foi naturalizado português e passou a representar a seleção nacional. Com a camisola de Portugal, disputou 15 partidas e marcou 4 golos, incluindo um importante tento contra a Dinamarca nas eliminatórias para o Mundial de 2010. Liedsen foi convocado para o torneio realizado na África do Sul, onde ajudou Portugal a atingir os oitavos de final. Apesar do seu peso histórico no Sporting, Liedsen despediu-se do clube em 2011, regressando ao Brasil para representar o Corinthians, onde ainda venceu o Campeonato Brasileiro e a Taça de Libertadores. Mesmo com o regresso à sua terra natal, o carinho e o respeito que os adeptos do Sporting lhe dedicam mantiveram-se inalterados, fazendo de Liedsen uma das figuras mais queridas do clube de Alvalade. No início de 2013, regressou a Portugal para uma breve passagem pelo Futebol Clube do Porto, surpreendendo muitos adeptos, dado o seu histórico com o rival Sporting. No entanto, a sua estadia nos Dragões foi curta e discreta, com apenas 7 jogos e um golo marcado. Mesmo sem grande protagonismo no Porto, Liedsen terminou a temporada com a conquista de um título da Primeira Liga, tendo feito inclusive a assistência para o histórico golo de Kelvin no clássico frente ao Sport Lisboa e Benfica, em que os Dragões conquistaram o Campeonato Nacional. Pouco depois, decidiu pendurar as chuteiras, encerrando uma carreira repleta de sucessos e golos memoráveis.
0: Tudo começou na minha volta para o Corinthians, 2011, né? Seleção portuguesa, eu tive a honra, o privilégio de disputar a Copa do Mundo e ter representado essa camisa com muito orgulho, muito carinho, ter feito um gol na Copa do Mundo contra a Coreia do Norte em 2010, então marcou muito.
19: Está na altura dos craques mundiais, muitos destes ícones do futebol mantêm-se ligados ao desporto, seja como comentadores, treinadores ou embaixadores de clubes e marcas, outros inclusive já não estão entre nós, mas fazemos questão de os recordar aqui na Primeira Rádio Desporto.
7: Johan Cruyff não foi apenas um dos maiores jogadores da história do futebol, mas também uma das mentes mais revolucionárias que o desporto já conheceu. Nascido a 25 de abril de 1947, em Amsterdão, Cruyff cresceu num ambiente que respirava futebol e foi ainda muito jovem que começou a desenvolver a sua ligação ao Ajax, o clube que o viu nascer e onde deixaria uma marca inapagável. Desde cedo, o jogador revelou uma visão de jogo e uma técnica acima da média, características que o tornariam uma lenda não só nos Países Baixos, mas em todo o mundo. A ascensão de Cruyff no Ajax foi meteórica. Com apenas 17 anos, estreou-se pela equipa principal em 1964 e na década que seguiu foi o grande maestro da equipa que revolucionou o futebol europeu. Sob a liderança do visionário treinador Rinus Michels, Cruyff foi a principal peça de uma equipa que implementou o futebol total, um sistema de jogo fluido em que os jogadores trocavam de posições constantemente, confundindo os adversários. Este estilo de jogo inovador levou o Ajax ao domínio do futebol europeu nos inícios dos anos 70, com a conquista de 3 taças dos clubes campeões europeus consecutivas em 1971, 72 e 73. Durante este período, Cruyff foi reconhecido como o melhor jogador da Europa, vencendo por 3 vezes a Bola de Ouro. A sua habilidade única para ler o jogo, a sua rapidez de pensamento e a sua capacidade de executar passes milimétricos tornaram-no um jogador completo. Mas o que diferenciava verdadeiramente era a sua inteligência futebolística. Cruyff jogava com uma compreensão do jogo que poucos possuíam, o que lhe permitia antecipar movimentos e criar espaços onde parecia não haver nenhum. Não era apenas um jogador, mas um estratega dentro do campo. Em 1973, deu um dos passos mais importantes da sua carreira ao transferir-se para o Barcelona. A sua chegada ao clube catalão mudou para sempre o destino da equipa. Numa época em que o Barcelona estava longe dos seus dias de glória, Cruyff trouxe uma nova mentalidade vencedora. Em 1974, liderou o Barcelona à conquista do título de campeão espanhol, o primeiro em 14 anos, com um estilo de jogo que encantava os adeptos. A vitória por 5-0 sobre o Real Madrid no Santiago Bernabéu ficou para sempre gravada na na memória dos colegas como um dos maiores feitos da história do clube. Para além do impacto desportivo, Cruyff transformou-se também num símbolo de resistência à ditadura franquista que ainda dominava a Espanha na época, reforçando a sua ligação emocional com a Catalunha. Na seleção dos Países Baixos, Cruyff também deixou uma marca indelével e a sua participação no Mundial de 74 foi memorável, levando a equipa até à final, onde perderam para a Alemanha Ocidental. No entanto, o desempenho da seleção neerlandesa durante esse torneio, com Cruyff como principal figura, tornou-se icónico. O futebol total encantou o mundo e, apesar da derrota, os Países Baixos ficaram para a história como uma das equipas mais inovadoras de sempre. O famoso Cruyff Turn, um drible inventado por ele, tornou-se um símbolo da sua genialidade e criatividade em campo. Após deixar o Barcelona em 1978, o Cruyff passou por algumas experiências fora da Europa, jogando nos Estados Unidos, onde continuou a encantar os adeptos, desta vez na North American Soccer League. Posteriormente regressou à Europa, onde teve passagens por clubes como o Levante e o Ajax, clube que voltou a representar, ajudando a equipa a vencer mais dois campeonatos neerlandeses, antes de terminar a carreira no Feyenoord em 1984, com a conquista de uma surpreendente dobradinha. Esta conquista foi particularmente marcante, pois mostrou que mesmo no fim da sua carreira, Cruyff ainda era capaz de fazer a diferença em campo. Após o fim da sua carreira como jogador, iniciou uma das carreiras de treinador mais influentes de sempre. De volta ao Ajax e mais tarde no Barcelona, Cruyff levou as suas ideias inovadoras para o banco, implementando um estilo de jogo ofensivo e de posse de bola que seria a base de sucesso do clube catalão nas décadas seguintes. O Dream Team de Cruyff nos Blaugrana conquistou 4 campeonatos espanhóis consecutivos e venceu a sua primeira taça dos clubes campeões europeus em 1992. Mais que isso, Cruyff plantou as sementes para o estilo de jogo que definiria o Barcelona e a seleção espanhola nos anos 2000, conhecido como Tiki-Taka. Não foi apenas um grande jogador e treinador, foi um pensador do futebol, alguém que acreditava que o jogo devia ser jogado de forma bonita, com inteligência e estilo. As suas ideias influenciaram gerações de treinadores e jogadores e o seu legado vive através de clubes como o seu Barça e o Ajax, que continuam a praticar um futebol que segue as suas filosofias. Cruyff redefiniu o futebol moderno e, mais do que isso, transformou-se numa lenda do desporto.

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1: Sim, é importante ganhar, é importante começar a ganhar. Uma equipa jovem, uma equipa com jogadores que era a primeira vez que jogavam Champions. É importante jogar em nossa casa, é importante todo sentir todo o apoio de toda a malta, de todo o estádio envolvido nesta energia de Champions League. Por isso foi muito importante essa energia que veio de fora para dentro também.
2: Empezamos um pouco mal. Creo que nos faltou um pouco de concentração nos primeiros minutos, mas bueno, creo que o equipo depois se foi acostumbrando, pudimos entender cómo podíamos hacer la presión mejor para poder hacerles un poco más de daño. Y bueno, creo que al final la segunda parte del equipo fue espectacular y bueno, muy contento por la victoria.
3: Sí, fue una indisposición, estaba un bocado cansado no balneario, tomé unas cosas que me deron y caí-me mal, mas yo estaba a dizer ao árbitro que precisaba de vomitar y él esperou. E eu disse-lhe que precisava de vomitar para ficar bem, e foi o que aconteceu, e pronto, foi só isso, estou bem. Eu acho que o Mister tinha-nos avisado que o Galatasaray era uma equipa com muita intensidade, e eu acho que nos primeiros minutos não conseguimos igualar bem essa intensidade, mas com o passar da primeira parte.
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6: O Futebol Clube des Girondins de Bordeaux, fundado em 1881, é um dos clubes mais tradicionais de França, com uma rica história que se estende por mais de um século. O Bordeaux, como é popularmente conhecido, tem uma trajetória marcada por sucessos a nível doméstico e por momentos de crise, sendo uma das equipas mais respeitadas e emblemáticas do futebol gaulês. Localizado na cidade de Bordeaux, no sudoeste da França, o clube teve a sua gênese numa sociedade desportiva que praticava diversas modalidades, mas só em 1936, o departamento de futebol foi criado oficialmente. Os primeiros anos do Bordeaux foram de construção de identidade e crescimento, mas foi após a Segunda Guerra Mundial que o clube começou a destacar-se no cenário nacional. O primeiro grande sucesso aconteceu em 1950, quando o Bordeaux conquistou o seu primeiro título da Ligue 1 sob o comando do técnico André Gérard, marcando o início da sua consolidação como uma força do futebol francês. No entanto, o clube passaria por algumas décadas de menor protagonismo até alcançar o auge entre as décadas de 1980 e 90. A era dourada de Bordeaux começou na década de 80 sob a presidência visionária de Claude B e com o treinador Aimé Jacquet no comando técnico. Durante este período, o clube formou uma das melhores equipas da sua história, com jogadores como Alain Giresse, Jean Tigana e Patrick Battiston, estrelas que marcaram o futebol francês. Entre 1984 e 1987, o Bordeaux venceu 3 títulos da Liga e consolidou-se como uma potência. A conquista da Taça de França em 1986 e 87 completou um ciclo de domínio no futebol doméstico. A nível europeu, a equipa também brilhou, atingindo as meias-finais da Taça dos Clubes Campeões Europeus em 1985. Outro momento marcante na história do Bordeaux foi a revelação de Zinedine Zidane, uma das maiores figuras do futebol mundial. Zidane começou a sua carreira no clube no início dos anos 90 e rapidamente se destacou pela sua classe e visão de jogo. Ao lado de outros talentos como o Vicente Lazarazu e Christophe Dugarry, Zidane ajudou o Bordeaux a chegar à final da Taça UEFA em 1986, onde, apesar de terem perdido para o Bayern de Munique, o clube consolidou a sua reputação internacional. Mais tarde, no início dos anos 2000, o Bordeaux voltou a conquistar troféus importantes. Em 2009, sob a liderança do treinador Laurent Blanc, o clube voltou ao topo ao vencer a Ligue 1 pela primeira vez em 10 anos, impulsionado pelo talento dos jogadores como Johan Gourcuff e Marouane Chamakh. Esse título foi seguido pela Taça da Liga Francesa e pela Supertaça de França, consolidando o Bordeaux como um dos principais clubes do país naquele momento. Apesar dos sucessos, o clube enfrentou crises financeiras significativas nas últimas décadas. Em 2021, o clube foi colocado em administração judicial devido a problemas financeiros graves, uma situação que culminou na sua despromoção para a 2ª Divisão Francesa em 2022. A queda foi um duro golpe para um clube com tanta história e tradição, e o Bordeaux enfrentou uma luta pela sobrevivência, tanto desportivamente como financeiramente, mas tem trabalhado arduamente para reconstruir o seu prestígio e voltar à elite do futebol francês. Ao longo da sua trajetória, o Bordeaux venceu 6 títulos da Ligue 1, 4 taças de França, 3 taças da Liga Francesa e diversas supertaças do país, consolidando-se como um dos clubes mais laureados da França. Além disso, o clube tem um legado significativo na formação de talentos, tendo revelado jogadores que se tornaram referências globais, como Zidane e Lizarazu. A história do Bordeaux é marcada por altos e baixos, desde as glórias nacionais e internacionais até aos desafios financeiros e desportivos mais recentes. No entanto, a capacidade do clube de se reinventar e a paixão dos seus adeptos mantém viva a esperança de que os Girondins de Bordeaux voltarão a brilhar no topo do futebol francês.
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5: A invencibilidade de algumas equipas em ligas nacionais ou europeias permanece como uma marca histórica, imortalizando os seus nomes nos livros do futebol. 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
6: A era de Sir Alex Ferguson à frente do Manchester United entre 1986 e 2013 é ainda uma das mais icónicas da história do futebol. Em quase 3 décadas no comando dos Red Devils, Ferguson transformou um clube que vivia de memórias passadas numa verdadeira potência mundial, conquistando um impressionante número de títulos e consolidando a sua posição como um dos maiores treinadores de todos os tempos. Com um total de 38 troféus, incluindo 13 títulos da Premier League, 2 Ligas dos Campeões e 5 Taças de Inglaterra, Ferguson moldou o Manchester United e deixou um legado incomparável. Quando o escocês chegou ao clube em novembro de 1986, o Manchester United estava longe de ser o gigante europeu que conhecemos hoje. Na altura, o clube enfrentava uma seca de títulos da Liga, que durava desde 1967, e tinha dificuldades em competir com rivais como o Liverpool, que dominava o cenário inglês. Os primeiros anos de Ferguson em Old Trafford foram difíceis e até houve especulações sobre uma possível demissão após resultados decepcionantes, porém o treinador escocês manteve a confiança da direção e a vitória na Taça da Inglaterra em 1990, após um dramático replay contra o Crystal Palace, foi o ponto de viragem que iniciou a construção de uma dinastia. Nos anos seguintes, Ferguson começou a estruturar uma equipa vencedora. Foi pioneiro na aposta em jovens talentos da academia, estratégia que ficaria conhecida pela introdução da famosa classe de 92, que incluía jogadores como David Beckham, Ryan Giggs, Paul Scholes, Gary Neville e Nicky Butt. Estes jovens formariam o núcleo de uma equipa que se tornaria dominante, combinando o seu talento com as contratações criteriosas de Eric Cantona, Roy Keane e Peter Schmeichel. O sucesso não tardou a chegar e em 1993 o United venceu a sua primeira Premier League sob o comando de Ferguson, pondo fim a um jejum de 26 anos. A década de 1990 foi marcada pelo domínio doméstico dos Red Devils, com Ferguson a guiar o clube a 6 títulos da Premier League, 4 taças de Inglaterra e, em 1999, à glória europeia com a conquista da Liga dos Campeões. O ano de 99 foi particularmente especial, já que o United conseguiu o inédito treble, vencendo a Premier League, a Taça de Inglaterra e, para além do título de campeão europeu, num feito nunca antes realizado por um clube inglês. A final da Liga dos Campeões em Camp Nou contra o Bayern de Munique foi um dos momentos mais dramáticos da história do futebol. Perdendo por 1-0 até aos 90 minutos, o United virou o jogo nos descontos com golos de Teddy Sheringham e Ole Gunnar Solskjaer, selando uma vitória épica por 2-1. Ferguson continuou a evoluir a equipa ao longo dos anos, mostrando uma capacidade notável para se adaptar às mudanças no futebol. No início dos anos 2000, com a saída de jogadores-chave como Beckham e a reforma de outros veteranos, Ferguson renovou a equipa com contratações que voltariam a colocar o United no topo. Nomes como Cristiano Ronaldo, Wayne Rooney e Nemanja Vidic desempenharam papéis cruciais na segunda era dourada do clube, que culminou em mais uma conquista da Liga dos Campeões em 2008, numa final histórica contra o Chelsea em Moscovo, decidida nos penaltis. O United de Ferguson estabeleceu-se como um dos clubes mais temidos da Europa, ganhando a Premier League repetidamente e acumulando troféus nacionais e internacionais. A capacidade dos escoceses para gerir egos, desenvolver jovens jogadores e tirar o melhor dos seus plantéis, independentemente das mudanças, fez dele uma figura única no desporto. Além disso, a sua rivalidade com treinadores como Arsène Wenger, do Arsenal, e José Mourinho, do Chelsea, adicionou ainda mais drama à Premier League. A longevidade de Ferguson no cargo foi acompanhada por um espírito competitivo inabalável e uma busca constante pela excelência. A vitória na Premier League de 2013, a última da sua carreira, foi um final adequado para uma trajetória de sucesso. Após anunciar a sua retirada no final dessa época, Ferguson deixou o United com 13 títulos da Premier League, um recorde que provavelmente permanecerá por muitos anos. A sua última época foi marcada pela liderança de Robin Van Persie, cuja contratação em 2012 foi um golpe estratégico que garantiu o título com facilidade. Quando Ferguson se despediu em 2013, o futebol inglês perdeu uma das suas figuras mais icónicas e o Manchester United entrou numa nova era sem o líder que os guiara durante quase 3 décadas. O impacto de Ferguson vai muito além dos títulos, moldou a identidade do clube, desenvolveu uma cultura de vitória e foi o arquiteto de algumas das equipas mais emocionantes da história do futebol mundial. O seu legado em Old Trafford permanece intacto e o seu nome será sempre sinónimo de sucesso no Manchester United e no futebol global.
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10: O Sporting venceu esta quarta-feira o Galatasaray por 3-1 no estádio de Alvalade. Em contas da primeira jornada da UEFA Champions League, o capitão leonino Gonçalo Inácio deu vantagem aos tetra campeões turcos, aos 5 minutos, após um autogol com a formação verde e branca. Na escata ao empate, ainda na primeira parte, pelo moçambicano Tcheni Katemo, aos 27 minutos, e a vitória com os tentos do colombiano Luís Suárez, aos 57 de grande penalidade, e do uruguaio Rodrigo Salazar, aos 63 de livre direto. No final do duelo, o técnico do Sporting, Rui Borges, estava agradado com um triunfo saboroso.
1: Sim, é importante ganhar, é importante começar a ganhar. Uma equipa jovem, uma equipa com jogadores que era a primeira vez que jogavam Champions. É importante jogar em nossa casa, é importante todo sentir todo o apoio de toda a malta, de todo o estádio envolvido nesta energia de Champions League. Por isso foi muito importante essa energia que veio de fora para dentro também, para conseguirmos levar de vencida um Galatasaray que, numa primeira parte, a intensidade estava bastante alta. Uma equipa, nós sabíamos que era uma equipa bastante pressionante, bastante dominadora, queria ser dominadora, e tentaram. Acabaram por fazer 1-0 num golo de esquema tático, digamos, num lançamento, com alguma sorte também. Mas depois disso também tivemos algumas dificuldades de conseguir ligar o jogo em alguns momentos, nos primeiros 25 minutos principalmente. Depois fomos conseguindo igualar o jogo. Uma segunda parte onde fomos melhores, mais intensos, mais competitivos. Mais fortes em duelos, que tínhamos que o ser. Na primeira parte, em alguns momentos, não o fomos e crescemos, e acabamos por fazer os golos. Não deixámos de criar o Galatasaray qualquer lance de perigo assim muito perto da nossa baliza. Acima de tudo, feliz pela capacidade coletiva da equipa.
10: Já do lado dos jogadores, Rodrigo Salazar estava feliz com a vitória e com o golo marcado.
2: Começamos um pouco mal, creo que nos faltou um pouco de concentração no primeiro minuto, mas bueno, creo que o equipo depois se fue acostumbrando, pudimos entender cómo podíamos hacer la presión mejor para poder hacerles un poco más de daño. Y bueno, creo que al final la segunda parte del equipo fue espectacular y bueno, muy contento por la victoria. Bueno, yo creo que conseguimos hacer daño por los dos lados. Creo que ellos, cuando nosotros salíamos en contraataque, les ha costado un poco más. Teníamos jugadores muy rápidos como Luis Guillerme, Suárez, Geni. Y creo que eso les ha costado un poco más, pero bueno, ellos nos han hecho sufrir mucho también, y es lo que tiene la Champions League, que cualquier equipo que te enfrentes es muy complicado y es muy duro.
10: Contas feitas, o Sporting soma 3 pontos e fixa-se entre as equipas da frente e volta a jogar para a Champions no dia 13 de outubro, quando visitar os franceses do Lé. Para já, no que diz respeito a resultados desta quarta-feira, temos de destacar, sobretudo também, a vitória feita por parte da equipa do PSG, por 6-1 sobre a equipa do Slovan Bratislava. Juntar a isto outro grande jogo deste dia, com o Liverpool a bater por 2-1 o Atlético de Madrid, enquanto que o Stuttgart venceu por 3-1 a equipa do Viking e o Barcelona goleou por 5-1 a formação do Feyenoord. Há de destacar ainda a vitória da formação do Arsenal na deslocação até a Itália, diante da turma do Nápoles. O O Benfica venceu esta quarta-feira no Moreirense por 4-0 em jogo de atraso da terceira jornada da Primeira Liga, na Moreira de Cónegos, com os encarnados a ficarem a 2 pontos do líder Futebol Clube do Porto. Pavlidis marcou o seu 6º golo na competição, aos 45+4, na conversão de uma grande penalidade com a formação benfiquista, na chegar à goleada, na consistente os de Sheldrup, Prestgeni e Frederik Ausnes, aos 55, 59 e 72 minutos. No final do jogo, o treinador do Benfica, Marco Silva, estava satisfeito com o triunfo.
11: Não há questionar, a começar por dar os parabéns aos nossos jogadores, na minha opinião, uma excelente exibição, uma boa primeira parte, muito boa primeira parte da nossa equipa, independentemente de sermos na casa só nos momentos finais da primeira parte, uma excelente primeira parte. Dar os parabéns aos adeptos, grande ambiente esta noite aqui em Moreira de Cónegos, um ambiente que puxou a equipa claramente para cima do adversário, que ajudou a equipa, e a equipa claramente respondeu. Desde o primeiro minuto assumimos o jogo como queríamos, num campo difícil, e a equipa sempre a criar oportunidades, a conseguir pela direita, pela esquerda, muito mais acutilantes na esquerda também, pelas características dos jogadores que jogaram, mas com capacidade de jogar. Nós praticamente a primeira parte jogámos em 50 metros, jogámos no meio campo ofensivo praticamente o jogo todo, lembro-me de um livre nas costas da nossa linha defensiva, sem ser isso não me lembro de mais nada. Uma exibição muito sólida, mas de qualidade. Muito satisfeito com a primeira parte, e aos jogadores no intervalo para começarmos, era obrigatório para nós começar a segunda parte como tínhamos jogado a primeira e que tínhamos começado a primeira, e foi isso que eles fizeram praticamente com o segundo e com o terceiro golo, e que nos deu a tranquilidade, mas uma exibição sólida, praticamente sem uma oportunidade de golo para o nosso adversário.
10: Já o técnico do Moreirense, Vasco Botelho da Costa, lamentou o desaire da sua equipa.
12: Na primeira parte já se sentiu, nós estávamos a chegar tarde à pressão, não estávamos compactos como devíamos estar, o Benfica encostou-nos mais atrás do que aquilo que nós sentimos que podíamos ter feito, porque nós sabíamos bem aquilo que íamos encontrar pela frente, simplesmente nunca tivemos a frescura para cobrir a bola nos centrais do Benfica, que carregam e ligam muito jogo, e na primeira parte já se estava a sentir que não estávamos a ter capacidade, e que porque fomos muito obrigados a defender, não conseguimos gerir minimamente o jogo com bola, fruto do ritmo alto que o Benfica colocou no jogo, e portanto, honestamente, a explicação é muito simples. Não tivermos pernas para aquela que foi a exigência do jogo.
10: Com esta vitória, no Benfica conquistou o 4º triunfo seguido na edição 2026-2027 da Primeira Liga, que arrancou com um empate a 2 bolas na recepção sem público no Académico de Viseu, e somou 13 pontos, tendo enquanto o rival Sporting, ambos a 2 pontos do campeão Futebol Clube do Porto, enquanto que o Moreirense averbou o segundo desaire consecutivo depois da derrota no Dragão e segue no 13º posto com 4 pontos a rebatados. O embate entre a Estrela da Amadora e o Sporting Clube de Braga, em contas em atraso da jornada 3 da Primeira Liga, fecha nesta ronda, com um encontro que está agendado para as 20h15 da noite no Estádio Municipal de Alverca, na casa que foi apontada pela Liga de Portugal devido à interdição do estádio José Gomes, no mítico estádio da Reboleira. A equipa do Estrela, que nesta altura na tabela classificativa vai ocupando nas contas da Primeira Liga, no 9º lugar, com 6 pontos conquistados, e tem pela frente um Sporting Clube de Braga, que está mais acima na tabela classificativa, no 6º lugar, com mais um ponto em relação à formação amadurense, no 6º lugar, com 7 pontos. Na divisão esta, na partida do lado da equipa do Sporting Clube de Braga, na Carlos Vincent, na espera de dificuldades na deslocação até na Alverca, perante a equipa do Estrela da Amadora.
13: Ser capazes de dar resposta de maneira que nos acerque essa resposta a uma vitória, que é o que queremos. Creo que a estas alturas de temporada no creo que debamos prestar demasiada atención a la clasificación. Ha habido partidos por ahí aplazados. Bueno, estamos en un momento de la temporada que clasificación vale lo que vale. Cuando vale la clasificación es después de la jornada 34. Entonces, ahora lo que sí tenemos y lo que sí vale es que, como en todos los partidos, tenemos que salir a ganar. Y para ganar, el de mañana, que es el más importante, como decía anteriormente, porque es el que tienes delante, vas a tener que hacer muchas cosas bien, y el equipo tiene que estar preparado, porque es otro viaje en Lisboa seguido, y el otro día también lo vimos en diferentes campos, hizo mucho calor el fin de semana, entonces la recuperación de los jugadores va a suponer también algo importante que puede tener impacto en el partido de mañana. Por tanto, esta tarde vamos a ver también cómo están, y sin excusa salir a hacer un partido donde el equipo compita, donde el equipo sepa que va a tener, como decía que en la anterior respuesta, que ser bueno en muchas cosas para poderte llevar los tres puntos, que es el objetivo y es lo único que tenemos que pensar, más allá de clasificaciones, de estar cerca de unos u otros.
10: Já do lado da equipa do Estrela, no assunto deste jogo ficou praticamente de lado e falou-se sobretudo sobre essa interdição que impede a realização deste jogo no estádio da Reboleira, e Pepa deu conta da sua opinião muito pessoal em relação a este mesmo assunto.
14: Porque o Estrela teve até a última jornada de campeonato, até ao último minuto, para garantir a manutenção. Não sabia se ia para play-off ou não. Portanto, não podia, com certeza, a 100%, garantir, agendar a troca de relvado. E quando quis fazer isso, quando garantiu a manutenção, a Red já estava com outros trabalhos em agendamento. Portanto, não deu. E o que deu foi para mudar o relvado na paragem FIFA. O calor extremo que aconteceu danificou muito.

0: falta de competência, nem falta de... Não, nada. É de impotência mesmo. Portanto, nós tudo fizemos e queríamos muito, e queremos muito jogar no nosso estádio. Nem que o jogo fosse adiado para outra altura. A gente queria muito jogar aqui no nosso estádio. Não foi autorizado, são coisas que nós não controlamos. Portanto, a Liga nesse aspecto é que manda, não é? Porque é a organizadora do campeonato. Pronto, nós jogamos onde tivermos que jogar. É em Alverca, em Rio Maior, é onde for. Agora, há uma... Não é revolta, mas há um sentimento de... Quer dizer, quisemos ajudar em tudo o que pudemos e acabamos por ser prejudicados, entre aspas, de jogar longe dos nossos adeptos e do nosso conforto.
1: Duelo entre a Estrela da Amadora Abnib na formação com a Abna do Sporting Clube de Braga, na partida em atraso das contas da terceira jornada da Primeira Liga, que vai fechar em definitivo esta ronda do principal escalão do futebol português. Encontro este para Abna acompanhar com relato, quer na Gol FM, através do canal de YouTube, quer também num simultâneo na Rádio Jornal do Centro. Afastado dos relevados desde o início da época, Abna, devido a problemas musculares, Abna Pietuszewski acredita que o regresso à competição é uma questão de dias. Em declarações na TVP Abna Sport, o jogador do Futebol Clube Porto fez um ponto de situação sobre a condição física e deixou uma mensagem ao selecionador Abna Ten Urban, tendo em vista na próxima convocatória da seleção polaca. Pietuszewski falava no meio polaco antes do encontro para a UEFA Champions League na frente ao Manchester City e acabou por assumir que é difícil definir uma data exata para o seu regresso. No entanto, pensa que é mais uma questão de dias do que semanas. Tudo está a correr como estava planeado. O mais importante é recuperar a lesão 100% e evitar que se repita no futuro. Pietuszewski acabou por lamentar ficar de fora desse duelo diante da equipa do Manchester City, que o Futebol Clube do Porto acabou por perder por 2-0. Pietuszewski sofreu uma lesão muscular na coxa direita em julho, não tendo ainda tido minutos nesta temporada devido a uma recaída na recuperação que nesse encontro europeu de entre nos três polacos do plantel. Apenas Jakub Kivior esteve em campo, uma vez que Betnarek cumpriu o castigo diante do City. Com a Liga das Nações a aproximar-se no início de outubro, na qual a seleção polaca vai discutir 4 jogos em pouco tempo, o jogador do Futebol Clube Porto manifestou o seu desejo de estar apto para representar o seu país e espera estar 100% recuperado nessa mesma altura para poder ajudar na sua seleção. Pietuszewski garante estar plenamente adaptado ao Futebol Clube do Porto e destacou também o apoio dos compatriotas Jakub Kivior e também Bednarek, jogadores fundamentais que acabaram por contribuir para a sua adaptação a 100% ao clube da Invicta. O próximo compromisso da equipa orientada por Francesco Farioli está destinada para neste sábado, dia 12 de setembro, na frente à formação de Casa Pia, em contas da 6ª jornada da Primeira Liga. O Sporting Clube de Braga abriu uma academia na sua de futebol na China. No Sporting Clube de Braga, na Academia Wangzhou, na China, é uma iniciativa que faz parte de um projeto mais global naquele país oriental, informou o Clube Minhoto. O coordenador do Departamento de Inovação e Promoção de Formação do Sporting Clube de Braga, Rubinho de Souza, acompanhou todo este processo de perto e visou dar um primeiro passo na construção da presença do clube na China e marcar assim o início de uma estratégia a longo prazo num dos mercados de maior dimensão e relevância internacional. A visita permitiu sobretudo estabelecer os primeiros contactos presenciais com entidades esportivas, institucionais, empresariais chinesas, sobre avançar com novos projetos e criar bases concretas em construções de academias para a internacionalização da marca Sporting Clube de Braga no país, pode ler-se no site oficial dos arsenalistas. Está assim consumada a concretização dos primeiros projetos desta estratégia, entre os quais se destaca a implementação da Sporting Clube de Braga na Academia Wangzhou, na China, em cooperação com o Wang, na Feung Futebol Clube, bem como o estabelecimento de novas relações de cooperação com estruturas do futebol, quer de Zizeng, assim como também a equipa do Beijing na Futebol Clube, que está incluída neste projeto. Os Guerreiros de Minho detalham ainda que, com uma estratégia nascente na formação, no scouting, na capacitação de profissionais, no intercâmbio desportivo e na criação de relações institucionais e comerciais, o clube pretende construir uma presença progressiva e sustentável na China, levando a diferentes regiões e comunidades do futebol chinês na marca, na Sporting Clube de Braga, a sua identidade e os seus princípios de formação e a sua metodologia de trabalho. O treinador Alexandre Santos vê na sua estreia no comando técnico do Clube Desportivo Nacional da Madeira, cada vez mais próxima, mas com algumas contrariedades. Os insulados recebem o Alverca na Choupana neste sábado, pelas 15h30, em duelo da 6ª jornada da Primeira Liga. Inicia-se assim um novo ciclo na equipa alvinegra, após a saída de João Gião, que e o novo timoneiro está condicionado nas opções devido a problemas físicos no plantel. Contas feitas, 5 jogadores continuam sem trabalhar, com o restante grupo de trabalho e permanece.

0: permanecem sob os cuidados do departamento médico, neste caso nos atletas Ulisses, Shabna José Gomes, Shabna Filipe Soares, Shabna Lisieiro, assim como Léo Santos, que realizam tratamentos nas respectivas lesões e não integraram a sessão de trabalho durante esta semana realizada no campo centenário. Léo Santos, Shabna lesionado no jogo contra o Sporting, é o mais Shabna recente inquilino do departamento clínico, e se não recuperar a tempo do embate Shabna com os ribatejanos, Shabna Chico Gonçalves manterá na titularidade no eixo defensivo, isto ao lado de Zé Vítor. O Clube Futebol de Estrela da Amadora recebe esta quinta-feira o Sporting Clube de Braga em Alverca, em duelo em atraso da terceira jornada da Primeira Liga, devido à interdição do seu estádio, confirmou a fonte oficial do clube. Já depois da Liga ter também oficializado a mudança de campo, o estádio José Gomes, na Amoreira, foi interditado pela Liga Portuguesa de Futebol Profissional por reincidência de avaliações negativas ao estado do relvado nos dois jogos já discutidos na Reboleira. O Estrela da Amadora vai receber assim o Sporting Clube de Braga em Alverca, apesar de, no processo de candidatura às competições profissionais, Shabna ter indicado o estádio alternativo do Estádio Municipal de Rio Maior. O Estrela da Amadora, na 11º classificado, Shabna com 6 pontos, Shabna vai proceder, Shabna na substituição do atual relevado, depois de, nos últimos Shabna dias, Shabna já ter sido efetuada uma intervenção revelada pelos tricolores em comunicado de aproximadamente 15 mil euros. O próximo jogo no estádio José Gomes, Shabna está marcado para no dia 20 de setembro, quando a equipa comandada por Pepa, que vai cumprir um jogo de castigo na frente aos bracarenses, recebe o Académico de Viseu para na 7ª jornada da Primeira Liga. Para que o jogo na frente aos Beirões se discuta na Reboleira, no relevado deve obter uma avaliação positiva numa vistoria da Comissão Técnica da Liga Portuguesa de Futebol Profissional. O tenista português Shabna Francisco Cabral e o norte-americano Tracy foram eliminados nos oitavos de final de pares do Open dos Estados Unidos, isto frente ao finlandês Shabna Ari e ao britânico Shabna Patton, isto em Nova Iorque. Shabna Cabral, número 35 do mundo de pares, Shabna Tracy, número 39, foram derrotados pelos Shabna líderes do ranking mundial, Shabna Oliveira, assim como Patton, em 2-7, Shabna por 6-4 e 6-4, num encontro que durou 1 hora e 10 minutos. Oliveira, assim como Patton, vão agora discutir os quartos de final desta mesma competição, enquanto que Cabral e Tracy disseram assim adeus à variante de pares.
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4: Isso é uma faca de dois legumes, como diz um amigo meu. Essa é uma faca de dois legumes, não é? O treinador é sempre burro nestas situações.
5: Burro.
4: É sempre um grande burro, o treinador.
5: O treinador é burro porquê?
4: O treinador é burro porquê?
5: Mete os mesmos jogadores e não consegue o resultado, é um grande burro.
4: O treinador muda 5 ou 6 jogadores, não consegue o resultado, é um

0: agora ao José Carlos Leal, que nos traz todas as novidades do circuito profissional de golfe, onde grandes nomes continuam a desafiar os recordes e criar história. É para ouvir agora.
1: Pelo golfe, o neozelandês Shubna Ryan Folks, Shubna realizou uma volta histórica no British Open, Shubna igualando o recorde de 62 pancadas no match short Shubna e ascendendo ao segundo lugar da classificação. O golfista de 39 anos, Shubna, está agora apenas atrás do líder, o norte-americano, Sam Burns, antes da ronda decisiva. Na terceira volta do torneio, Shubna despedida, Shubna Royal, Shubna Birkdale, Shubna Folks, Shubna atual número 56 do ranking mundial, completou o percurso Shubna com 8 pancadas abaixo de par. Shubna, este feito notável, permitiu-lhe igualar nas marcas alcançadas, Shubna por Shubna Sam Burns, Shubna 18º do PGA Abner Tour, Shubna pelo australiano Lucas Shubna Herbert, 97º. Com este desempenho, Shubna Ryan Folks, Shubna partilha agora na segunda posição com o sul-coreano Shubna Kim, Shubna ambos, Shubna com um agregado de 202 pancadas, Shubna 8 abaixo do par. A liderança, Shubna pertence Shubna Sam Burns, que soma na 200 pancadas, Shubna 10 abaixo do par, depois de ter concluído esta volta, Shubna com 65 pancadas. A marca de 62 pancadas, Shubna no match short, é um feito raro, alcançado apenas 5 vezes antes desta edição do British Open. Entre os nomes que conseguiram essa proeza estão nomeadamente Shubna Sanders por duas ocasiões, assim como também Shubna Shane Ludry, Shubna Brandon e ainda Shubna Fowler. O top 5 da classificação fica completo com o norte-americano Shubna Ryan Gerrard, Shubna o australiano Shubna Lucas Herbert, ambos com um total de 203 pancadas. Shubna Gerrard fez 62 pancadas na terceira volta, enquanto Herbert registrou 71. Mas abaixo na tabela, Shubna Scotty, líder do ranking mundial desde 2023, vencedor do British Open no ano de 2025, ocupa no 11º lugar com 206 pancadas. Por sua vez, no norte-irlandês, Shubna Rory, no segundo da hierarquia PGA Abner Tour, vencedor do Masters em abril, encontra-se na 29ª posição, num agregado de 208 pancadas. Esta edição conhece um interregno e será concluída apenas no final de setembro, tendo em conta a realização de outros torneios também do PGA.
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0: Seguimos agora nesta emissão com os craques mundiais.
3: Lothar Matthaus é uma das maiores lendas do futebol mundial, conhecido pela sua versatilidade, liderança e longevidade em campo. Nascido a 21 de março de 1961 em Erlangen, na Alemanha, Matthaus teve uma carreira que atravessou mais de duas décadas, acumulando títulos tanto a nível de clubes como de seleções. Ao longo da sua carreira, destacou-se pela sua capacidade de jogar em várias posições, desde médio centro a líbero, sempre com uma entrega impressionante e uma visão de jogo apurada. Matthaus é o jogador com mais internacionalizações pela seleção alemã, com 150, e é reconhecido como um dos jogadores mais completos da sua geração. O seu percurso começou no Borussia de Mönchengladbach, onde rapidamente deu nas vistas. Após destacar-se na Bundesliga, Matthaus foi convocado para a seleção alemã, ainda jovem, integrando o plantel no Campeonato Europeu de 1980, onde a Alemanha Ocidental se sagrou campeã. No entanto, foi com a transferência para o Bayern de Munique, em 1984, que Matthaus se tornou uma estrela mundial. Nos seus primeiros anos no Bayern, conquistou 3 títulos da Bundesliga, afirmando-se como um dos melhores médios do futebol europeu. O seu futebol dinâmico, capaz de atacar e defender com a mesma eficiência, e o seu poderoso remate tornaram-no uma peça essencial no meio-campo bávaro. A nível internacional, Matthaus foi protagonista em diversas competições, mas os mundiais foram o palco onde mais brilhou. Esteve presente em 5 campeonatos do mundo, um recorde para a época, e em 1986, na final contra a Argentina, Matthaus teve a tarefa ingrata de marcar Diego Maradona, um confronto icónico que ajudou a definir a rivalidade entre ambos. Embora a Alemanha Ocidental tenha perdido a final, o talento de Matthaus já era amplamente reconhecido. Em 1988, o jogador fez uma mudança para o futebol italiano, assinando pelo Inter de Milão, onde jogaria um papel fundamental. Sob o comando de Giovanni Trapattoni, Matthaus levou o Inter à conquista da Série A em 1988-89, quebrando um jejum de 9 anos. Essa equipa do Inter é lembrada como uma das mais fortes da história do clube e Matthaus foi a principal estrela, ajudando também a conquistar a Supertaça de Itália e a Taça UEFA em 91. A sua passagem por Itália solidificou o seu estatuto de um dos melhores jogadores do mundo. Mas foi no Mundial de 1990 que Matthaus viveu o seu maior momento. Capitaneando a seleção da Alemanha Ocidental, liderou a equipa até à vitória, conquistando o troféu em Itália. Matthaus foi o grande maestro do meio-campo, com exibições de encher o olho, marcando 4 golos no torneio, incluindo um dos mais belos da sua carreira, frente à Jugoslávia. Na final, a Alemanha Ocidental derrotou a Argentina de Maradona por 1-0, vingando a derrota de 1986 e coroando Matthaus como campeão do mundo. Após este feito, foi premiado com a Bola de Ouro em 1990, consolidando o seu lugar na elite do futebol global. Matthaus regressou ao Bayern em 1992, já como uma lenda viva. Na sua segunda passagem pelo clube, continuou a brilhar e já numa fase mais tardia da carreira, foi recuado para a posição de libero, onde demonstrou a sua inteligência tática. Nos anos seguintes, ajudou o Bayern a vencer mais 4 títulos da Bundesliga e a Taça UEFA em 1996, tendo ainda um último grande momento internacional no Euro de 1996, onde a Alemanha, já unificada, voltou a conquistar o título europeu. Embora já não fosse a figura central da equipa, o seu papel de líder foi decisivo. Aos 39 anos, Matthaus deu mais uma prova de longevidade, participando no Mundial de 1998, tornando-se o primeiro jogador a disputar 5 campeonatos do mundo. Encerrou a sua carreira internacional após o Euro 2000, mantendo o recorde de mais internacionalizações pela Alemanha. Continuou a jogar pelo Bayern até esse mesmo ano, antes de se despedir definitivamente do futebol no Metro Stars dos Estados Unidos. Lothar Matthaus é um nome que ressoa na história do futebol, não apenas pelas suas conquistas, mas também pelo espírito competitivo e capacidade de se reinventar ao longo de uma carreira tão longa. Com um impressionante total de 25 títulos conquistados, é uma verdadeira lenda do desporto.
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6: Uma exibição muito sólida, mas de qualidade. Muito satisfeito com a primeira parte, deu aos jogadores no intervalo para começarmos, e era obrigatório para nós começar a segunda parte quando tínhamos jogado a primeira e que tínhamos começado a primeira, e foi isso que eles fizeram praticamente com o segundo e com o terceiro gol, e que nos deu a tranquilidade. Mas uma exibição sólida, praticamente sem uma oportunidade de gol para o nosso adversário.
7: Na primeira parte já se sentiu, nós estávamos a chegar tarde à pressão, não estávamos compactos como devíamos estar. O Benfica encostou-nos mais atrás do que aquilo que nós sentimos que podíamos ter feito, que nós sabíamos bem aquilo que íamos encontrar pela frente, simplesmente nunca tivemos a frescura para cobrir a bola nos centrais do Benfica, que carregam e ligam muito jogo.
8: Ser capazes de dar resposta de maneira que nos acerque essa resposta a uma vitória, que é o que queremos. Porque a estas alturas de temporada não creio que devamos prestar demasiada atenção à classificação. Ha habido partidos por aí aplazados. Bueno, estamos em um momento da temporada que a classificação vale o que vale.
9: Não é falta de seriedade, nem falta de competência, nem falta de... Não, nada. É de impotência mesmo. Portanto, nós tudo fizemos e queremos muito jogar no nosso estádio.
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0: E agora seguimos com os gigantes adormecidos neste produto 100% palavra.
3: Fundado a 4 de março de 1945, no rescaldo da Segunda Guerra Mundial, o Estrela Vermelha de Belgrado, ou Crvena Zvezda, em sérvio, rapidamente se consolidou como um dos clubes mais emblemáticos da antiga Jugoslávia e da atual Sérvia. Desde os seus primeiros dias, o clube destacou-se como uma força dominante no futebol jugoslavo, não só devido ao seu desempenho dentro de campo, mas também pelo seu simbolismo e ligação com o espírito nacionalista da Sérvia. Situado em Belgrado, a capital do país, o Estrela Vermelha representa muito mais do que uma simples equipa de futebol. Para os seus adeptos, é um símbolo de orgulho, resistência e, acima de tudo, de grandeza. Logo após a sua fundação, o Estrela Vermelha começou a construir um legado de sucesso que o acompanharia ao longo das décadas. O primeiro grande troféu nacional chegou em 1948 com a conquista da Taça da Jugoslávia e o clube rapidamente se estabeleceu como uma potência do campeonato jugoslavo. Ao longo das décadas de 1950 e 1960, o Estrela Vermelha consolidou a sua posição como um dos clubes mais fortes do país, ganhando vários títulos nacionais e criando uma base de adeptos apaixonada e fiel. Este período foi marcado pela rivalidade feroz com o Partizan de Belgrado, outra potência do futebol jugoslavo. Conhecido como o Eterno Derby, este confronto transformou-se num dos jogos mais intensos do futebol europeu, envolvendo paixões que muitas vezes ultrapassavam o desporto. No entanto, foi na década de 1980 que o Estrela Vermelha começou a preparar-se para aquilo que seria o momento mais glorioso da sua história. Sob a liderança de uma geração de jogadores talentosos, talentosos e com o apoio incondicional dos seus adeptos, o clube construiu uma equipa de classe mundial que atingiria o auge no início dos anos 90. Jogadores como Dragan Stojkovic, Dejan Savicevic, Robert Prozinecki e Vladimir Jugovic emergiram como estrelas e a equipa tornou-se conhecida pelo seu estilo de jogo técnico, habilidoso e ofensivo, que cativava tanto os seus adeptos como os críticos do futebol europeu. A grande conquista do Estrela Vermelha chegou na temporada de 1990-1991, quando o clube venceu a Taça dos Clubes Campeões Europeus, o troféu mais prestigiado do futebol de clubes. Numa campanha épica, a equipa de Belgrado derrotou alguns dos gigantes do velho continente, culminando na final disputada a 29 de maio de 1991 no estádio San Nicola, em Bari, na Itália. Frente ao poderoso Olympique de Marselha, o Estrela Vermelha jogou de forma calculista e estratégica, resistindo aos ataques franceses e levando o jogo a uma decisão por penaltis após um empate a zero no tempo regulamentar. Na dramática lotaria das grandes penalidades, o Estrela Vermelha foi mais eficaz, vencendo por 5-3 e garantindo o primeiro título europeu da sua história. Este triunfo fez do clube o primeiro dos Balcãs a conquistar um título europeu, um feito histórico que elevou o nome do emblema ao patamar dos grandes do futebol. Além da Taça dos Campeões Europeus, o Estrela Vermelha conquistou ainda a Taça Intercontinental de 1991, ao derrotar o Colo-Colo do Chile por 3-0 no Japão. Com este título, o clube confirmou o seu estatuto como a melhor equipa do mundo naquele ano, um feito que solidificou o seu lugar entre as maiores potências do futebol global. A equipa de 1991 é até hoje considerada uma das melhores formações da história do futebol jugoslavo e um orgulho eterno para os seus adeptos. Contudo, após este sucesso estrondoso, o clube enfrentaria desafios significativos nos anos que se seguiriam. A desintegração da Jugoslávia e a guerra civil que assolou os Balcãs nos anos 90 tiveram um impacto profundo no futebol da região. O Estrela Vermelha, tal como outros clubes da antiga Jugoslávia, viu-se afetado pelas dificuldades económicas e políticas resultantes do conflito e muitos dos seus melhores jogadores acabaram por se transferir para equipas estrangeiras, enfraquecendo a qualidade competitiva da equipa. A transição para o futebol sérvio após a independência do país não foi fácil e o clube passou por um período de reconstrução. Apesar desses desafios, o Estrela Vermelha continuou a ser uma força dominante no campeonato sérvio, conquistando inúmeros títulos nacionais e mantendo uma forte presença nas competições europeias. Nos anos recentes, o clube tem procurado reviver os seus dias de glória, conseguindo importantes qualificações para a fase de grupos da Liga dos Campeões, onde tem enfrentado algumas das melhores equipas da Europa, demonstrando a resiliência e a tradição de uma instituição histórica. O Estrela Vermelha continua a ser o clube mais bem-sucedido da Sérvia, com dezenas de títulos nacionais, incluindo campeonatos e taças. O Maracanã, o icónico estádio do clube, com capacidade para mais de 50 mil espectadores, é conhecido pelo ambiente eletrizante criado pelos fervorosos adeptos, conhecidos como Delia. Este apoio incondicional tornou o Estrela Vermelha um dos clubes mais temidos para qualquer adversário que se atreva a passar pelo túnel para pisar o seu relvado. Em suma, trata-se de um clube com uma história rica e complexa, feita de momentos de glória inigualáveis e desafios profundos. A sua vitória na Taça dos Campeões Europeus em 1991 permanece como o maior feito de um clube dos Balcãs e uma referência de excelência no futebol mundial. Hoje, o Estrela Vermelha continua a ser um símbolo de resistência e paixão, representando não só a cidade de Belgrado, mas também o espírito de um clube que, independentemente das adversidades, mantém vivo o sonho de voltar a dominar o futebol europeu.
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12: São 7 da manhã e 33 minutos. 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
1: O Benfica venceu esta quarta-feira no Moreirense por 4-0 em jogo de atraso da terceira jornada da Primeira Liga, em Moreira de Cónegos, com os encarnados a ficarem a 2 pontos do líder Futebol Clube do Porto. Pavlidis marcou o seu 6º golo na competição, aos 45+4, na conversão de uma grande penalidade com a formação benfiquista, na chegar à goleada, na constante os de Sheldrup, Prestigeni e Frederik Arsnes, aos 55, 59 e 72 minutos. No final do jogo, o treinador do Benfica, Marco Silva, estava satisfeito com o triunfo.
6: Não há a questionar, a começar por dar os parabéns aos nossos jogadores, na minha opinião uma excelente exibição, uma boa primeira parte, muito boa primeira parte da nossa equipa, independentemente de sermos marcados só nos momentos finais da primeira parte, uma excelente primeira parte. Dar os parabéns aos adeptos, grande ambiente esta noite aqui em Moreira de Cónegos, um ambiente que puxou a equipa claramente para cima do adversário, que ajudou a equipa, e a equipa claramente respondeu desde o primeiro minuto, assumimos o jogo como queríamos, num campo difícil. E a equipa sempre a criar oportunidades, a conseguir pela direita, pela esquerda, muito mais acutilantes na esquerda também, pelas características dos jogadores que jogaram, mas com capacidade de jogar. Nós praticamente na primeira parte jogámos em 50 metros, jogámos no meio campo ofensivo praticamente o jogo todo, lembro-me de um livro nas costas da nossa linha defensiva, sem ser isso não me lembro de mais nada. Uma exibição muito sólida, mas de qualidade. Muito satisfeito com a primeira parte, pedi aos jogadores no intervalo para começarmos, e era obrigatório para nós começar a segunda parte como tínhamos jogado a primeira e que tínhamos começado a primeira, e foi isso que eles fizeram praticamente com o segundo e com o terceiro golo, e que nos deu a tranquilidade, mas uma exibição sólida, praticamente sem uma oportunidade de golo para o nosso adversário.
1: Já o técnico do Moreirense, Vasco Botelho da Costa, alimentou o desaire da sua equipa.
7: Na primeira parte já se sentiu, nós estávamos a chegar tarde à pressão, não estávamos compactos como devíamos estar. O Benfica encostou-nos mais atrás do que aquilo que nós sentimos que podíamos ter feito, porque nós sabíamos bem aquilo que íamos encontrar pela frente, simplesmente nunca tivemos a frescura para cobrir a bola nos centrais do Benfica, que carregam e ligam muito jogo. E na primeira parte já se estava a sentir que não estávamos a ter capacidade, e porque fomos muito obrigados a defender, não conseguimos gerir minimamente o jogo com bola, fruto do ritmo alto que o Benfica colocou no jogo, e portanto, honestamente, a explicação é muito simples, não tivermos pernas para aquela que foi a exigência do jogo.
1: Com esta vitória, o Benfica conquistou o 4º triunfo seguido na edição 2026-2027 da Primeira Liga, que arrancou com um empate a 2 bolas na recepção sem público no Académico de Viseu, e somou 13 pontos, tendo enquanto o rival Sporting, ambos a 2 pontos do campeão Futebol Clube do Porto, enquanto que o Moreirense averbou o segundo desaire consecutivo depois da derrota no Dragão e segue no 13º posto com 4 pontos arrebatados. O médio do Moreirense, Guilherme Liberato, foi castigado com 2 jogos de suspensão na sequência da expulsão frente ao Futebol Clube do Porto no jogo da 5ª jornada da Primeira Liga, na passada sexta-feira, após atingir a cabeça de Victor Verhoeld. Segundo as deliberações do Conselho de Disciplina da Federação Portuguesa de Futebol, o médio brasileiro de 25 anos cometeu uma falta grosseira ao atingir o internacional dinamarquês dos Dragões, com o braço na cara com força excessiva na disputação pela bola. O Conselho de Disciplina da Federação Portuguesa de Futebol esclareceu ainda, porém, que fixou no mínimo da suspensão e a sanção pecuniária de 1.122 euros por Liberato, pedir desculpas e desejar uma rápida recuperação a Frohold. Ficou momentaneamente inconsciente antes de deixar o relevado de maca e ser transportado para o Hospital de São João, onde Sobna teve alta na manhã de sábado. Expulso Sobna com vermelho direto na sequência do lance aos 90 minutos, o jogador de Sobna do Moreirense Sobna falhou não só nessa seleção ao Benfica durante neste dia de quarta-feira, como falha também o duelo diante do Marítimo a contar para na sexta jornada, no jogo esse marcado para na próxima segunda-feira. Noutros castigos, o diretor executivo do Futebol Clube do Porto, Henrique Monteiro, expulso do banco no jogo com o Moreirense, cumpre 33 dias de suspensão. Por sua vez, no vice-presidente do Estrela da Amadora, Diniz Delgado, foi suspenso por 10 dias, e o treinador dos Amadurenses, Pepa, vai cumprir um jogo de suspensão e pagar uma multa de 1.050 euros após ser expulso no empate caseiro com o Famalicão a 2 bolas, por usar também linguagem ou gestos ofensivos injuriosos ou grosseiros ao dirigir-se ao árbitro, Vítor Ferreira. Já o treinador adjunto do Moreirense, Bruno Pinto, e o treinador de guarda-redes do Alverca, Leonardo Tavares, foram castigados com um jogo de suspensão cada um. A casa do Clube Futebol de Estrela da Amadora, no estádio José Gomes, foi interditado por reincidência nas notas negativas, ao relevado nos dois primeiros jogos que a equipa da Reboleira realizou com o estatuto de anfitrião, segundo os regulamentos. No caso de um relevado ser avaliado por duas vezes numa sequência de três jogos, com nota entre 2,5 e 4,4, ou apenas por uma vez com nota inferior a 2,5, valores, fica imediatamente e preventivamente interdito para qualquer uso, até na realização de nova vistoria. O clube da Reboleira já tinha sido advertido depois da recepção ao Sporting no jogo da primeira jornada, depois do relevado ter sido classificado com 3,5 valores numa escala que vai até aos 10 valores. O clube acabou depois por receber nova nota negativa na recepção ao Famalicão, neste caso com 4 valores, no que ditou a interdição de uso agora aplicada. Com isto, apesar da ligeira melhoria do primeiro para o segundo jogo em casa, o relevado do José Gomes, o resto que teve pior classificação na Primeira Liga, continua a ter uma nota abaixo dos 4,4 valores. Isto significa que continua dentro dos parâmetros previstos nos regulamentos para ser aplicada a interdição que agora está em prática. O órgão de licenciamento, depois de toda esta situação, acabou por deliberar no Estádio Municipal do Alverca, como na casa para a equipa do Estrela, receber o seu duelo diante da equipa do Sporting Clube de Braga durante esta quinta-feira, em contas em atraso na terceira jornada. A vistoria terá agora de apontar para uma avaliação superior a 4,4 valores. No caso contrário, no Estrela terá de continuar a jogar em recinto alternativo e não poderá voltar a discutir jogos da Primeira Liga no seu reduto. Diogo Leite assinou pela Lazio de Roma por duas temporadas, com outras duas de opção. O jogador de Luso não pôde ser inscrito depois do fecho do mercado, porque estava sem clube, depois de ter deixado o União de Berlim em junho, em final de contrato. O defesa central português de 27 anos assina, assim, pela Lazio de Roma, que lidera a Série A, juntamente com a Roma e o Inter de Milão, ao cabo de três jornadas. Leite, que na época internacional, representou ainda no Sporting Clube de Braga, antes da aventura em Berlim, que durou quatro temporadas. Na Lazio, no central, vai ser orientado por Gennaro Gattuso, integrar um plantel que conta com o compatriota Nuno Tavares. Ainda por Itália, Andrea Belotti, no novo reforço da equipa de Modena, no eixo na Benfica, prossegue assim a sua carreira em Itália. O contrato com o emblema que milita na Série B é válido até junho de 2027. No avançado de 32 anos, fez apenas 7 jogos com 2 golos, isto no Cagliari, na temporada passada, muito devido a uma lesão grave que sofreu em setembro de 2025. Segundo a imprensa italiana, no Internacional Transalpino, até tinha alinhavada na renovação, mas nos resultados dos testes médicos, não na terão convencido os responsáveis do clube. O jogador Belotti passou na Luz em 2024-2025 por empréstimo do Como. O Benfica foi o único clube que o ponta de lança representou fora de Itália, onde já jogou, entre outros, na Fiorentina, na Roma, na Torino e Palermo. Artur Chaves vai jogar agora até o final da temporada no Botafogo, por empréstimo da equipa do Hoffenheim da Alemanha, no defesa central brasileiro, que representou o Académico de Viseu entre 2022 e 2024, na regressa no Brasil 4 anos depois de ter deixado a equipa do Havaí para discutir a segunda liga em Viseu. O jogador saltou de Portugal para os alemães do Hoffenheim, que na época passada o emprestou ao Augsburgo, pelo qual discutiu 11 jogos e marcou 2 golos na Bundesliga. Artur Chaves, de 25 anos, chega no Botafogo, que vive um período conturbado. Só ganhou um dos últimos 7 jogos e tem 6 pontos de avanço para a zona de despromoção.
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0: Grandes feitos também se destacaram em reviravoltas épicas, onde clubes e seleções reverteram desvantagens quase impossíveis para conquistar vitórias memoráveis. Está na altura de mais um grande feito histórico aqui na primeira rádio de esporto.
3: A conquista da Taça UEFA pelo Futebol Clube do Porto em 2013 é um marco histórico não só para o clube, mas também para o futebol português. Sob a liderança de José Mourinho, o Porto viveu uma temporada memorável, culminando com a vitória na final em Sevilha, a 21 de maio de 2003, frente ao Celtic de Glasgow. Esse triunfo foi o prenúncio de uma era de ouro para os Dragões e colocou Mourinho no mapa do futebol mundial como um dos melhores treinadores da sua geração. A caminhada do Porto até à final foi notável, começando com uma fase de grupos sólida e consistentes prestações nas eliminatórias. A equipa portista despachou adversários de renome, como o Panathinaikos, o Lan e a Lazio, que então contava com várias estrelas do futebol europeu. O estilo de jogo do Futebol Clube do Porto, caracterizado por uma defesa sólida e um ataque dinâmico e eficiente, rapidamente chamou a atenção. Jogadores como Deco, Ricardo Carvalho, Maniche e Derlei assumiram papéis fulcrais na equipa e tornaram-se figuras essenciais para o sucesso dos Dragões. Na final, disputada no Estádio Olímpico de Sevilha, o Futebol Clube do Porto enfrentou um Celtic aguerrido, liderado por Martin O'Neill e com um dos avançados mais temidos da época, Henrik Larsson. O jogo foi intenso e cheio de emoções, como se esperava numa final europeia. O Futebol Clube do Porto abriu o marcador aos 32 minutos, com um gol de Derlei, mas a resposta do Celtic não demorou, com Larsson a empatar o jogo logo no início da segunda parte. Deco, o maestro da equipa portista, conduzia as jogadas ofensivas com maestria e foi dos seus pés que surgiu a jogada que resultaria no segundo golo, apontado por Dmitry Alenichev aos 54 minutos. Contudo, o Celtic voltou a igualar, novamente por intermédio de Larsson, mostrando uma resiliência impressionante. O empate a 2 golos levou o jogo para prolongamento e foi aí que os Dragões demonstraram a sua força mental e a superioridade técnica. Derlei, que já tinha marcado na primeira parte, voltou a brilhar ao fazer o 3-2 aos 115 minutos, no momento que viria a selar a primeira vitória do Futebol Clube do Porto numa competição europeia desde a Taça dos Clubes Campeões Europeus em 1987. Além dos heróis em campo, José Mourinho foi uma das figuras da conquista. A sua capacidade de leitura de jogo e de motivação dos jogadores foi crucial para o sucesso da equipa. Ao longo da temporada, Mourinho demonstrou ser um mestre tático, sabendo adaptar a equipa conforme o adversário e explorando ao máximo as qualidades individuais dos seus jogadores. Para muitos, esta vitória foi apenas o início do que se seguiria na época seguinte, quando o Porto se consagraria campeão europeu na Liga dos Campeões de 2004. A vitória do Futebol Clube do Porto na Taça UEFA de 2003 foi vista como um triunfo histórico para o futebol português. Não só reforçou o estatuto do clube como uma potência europeia, como também elevou a figura de Mourinho, que seria cobiçado por grandes emblemas europeus. Além disso, o desempenho de jogadores como Deco, que ganhou o prémio de melhor jogador em campo na final, colocou-os na mira dos maiores clubes do continente. Deco, em particular, seria transferido para o Barcelona um ano mais tarde, onde continuaria a sua carreira de sucesso. Este título marcou o início de uma era de hegemonia do Futebol Clube do Porto, tanto a nível interno como europeu. Após a conquista da Taça UEFA, o clube dominaria o futebol português nos anos seguintes e continuaria a brilhar no cenário internacional. O triunfo em Sevilha não só significou a primeira vitória do Futebol Clube do Porto na Taça UEFA, mas também uma mudança no paradigma do futebol português, mostrando que era possível competir e vencer ao mais alto nível na Europa. Esta campanha gloriosa não será apenas recordada pelos adeptos dos Dragões, mas por todos os que apreciam o futebol. A forma como a equipa construiu o seu caminho até ao troféu, enfrentando adversários complicados e mantendo sempre um nível elevado de rendimento, foi um exemplo claro de como a equipa bem estruturada e liderada pode alcançar o sucesso. Esta conquista continua a ser celebrada como uma das maiores noites do futebol português e a Taça UEFA de 2013 é uma peça importante no legado do Futebol Clube do Porto, presente também no Museu do Estádio do Dragão.
16: A solicitar Marco Ferreira, Douglas, Derlei a ficar com a bola, pode marcar! O árbitro eslovaco acaba agora o jogo, o Porto é vencedor da Taça UEFA 2013. E a taça nas mãos de Jorge Costa e também Vítor Bahia. E as imagens finais são de alegria, azul e branca.
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0: A versatilidade é uma marca dos melhores, que podem jogar em várias posições e adaptar-se a diferentes sistemas de jogo. 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
3: Perfil do jogador. Federico Di Marco, nascido a 10 de novembro de 1997 em Milão, na Itália, é um lateral esquerdo conhecido pela sua velocidade, habilidades ofensivas e versatilidade. Iniciou a sua formação no Inter, onde fez a sua estreia profissional em 2016. Apesar de começar a carreira no clube do coração, Di Marco teve várias cedências por empréstimo para ganhar experiência. Passou por equipas como o Empoli e o Parma, onde se destacou pela sua capacidade de cruzamento e dinamismo. No Parma jogou uma temporada importante, ajudando o clube a alcançar a estabilidade na Série A. Já em 2019 regressou ao Inter de Milão, onde começou a estabelecer-se como um jogador fundamental. Di Marco tornou-se uma peça-chave no esquema do treinador Simone Inzaghi, destacando-se pela sua capacidade de atacar pelas alas e de contribuir com assistências e golos. A sua habilidade para jogar tanto como lateral como como ala permitiu-lhe ser uma adição valiosa para o Inter, que conquistou o campeonato italiano em 2020-2021 e ainda em 2023-2024. Nos últimos anos continuou a ser uma presença importante na equipa, demonstrando consistência e contribuindo para as campanhas do Inter em várias competições. Além do seu sucesso a nível de clubes, Di Marco também começou a representar a seleção italiana, fazendo a sua estreia em 2021. A sua versatilidade e a qualidade do seu jogo foram amplamente reconhecidas, consolidando-o como um dos elementos da espinha dorsal da squadra azzurra.
19: Perfil do jogador.
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21: É importante ganhar, é importante começar a ganhar. Uma equipa jovem, uma equipa com jogadores que era a primeira vez que jogavam Champions. É importante jogar em nossa casa, é importante todo sentir todo o apoio de toda a malta, de todo o estádio envolvido nesta energia de Champions League. Por isso é muito importante isso, essa energia que veio de fora para dentro também.
22: Empezamos um pouco mal. Creo que nos faltou um pouco de concentração nos primeiros minutos, mas bueno, creo que o equipo depois se foi acostumbrando, pudimos entender cómo podíamos hacer la presión mejor para poder hacerles un poco más de daño. Y bueno, creo que al final la segunda parte del equipo fue espectacular y bueno, muy contento por la victoria.
23: Sí, fue una indisposición, estaba un bocado cansado no balneario, tomé unas cosas que me deron y caí mal, mas yo estaba a dizer ao árbitro que precisaba de vomitar y él esperó. E eu disse-lhe que precisava de vomitar para ficar bem, e foi o que aconteceu, e pronto, foi só isso, estou bem. Eu acho que o Mister tinha-nos avisado que o Galatasaray era uma equipa com muita intensidade, e eu acho que nos primeiros minutos não conseguimos igualar bem essa intensidade, mas com o passar da primeira parte.
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0: E seguimos agora nesta emissão com mais um craque da Liga Portuguesa.
25: Sempre gostei de jogar a bola.
3: Eusébio da Silva Ferreira é um nome incontornável do futebol mundial, com especial destaque na Liga Portuguesa, onde passou grande parte da sua carreira. Difícil é ficar indiferente ao Pantera Negra, nascido em Lourenço Marques, atual Maputo, a capital da antiga colónia portuguesa de Moçambique. Foi muito cedo que se descobriu o talento para o futebol, que era algo intrínseco a este jovem que cresceu no bairro da Mafala, uma das zonas mais pobres da cidade, e que chamou a atenção do Sporting de Lourenço Marques, equipa onde nasceu para o Desporto Rei. Com apenas 15 anos, Eusébio destacou-se na equipa principal, apontando 9 golos nos primeiros 4 jogos ao serviço do clube. Rapidamente aumentou a sua soma de forma inacreditável na época, chegando à marca de 77 golos em 42 partidas, imagine-se, que realizou no seu país natal. Também a façanha não passou despercebida aos gigantes portugueses, que imediatamente entraram em guerra para o trazer para os seus quadros. O primeiro a tentar a sorte foi mesmo o Futebol Clube do Porto, seguido de Sporting e Benfica, que, apoiados pelos apelos que recorrentemente fariam ao Estado português, lutaram até ao fim pelo avançado. Contudo, a palavra da mãe de Eusébio foi dada aos responsáveis encarnados, que tiveram inclusive de o reter no Algarve na sua chegada a Portugal, com receio que o jogador fosse aliciado pelos deões para rumar a Alvalade. Apenas quando a Federação Portuguesa de Futebol decretou que as águias teriam razão na disputa pela contratação, é que foi possível a Eusébio viajar para Lisboa, onde finalmente envergou a camisola da sua
4: vida. O resto, como em grande parte deste conto, é história. 472 golos em 440 jogos é a marca registada do seu pontapé canhão pelo Benfica, onde foi o principal responsável pelos anos mais gloriosos da existência do clube. O seu primeiro ano traduziu-se na vitória da Taça dos Clubes Campeões Europeus, ainda sem a sua participação, porém, na época seguinte, com 29 golos apontados, Eusébio foi o diamante benfiquista na revalidação do maior título do velho continente. Em 62-63, o Pantera Negra ainda levou as Águias a mais uma final, perdida para o Milan, assim como em 64-65 e 67-68, anos em que se sagrou o melhor marcador da competição, perdendo, contudo, os jogos decisivos frente ao Inter e Manchester United. Em praticamente 15 temporadas com o manto do Benfica, Eusébio venceu 11 campeonatos nacionais, aos quais juntou 5 taças de Portugal. Contribuiu de forma incomensurável para uma das maiores hegemonias da história do futebol português, tornando-se uma figura global do país numa altura em que dividia o trono mundial com Pelé. Foi o melhor marcador do campeonato por 7 ocasiões, registros que lhe permitiram, por 2 vezes, receber o prémio da Bota de Ouro, oferecido ao goleador máximo do futebol europeu. A essa distinção juntou-se a Bola de Ouro da France Football, que eternizou o nome do português como o melhor jogador do mundo em 1965. Aos 33 anos, no ano da Revolução de Abril, o ponta-de-lança decidiu abraçar uma nova aventura, rumando aos Estados Unidos da América para ser uma das estrelas do campeonato. Por aí, foi atleta dos Boston Minutemen, para além dos Las Vegas Quicksilvers e dos New Jersey Americans, emblema onde se retirou do futebol em 1978. Pelo meio, teve ainda passagens pelos canadianos do Toronto Metro Croatia, assim como do Beira-Mar e União de Tomar, equipas portuguesas que tiveram o privilégio curto, diga-se, de receber um dos maiores nomes que já pisou os relvados nacionais. Ao serviço da seleção portuguesa, foi o melhor marcador do Mundial de Inglaterra 1966, ainda hoje a maior performance da equipa das esquinas num campeonato do mundo com um 3º lugar. Durante muito tempo, Eusébio da Silva Ferreira foi sinónimo de futebol português, preservando a sua memória e estatuto de rei para lá da sua morte, em 2014, sentida e chorada por todo o país. Até ao final dos tempos, poucos serão o que se aproximarão da lenda do Pantera Negra, que deixou uma marca inabalável em todos aqueles que viram ou recordaram a sua história com a bola no pé.
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0: E seguimos agora nesta emissão com mais um craque mundial.
4: Paolo Maldini, nascido a 26 de junho de 1968, é amplamente considerado um dos maiores jogadores de futebol de todos os tempos. A sua carreira foi inteiramente dedicada ao AC Milan, onde jogou durante 25 anos, tornando-se um ícone de longevidade e consistência. Filho de Cesare Maldini, uma lenda do futebol italiano, Paolo fez a sua estreia no AC Milan em 1985, com apenas 16 anos. Rapidamente se destacou pela sua maturidade e habilidade técnica, jogando inicialmente como lateral direito antes de se afirmar como lateral esquerdo, a posição pela qual ficaria famoso. Desde cedo, Maldini demonstrou uma grande capacidade defensiva, combinando velocidade, inteligência tática e uma leitura de jogo extraordinária. Durante as décadas de 1980 e 90, Maldini foi peça fundamental em algumas das equipas mais dominantes da história do futebol. Sob o comando de treinadores como Arrigo Sacchi e Fabio Capello, Maldini integrou uma defesa lendária ao lado de jogadores como Franco Baresi, Alessandro Costacurta e Mauro Tassotti. A solidez defensiva deste quarteto ajudou o Milan a conquistar inúmeros títulos, incluindo 7 da Série A e 5 Ligas dos Campeões. Entre 1988 e 1994, o Milan dominou o futebol europeu e Maldini foi um dos líderes dessa hegemonia. Na segunda metade da sua carreira, fez uma transição gradual para a posição de defesa central, onde continuou a exibir o mesmo nível de excelência. Mesmo com a idade avançada, manteve-se como uma das grandes figuras do futebol mundial, ele que já era conhecido pela sua incrível capacidade de manter a forma física, o que lhe permitiu jogar até aos 41 anos de idade. Apesar do sucesso a nível de clubes, a carreira internacional de Maldini não foi tão frutífera em termos de títulos. Representou a seleção italiana em 126 partidas, disputando 4 campeonatos do mundo e 3 campeonatos da Europa. Esteve perto de levantar troféus em várias ocasiões, destacando-se as finais perdidas no Mundial de 1994 e no Euro 2000. Mesmo sem um título internacional, Maldini foi sempre um líder exemplar na defesa da Itália, sendo o capitão durante muitos anos. Retirou-se em 2009, depois de uma carreira extraordinária, na qual somou mais de 1000 partidas como profissional, a maioria no Milan. A sua camisola número 3 foi retirada em sua homenagem, como reconhecimento pelo contributo incomparável ao clube. É visto como um dos jogadores mais leais da história, tendo rejeitado várias ofertas milionárias para continuar a representar os rossoneri ao longo da carreira. Maldini ficou também conhecido pelo seu comportamento ético e pela sua liderança silenciosa, sendo respeitado por colegas e adversários. Em 2018, regressou ao Milan para integrar a estrutura diretiva do clube, ajudando a orientar uma nova geração de jogadores. Com uma carreira repleta de conquistas, Paolo Maldini é sinónimo de dedicação, lealdade e excelência, com poucos jogadores a marcarem tanto a história de um único clube como ele fez no AC Milan. O seu nome será eternamente ligado ao sucesso dos rossoneri e ao legado do futebol mundial.
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10: São 7 da manhã e 59 minutos.
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12: O Benfica venceu esta quarta-feira no Moreirense por 4-0 em jogo de atraso da terceira jornada da Primeira Liga, em Moreira de Cónegos, com os encarnados a ficarem a 2 pontos do líder Futebol Clube do Porto. Pavlidis marcou o seu 6º golo na competição, aos 45+4, na conversão de uma grande penalidade com a formação benfiquista, na chegar à goleada, na constentos de Sheldrup, Prestgeni e Frederik Arsnes, aos 55, 59 e 72 minutos. No final do jogo, o treinador do Benfica, Marco Silva, estava satisfeito com o triunfo.
19: Não há que questionar, a começar por dar os parabéns aos nossos jogadores, na minha opinião, uma excelente exibição, uma boa primeira parte, muito boa primeira parte da nossa equipa, independentemente de sermos marcados só nos momentos finais da primeira parte, uma excelente primeira parte. Dar os parabéns aos adeptos, grande ambiente esta noite aqui em Moreira de Cornos, um ambiente que puxou a equipa claramente para cima do adversário, que ajudou a equipa e a equipa claramente respondeu. Desde o primeiro minuto assumimos o jogo como queríamos, num campo difícil. A equipa sempre a criar oportunidades, a conseguir pela direita, pela esquerda, muito mais acutilantes na esquerda também, pelas características dos jogadores que jogaram, mas com capacidade de jogar. Nós praticamente a primeira parte jogámos em 50 metros, jogámos no meio campo ofensivo praticamente o jogo todo, lembro-me de um livre nas costas da nossa linha defensiva, sem ser isso não me lembro de mais nada. Uma exibição muito sólida, mas de qualidade. Muito satisfeito com a primeira parte, deu aos jogadores no intervalo para começarmos, e era obrigatório para nós começar a segunda parte como tínhamos jogado a primeira e que tínhamos começado a primeira, e foi isso que eles fizeram praticamente com o segundo e com o terceiro golo, e que nos deu a tranquilidade, mas uma exibição sólida, praticamente sem uma oportunidade de golo para o nosso adversário.
12: Já o técnico do Moreirense, Vasco Botelho da Costa, lamentou o desaire da sua equipa.
26: Na primeira parte já se sentiu, nós estávamos a chegar tarde à pressão, não estávamos compactos como devíamos estar. O Benfica encostou-nos mais atrás do que aquilo que nós sentimos que podíamos ter feito, que nós sabíamos bem aquilo que íamos encontrar pela frente, simplesmente nunca tivemos a frescura para cobrir a bola nos centrais do Benfica, que carregam e ligam muito jogo. E na primeira parte já se estava a sentir que não estávamos a ter capacidade e porque fomos muito obrigados a defender, não conseguimos gerir minimamente o jogo com bola, fruto do ritmo alto que o Benfica colocou no jogo, e portanto Honestamente, a explicação é muito simples. Não tivermos pernas para aquela que foi a exigência do jogo.
12: Com esta vitória, no Benfica conquistou o quarto triunfo seguido na edição 2026-2027 da Primeira Liga, que arrancou com um empate a duas bolas na recepção sem público no Académico de Viseu e somou 13 pontos, tendo quantos o rival Sporting, ambos a 2 pontos do campeão Futebol Clube do Porto, enquanto que o Moreirense averbou o segundo desaire consecutivo depois da derrota no Dragão e segue no 13º posto com 4 pontos arrebatados. O embate entre a Estrela da Amadora e o Sporting Clube de Braga, enquanto em atraso da jornada 3 da Primeira Liga, fecha nesta ronda, com um encontro que está agendado para as 8:15 da noite no Estádio Municipal de Alverca, na casa que foi apontada pela Liga de Portugal devido à interdição do estádio José Gomes, no mítico estádio da Reboleira. A equipa do Estrela, que nesta altura na tabela classificativa vai ocupando nas contas da Primeira Liga, no 9º lugar, com 6 pontos conquistados, e tem pela frente um Sporting Clube de Braga, que está mais acima na tabela classificativa, no 6º lugar, com mais um ponto em relação à formação amadurense, no 6º lugar, com 7 pontos. Na divisão esta, na partida do lado da equipa do Sporting Clube de Braga, na Carlos Vincent, na espera de dificuldades na deslocação até na Alverca, perante a equipa do Estrela da Amadora.
1: Ser capazes de dar resposta de maneira que nos acerque essa resposta a uma vitória, que é o que queremos. Eu creo que a estas alturas de temporada no creo que debamos prestar demasiada atención a la clasificación. Ha habido partidos por ahí aplazados. Bueno, estamos en un momento de la temporada que clasificación vale lo que vale. Cuando vale la clasificación es después de la jornada 34. Entonces, ahora lo que sí tenemos y lo que sí vale es que, como en todos los partidos, tenemos que salir a ganar. Y para ganar, el de mañana, que es el más importante, como decía anteriormente, porque es el que tienes delante, vas a tener que hacer muchas cosas bien y el equipo tiene que estar preparado, porque es otro viaje a Lisboa seguido, y el otro día también lo vimos en diferentes campos, hizo mucho calor el fin de semana, entonces la recuperación de los jugadores va a suponer también algo importante que puede tener impacto en el partido de mañana. Por tanto, esta tarde vamos a ver también cómo están y sin excusa salir a hacer un partido donde el equipo compita, donde el equipo sepa que va a tener, como decía que en la anterior respuesta, que ser bueno en muchas cosas para poderte llevar los 3 puntos, que es el objetivo, y en lo único que tenemos que es pensar, más allá de clasificaciones, de estar cerca de unos u otros.
12: Já do lado da equipa do Estrela, no assunto deste jogo ficou praticamente lado e falou-se sobretudo sobre essa interdição que impede a realização deste jogo no estádio da Reboleira, e Pepa deu conta da sua opinião muito pessoal em relação a este mesmo assunto.
13: Porque o Estrela teve até a última jornada do campeonato, até ao último minuto, para garantir a manutenção. Não sabia se ia para play-off ou não. Portanto, não podia, com certeza, a 100%, garantir, agendar a troca de relvado. E quando quis fazer isso, quando garantiu a manutenção, a Red já estava com outros trabalhos em agendamento, portanto não deu, e o que deu foi para mudar o relvado na paragem FIFA. O calor extremo que aconteceu danificou muito o relvado. É mau, claro que é mau, quem nos dera a nós também ter um relvado bom. Agora, a questão aqui não é só o relvado, é que tudo foi feito como está no comunicado. Eu não vou alongar muito sobre isso, mas quero como sou uma voz ativa e como estou antes dos jogos e depois dos jogos, garantir, e isso é que eu não admito, seja quem for, e que não haja esse tipo de sequer de hipótese, que isto aqui é por falta de competência. Isto aqui, estou a dizer o relvado em condições menos boas, não é por falta de seriedade, nem falta de competência, nem falta de... Não, nada. É de impotência mesmo. Portanto, nós tudo fizemos e queríamos muito, e queremos muito jogar no nosso estádio. Nem que o jogo fosse adiado para outra altura. A gente queria muito jogar aqui no nosso estádio. Não foi autorizado, são coisas que nós não controlamos. Portanto, a Liga, nesse aspecto, é que manda, vai, porque é a organizadora do campeonato. E pronto, nós jogamos onde tivermos que jogar. É em Alverca, é em Alverca, é em Rio Maior, é onde for. Agora, há uma... Não é revolta, mas há um sentimento de... Quer dizer, quisemos ajudar em tudo o que pudemos e acabamos por ser prejudicados, entre aspas, de jogar longe dos nossos adeptos e do nosso conforto.
12: Duelo entre a Estrela da Amadora Abnib na formação cabana do Sporting Clube de Braga, na partida bem atrás das contas da terceira jornada da Primeira Liga, que vai fechar em definitivo esta ronda do principal escalão do futebol português. Encontro este para acompanhar com relato, quer na Gol FM, através do canal do YouTube, quer também num simultâneo na Rádio Jornal do Centro. O Sporting venceu esta quarta-feira o Galatasaray por 3-1 no estádio de Alvalade, em contas da primeira jornada da UEFA Champions League. O capitão leonino Gonçalo Inácio deu vantagem aos tetracampeões turcos aos 5 minutos após um autogol com a formação verde e branca. Chegar ao empate ainda na primeira parte pelo moçambicano Tcheni Katemo aos 27 minutos e à vitória com os tentos do colombiano Luís Suárez aos 57 de grande penalidade e do uruguaio Rodrigo Salazar aos 63 de livre direto. No final do duelo, o técnico do Sporting, Rui Borges, estava agradado com um triunfo saboroso.
21: Sim, importante ganhar, importante começar a ganhar. Uma equipa jovem, uma equipa com jogadores que era a primeira vez que jogavam Champions. É importante jogar em nossa casa, é importante todo sentir todo o apoio de toda a malta, de todo o estádio envolvido nesta energia de Champions League. Por isso foi muito importante essa energia que veio de fora para dentro também, para conseguirmos levar de vencida um Galatasaray que numa primeira parte a intensidade estava bastante alta, uma equipa, nós sabíamos que era uma equipa bastante pressionante, bastante dominadora, queria ser dominadora e tentaram. Acabaram por fazer um 1-0 num golo de esquema tático, digamos, num lançamento, com alguma sorte também. Mas depois disso também tivemos algumas dificuldades de conseguir ligar o jogo em alguns momentos, nos primeiros 25 minutos principalmente. Depois fomos conseguindo igualar o jogo. Uma segunda parte onde fomos melhores, mais intensos, mais competitivos. Mais fortes em duelos, que tínhamos que o ser. Na primeira parte, em alguns momentos, não o fomos e crescemos, e acabamos por fazer os golos. Não deixamos de criar o Galatasaray qualquer lance de perigo assim muito perto da nossa baliza. Acima de tudo, feliz pela capacidade coletiva da equipa.
12: Já do lado dos jogadores, Rodrigo Salazar estava feliz com a vitória e com o gol marcado.
22: Começamos um pouco mal, creo que nos faltou um pouco de concentração no primeiro minuto, mas bueno, creo que o equipo depois se fue acostumbrando, pudimos entender cómo podíamos hacer la presión mejor para poder hacerles un poco más de daño y bueno, creo que al final la segunda parte del equipo fue espectacular y bueno, muy contento por la victoria. Bueno, yo creo que conseguimos hacer daño por los dos lados, creo que ellos cuando nosotros salíamos en contraataque les ha costado un poco más, teníamos jugadores muy rápidos como Luis Guillerme, Suárez, Geni. Y creo que eso les ha costado un poco más, pero bueno, ellos nos han hecho sufrir mucho también y es lo que tiene la Champions League, que cualquier equipo que te enfrentes es muy complicado y es muy duro.
12: Contas feitas, o Sporting soma 3 pontos e fixa-se entre as equipas da frente e volta a jogar para a Champions no dia 13 de outubro, quando visitar os franceses do Lé. Para já, no que diz respeito a resultados desta quarta-feira, temos de destacar, sobretudo também, a vitória feita por parte da equipa do PSG, por 6-1 sobre a equipa do Slovan Bratislava. Juntar a isto, outro grande jogo deste dia, com o Liverpool a bater por 2-1 o Atlético de Madrid, enquanto Custo Garda venceu por 3-1 a equipa do Viking e o Barcelona goleou por 5-1 a formação do Feyenoord. Há de destacar ainda a vitória da formação do Arsenal na deslocação até a Itália, diante da turma do Nápoles. Afastado dos relevados desde o início da época devido a problemas musculares, Oscar Pietuszewski acredita que o regresso à competição é uma questão de dias. Em declarações na TVP Sport, o jogador do Futebol Clube Porto fez um ponto de situação sobre a condição física e deixou uma mensagem ao selecionador

Lesão, 100%, evitar que se repita no futuro. Pietuszewski acabou por lamentar ficar de fora desse duelo diante da equipa do Manchester City, que o Futebol Clube do Porto acabou por perder por 2-0. Pietuszewski sofreu uma lesão muscular na coxa direita em julho, não tendo ainda tido minutos nesta temporada devido a uma recaída na recuperação que nesse encontro no europeu. De entre os três polacos do plantel, apenas Jakub Kiwior esteve em campo, uma vez que Bednarek cumpriu o castigo diante do City. Com a Liga das Nações aproximar-se no início de outubro, na qual a seleção polaca vai discutir 4 jogos em pouco tempo, o jogador do Futebol Clube do Porto manifestou o seu desejo de estar apto para representar o seu país e espera estar 100% recuperado nessa mesma altura para poder ajudar na sua seleção. Pietuszewski garante estar plenamente adaptado ao Futebol Clube do Porto e destacou também o apoio dos compatriotas Jakub Kiwior e também Bednarek, jogadores fundamentais que acabaram por contribuir para a sua adaptação a 100% ao clube da Invicta. O próximo compromisso da equipa orientada por Francesco Farioli está destinada para neste sábado, dia 12 de setembro, na frente à formação do Casa Pia, em contas da 6ª jornada da Primeira Liga. O Sporting Clube de Braga abriu uma academia na sua de futebol na China. O Sporting Clube de Braga na Academia Wangzhou, na China, é uma iniciativa que faz parte de um projeto mais global naquele país oriental, informou o clube minhoto. O coordenador do Departamento de Inovação e Promoção de Formação do Sporting Clube de Braga, Rubim de Sousa, acompanhou todo este processo de perto e visa dar um primeiro passo na construção da presença do clube na China e marcar assim o início de uma estratégia a longo prazo num dos mercados de maior dimensão e relevância internacional. A visita permitiu sobretudo estabelecer os primeiros contactos presenciais com entidades esportivas, institucionais e empresariais chinesas, avançar com novos projetos e criar bases concretas em construções de academias para a internacionalização da marca Sporting Clube de Braga no país, pode ler-se no site oficial dos arsenalistas. Está assim consumada na concretização dos primeiros projetos desta estratégia, entre os quais se destaca a implementação da Sporting Clube de Braga na Academia Wangzhou, na China, em cooperação com o Wang, na Feung, na Futebol Clube, bem como o estabelecimento de novas relações de cooperação com estruturas do futebol, quer de Jizhang, assim como também a equipa do Beijing, na Futebol Clube, que está incluída neste projeto. Os Guerreiros de Minho detalham ainda que, com uma estratégia nascente na formação, no scouting, na capacitação de profissionais, no intercâmbio desportivo e na criação de relações institucionais e comerciais, o clube pretende construir uma presença progressiva e sustentável na China, levando a diferentes regiões e comunidades do futebol chinês na marca, na Sporting Clube de Braga, a sua identidade e os seus princípios de formação e a sua metodologia de trabalho. O tenista português Sabina Francisco Cabral e o norte-americano Tracy foram eliminados nos oitavos de final de pares do Open dos Estados Unidos, isto frente ao finlandês Sabina Harry e ao britânico Sabina Patton, isto em Nova York. Sabina Cabral, número 35 do mundo de pares, Sabina Tracy, número 39, foram derrotados pelos Sabina líderes do ranking mundial, Sabina Oliveira, assim como Patton, em 2 sets, Sabina por 6-4 e 6-4, num encontro que durou 1 hora e 10 minutos. Oliveira, assim como Patton, vão agora discutir os quartos de final desta mesma competição, enquanto que Cabral e Tracy disseram assim adeus à variante de pares. Ainda pelo ténis, o espanhol Carlos Alcaraz foi eliminado nos quartos de final do Open dos Estados Unidos pelo norte-americano Ben Shelton. E a história do ténis mostra que isto é, de certa forma, um elogio nas proezas do suíço Roger Federer. É que com a eliminação de Alcaraz na brava batalha com Shelton, que sobe acabou pelas 3:30 da manhã, no Fushing Meadows, Roger Federer continua a ser o único tenista a ganhar um torneio de Grand Slam num torneio de regresso após uma ausência significativa por lesão depois de cerca de meio ano de fora, em 2016, em que jogou pela última vez em julho e foi eliminado por Milos Raonic nas meias-finais do Wimbledon, torneio ganho por Andy Murray na final com Raonic, tendo depois falhado entre os vários torneios do circuito mundial ATP, os Jogos Olímpicos do Rio de Janeiro e também o Open dos Estados Unidos. Federer voltou em janeiro de 2017 e conquistou o Open da Austrália, batendo o espanhol Rafael Nadal na final em 5 sets por 6-4, 3-6, 6-1, 3-6 e 6-3. Alcaraz, que não competia na quase 5 meses desde abril, até voltar ao Open dos Estados Unidos, procurava uma proeza semelhante, mas foi eliminado
nos quartos de final e há ainda outro dado a juntar a esta eliminação. É que o afastamento de Alcaraz não só dita que haverá um campeão inédito no Open dos Estados Unidos, como também confirma no prolongamento daquilo que já é apelidado do ténis da maldição de Federer. O suíço foi o último a conseguir validar o título do torneio em 2008, ano em que conquistou o seu quinto e último Open dos Estados Unidos de forma consecutiva. Venceu também em 2004, 2005, 2006 e 2007. A partir daí, é verdade que houve

0: tenistas que venceram por mais do que uma vez, mas nunca de forma consecutiva.
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0: história do futebol europeu está repleta de equipas que brilharam intensamente, mas que hoje enfrentam dificuldades para recuperar a antiga glória. São os gigantes adormecidos, para ouvir aqui na Primeira Rádio Desporto, todos os dias também com o Hugo Taveira.
1: O Hamburger Sportwehren, ou Hamburgo na língua portuguesa, é um dos maiores gigantes adormecidos do futebol mundial. Fundado em 1887, o emblema da cidade hanseática, com o mesmo nome, é descendente do antigo Sport Clube Germania, equipa que acabou por fundir-se com o Hamburger FC e com o Falke Eppendorf. Conhecido também por HSV, o clube foi se tornando uma potência regional nos primeiros anos de existência. Devido ao crescimento nas competições do norte da Alemanha, a equipa foi-se começando a destacar também nas provas nacionais, alcançando o primeiro título de campeão nacional na longínqua temporada de 1923. Nesse ano, venceram a final do campeonato por 3-0 sob o Union Oberschanoweide, juntando-lhe mais um título em 1928, dessa vez frente ao Victoria Köln. Durante o Terceiro Reich, que coincidiu com a Segunda Guerra Mundial, o clube perdeu alguma força a nível nacional, conquistando acima de tudo vários troféus regionais. Situado na zona de ocupação britânica após o fim do conflito, foi aí que o Hamburgo tentou reerguer-se, somando dois campeonatos locais, embora tenha tardado até 1960 para voltar a tornar-se dominador ao nível nacional. Foi nesse mesmo ano que se tornou campeão alemão pela terceira vez, vencendo o Colónia na final, para além de se ter estreado na Taça dos Clubes Campeões Europeus. A campanha inaugural terminou apenas nas meias-finais, onde caiu aos pés do Barcelona, lançando os dados para uma década que viria a trazer a sua primeira Taça da Alemanha, 3 anos mais tarde conquistada sobre o Borussia Dortmund. Os feitos alcançados até então valeram ao clube o convite da Federação Alemã para participar na primeira Bundesliga, disputada na época seguinte, em que o seu avançado, Uwe Seeler, se sagrou o melhor marcador com 30 golos. Os anos 70 foram ainda mais risonhos para os Die Rothosen, agraciados pelas conquistas de mais uma Taça da Alemanha em 1976 e de uma Taça das Taças em 1977. Após eliminar o Atlético Madrid nas meias-finais, um resultado de 2-0 frente ao Anderlecht em Amsterdão deu o primeiro título europeu ao Hamburgo. Aproveitando o entusiasmo com os resultados recentes, a equipa germânica assegurou, 2 anos mais tarde, o primeiro de 3 campeonatos da Bundesliga em 4 temporadas. Esse foi, sem dúvida, o momento mais glorioso da história do HSV, que chegou inclusive à final da Taça dos Clubes Campeões Europeus, perdida para o Nottingham Forest em 1980, no estádio Santiago Bernabéu. No início dos anos 80, a equipa era uma das maiores potências continentais, estatuto que se confirmou com a maior conquista registada em 1983, quando levantou o troféu de campeão de Europa em Atenas. A vitória frente à Juventus por 1-0 foi conseguida com o golo de Félix Magath, um dos maiores nomes da história do clube, que eternizou o Hamburgo na elite restrita de emblemas que subiram ao trono europeu. A década não terminaria sem mais um título da Taça da Alemanha em 1986, o último antes de um período mais pobre na chegada à virada do século. O regresso à Liga dos Campeões aconteceu em 2000-2001, assim como em 2006-2007, ainda assim sem conseguir ultrapassar a fase de grupos. A equipa ainda lutou pelo título alemão em 2006, perdendo-o para o Bayern de Munique, porém a partir daí não mais conseguiu ser competitivo dessa forma, entrando numa espiral decrescente até ao ponto mais negro da sua existência. Em 2018, o clube acabou despromovido ao segundo escalão pela primeira vez, de onde não saiu até ao momento, apesar das várias tentativas de subida de divisão. Uma história curiosa acerca desse momento é que no Volkspark Stadion, casa do emblema hanseático, estava colocado um relógio que contava o tempo exato da equipa na Bundesliga, exibido de forma orgulhosa por ser o único conjunto que participou em todas as edições desde a sua formação. Agora, o relógio foi removido do recinto, deixando no seu lugar as coordenadas da localização do mesmo. Com um percurso riquíssimo no futebol da Alemanha, o Hamburgo protagoniza um dos derbys mais apaixonantes do país, com o St. Pauli, outra equipa da cidade. A rivalidade com o Werder Bremen é também assinalável, com as equipas que ficam a 100 km de distância a formarem o conhecido Nordderby, ou Clássico do Norte. Durante muitos anos, os confrontos com o Bayern de Munique foram vistos como um conflito entre o norte e o sul do país, embora atualmente essa animosidade tenha esfriado por motivos competitivos. A viver uma das fases mais discretas desde a fundação há 137 anos, o dinossauro, como é conhecido no seu país, é um dos gigantes adormecidos com maior contribuição para o futebol germânico e continental.
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3: Uma exibição muito sólida, mas de qualidade. Muito satisfeito com a primeira parte, deu aos jogadores no intervalo para começarmos, era obrigatório para nós começar a segunda parte quando tínhamos jogado a primeira e que tínhamos começado a primeira, e foi isso que eles fizeram praticamente com o segundo e com o terceiro gol, e que nos deu a tranquilidade. Mas uma exibição sólida, praticamente sem uma oportunidade de gol para o nosso adversário.
4: Na primeira parte já se sentiu, nós estávamos a chegar tarde à pressão, não estávamos compactos como devíamos estar. O Benfica encostou-nos mais atrás do que aquilo que nós sentimos que podíamos ter feito, porque nós sabíamos bem aquilo que íamos encontrar pela frente, simplesmente nunca tivemos a frescura para cobrir a bola nos centrais do Benfica, que carregam e ligam muito o jogo.
5: Ser capazes de dar resposta de maneira que nos acerque essa resposta a uma vitória, que é o que queremos. Porque a estas últimas temporadas não creio que devamos prestar demasiada atenção à classificação. Ha habido partidos por aí aplazados. Bueno, estamos em um momento da temporada que a classificação vale o que vale.
6: Não é falta de seriedade, nem falta de competência, nem falta de... Não, nada. É de impotência mesmo. Portanto, nós tudo fizemos e queremos muito jogar no nosso estádio.
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0: São 8h23.
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0: 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O futebol celebra não apenas a glória de quem venceu, mas também os percursos incríveis e inesquecíveis daqueles que desafiaram todas as lógicas e deixaram uma marca eterna. Está na altura de mais um feito histórico aqui na Gol FM.
1: A equipa do Santos entre 1960 e 1969 é amplamente considerada uma das maiores da história do futebol mundial. Durante esta década, o clube brasileiro, liderado pela lenda Pelé, conquistou títulos nacionais e internacionais, enquanto encantava adeptos com o seu futebol ofensivo e dinâmico. O Santos revolucionou a maneira como o futebol era jogado no Brasil, estabelecendo um padrão que seria lembrado por gerações. Esta equipa foi a responsável por transformar o Santos num dos clubes mais respeitados e temidos do planeta. A história de ouro do emblema paulista começou em 1960, quando o clube já contava com Pelé, um jovem prodígio que aos 17 anos havia sido campeão mundial com o Brasil no Mundial de 58. Além dele, a equipa contava com outros grandes jogadores, como Coutinho, Pepe e Zito. O trio Pelé, Coutinho e Pepe formavam um dos ataques mais mortíferos da história, que aliado ao talento no meio-campo e à solidez defensiva, proporcionou ao Santos uma combinação perfeita para o domínio total do futebol. Em 1961, o Santos conquistou o Campeonato Paulista, marcando o início de uma era de supremacia no futebol brasileiro. Entre os maiores feitos desta equipa está a conquista da Taça Libertadores da América em 1962 e 63, sendo que naquela época poucos clubes sul-americanos tinham alcançado sucesso tão consistente a nível internacional. O Santos não só ganhou estas duas edições da competição mais importante da América do Sul, como também venceu a Taça Intercontinental nesses mesmos anos, ao derrotar o Benfica e o AC Milan, respectivamente. Ao bater o campeão europeu, o Santos provou ser a melhor equipa do mundo, com Pelé a brilhar em ambos os duelos. O jogo de 1962 contra o Benfica ficou marcado pela grande exibição de Pelé em Lisboa, onde o Santos venceu por 5-2 numa exibição de gala. A era dourada do emblema paulista foi também recheada de títulos domésticos. O clube conquistou o Campeonato Brasileiro, então conhecido como Taça do Brasil, por 5 vezes consecutivas entre 1961 e 65, além de somar mais 2 títulos no torneio Roberto Gomes Pedrosa, precursor do atual Campeonato Brasileiro, em 1968. O domínio santista no Brasil foi avassalador, com a equipa a ganhar praticamente todos os títulos possíveis e a criar uma aura de invencibilidade. Além dos títulos e conquistas, a equipa do Santos ficou marcada pelo seu estilo de jogo, que combinava talento individual, jogadas espetaculares e uma visão ofensiva constante. O Santos era sinónimo de espetáculo, com os seus jogadores a atraírem multidões por onde quer que passassem. Pelé, o grande maestro da equipa, combinava velocidade, técnica e um poder de finalização ímpar, e ao seu lado, Coutinho e Pepe completavam um trio letal que aterrorizava as defesas adversárias. Pelé não só se tornaria o maior artilheiro da história do clube, como também o maior goleador da história do futebol, com mais de 1000 golos na carreira. A década de 60 foi um período em que o Santos transcendeu as fronteiras do Brasil. A equipa fazia excursões por todo o mundo, jogando partidas amigáveis em lugares como a Europa, a África e a Ásia. Este fenómeno internacional levou o nome do Santos e de Pelé para todos os cantos do planeta, consolidando o clube como um emblema global. Estas digressões também representavam uma fonte significativa de receitas para o clube, que aproveitava a enorme popularidade da sua equipa e do seu principal astro. Mesmo com o sucesso internacional, a equipa do Santos não perdeu o foco no cenário doméstico, continuando a dominar o futebol brasileiro. Para além dos títulos, o impacto que o Santos teve na cultura do futebol foi profundo. O clube influenciou o estilo de jogo de várias gerações, com a sua mentalidade ofensiva e habilidade técnica a tornarem-se referências para outros emblemas e seleções. No entanto, com o fim da década de 60, a equipa começou a perder algumas das suas peças-chave. Coutinho e Zito deixaram o clube e Pelé, embora ainda fosse um dos melhores jogadores do mundo, começou a entrar na fase final da sua carreira. O declínio natural da equipa foi inevitável, mas o legado que o Santos deixou durante esse período é inegável. Esta equipa revolucionou o futebol e é lembrada como uma dos melhores de todos os tempos. A era de ouro do Santos, na década de 1960, permanece viva na memória dos adeptos e na história do futebol nacional. Pelé, considerado um dos maiores jogadores de todos os tempos, consolidou o seu estatuto como o rei do futebol durante esse período, enquanto o Santos se firmou como um dos maiores clubes do mundo. Este foi um dos momentos mais brilhantes da história do desporto e uma fase inesquecível para todos os adeptos do Santos e todos os apreciadores de futebol.
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7: São 8 da manhã e 29 minutos. 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
8: É Bertrand Semolinha, Abna Terrou, no aeroporto de Congonhas, na cidade de São Paulo, para reforçar o Santos. No ex-Benfica, Abna prepara-se agora para deixar o Flamengo, onde jogava desde junho de 2022, e junta-se a Neymar, no conjunto paulista, no avançado com o acompanhado da esposa e dos filhos. Durante esta quarta-feira, foram realizados os habituais exames médicos, e acertaram-se então os últimos detalhes do negócio. Semolinha assina, portanto, por uma temporada, com a possibilidade de renovar por mais duas. Nas redes sociais, já se circularam fotografias do jogador com a camisola do novo clube. Recordar que Semolinha passou pelo futebol português ao serviço do Sport Lisboa e Benfica. O jogador representou as Águias durante duas temporadas, 2020-2021 e 2021-2022, e somou um total de 15 golos e 17 assistências em 95 jogos. De resto, a carreira do avançado foi toda passada no Brasil, ao serviço do Fortaleza, Grêmio e Flamengo. Aos 30 anos, Semolinha prepara-se agora para uma nova aventura no Santos, onde irá encontrar Lucas Veríssimo, com quem partilhou balneário na formação encarnada, e também Gabigol, com quem jogou no Flamengo. André Horta esteve em destaque na vitória da formação do Al Ula no terreno do Damac, em jogo a contar para a quarta jornada da 2ª Liga da Arábia Saudita. No médio português, assinou o único gol do encontro e ajudou a formação treinada pelo técnico português José Peseiro a reforçar-se na liderança do campeonato. No jogo foi decidido nos minutos finais, com o ex-Benfica, Sporting Clube de Braga e Vitória Futebol Clube a desbloquear o marcador aos 83 minutos, na sequência de uma jogada rápida construída pela esquerda. André Horta recebeu o dentro da área e de primeira rematou para no fundo da baliza na adversária, garantindo assim a vitória pela margem mínima. Com este triunfo na turma de José Peseiro, chega aos 12 pontos e consolida assim a liderança isolada no campeonato, com mais 5 pontos do que o Jeddah, que tem um jogo a menos. O Vasco, treinado pelo português Pedro Emanuel, empatou diante da formação do Independente Santa Fé, sem golos, em Bogotá, na primeira mão dos quartos de final da Taça Sul-Americana. Com o português Nuno Moreira titular, saiu aos 70 minutos, e apesar de algumas mexidas no 11 inicial, Vasco da Gama, na Tebna foi a melhor, na primeira parte a Benítez teve algumas ocasiões, mas não concretizou o destaque para uma aos 35 minutos, mas na Spinelli, lançado por Nuno Moreira, não aproveitou um contra-ataque, nisto, apesar de o Santa Fé, um cabeceamento de na Scarpeta, ter marcado, mas um lance que acabou por ser invalidado devido a fora de jogo. Na segunda parte, os colombianos reagiram, melhoraram e valeu o Léo Jardim a manter o empate sem golos, com boas defesas. Antes, Facundés também espreitou o golo, mas na bola bateu no poste do lado do Vasco. Bruno Duarte teve uma boa jogada na reta final do jogo, mas a finalização foi para fora. Nos outros jogos, o São Paulo com o central português, Domingos Duarte, na titular, empatou sem golos na visita na Boca Juniors, também em jogo da primeira mão dos quartos de final da Taça Sul-Americana. As decisões dos dois duelos, ambos em solo brasileiro, são na próxima semana, com o Vasco a receber o Santa Fé às 11 da noite, no dia 15, e o São Paulo a jogar diante do Boca Juniors, a partir da 1:30 da manhã do dia 16. Ainda lá por fora, Francisco Trincão assistiu a Evan Toney, que pisou, mas o Al Ahly não evitou a derrota na sexta jornada da Liga Saudita, na frente à formação do Al Qadisiyah por 3-2, isto a terceira consecutiva fora de casa na equipa de Jeddah, sucumbiu. Uma na primeira parte, desastrosa, em Daman, uma vez que ao intervalo perdia por 3 bolas a 0 pelo bicho de Tijani aos 14:45 mais 3 e um golo apontado por Mohamed aos 45 mais 1. Na segunda parte, Ivan Toney, o artilheiro do campeonato, com 8 golos em 6 jogos, reduziu para na margem mínima aos 63 e 82 minutos, mas a reação do Al Ahly ficou-se por aí. Ainda invicto na Liga Saudita, continua no Al Ittihad, capitaneado por Danilo Pereira, que derrotou a formação do Al-Faya de Paulo Oliveira por 2-1. George, aos 43 minutos, assim como Youssef En-Nesyri, aos 68 de penalti, marcaram pelo Al-Ettihad, tendo o ex-Arouca Jason apontado no tento do Al-Faya pelo meio aos 45 mais 4. Nota ainda para o nulo registado no Al-Ettifaq Al-Faisali e para no triunfo do Al-Abnasm na frente à formação do Al-Taon por uma bola a 0 num jogo decidido por Aboubakar Ba logo ao minuto 3 na sequência de um erro clamoroso por parte do guarda-redes adversário. A Seleção Nacional de Futebol de Praia registrou uma vitória no arranque da superfinal da Liga Europeia. Na Portugal, treinado por Bruno Torres, triunfou sobre a Bielorrússia por 4-1 em Viareggio, na Itália, no primeiro encontro do Grupo B, após um primeiro período equilibrado. Portugal assumiu o controle do encontro no segundo período, no qual construiu uma vantagem de 3-1. O jogador Tim foi a grande figura desse período, com 2 golos de cabeça aos 20 e 23 minutos. Pelo meio, Riabko empatou para a Bielorrússia aos 21 minutos, antes de Ruben Brilhante devolver a vantagem aos portugueses no minuto seguinte, aproveitando um erro do guarda-redes adversário. No terceiro e último período, Ruben Brilhante voltou a marcar aos 25 minutos, com remate de zona central, fixando assim o resultado em 4-1 contas feitas. Portugal soma assim os primeiros 3 pontos no grupo B e volta na ação esta quinta-feira frente à Suíça. A fase de grupos termina na sexta-feira diante da seleção de Espanha. A fechar, olhamos para Carlos Alcaraz, que foi eliminado por Ben Shelton no Open dos Estados Unidos. Vai ter um novo campeão em 2026, num encontro que confirmou um dia incrível, em que todos os 4 duelos de singulares, 2 masculinos e 2 femininos, foram à decisão no último set, e 3 deles apenas decididos no super tie-break de 10 pontos. O tenista espanhol Carlos Alcaraz, detentor do título, perdeu nos quartos de final do Open dos Estados Unidos, quarto e último torneio do Grand Slam da temporada, com o norte-americano Shelton. No último duelo da sessão, Shelton, nono colocado do ranking mundial ATP, superou Alcaraz no terceiro da hierarquia e vencedor do Open dos Estados Unidos em 2022 e 2025, pelos parciais de 6-7, 6-1, 6-3, 1-6 e 7-6, um encontro que teve duração de 4 horas e 28 minutos e que terminou pelas 3:30 da manhã. Nunca um jogo do torneio tinha acabado tão tarde. Trata-se de um desfecho histórico para Ben Shelton e para o ténis norte-americano, pois é o primeiro tenista dos Estados Unidos da América a derrotar Alcaraz em torneios do Grand Slam. Além disso, é apenas no segundo atleta a derrotar o espanhol em 5 sets, depois de Matteo Berrettini na terceira ronda do Open da Austrália em 2022, com os parciais de 6-2, 7-6, 4-6, 2-6 e 7-6.
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0: O jogador ideal sabe equilibrar disciplina e criatividade, sendo imprevisível nos momentos decisivos. É para ouvir também todos os dias, aqui na Primeira Rádio Desporto, o perfil do jogador.
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1: Luka Modric, nascido a 9 de setembro de 1985 em Zadar, na Croácia, é um médio conhecido pela sua visão de jogo e controle no meio-campo. Começou a sua carreira profissional no Dinamo Zagreb, onde se destacou rapidamente e ajudou o clube a ganhar vários títulos nacionais. O seu desempenho chamou a atenção do Tottenham Hotspur, que o contratou em 2008. No Tottenham, Modric consolidou-se como um dos melhores médios da Premier League, o que levou à sua transferência para o Real Madrid em 2012. Na capital espanhola, o croata tornou-se uma peça-chave na equipa, contribuindo para a conquista de múltiplos títulos, incluindo 6 Ligas dos Campeões. Na temporada de 2017-2018, Modric foi premiado com o Ballon d'Or, tornando-se o primeiro médio a ganhar o prémio desde 2007. Na seleção croata, Modric tem sido uma figura central, liderando a equipa até à final do Campeonato do Mundo de 2018, onde a Croácia terminou como vice-campeã. A sua capacidade de liderança e o seu estilo de jogo refinado continuaram a ser fundamentais para a seleção e para o Real Madrid, sendo que Modric se mantém uma das principais figuras do futebol mundial, conhecido pela sua habilidade técnica e inteligência tática.
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0: E está agora na hora de trazer mais um craque da Liga Portuguesa, aqui à Golo FM.
1: Ricardo Quaresma é uma das figuras mais icónicas do futebol português, conhecido pela sua habilidade técnica e capacidade de improviso em campo. Nascido em Lisboa, a 26 de setembro de 1983, Quaresma começou a sua carreira nas camadas jovens do Sporting, onde rapidamente se destacou pela sua velocidade, dribles desconcertantes e, claro, o uso magistral da sua trivela, um movimento que se tornou a sua marca registada. Em 2001, estreou-se na equipa principal do Sporting, contribuindo para a conquista da Liga e Taça de Portugal em 2002. O talento de Quaresma chamou a atenção do Barcelona, que o contratou em 2003. No entanto, a sua passagem pelo clube catalão não foi bem sucedida. Problemas de adaptação e desentendimentos com o treinador Frank Rijkaard limitaram o seu tempo de jogo. Essa realidade levou ao seu regresso a Portugal, desta vez para o Futebol Clube do Porto, onde viveu alguns dos melhores momentos da sua carreira. Nos Dragões, Quaresma voltou a brilhar, ajudando o clube a conquistar 3 campeonatos nacionais, 2 taças de Portugal e 2 supertaças Cândido de Oliveira entre 2004 e 2008. Foi também no Futebol Clube do Porto que aperfeiçoou o seu estilo de jogo irreverente, tornando-se uma referência no futebol europeu. Em 2008, Quaresma mudou-se para o Inter Milão numa nova transferência que prometia muito, mas que acabou por não corresponder às expectativas. Tal como em Barcelona, a sua estadia em Itália foi marcada pela irregularidade e por dificuldades em manter-se na equipa titular, o que resultou numa saída para o Chelsea, onde teve uma breve passagem. Contudo, foi no Beşiktaş da Turquia que Quaresma encontrou estabilidade. Lá viveu 2 fases distintas, primeiro entre 2010 e 2012 e depois de 2015 e 2019, depois de uma nova passagem pelos Dragões. Na Turquia foi adorado pelos adeptos e conquistou títulos, incluindo 2 campeonatos turcos, além de protagonizar momentos de magia em campo. Na seleção nacional, Quaresma foi parte importante da conquista do Campeonato da Europa de 2016, onde desempenhou um papel crucial, marcando o golo decisivo nos quartos de final contra a Croácia. Ao longo da sua carreira internacional, somou mais de 80 internacionalizações e destacou-se pela sua entrega e capacidade de desequilibrar com a sua técnica individual. Ricardo Quaresma foi ao longo da carreira um jogador que dividiu opiniões, mas não há dúvida que deixou uma marca profunda no futebol português e mundial, graças ao seu talento único e à capacidade de criar momentos de pura magia.
17: Desde muito novo, de miúdo, que eu tinha um problema que me metia muito os pés por dentro. E na altura tinha que ter dinheiro para andar nos médicos para me tratar. E esse dinheiro não havia. Então fui-me habituando, chutava sempre na bola, sempre com a parte fora do pé.
0: E está agora na hora de trazer mais um craque mundial à Gol FM.
18: Ronaldo Luís Nazário de Lima, ou simplesmente Ronaldo, é amplamente considerado um dos maiores avançados da história do futebol. Nascido a 18 de setembro de 1976, no Rio de Janeiro, o brasileiro iniciou a sua carreira ainda adolescente, com apenas 16 anos no Cruzeiro. As suas exibições espetaculares no clube mineiro logo chamaram a atenção do futebol mundial e em 1994, após participar no Mundial dos Estados Unidos, embora sem atuar, foi contratado pelo PSV Eindhoven, nos Países Baixos. Lá, Ronaldo mostrou toda a sua capacidade de explosão e finalização, marcando 54 golos em 57 jogos ao longo de duas temporadas, uma média impressionante que o transformou numa das jovens promessas mais cobiçadas do futebol europeu. O seu talento levou-o rapidamente a um dos maiores clubes do continente, o Barcelona, onde jogou durante a temporada de 1996-97. No Barça, Ronaldo elevou o seu jogo a novos patamares, marcando 47 golos em 49 partidas e ajudando o clube a vencer a Taça das Taças da UEFA e a Taça do Rei. Foi durante este período que ganhou o apelido de fenómeno, graças à sua velocidade devastadora, poder físico e capacidade para driblar com uma facilidade espantosa. Ainda com apenas 20 anos, foi eleito pela primeira vez o melhor jogador do mundo pela FIFA, título que viria a conquistar noutras duas ocasiões. Em 1997, Ronaldo fez uma transferência recorde para o Inter de Milão, onde continuou a brilhar no início da sua carreira, ganhando a Taça UEFA em 1998. Contudo, foram também os anos em que a sua sorte começou a mudar em termos físicos. Durante o seu tempo no Inter, sofreu a primeira de várias lesões graves no joelho que o afastariam dos relvados por longos períodos. O seu regresso em 2002 foi nada menos do que milagroso. Após dois anos de recuperação, Ronaldo voltou aos grandes palcos no Mundial de 2002, onde foi a estrela maior da seleção brasileira, conduzindo o Brasil à vitória com 8 golos, 2 dos quais na final contra a Alemanha. Esta conquista garantiu-lhe o terceiro título de melhor jogador do mundo e marcou o seu renascimento como um dos melhores jogadores da sua geração. Após o Mundial, Ronaldo transferiu-se para o Real Madrid como parte dos famosos Galácticos, onde jogou de 2002 a 2007. Durante esse período, conquistou dois campeonatos espanhóis e manteve o seu estatuto de um dos melhores avançados do mundo, marcando 104 golos em 177 jogos. O seu estilo de jogo, marcado por uma combinação única de velocidade, técnica e poder de finalização, continuava a encantar os adeptos, apesar das lesões persistentes que o limitaram ao longo da sua carreira. Em Madrid, Ronaldo formou uma parceria letal com estrelas como Zidane, Figo e Beckham, que consolidaram ainda mais o seu legado no futebol europeu. Já na reta final da sua carreira, em 2007, voltou à Itália, desta vez para jogar no AC Milan, rival direto do Inter. Embora o seu desempenho tenha sido afetado pelas constantes lesões, ainda mostrou flashes de brilhantismo, marcando 9 golos em 20 jogos. Porém, o seu tempo no Milan também foi marcado por mais uma grave lesão no joelho, que acelerou o fim da sua trajetória na Europa. Ronaldo decidiu então regressar ao Brasil, assinando pelo Corinthians em 2009. Surpreendentemente, teve uma passagem de grande sucesso pelo clube paulista, onde ajudou o Corinthians a conquistar o Campeonato Paulista e a Copa do Brasil em 2009, numa demonstração de que, mesmo longe do seu auge físico, o seu talento era inquestionável. No entanto, após mais alguns problemas físicos, decidiu terminar a sua carreira em 2011, aos 34 anos. Ronaldo deixa um legado incontestável como um dos maiores avançados da história do futebol. Os seus números são impressionantes, já que ao longo da carreira marcou mais de 400 golos em clubes e seleções e venceu duas bolas de ouro em 1997 e 2002. O fenómeno sempre foi lembrado e terá revolucionado a posição de avançado, combinando uma capacidade física invulgar com uma técnica requintada e um instinto goleador incomparável. Ronaldo foi também um dos grandes responsáveis por popularizar o futebol brasileiro no exterior e inspirou gerações de jogadores pelo mundo. Mesmo com as inúmeras lesões que enfrentou, a sua resiliência e capacidade de se reinventar em momentos cruciais da carreira fazem dele uma lenda viva do desporto, sendo reconhecido tanto por adeptos quanto por críticos como um dos mais completos jogadores que o futebol já viu.
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18: O IFK Gotemburgo, fundado em 1904, é um dos clubes mais bem-sucedidos e tradicionais da Suécia. Com sede em Gotemburgo, a equipa faz parte da elite do futebol sueco e possui uma rica história de conquistas, tanto no plano doméstico como no internacional. Nos primeiros anos, o Gotemburgo rapidamente se destacou no futebol do país. Em 1908, apenas 4 anos após a sua fundação, o clube conquistou o seu primeiro título da Svenska Mästerskapet, o título do campeonato sueco da época. Ao longo das décadas seguintes, o clube continuou a ser uma força dominante, conquistando vários títulos nacionais e consolidando-se como uma referência no futebol do país. A década de 1980 é considerada a era de ouro do IFK Gotemburgo. Durante esse período, o clube alcançou um feito que o catapultou para o cenário internacional, a conquista da Taça UEFA. Em 1982, sob o comando do treinador Sven-Göran Eriksson, o Gotemburgo surpreendeu a Europa ao vencer a competição, derrotando o poderoso Hamburgo na final com um agregado de 4-0. 5 anos depois, em 1987, o Gotemburgo voltou a brilhar na Taça UEFA, conquistando novamente o troféu. Desta vez, a equipa sueca venceu o Dundee United, da Escócia, na final, com um resultado global de 2-1. Esta dupla conquista internacional, somada ao sucesso doméstico, fez com que o clube se tornasse uma referência no futebol europeu durante a década de 1980. Além do sucesso nas competições europeias, o Gotemburgo manteve a sua hegemonia no futebol sueco ao longo dos anos. Com mais de 18 títulos da Allsvenskan, o clube é um dos maiores vencedores do campeonato do país. Entre 1990 e 1996, o Gotemburgo venceu o campeonato por 6 vezes, reforçando o seu estatuto como uma das equipas mais dominantes do futebol da Escandinávia, e durante esse período o clube também participou em várias edições da Liga dos Campeões, alcançando os quartos de final em 1995. Apesar do seu sucesso histórico, o Gotemburgo enfrentou dificuldades nas décadas seguintes, com uma crise financeira e uma queda de rendimento desportivo. Contudo, conseguiu reerguer-se e em 2007 voltou a conquistar o campeonato sueco, pondo fim a um jejum de 11 anos sem títulos. Nos últimos anos, o Gotemburgo tem lutado para retomar o seu lugar entre as melhores equipas da Suécia, mas o seu legado de conquistas e a sua tradição continuam a fazer do clube um dos maiores do futebol. O Gotemburgo é o único clube sueco a ter conquistado 2 taças UEFA, um feito que o coloca entre os grandes clubes europeus. A sua capacidade de competir de igual para igual com equipas das principais ligas europeias, especialmente durante a década de 80, faz do clube um dos nomes mais respeitados do futebol sueco e escandinavo.
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20: Sim, é importante ganhar, é importante começar a ganhar. Uma equipa jovem, uma equipa com jogadores que era a primeira vez que jogavam Champions. É importante jogar em nossa casa, é importante todo sentir todo o apoio de toda a malta, todo o estádio envolvido nesta energia de Champions League. Por isso foi muito importante isso, essa energia que veio de fora para dentro também.
21: Empezamos um pouco mal. Creo que nos faltou um pouco de concentração nos primeiros minutos, mas bueno, creo que o equipo depois se foi acostumbrando, pudimos entender cómo podíamos hacer la presión mejor para poder hacerles un poco más de daño. Y bueno, creo que al final la segunda parte del equipo fue espectacular y bueno, muy contento por la victoria.
22: Fue una indisposición, estaba un bocado cansado no balneário, tomei umas coisas que me deram e caiu-me mal, mas eu estava a dizer ao árbitro que precisava de vomitar e ele esperou. E eu disse-lhe que precisava de vomitar para ficar bem e foi o que aconteceu. E pronto, foi só isso. Estou bem. Eu acho que o Mister tinha-nos avisado que o Galatasaray era uma equipa com muita intensidade e eu acho que nos primeiros minutos não conseguimos igualar bem essa intensidade, mas com o passar da primeira parte.
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24: São 8h50.
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0: Confiar. Seguimos agora nesta emissão com os grandes feitos históricos.
18: A conquista do Mundial Sub-20 de 1991 pela seleção de Portugal é um dos momentos mais marcantes da história do futebol português. Este triunfo, ocorrido apenas 2 anos após a primeira vitória em 1989, solidificou o país como uma das grandes potências no futebol jovem a nível mundial. A competição foi realizada em Portugal entre os dias 14 e 30 de junho de 1991, o que aumentou ainda mais a responsabilidade e expectativa sobre a equipa portuguesa. Disputado em cidades como Lisboa, Porto e Braga, entre outras, o torneio reuniu as melhores seleções sub-20 mundiais. Portugal, já com o peso de ser o atual campeão, tinha no seu plantel jogadores talentosos que seriam determinantes para repetir o feito de 89. A campanha portuguesa no Mundial de Sub-20 começou com uma fase de grupos onde o país enfrentou equipas como a Argentina, a Coreia do Sul e a Irlanda do Norte. Portugal terminou esta fase no segundo lugar do grupo, que garantiu a passagem para a fase a eliminar. Desde logo, a solidez defensiva e a coesão do grupo de jogadores começaram a destacar-se como pilares fundamentais da equipa, que era orientada à altura por Carlos Queiroz. Nos quartos de final, Portugal enfrentou o México e conseguiu uma vitória convincente por 2-1, assegurando a passagem às semifinais. O desafio seguinte foi contra a Austrália, num jogo extremamente equilibrado e emocionante, que terminou com uma vitória de 1-0 para Portugal, graças a um golo decisivo do avançado Tony, levando assim os jovens portugueses à final do torneio. A grande final foi disputada a 30 de junho de 1991, no Estádio da Luz, em Lisboa, diante de uma enchente de adeptos que aguardavam ansiosamente por mais um título mundial. O adversário foi o Brasil, uma das potências tradicionais do futebol, o que aumentava o grau de dificuldade na partida. O jogo foi extremamente estático e disputado, terminando empatado 0-0 após o tempo regulamentar e o prolongamento. A decisão seguiu-se então para grandes penalidades, onde o guarda-redes português Sérgio Leite se destacou, defendendo 2 penaltis e ajudando Portugal a vencer por 4-2. Este momento ficou marcado na memória de todos os adeptos e Portugal sagrou-se bicampeão mundial de sub-20. Este torneio destacou-se não apenas pelo título, mas também pelo surgimento dos jogadores que viriam a ter carreiras notáveis no futebol profissional. Entre os nomes mais proeminentes da equipa estava Jorge Costa, que viria a ser uma lenda no futebol do Porto, João Pinto, que brilhou no Benfica e Sporting, e Emílio Peixe, que foi eleito o melhor jogador do torneio, recebendo a bola de ouro da competição. A vitória no Mundial de Sub-20 de 1991 consolidou a reputação de Carlos Queiroz como um dos principais responsáveis pelo desenvolvimento das camadas jovens do futebol português. Este triunfo ajudou também a criar uma base sólida de jogadores que mais tarde formariam a espinha dorsal da seleção nacional principal. Portugal, com esta vitória, tornou-se apenas o 4º país a vencer 2 títulos consecutivos do Mundial de Sub-20, um título que até hoje continua a ser celebrado como um dos maiores êxitos da história do futebol português. Essa geração de ouro trouxe um novo fôlego para o futebol em Portugal e inspirou as futuras gerações, preparando o caminho para o sucesso que a seleção principal alcançaria nas décadas seguintes.
2: Atirem-se a pé, graça! Portugal é campeão do mundo! 4-2 no desempate, através da marca de grande qualidade, após um 0-0 no final dos 90 minutos e do prolongamento. Portugal a revalidar o seu título de campeão do mundo. Aí está o capitão João Vieira Pinto e agora Carlos Queiroz também, que merece ganhar este troféu.
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0: E seguimos agora nesta emissão com o perfil do jogador.
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18: Julian Brandt, nascido a 2 de maio de 1996 em Bremen, na Alemanha, é um médio ofensivo conhecido pela sua criatividade, visão de jogo e capacidade de driblar adversários. Iniciou a sua carreira no Werder Bremen, mas foi no Bayer Leverkusen que ganhou reconhecimento como um jovem talento promissor. Brandt fez a sua estreia profissional pelo Leverkusen em 2014 e rapidamente se destacou pela sua habilidade técnica e versatilidade ofensiva. A sua capacidade de criar oportunidades e marcar golos levou a uma série de boas performances que chamaram a atenção de clubes maiores. Em 2019, Brandt transferiu-se para o Borussia Dortmund, onde continuou a mostrar a sua qualidade em campo. No Dortmund, tornou-se uma peça importante na equipa, oferecendo assistências, golos e contribuindo para o ataque com a sua visão de jogo e técnica refinada. A sua capacidade de atuar tanto no centro do meio-campo como nas alas, deu ao Dortmund uma flexibilidade tática adicional. Além do sucesso a nível de clubes, Brandt é também um membro regular da seleção alemã. Fez a sua estreia internacional em 2016 e tem sido convocado para competições importantes, como o Campeonato da Europa e do Mundo, trazendo a sua criatividade e dinamismo para o meio-campo da seleção. Nas últimas temporadas, manteve-se uma figura-chave na equipa do Dortmund, destacando-se pela sua habilidade de influenciar jogos e desempenhar um papel vital no esquema ofensivo da equipa. A sua contínua evolução e impacto em campo reforçam a sua reputação como uma das principais figuras da Bundesliga.
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0: Vamos lá olhar agora para mais um craque da Liga Portuguesa, aqui na primeira rádio de desporto.
18: Rui Barros, nascido em Lordelo, Paredes, em 1965, é uma das figuras mais queridas e emblemáticas do futebol português, conhecido pelo seu talento e pela impressionante agilidade, apesar da baixa estatura de 1,59m, que lhe valeu o apelido de Formiga Atómica. Começou a carreira no Paços de Ferreira e no Covilhã, mas foi no Futebol Clube do Porto que encontrou o seu grande impulso. Chegou ao clube em 1987, depois de ter impressionado com a sua técnica e velocidade em campo. Em pouco tempo conquistou a confiança de Tomislav Ivic e destacou-se como um dos motores do meio-campo portista. A temporada de estreia de Rui Barros nos Dragões foi notável. Em 1987-88, o médio ofensivo marcou 12 golos no campeonato e rapidamente chamou a atenção de clubes internacionais. O seu estilo de jogo enérgico e incansável tornou-o indispensável na equipa e o seu impacto foi tão forte que no final da época assinou com a Juventus. Em Turim, Rui Barros conquistou de imediato o coração dos adeptos italianos. Logo na primeira temporada, ajudou a equipa a vencer a Taça de Itália e a Taça UEFA em 1990, marcando golos decisivos e mostrando uma capacidade única de romper defesas adversárias. Depois da passagem pela Juve, o médio continuou a sua carreira em clubes de topo, incluindo o Mónaco e o Olympique de Marselha. Apesar de não possuir a estatura física de muitos dos seus adversários, Rui Barros compensava com uma técnica apurada e uma leitura de jogo excepcional. Em França, continuou a mostrar o seu valor, mantendo a sua posição de destaque e reafirmando-se como um dos jogadores portugueses mais talentosos da sua geração. Em 1994, regressou ao Futebol Clube do Porto, onde contribuiu para o domínio do clube no cenário nacional, ajudando a equipa a conquistar múltiplos títulos, incluindo campeonatos e taças. Ao longo da sua carreira, Rui Barros representou Portugal com orgulho e dedicação, sendo chamado à seleção nacional em várias ocasiões, onde deixou a sua marca com exibições cheias de garra e técnica. Após pendurar as chuteiras, permaneceu ligado ao seu Futebol Clube do Porto, assumindo papéis de treinador adjunto e interino, sempre com o espírito de lealdade ao clube que marcou a sua vida. Hoje, Rui Barros é lembrado como um dos jogadores mais icónicos e queridos dos Dragões, símbolo de determinação e talento cuja carreira inspirou e continua a inspirar gerações de adeptos e jovens jogadores.
6: O seu primeiro golo do Futebol do Porto, Rui Barros, continua a sete gol e atirou a golo! Do Porto, 4 minutos e 3 segundos de jogo.
7: Como era muito rápido, pronto, há um lance logo a 5 minutos de jogo, em que corri quase meio campo, saí guarda-redes, consegui driblar, depois parece uma defesa, quase caí naquele lance, mas quando consegui fazer o gol, foi importante para mim, principalmente para o clube.
8: Barros, i pallonetti sono la sua specialità. Ma come fa, come si muove la gamba di Barros nel pallonetto? Me la fa vedere, com'è il movimento?
9: No, tanto dipende da fare così, come di lato è la stessa.
8: Nel gol come l'ha messa?
9: Il gol foi di piatto che ha fatto il pallonetto.
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4: Afastado dos relevados desde o início da época, Abner, devido a problemas musculares, Abner Pietrzewski acredita que o regresso à competição é uma questão de dias. Em declarações na TVP e na Sport, o jogador do Futebol Clube Porto fez um ponto de situação sobre a condição física e deixou uma mensagem ao selecionador Jan Urban, tendo em vista na próxima convocatória da seleção polaca. Pietrzewski falava no meio polaco antes do encontro para a UEFA Champions League na frente ao Manchester City e acabou por assumir que é difícil definir uma data exata para o seu regresso. No entanto, pensa que é mais uma questão de dias do que semanas. Tudo está a correr como estava planeado. O mais importante é recuperar a lesão 100% e evitar que se repita no futuro. Pietrzewski acabou por lamentar ficar de fora desse duelo diante da equipa do Manchester City, que o Futebol Clube do Porto acabou por perder por 2-0. Pietrzewski sofreu uma lesão muscular na coxa direita em julho, não tendo ainda tido minutos nesta temporada devido a uma recaída na recuperação que nesse encontro europeu de entre nos três polacos do plantel. Apenas Jakub Kivior esteve em campo, uma vez que Betnarek cumpriu o castigo diante do City. Com a Liga das Nações a aproximar-se no início de outubro, na qual a seleção polaca vai discutir 4 jogos em pouco tempo, o jogador do Futebol Clube do Porto manifestou o seu desejo de estar apto para representar o seu país e espera estar 100% recuperado nessa mesma altura para poder ajudar na sua seleção. Pietrzewski garante estar plenamente adaptado ao Futebol Clube do Porto e destacou também o apoio dos compatriotas Jakub Kivior e também Bednarek, jogadores fundamentais que acabaram por contribuir para a sua adaptação a 100% ao clube da Invicta. O próximo compromisso da equipa orientada por Francesco Farioli está destinada para neste sábado, dia 12 de setembro, na frente à formação do Casa Pia, em contas da 6ª jornada da Primeira Liga. O Sporting Clube de Braga abriu uma academia na sua de futebol na China. No Sporting Clube de Braga, na Academia Wangzhou, na China, é uma iniciativa que faz parte de um projeto mais global naquele país oriental, informou o Clube Minhoto. O coordenador do Departamento de Inovação e Promoção de Formação do Sporting Clube de Braga, Rubinho de Souza, acompanhou todo este processo de perto e visou dar um primeiro passo na construção da presença do clube na China e marcar assim o início de uma estratégia a longo prazo num dos mercados de maior dimensão e relevância internacional. A visita permitiu sobretudo estabelecer os primeiros contactos presenciais com entidades esportivas, institucionais, empresariais chinesas, avançar com novos projetos e criar bases concretas em construções de academias para a internacionalização da marca Sporting Clube de Braga no país, pode ler-se no site oficial dos arsenalistas. Está assim consumada a concretização dos primeiros projetos desta estratégia, entre os quais se destaca a implementação da Sporting Clube de Braga na Academia Wangzhou, na China, em cooperação com o Wang, na Futebol Clube, bem como o estabelecimento de novas relações de cooperação com estruturas do futebol, quer de Jizhang, assim como também a equipa do Beijing, na Futebol Clube, que está incluída neste projeto. Os Guerreiros de Minho detalham ainda que, com uma estratégia nascente na formação, no scouting, na capacitação de profissionais, no intercâmbio desportivo e na criação de relações institucionais e comerciais, o clube pretende construir uma presença progressiva e sustentável na China, levando a diferentes regiões e comunidades do futebol chinês na marca, na Sporting Clube de Braga, a sua identidade e os seus princípios de formação e a sua metodologia de trabalho. O embate entre a Estrela da Amadora e o Sporting Clube de Braga, em contas em atraso da jornada 3 da Primeira Liga, fecha nesta ronda com encontro que está agendado para as 20h15 da noite no Estádio Municipal de Alverca, na casa que foi apontada pela Liga de Portugal devido à interdição do estádio José Gomes, no mítico estádio da Reboleira. A equipa do Estrela, que nesta altura na tabela classificativa vai ocupando nas contas da Primeira Liga, no 9º lugar, com 6 pontos conquistados e tem pela frente um Sporting Clube de Braga, que está mais acima na tabela classificativa, no 6º lugar com mais um ponto em relação à formação amadurense, no 6º lugar com 7 pontos. Na divisão esta na partida do lado da equipa do Sporting Clube de Braga, na Carlos Vincent, na espera de dificuldades na deslocação até na Alverca perante a equipa do Estrela da Amadora.
10: Ser capazes de dar resposta de maneira que nos acerque essa resposta a uma vitória, que é o que queremos. Creo que a estas alturas de temporada no creo que debamos prestar demasiada atención a la clasificación. Ha habido partidos por ahí aplazados. Bueno, estamos en un momento de la temporada que clasificación vale lo que vale. Cuando vale la clasificación es después de la jornada 34. Entonces, ahora lo que sí tenemos y lo que sí vale es que, como en todos los partidos, tenemos que salir a ganar. Y para ganar, el de mañana, que es el más importante, como decía anteriormente, porque es el que tienes delante, vas a tener que hacer muchas cosas bien y el equipo tiene que estar preparado porque es otro viaje a Lisboa seguido y el otro día también lo vimos en diferentes campos, hizo mucho calor el fin de semana, entonces la recuperación de los jugadores va a suponer también algo importante que puede tener impacto en el partido de mañana, por tanto esta tarde vamos a ver también cómo están y sin excusas salir a hacer un partido donde el equipo compita, donde el equipo sepa que va a tener, como decía que en la anterior respuesta, que ser bueno en muchas cosas para poderte llevar los tres puntos, que es el objetivo y en lo único que tenemos que pensar, más allá de clasificaciones, de estar cerca de unos u otros.
4: Já do lado da equipa do Estrela, no assunto deste jogo ficou praticamente de lado e falou-se sobretudo sobre essa interdição que impede a realização deste jogo no estádio da Reboleira e Pepa deu conta da sua opinião muito pessoal em relação a este mesmo assunto.
1: Porque o Estrela teve até a última jornada de campeonato, até ao último minuto, para garantir a manutenção. Não sabia se ia para play-off ou não. Portanto, não podia, com certeza, a 100%, garantir, agendar a troca de relvado. E quando quis fazer isso, quando garantiu a manutenção, a Red já estava com outros trabalhos em agendamento, portanto não deu. E o que deu foi para mudar o relvado na paragem FIFA. O calor extremo que aconteceu danificou muito o relvado. É mau? Claro que é mau. Quem nos dera a nós também ter um relvado bom. Agora, a questão aqui não é só o relvado, é que tudo foi feito, como está no comunicado, eu não vou alongar muito sobre isso, mas quer é como sou uma voz ativa e como estou antes dos jogos e depois dos jogos, garantir, e isso é que eu não admito, seja quem for, e que não haja esse tipo de sequer de hipótese, que isto aqui é por falta de competência. Isto aqui, estou a dizer o relvado em condições menos boas, não é por falta de seriedade, nem falta de competência, nem falta de... Não, nada. É de impotência mesmo. Portanto, nós tudo fizemos e queríamos muito, e queremos muito jogar no nosso estádio. Nem que o jogo fosse adiado para outra altura. A gente queria muito jogar aqui no nosso estádio. Não foi autorizado, são coisas que nós não controlamos. Portanto, a Liga nesse aspecto é que manda, vai, porque é a organizadora do campeonato. Pronto, nós jogamos onde tivermos que jogar. É em Alverca, em Rio Maior, onde tiver que, é onde for. Agora, há uma... Não é revolta, mas há um sentimento de... Quer dizer, quisemos ajudar em tudo o que pudemos e acabamos por ser prejudicados, entre aspas, de jogar longe dos nossos adeptos e do nosso conforto.
4: Duelo entre a Estrela da Amadora Abnib na formação com a Abna do Sporting Clube de Braga, na partida em atraso das contas da terceira jornada da Primeira Liga, que vai fechar em definitivo esta ronda do principal escalão do futebol português. Encontro este para Abna acompanhar com relato, quer na Gol FM, através do canal do YouTube, quer também num simultâneo na Rádio Jornal do Centro. O Benfica venceu esta quarta-feira no Moreirense por 4-0 em jogo de atraso da terceira jornada da Primeira Liga, em Moreira de Cónegos, com os encarnados a ficarem a 2 pontos do líder Futebol Clube do Porto. Pavlidis marcou o seu 6º golo na competição, aos 45+4, na conversão de uma grande penalidade com a formação benfiquista, na chegar à goleada, na constentos de Sheldrup, Prestigeni e Frederik Aursnes, aos 55, 59 e 72 minutos. No final do jogo, o treinador do Benfica, Marco Silva, estava satisfeito com o triunfo.
11: Não há questionar, a começar por dar os parabéns aos nossos jogadores, na minha opinião uma excelente exibição, uma boa primeira parte, muito boa primeira parte da nossa equipa, independentemente de sermos na casa só nos momentos finais da primeira parte, uma excelente primeira parte. Dar os parabéns aos adeptos, grande ambiente esta noite aqui em Moreira de Cornos, um ambiente que puxou a equipa claramente para cima do adversário, que ajudou a equipa e a equipa claramente respondeu desde o primeiro minuto, assumimos o jogo como queríamos, num campo difícil. E a equipa sempre a criar oportunidades, a conseguir pela direita, pela esquerda, muito mais acutilantes na esquerda também, pelas características dos jogadores que jogaram, mas com capacidade de jogar. Nós praticamente a primeira parte jogámos em 50 metros, jogámos no meio campo ofensivo praticamente o jogo todo, lembro-me de um livro nas costas da nossa linha defensiva, sem ser isso não me lembro de mais nada. Uma exibição muito sólida, mas de qualidade. Muito satisfeito com a primeira parte, pedi aos jogadores no intervalo para começarmos, e era obrigatório para nós começar a segunda parte como tínhamos jogado a primeira e que tínhamos começado a primeira, e foi isso que eles fizeram praticamente com o segundo e com o terceiro golo e que nos deu a tranquilidade, mas uma exibição sólida, praticamente sem uma oportunidade de golo para o nosso adversário.
4: Já o técnico do Moreirense, Vasco Botelho, Botelho da Costa lamentou o desaire da sua equipa.
12: Na primeira parte já se sentiu, não estávamos a chegar tarde à pressão, não estávamos compactos como devíamos estar. O Benfica encostou-nos mais atrás do que aquilo que nós sentimos que podíamos ter feito, que nós sabíamos bem aquilo que íamos encontrar pela frente, simplesmente nunca tivemos a frescura para cobrir a bola nos centrais do Benfica, que carregam e ligam muito o jogo. E na primeira parte já se estava a sentir que não estávamos a ter capacidade e que, porque fomos muito obrigados a defender, não conseguimos gerir minimamente o jogo com bola, fruto do ritmo alto que o Benfica colocou no jogo, e portanto, honestamente, a explicação é muito.

0: 4 pontos arrebatados. O Sporting venceu esta quarta-feira o Galatasaray por 3-1 no estádio de Alvalade, em contas da primeira jornada da UEFA Champions League. O capitão leonino Gonçalo Inácio deu vantagem aos tetra Abna campeões, Abna turcos, Abna aos 5 minutos, Abna após um autogol com a formação verde e branca, Abna chegar ao empate, Abna ainda na primeira parte pelo moçambicano, Abna Tcheni Katemo aos 27 minutos, Abna à vitória com os tentos do colombiano, Abna Luís Suárez aos 57 de grande penalidade e do uruguaio Rodrigo Salazar aos 63 de livre direto. No final do duelo, o técnico do Sporting, Rui Borges, estava agradado com um triunfo saboroso.
1: Sim, importante ganhar, importante começar a ganhar. Uma equipa jovem, uma equipa com jogadores que era a primeira vez que jogavam Champions. É importante jogar em nossa casa, é importante todo sentir todo o apoio de toda a malta, de todo o estádio envolvido nesta energia de Champions League. Por isso foi muito importante isso, essa energia que veio de fora para dentro também, para conseguirmos levar de vencida um Galatasaray que numa primeira parte a intensidade estava bastante alta, uma equipa, nós sabíamos que era uma equipa bastante pressionante, bastante dominadora, queria ser dominadora e tentaram, acabaram por fazer 1-0 num gol de esquema tático, digamos, num lançamento, com alguma sorte também, mas depois disso também tivemos algumas dificuldades de conseguir ligar o jogo em alguns momentos, nos primeiros 25 minutos principalmente, depois fomos conseguindo igualar o jogo. Uma segunda parte onde fomos melhores, mais intensos, mais competitivos, mais fortes em duelos, que tínhamos que o ser. Na primeira parte, em alguns momentos, não o fomos e crescemos, e acabamos por fazer os golos, não deixámos de criar o Galatasaray qualquer lance de perigo assim muito perto da nossa baliza. Acima de tudo, feliz pela capacidade coletiva da equipa.
0: Já do lado dos jogadores, Rodrigo Salazar estava feliz com a vitória e com o golo marcado.
2: Empezamos um pouco mal, creo que nos faltou um pouco de concentração no primeiro minuto, mas bueno, creo que o equipo depois se fue acostumbrando, pudimos entender cómo podíamos hacer la presión mejor para poder hacerles un poco más de daño y bueno, creo que al final la segunda parte del equipo fue espectacular y bueno, muy contento por la victoria. Bueno, yo creo que conseguimos hacer daño por los dos lados, creo que ellos cuando nosotros salíamos en contraataque les ha costado un poco más, teníamos jugadores muy rápidos como Luis Guillerme, Suárez, Geni. Y creo que eso les ha costado un poco más, pero bueno, ellos nos han hecho sufrir mucho también y es lo que tiene la Champions League, que cualquier equipo que te enfrentes es muy complicado y es muy duro.
0: Contas feitas, o Sporting soma 3 pontos e fixa-se entre as equipas da frente. Abna volta a Abna jogar para a Abna Champions no dia 13 de outubro, Abna quando visitar os franceses do Lé. Para já, no que diz Abna respeito a resultados, Abna desta Abna quarta-feira, Abna temos Abna de destacar, Abna sobretudo também a vitória Abna feita Abna por parte da equipa do PSG, Abna por Abna 6-1 sobre Abna, a equipa do Slovan Bratislava, Abna juntar a isto outro grande jogo deste dia com o Liverpool a bater por 2-1 o Atlético de Madrid, Abna enquanto Custo Garda venceu por 3-1 a equipa do Viking e o Barcelona goleou por 5-1 a formação do Feyenoord. Há de destacar ainda a vitória da formação do Arsenal na deslocação até a Itália, na diante da turma do Nápoles. O Clube Futebol de Estrela da Amadora recebe esta quinta-feira o Sporting Clube de Braga em Alverca, em duelo em atraso da terceira jornada da Primeira Liga, devido à interdição do seu estádio, confirmou a fonte oficial do clube. Já depois da Liga, ter também oficializado a mudança de campo, o estádio José Gomes, na Amoreira, foi interditado pela Liga Portuguesa de Futebol Profissional por reincidência de avaliações negativas ao estado do relvado nos dois jogos já discutidos na Reboleira. O Estrela da Amadora vai receber assim o Sporting Clube de Braga em Alverca, apesar de, no processo de candidatura às competições profissionais, Abna ter indicado o estádio alternativo do Estádio Municipal de Rio Maior. O Estrela da Amadora, Abna, 11º classificado, Abna com 6 pontos, Abna vai proceder, Abna, na substituição do atual relevado, depois de, nos últimos Abna dias, Abna já Abna ter sido efetuada uma intervenção revelada, Abna, pelos tricolores, em comunicado de aproximadamente 15 mil euros. O próximo jogo no estádio José Gomes, Abna, está marcado para Abna no dia 20 de setembro. Quanto à equipa, Abna, comandada por Pepa, Abna, que vai cumprir um jogo de castigo, Abna, frente aos bracarenses, recebe o Académico de Viseu para Abna, 7ª jornada da Primeira Liga. Para que o jogo Abna frente aos Beirões Abna se discuta na Reboleira, no relevado, Abna deve obter uma Abna avaliação positiva numa vistoria da Comissão Técnica da Liga Portuguesa de Futebol Profissional. O Clube Sport Marítimo deu a conhecer a propósito do estado relevado do Estádio do Marítimo, que este nunca foi pintado e que já está a trabalhar em articulação com os seus serviços técnicos numa intervenção no terreno do recinto desportivo. A direção do Marítimo prestou esclarecimentos num comunicado emitido e negou informações veiculadas em algumas redes sociais e órgãos de comunicação social sobre o mau estado do relevado, apesar de admitir que o piso está sobrecarregado face à utilização das equipas principais masculina e feminina, sub-23. Marítimo não pintou o relvado do estádio, nem nunca no fará. O dia de jogo chegou.

0: E a verdade ficou à vista de todos nas redes sociais, circularam apresentadas como atuais imagens do relevado do estádio do Marítimo, com 5 anos captadas em 2021. Fez-se passar por retrato do presente, daquilo que pertence ao passado. Vincou o clube madeirense, acrescentando que, apesar de todos os esforços que o Marítimo está a fazer para a recuperação do relevado, a crítica fundamentada e informada é completamente legítima e o clube aceita e respeita. Os Leões da Madeira elencaram 3 pontos na mesma nota informativa para contextualizar toda a situação do relevado do estádio no decorrer da época passada. O Marítimo manifestou formalmente interesse em renovar o protocolo com o Governo Regional para a utilização do Complexo Desportivo da Ribeira Brava, o local onde a equipa profissional deve treinar diariamente. Iniciou de imediato as diligências necessárias nesse contrato que contempla a renovação dos relevados daquela infraestrutura. Encontra-se já há algum tempo em análise na Sociedade Ponta Oeste, na entidade que gere o espaço e continua por assinar sem a Ribeira Brava, em plenas condições. O Marítimo viu-se obrigado a repartir os treinos dentro do complexo de Santo António, já de si sobrecarregado por acolher também a equipa de futebol feminino e também a equipa de sub-23 no estádio do Marítimo, no que, como é evidente, sobrecarregou um relevado que deveria estar reservado à competição. O clube, logo após a jornada 3, tomou a decisão de suspender totalmente os treinos no estádio do Marítimo, mesmo sabendo que o relevado do complexo não se encontrava nas melhores condições e que o contrato com a Sociedade Ponta Oeste permanece na espera de assinatura. Pelo, porque a prioridade é dar ao relevado do estádio no tempo que precisa para recuperar essa recuperação, num contexto de calor e umidade elevados, como que a Madeira atravessa nesta altura do ano, exige naturalmente tempo, por mais cuidado que exista, assinalaram os marítimistas. Em segundo lugar, o clube falou sobre a manutenção do relevado, destacando que a empresa que assegurava neste serviço não conseguiu garantir as condições exigidas pela direção, pelo que o contrato não foi renovado desde o dia 1 de junho de 2026. A manutenção estava entregue numa empresa, prosseguiu o Marítimo, concluindo ao dizer que não ficou à espera e que solicitou a intervenção da Liga Portugal e está neste momento a trabalhar em articulação com os seus serviços técnicos numa intervenção no relevado do estádio. Trata-se de um trabalho já em curso, mas que pelas razões já expostas não produz resultados de um dia para o outro, finalizou o emblema madeirense. No emblema do Marítimo, acrescenta ainda que, perante a gravidade das afirmações produzidas por alguns comentadores e jornalistas, em particular no que respeita à falsa acusação de que o Marítimo pintou a relva do estádio, decidiu entregar o assunto aos seus serviços jurídicos para a adoção das diligências consideradas adequadas e que está a recolher-se e a preservar toda a prova relativa à divulgação de imagens antigas do relvado, apresentadas como atuais, sendo que vai agir judicialmente contra os seus autores na medida em que venham a ser identificados. Recordar que depois do triunfo do Benfica na casa do Marítimo, por 3-0, isto, o treinador dos encarnados, Marco Silva, acabou por abordar o assunto relativamente ao mau estado do relvado.
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5: Pois, que eu ganho pouco é isto. Eu não posso dizer mais nada, que eu ganho pouco e tenho pouco dinheiro para gastar em multas, portanto não vou dizer absolutamente mais nada, pontuamos mais uma vez. Estou frustrado, estou triste. Não posso dizer a palavra que estou. Portanto não vou dizer absolutamente mais nada, estou triste, porque são crianças a ver em casa, é mais do que aziado, estou triste, porque o jogo estava controlado. De repente parece que vem aqui alguma coisa por baixo do rabado e isto fica um bocado diferente. De repente parece que vem aqui alguma coisa por baixo do rabado e isto fica um bocado diferente.

0: Todas as quintas-feiras, o José Carlos Leal faz uma antevisão dos próximos grandes torneios, focando-se nas condições dos campos e nas expectativas para os principais golfistas.
1: Pelo golfe, o neozelandês Shubner Ryan Folks realizou uma volta histórica no British Open, igualando o recorde de 62 pancadas no match short e ascendendo ao segundo lugar da classificação. O golfista de 39 anos, Shubner, está agora apenas atrás do líder, o norte-americano, Sam Burns, antes da ronda decisiva. Na terceira volta do torneio, na despedida, no Royal Club Birkdale, Club Folks, na atual número 56 do ranking mundial, completou o percurso com 8 pancadas abaixo de par. Este feito notável permitiu-lhe igualar nas marcas alcançadas por Sam Burns, 18º do PGA Tour, e pelo australiano Lucas Herbert, 97º. Com este desempenho, Ryan Folks partilha agora na segunda posição com o sul-coreano Seo Kim, ambos com um agregado de 202 pancadas, 8 abaixo do par. A liderança pertence a Sam Burns, que soma 200 pancadas, 10 abaixo do par, depois de ter concluído esta volta com 65 pancadas. A marca de 62 pancadas no match short é um feito raro, alcançado apenas 5 vezes antes desta edição do British Open. Entre os nomes que conseguiram essa proeza estão nomeadamente na Sanders, por duas ocasiões, assim como também na Shane Lowry, na Brandon e ainda na Fowler. O top 5 da classificação fica completo com o norte-americano Ryan Gerhard e o australiano Lucas Herbert, ambos com um total de 203 pancadas. Na Gerhard fez 62 pancadas na terceira volta, enquanto Herbert registrou 71. Mas abaixo na tabela, na Scotty, na líder do ranking mundial desde 2023 e vencedor do British Open no ano de 2025, ocupa no 11º lugar com 206 pancadas. Por sua vez, no norte-irlandês, Shubner Rory, na segunda da hierarquia PGA Tour, e vencedor do Masters em abril, encontra-se na 29ª posição, num agregado de 208 pancadas. Esta edição conhece um interregno e será concluída apenas no final de setembro, tendo em conta na realização de outros torneios também do PGA.
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4: Uma exibição muito sólida, mas de qualidade. Muito satisfeito com a primeira parte, deu aos jogadores no intervalo para começarmos, e era obrigatório para nós começar a segunda parte quando tínhamos jogado a primeira e que tínhamos começado a primeira, e foi isso que eles fizeram praticamente com o segundo e com o terceiro gol, e que nos deu a tranquilidade. Mas uma exibição sólida, praticamente sem uma oportunidade de gol para o nosso adversário.
5: Na primeira parte já se sentiu, nós estávamos a chegar tarde à pressão, não estávamos compactos como devíamos estar. O Benfica encostou-nos mais atrás do que aquilo que nós sentimos que podíamos ter feito, que nós sabíamos bem aquilo que íamos encontrar pela frente, simplesmente nunca tivemos a frescura para cobrir a bola nos centrais do Benfica, que carregam e ligam muito jogo.
6: Ser capazes de dar resposta de maneira que nos acerque essa resposta a uma vitória, que é o que queremos. Porque a estas alturas de temporada não creio que devamos prestar demasiada atenção à classificação. Ha havido partidos por aí aplazados. Bueno, estamos em um momento da temporada que a classificação vale o que vale.
7: Não é falta de seriedade, nem falta de competência, nem falta de... Não, nada. É de impotência mesmo. Portanto, nós tudo fizemos e queremos muito jogar no nosso estádio.
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0: 5 minutos para as 9:30.
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0: Vamos lá olhar agora para mais um craque mundial aqui na primeira Rádio Desporto.
9: Kaká, nome pelo qual ficou mundialmente conhecido, Ricardo Isaacson dos Santos Leite, nasceu a 22 de abril de 1982 em Brasília e rapidamente se destacou como uma das maiores promessas do futebol brasileiro. Desde jovem, Kaká mostrou uma técnica refinada e uma inteligência tática que o diferenciava dos demais. A sua carreira começou no São Paulo, onde ingressou nas camadas jovens e se destacou pela sua habilidade com bola nos pés e a visão de jogo que deslumbrava os adeptos. Foi ainda no clube paulista que começou começou a atrair a atenção de clubes europeus, especialmente após a conquista do torneio Rio-São Paulo em 2001, onde teve uma atuação de destaque. O ano de 2003 marcou a viragem na carreira de Kaká, quando foi contratado pelo AC Milan, um dos clubes mais prestigiados da Europa, por cerca de 8,5 milhões de euros, uma pechincha face ao talento que demonstraria nos anos seguintes. A sua adaptação ao futebol europeu foi imediata. Logo na sua primeira temporada, Kaká ajudou o Milan a conquistar a Série A e rapidamente se tornou uma das principais estrelas da equipa, brilhando ao lado de lendas como Paolo Maldini, Andrea Pirlo e Andriy Shevchenko. O brasileiro desempenhava um papel de maestro no meio-campo, atuando como treco-artista, posicionando-se entre os médios e os avançados, criando inúmeras oportunidades de golo com os seus passos precisos e corridas verticais pelo campo. A sua ascensão ao topo do futebol mundial culminou em 2007, quando viveu o ponto alto da sua carreira. Nesse ano, Kaká liderou o Milan à conquista da Liga dos Campeões da UEFA, com exibições extraordinárias, especialmente nas meias-finais contra o Manchester United, onde marcou 2 golos no jogo de ida. Na final contra o Liverpool, Kaká foi crucial na vitória por 2-1, assistindo o segundo golo marcado por Inzaghi. As suas exibições nessa temporada valeram-lhe a Bola de Ouro e o título de melhor jogador do mundo da FIFA, coroando-o como o melhor jogador da sua geração. Além da Liga dos Campeões, Kaká conquistou outros troféus importantes ao serviço do Milan, como a Supertaça Europeia e o Mundial de Clubes da FIFA. Durante os seus anos em Milão, o brasileiro consolidou-se como um dos maiores jogadores do mundo, com o seu estilo elegante e dinâmico que misturava técnica, velocidade e finalização. A sua capacidade de driblar em alta velocidade e a precisão dos seus passos tornavam-no uma ameaça constante para as defesas adversárias. Em 2009, o Real Madrid, na sua busca por construir uma nova geração de galácticos, não hesitou em pagar 67 milhões de euros pelo seu passe, tornando Kaká o jogador mais caro da época. No entanto, a sua passagem pelos merengues não foi tão brilhante quanto se esperava, em grande parte devido às várias lesões que o impediram de manter a regularidade exibida no Milan. Embora tenha tido momentos de grande qualidade, como as exibições na Liga dos Campeões e algumas atuações decisivas na La Liga, Kaká nunca conseguiu assumir o protagonismo absoluto numa equipa onde também estavam estrelas como Cristiano Ronaldo e Karim Benzema. Ainda assim, ao longo das 4 temporadas no Real Madrid, conquistou um título de La Liga, uma Taça do Rei e uma Supertaça de Espanha, deixando a sua marca na história do clube. Em 2013, Kaká fez o seu regresso ao AC Milan, onde foi recebido com grande entusiasmo pelos adeptos. No entanto, já não era o jogador que encantara o mundo nos anos anteriores. Apesar disso, ainda foi capaz de contribuir para o clube com alguns momentos de brilho, mas a sua segunda passagem por Milão não duraria muito. Em 2014, Kaká tomou a decisão de rumar à Major League Soccer, a MLS, assinando com o Orlando City, onde se tornou a estrela principal do novo projeto do clube americano. Na MLS, Kaká trouxe o seu prestígio e talento para um campeonato em crescimento, ajudando a elevar o nível da competição e tornando-se um dos jogadores mais influentes do campeonato. Mesmo numa fase mais avançada da carreira, o brasileiro continuava a demonstrar a sua classe e a marcar golos decisivos. A sua presença em campo atraía multidões e Kaká era admirado não só pelo seu talento, mas também pelo seu caráter e profissionalismo. Ao longo da sua carreira internacional, Kaká também foi uma peça importante para a seleção brasileira, tendo participado em 3 edições do Campeonato do Mundo da FIFA em 2002, 2006 e 2010. Foi parte do plantel que conquistou o Mundial de 2002, embora não tenha tido um papel de destaque nesse torneio. No entanto, nas edições seguintes, Kaká assumiu-se como uma das principais figuras do Brasil, vencendo também a Taça das Confederações em 2005 e 2009. Acabaria por encerrar a carreira em 2017 com o respeito e admiração de todos os que o acompanharam no seu trajeto. Com 29 títulos conquistados entre clubes e seleção, incluindo a glória na Liga dos Campeões e o reconhecimento como o melhor jogador do mundo, Kaká será sempre lembrado como um dos grandes nomes do futebol mundial, tendo em conta que o seu legado vai muito além dos números.

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1: São 9 da manhã e 31 minutos. 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
2: O Benfica venceu esta quarta-feira no Moreirense por 4-0 em jogo de atraso da terceira jornada da Primeira Liga. Em Moreira de Cónegos, com os encarnados a ficarem a 2 pontos do líder Futebol Clube do Porto, Pavlidis marcou o seu 6º golo na competição, aos 45+4, na conversão de uma grande penalidade com a formação benfiquista, na chegar à goleada, na constante os de Sheldrup, Prestigeni e Frederik Arsnes, aos 55, 59 e 72 minutos. No final do jogo, o treinador do Benfica, Marco Silva, estava satisfeito com o triunfo.
3: Não há que questionar, a começar por dar os parabéns aos nossos jogadores, na minha opinião, uma excelente exibição, uma boa primeira parte, muito boa primeira parte da nossa equipa, independentemente de sermos marcados só nos momentos finais da primeira parte, uma excelente primeira parte. Dar os parabéns aos adeptos, grande ambiente esta noite aqui em Moreira de Cónegos, um ambiente que puxou a equipa claramente para cima do adversário, que ajudou a equipa e a equipa claramente respondeu. Desde o primeiro minuto assumimos o jogo como queríamos, num campo difícil. E a equipa sempre a criar oportunidades, a conseguir pela direita, pela esquerda, muito mais acutilantes na esquerda também, pelas características dos jogadores que jogaram, mas com capacidade de jogar. Nós praticamente a primeira parte jogámos em 50 metros, jogámos no meio campo ofensivo praticamente o jogo todo, lembro-me de um livre nas costas da nossa linha defensiva, sem ser isso não me lembro de mais nada. Uma exibição muito sólida, mas de qualidade. Muito satisfeito com a primeira parte, deu aos jogadores no intervalo para começarmos, e era obrigatório para nós começar a segunda parte como tínhamos jogado a primeira e que tínhamos começado a primeira, e foi isso que eles fizeram praticamente com o segundo e com o terceiro golo, e que nos deu a tranquilidade, mas uma exibição sólida, praticamente sem uma oportunidade de golo para o nosso adversário.
2: Já o técnico do Moreirense, Vasco Botelho da Costa, alimentou o desaire da sua equipa.
4: Na primeira parte já se sentiu, nós estávamos a chegar tarde à pressão, não estávamos compactos como devíamos estar. O Benfica encostou-nos mais atrás do que aquilo que nós sentimos que podíamos ter feito, porque nós sabíamos bem aquilo que íamos encontrar pela frente, simplesmente nunca tivemos a frescura para cobrir a bola nos centrais do Benfica, que carregam e ligam muito jogo. E na primeira parte já se estava a sentir que não estávamos a ter capacidade e porque fomos muito obrigados a defender, não conseguimos gerir minimamente o jogo com bola, fruto do ritmo alto que o Benfica colocou no jogo, e portanto, honestamente, a explicação é muito simples, não tivermos pernas para aquela que foi a exigência do jogo.
2: Com esta vitória, o Benfica conquistou o 4º triunfo seguido na edição 2026-2027 da Primeira Liga, que arrancou com um empate a 2 bolas na recepção sem público, no Académico de Viseu, e somou 13 pontos, tendo enquanto o rival Sporting, ambos a 2 pontos do campeão Futebol Clube do Porto, enquanto que o Moreirense averbou o segundo desaire consecutivo, depois da derrota no Dragão, e segue no 13º posto, com 4 pontos arrebatados. O médio do Moreirense, Guilherme Liberato, foi castigado com 2 jogos de suspensão na sequência da expulsão frente ao Futebol Clube do Porto no jogo da 5ª jornada da Primeira Liga, na passada sexta-feira, após atingir a cabeça de Victor Verhoeld, segundo as deliberações do Conselho de Disciplina da Federação Portuguesa de Futebol. O médio brasileiro de 25 anos cometeu uma falta grosseira ao atingir o internacional dinamarquês dos Dragões, com o braço na cara com força excessiva na discussão pela bola. O Conselho de Disciplina da Federação Portuguesa de Futebol esclareceu ainda, porém, que fixou no mínimo da suspensão e a sanção pecuniária de 1.122 euros por Liberato, pedir desculpas e desejar uma rápida recuperação a Frohold. Ficou momentaneamente inconsciente antes de deixar o relevado de maca e ser transportado para o Hospital de São João, onde Sobna teve alta na manhã de sábado. Expulso com vermelho direto na sequência do lance aos 90 minutos, o jogador do Moreirense falhou não só nessa seleção ao Benfica durante neste dia de quarta-feira, como falha também o duelo diante do Marinho Marítimo, a contar para EPNA na sexta jornada. EPNA julgo esse marcado para EPNA na próxima segunda-feira. Noutros castigos, o diretor executivo do Futebol Clube do Porto, EPNA Henrique Monteiro, EPNA expulso do banco, EPNA jogo, EPNA com o Moreirense, cumpre EPNA 33 dias de suspensão, por sua vez, EPNA vice-presidente do Estrela da Amadora, EPNA Diniz Delgado, EPNA foi suspenso por 10 dias e o treinador dos Amadurenses, EPNA Pepa, EPNA vai cumprir um jogo de suspensão e pagar uma multa EPNA de 1.050 euros após ser expulso no empate caseiro com o Famalicão, a duas bolas, EPNA por usar também linguagem ou gestos ofensivos injuriosos ou grosseiros, EPNA ao dirigir-se ao árbitro, EPNA Vítor Ferreira. Já o treinador adjunto do Moreirense, EPNA Bruno Pinto, e o treinador de guarda-redes, EPNA do Alverca, EPNA Leonardo Tavares, foram castigados com um jogo de suspensão cada um. A casa EPNA do Clube Futebol de Estrela da Amadora, EPNA, no estádio José Gomes, EPNA foi interditado, EPNA por reincidência, EPNA nas notas negativas, EPNA ao relevado nos dois EPNA primeiros jogos que EPNA equipa da Reboleira realizou, EPNA com estatuto de anfitrião, EPNA segundo os regulamentos. No caso de um relevado ser avaliado, EPNA por duas vezes numa EPNA sequência de três jogos, com nota EPNA entre EPNA 2,5 EPNA e 4,4, EPNA ou apenas EPNA por uma vez com nota inferior a 2,5 EPNA valores, fica imediatamente EPNA e preventivamente interdito, EPNA para EPNA qualquer uso, EPNA até EPNA realizar de nova vistoria. O clube da Reboleira, EPNA, já EPNA tinha sido advertido, EPNA, depois da EPNA recepção ao Sporting, no jogo da primeira jornada, EPNA, depois do relevado, EPNA ter sido classificado, EPNA, com 3,5 valores, EPNA, numa escala, EPNA, que vai até EPNA aos 10 valores. O clube, EPNA, acabou depois, EPNA, por receber, EPNA, nova nota negativa, EPNA, recepção ao Famalicão, neste caso com 4 valores, EPNA, no que ditou a interdição de uso, EPNA, agora EPNA aplicada. Com isto, EPNA, apesar da ligeira melhoria, EPNA, do primeiro para EPNA segundo jogo, EPNA, em casa, o relevado do José Gomes, EPNA, resto o que teve pior classificação na Primeira Liga, EPNA continua a ter uma nota abaixo dos 4,4 EPNA valores. Isto significa EPNA que continua EPNA dentro dos parâmetros previstos nos regulamentos EPNA para ser aplicada a interdição que agora está em prática. O órgão de licenciamento, depois de toda esta situação, acabou por deliberar no Estádio Municipal do Alverca, como na casa para a equipa do Estrela, receber o seu duelo diante da equipa do Sporting Clube de Braga durante esta quinta-feira, em contas em atraso da terceira jornada. A vistoria terá agora de apontar para uma avaliação superior a 4,4 valores, no caso contrário, no Estrela terá de continuar a jogar em recinto alternativo e não poderá voltar a discutir jogos da Primeira Liga no seu reduto. Diogo Leite assinou pela Lazio de Roma por duas temporadas, com outras duas de opção. O jogador de Luz não pôde ser inscrito depois do fecho do mercado, porque estava sem clube, depois de ter deixado a União de Berlim em junho, em final de contrato. O defesa central português de 27 anos assina, assim, pela Lazio de Roma, que lidera a Série A, juntamente com a Roma e o Inter de Milão, ao cabo de três jornadas. Leite, que na EPNA Internacional representou ainda no Sporting Clube de Braga, antes da aventura em Berlim, que durou quatro temporadas. Na Lazio, no central, vai ser orientado por Gennaro Gattuso, integrar um plantel que conta com o compatriota Nuno Tavares. Ainda por Itália, Andrea Belotti, no novo reforço da equipa de Modena, no eixo na Benfica, prossegue assim a sua carreira em Itália. O contrato com o emblema que milita na Série B é válido até junho de 2027. No avançado de 32 anos, fez apenas 7 jogos com 2 golos, isto no Cagliari, na temporada passada, muito devido a uma lesão grave que sofreu em setembro de 2025. Segundo a imprensa italiana, no Internacional Transalpino, até tinha alinhavada na renovação, mas nos resultados dos testes médicos, não terão convencido os responsáveis do clube. O jogador Belotti passou na Luz em 2024-2025 por empréstimo do Como. O Benfica foi o único clube que o ponta de lança representou fora de Itália, onde já jogou, entre outros, na Fiorentina, na Roma, na Torino e Palermo. Artur Chaves vai jogar agora até o final da temporada no Botafogo, por empréstimo da equipa do Hoffenheim da Alemanha, no defesa central brasileiro, que representou o Académico de Viseu entre 2022 e 2024, na regressa no Brasil 4 anos depois de ter deixado a equipa do Havaí para discutir a segunda liga em Viseu. O jogador saltou de Portugal para os alemães do Hoffenheim, que na época passada o emprestou ao Augsburgo, pelo qual discutiu 11 jogos e marcou 2 golos na Bundesliga. Artur Chaves, de 25 anos, chega no Botafogo, que vive um período conturbado. Só ganhou um dos últimos 7 jogos e tem 6 pontos de avanço para a zona de despromoção.
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6: da bola para David Simão, jogada trabalhada, Alfonso 3, a segundo pós, cabeceamento, vai marcar o Arouca, golo! José Monta! Puxa de pé esquerdo, atrasou o Morlaes e lá, golo! Levantou para a esquerda, que perigo, o cabeceamento, golo! Benfica! Belotti!
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9: Seguimos agora nesta emissão com os gigantes adormecidos.
10: O Notts County, fundado em 1862 em Nottingham, na Inglaterra, é amplamente reconhecido como o clube de futebol profissional mais antigo do mundo. A sua longevidade e o seu papel pioneiro fazem do Notts County uma verdadeira relíquia do desporto, com uma história cheia de curiosidades e momentos marcantes. Este clube foi uma das 12 equipas fundadoras da Football League em 1888, uma competição que ajudou a moldar o futebol inglês e internacional, e até hoje os seus adeptos orgulham-se do contributo histórico que o clube deu ao desporto. O Notts County joga no estádio Meadow Lane, localizado junto ao rio Trent, que é um dos mais antigos recintos de Inglaterra, com capacidade para cerca de 19 mil pessoas. O estádio é conhecido pela proximidade ao City Ground, casa do rival Nottingham Forest, com quem o Notts County mantém uma rivalidade amigável e peculiar. O derby de Nottingham, embora atualmente menos frequente devido às diferentes divisões em que as equipas jogam, permanece especial para os adeptos de ambas as equipas. Em várias ocasiões, os adeptos dos dois clubes têm até partilhado o mesmo estádio, fortalecendo uma relação única que raramente se vê em rivalidades locais. Uma das curiosidades mais marcantes sobre o Notts County é a sua ligação com a Juventus. Nos primórdios do clube italiano, em 1903, a equipa de Turim adotou as cores preto e branco do Notts como homenagem. Um jogador inglês que tinha um amigo no clube italiano enviou equipamentos listrados à Juventus, criando um elo que permanece até hoje. Em 2011, quando a Juve inaugurou o seu novo estádio, o Notts County foi convidado para o jogo especial contra a equipe italiana, simbolizando essa ligação histórica e rara entre clubes de países diferentes. Ao longo da sua história, o emblema experienciou altos e baixos, oscilando entre divisões e atravessando várias crises financeiras. Em 1894, o Notts County alcançou um dos seus maiores feitos ao vencer a FA Cup, derrotando o Bolton Wanderers por 4-1 e tornando-se a primeira equipa fora da primeira divisão a conquistar a famosa taça. No entanto, as décadas seguintes foram desafiantes, com o clube a descer às divisões inferiores, onde permaneceu por grande parte da sua existência. Em 2019, o Notts County enfrentou um dos momentos mais difíceis da sua história ao ser despromovido da Football League para a National League, já não profissional, o quinto escalão do futebol inglês pela primeira vez em 157 anos. No entanto, mesmo nos tempos mais sombrios, a lealdade dos seus adeptos manteve-se firme e ajudou a equipa a regressar a esse mesmo futebol profissional, ocupando atualmente um lugar na League 2, a quarta divisão do futebol inglês. Conhecidos pela sua dedicação, os adeptos do Notts County continuaram a apoiar o clube em massa, orgulhosos do seu estatuto de pioneiros do futebol e determinados em devolvê-lo às grandes conquistas. A paixão pelo Notts County transcende as suas vitórias e derrotas, com a sua base de adeptos a valorizar o peso histórico e o papel único do clube no futebol mundial. Hoje o Notts County continua a lutar para voltar ao topo, mas permanece, antes de tudo, uma verdadeira instituição do futebol.
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10: A equipa do AC Milan, entre 1988 e 1994, é considerada uma das mais icónicas da história do futebol. Sob a direção do treinador Arrigo Sacchi, a equipa revolucionou a forma de jogar, implementando um estilo de jogo baseado na pressão alta e na coesão tática. Esse modelo não apenas trouxe sucesso imediato, mas também influenciou gerações futuras de treinadores e equipas ao redor do mundo. A formação mais emblemática do Milan deste período contou com jogadores como Franco Baresi, Paolo Maldini, Marco Van Basten e Ruud Gullit. Baresi, como capitão e defesa central, era a âncora da defesa, enquanto Maldini, um jovem lateral na época, já mostrava o seu imenso potencial. Gullit e Van Basten formavam uma dupla ofensiva letal, combinando força física e habilidade técnica, e tornaram-se assim símbolos do ataque milanês. Durante a temporada de 1988-89, o Milan conquistou a Taça dos Clubes Campeões Europeus ao vencer o Steaua de Bucareste por 4-0 na final, um triunfo que consolidou a equipa como uma potência no cenário europeu. A formação foi elogiada não apenas pela qualidade dos seus jogadores, mas também pela sua capacidade de trabalhar em equipa e pela intensidade do seu jogo. Esse título foi o primeiro de muitos que viriam, pois o Milan tornaria-se uma força dominante na Europa e em Itália. Na temporada seguinte, a equipa repetiu o feito ao vencer novamente a Liga dos Campeões, agora superando o Olympique de Marselha. Este triunfo foi especialmente significativo, pois solidificou a reputação da equipa como uma das melhores da história do futebol. Durante esse tempo, a formação também conquistou o campeonato italiano, o que fez do Milan um dos clubes mais vitoriosos da época. O sucesso dos Rossoneri não se limitou apenas ao campo de jogo, já que a equipa também se destacou pelo seu impacto fora das quatro linhas. O clube tornou-se um modelo de profissionalismo e gestão no futebol e o seu legado permanece influente. O trabalho de Sacchi e a filosofia que implementou no Milan inspiraram muitos treinadores que vieram depois, estabelecendo um novo padrão para o jogo. O período de 1988 a 1994 é, sem dúvida, um dos mais gloriosos na história do AC Milan. A combinação de talento, tática e trabalho em a equipa não apenas rendeu troféus, mas também deixou uma marca inolvidável no futebol mundial, fazendo do Milan uma referência em excelência e inovação no desporto.
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9: E está agora na hora de trazer o perfil de mais um jogador à Golo FM.
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10: Amin Harit, nascido a 18 de junho de 1997 em Pontoise, França, é um futebolista internacional marroquino que joga como médio ofensivo no Olympique de Marselha. Conhecido pela sua habilidade técnica, criatividade e capacidade de drible, Harit tem-se destacado pela sua versatilidade em campo, conseguindo atuar tanto no centro como nas alas. Harit começou a sua formação no Nantes, clube onde fez a sua estreia profissional em 2016. As suas exibições impressionaram desde cedo, o que lhe valeu uma transferência para o Schalke 04 em 2017. Onde rapidamente se afirmou como uma das principais figuras da equipa na Bundesliga. Durante o seu tempo na Alemanha, destacou-se pela sua capacidade de quebrar linhas defensivas e pela inteligência no último passe. Em 2021 foi emprestado ao Marselha, onde encontrou um novo impulso na sua carreira, tornando-se uma peça-chave no esquema da equipa. Internacionalmente, Harit escolheu representar Marrocos, país de origem dos seus pais, e participou em várias competições importantes, incluindo a Taça das Nações Africanas.
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12: Sim, é importante ganhar, é importante começar a ganhar. Uma equipa jovem, uma equipa com jogadores que era a primeira vez que jogavam Champions. É importante jogar em nossa casa, é importante todo sentir todo o apoio de toda a malta, de todo o estádio envolvido nesta energia de Champions League. Por isso é muito importante isso, essa energia que veio de fora para dentro também.
13: Empezamos um pouco mal. Creo que nos faltou um pouco de concentração nos primeiros minutos, mas bueno, creo que o equipo depois se foi acostumbrando, pudimos entender cómo podíamos hacer la presión mejor para poder hacerles un poco más de daño. Y bueno, creo que al final la segunda parte del equipo fue espectacular y bueno, muy contento por la victoria.
14: Sí, fue una indisposición, estaba un bocado cansado no balneario, tomé unas cosas que me deron y caí mal, mas yo estaba a dizer ao árbitro que precisaba de vomitar y él esperó. E eu disse-lhe que precisava de vomitar para ficar bem, e foi o que aconteceu, e pronto, foi só isso, estou bem. Eu acho que o Mister tinha-nos avisado que o Galatasaray era uma equipa com muita intensidade, e eu acho que nos primeiros minutos não conseguimos igualar bem essa intensidade, mas com o passar da primeira parte.
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9: Estamos a 10 minutos das 10 da manhã.
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9: E agora seguimos com os craques da Liga Portuguesa, neste produto 100% palavra.
10: Óscar Cardoso, mais conhecido como Taquara, é um dos maiores goleadores da história recente do futebol sul-americano e europeu. Nascido a 20 de maio de 1983 em Juan Eulogio Estigarribia, no Paraguai, Cardoso começou a sua carreira futebolística no modesto clube 3 de Fevereiro, onde rapidamente se destacou pelo seu instinto goleador e capacidade física. Com 1,93m de altura e uma presença imponente na área, o avançado tinha todas as características para ser um sucesso como ponta de lança e rapidamente chamou a atenção de clubes maiores no seu país. A ascensão de Cardoso ao cenário internacional começou verdadeiramente em 2006, quando foi contratado pelo Newell's Old Boys da Argentina. No clube de Rosário, Cardoso tornou-se rapidamente uma referência ofensiva, marcando 21 golos em 33 jogos, um registro impressionante que despertou o interesse de clubes europeus. Foi então que, em 2007, o Benfica, à procura de um avançado com capacidade para resolver jogos, apostou 9 milhões de euros na contratação do paraguaio, um valor elevado na época, mas que viria a ser amplamente justificado pelos feitos que se seguiriam. Cardoso chegou ao Benfica com grande expectativa e não demorou a justificar o investimento. Na sua primeira época, marcou 22 golos em todas as competições, destacando-se pelo seu potente pé esquerdo, capaz de remates fulminantes de qualquer zona do campo. O paraguaio rapidamente ganhou o carinho dos adeptos benfiquistas, que o apelidaram de Taquara, uma referência à sua estatura e à sua capacidade de desferir remates potentes, tal como uma lança. Com sua presença na área, Cardoso trouxe ao Benfica uma nova dimensão ofensiva. No entanto, foi na época de 2009-2010 que Óscar Cardoso viu o seu auge ao serviço do clube encarnado. Sob o comando de Jorge Jesus, o Benfica conquistou o título de campeão nacional e Cardoso sagrou-se o melhor marcador da Primeira Liga com 26 golos, números que reforçaram o seu estatuto como um dos mais letais avançados da Europa. Além disso, contribuiu para a vitória na Taça da Liga, demonstrando ser decisivo nos momentos mais importantes da época. A sua parceria com jogadores como Ángel Di María e Pablo Aimar foi fundamental para o sucesso ofensivo da equipa e Cardoso tornou-se o goleador de referência no Clube da Luz. Nas competições europeias, também foi protagonista, destacando-se pela sua capacidade de marcar em momentos decisivos. Em 2013, durante a campanha que levou o Benfica à final da Liga Europa, o avançado paraguaio marcou 2 golos na vitória sobre o Fenerbahçe nas meias finais, carimbando o passaporte do clube encarnado para a final contra o Chelsea. Embora o Benfica não tenha conseguido vencer o troféu, Cardoso deixou uma marca indelével, terminando como o melhor marcador da competição com 7 golos. Ao longo das suas 7 temporadas no Benfica, estabeleceu-se como uma lenda do clube, marcando um total de 172 golos em 293 jogos, o que o coloca entre os melhores goleadores da história do clube e o melhor não nascido em Portugal. O seu pé esquerdo era temido por defesas e guarda-redes e a sua capacidade de converter livres diretos e grandes penalidades tornou uma arma letal em qualquer situação de bola parada. Além dos 2 campeonatos nacionais conquistados, venceu também 5 taças da Liga e 1 taça de Portugal, sendo uma peça fundamental em todas estas conquistas. Em 2014, após uma longa e bem-sucedida carreira no Benfica, Cardoso transferiu-se para o Trabzonspor, da Turquia, onde continuou a mostrar a sua veia goleadora. Apesar de já não estar no seu auge físico, Cardoso manteve uma impressionante média de golos, marcando 25 em 66 jogos durante as 2 épocas em que representou o clube turco. A sua experiência e faro pelo golo ainda o tornavam um avançado respeitado, tanto no campeonato como nas competições europeias. Após a sua passagem pela Turquia, Cardoso ainda regressou à América do Sul, onde jogou pelo Libertad no Paraguai, consolidando-se como um ícone no futebol do seu país. A sua longevidade como jogador de topo e a consistência ao longo de uma carreira recheada de golos tornaram-no numa referência para várias gerações. Além disso, foi também um nome habitual na seleção paraguaia, tendo representado o seu país em várias edições da Copa América e nas eliminatórias para os Mundiais, somando mais de 50 internacionalizações. Com uma carreira marcada por golos, títulos e momentos decisivos, Óscar Cardoso será sempre lembrado como um dos grandes avançados da sua geração. No Benfica, o Taquara eternizou-se como um dos maiores goleadores da história do clube e a sua carreira é um testemunho de como o talento, aliado à capacidade de se reinventar, pode prolongar uma carreira ao mais alto nível durante muitos anos. Embora os tempos de glória tenham ficado para trás, Cardoso deixou uma marca indelével no futebol, especialmente em Portugal. Portugal, onde o seu nome será para sempre sinónimo de golos e sucesso com a camisola das Águias.

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2: Eric Cantona, também conhecido como Le Roi, ou o Rei em português, é uma figura marcante e controversa no futebol, com uma carreira que influenciou não só dentro de campo, mas também fora dele. Nascido em Marselha, França, em 1966, Cantona começou a sua carreira em clubes menores no país, mas foi no Manchester United que realmente se destacou, transformando-se num ícone da Premier League. Cantona começou a sua trajetória no futebol no Auxerre, clube pelo qual fez a sua estreia profissional em 1983. Durante os primeiros anos da sua carreira, mostrou grande talento, mas também uma personalidade forte e um temperamento imprevisível. Passou por alguns clubes franceses, como o Marselha, o Bordeaux, o Montpellier e o Nîmes, conquistando títulos nacionais, mas sempre com problemas disciplinares. A sua passagem por Marselha foi marcada pela vitória no Campeonato Francês em 1989, mas Cantona não se adaptou completamente ao clube, que culminou na sua transferência para o Nîmes, onde um incidente com o árbitro quase resultou na sua reforma precoce. Após essa fase turbulenta, decidiu buscar uma nova oportunidade em Inglaterra, onde a sua carreira descolaria de forma irreversível. A carreira de Cantona mudou drasticamente ao transferir-se para o Leeds United em 1992. Rapidamente ajudou o clube a conquistar o título da primeira divisão inglesa, mas foi depois da sua transferência para o Manchester United que se tornaria uma verdadeira lenda. Chegando ao Old Trafford em novembro de 1992, Cantona teve um impacto imediato. Os Red Devils, que não conquistavam o título inglês há mais de 25 anos, venceram a Premier League na sua primeira temporada com o francês. Com o seu estilo arrojado, passos precisos e golos decisivos, ajudou a transformar o United numa potência do futebol inglês. Entre 1992 e 97, sob sua liderança, o clube conquistou 4 títulos da Premier League, além de 2 taças da Inglaterra. Cantona sempre foi conhecido tanto pelas suas habilidades com bola quanto pelo seu temperamento explosivo. O episódio mais famoso da sua carreira ocorreu em 1995, quando durante uma partida frente ao Crystal Palace deu um pontapé num adepto adversário que o insultou da bancada. Esse incidente resultou numa suspensão de 8 meses, um dos momentos mais controversos da história do futebol inglês. Apesar disso, quando retornou da suspensão, Cantona rapidamente recuperou a sua forma e liderou o Manchester United em mais uma conquista da Premier League em 1996. Esse foi um dos momentos que cimentou o seu status de rei, tanto pelo seu carisma quanto pela sua importância dentro de campo. Surpreendentemente, Cantona anunciou a sua retirada em 1997, aos 30 anos, no auge da sua carreira. Decidiu então seguir outros caminhos, incluindo uma carreira como ator e envolvimento com o cinema e arte. Fora dos campos, o francês sempre foi conhecido pela sua personalidade forte, pensamentos filosóficos e declarações marcantes que alimentaram a sua aura de enigma e fascínio. O avançado deixou um legado profundo no Manchester United e no futebol mundial. Foi nomeado em 1994 como jogador do ano para a Associação de Jogadores Profissionais Ingleses e em 2001 foi eleito o jogador do século pelos adeptos do United. A sua influência no renascimento do clube e na Premier League é inegável, sendo lembrado como um dos maiores jogadores da história do futebol inglês. A carreira de Eric Cantona foi marcada tanto pelo brilhantismo dentro de campo como pela sua irreverência fora dele. Ícone do Manchester United e da Premier League, Cantona não só ajudou a transformar o clube numa potência global, como também redefiniu o papel de uma estrela do futebol, combinando talento, liderança e uma personalidade única. Mesmo após a sua retirada, continua a ser uma figura reverenciada e uma das personalidades mais influentes da história do futebol.
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3: São 9 da manhã e 59 minutos. Em direto dos estúdios Golo FM, as notícias da hora certa com José Carlos Leal.
4: Sporting venceu esta quarta-feira o Galatasaray por 3-1 no estádio de Alvalade, em contas da primeira jornada da UEFA Champions League. O capitão leonino Gonçalo Inácio deu vantagem aos tetra campeões turcos aos 5 minutos após um autogol com a formação verde e branca. Na chegada ao empate, ainda na primeira parte, pelo moçambicano Tcheni Katamu aos 27 minutos, e à vitória com os tentos do colombiano Luís Suárez aos 57 de grande penalidade e do uruguaio Rodrigo Salazar aos 63 de livre direto. No final do duelo, o técnico do Sporting, Rui Borges, estava agradado com um triunfo saboroso.
5: Sim, importante ganhar, importante começar a ganhar. Uma equipa jovem, uma equipa com jogadores que era a primeira vez que jogavam Champions. É importante jogar em nossa casa, é importante todo sentir todo o apoio de toda a malta, de todo o estádio envolvido nesta energia de Champions League. Por isso foi muito importante essa energia que veio de fora para dentro também, para conseguirmos levar de vencida um Galatasaray que, numa primeira parte, a intensidade estava bastante alta. Uma equipa, nós sabíamos que era uma equipa bastante pressionante, bastante dominadora, queria ser dominadora, e tentaram. Acabaram por fazer um 1-0 num golo de esquema tático, digamos, num lançamento, com alguma sorte também. Mas depois disso também tivemos algumas dificuldades de conseguir ligar o jogo em alguns momentos, nos primeiros 25 minutos principalmente. Depois fomos conseguindo igualar o jogo. Uma segunda parte onde fomos melhores, mais intensos, mais competitivos. Mais fortes em duelos, que tínhamos que ser. Na primeira parte, em alguns momentos, não o fomos, e crescemos, e acabamos por fazer os golos. Não deixámos de criar o Galatasaray qualquer lance de perigo assim muito perto da nossa baliza. Acima de tudo, feliz pela capacidade coletiva da equipa.
4: Já do lado dos jogadores, Rodrigo Salazar estava feliz com a vitória e com o gol marcado.
6: Começamos um pouco mal, creo que nos faltou um pouco de concentração nos primeiros minutos, mas bueno, creo que o equipo depois se fue acostumbrando, pudimos entender cómo podíamos hacer la presión mejor para poder hacerles un poco más de daño. Y bueno, creo que al final la segunda parte del equipo fue espectacular y bueno, muy contento por la victoria. Bueno, yo creo que conseguimos hacer daño por los dos lados. Creo que ellos, cuando nosotros salíamos en contraataque, les ha costado un poco más. Teníamos jugadores muy rápidos como Luis Guillerme, Suárez, Geni. Y creo que eso les ha costado un poco más, pero bueno, ellos nos han hecho sufrir mucho también, y es lo que tiene la Champions League, que cualquier equipo que te enfrentes es muy complicado y es muy duro.
4: Contas feitas, o Sporting soma 3 pontos e fixa-se entre as equipas da frente e volta a jogar para a Champions no dia 13 de outubro, quando visitar os franceses do Lé. Para já, no que diz respeito a resultados desta quarta-feira, temos de destacar, sobretudo também, a vitória feita por parte da equipa do PSG, por 6-1 sobre a equipa do Slovan Bratislava. Juntar a isto outro grande jogo deste dia, com o Liverpool a bater por 2-1 o Atlético de Madrid, enquanto Costa venceu por 3-1 a equipa do Viking e o Barcelona goleou por 5-1 a formação do Feyenoord. Há de destacar ainda a vitória da formação do Arsenal na deslocação até a Itália, diante da turma do Nápoles. O Benfica venceu esta quarta-feira no Moreirense por 4-0 em jogo de atraso da terceira jornada da Primeira Liga, em Moreira de Cónegos, com os encarnados a ficarem a 2 pontos do líder Futebol Clube do Porto. Pavlidis marcou o seu 6º golo na competição, aos 45+4, na conversão de uma grande penalidade com a formação benfiquista, na chegar à goleada, com os tentos de Sheldrup, Prestgeni e Frederik Aursnes, aos 55, 59 e 72 minutos. No final do jogo, o treinador do Benfica, Marco Silva, estava satisfeito com o triunfo.
7: Não há que questionar, a começar por dar os parabéns aos nossos jogadores. Na minha opinião, uma excelente exibição, uma boa primeira parte, muito boa primeira parte da nossa equipa, independentemente de sermos na casa só nos momentos finais da primeira parte, uma excelente primeira parte. Dar os parabéns aos adeptos, grande ambiente esta noite aqui em Moreira de Cónegos, um ambiente que puxou a equipa claramente para cima do adversário, que ajudou a equipa, e a equipa claramente respondeu. Desde o primeiro minuto assumimos o jogo como queríamos, num campo difícil. A equipa sempre a criar oportunidades, a conseguir pela direita, pela esquerda, muito mais acutilantes na esquerda também, pelas características dos jogadores que jogaram, mas com capacidade de jogar. Nós praticamente a primeira parte jogámos em 50 metros, jogámos no meio campo ofensivo praticamente o jogo todo, lembro-me de um livre nas costas da nossa linha defensiva, sem ser isso não me lembro de mais nada. Uma exibição muito sólida, mas de qualidade. Muito satisfeito com a primeira parte, deu aos jogadores no intervalo para começarmos, e era obrigatório para nós começar a segunda parte como tínhamos jogado a primeira e que tínhamos começado a primeira, e foi isso que eles fizeram praticamente com o segundo e com o terceiro golo, e que nos deu a tranquilidade. Mas uma exibição sólida, praticamente sem uma oportunidade de golo para o nosso adversário.
4: Já o técnico do Moreirense, Vasco Botelho da Costa lamentou o desaire da sua equipa.
8: Na primeira parte já se sentiu, nós estávamos a chegar tarde à pressão, não estávamos compactos como devíamos estar. O Benfica encostou-nos mais atrás do que aquilo que nós sentimos que podíamos ter feito, que nós sabíamos bem aquilo que íamos encontrar pela frente, simplesmente nunca tivemos a frescura para cobrir a bola nos centrais do Benfica, que carregam e ligam muito jogo. E na primeira parte já se estava a sentir que não estávamos a ter capacidade e porque fomos muito obrigados a defender, não conseguimos gerir minimamente o jogo com bola, fruto do ritmo alto que o Benfica colocou no jogo. E portanto, honestamente, a explicação é muito simples, não tivermos pernas para aquela que foi a exigência do jogo.
4: Com esta vitória, no Benfica conquistou o quarto triunfo seguido na edição 2026-2027 da Primeira Liga, que arrancou com um empate a duas bolas na recepção sem público, no Académico de Viseu, e somou 13 pontos, tendo sobrequente o rival Sporting, ambos a 2 pontos do campeão Futebol Clube Porto, enquanto que o Moreirense averbou o segundo desaire consecutivo depois da derrota no Dragão e segue no 13º posto com 4 pontos arrebatados. O embate entre a Estrela da Amadora e o Sporting Clube de Braga, enquanto em atraso da jornada 3 da Primeira Liga, fecha nesta ronda, com um encontro que está agendado para as 8:15 da noite no Estádio Municipal de Alverca, na casa que foi apontada pela Liga de Portugal devido à interdição do Estádio José Gomes, no mítico Estádio da Reboleira. A equipa do Estrela, que nesta altura na tabela classificativa vai ocupando nas contas da Primeira Liga, no 9º lugar, com 6 pontos conquistados, e tem pela frente um Sporting Clube de Braga, que está mais acima na tabela classificativa, no 6º lugar, com mais um ponto em relação à formação amadurense, no 6º lugar, com 7 pontos. Na divisão esta, na partida do lado da equipa do Sporting Clube de Braga, na Carlos Vincent, na espera de dificuldades na deslocação até na Alverca, perante a equipa do Estrela da Amadora.
9: Ser capazes de dar resposta de maneira que nos acerque essa resposta a uma vitória, que é o que queremos. Creo que a estas alturas de temporada no creo que debamos prestar demasiada atención a la clasificación. Ha habido partidos por ahí aplazados. Bueno, estamos en un momento de la temporada que clasificación vale lo que vale. Cuando vale la clasificación es después de la jornada 34. Entonces, ahora lo que sí tenemos y lo que sí vale es que, como en todos los partidos, tenemos que salir a ganar. Y para ganar, el de mañana, que es el más importante, como decía anteriormente, porque es el que tienes delante, vas a tener que hacer muchas cosas bien, y el equipo tiene que estar preparado, porque es otro viaje a Lisboa seguido, y el otro día también lo vimos en diferentes campos, hizo mucho calor el fin de semana, entonces la recuperación de los jugadores va a suponer también algo importante que puede tener impacto en el partido de mañana. Por tanto, esta tarde vamos a ver también cómo están, y sin excusas, salir a hacer un partido donde el equipo compita, donde el equipo sepa que va a tener, como decía que en la anterior respuesta, que ser bueno en muchas cosas para poderte llevar los 3 puntos, que es el objetivo, y en lo único que tenemos que es pensar, más allá de clasificaciones, de estar cerca de unos u otros.
4: Já do lado da equipa do Estrela, no assunto deste jogo ficou praticamente de lado, e falou-se sobretudo sobre essa interdição que impede a realização deste jogo no Estádio da Reboleira, e Pepa deu conta da sua opinião muito pessoal em relação a este mesmo assunto.
10: Porque o Estrela teve até a última jornada do campeonato, até ao último minuto, para garantir a manutenção. Não sabia se ia para play-off ou não. Portanto, não podia, com certeza, a 100%, garantir, agendar a troca de relvado. E quando quis fazer isso, quando garantiu a manutenção, a rede já estava com outros trabalhos em agendamento, portanto não deu. E o que deu foi para mudar o relvado na paragem FIFA. O calor extremo que aconteceu danificou muito o relvado. É mau? Claro que é mau. Quem nos dera a nós também ter um relvado bom. Agora, a questão aqui não é só o relvado, é que tudo foi feito, como está no comunicado, eu não vou alongar muito sobre isso, mas quer é como sou uma voz ativa e como estou antes dos jogos e depois dos jogos, garantir, e isso é que eu não admito, seja quem for, e que não haja esse tipo de sequer de hipótese, que isto aqui é por falta de competência. Isto aqui, estou a dizer o relvado em condições menos boas, não é por falta de seriedade, nem falta de competência, nem falta de... Não, nada. É de impotência mesmo. Portanto, nós tudo fizemos e queríamos muito, e queremos muito jogar no nosso estádio. Nem que o jogo fosse adiado para outra altura. A gente queria muito jogar aqui no nosso estádio. não foi autorizado, são coisas que nós não controlamos, portanto, a Liga nesse aspecto é que manda, não é? Porque é a organizadora do campeonato. Pronto, nós jogamos onde tivermos que jogar. É em Alverca, em Rio Maior, é onde for. Agora, há uma... não é revolta, mas há um sentimento de... quer dizer, quisemos ajudar em tudo o que pudemos e acabamos por ser prejudicados, entre aspas, de jogar longe dos nossos adeptos e do nosso conforto.
4: Duelo entre a Estrela da Amadora Abnib na formação cabina do Sporting Clube de Braga, na partida em atraso das contas da terceira jornada da Primeira Liga, que vai fechar em definitivo esta ronda do principal escalão do futebol português. Encontro este para acompanhar com relato, quer na Gol FM, através do canal do YouTube, quer também num simultâneo na Rádio Jornal do Centro. Afastado dos relevados desde o início da época devido a problemas musculares, Sabnoskar Sabna Pietuszewski acredita que o regresso à competição é uma questão de dias. Em declarações na TVP Ibn Sport, o jogador do Futebol Clube Porto fez um ponto de situação sobre a condição física e deixou uma mensagem ao selecionador Sabna Chen Urban, Sabna tendo em vista na próxima convocatória da seleção polaca. Pietuszewski falava no meio polaco antes do encontro para a UEFA Champions League frente ao Manchester City e acabou por assumir que é difícil definir uma data exata para o seu regresso. No entanto, pensa que é mais uma questão de dias do que semanas. Tudo está

Três sobrenoplacos do plantel, apenas Jakob Kivior esteve em campo, uma vez que Bednarek cumpriu o castigo diante do City. Com a Liga das Nações a aproximar-se, no início de outubro, na qual a seleção polaca vai discutir 4 jogos, nem pouco tempo, no jogador do Futebol Clube do Porto manifestou o seu desejo de estar apto para representar o seu país, para estar 100% recuperado nessa mesma altura, para poder ajudar na seleção. Piatrzewski garante estar plenamente adaptado ao Futebol Clube do Porto e destacou também o apoio dos compatriotas, Jakob Kivior e também Bednarek, jogadores fundamentais que acabaram por contribuir para a sua adaptação a 100% ao clube da Invicta. O próximo compromisso da equipa orientada por Francesco Farioli está destinada para neste sábado, dia 12 de setembro, frente à formação do Casa Pia, em contas da 6ª jornada da Primeira Liga. O Sporting Clube de Braga abriu uma academia na sua de futebol na China. No Sporting Clube de Braga, na Academia Wangzhou, na China, é uma iniciativa que faz parte de um projeto mais global naquele país oriental, informou o Clube Minhoto. O coordenador do Departamento de Inovação e Promoção de Formação do Sporting Clube de Braga, Rubim de Sousa, acompanhou todo este processo de perto e visou dar um primeiro passo na construção da presença do clube na China e marcar assim o início de uma estratégia a longo prazo num dos mercados de maior dimensão e relevância internacional. A visita permitiu sobretudo estabelecer os primeiros contactos presenciais com entidades esportivas, institucionais, empresariais chinesas, avançar com novos projetos e criar bases concretas em construções de academias para a internacionalização da marca Sporting Clube de Braga no país, pode ler-se no site oficial dos arsenalistas. Está assim consumada na concretização dos primeiros projetos desta estratégia, entre os quais se destaca a implementação da Sporting Clube de Braga na Academia Wangzhou, na China, em cooperação com o Wang, na Feung, na Futebol Clube, bem como o estabelecimento de novas relações de cooperação com estruturas do futebol, quer de Jizhang, assim como também a equipa do Beijing na Futebol Clube, que está incluída neste projeto. Os Guerreiros de Minho detalham ainda que, com uma estratégia nascente na formação, no scouting, na capacitação de profissionais, no intercâmbio desportivo e na criação de relações institucionais e comerciais, o clube pretende construir uma presença progressiva e sustentável na China, levando a diferentes regiões e comunidades do futebol chinês na marca, na Sporting Clube de Braga, a sua identidade e os seus princípios de formação e a sua metodologia de trabalho. O treinador Alexandre Santos vê na sua estreia no comando técnico do Clube Desportivo Nacional da Madeira, cada vez mais próxima, mas com algumas contrariedades. Os insulados recebem o Alverca, na Choupana, neste sábado, pelas 15h30, em duelo da 6ª jornada da Primeira Liga. Inicia-se assim um novo ciclo na equipa alvinegra, após a saída de João Gião, que e o novo timoneiro está condicionado nas opções devido a problemas físicos no plantel. Contas feitas, 5 jogadores continuam sem trabalhar, com o restante grupo de trabalho e permanecem sob os cuidados do departamento médico. Neste caso, nos atletas Ulisses, José Gomes, Filipe Soares, Lisiero, assim como Léo Santos, realizam tratamentos nas respectivas lesões e não integraram a sessão de trabalho durante esta semana realizada no campo centenário. Léo Santos, lesionado no jogo contra o Sporting, que é o mais recente inquilino do departamento clínico, e se não recuperar a tempo do embate com os ribatejanos, Chico Gonçalves manterá na titularidade no eixo defensivo, isto ao lado de Zé Vítor. O Clube de Futebol de Estrela da Amadora recebe esta quinta-feira o Sporting Clube de Braga em Alverca, em duelo em atraso da 3ª jornada da Primeira Liga, devido à interdição do seu estádio, confirmou o fonte oficial do clube. Já depois da Liga ter também oficializado a mudança de campo, o estádio José Gomes, na Amoreira, foi interditado pela Liga Portuguesa de Futebol Profissional por reincidência de avaliações negativas ao estado do relvado nos 2 jogos já discutidos na Reboleira. O Estrela da Amadora vai receber assim o Sporting Clube de Braga em Alverca, apesar de, no processo de candidatura às competições profissionais, ter indicado o estádio alternativo, o estádio municipal de Rio Maior. O Estrela da Amadora, 11º classificado, com 6 pontos, vai proceder na substituição do atual relevado, depois de, nos últimos dias, já ter sido efetuada uma intervenção revelada pelos tricolores em comunicado de aproximadamente 15 mil euros. O próximo jogo no estádio José Gomes está marcado para no dia 20 de setembro. Quanto à equipa comandada por Pepa, que vai cumprir um jogo de castigo na frente aos bracarenses, recebe o académico de Viseu para na 7ª jornada da Primeira Liga. Para que o jogo na frente aos Beirões se discuta na Reboleira, no relevado, deve obter uma avaliação positiva numa vistoria da Comissão Técnica da Liga Portuguesa de Futebol Profissional.
O tenista abno-português Sabna Francisco Cabral e o norte-americano Troy Sabna foram eliminados nos oitavos de final de pares do Open dos Estados Unidos, isto frente ao finlandês Sabna Harrib e ao britânico Abna Patton, isto em Nova York. Abna Cabral, número 35 do mundo de pares, Sabna e Troy Sabna, número 39, foram derrotados pelos Sabna líderes do ranking mundial, Abna Oliveira, assim como Patton, em dois sets, Sabna por 6-4 e 6-4 no encontro.

0: durou 1 hora e 10 minutos. Eliovar, Abna, assim como Patton, vão agora discutir os quartos de final desta mesma Abna competição, enquanto que Cabral e Troy Sibne disseram assim adeus à variante de pares.
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1: O Steaua de Bucareste, um dos clubes mais icónicos da Roménia, tem uma história rica e marcada por grandes feitos no futebol europeu. Fundado a 7 de junho de 1947 como ASA Bucareste, o clube nasceu vinculado ao exército romeno, refletindo a forte ligação entre o desporto e o regime militar da época. Inicialmente, a equipa disputava competições nacionais com algum sucesso, mas foi em 1961 que o clube adotou o nome pelo qual ficaria famoso, Steaua, que significa estrela em romeno, e começou a cimentar a sua identidade vitoriosa. Nas décadas seguintes, o Steaua tornou-se uma força dominante no futebol romeno, mas foi nos anos 80 que o clube atingiu o apogeu da sua glória. Durante esse período, sob o comando do carismático treinador Emerich Jeannet, a equipa conquistou uma série de títulos nacionais e internacionais que catapultaram o clube para o estatuto de gigante europeu. O ponto culminante da sua história aconteceu na temporada de 1985-86, quando o Steaua surpreendeu o mundo do futebol ao conquistar a Taça dos Clubes Campeões Europeus, o equivalente à atual Liga dos Campeões. A caminhada histórica na competição europeia começou de forma modesta, mas à medida que o Steaua superava adversários poderosos, a confiança e o espírito de luta da equipa tornaram-se evidentes. A grande final, disputada a 7 de maio de 1986, no estádio Ramón Sánchez Pizjuán, em Sevilha, colocou o Steaua frente ao poderoso Barcelona, favorito, claro, à vitória. Num jogo tenso e de poucas oportunidades, o empate a zero manteve-se durante os 120 minutos de jogo, levando a decisão para as grandes penalidades. Foi então que a figura do guarda-redes Helmut do Kadam emergiu de forma heroica. Numa das exibições mais memoráveis de sempre em finais europeias, do Kadam defendeu 4 penaltis consecutivos, um feito inédito e ainda hoje lembrado com espanto pelos amantes do futebol. O Steaua venceu por 2-0 nas penalidades, tornando-se o primeiro clube da Europa de Leste a erguer o mais prestigiado troféu do futebol europeu. Esta conquista, além de colocar o clube nos anéis da história, representou um momento de enorme orgulho para a Roménia, então sob o regime comunista de Nicolae Ceaușescu. Após a vitória na Taça dos Campeões, o Steaua de Bucareste consolidou-se como uma das potências do futebol europeu. O clube voltou a brilhar em 1987, quando venceu a Supertaça Europeia, ao derrotar o poderoso Dinamo de Kiev por 1-0. Este período de ouro do Steaua, que se estendeu até 1989, ficou marcado pela presença de jogadores lendários como Marios Lacatos, um dos mais carismáticos avançados do futebol romeno, e ainda Victor Piturca, um avançado letal. Estes e outros craques faziam parte dos chamados Esquadrão Imortal, uma equipa que dominava tanto a nível interno como nas competições internacionais. A equipa chegou ainda à outra final da Taça dos Campeões em 1989, mas foi derrotada pelo AC Milan, numa das melhores equipas da época. No plano doméstico, o Steaua continuou a acumular títulos. Durante a década de 1980, venceu várias edições da Divisia A, o Campeonato Romeno e Taças Nacionais. A hegemonia do clube era incontestável e o domínio no futebol romeno refletia a força de uma equipa que contava com uma geração de ouro dos jogadores. No entanto, a transição política e social na Roménia, com a queda do regime comunista em 1989, trouxe desafios para o Steaua. A separação do clube em relação ao exército em 2003 resultou em disputas legais, principalmente em torno do uso do nome e do emblema do clube. A equipa foi então renomeada para FCSB em 2017, após um processo judicial, mas apesar dessas complicações, o Steaua mantém-se como um dos clubes mais populares e vitoriosos da Roménia. A vitória na Taça dos Campeões de 1986 permanece o ponto alto da história do clube e um dos momentos mais gloriosos do futebol europeu. Até hoje, o Steaua de Bucareste é lembrado como o primeiro clube da Europa de Leste a conquistar este título, numa altura em que o futebol mundial era dominado pelas potências ocidentais. A resiliência e capacidade de superação demonstradas naquela época ainda ecoam entre os apaixonados pelo futebol.
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3: Uma exibição muito sólida, mas de qualidade. Muito satisfeito com a primeira parte, deu aos jogadores no intervalo para começarmos, era obrigatório para nós começar a segunda parte quando tínhamos jogado a primeira e que tínhamos começado a primeira, e foi isso que eles fizeram praticamente com o segundo e com o terceiro gol, e que nos deu a tranquilidade. Mas uma exibição sólida, praticamente sem uma oportunidade de gol para o nosso adversário.
4: Na primeira parte já se sentiu, nós estávamos a chegar tarde à pressão, não estávamos compactos como devíamos estar, O Benfica encostou-nos mais atrás do que aquilo que nós sentimos que podíamos ter feito, porque nós sabíamos bem aquilo que íamos encontrar pela frente, simplesmente nunca tivemos a frescura para cobrir a bola nos centrais do Benfica, que carregam e ligam muito o jogo.
5: Ser capazes de dar resposta de maneira que nos acerque essa resposta a uma vitória, que é o que queremos. Porque a estas alturas de temporada não creio que devamos prestar demasiada atenção à classificação. Ha habido partidos por aí aplazados. Bueno, estamos em um momento da temporada que a classificação vale o que vale.
6: Não é por falta de seriedade, nem falta de competência, nem falta de... Não, nada. É de impotência mesmo. Portanto, nós tudo fizemos e queremos muito jogar no nosso estádio.
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0: São 10h24, daqui a pouco atualizamos toda a informação do dia.
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0: Confia. Vamos lá olhar agora para mais um grande feito histórico aqui na Primeira Rádio Desporto.
1: A época de 1986-87 será sempre lembrada como um dos momentos mais gloriosos da história do futebol do Porto. O clube português, que havia conquistado o seu espaço no panorama nacional, lançou-se à conquista da Europa e do mundo sob a liderança do treinador Arthur Jorge e de uma geração de jogadores que eternizou o seu nome nos anéis do futebol. Foi a temporada em que o Futebol Clube do Porto conquistou pela primeira vez a Taça dos Clubes Campeões Europeus, vencendo o poderoso Bayern de Munique na final e mais tarde ergueu a Taça Intercontinental, solidificando o estatuto dos dragões no topo do futebol mundial. A caminhada até à final da Taça dos Clubes Campeões Europeus começou com a eliminação do Rabat Ajax, de Malta, e do Vítkovice, da então Checoslováquia, em rondas relativamente tranquilas. Nos quartos de final, o desafio foi mais exigente, com o Futebol Clube do Porto a defrontar o Brøndby da Dinamarca. Depois de uma vitória por 1-0 na primeira mão, os dragões sofreram em Copenhaga, mas conseguiram arrancar um empate a um golo, garantindo a passagem às meias finais. Aí, a equipa de Arthur Jorge encontrou o Dinamo Kiev, uma das formações mais fortes da altura, liderada pelo carismático Valery Lobanovsky. O Porto impôs-se com uma vitória por 2-1 no Estádio das Antas e um triunfo com os mesmos números na Ucrânia, carimbando a passagem à final. A grande final, disputada a 27 de maio de 1987 no Estádio Prater, em Viena, colocou o Futebol Clube do Porto frente ao poderoso Bayern de Munique, uma das equipas mais temidas da Europa. A formação alemã, recheada de estrelas como Jean-Marie Pfaff e Lothar Matthaus, partiu como favorita. O jogo começou da pior maneira para os portugueses, com Ludwig Kogl a marcar para o Bayern logo aos 25 minutos. Contudo, a história deste encontro seria escrita com uma reviravolta épica. Aos 77 minutos, Rabah Madjer protagonizou um dos momentos mais icónicos da história do futebol, com o famoso calcanhar de Viena a empatar a partida.
8: Frasco para Juari, Madjer com espaço vai marcar, golo! Jogo.
1: Apenas 3 minutos depois, Juari, após assistência de Madjer, fez o 2-1, selando a vitória e colocando o Futebol Clube do Porto campeão europeu pela primeira vez.
8: 1 para 1 com Winkelhofer, já passou Madjer, o cruzamento, Juari, golo! É golo do Porto! Juari!
1: A conquista da Taça dos Campeões Europeus foi recebida com enorme euforia em Portugal, mas os dragões não ficaram por aí. No final do ano, o Futebol Clube do Porto viajou até Tóquio para disputar a Taça Intercontinental frente ao Peñarol, do Uruguai, campeão da Taça Libertadores. Este era o derradeiro teste para os dragões se afirmarem como uma verdadeira potência mundial e o jogo foi disputado sob condições difíceis, com o campo molhado e a chuva a cair incessantemente. O duelo terminou empatado a 1 no tempo regulamentar, com o gol dos portistas a ser marcado novamente por Madjer, um herói improvável que se tornou o símbolo desta geração. A decisão foi então levada ao prolongamento, onde o Futebol Clube do Porto, num jogo extremamente equilibrado, conseguiu o gol da vitória já perto do final, com uma jogada concluída por Juari. O resultado final de 2-1 deu aos dragões o título de campeão do mundo, solidificando a sua presença entre as melhores equipas do planeta. Este conjunto de feitos consagrou uma geração de jogadores que incluiu nomes como Fernando Gomes, João Pinto, Celso e Paulo Futre, que foi um dos principais responsáveis pelo sucesso da equipa ao longo daquela época. A liderança calma e estratégica de Arthur Jorge foi também crucial para que o Futebol Clube do Porto atingisse estes patamares de sucesso. A vitória na Taça dos Campeões Europeus e na Taça Intercontinental em 1987 marcou uma viragem na história do Futebol Clube do Porto e do futebol português. O clube azul e branco, que até então se afirmava sobretudo no contexto doméstico, conseguiu abrir as portas da glória europeia e mundial, sendo a primeira equipa portuguesa a conquistar a Taça Intercontinental. O sucesso desta época foi o catalisador para as futuras conquistas internacionais do Futebol Clube do Porto, que anos mais tarde voltaria a dominar na Europa sob a orientação de José Mourinho. Mas 1987 permanece como o ano que deu início a essa era de sucesso internacional.
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11: São 10 da manhã e 29 minutos. 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
12: É verdade, Cebolinha aterrou no aeroporto de Congonhas, na cidade de São Paulo, para reforçar o Santos. No ex-Benfica, prepara-se agora para deixar o Flamengo, onde jogava desde junho de 2022, e junta-se a Neymar, no conjunto paulista. No avançado, chegou acompanhado da esposa e dos filhos. Durante esta quarta-feira, foram realizados os habituais exames médicos. Acertaram-se então os últimos detalhes do negócio. Cebolinha assina, portanto, por uma temporada, com a possibilidade de renovar por mais duas. Nas redes sociais, já se circularam fotografias do jogador com a camisola do novo clube. Recordar que Cebolinha passou pelo futebol português, ao serviço do Sport Lisboa e Benfica. O jogador representou as Águias durante duas temporadas, 2020-2021 e 2021-2022, e somou um total de 15 golos e 17 assistências em 95 jogos. De resto, a carreira do avançado foi toda passada no Brasil, ao serviço do Fortaleza, Grêmio e Flamengo. Aos 30 anos, Cebolinha prepara-se agora para uma nova aventura no Santos, onde irá encontrar Lucas Veríssimo, com quem partilhou balneário na formação encarnada, e também Gabigol, com quem jogou no Flamengo. André Horta esteve em destaque na vitória da formação do Al Ula no terreno do Damac, em jogo a contar para a quarta jornada da 2ª Liga da Arábia Saudita. No médio português, assinou o único gol do encontro e ajudou a formação treinada pelo técnico português José Pizarro a reforçar-se na liderança do campeonato. No jogo foi decidido nos minutos finais, com o ex-Benfica, no Sporting Clube de Braga e Vitória Futebol Clube a desbloquear o marcador aos 83 minutos, na sequência de uma jogada rápida construída pela esquerda. André Horta recebeu dentro da área e de primeira rematou para no fundo da baliza adversária, garantindo assim a vitória pela margem mínima. Com este triunfo na turma de José Peseiro, chega aos 12 pontos e consolida assim a liderança isolada no campeonato, com mais 5 pontos do que o GEDAB, que tem um jogo a menos. O Vasco, treinado pelo português Pedro Emanuel, empatou diante da formação do Independente Santa Fé, sem golos, em Bogotá, na primeira mão dos quartos de final da Taça Sul-Americana. Com o português Nuno Moreira titular, saiu aos 70 minutos, e apesar de algumas mexidas no 11 inicial, o Vasco da Gama até foi melhor na primeira parte e teve algumas ocasiões, mas não concretizou. Destaque para uma aos 35 minutos, mas Spinelli, lançado por Nuno Moreira, não aproveitou um contra-ataque. Isto, apesar de o Santa Fé, um cabeceamento de Scarpetta, ter marcado, mas um lance que acabou por ser invalidado devido a fora de jogo. Na segunda parte, os colombianos reagiram, melhoraram e valeu Léo Jardim a manter o empate sem golos, com boas defesas. Antes, Facundés também espreitou o golo, mas na bola bateu no poste do lado do Vasco. Bruno Duarte teve uma boa jogada na reta final do jogo, mas a finalização foi para fora. Nos outros jogos, o São Paulo com o central português, Domingos Duarte, titular, empatou sem golos na visita na Boca Juniors, também em jogo da primeira mão dos quartos de final da Taça na Sul-Americana. As decisões dos dois duelos, ambos em solo brasileiro, são na próxima semana, com o Vasco receber o Santa Fé às 11 da noite, no dia 15, e o São Paulo a jogar diante do Boca Juniors, a partir da 1:30 da manhã do dia 16. Ainda lá por fora, Francisco Trincão assistiu a Evan Toney, que pisou, mas o Al Ahly não evitou a derrota na sexta jornada da Liga Saudita, na frente à formação do Al-Qadisiyah, por 3-2. Isto, a terceira consecutiva, fora de casa, na equipa de Jeddah, sucumbiu. Uma na primeira parte, desastrosa, em Daman, uma vez que, ao intervalo, perdia por 3-0 pelo bicho de Tijani, aos 14:45+3, e um golo apontado por Mohamed, aos 45+1. Na segunda parte, Ivan Toney, o artilheiro do campeonato, com 8 golos em 6 jogos, reduziu para a margem mínima, aos 63:82, mas a reação do Al Ahly ficou-se por aí. Ainda invicto na Liga Saudita, continua no Al Ittihad, capitaneado por Danilo Pereira, que derrotou a formação do Al-Fayha de Paulo Oliveira por 2-1. George, aos 43 minutos, assim como Youssef En-Nesyri, aos 68 de penalti, marcaram pelo Al-Ettihad, tendo o ex-Arouca Jason apontado no tento do Al-Fayha pelo meio aos 45+4. Nota ainda para o nulo registado no Al-Ettifaq Al-Faisali e para no triunfo do Al-Abnasm na frente à formação do Al-Ta'an por uma bola a zero, num jogo decidido por Aboubakar Ba logo ao minuto 3 na sequência de um erro clamoroso por parte do guarda-redes adversário. A Seleção Nacional de Futebol de Praia registrou uma vitória no arranque da superfinal da Liga Europeia. Na Portugal, treinado por Bruno Torres, triunfou sobre a Bielorrússia por 4-1 em Viareggio, na Itália, no primeiro encontro do Grupo B, após um primeiro período equilibrado. Portugal assumiu o controle do encontro no segundo período, no qual construiu uma vantagem de 3-1. O jogador Tim foi a grande figura desse período, com 2 golos de cabeça aos 20 e 23 minutos. Pelo meio, Riabko empatou para a Bielorrússia aos 21 minutos, antes de Ruben Brilhante devolver a vantagem aos portugueses no minuto seguinte, aproveitando um erro do guarda-redes adversário. No terceiro e último período, Ruben Brilhante voltou a marcar aos 25 minutos, com remate de zona central, fixando assim o resultado em 4-1 contas feitas. No Portugal, soma assim os primeiros 3 pontos no Grupo B e volta na ação esta quinta-feira frente à Suíça. A fase de grupos termina na sexta-feira diante da seleção de Espanha. A fechar, olhamos para Carlos Alcaraz, que foi eliminado por Ben Shelton no Open dos Estados Unidos. Vai ter um novo campeão em 2026, num encontro que confirmou um dia incrível, em que todos os 4 duelos de singulares, 2 masculinos e 2 femininos, foram à decisão no último set, e 3 deles apenas decididos no super tie-break de 10 pontos. O tenista espanhol Carlos Alcaraz, detentor do título, perdeu nos quartos de final do Open dos Estados Unidos, quarto e último torneio do Grand Slam da temporada, com o norte-americano Shelton. No último duelo da sessão, Shelton, nono colocado do ranking mundial ATP, superou Alcaraz na terceira da hierarquia e vencedor do Open dos Estados Unidos em 2022 e 2025, pelos parciais de 6-7, 6-1, 6-3, 1-6 e 7-6, um encontro que teve duração de 4 horas e 28 minutos e que terminou pelas 3:30 da manhã. Nunca um jogo do torneio tinha acabado tão tarde. Trata-se de um desfecho histórico para Ben Shelton e para o ténis norte-americano, pois é o primeiro tenista dos Estados Unidos da América a derrotar Alcaraz em torneios do Grand Slam. Além disso, é apenas o segundo atleta a derrotar o espanhol em 5 sets, depois de Matteo Berrettini na terceira ronda do Open da Austrália em 2022, com os parciais de 6-2, 7-6, 4-6, 2-6 e 7-6.
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0: Vamos lá olhar agora para o perfil de mais um jogador aqui na primeira Rádio Desporto.
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1: Rodri Hernández, nascido a 22 de junho de 1996 em Madrid, em Espanha, é o médio defensivo conhecido pela sua capacidade de recuperar bolas e distribuir jogo. Iniciou a sua carreira no Atlético Madrid, onde começou a sua formação juvenil antes de se destacar na equipa B. A sua performance chamou a atenção da primeira equipa do Atlético, onde fez a sua estreia em 2015. Já em 2018, Rodri transferiu-se para o Villarreal, onde se destacou na La Liga pela sua habilidade em controlar o meio-campo e a sua leitura de jogo. A sua excelente temporada no Villarreal levou-o ao Manchester City em 2019 e por aí tornou-se uma peça fundamental no esquema tático do treinador Pep Guardiola, contribuindo para a conquista de vários títulos, incluindo a Premier League e a Liga dos Campeões em 2023. Além da sua carreira em clubes, Rodri também representa a seleção espanhola. Fez a sua estreia internacional em 2018 e tem sido uma presença constante no meio-campo de La Roja, ajudando a equipa em competições internacionais e qualificações. Em 2024 foi uma das principais figuras que conquistou o Euro 2024 na Alemanha sob o comando de Luís de la Fuente.
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0: Agora nesta emissão seguimos com os craques da Liga Portuguesa, aqueles que mais se destacaram. O talento desses craques imortalizou-os, mas a vida pós-carreira nem sempre é fácil e alguns enfrentam também desafios em manter a mesma relevância. É para ouvirmos também aqui nestas emissões da Primeira Rádio Desporto esses craques que mais se destacaram na Liga Portuguesa.
1: Fary Faye, conhecido simplesmente como Fary, é um dos jogadores mais icónicos que passaram pelo Boa Vista, tornando-se uma figura querida entre os adeptos do clube do Bessa. Natural do Senegal, Fary chegou a Portugal no final dos anos 90, começando a sua carreira na Académica de Coimbra e depois no Beira-Mar. No entanto, foi no Boa Vista que o avançado deixou uma marca especial, tanto pela sua garra em campo como pela longevidade no clube, onde se tornou um símbolo de dedicação e amor à camisola. O avançado ingressou no Boa Vista em 2013 e permaneceu durante várias épocas, vivendo momentos de altos e baixos que incluíram a queda do clube para divisões inferiores devido a problemas financeiros e administrativos. Em campo, o senegalês destacava-se pela sua força física, velocidade e espírito de luta, características que faziam dele um jogador incansável e uma constante ameaça para as defesas adversárias. Apesar de não ser um goleador prolífico, a sua entrega e trabalho árduo o tornaram-no numa peça fundamental na equipa, tanto nas competições nacionais como nas europeias. A relação de Fary com os adeptos boavisteiros foi um dos pontos altos da sua carreira. O avançado senegalês conquistou o respeito dos fãs, não apenas pelo seu desempenho em campo, mas também pela lealdade demonstrada ao clube, mesmo nos momentos mais difíceis. A sua ligação ao Boa Vista manteve-se sólida, mesmo nas épocas de crise, com Fary a assumir uma postura de líder e de exemplo para os colegas, sendo visto como um verdadeiro capitão dentro e fora das quatro linhas. Ao longo da sua carreira no Bessa, Fary jogou quase 200 de jogos com a camisola achatrazada, apontando 48 golos dos 163 que registrou durante o seu percurso no futebol. Mesmo após pendurar as chuteiras, a sua ligação ao Boa Vista permaneceu viva, com Fary a ser lembrado como um símbolo de resiliência e dedicação ao emblema achatrazado. A sua trajetória nos boavisteiros é uma história de superação e lealdade que reflete o espírito batalhador do clube, fazendo de Fary uma figura inesquecível na história recente do futebol português.
0: Olhamos agora nesta emissão para os craques mundiais. Apesar da sua ausência no campo, o legado destes jogadores continua a inspirar novas gerações que procuram também alcançar a mesma grandeza. É para ouvir também aqui na Primeira Rádio Desporto os craques mundiais com o Hugo Taveira.
1: Javier Zanetti, conhecido como El Tractor, é uma das lendas imortais do futebol mundial, especialmente pela sua longa e brilhante carreira no Inter de Milão. Nascido em Buenos Aires, Argentina, a 10 de agosto de 1973, Zanetti começou a sua trajetória no futebol argentino, jogando pelo Talleres de Remédios da Escalada e mais tarde pelo Banfield, onde chamou a atenção pela sua capacidade física e técnica, jogando tanto como lateral direito como como médio defensivo. A grande virada na sua carreira ocorreu em 1995, quando o Inter de Milão decidiu contratá-lo. Seria o início de uma ligação de quase duas décadas entre Zanetti e o clube italiano, uma história marcada por lealdade, conquistas e uma
3: uma liderança incontestável. Ao longo de 19 anos defendendo o Inter, o argentino tornou-se o jogador com mais partidas na história do clube, somando mais de 850 jogos. Um dos momentos mais marcantes da sua carreira foi a temporada de 2009-2010, em que o Inter, comandado por José Mourinho, conquistou a Liga dos Campeões pela primeira vez em 45 anos. Zanetti, capitão e líder inquestionável, foi fundamental na caminhada para a Tríplice Coroa, que incluiu também a Série A italiana e a Copa da Itália. A sua capacidade de jogar em várias posições e o seu profissionalismo fizeram dele um dos jogadores mais versáteis e respeitados do futebol mundial. Além dos títulos pelo Inter, Zanetti também teve uma carreira de sucesso pela seleção argentina, disputando mais de 140 jogos ao longo de 17 anos de serviço. Participou em várias edições do Campeonato do Mundo e da Copa América, embora nunca tenha conquistado um grande título internacional com a seleção. No entanto, a sua importância para o futebol argentino nunca foi questionada, sendo uma referência de longevidade e excelência. A carreira de Zanetti também foi marcada pela sua atitude fora de campo. Conhecido pela sua humildade e carisma, criou a Fundação Pupi, uma organização beneficente que ajuda crianças em situação de vulnerabilidade na Argentina. A sua dedicação a causas sociais reforçou a imagem de um jogador que, além de excelente atleta, sempre se preocupou com o bem-estar das comunidades. Quando se aposentou em 2014, aos 40 anos, Zanetti já era uma verdadeira lenda viva. O Inter de Milão decidiu retirar a camisola 4 em sua homenagem, um gesto raro no futebol que demonstra o impacto imenso que teve no clube. Após encerrar a carreira como jogador, continuou ligado ao Inter, assumindo funções diretivas na equipa. Atualmente é vice-presidente dos Nerazzurri, onde continua a contribuir para o desenvolvimento do clube. Em suma, Javier Zanetti é sinónimo de lealdade, liderança e classe, tanto dentro como fora de campo. A sua carreira é um exemplo de como o profissionalismo e a dedicação podem transformar um jogador numa lenda.
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0: Vamos lá olhar agora para mais um gigante adormecido aqui na primeira rádio de esporto.
3: A história do Nottingham Forest é uma das mais ricas e fascinantes do futebol inglês, marcada por momentos de glória e desafios. Fundado em 1865, o Nottingham Forest Football Club é um dos clubes mais antigos do mundo. A sua origem está intimamente ligada ao crescimento do futebol organizado em Inglaterra no final do século XIX, numa época em que o desporto se tornava mais estruturado e popular. O primeiro grande momento de sucesso do Forest aconteceu em 1898, quando o clube conquistou a FA Cup ao vencer o Derby County por 3-1 na final, tornando-se um dos primeiros clubes a erguer este prestigiado troféu. No entanto, após este triunfo, a equipa passou longos períodos longe do topo do futebol inglês, alternando entre as divisões e sem conseguir afirmar-se de forma consistente na elite. O verdadeiro renascimento do clube começou na época de 1970, com a chegada de Brian Clough como treinador em 1975. Clough, uma figura carismática e incontroversa, conseguiu transformar o Nottingham Forest numa potência do futebol europeu. Juntamente com o seu adjunto Peter Taylor, Clough trouxe uma mentalidade vencedora e reformulou a equipa, levando o clube a uma das eras mais gloriosas da sua história. Sob o comando deste técnico, o Nottingham Forest alcançou feitos incríveis. Em 1977-78, o clube venceu a primeira divisão inglesa, a atual Premier League, pela primeira vez, um feito notável para uma equipa recém-promovida. Esse título abriu as portas para a participação na Taça dos Clubes Campeões Europeus, onde o Nottingham Forest fez história ao conquistar o troféu europeu em duas ocasiões consecutivas, em 1979 e 1980. Em 79, o Forest venceu o Malmo por 1-0 numa final realizada em Munique, com o golo de Trevor Francis, tornando-se assim campeão da Europa. No ano seguinte, o clube repetiu o feito ao derrotar o Hamburgo por 1-0 em Madrid, com o golo de John Robertson. Estas conquistas colocaram o Nottingham Forest no mapa do futebol mundial, ao tornarem-se uma das poucas equipas a conquistar o título europeu mais de uma vez. A consistência e o espírito de equipa foram as marcas desta era de sucesso, com jogadores como Peter Shilton, Viv Anderson e Martin O'Neill a desempenharem papéis fundamentais. Além dos sucessos europeus, o Forest também teve sucesso em competições internas durante esta era dourada, vencendo 4 taças da Liga Inglesa entre 1978 e 1989. Brian Clough continuou a treinar o clube até 93, deixando um legado incomparável no futebol inglês. Sob a sua orientação, o clube passou de uma equipa modesta para uma das maiores forças do futebol europeu, sempre com um estilo de jogo ousado e competitivo. Após a saída de Clough, o clube enfrentou dificuldades para manter o mesmo nível de desempenho. durante os anos 1990 e 2000, o Forest sofreu várias descidas de divisão, passando longos períodos fora da Premier League. No entanto, o clube nunca perdeu a sua identidade e a sua rica história, continuando a ser um símbolo de resiliência no futebol inglês. A temporada de 2021-2022 marcou o regresso do Nottingham Forest à Premier League após 23 anos de ausência. A equipa, comandada por Steve Cooper, garantiu a promoção ao vencer o play-off do Championship, devolvendo o clube ao mais alto escalão do futebol inglês e reacendendo as esperanças dos seus adeptos para um novo capítulo de sucesso. Esse regresso simboliza o espírito de luta do emblema, que apesar das adversidades, continua a ser um dos mais respeitados e venerados no futebol mundial. Atualmente, o Nottingham Forest continua a atrair a atenção de adeptos de todo o mundo, sendo um clube cuja história inspira respeito e admiração. O seu legado europeu e a sua ligação com figuras como Brian Clough mantêm-no como um nome icónico no desporto, lembrado como um dos gigantes do futebol do século XX.
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22: É importante ganhar, é importante começar a ganhar. Uma equipa jovem, uma equipa com jogadores que era a primeira vez que jogavam Champions. É importante jogar em nossa casa, é importante todo sentir todo o apoio de toda a malta, todo o estádio envolvido nesta energia de Champions League. Por isso foi muito importante essa energia que veio de fora para dentro também.
23: Empezamos um pouco mal. Creo que nos faltou um pouco de concentração nos primeiros minutos, mas bueno, creo que o equipo depois se foi acostumbrando, pudimos entender cómo podíamos hacer la presión mejor para poder hacerles un poco más de daño. Y bueno, creo que al final la segunda parte del equipo fue espectacular y bueno, muy contento por la victoria.
24: Fue una indisposición, estaba un bocado cansado no balneario, tomei umas coisas que me deram e caiu-me mal, mas eu estava a dizer ao árbitro que precisava de vomitar e ele esperou. E eu disse-lhe que precisava de vomitar para ficar bem, e foi o que aconteceu. E pronto, foi só isso. Estou bem. Eu acho que o Mister tinha-nos avisado que o Galatasaray era uma equipa com muita intensidade, e eu acho que nos primeiros minutos não conseguimos igualar bem essa intensidade, mas com o passar da primeira parte.
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25: São 10h50.
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0: E agora seguimos com os grandes feitos históricos neste produto 100% palavra.
3: A temporada de 2003-2004 do Arsenal ficará para sempre gravada na história do futebol inglês com uma campanha em que os Invincibles se tornaram imortais. Sob o comando de Arsène Wenger, o Arsenal protagonizou uma das mais impressionantes épocas da Premier League, terminando o campeonato de forma invicta, algo que não acontecia há mais de 100 anos no futebol inglês. Com o futebol vistoso, ofensivo e implacável, os Gunners conquistaram o título com 26 vitórias e 12 empates, somando um total de 90 pontos e inscrevendo os seus nomes nos anéis do desporto. A solidez defensiva foi um dos pilares desta equipa lendária. No centro da defesa, Sol Campbell e Colo Torre formaram uma dupla intransponível, protegendo a baliza defendida por Jens Lehmann. Nas laterais, Ashley Cole e Lauren acrescentavam equilíbrio e capacidade ofensiva, enquanto à frente da defesa, Patrick Vieira e Gilberto Silva impunham respeito e organizavam o jogo, formando uma barreira que permitia aos setores mais adiantados atuassem com liberdade. Do meio-campo para a frente, o talento abundava. A criatividade e a magia eram lideradas por Robert Pires e Freddy Ljungberg nas alas, que não só assistiam os avançados, como também contribuíam com golos importantes. No entanto, foi no ataque que o Arsenal mais se destacou. Thierry Henry, no auge da sua carreira, foi o grande símbolo desta equipa. O avançado francês marcou 30 golos na Premier League, combinando técnica, velocidade e frieza na finalização. Henry estava num plano à parte, sendo muitas vezes imparável e fazendo a diferença em momentos decisivos. Ao seu lado, Dennis Bergkamp, com a sua visão de jogo e inteligência tática, orquestrava as jogadas ofensivas, criando oportunidades com passos milimétricos. O Arsenal começou a época com uma clara declaração de intenções, vencendo os primeiros 4 jogos e mostrando desde cedo que seriam sérios candidatos ao título. Ao longo da temporada, os Gunners enfrentaram momentos de pressão, mas sempre encontraram soluções para evitar a derrota. A vitória por 5-3 contra o Middlesbrough ou a reviravolta em Stamford Bridge contra o Chelsea são exemplos de resiliência desta equipa, que nunca deixou que os adversários lhe tirassem o controle da campanha. Um dos momentos mais marcantes da temporada foi o empate a 0-0 contra o Manchester United em Old Trafford, num jogo que ficou conhecido como a Batalha do Teatro dos Sonhos. Foi um encontro intenso, onde o Arsenal lutou com unhas e dentes para manter a invencibilidade e Jens Lehmann, com defesas cruciais, em conjunto com o Sol Campbell, com a sua consistência, foram fundamentais para garantir o empate. Outro marco da campanha foi a vitória por 2-1 sobre o Liverpool, em Anfield, numa demonstração de força contra um dos rivais mais perigosos. O título da Premier League foi garantido a 4 jornadas do fim, com um empate a 2 contra o Tottenham, em White Hart Lane. Não poderia haver cenário mais dramático para os Gunners do que conquistar o título no terreno do seu maior rival, já que o Arsenal tinha demonstrado a superioridade ao longo da época, mas esse jogo selou o destino de uma campanha histórica. A temporada terminou a 15 de maio de 2004 com uma vitória por 2-1 sobre o Leicester, no Highbury. Foi o desfecho perfeito para uma época perfeita, com os Gunners celebrando a sua invencibilidade frente aos seus adeptos. Este feito tornou o Arsenal apenas a segunda equipa na história do futebol inglês a conquistar o título sem qualquer derrota, repetindo o feito do Preston North End em 1888-1889. A equipa de 2003-2004 do Arsenal, apelidada The Invincibles, é considerada uma das melhores formações de sempre no futebol mundial. O equilíbrio entre defesa e ataque, a qualidade técnica dos seus jogadores e a mentalidade vencedora foram fatores determinantes para o sucesso. Arsène Wenger, com a sua visão estratégica, transformou o Arsenal numa máquina invencível que não só dominava os adversários, como também encantava os adeptos com o seu estilo de jogo fluido e ofensivo. No final da temporada, o Arsenal não conseguiu repetir o sucesso nas competições europeias, tendo sido eliminado na fase dos quartos de final da Liga dos Campeões pelo Chelsea. Ainda assim, a campanha histórica doméstica continua a ser o grande legado desta equipa, elevando o clube londrino a um novo patamar de reconhecimento internacional.
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0: E agora seguimos com o perfil do jogador neste produto 100% palavra.
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3: Benjamin Šeško, nascido a 31 de maio de 2003 em Rogoza, Eslovénia, é um avançado de destaque conhecido pela sua imponência física, velocidade e capacidade de finalização. Iniciou a sua carreira profissional no Red Bull Salzburg, na Áustria, onde rapidamente se destacou como um dos jovens mais promissores do futebol europeu. Šeško fez a sua estreia no Salzburg em 2019 e ao longo das temporadas seguintes demonstrou um crescimento significativo. A sua habilidade para marcar golos e a sua presença física no ataque tornaram-no uma peça fundamental para a equipa austríaca. A sua performance na Bundesliga e nas competições europeias chamou a atenção de clubes maiores, que em 2022 Benjamin Šeško transferiu-se para o Leipzig, um dos clubes do campeonato alemão, onde continuou a desenvolver o seu potencial. No Leipzig manteve-se uma figura importante no ataque, contribuindo com golos e assistências e mostrando a sua capacidade de se adaptar a um nível competitivo mais alto. Além do sucesso a nível de clubes, Šeško é também um membro regular da seleção eslovena. Fez a sua estreia internacional em 2021 e tem sido uma adição valiosa ao ataque da seleção, trazendo a sua habilidade e presença para as competições internacionais. Mais recentemente, Šeško continuou a destacar-se pelo Leipzig, mostrando uma combinação de habilidade técnica e potência física que o tornam um avançado promissor e uma figura emergente no futebol europeu. A sua evolução contínua e o impacto em campo reforçam a sua reputação como um dos talentos mais excitantes da sua geração.
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0: Os seus prémios, troféus, são apenas uma pequena amostra do impacto que tiveram com o seu legado a ultrapassar as fronteiras do desporto. Está na altura de trazermos mais um craque da Liga Portuguesa aqui à primeira rádio de desporto.
3: Fernando Peiroteu é um nome lendário na história do futebol português e mundial, especialmente pelos seus feitos incríveis com a camisola do Sporting Clube de Portugal. Natural de Umpata, Angola, Peiroteu nasceu a 10 de março de 1918 na então colónia portuguesa. O seu talento precoce começou a chamar a atenção ainda nas terras africanas, onde jogou pelo Sporting de Luanda e em 1937, aos 19 anos, deu o grande passo na sua carreira ao transferir-se para o Sporting em Portugal. Na capital portuguesa, Peiroteu tornou-se imortal no mundo do futebol. A sua estreia pelos Leões ocorreu em setembro de 1937 e desde o início ficou claro que estava ali um jogador especial. Com uma combinação imparável de força, velocidade e instinto para o golo, Peiroteu rapidamente começou a colecionar tentos. Apenas na sua primeira época marcou 34 golos, dando sinais do que viria a ser uma das mais prolíficas carreiras da história do futebol português. Durante 12 anos no Sporting, Peiroteu foi uma máquina de golos. Marcou 544 em 334 jogos oficiais, uma média impressionante de 1,62 golos por jogo, um recorde que ainda hoje não foi igualado por nenhum outro jogador. Nos cinco violinos, o célebre quinteto ofensivo do Sporting na década de 1940, Peiroteu desempenhou um papel fulcral. Juntamente com outros craques como Travassos, Vasques, Albano e Jesus Correia, o avançado luso-angolano foi a peça mais letal desse ataque demolidor que proporcionou ao clube uma das suas épocas mais gloriosas. As façanhas de Peiroteu em campo levaram o Sporting a conquistar 5 campeonatos nacionais e várias taças de Portugal. Ele foi o principal responsável por catapultar os Leões para a ribalta do futebol português e o seu poder goleador era tal que, por exemplo, numa só partida frente ao Leça, marcou 9 golos, uma das maiores marcas de sempre num único jogo. O seu nome é inseparável da história do futebol em Portugal, não apenas pelos títulos coletivos, mas também pelas conquistas individuais. Peiroteu foi o melhor marcador do campeonato em 6 ocasiões, uma clara demonstração da sua consistência ao longo dos anos. Em 1949, após uma carreira repleta de sucessos, surpreendeu o mundo ao anunciar a sua retirada com apenas 31 anos. A decisão foi inesperada, especialmente para alguém ainda no auge das suas capacidades físicas e técnicas. A explicação? Peiroteu queria dedicar-se à sua família e aos negócios pessoais, numa altura em que o futebol ainda não proporcionava as condições financeiras de hoje. Apesar de se retirar jovem, Fernando Peiroteu nunca foi esquecido. O seu legado como um dos maiores goleadores de todos os tempos perdura até hoje. Depois da carreira como jogador, ainda teve uma breve passagem como treinador, incluindo uma curta, mas marcante experiência como selecionador nacional em 1961. No entanto, foram os seus feitos como jogador que imortalizaram o seu nome no panteão dos grandes do futebol mundial. Fernando Peiroteu não foi apenas um goleador extraordinário, foi o símbolo de uma era de ouro do futebol português. Os seus números falam por si e o seu impacto transcendeu gerações, inspirando avançados por todo o mundo.

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1: São 11 da manhã e 1 minuto. 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
2: O Benfica venceu esta quarta-feira no Moreirense por 4-0 em jogo de atraso da terceira jornada da Primeira Liga, em Moreira de Cónegos, com os encarnados a ficarem a 2 pontos do líder Futebol Clube do Porto. Pavlidis marcou o seu 6º golo na competição, aos 45+4, na conversão de uma grande penalidade com a formação benfiquista, na chegar à goleada, na consistente os de Sheldrup, Prestigeni e Frederik Aursnes, aos 55, 59 e 72 minutos. No final do jogo, o treinador do Benfica, Marco Silva, estava satisfeito com o triunfo.
3: Não há questionar, a começar por dar os parabéns aos nossos jogadores. Na minha opinião, uma excelente exibição, uma boa primeira parte, muito boa primeira parte da nossa equipa, independentemente de sermos marcados só nos momentos finais da primeira parte, uma excelente primeira parte. Dar os parabéns aos adeptos, grande ambiente esta noite aqui em Moreira de Cónegos, um ambiente que puxou a equipa claramente para cima do adversário, que ajudou a equipa, e a equipa claramente respondeu. Desde o primeiro minuto assumimos o jogo como queríamos, num campo difícil, e a equipa sempre a criar oportunidades, a conseguir pela direita, pela esquerda, muito mais acutilantes na esquerda também, pelas características dos jogadores que jogaram, mas com capacidade de jogar. Nós praticamente a primeira parte jogámos em 50 metros, jogámos no meio campo ofensivo praticamente o jogo todo. Lembro-me de um livro nas costas da nossa linha defensiva, sem ser isso não me lembro de mais nada. Uma exibição muito sólida, mas de qualidade. Muito satisfeito com a primeira parte, deu aos jogadores no intervalo para começarmos, e era obrigatório para nós começar a segunda parte como tínhamos jogado a primeira e que tínhamos começado a primeira, e foi isso que eles fizeram praticamente com o segundo e com o terceiro golo, e que nos deu a tranquilidade. Mas uma exibição sólida, praticamente sem uma oportunidade de golo para o nosso adversário.
2: Já o técnico do Moreirense, Vasco Botelho da Costa, lamentou o desaire da sua equipa.
4: Na primeira parte já se sentiu, nós estávamos a chegar tarde à pressão, não estávamos compactos como devíamos estar. O Benfica encostou-nos mais atrás do que aquilo que nós sentimos que podíamos ter feito, que nós sabíamos bem aquilo que íamos encontrar pela frente. Simplesmente nunca tivemos a frescura para cobrir a bola nos centrais do Benfica, que carregam e ligam muito jogo. E na primeira parte já se estava a sentir que não estávamos a ter capacidade, e porque fomos muito obrigados a defender, não conseguimos gerir minimamente o jogo com bola, fruto do ritmo alto que o Benfica colocou no jogo. E portanto, honestamente, a explicação é muito simples: não tivermos pernas para aquela que foi a exigência do jogo.
2: Com esta vitória, no Benfica conquistou o 4º triunfo seguido na edição 2026-2027 da Primeira Liga, que arrancou com um empate a 2 bolas na recepção sem público no Académico de Viseu, e somou 13 pontos, tendo quantos o rival Sporting, ambos a 2 pontos do campeão Futebol Clube do Porto, enquanto que o Moreirense averbou o segundo desaire consecutivo depois da derrota no Dragão e segue no 13º posto com 4 pontos arrebatados. O embate entre a Estrela da Amadora e o Sporting Clube de Braga, em contas em atraso da jornada 3 da Primeira Liga, fecha nesta ronda com um encontro que está agendado para as 20h15 da noite no Estádio Municipal de Alverca, na casa que foi apontada pela Liga de Portugal devido à interdição do estádio José Gomes, no mítico estádio da Reboleira. A equipa do Estrela, que nesta altura na tabela classificativa vai ocupando nas contas da Primeira Liga, no 9º lugar, com 6 pontos conquistados, e tem pela frente um Sporting Clube de Braga, que está mais acima na tabela classificativa, no 6º lugar, com mais um ponto em relação à formação amadurense, no 6º lugar, com 7 pontos. Na divisão esta, na partida do lado da equipa do Sporting Clube de Braga, na Carlos Vincent, na espera de dificuldades na deslocação até na Alverca, perante a equipa do Estrela da Amadora.
5: Ser capazes de dar resposta de maneira que nos acerque essa resposta a uma vitória, que é o que queremos. Creo que a estas alturas de temporada no creo que debamos prestar demasiada atención a la clasificación. Ha habido partidos por ahí aplazados. Bueno, estamos en un momento de la temporada que clasificación vale lo que vale. Cuando vale la clasificación es después de la jornada 34. Entonces, ahora lo que sí tenemos y lo que sí vale es que, como en todos los partidos, tenemos que salir a ganar. Y para ganar, el de mañana, que es el más importante, como decía anteriormente, porque es el que tienes delante, vas a tener que hacer muchas cosas bien. Y el equipo tiene que estar preparado, porque es otro viaje a Lisboa, seguido. El otro día, también lo vimos en diferentes campos, hizo mucho calor el fin de semana, entonces la recuperación de los jugadores va a suponer también algo importante que puede tener impacto en el partido de mañana. Por tanto, esta tarde vamos a ver también cómo están y sin excusas salir a hacer un partido donde el equipo compita, donde el equipo sepa que va a tener, como decía que en la anterior respuesta, que ser bueno en muchas cosas para poderte llevar los tres puntos, que es el objetivo, y en lo único que tenemos que pensar, más allá de clasificaciones, de estar cerca de unos u otros.
2: Já do lado da equipa do Estrela, no assunto deste jogo ficou praticamente de lado e falou-se sobretudo sobre essa interdição que impede a realização deste jogo no estádio da Reboleira, e Pepa deu conta da sua opinião muito pessoal em relação a este mesmo assunto.
6: Porque o Estrela teve até a última jornada de campeonato, até ao último minuto, para garantir a manutenção. Não sabia se ia para play-off ou não. Portanto, não podia, com certeza, a 100%, garantir, agendar a troca de relvado. E quando quis fazer isso, quando garantiu a manutenção, a Red já estava com outros trabalhos em agendamento. Portanto, não deu. E o que deu foi para mudar o relvado na paragem FIFA. O calor extremo que aconteceu danificou muito o relvado. É mau? Claro que é mau. Quem nos dera a nós também ter um relvado bom. Agora, a questão aqui não é só o relvado, é que tudo foi feito, como está no comunicado, eu não vou alongar muito sobre isso, mas quer é como sou uma voz ativa e como estou antes dos jogos e depois dos jogos, garantir, e isso é que eu não admito, seja quem for, e que não haja esse tipo de sequer de hipótese, que isto aqui é por falta de competência. Isto aqui, estou a dizer o relvado, em condições menos boas, não é por falta de seriedade, nem falta de competência, nem falta de... Não, nada. É de impotência mesmo. Portanto, nós tudo fizemos e queríamos muito, e queremos muito jogar no nosso estádio. Nem que o jogo fosse adiado para outra altura. A gente queria muito jogar aqui no nosso estádio. Não foi autorizado, são coisas que nós não controlamos. Portanto, a Liga nesse aspecto é que manda, vai, porque é a organizadora do campeonato. Pronto, nós jogamos onde tivermos que jogar. É em Alverca, em Rio Maior, é onde for. Agora, há uma... Não é revolta, mas há um sentimento de... Quer dizer, quisemos ajudar em tudo o que pudemos e acabamos por ser prejudicados, entre aspas, de jogar longe dos nossos adeptos e do nosso conforto.
2: Duelo entre a Estrela da Amadora e na formação com a do Sporting Clube de Braga, na partida em atraso das contas da terceira jornada da Primeira Liga, que vai fechar em definitivo esta ronda do principal escalão do futebol português. Encontro este para acompanhar com relato, quer na Gol FM, através do canal de YouTube, quer também num simultâneo na Rádio Jornal do Centro. O Sporting venceu esta quarta-feira o Galatasaray por 3-1 no estádio de Alvalade, em contas da primeira jornada da UEFA Champions League. O capitão Leonino Gonçalo Inácio deu vantagem aos tetra campeões turcos, aos 5 minutos após um autogol com a formação verde e branca, na chegada ao empate ainda na primeira parte pelo moçambicano Tcheni Katemo, aos 27 minutos vinha a vitória com os tentos do colombiano Luís Suárez, aos 57 de grande penalidade, e do uruguaio Rodrigo Salazar, aos 63 de livre direto. No final do duelo, o técnico do Sporting, Rui Borges, estava agradado com um triunfo saboroso.
7: Sim, importante ganhar, importante começar a ganhar. Uma equipa jovem, uma equipa com jogadores que era a primeira vez que jogavam Champions. É importante jogar em nossa casa, é importante todo sentir todo o apoio de toda a malta, de todo o estádio envolvido nesta energia de Champions League. Por isso foi muito importante essa energia que veio de fora para dentro também, para conseguirmos levar de vencida um Galatasaray que, numa primeira parte, a intensidade estava bastante alta, uma equipa, nós sabíamos que era uma equipa bastante pressionante, bastante dominadora, queria ser dominadora, e tentaram, acabaram por fazer 1-0 num gol de esquema tático, digamos, num lançamento, com alguma sorte também, mas depois disso também tivemos algumas dificuldades de conseguir ligar o jogo em alguns momentos, nos primeiros 25 minutos principalmente, depois fomos conseguindo igualar o jogo. Uma segunda parte onde fomos melhores, mais intensos, mais competitivos, mais fortes em duelos, que tínhamos que o ser. Na primeira parte, em alguns momentos, não o fomos, e crescemos, e acabamos por fazer os golos, não deixámos de criar o Galatasaray. qualquer lance de perigo assim muito perto da nossa baliza. Acima de tudo, feliz pela capacidade coletiva da equipa.
2: Já do lado dos cantores, Rodrigo Salazar estava feliz com a vitória e com o gol marcado.
8: Empezamos um pouco mal. Creo que nos faltó un poco de concentración en los primeros minutos, pero bueno, creo que el equipo después se fue acostumbrando, pudimos entender cómo podíamos hacer la presión mejor para poder hacerles un poco más de daño. Y bueno, creo que al final la segunda parte del equipo fue espectacular y bueno, muy contento por la victoria. Bueno, yo creo que conseguimos hacer daño por los dos lados. Creo que ellos, cuando nosotros salíamos en contraataque, les ha costado un poco más. Teníamos jugadores muy rápidos como Luis Guillerme, Suárez, Jenny, y creo que eso les ha costado un poco más, pero bueno, ellos nos han hecho sufrir mucho también, y es lo que tiene la Champions League, que cualquier equipo que te enfrentes es muy complicado y es muy duro.
2: Contas feitas, o Sporting soma 3 pontos e fixa-se entre as equipas da frente e volta a jogar para a Champions no dia 13 de outubro, quando visitar os franceses do Lé. Para já, no que diz respeito a resultados desta quarta-feira, temos de destacar, sobretudo também, a vitória feita por parte da equipa do PSG, por 6-1 sobre a equipa do Slovan Bratislava. Juntar a isto outro grande jogo deste dia, com o Liverpool a bater por 2-1 o Atlético de Madrid, enquanto que o Stuttgart venceu por 3-1 a equipa do Viking. E o Barcelona goleou por 5-1 a formação do Feyenoord. Há de destacar ainda a vitória da formação do Arsenal na deslocação até a Itália, diante da turma do Nápoles. Afastado dos relevados desde o início da

na frente ao Manchester City e acabou por assumir que é difícil definir uma data exata para o seu regresso. No entanto, pensa que é mais uma questão de dias do que semanas. Tudo está a correr como estava planeado. O mais importante é recuperar a lesão 100% e evitar que se repita no futuro. Pietuszewski acabou por lamentar ficar de fora desse duelo diante da equipa do Manchester City, que o Futebol Clube do Porto acabou por perder por 2-0. Pietuszewski sofreu uma lesão muscular na coxa direita em julho, não tendo ainda tido minutos nesta temporada, devido a uma recaída na recuperação que nesse encontro europeu, de entre nos três polacos do plantel, apenas Jakub Kivior esteve em campo, uma vez que Bednarek cumpriu o castigo diante do City. Com a Liga das Nações a aproximar-se no início de outubro, na qual a seleção polaca vai discutir 4 jogos em pouco tempo, um jogador do Futebol do Porto manifestou o seu desejo de estar apto para representar o seu país e para estar 100% recuperado nessa mesma altura para poder ajudar na sua seleção. Pietuszewski garante estar plenamente adaptado ao Futebol Clube do Porto e destacou também o apoio dos compatriotas Jakub Kivior e também Bednarek, jogadores fundamentais que acabaram por contribuir para a sua adaptação a 100% ao clube da Invicta. O próximo compromisso da equipa orientada por Francesco Farioli está destinada para neste sábado, dia 12 de setembro, na frente à formação do Casa Pia, em contas da 6ª jornada da Primeira Liga. O Sporting Clube de Braga abriu uma academia na sua de futebol na China. No Sporting Clube de Braga, na Academia Wangzhou, na China, é uma iniciativa que faz parte de um projeto mais global naquele país oriental, informou o Clube Minhoto. O coordenador do Departamento de Inovação e Promoção de Formação do Sporting Clube de Braga, Rubinho de Sousa, acompanhou todo este processo de perto e visou dar um primeiro passo na construção da presença do clube na China e marcar assim o início de uma estratégia a longo prazo num dos mercados de maior dimensão e relevância internacional. A visita permitiu sobretudo estabelecer os primeiros contactos presenciais com entidades esportivas, institucionais e empresariais chinesas, avançar com novos projetos e criar bases concretas em construções de academias para a internacionalização da marca Sporting Clube de Braga no país, pode ler-se no site oficial dos arsenalistas. Está assim consumada a concretização dos primeiros projetos desta estratégia, entre os quais se destaca a implementação da Sporting Clube de Braga na Academia Wangzhou, na China, em cooperação com o Wang, na Feung Futebol Clube, bem como o estabelecimento de novas relações de cooperação com estruturas do futebol, quer de Zhizhenk, assim como também a equipa do Beijing na Futebol Clube, que está incluída neste projeto. Os Guerreiros de Minho detalham ainda que, com uma estratégia nascente na formação, no scouting, na capacitação de profissionais, no intercâmbio desportivo e na criação de relações institucionais e comerciais, o clube pretende construir uma presença progressiva e sustentável na China, levando a diferentes regiões e comunidades do futebol chinês na marca, na Sporting Clube de Braga, a sua identidade e os seus princípios de formação e a sua metodologia de trabalho. O tenista português Francisco Cabral e o norte-americano Tracy foram eliminados nos 8º de final de pares do Open dos Estados Unidos, isto frente ao finlandês Harry e ao britânico Patton, isto em Nova Iorque. Cabral, número 35 do mundo de pares, e Tracy, número 39, foram derrotados pelos líderes do ranking mundial, Oliveira, assim como Patton, em 2 sets, por 6-4 e 6-4, num encontro que durou 1 hora e 10 minutos. Oliveira, assim como Patton, vão agora discutir os quartos de final desta mesma competição, enquanto que Cabral e Tracy disseram assim adeus à variante de pares. Ainda pelo ténis, o espanhol Carlos Alcaraz foi eliminado nos quartos de final do Open dos Estados Unidos pelo norte-americano Ben Shelton. E a história do ténis mostra que isto é, de certa forma, um elogio nas proezas do suíço Roger Federer. É que com a eliminação de Alcaraz na brava batalha com Shelton, que só acabou pelas 3:30 da manhã no Fushing Meadows, Roger Federer continua a ser o único tenista a ganhar um torneio de Grand Slam no torneio de regresso, após uma ausência significativa por lesão depois de cerca de meio ano de fora, em 2016, em que chegou pela última vez em julho e foi eliminado por Milos Raonic nas meias-finais do Wimbledon, torneio ganho por Andy Murray na final com Raonic, tendo depois falhado entre os vários torneios do circuito mundial ATP, os Jogos Olímpicos do Rio de Janeiro e também o Open dos Estados Unidos. Federer voltou em janeiro de 2017 e conquistou o Open da Austrália, batendo o espanhol Rafael Nadal na final em 5 sets por 6-4, 3-6, 6-1, 3-6 e 6-3.
Alcaraz, que não competia a Abna quase 5 meses, desde abril, Abna Tebna voltar ao Open dos Estados Unidos, procurava uma proeza semelhante, mas Abna foi eliminado nos quartos de final e Abna ainda outro dado a juntar a esta Abna eliminação. É que o afastamento de Alcaraz não só Abna dita Abna que haverá Abna um campeão inédito no Open dos Estados Unidos, como também confirma Abna o prolongamento daquilo que já é Abna apelidado do ténis da maldição de Federer,

0: O suíço foi o último a conseguir revalidar o título do torneio em 2008, ano em que conquistou o seu quinto e último Open dos Estados Unidos, de forma consecutiva. Venceu também em 2004, 2005, 2006 e 2007. A partir daí, é verdade que houve tenistas que venceram por mais do que uma vez, mas nunca de forma consecutiva.
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4: Já está no campo, já ouvi a saltitar no campo ontem, portanto estará também aí a bater à porta. Eu diria quase uma picada de mosquito, mas as picadas de mosquitos têm que ser que transmitem alguma dor e é preciso tratar delas, mas são coisas mini, picada de mosquito, coisas mini, picada de mosquito.

0: Agora o Golf com José Carlos Leal a destacar a ascensão de novos talentos na modalidade, quer nacional ou mundial, jogadores que têm dado nas vistas com desempenhos surpreendentes.
1: Pelo golfe, o neozelandês Shubna Ryan Folk, Shubna realizou uma volta histórica no British Open, Shubna igualando o recorde de 62 pancadas no match short Shubna e ascendendo ao segundo lugar da classificação. O golfista de 39 anos, Shubna, está agora apenas atrás do líder, o norte-americano, Sam Burns, antes da ronda decisiva. Na terceira volta do torneio, Shubna despedida, no Royal Shubna Birkdale, Shubna Folk, Shubna atual número 56 do ranking mundial, completou o percurso Shubna com 8 pancadas abaixo de par. Este feito notável permitiu-lhe igualar nas marcas alcançadas, Shubna por Shubna Sam Burns, Shubna 18º do PGA Abner Tour, Shubna pelo australiano Lucas Shubna Herbert, 97º. Com este desempenho, Shubna Ryan Folk, Shubna partilha agora na segunda posição com o sul-coreano Shubna Kim, Shubna ambos, Shubna com um agregado de 202 pancadas, 8 abaixo do par. A liderança Shubna pertence a Shubna Sam Burns, que soma na 200 pancadas, Shubna 10 abaixo do par, depois de ter concluído esta volta Shubna com 65 pancadas. A marca de 62 pancadas no match short é um feito raro, alcançado apenas 5 vezes antes desta edição do British Open. Entre os nomes que conseguiram essa proeza estão nomeadamente Abner Sanders, por duas ocasiões, assim como também Abner Shane Ludry, Abner Brandon e ainda Abner Fowler. O top 5 da classificação fica completo com o norte-americano Ryan Gerrard, o australiano Lucas Herbert, ambos com um total de 203 pancadas. Abner Gerrard fez 62 pancadas na terceira volta, enquanto Herbert registrou 71. Mas abaixo na tabela, Abner Scotty, líder do ranking mundial desde 2023, vencedor do British Open no ano de 2025, ocupa no 11º lugar com 206 pancadas. Por sua vez, no norte-irlandês, Shubna Rory, na segunda da hierarquia PGA Tour, vencedor do Masters em abril, encontra-se na 29ª posição, num agregado de 208 pancadas. Esta edição conhece um interregno e será concluída apenas no final de setembro, tendo em conta a realização de outros torneios também do PGA.
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0: Está na altura dos craques mundiais. Muitos destes ícones do futebol mantêm-se ligados ao desporto, seja como comentadores, treinadores ou embaixadores de clubes e marcas. Outros, inclusive, já não estão entre nós. Mas fazemos questão de os recordar aqui na primeira rádio de desporto.
3: Eu creio que é um golo sonhado.
4: Diego Armando Maradona é um dos nomes que salta à vista em cada pergunta sobre os melhores jogadores de sempre. El Pibe confunde-se com a história do futebol e foi no Argentino Júniors que vestiu a sua primeira camisola, iniciando uma carreira que viria a ter contornos de um bom filme dramático. Golos e mais golos conquistaram de imediato a opinião pública argentina, que percebeu instantaneamente que ali poderia estar um diamante transgeracional. E não se enganaram. Maradona marcou uma era ao serviço do seu clube de formação, o suficiente para merecer a chegada ao Boca Juniors, o gigante de La Bombonera, onde se estreou após 116 golos em 5 épocas. O registro inigualável para um médio ofensivo teve continuidade pelos chineses, onde esteve por apenas uma temporada antes de viajar para a Europa. A primeira paragem foi em Barcelona, lugar onde se afirmou após uma campanha desastrosa da Argentina no Mundial de 82. 2 anos na Catalunha valeram-lhe o estatuto de um dos melhores jogadores do mundo, para além de 3 títulos nacionais, embora também tenha começado uma série de episódios extra-campo que deixaram uma mancha no seu percurso enquanto jogador. A dureza dos adversários por Espanha valeu-lhe várias quesilhas com rivais e com a sociedade espanhola, polémicas essas que precipitaram a saída para a Itália. Em Nápoles, no sul subdesenvolvido do país, o astro argentino foi elevado ao estatuto de Deus. Historicamente incapaz de rivalizar com os gigantes do Norte, o Napoli investiu esforços para montar uma equipa competitiva, oferecendo condições para que o seu novo número 10 brilhasse como nunca. 7 temporadas foi o tempo que passou no estádio São Paulo, entretanto rebatizado com o seu nome, muito devido às conquistas de 2 campeonatos italianos, os únicos da história do clube até o ano de 2023. Para além desses feitos, Diego Maradona conduziu o Spartanopei à vitória na Taça UEFA de 89, numa altura em que tinha uma alegada relação estreita com a poderosa máfia da cidade. De resto, a vida social de El Pibe ficou conhecida pela ligação às drogas e outros delitos, com histórias intermináveis que ainda hoje são guardadas em cada canto da cidade. foi também durante o seu tempo no Napoli que o argentino escreveu o capítulo mais bonito da sua carreira, quando em 1986, com a autoproclamada Mão de Deus, levou a sua seleção à conquista do Mundial do México. 5 golos e 5 assistências foram decisivos para o título mais desejado, que culminou com a atribuição do prémio de melhor jogador do mundo à grande estrela da Albiceleste. Diego viria a regressar à Espanha em 1992, vestindo a camisola do Sevilha, antes de voltar ao seu país natal, numa fase descendente da carreira, para se despedir ao serviço do Newell's Old Boys e, claro, do seu Boca Juniors. Não há futebol sem Maradona, nem Maradona sem futebol. O seu pé esquerdo abençoado tornou-se maior que a sua personalidade excêntrica, com amor e ódio a caminharem lado a lado nas opiniões espalhadas por todo o mundo. O seu estilo inconfundível influenciou fornadas inteiras de futebolistas, preservando uma verdadeira religião em volta da sua memória, ainda hoje praticada por milhões de crentes em El Diego.
3: Yo creo que es un gol soñado. Creo que Gilton sale así todo el arco me tapaba. Entonces la amago, la juego cortita y Gilton queda despatarrado y la empuja.
5: Pisa la pelota Maradona, arranca por la derecha el genio del fútbol mundial. Y es el tercer gol tocar para Borussia Dortmund. Genio.
3: Y siento una patada de Bacho en la derecha, en el tobillo, que me rompió el tobillo. Pero era tan grande la alegría.
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7: Uma exibição muito sólida, mas de qualidade. Muito satisfeito com a primeira parte, deu aos jogadores no intervalo para começarmos, e era obrigatório para nós começar a segunda parte quando tínhamos jogado a primeira e que tínhamos começado a primeira, e foi isso que eles fizeram praticamente com o segundo e com o terceiro gol, e que nos deu a tranquilidade. Mas uma exibição sólida, praticamente sem uma oportunidade de gol para o nosso adversário.
8: Na primeira parte já se sentiu, nós estávamos a chegar tarde à pressão, não estávamos compactos como devíamos estar. O Benfica encostou-nos mais atrás do que aquilo que nós sentimos que podíamos ter feito, que nós sabíamos bem aquilo que íamos encontrar pela frente, simplesmente nunca tivemos a frescura para cobrir a bola nos centrais do Benfica, que carregam e ligam muito jogo.
9: Ser capazes de dar resposta, de maneira que nos acerque essa resposta a uma vitória, que é o que queremos. Porque a estas alturas de temporada, não creio que devamos prestar demasiada atenção à classificação. Ha havido partidos por aí aplazados, estamos em um momento da temporada que a classificação vale o que vale.
10: Não é por falta de seriedade, nem falta de competência, nem falta de... Não, nada. É de impotência mesmo. Portanto, nós tudo fizemos e queremos muito jogar no nosso estádio.
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0: Ficamos a 3 minutos das 11:30.
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2: São 11 da manhã e 28 minutos. 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
1: Benfica venceu esta quarta-feira no Moreirense por 4-0 em jogo de atraso da terceira jornada da Primeira Liga, em Moreira de Cónegos, com os encarnados a ficarem a 2 pontos do líder Futebol Clube do Porto. Pavlidis marcou o seu 6º golo na competição, aos 45+4, na conversão de uma grande penalidade com a formação benfiquista, na chegar à goleada, na constentos de Sheldrup, Prestgeni e Frederik Arsnes, aos 55, 59 e 72 minutos. No final do jogo, o treinador do Benfica, Marco Silva, estava satisfeito com o triunfo.
7: Não há a questionar, a começar por dar os parabéns aos nossos jogadores, na minha opinião uma excelente exibição, uma boa primeira parte, muito boa primeira parte da nossa equipa, independentemente de sermos marcados só nos momentos finais da primeira parte, uma excelente primeira parte. Dar os parabéns aos adeptos, grande ambiente esta noite aqui em Moreira de Cónegos, um ambiente que puxou a equipa claramente para cima do adversário, que ajudou a equipa, e a equipa claramente respondeu desde o primeiro minuto, assumimos o jogo como queríamos, num campo difícil. A equipa sempre a criar oportunidades, a conseguir pela direita, pela esquerda, muito mais acutilantes na esquerda também, pelas características dos jogadores que jogaram, mas com capacidade de jogar. Nós praticamente a primeira parte jogámos em 50 metros, jogámos no meio campo ofensivo praticamente o jogo todo, lembro-me de um livre nas costas da nossa linha defensiva, sem ser isso não me lembro de mais nada. Uma exibição muito sólida, mas de qualidade. Muito satisfeito com a primeira parte, deu aos jogadores no intervalo para começarmos, era obrigatório para nós começar a segunda parte como tínhamos jogado a primeira e que tínhamos começado a primeira, e foi isso que eles fizeram praticamente com o segundo e com o terceiro golo, e que nos deu a tranquilidade, mas uma exibição sólida, praticamente sem uma oportunidade de golo para o nosso adversário.
1: Já o técnico do Moreirense, Vasco Botelho da Costa, lamentou o desaire da sua equipa.
8: Na primeira parte já se sentiu, nós estávamos a chegar tarde à pressão, não estávamos compactos como devíamos estar, o Benfica encostou-nos mais atrás do que aquilo que nós sentimos que podíamos ter feito, porque nós sabíamos bem aquilo que íamos encontrar pela frente, simplesmente nunca tivemos a frescura para cobrir a bola nos centrais do Benfica, que carregam e ligam muito jogo, e na primeira parte já se estava a sentir que não estávamos a ter capacidade, e porque fomos muito obrigados a defender, não conseguimos gerir minimamente o jogo com bola, fruto do ritmo alto que o Benfica colocou no jogo, e portanto, honestamente, a explicação é muito simples, não tivermos pernas para aquela que foi a exigência do jogo.
1: Com esta vitória, no Benfica conquistou o 4º triunfo seguido na edição 2026-2027 da Primeira Liga, que arrancou com um empate a 2 bolas na recepção sem público no Académico de Viseu e somou 13 pontos, tendo quantos o rival Sporting, ambos a 2 pontos do campeão Futebol Clube do Porto, enquanto que o Moreirense averbou o segundo desaire consecutivo depois da derrota no Dragão e segue no 13º posto com 4 pontos arrebatados. O médio do Moreirense, Guilherme Liberato, foi castigado com 2 jogos de suspensão na sequência da expulsão frente ao Futebol Clube do Porto no jogo da 5ª jornada da Primeira Liga, na passada sexta-feira, após atingir a cabeça de Victor Verhoeld, segundo as deliberações do Conselho de Disciplina da Federação Portuguesa de Futebol. O médio brasileiro de 25 anos cometeu uma falta grosseira ao atingir o internacional dinamarquês dos Dragões, com o braço na cara com força excessiva na disputação pela bola. O Conselho de Disciplina da Federação Portuguesa de Futebol esclareceu ainda, porém, que fixou no mínimo da suspensão e a sanção pecuniária de 1.122 euros por Liberato, pedir desculpas e desejar uma rápida recuperação a Frohold. Ficou momentaneamente inconsciente antes de deixar o relevado de maca e ser transportado para o Hospital de São João, onde Sobna teve alta na manhã de sábado. Expulso Sobna com vermelho direto na sequência do lance aos 90 minutos, o jogador de Sobna do Moreirense Sobna falhou não só nessa seleção ao Benfica durante neste dia de quarta-feira, como falha também o duelo diante do Marítimo a contar para na 6ª jornada. No jogo esse marcado para na próxima segunda-feira. Noutros castigos, o diretor executivo do Futebol Clube do Porto, Henrique Monteiro, expulso do banco no jogo com o Moreirense, cumpre 33 dias de suspensão. Por sua vez, no vice-presidente do Estrela da Amadora, Diniz Delgado, foi suspenso por 10 dias, e o treinador dos Amadurenses, Pepa, vai cumprir um jogo de suspensão e pagar uma multa de 1.050 euros após ser expulso no empate caseiro com o Famalicão a 2 bolas, por usar também linguagem ou gestos ofensivos injuriosos ou grosseiros ao dirigir-se ao árbitro Vitor Ferreira. Já o treinador adjunto do Moreirense, Bruno Pinto, e o treinador de guarda-redes do Alverca, Leonardo Tavares, foram castigados com um jogo de suspensão cada um. A casa do Clube Futebol de Estrela da Amadora no estádio José Gomes Chabne foi interditado por reincidência nas notas negativas Chabne ao relevado nos dois primeiros jogos que na equipa da Reboleira realizou com o estatuto de anfitrião segundo os regulamentos. No caso de um relevado ser avaliado por duas vezes numa sequência de três jogos com nota entre 2,5 e 4,4 ou apenas por uma vez com nota inferior a 2,5 valores fica imediatamente e preventivamente interdito para qualquer uso até na realização de nova vistoria. O clube da Reboleira já tinha sido advertido depois da recepção ao Sporting no jogo da primeira jornada, depois do relevado ter sido classificado com 3,5 valores numa escala que vai até aos 10 valores. O clube acabou depois por receber nova nota negativa na recepção ao Famalicão, neste caso com 4 valores, no que ditou a interdição de uso agora aplicada. Com isto, apesar da ligeira melhoria do primeiro para o segundo jogo em casa, o relevado do José Gomes, o resto que teve pior classificação na Primeira Liga, continua a ter uma nota abaixo dos 4,4 valores. Isto significa que continua dentro dos parâmetros previstos nos regulamentos para ser aplicada a interdição que agora está em prática. O órgão de licenciamento, depois de toda esta situação, acabou por deliberar no Estádio Municipal do Alverca, como na casa para a equipa do Estrela, receber o seu duelo diante da equipa do Sporting Clube de Braga durante esta quinta-feira, em contas em atraso da terceira jornada. A vistoria terá agora de apontar para uma avaliação superior a 4,4 valores, no caso contrário, no Estrela terá de continuar a jogar em recinto alternativo e não poderá voltar a discutir jogos da Primeira Liga no seu reduto. Diogo Leite assinou pela Lazio de Roma por duas temporadas, com outras duas de opção. O jogador de Luso não pôde ser inscrito depois do fecho do mercado, porque estava sem clube, depois de ter deixado a União de Berlim em junho, em final de contrato. O defesa central português de 27 anos assina, pela Lazio de Roma, que lidera na Série A, juntamente com a Roma e o Inter de Milão, ao cabo de três jornadas. Leite, que na época internacional, representou ainda no Sporting Clube de Braga, antes de aventura em Berlim, que durou quatro temporadas. Na Lazio, no central, vai ser orientado por Gennaro Gattuso, integrar um plantel que conta com o compatriota Nuno Tavares. Ainda por Itália, Andrea Belotti, no novo reforço da equipa do Modena, no eixo na Benfica, prossegue assim a sua carreira em Itália. O contrato com o emblema que milita na Série B é válido até junho de 2027. No avançado de 32 anos, fez apenas 7 jogos com 2 golos, isto no Cagliari, na temporada passada, muito devido a uma lesão grave que sofreu em setembro de 2025. Segundo a imprensa italiana, no Internacional Transalpino, até tinha na linha vada na renovação, mas nos resultados dos testes médicos, não terão convencido os responsáveis do clube. O jogador Belotti passou na Luz em 2024-2025 por empréstimo do Como. O Benfica foi o único clube que o ponta de lança representou fora de Itália, onde já jogou, entre outros, na Fiorentina, na Roma, na Torino e Palermo. Artur Chaves vai jogar agora até o final da temporada no Botafogo, por empréstimo da equipa do Hoffenheim da Alemanha, no defesa central brasileiro, que representou o Académico de Viseu entre 2022 e 2024, na regressa no Brasil 4 anos depois de ter deixado a equipa do Havaí para discutir a segunda liga em Viseu. O jogador saltou de Portugal para os alemães do Hoffenheim, que na época passada o emprestou ao Augsburgo, pelo qual discutiu 11 jogos e marcou 2 golos na Bundesliga. Artur Chaves, de 25 anos, chega no Botafogo, que vive um período conturbado. Só ganhou um dos últimos 7 jogos e tem 6 pontos de avanço para a zona de despromoção.
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12: O Leeds United, fundado em 1919, é um dos clubes mais importantes do futebol inglês, com uma história de grandes conquistas e quedas dramáticas. O seu período áureo começou nos anos 1960 e 70, sob a liderança do treinador Don Revie, que transformou o Leeds numa das equipas mais fortes do país. Foi nessa época que o clube alcançou alguns dos seus feitos mais memoráveis. Dois títulos da primeira divisão inglesa em 68, 69 e 73, 74, uma FA Cup em 1972 e duas Taças das Cidades com Feiras, uma competição precursora da atual Liga Europa, em 1968 e 1971. Conhecido pelo estilo combativo e altamente disciplinado, o Leeds de Revie tornou-se uma referência de resiliência e combatividade, marcando a história do clube e do futebol britânico. Esta era dourada foi protagonizada por jogadores emblemáticos como Billy Bremner, Norman Hunter e Jack Charlton, que não só contribuíram para os sucessos dentro de campo, mas também personificaram o espírito destemido do clube. A saída de Revie, contudo, trouxe uma fase de instabilidade e o Leeds entrou em declínio, culminando na sua despromoção para a 2ª Divisão em 1982. O clube lutou anos para se reerguer, mas só na década de 1990 voltou a emergir no topo do futebol inglês. O renascimento do Leeds veio com o treinador Howard Wilkinson, que liderou o clube ao título da 2ª Divisão em 1990, garantindo a subida à primeira. Apenas duas épocas depois, em 1991-92, o Leeds surpreendeu ao vencer a última edição da 1ª Divisão antes da criação da Premier League. Com jogadores como Eric Cantona, Gary Speed e Gordon Strachan, o Leeds dominou a liga e conquistou o seu terceiro título de inglês, trazendo nova glória aos adeptos e reforçando a imagem de uma equipa resiliente e vencedora. A mudança de milénio trouxe ao clube ambições renovadas, com investimentos em grandes nomes como Rio Ferdinand e Robbie Keane, e em 2001 o clube protagonizou uma campanha europeia inesquecível, alcançando as meias finais da Liga dos Campeões. No entanto, os gastos elevados e a gestão financeira arriscada levaram o clube a uma crise profunda. Em 2004, o Leeds acabou despromovido para o Championship, a 2ª Divisão, e em 2007 caiu ainda para a League One, a 3ª, marcando um período de sofrimento e dificuldades para os seus adeptos. Nos anos recentes, o Leeds United reencontrou o caminho de volta à elite, conseguindo finalmente a promoção à Premier League em 2020, sob o comando do carismático treinador Marcelo Bielsa. Esta recuperação fez renascer a esperança entre os seus adeptos, apesar de uma nova despromoção ao Championship, que ainda hoje carregam com orgulho a história do clube, sonhando em reviver os tempos de glória que marcaram o Leeds United como uma força do futebol inglês.
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12: A temporada de 1963-64 ficou marcada como um dos momentos mais icónicos da história do Sporting Clube de Portugal. O clube leonino, já uma referência no panorama desportivo nacional, alcançou uma glória inédita ao vencer a Taça dos Vencedores das Taças, conhecida como Taça das Taças, um dos mais prestigiados troféus europeus da época. O Sporting tornou-se assim o primeiro clube português a conquistar esta competição internacional, consolidando o seu nome no futebol europeu. A caminhada dos Leões na competição não foi fácil e esteve repleta de desafios. Tudo começou na primeira eliminatória, onde os verde e brancos defrontaram os italianos da Atalanta. Depois de uma primeira mão complicada, em que perderam por 2-0, o Sporting conseguiu virar o resultado em Alvalade com uma vitória por 3-1, forçando um terceiro jogo de desempate que venceria por 3-1. Este início dramático foi um presságio do que seria uma campanha marcada por grandes emoções. Nos quartos de final, o Sporting encontrou o Manchester United, uma das equipas mais temidas da Europa na época. Após um resultado desfavorável de 4-1 em Old Trafford, os Leões protagonizaram uma das maiores reviravoltas da história das competições europeias, ao golear a equipa inglesa por 5-0 em Lisboa, numa exibição memorável que ficou para sempre na memória dos adeptos leoninos. O jogo foi uma demonstração do espírito ofensivo de uma equipa liderada pelo avançado João Moraes e pelo lendário Fernando Mendes, que foram fundamentais ao longo de toda a campanha. Após esta façanha, os Leões continuaram a sua caminhada rumo à final, eliminando o Lyon nas meias finais. A equipa francesa apresentou alguma resistência, mas a formação lusa conseguiu ultrapassar os franceses com uma vitória confortável por 2-1 no total das duas mãos, carimbando assim o passaporte para a grande final. O palco estava montado para um dos momentos mais altos da história do clube. A final da Taça das Taças de 1964 teve um desfecho dramático e incomum.
4: O Sporting defrontou o MTK Budapeste, uma equipa húngara de grande qualidade, num confronto que viria a ter dois atos. O primeiro jogo, realizado no estádio Eisel, em Bruxelas, terminou empatado a 3 após prolongamento, forçando um jogo de desempate. Esse segundo embate foi realizado no mesmo estádio, 4 dias depois, e é aí que surge o herói improvável da história, João Moraes. Aos 19 minutos, o jogador leonino marcou o famoso canto direto, um golo olímpico marcado diretamente de pontapé de canto, que garantiu ao Sporting uma vitória por 1-0 e o título de campeão. Este feito foi recebido com enorme euforia em Portugal, colocando o Sporting no mapa do futebol europeu e elevando a moral do clube numa época em que o futebol português começava a dar os primeiros passos no cenário internacional. O triunfo na Taça das Taças foi um marco histórico não só para o Sporting, mas também para o desporto nacional, sendo uma das primeiras grandes conquistas europeias de um clube português. A equipa de 1964, liderada pelo treinador Anselmo Fernandes, tornou-se um símbolo de garra, determinação e qualidade técnica, valores que continuam a ser associados ao clube. Entre os protagonistas desta campanha gloriosa, destacam-se nomes como o guarda-redes Carvalho, o capitão Fernando Mendes, o avançado Osvaldo Silva e, claro, João Moraes, cujo golo decisivo ficou gravado para sempre na história leonina. Esta equipa é ainda hoje recordada com grande carinho pelos adeptos, sendo frequentemente homenageada como uma das melhores formações da história do clube. A vitória na Taça das Taças em 1964 continua a ser uma das primeiras conquistas mais importantes do palmarés do Sporting. Este título reforçou o estatuto internacional do clube e abriu portas para futuras participações em competições europeias. Foi um triunfo que simbolizou o espírito combativo do Sporting Clube de Portugal, a sua capacidade de superação e a força do coletivo. Na história do futebol europeu, o nome do Sporting ficou assim gravado com letras douradas.

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1: A versatilidade é uma marca dos melhores, que podem jogar em várias posições e adaptar-se a diferentes sistemas de jogo. É o perfil do jogador que destacamos agora na primeira rádio de desporto.
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3: do jogador. Jonathan David, nascido a 14 de janeiro de 2000 em Brooklyn, Nova York, é um avançado internacional canadiano que atualmente joga pelo Lille na Liga Francesa. Com uma grande capacidade de finalização e mobilidade, David tem-se afirmado como uma das grandes promessas do futebol europeu. Começou a sua carreira profissional no Gent, da Bélgica, em 2018, onde rapidamente chamou a atenção devido à sua impressionante capacidade goleadora. Em 2020, o Lille adquiriu o avançado por uma quantia recorde no clube e David desempenhou um papel crucial na conquista do título da Liga na temporada de 2020-2021. A nível internacional, decidiu representar a seleção do Canadá porque foi para esse país que os seus pais haitianos se mudaram quando ainda era criança. Tendo a possibilidade de representar o Haiti e os Estados Unidos, David preferiu vestir a camisola da nação onde se desenvolveu pessoalmente e onde cresceu no futebol.
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1: E seguimos agora nesta emissão com mais um craque da Liga Portuguesa.
3: Vítor Damas, nascido a 8 de outubro de 1947 em Lisboa, é amplamente considerado um dos maiores guarda-redes da história do futebol português e uma das maiores lendas do Sporting Clube de Portugal. Com uma carreira que se estendeu por mais de duas décadas, Damas é muitas vezes referido como Eusébio das Balizas, um apelido que sublinha a sua relevância e impacto no futebol nacional, semelhante àquele que Eusébio teve como avançado. Damas iniciou a sua ligação ao Sporting nas camadas jovens, tendo ingressado no clube de Alvalade aos 14 anos. A sua estreia pela equipa principal aconteceu em 1966, ainda com apenas 19 anos, e rapidamente se afirmou como titular. Foi o guarda-redes principal da equipa leonina durante grande parte das décadas de 1960 e 70, disputando 332 jogos na sua primeira passagem pelo clube. Damas destacava-se pela sua agilidade e reflexos rápidos, que o tornaram uma referência entre os guarda-redes da sua época, tanto em Portugal como na Europa. Além do seu talento individual, foi fundamental nas conquistas do Sporting durante a sua carreira. Na primeira passagem pelo clube, conquistou dois campeonatos nacionais em 65-66 e 69-70 e uma Taça de Portugal em 70-71. A sua presença na baliza era sinónimo de segurança para a equipa e o seu estilo de jogo foi revolucionário para a posição de guarda-redes em Portugal, onde se destacou por ser um dos primeiros a atuar fora da pequena área, utilizando os pés para ajudar no processo defensivo. Em 1976, Vítor Damas decidiu procurar novos desafios e transferiu-se para o Racing Santander, em Espanha, onde permaneceu por três temporadas. Durante a sua passagem pelo futebol espanhol, o seu nome continuou a ser respeitado, sendo o titular absoluto na equipa espanhola. Após a sua experiência internacional, retornou a Portugal, onde jogou no Vitória Sport Clube e no Portimonense, antes de regressar ao Sporting em 1984 para encerrar a sua carreira. Na segunda passagem por Alvalade, Damas conseguiu manter um nível elevado, mesmo já com mais de 35 anos. Esteve presente em mais de 114 jogos nessa fase final da carreira pelo Sporting e conseguiu o feito de se tornar o jogador com mais partidas oficiais pelo clube, superando a marca de 436 jogos, um recorde que se manteve por vários anos. Apesar de não ter conquistado mais títulos nessa fase, o seu retorno foi celebrado pela massa associativa, que via em Damas não apenas um jogador, mas o símbolo do emblema. A nível de seleção, Damas também teve uma carreira longa e respeitada, somando 29 internacionalizações para Portugal. Esteve presente em momentos importantes, incluindo a campanha de qualificação para o Mundial de 86, já no final do seu percurso. Foi sempre reconhecido pela sua classe e liderança dentro de campo. Mais tarde, retirou-se em 1989, aos 41 anos, e permanece uma figura icónica do futebol português. O Sporting honrou o seu legado ao dar o seu nome a uma das portas do estádio José Alvalade e a sua memória continua a ser celebrada pelos adeptos leoninos e pelos entusiastas do futebol em Portugal.
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5: Sim, é importante ganhar, é importante começar a ganhar. Uma equipa jovem, uma equipa com jogadores que era a primeira vez que jogavam Champions. É importante jogar em nossa casa, é importante todo sentir todo o apoio de toda a malta, de todo o estádio envolvido nesta energia de Champions League. Por isso é muito importante isso, essa energia que veio de fora para dentro também.
6: Empezamos um pouco mal. Creo que nos faltó un poco de concentración en los primeros minutos, pero bueno, creo que el equipo después se fue acostumbrando, pudimos entender cómo podíamos hacer la presión mejor para poder hacerles un poco más de daño. Y bueno, creo que al final la segunda parte del equipo fue espectacular y bueno, muy contento por la victoria.
7: Fue una indisposición, estaba un bocado cansado no balneario, tomé unas cosas que me deron y caí mal, mas yo estaba a dizer ao árbitro que precisaba de vomitar y él esperó. E eu disse-lhe que precisava de vomitar para ficar bem, e foi o que aconteceu, e pronto, foi só isso, estou bem. Eu acho que o Mister tinha-nos avisado que o Galatasaray era uma equipa com muita intensidade, e eu acho que nos primeiros minutos não conseguimos igualar bem essa intensidade, mas com o passar da primeira parte.
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1: São agora 11h51.
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1: Seguimos agora nesta emissão com os craques mundiais.
3: Andriy Shevchenko, ou simplesmente Sheva, é uma das maiores lendas do futebol mundial. Nascido a 29 de setembro de 1976, em Dvirkishnia, na Ucrânia, Shevchenko destacou-se desde cedo como um talento raro. Iniciou a sua carreira no Dinamo de Kiev, onde rapidamente impressionou pelo seu poderio físico, velocidade e capacidade de finalização, características que o tornariam um dos melhores avançados da sua geração. Foi sob a orientação do lendário treinador Valery Lobanovsky que Shevchenko desenvolveu a sua técnica apurada e instinto de matador. Nos anos 90, o Dinamo de Kiev era uma das principais potências do futebol da Europa de Leste e Shevchenko desempenhou um papel fundamental na equipa, ajudando-a a dominar o campeonato ucraniano e a ter presenças marcantes nas competições europeias. Na Liga dos Campeões de 1997-98, Sheva ganhou projeção internacional ao marcar um hat-trick frente ao Barcelona no Camp Nou, numa vitória por 4-0 que espantou o mundo do futebol. Esta exibição cativou os olhares dos grandes clubes europeus, mas foi o AC Milan que garantiria a sua contratação em 1999. A chegada de Shevchenko a Milão foi um dos momentos mais decisivos da sua carreira. Logo na sua primeira época, o avançado ucraniano mostrou ao mundo a sua capacidade letal, tornando-se o melhor marcador da Série A, com 24 golos. Shevchenko formou uma parceria ofensiva impressionante com nomes como Rui Costa e Kaká, ajudando o AC Milan a reconquistar o estatuto de potência europeia. Com a camisola rossonera, conquistou a Liga dos Campeões em 2003, quando o Milan venceu a Juventus na final, nas grandes penalidades. Shevchenko marcou o penalti decisivo e levou o clube de volta ao topo do futebol europeu. Entre os títulos que conquistou no Milan, destacam-se ainda um Scudetto em 2004, uma Supertaça italiana e uma Supertaça europeia. No entanto, foi o seu desempenho individual que marcou uma era no futebol europeu. Em 2004, Shevchenko venceu a tão cobiçada Bola de Ouro, sendo coroado o melhor jogador da Europa, um feito que colocou definitivamente o seu nome entre os grandes do futebol. Ao longo das suas 7 temporadas nos rossoneri, Shevchenko marcou 175 golos em 322 jogos, tornando-se o segundo melhor marcador da história do clube, apenas atrás do sueco Gunnar Nordahl. Em 2006, Shevchenko trocou o Milan pelo Chelsea, numa das transferências mais caras da história do futebol à época. No entanto, a sua passagem por Londres foi marcada por lesões e dificuldades de adaptação ao estilo de jogo mais físico e intenso da Premier League, e apesar de momentos de brilho, Shevchenko nunca conseguiu replicar o sucesso que tivera em Itália e após duas temporadas regressou ao Milan por empréstimo, mas os anos dourados já estavam para trás. Eventualmente voltou ao Dinamo de Kiev, onde jogou até ao final da sua carreira, em 2012, fechando o ciclo no clube que o viu nascer para o futebol. A nível de seleções, Shevchenko foi a grande figura da Ucrânia durante quase duas décadas. O ponto alto da sua carreira internacional foi a qualificação da Ucrânia para o Mundial de 2006, a primeira vez que o país conseguiu tal feito desde a sua independência. Shevchenko, como capitão e líder, conduziu a equipa até aos quartos de final da competição, onde foram eliminados pela Itália. A sua contribuição para o futebol ucraniano vai muito além dos golos que marcou. Sheva continua a ser um símbolo nacional, sendo visto como o embaixador do futebol ucraniano no mundo. Após pendurar as botas, Shevchenko seguiu uma carreira como treinador, tendo assumido o comando da seleção ucraniana em 2016. Sob a sua liderança, a Ucrânia alcançou um feito notável no Euro 2020, chegando pela primeira vez aos quartos de final do torneio. Shevchenko provou que a sua visão de jogo não se limitava a ser um dos melhores avançados de sempre, mas também um estratega competente fora das quatro linhas. Com uma carreira recheada de títulos, golos e momentos históricos, Andriy Shevchenko é sem dúvida um dos jogadores mais icónicos do futebol mundial. O seu legado no AC Milan e na seleção ucraniana permanecerá por muito tempo e o seu nome estará sempre associado à excelência, classe e capacidade de superação, tanto dentro como fora dos relvados.

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1: A história do futebol europeu está repleta de equipas que brilharam intensamente, mas que hoje enfrentam dificuldades para recuperar a antiga glória. São os gigantes adormecidos, para ouvir aqui na primeira Rádio Desporto, todos os dias também com o Hugo Taveira.
2: O FC Nürnberg, conhecido simplesmente como Nuremberg, é um dos clubes mais históricos do futebol alemão. Fundado em 1900, o clube teve um papel determinante no desenvolvimento do futebol na Alemanha, especialmente durante as primeiras décadas do século XX. O clube bávaro, sediado na cidade de Nuremberg, cedo se destacou pela sua capacidade competitiva, acumulando vários títulos e tornando-se uma referência no futebol germânico. Nos anos 1920, o Nuremberg viveu a sua primeira era de ouro. Foi durante este período que o clube se estabeleceu e à sua hegemonia no futebol alemão, conquistando 5 campeonatos nacionais em apenas uma década, em 1920, 21, 24, 25 e 27. Sob o comando do treinador e ex-jogador Einar Stuhlfoht, o Nuremberg era uma equipa temida pela sua organização e qualidade técnica. Stuhlfoht, uma lenda do clube, foi um dos guarda-redes mais icónicos da Alemanha na época e foi fundamental nas conquistas dessa década de ouro. Com 9 campeonatos alemães no total, o Nuremberg é ainda hoje o clube que mais títulos conquistou antes da criação da Bundesliga, em 1963. No entanto, o início da era profissional do futebol alemão marcou uma viragem para o clube. Embora continuasse a ser competitivo, o Nuremberg não conseguiu manter a mesma regularidade de sucessos no novo formato. Ainda assim, em 1968, o clube voltou a conquistar o campeonato alemão, a sua primeira e única vitória na Bundesliga até hoje. Essa conquista, liderada pelo treinador Max Merkel, foi vista como um renascimento do clube, mas paradoxalmente o Nuremberg acabaria por descer de divisão logo na temporada seguinte, num dos episódios mais surpreendentes da história do futebol alemão. Após esse declínio inesperado, o Nuremberg passou por décadas de altos e baixos. O clube oscilou entre a primeira e a segunda divisões do futebol germânico, nunca mais conseguindo repetir o brilho do seu passado glorioso. Embora tenha vencido a Taça da Alemanha em 2007, o clube continuou a lutar para se estabelecer de forma consistente na Bundesliga, onde os desafios financeiros e a crescente competitividade tornaram mais difícil um regresso ao topo. O Nuremberg, no entanto, continua a ser um clube respeitado e com uma base de adeptos leal. A sua história rica e o seu legado no futebol alemão fazem dele um símbolo do futebol tradicional na Baviera. O estádio do clube, o Max Morlock Stadion, é um local onde as memórias de grandes conquistas e de alguns dos maiores jogadores da história do futebol alemão ainda ressoam. Jogadores como o já mencionado Einar Stuhlfoht, além de Andreas Köpke, campeão mundial em 1990, ajudaram a cimentar a reputação do clube como um formador de grandes talentos. Apesar das últimas décadas não terem sido tão prolíficas em termos de títulos, o Nuremberg mantém o seu lugar no coração do futebol alemão. A paixão dos seus adeptos e o respeito que o clube ainda comanda no país fazem dele uma instituição do desporto. A sua rica história é uma lembrança constante de que o Nuremberg representou e pode voltar a representar no futuro à medida que o clube procura reconstruir-se e regressar aos principais palcos do futebol alemão.
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0: É meio-dia. 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
4: Afastado dos relevados desde o início da época devido a problemas musculares, Sabnoskar Sabnapieto Zevski acredita que o regresso à competição é uma questão de dias. Em declarações na TVP e na Sport, o jogador do Futebol Clube Porto fez um ponto de situação sobre a condição física e deixou uma mensagem ao selecionador Sabnatian Urban, tendo em vista na próxima convocatória da seleção polaca. Pieto Zevski falava no meio polaco antes do encontro para a UEFA Champions League frente ao Manchester City e acabou por assumir que é difícil difícil definir uma data exata para o seu regresso. No entanto, pensa que é mais uma questão de dias do que semanas. Tudo está a correr como estava planeado. O mais importante é recuperar a lesão 100% e evitar que se repita no futuro. Pietuszewski acabou por lamentar ficar de fora desse duelo diante da equipa do Manchester City, que o Futebol Clube do Porto acabou por perder por 2-0. Pietuszewski sofreu uma lesão muscular na coxa direita em julho, não tendo ainda tido minutos nesta temporada devido a uma recaída na recuperação que nesse encontro europeu de entre os três polacos do plantel. Apenas Jakub Kiwior esteve em campo, uma vez que Bednarek cumpriu o castigo diante do City. Com a Liga das Nações a aproximar-se no início de outubro, na qual a seleção polaca vai discutir 4 jogos em pouco tempo, o jogador do Futebol Clube do Porto manifestou o seu desejo de estar apto para representar o seu país e para estar 100% recuperado nessa mesma altura para poder ajudar na sua seleção. Pietuszewski garante estar plenamente adaptado ao Futebol Clube do Porto e destacou também o apoio dos compatriotas Jakub Kiwior e também Bednarek, jogadores fundamentais que acabaram por contribuir para a sua adaptação a 100% ao clube da Invicta. O próximo compromisso da equipa orientada por Francesco Farioli está destinada para neste sábado, dia 12 de setembro, na frente à formação do Casa Pia, em contas da 6ª jornada da Primeira Liga. O Sporting Clube de Braga abriu uma academia na sua de futebol na China. No Sporting Clube de Braga, na Academia Wangzhou, na China, é uma iniciativa que faz parte de um projeto mais global naquele país oriental, informou o Clube Minhoto. O coordenador do Departamento de Inovação e Promoção de Formação do Sporting Clube de Braga, Rubim de Souza, acompanhou todo este processo de perto e visou dar um primeiro passo na construção da presença do clube na China e marcar assim o início de uma estratégia no longo prazo num dos mercados de maior dimensão e relevância internacional. A visita permitiu sobretudo estabelecer os primeiros contactos presenciais com entidades esportivas, institucionais, empresariais chinesas, avançar com novos projetos e criar bases concretas em construções de academias para a internacionalização da marca Sporting Clube de Braga no país, pode ler-se no site oficial dos arsenalistas. Está assim consumada a concretização dos primeiros projetos desta estratégia, entre os quais se destaca a implementação da Sporting Clube de Braga na Academia Wangzhou, na China, em cooperação com o Wang, na Feung, na Futebol Clube, bem como o estabelecimento de novas relações de cooperação com estruturas do futebol, quer de Jizhang, assim como também a equipa do Beijing, na Futebol Clube, que está incluída neste projeto. Os Guerreiros de Minho detalham ainda que, com uma estratégia nascente na formação, no scouting, na capacitação de profissionais, no intercâmbio desportivo e na criação de relações institucionais e comerciais, o clube pretende construir uma presença progressiva e sustentável na China, levando a diferentes regiões e comunidades do futebol chinês na marca, na Sporting Clube de Braga, a sua identidade e os seus princípios de formação e a sua metodologia de trabalho. O embate entre a Estrela da Amadora e o Sporting Clube de Braga, em contas em atraso da jornada 3 da Primeira Liga, fecha nesta ronda com um encontro que está agendado para as 20h15 da noite no Estádio Municipal de Alverca, na casa que foi apontada pela Liga de Portugal devido à interdição do Estádio José Gomes, no mítico Estádio da Reboleira. A equipa do Estrela, que nesta altura na tabela classificativa vai ocupando nas contas da Primeira Liga, no 9º lugar, com 6 pontos conquistados e tem pela frente um Sporting Clube de Braga, que está mais acima na tabela classificativa, no 6º lugar com mais um ponto em relação à formação amadurense, no 6º lugar com 7 pontos. Na divisão esta, na partida do lado da equipa do Sporting Clube de Braga, na Carlos Vincent, na espera de dificuldades na deslocação até na Alverca, perante a equipa do Estrela da Amadora.
5: Ser capazes de dar resposta de maneira que nos acerque essa resposta a uma vitória, que é o que, que queremos. Creo que a estas alturas de temporada no creo que debamos prestar demasiada atención a la clasificación. Ha habido partidos por ahí aplazados. Bueno, estamos en un momento de la temporada que clasificación vale lo que vale. Cuando vale la clasificación es después de la jornada 34. Entonces, ahora lo que sí tenemos y lo que sí vale es que, como en todos los partidos, tenemos que salir a ganar. Y para ganar, el de mañana, que es el más importante, como decía anteriormente, porque es el que tienes delante, vas a tener que hacer muchas cosas bien y el equipo tiene que estar preparado, porque es otro viaje a Lisboa seguido y el otro día también lo vimos en diferentes campos, hizo mucho calor el fin de semana, entonces la recuperación de los jugadores va a suponer también algo importante que puede tener impacto en el partido de mañana. Por tanto, esta tarde vamos a ver también cómo están y sin excusa salir a hacer un partido donde el equipo compita, donde el equipo sepa que va a tener, como decía que en la anterior respuesta, que ser bueno en muchas cosas para poderte llevar los tres puntos, que es el objetivo, y en lo único que tenemos que pensar, más allá de clasificaciones, de estar cerca de unos u otros.
4: Já do lado da equipa do Estrela, no assunto deste jogo ficou praticamente de lado e falou-se sobretudo sobre essa interdição que impede a realização deste jogo no estádio da Reboleira, e Pepa deu conta da sua opinião muito pessoal em relação a este mesmo assunto.
6: Porque o Estrela teve até a última jornada do campeonato, até ao último minuto, para garantir a manutenção. Não sabia se ia para play-off ou não. Portanto, não podia, com certeza, a 100%, garantir, agendar a troca de relvado. E quando quis fazer isso, quando garantiu a manutenção, a rede já estava com outros trabalhos em agendamento. Portanto, não deu. E o que deu foi para mudar o relvado na paragem FIFA. O calor extremo que aconteceu danificou muito o relvado. É mau? Claro que é mau. Quem nos dera a nós também ter um relvado bom. Agora, a questão aqui não é só o relvado, é que tudo foi feito, como está no comunicado, eu não vou alongar muito sobre isso, mas quer é como sou uma voz ativa e como estou antes dos jogos e depois dos jogos, garantir, e isso é que eu não admito, seja quem for, e que não haja esse tipo de sequer de hipótese, que isto aqui é por falta de competência. Isto aqui, estou a dizer o relvado, Em condições menos boas, não é por falta de seriedade, nem falta de competência, nem falta de... Não, nada. É de impotência mesmo. Portanto, nós tudo fizemos e queríamos muito, e queremos muito jogar no nosso estádio. Nem que o jogo fosse adiado para outra altura. A gente queria muito jogar aqui no nosso estádio. Não foi autorizado, são coisas que nós não controlamos. Portanto, a Liga, nesse aspecto, é que manda, vai, porque é a organizadora do campeonato. Pronto, nós jogamos onde tivermos que jogar. É em Alverca, em Rio Maior, é onde for. Agora, há uma... Não é revolta, mas há um sentimento de... Quer dizer, quisemos ajudar em tudo o que pudemos e acabamos por ser prejudicados, entre aspas, de jogar longe dos nossos adeptos e do nosso conforto.
4: Duelo entre a Estrela da Amadora Abnib na formação com a Abna do Sporting Clube de Braga, na partida em atraso das contas da terceira jornada da Primeira Liga, que vai fechar em definitivo esta ronda do principal escalão do futebol português. Encontro este para acompanhar com relato, quer na Gol FM, através do canal de YouTube, quer também num simultâneo na Rádio Jornal do Centro. O Benfica venceu esta quarta-feira no Moreirense por 4-0 em jogo de atraso da terceira jornada da Primeira Liga, em Moreira de Cónegos, com os encarnados a ficarem a 2 pontos do líder Futebol Clube do Porto. Pavlidis marcou o seu 6º golo na competição, aos 45+4, na conversão de uma grande penalidade com a formação benfiquista, na chegar à goleada, com os tentos de Sheldrup, Prestigny e Frederik Aursnes, aos 55, 59 e 72 minutos. No final do jogo, o treinador do Benfica, Marco Silva, estava satisfeito com o triunfo.
7: Não há que questionar, a começar por dar os parabéns aos nossos jogadores. Na minha opinião, uma excelente exibição, uma boa primeira parte, muito boa primeira parte da nossa equipa, independentemente de sermos marcados só nos momentos finais da primeira parte, uma excelente primeira parte. Dar os parabéns aos adeptos, grande ambiente esta noite aqui em Moreira de Cornos, um ambiente que puxou a equipa claramente para cima do adversário, que ajudou a equipa, e a equipa claramente respondeu desde o primeiro minuto. Assumimos o jogo como queríamos, num campo difícil, e a equipa sempre a criar oportunidades, a conseguir pela direita, pela esquerda, muito mais acutilantes na esquerda também, pelas características dos jogadores que jogaram, mas com capacidade de jogar. Nós praticamente a primeira parte jogámos em 50 metros, jogámos no meio campo ofensivo praticamente o jogo todo, lembro-me de um livre nas costas da nossa linha defensiva, sem ser isso não me lembro de mais nada. Uma exibição muito sólida, mas de qualidade. Muito satisfeito com a primeira parte, deu aos jogadores no intervalo para começarmos, e era obrigatório para nós começar a segunda parte como tínhamos jogado a primeira e que tínhamos começado a primeira, e foi isso que eles fizeram praticamente com o segundo e com o terceiro golo, e que nos deu a tranquilidade. Mas uma exibição sólida, praticamente sem uma oportunidade de golo para o nosso adversário.
4: Já o técnico do Moreirense, Vasco Botelho da Costa, lamentou o desaire da sua equipa.
8: Na primeira parte já se sentiu, nós estávamos a chegar tarde à pressão, não estávamos compactos como devíamos estar. O Benfica encostou-nos mais atrás do que aquilo que nós sentimos que podíamos ter feito, que nós sabíamos bem aquilo que íamos encontrar pela frente. Simplesmente nunca tivemos a frescura para cobrir a bola nos centrais do Benfica, que carregam e ligam muito jogo, e na primeira parte já se estava a sentir que não estávamos a ter capacidade, e porque fomos muito obrigados a defender, não conseguimos gerir minimamente o jogo com bola, fruto do ritmo alto que o Benfica colocou no jogo, e portanto Honestamente, a explicação é muito simples. Não tivermos pernas para aquela que foi a exigência do jogo.
4: Com esta vitória, no Benfica conquistou o quarto triunfo seguido na edição 2026-2027 da Primeira Liga, que arrancou com um empate a duas bolas na recepção sem público no Académico de Viseu e somou 13 pontos, tendo quantos o rival de Sporting, ambos a 2 pontos do campeão Futebol Clube do Porto, enquanto que o Moreirense averbou o segundo desaire consecutivo depois da derrota no Dragão e segue no 13º posto com 4 pontos arrebatados. O Sporting venceu esta quarta-feira o Galatasaray por 3-1 no estádio de Alvalade em contas da primeira jornada da UEFA Champions League. O capitão leonino Gonçalo Inácio deu vantagem aos tetracampeões turcos aos 5 minutos após um autogol com a formação verde e branca. Na chegada ao empate ainda na primeira parte pelo moçambicano Nancheni Katemo aos 27 minutos e à vitória com os tentos do colombiano Luís Suárez aos 57 de grande penalidade e do uruguai Rodrigo Salazar aos 63 de livre direto. No final do duelo, o técnico do Sporting, Rui Borges, estava agradado com um triunfo saboroso.
9: Sim, importante ganhar, importante começar a ganhar. Uma equipa jovem, uma equipa com jogadores que era a primeira vez que jogavam Champions. É importante jogar em nossa casa, é importante todo sentir todo o apoio de toda a malta, de todo o estádio envolvido nesta energia de Champions League. Por isso foi muito importante essa energia que veio de fora para dentro também, para conseguirmos levar de vencida um Galatasaray que numa primeira parte a intensidade estava bastante alta, uma equipa, nós sabíamos que era uma equipa bastante pressionante, bastante dominadora, queria ser dominadora e tentaram. Acabaram por fazer um 1-0 num gol de esquema tático, digamos, num lançamento, com alguma sorte também. Mas depois disso também

0: Já do lado dos cadetes, Rodrigo Salazar estava feliz com a vitória e com o gol marcado.
1: Empezamos um pouco mal. Creo que nos faltó un poco de concentración en los primeros minutos, pero bueno, creo que el equipo después se fue acostumbrando, pudimos entender cómo podíamos hacer la presión mejor para poder hacerles un poco más de daño. Y bueno, creo que al final la segunda parte del equipo fue espectacular y bueno, muy contento por la victoria. Bueno, yo creo que conseguimos hacer daño por los dos lados. Creo que ellos, cuando nosotros salíamos en contraataque, les ha costado un poco más. Teníamos jugadores muy rápidos como Luis Guillerme, Suárez, Jenny, y creo que eso les ha costado un poco más, pero bueno, ellos nos han hecho sufrir mucho también, y es lo que tiene la Champions League, que cualquier equipo que te enfrentes es muy complicado y es muy duro.
0: Contas feitas, o Sporting soma 3 pontos e fixa-se entre as equipas da frente e volta a Benebne jogar para a Benebne Champions no dia 13 de outubro, quando visitar os franceses do Lé. Para já, no que diz a respeito a resultados desta quarta-feira, temos de destacar, sobretudo também, a vitória feita por parte da equipa do PSG, por 6-1 sobre a equipa do Slovan Bratislava. Juntar a isto outro grande jogo deste dia, com o Liverpool a bater por 2-1 o Atlético de Madrid, enquanto que o Stuttgart venceu por 3-1 a equipa do Viking e o Barcelona goleou por 5-1 a formação do Feyenoord. Há de destacar ainda a vitória da formação do Arsenal na deslocação até a Itália, diante da turma do Nápoles. O Clube Futebol de Estrela da Amadora recebe esta quinta-feira o Sporting Clube de Braga em Alverca, em duelo em atraso da terceira jornada da Primeira Liga, devido à interdição do seu estádio, confirmou a fonte oficial do clube. Já depois da Liga ter também oficializado a mudança de campo, o estádio José Gomes, na Amoreira, foi interditado pela Liga Portuguesa de Futebol Profissional por reincidência de avaliações negativas ao estado do relvado nos dois jogos já discutidos na Reboleira. O Estrela da Amadora vai receber assim o Sporting Clube de Braga em Alverca, apesar de, no processo de candidatura às competições profissionais, Chabna ter indicado o estádio alternativo do Estádio Municipal de Rio Maior. O Estrela da Amadora, na 11º classificado, Chabna com 6 pontos, Chabna vai proceder, Chabna na substituição do atual relevado, depois de, nos últimos dias, Chabna já ter sido efetuada uma intervenção revelada pelos tricolores em comunicado de aproximadamente 15 mil euros. O próximo jogo no estádio José Gomes, Chabna está marcado para no dia 20 de setembro, quando a equipa comandada por Pepa, que vai cumprir um jogo de castigo, na frente aos bracarenses, recebe o Académico de Viseu para na 7ª jornada da Primeira Liga. Para que o jogo na frente aos Beirões se discuta na Reboleira, no relevado, deve obter uma avaliação positiva numa vistoria da Comissão Técnica da Liga Portuguesa de Futebol Profissional. O Clube Sport Marítimo deu a conhecer a propósito do estado relevado do Estádio do Marítimo, que este nunca foi pintado e que já está a trabalhar em articulação com os seus serviços técnicos numa intervenção no terreno do recinto desportivo. A direção do Marítimo prestou esclarecimentos num comunicado emitido e negou informações veiculadas em algumas redes sociais e órgãos de comunicação social sobre o mau estado do relevado, apesar de admitir que o piso está sobrecarregado face à utilização das equipas principais masculina e feminina e sub-23. O Marítimo não pintou o relevado do estádio, nem nunca o fará. O dia de jogo chegou e, a verdade, ficou à vista de todos. Nas redes sociais circularam, apresentadas como atuais, imagens do relevado do estádio do Marítimo, com 5 anos, captadas em 2021. Fez-se passar por o retrato do presente, daquilo que pertence ao passado. Vincou o clube madeirense, acrescentando que, apesar de todos os esforços que o Marítimo está a fazer para a recuperação do relevado, a crítica fundamentada e informada é completamente legítima e o clube aceita e respeita. Os Leões da Madeira elencaram 3 pontos na mesma nota informativa para contextualizar toda a situação do relevado do estádio no decorrer da época passada. O Marítimo manifestou formalmente interesse em renovar o protocolo com o Governo Regional para a utilização do Complexo Desportivo da Ribeira Brava, o local onde a equipa profissional deve treinar diariamente. Iniciou de imediato as diligências necessárias nesse contrato que contempla a renovação dos relevados daquela infraestrutura. Encontra-se já há algum tempo em análise na Sociedade de Ponta Oeste, na entidade que gere o espaço e continua por assinar-se sem a Ribeira Brava, em plenas condições. O Marítimo viu-se obrigado a repartir os treinos dentro do complexo de Santo António, já de si sobrecarregado, por acolher também a equipa de futebol feminino e também a equipa de sub-23 no estádio do Marítimo, no que, como é evidente, sobrecarregou um relevado que deveria estar reservado à competição. O clube, logo após a jornada 3, tomou a decisão de suspender totalmente os treinos no estádio do Marítimo, mesmo sabendo que o relevado do complexo não se encontrava nas melhores condições e que o contrato com a Sociedade Ponta Oeste permanece na espera de assinatura. Pelo que a prioridade é dar-se ao relevado

0: estádio no tempo que precisa para recuperar. Essa recuperação cabe num contexto de calor e umidade elevados, como que a Madeira atravessa nesta altura do ano, exige naturalmente tempo, por mais cuidado que exista, assinalaram os maritimistas. Em segundo lugar, o clube falou sobre a manutenção do relevado, destacando que a empresa que assegurava neste serviço não conseguiu garantir as condições exigidas pela direção, pelo que o contrato não foi renovado desde o dia 1 de junho de 2026. A manutenção estava entregue numa empresa, prosseguiu o marítimo, concluindo ao dizer que não ficou à espera e que solicitou a intervenção da Liga de Portugal e está neste momento a trabalhar em articulação com os seus serviços técnicos numa intervenção no relevado do estádio. Trata-se de um trabalho já em curso, mas que pelas razões já expostas não produz resultados de um dia para o outro, finalizou o emblema madeirense. No emblema do Marítimo acrescenta ainda perante a gravidade das afirmações produzidas por alguns comentadores e jornalistas, em particular no que respeita à falsa acusação de que o Marítimo pintou a relva do estádio, decidiu entregar o assunto aos seus serviços jurídicos para a adoção das diligências consideradas adequadas e que está a recolher-se e a preservar toda a prova relativa à divulgação de imagens antigas do relvado, apresentadas como atuais, sendo que vai agir judicialmente contra os seus autores na medida em que venham a ser identificados. Recordar-se que depois do triunfo do Benfica na casa do Marítimo, por 3-0, isto, o treinador dos encarnados, Marco Silva, acabou por abordar o assunto relativamente ao mau estado do relvado.
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1: A Liga dos Campeões é indiscutivelmente a competição mais mediática de clubes e para qualquer equipa fora do eixo de elite da Europa, a tarefa de a vencer é uma verdadeira missão impossível. Contudo, para o Futebol Clube do Porto de 2004, o impossível foi mesmo feito. Com um plantel que vinha da conquista da Taça UEFA no ano anterior, a par de um treinador que começava a despertar atenções, os portistas partiram para a prova milionária a correr por fora rumo às fases mais adiantadas. Num grupo em que se inseria o Golias Real Madrid, a formação lusa não se deixou intimidar por um arranque em falso. O empate em Belgrado frente ao Partizan e a derrota nas Antas contra os madrileiros fez com que os azuis e brancos entrassem para a terceira jornada da fase de grupos obrigados a ganhar em França. Em Marselha, no inferno do Velodrome, Didier Drogba chegou a assustar, contudo, uma reviravolta épica daria um novo fogo à equipa de José Mourinho. Alenichev fez o 3-2 ao minuto 31, dando a primeira de três vitórias consecutivas aos dragões. Um novo triunfo em casa, frente aos franceses, além de mais três pontos conquistados ao Partizan, deram a qualificação garantida para os oitavos de final, embora o empate no Santiago Bernabéu, na última jornada, tivesse impedido a chegada à primeira posição do grupo. O castigo pelo segundo lugar traduziu-se no sorteio da fase eliminar, onde o Futebol Clube do Porto teve pela frente nada mais nada menos do que o Manchester United de Sir Alex Ferguson. Não obstante, um bis do sul-africano Benny McCarthy deu uma vitória por 2-1 na primeira noite europeia do novo estádio do Dragão, resultado precioso para a deslocação a Old Trafford, que se revelou absolutamente dramática. A perder desde a meia hora, graças a um gol de Paul Scholes, os portugueses tiveram que esperar até ao minuto 90 para verem Costinha, o ministro, a lançar uma festa que terminou com Mourinho a sprintar pelo relvado do Teatro dos Sonhos. Há quem diga que foi esse momento icónico que catapultou os portistas para a sua grande epopeia, que continuaria de vento em popa nos quartos de final. Uma vitória por 2-0 em casa, a somar a um empate em França, fizeram os números do triunfo frente ao campeão francês Olympique de Lyon. Eliminados os pesos pesados, restava uma última pedra no caminho do Futebol Clube do Porto. O surpreendente Deportivo La Coruña, vizinho galego dos Dragões, tinha despachado as velhas raposas do Milan e Juventus, partindo com confiança para o embate ibérico. No entanto, o conjunto português revelou uma consistência defensiva extraordinária, mantendo a baliza a zeros nos jogos das duas mãos, algo que fez com que o penalti de Derlei, no Riazor, desse a passagem à final. A 26 de maio de 2004, o Futebol Clube do Porto batia de frente com o AS Mónaco de Didier Deschamps, que contava com figuras como Patrice Evra, Jérôme Roten, Ludovic Guiomi e Fernando Morientes. Na Arena of Schalke, em Gelsenkirchen, os azuis e brancos alinharam com Vítor Baía na baliza, Paulo Ferreira, Jorge Costa, Ricardo Carvalho e Nuno Valente na muralha defensiva, Costinha, Maniche e Pedro Mendes no meio-campo, para além da magia de Deco e do jovem Carlos Alberto no apoio ao ninja Derlei. O que era para ser uma final equilibrada, desde cedo se tornou o inverso, com Carlos Alberto a fazer o primeiro aos 39, seguido dos golos de Deco e Dmitry Alenichev já na segunda parte, aos 71 e 75 minutos. Dos monegastos não chegou qualquer resposta, pelo que o emblema da cidade invicta viria mesmo a tornar-se campeão da Europa pela segunda vez na sua história. Desde aí que a Liga dos Campeões não voltou a ser vencida por uma equipa fora das quatro principais ligas, algo que confere uma importância ainda maior à conquista azul e branca.
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6: Mas isso é uma...
5: muito sólida, mas de qualidade. Muito satisfeito com a primeira parte, deu aos jogadores no intervalo para começarmos, era obrigatório para nós começar a segunda parte quando tínhamos jogado a primeira e que tínhamos começado a primeira, e foi isso que eles fizeram praticamente com o segundo e com o terceiro gol, e que nos deu a tranquilidade, mas uma exibição sólida, praticamente sem uma oportunidade de gol para o nosso adversário.
6: Na primeira parte já se sentiu, nós estávamos a chegar tarde à pressão, não estávamos compactos como devíamos estar. O Benfica encostou-nos mais atrás do que aquilo que nós sentimos que podíamos ter feito, que nós sabíamos bem aquilo que íamos encontrar pela frente, simplesmente nunca tivemos a frescura para cobrir a bola nos centrais do Benfica, que carregam e ligam muito o jogo.
7: Ser capazes de dar resposta de maneira que nos acerque essa resposta a uma vitória, que é o que queremos. Porque estas últimas temporadas não creio que devamos prestar demasiada atenção à classificação. Ha habido partidos por aí aplazados. Bueno, estamos em um momento da temporada que a classificação vale o que vale.
8: Não é falta de seriedade, nem falta de competência, nem falta de... Não, nada. É de impotência mesmo. Portanto, nós tudo fizemos e queremos muito jogar no nosso estádio.
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0: Ficamos a 3 minutos do meio dia e meia hora.
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1: Marc-André Ter Stegen, nascido a 30 de abril de 1992 em Mönchengladbach, na Alemanha, é um guarda-redes altamente valorizado, conhecido pela sua agilidade e capacidade de jogo com os pés. Iniciou a sua carreira profissional no Borussia Mönchengladbach, onde fez a sua estreia na Bundesliga em 2011. Durante a sua estadia no Borussia, destacou-se como um dos melhores guarda-redes jovens da Liga Alemã. Em 2014, Ter Stegen transferiu-se para o Barcelona, onde rapidamente se estabeleceu como um dos melhores guarda-redes do mundo. No Barça, teve um impacto significativo, ajudando o clube a conquistar vários títulos, incluindo a Liga dos Campeões em 2015. A sua habilidade em jogos de passes, bem como a sua destreza em defender penaltis, foram amplamente elogiadas. Nas últimas temporadas, Ter Stegen continuou a ser uma peça fundamental para os catalães, mantendo uma alta performance na La Liga e nas competições europeias. A sua liderança e consistência na baliza ajudaram o clube a competir ao mais alto nível, ainda que passe por um momento mais delicado, e a garantir posições de destaque. Além da sua carreira em clubes, também é um membro regular da seleção alemã, contribuindo com a sua experiência e habilidade nas competições internacionais.
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9: É meio-dia e 29 minutos. 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
11: É pertente Cebolinha, Abna Terrou, Abna no aeroporto de Congonhas, na cidade de São Paulo, para reforçar o Santos, no ex-Benfica, Abna prepara-se agora Abna para deixar o Flamengo, Abna onde jogava, Abna desde junho de 2022, e junta-se a Neymar, Abna no conjunto paulista, Abna avançado com o acompanhado da esposa, Abna e dos filhos. Durante esta quarta-feira, Abna foram realizados os habituais exames médicos, Abna e Abna acertaram-se então os últimos detalhes do negócio. Cebolinha, Abna assina, Abna portanto, por uma temporada, Abna com a possibilidade de renovar, Abna por mais duas, nas redes sociais, já Abna circularam fotografias do jogador com a camisola do novo clube. Recordar que Sublinha Ebna passou pelo futebol português ao serviço do Sport Lisboa e Benfica. O jogador Ebna representou as Águias durante duas temporadas, 2020-2021 e 2021-2022, e somou um total de 15 golos e 17 assistências em 95 jogos. De resto, a carreira do avançado Ebna foi toda Ebna passada no Brasil, ao serviço do Fortaleza, Grêmio e Flamengo. Aos 30 anos, Ebna Sublinha Ebna prepara-se agora Ebna para uma nova aventura no Santos, onde irá encontrar Lucas Veríssimo, com quem partilhou balneário na formação encarnada, e também Gabigol, com quem Ebna jogou no Flamengo. André Horta esteve em destaque na vitória da formação do Al-Ula no terreno do Damac, em jogo a contar para a quarta jornada da 2ª Liga da Arábia Saudita. No médio português assinou o único gol do encontro e ajudou a formação treinada pelo técnico português José Pessaro a reforçar-se na liderança do campeonato. No jogo foi decidido nos minutos finais, com as Benfica, no Sporting Clube de Braga e Vitória Futebol Clube a desbloquear marcadores aos 83 minutos na sequência de uma jogada rápida construída pela esquerda. André Horta recebeu o Ebna dentro da área e de primeira rematou para Ebna fundo da baliza adversária, garantindo assim a vitória pela margem mínima. Com este Ebna triunfo na turma de José Peseiro, chega aos 12 pontos e consolida assim a liderança isolada no campeonato, com mais 5 pontos do que o Jeddah, que tem um jogo a menos. O Vasco, treinado pelo português Pedro Emanuel, empatou diante da formação do Independente Santa Fé, sem golos, em Bogotá, na primeira mão dos quartos de final da Taça Sul-Americana. Com o português Nuno Moreira titular, saiu aos 70 minutos, e apesar de algumas mexidas no 11 inicial, o Vasco da Gama foi a melhor na primeira parte e teve algumas ocasiões, mas não concretizou. Destaque para uma aos 35 minutos, mas Spinelli, lançado por Nuno Moreira, não aproveitou um contra-ataque. Isto, apesar de o Santa Fé, um cabeceamento de Scarpetta, ter marcado, mas um lance que acabou por ser invalidado devido a fora de jogo. Na segunda parte, os colombianos reagiram, melhoraram e valeu o Léo Jardim a manter o empate sem golos, com boas defesas. Antes, na Facundés, também espreitou o golo, mas na bola bateu no poste do lado do Vasco. Bruno Duarte teve uma boa jogada na reta final do jogo, mas a finalização foi para fora. Nos outros jogos, o São Paulo com o central português, Domingos Duarte, na titular, empatou sem golos na visita na Boca Juniors, também em jogo da primeira mão dos quartos de final da Taça Sul-Americana. As decisões dos dois duelos, ambos em solo brasileiro, são na próxima semana, com o Vasco a receber o Santa Fé, às 11 da noite, no dia 15, e o São Paulo a jogar diante do Boca Juniors, a partir da 1:30 da manhã do dia 16. Ainda lá por fora, Francisco Trincão assistiu a Evan Toney, que pisou, mas o Al-Ali não evitou a derrota na sexta jornada da Liga Saudita, na frente à formação do Al-Qadisiyah, por 3-2. Isto a terceira consecutiva na fora de casa, na equipa de Jeddah, sucumbiu. Na primeira parte, desastrosa, em Daman, uma vez que, ao intervalo, perdia por 3 bolas a 0 pelo bicho de Tijani, aos 14:45 mais 3, e um golo apontado por Mohamed, aos 45 mais 1. Na segunda parte, Ivan Toney, o artilheiro do campeonato, com 8 golos em 6 jogos, reduziu para na margem mínima, aos 63 e 82 minutos, mas a reação do Al-Ali ficou-se por aí. Ainda invicto na Liga Saudita, continua no Al-Etihad, capitaneado por Danilo Pereira, que derrotou a formação do Al-Faya de Paulo Oliveira por 2-1. George, aos 43 minutos, assim como Youssef En-Nesyri, aos 68 de penalti, marcaram pelo Al-Etihad, tendo o ex-Arouca Jason apontado no tento do Al-Faya pelo meio, aos 45 mais 4. Nota ainda para o nulo registado na Al-Etifak Al-Faisali e para no triunfo do Al-Abnasm na frente à formação do Al-Taon por uma bola a 0, num jogo decidido por Abubakar Bab logo ao minuto 3, na sequência de um erro clamoroso por parte do guarda-redes adversário. A Seleção Nacional de Futebol de Praia registrou uma vitória no arranque da superfinal da Liga Europeia. Na Portugal, treinado por Bruno Torres, triunfou sobre a Bielorrússia por 4-1 em Viareggio, na Itália, no primeiro encontro do Grupo B, após um primeiro período equilibrado. Portugal assumiu o controle do encontro no segundo período, no qual construiu uma vantagem de 3-1. O jogador Tim foi a grande figura desse período, com 2 golos de cabeça aos 20 e 23 minutos. Pelo meio, Ryabko empatou para a Bielorrússia aos 21 minutos, antes de Ruben Brilhante devolver a vantagem aos portugueses no minuto seguinte, aproveitando um erro do guarda-redes adversário. No terceiro e último período, Ruben Brilhante voltou a marcar aos 25 minutos, com remate de zona central, fixando assim o resultado em 4-1 contas feitas. Abna Portugal soma Abna assim os primeiros 3 pontos no grupo B e volta Abna à ação esta quinta-feira Abna frente à Suíça. A fase de grupos Abna termina na sexta-feira Abna diante da seleção de Espanha. A fechar, olhamos para Abna Carlos Alcaraz, que foi eliminado por Ben Shelton no Open dos Estados Unidos. Abna vai ter um novo campeão em 2026, num encontro que confirmou um dia incrível, em que todos os 4 Abna duelos de singulares, Abna 2 masculinos e 2 femininos, Abna foram à decisão no último set, e 3 deles Abna apenas decididos no super tie-break Abna de 10 pontos. O tenista espanhol Carlos Alcaraz, detentor do título, Abna perdeu nos quartos de final do Open dos Estados Unidos, quarto e último torneio do Grand Slam da temporada, com o norte-americano Shelton. No último duelo da sessão, Shelton, nono colocado do ranking mundial ATP, superou Alcaraz, Abna terceiro da hierarquia, e vencedor do Open dos Estados Unidos, Abna em 2022 e 2025, pelos parciais de 6-7, Abna 6-1, 6-3, Abna 1-6 e 7-6, num encontro que teve duração de 4 horas e 28 minutos, Abna que terminou pelas 3:30 da manhã. Nunca um jogo do torneio tinha acabado tão tarde. Trata-se de um desfecho histórico para Abna Shelton e para Abna ténis norte-americano, pois é o primeiro tenista dos Estados Unidos da América a derrotar Alcaraz em torneios do Grand Slam. Além disso, Abna é apenas no segundo atleta a derrotar o espanhol em 5 sets, depois de Matteo Abna Berrettini, na terceira ronda do Open da Austrália, em 2022, com os parciais de 6-2, Abna 7-6, Abna 4-6, Abna 2-6 e 7-6.
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1: Jorge Manuel Rebelo Fernandes, mais conhecido como Silas, nasceu a 1 de setembro de 1976, em Lisboa. Ao longo da sua carreira, destacou-se como jogador, construindo um percurso notável no futebol português e internacional. Silas iniciou a sua carreira nas camadas jovens do futebol Benfica, mais conhecido como Fofó, e posteriormente no Sporting Clube de Portugal. Mas foi no Atlético Clube de Portugal que se estreou como sénior em 1996. Após uma breve passagem pelo clube, Silas transferiu-se para a União de Montemor e foi aí que as suas qualidades chamaram a atenção de clubes de maior renome em Portugal. A grande oportunidade de Silas surgiu quando assinou pela União de Leiria, clube onde permaneceu entre 1999 e 2003. Sob o comando de José Mourinho, o médio ofensivo destacou-se pela sua visão de jogo e capacidade técnica, ajudando o clube a obter resultados impressionantes na Primeira Liga. O sucesso no Leiria catapultou Silas para o futebol espanhol, onde assinou pelo Celta de Vigo em 2003. No entanto, apesar de ter disputado a La Liga com o clube galego, a sua passagem por Espanha não foi tão marcante quanto o esperado. Silas passou ainda pelo Wolverhampton Wanderers, em Inglaterra, na temporada de 2008-2009, onde teve a oportunidade de jogar no competitivo futebol inglês. Apesar de não ter deixado um impacto tão duradouro, a experiência em diferentes ligas ajudou-o a amadurecer como jogador e a preparar-se para os próximos desafios. Após a sua aventura internacional, Silas voltou a Portugal, desta vez para representar o Bolonenses. No emblema do Restelo, reencontrou-se com o futebol português e teve um papel importante na equipa, sendo um dos pilares do clube até ao final da sua carreira. Depois de encerrar o seu percurso como jogador, em 2016, Silas rapidamente fez a transição para o cargo de treinador. Assumiu o comando técnico da BSAD, onde começou a demonstrar o seu potencial como treinador, e o seu estilo de jogo ofensivo e a capacidade de extrair o melhor dos seus jogadores fizeram dele uma figura respeitada no futebol português. Posteriormente, assumiu o cargo de técnico do Sporting na temporada de 2019-2020, num período conturbado para o clube. Apesar das dificuldades, Silas conseguiu estabilizar a equipa e deixar a sua marca. A carreira de Silas como jogador e treinador reflete um percurso de resiliência, talento e adaptação a diferentes realidades do futebol. Tanto em Portugal como no estrangeiro, mostrou sempre a sua capacidade de ultrapassar desafios, deixando um legado no futebol português que transcende os seus anos como jogador.
0: E seguimos agora nesta emissão com mais um craque mundial.
1: Marco van Basten é considerado um dos maiores avançados da história do futebol mundial, tanto pelo seu talento técnico como pela sua capacidade de marcar golos decisivos em momentos cruciais. Nascido a 31 de outubro de 1964, em Utrecht, nos Países Baixos, desde cedo demonstrou um talento inato para o futebol, seguindo os passos do pai, Joop van Basten, que também jogara profissionalmente. O jovem Marco começou a jogar no clube local, o Utrecht, mas rapidamente atraiu a atenção do Ajax, um dos gigantes do futebol neerlandês, onde ingressou aos 16 anos. Foi no Ajax que van Basten começou a destacar-se no cenário do futebol internacional. Fez a sua estreia na equipa principal em 1982, substituindo ninguém menos que o Johan Cruyff, uma das maiores lendas do clube. A transição não poderia ter sido melhor. Van Basten não só mostrou que estava à altura do desafio, como rapidamente se tornou o novo talismã da equipa. Na sua primeira temporada completa, em 1983-84, conquistou a sua primeira bota de ouro como o melhor marcador da Eredivisie, com 28 golos, um feito que repetiria várias vezes. A sua capacidade de finalização era extraordinária, combinando técnica refinada, inteligência tática e uma incrível habilidade acrobática que lhe permitia marcar golos de todos os ângulos e em todas as circunstâncias. Pelo Ajax, van Basten conquistou 3 campeonatos neerlandeses, 3 taças dos Países Baixos e, em 1987, a Taça das Taças, onde marcou o único golo na final contra o Lokomotiv Leipzig em Atenas. A sua carreira nos Países Baixos terminou com um impressionante registro de 128 golos em 133 jogos pelo clube de Amsterdão. Em 1987, van Basten transferiu-se para o AC Milan, um dos maiores clubes da Europa, que já contava com outros dois dos maiores talentos neerlandeses, Ruud Gullit e Frank Rijkaard. Sob o comando do lendário treinador Arrigo Sacchi, o Milan formou uma das melhores equipas de todos os tempos, com van Basten como o principal goleador. A sua chegada ao futebol italiano foi inicialmente marcada por dificuldades devido a uma grave lesão no tornozelo, mas após a recuperação, van Basten mostrou porque era considerado um dos melhores da sua geração. Nos anos seguintes, ajudou o Milan a conquistar 2 títulos da Taça dos Campeões Europeus, em 1989 e 1990, além de 4 campeonatos italianos. Na final de 1989, van Basten marcou 2 golos na vitória por 4-0 sobre o Steaua Bucareste, numa das exibições mais dominantes de uma equipa na história do futebol europeu. O avançado continuava a impressionar com a sua técnica, visão de jogo e, claro, com a sua capacidade de concretização. Um dos momentos mais memoráveis da sua carreira aconteceu ao serviço da seleção neerlandesa no Campeonato Europeu de 1988, na Alemanha. Van Basten foi o herói da competição, terminando como melhor marcador com 5 golos, incluindo o golo decisivo na final contra a União Soviética, um remate de primeira quase sem ângulo, que é considerado um dos melhores golos da história das grandes competições. A sua exibição nesse torneio valeu-lhe a primeira das suas 3 bolas de ouro em 1988, 89 e 1992, reafirmando o seu estatuto como o melhor jogador do mundo naquela época. Infelizmente, a carreira de van Basten foi encurtada devido a sucessivas lesões no tornozelo, culminando na sua reforma precoce aos 30 anos em 1995. O último jogo oficial aconteceu na final da Liga dos Campeões de 1993, onde o Milan foi derrotado pelo Marselha. Apesar das tentativas de recuperação, as lesões impediram de continuar a jogar ao mais alto nível, encerrando a carreira de um dos maiores talentos que o futebol já viu. Apesar de um percurso abreviado, Marco van Basten deixou uma marca indelével no futebol mundial. A sua combinação de elegância, poder e precisão fizeram dele uma verdadeira gazela nos relvados. Tanto no Ajax como no Milan, van Basten construiu um legado que perdura até hoje, e os seus feitos pela seleção dos Países Baixos consolidaram o seu lugar na história. Mais tarde, após encerrar a carreira como jogador, ainda teve passagens como treinador, incluindo a seleção neerlandesa, mas será sempre lembrado pelos seus feitos dentro das quatro linhas.

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2: O Aston Villa Football Club é um dos clubes mais antigos e tradicionais da Inglaterra, com uma rica história de conquistas nacionais e internacionais. Fundado em 1874, o clube sediado em Birmingham tornou-se um dos criadores da Football League em 1888 e posteriormente da Premier League em 1992. Os Villans, como são carinhosamente chamados, sempre se destacaram no futebol inglês, especialmente no final do século XIX e início do século XX, período em que o clube conquistou a maioria dos seus títulos domésticos. No entanto, o maior destaque na história do Aston Villa vem das suas conquistas europeias, que colocaram o clube no mapa internacional. O auge dessa trajetória ocorreu na temporada de 1981-82, quando o Aston Villa conquistou a Taça dos Clubes Campeões Europeus, a atual Liga dos Campeões. Sob o comando do técnico Tony Barton, o clube surpreendeu ao derrotar o gigante alemão Bayern de Munique por 1-0 na final disputada em Roterdão, com o golo de Peter Witt. O histórico desempenho do jovem guarda-redes Nigel Spink, que entrou em campo logo no início devido a uma lesão do titular, foi crucial para a vitória histórica. Esta conquista colocou o Aston Villa no seleto grupo de clubes ingleses campeões europeus. No ano seguinte, o clube venceu ainda a Supertaça Europeia ao derrotar o Barcelona em 1983. Nessa disputa em dois jogos, o Aston Villa perdeu a primeira partida por 1-0 em Camp Nou, mas conseguiu uma vitória por 3-0 em Villa Park, assegurando o título no agregado de 3-1. Essas conquistas marcaram o ponto mais alto da história internacional do emblema. Além dos títulos europeus, o Aston Villa tem uma longa tradição de sucesso em competições domésticas, tendo vencido a primeira divisão, agora chamada Premier League, por 7 vezes, e conquistando a FA Cup em outras 7 ocasiões, sendo a mais recente em 1957. Esses títulos fazem do Villa um dos clubes mais laureados da Inglaterra, e o Villa Park, o seu estádio desde 1897, é uma das arenas mais emblemáticas do futebol britânico. O clube passou por altos e baixos nas últimas décadas, incluindo despromoções e retornos à elite do futebol inglês, mas a história e as glórias do Aston Villa, especialmente na Europa, onde está de regresso à Liga dos Campeões, permanecem como momentos icónicos na rica trajetória do emblema.
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1: Muitas equipas entraram para a história ao vencer competições de forma invicta, desafiando todas as probabilidades e demonstrando resiliência inigualável. É mais um feito histórico para ouvir aqui na primeira rádio de desporto, 100% palavra.
2: A conquista do Futebol Clube do Porto da Liga Europa em 2011 é uma das páginas mais gloriosas da história do clube e do futebol português. Sob o comando do jovem treinador André Villas-Boas, que na altura tinha apenas 33 anos, o Porto realizou uma temporada memorável, demonstrando um futebol ofensivo e dinâmico que culminou na vitória europeia. A campanha portista na competição foi marcada por um domínio claro, coroando uma equipa recheada de talento com jogadores como Radamel Falcão, Hulk, João Moutinho e Fernando, que se destacaram ao longo do torneio. A época de 2010-2011 começou com uma grande expectativa no Estádio do Dragão, após a nomeação de Villas-Boas, um antigo adjunto de José Mourinho, que assumiu o comando técnico pela primeira vez num grande clube. Desde cedo, o Futebol Clube do Porto mostrou a sua força, tanto a nível interno como nas competições europeias, e na Liga Europa os dragões foram implacáveis desde a fase de grupos até à final. No percurso até esse jogo decisivo, o Futebol Clube do Porto venceu equipas como o CSKA e o Spartak Moscovo e, de forma memorável, o Villarreal nas meias-finais, onde brilharam com uma vitória expressiva por 5-1 no Dragão, com 4 golos de Falcão. Radamel Falcão foi, de facto, a grande estrela da campanha, com o avançado colombiano a terminar como o melhor marcador da competição, estabelecendo um recorde de 17 golos numa só edição da Liga Europa. O seu faro goleador e capacidade de decisão em jogos grandes foram decisivos para o sucesso da equipa. Além de Falcão, o poder físico de Hulk, a qualidade técnica de João Moutinho no meio-campo e a solidez defensiva de jogadores como Rolando e Otamendi fizeram do Futebol Clube do Porto uma equipa temida em toda a Europa. A grande final da Liga Europa de 2011 foi um duelo totalmente português, realizado em Dublin, na República da Irlanda, a 18 de maio de 2011, frente ao Sporting de Braga, treinado por Domingos Paciência. O jogo foi tenso e equilibrado, com ambas as equipas a mostrar respeito mútuo e uma abordagem cautelosa. O Futebol Clube do Porto partia como favorito, é certo, mas o Braga, que também tinha feito uma campanha brilhante, estava determinado a surpreender. A final foi decidida com um único golo e, mais uma vez, Falcão Falcão foi o herói ao marcar de cabeça aos 44 minutos após um cruzamento perfeito do compatriota Guarín.
3: Aproxima-se da grande área, drible sobre Paulo César, cruzamento para Falcão, vai ser de cabeça, já está!
4: And Porto have won the UEFA Europa League.
2: Esse gol solitário foi suficiente para garantir o título aos Dragões, selando uma das conquistas mais importantes da história do clube. Com a vitória em Dublin, o Futebol Clube do Porto ergueu o seu segundo troféu da Liga Europa, depois de já ter vencido a competição em 2003, na altura denominada da UEFA, sob o comando de José Mourinho. Esta nova conquista de 2011 reafirmou a posição do clube como uma das grandes potências do futebol europeu. Além disso, Vilas Boas, que tinha conquistado um triplete com a Liga Portuguesa, Taça de Portugal e Liga Europa, tornou-se o treinador mais jovem de sempre a vencer uma competição europeia de clubes, cimentando o seu nome na história. Ao longo da temporada, o Futebol Clube do Porto não se limitou a dominar na Europa. A equipa também brilhou no campeonato português, terminando a primeira liga de forma invicta, algo raro e impressionante. A equipa conquistou o título nacional com uma larga vantagem sobre os adversários, somando 84 pontos e um ataque avassalador que marcou 73 golos em 30 jogos. Para além do título de campeão nacional, os Dragões conquistaram também a Taça de Portugal, vencendo o Vitória Sport Clube por 6-2 na final e a Supertaça Cândido de Oliveira, selando uma época absolutamente perfeita. A vitória na Liga Europa de 2011 foi a cereja no topo do bolo de uma das temporadas mais dominantes do Futebol Clube do Porto na sua história. André Villas-Boas consolidou o seu nome como um dos treinadores mais promissores da época, enquanto jogadores como Falcão e Hulk se tornaram alvos de grandes clubes europeus, dadas as suas prestações de classe mundial. Esta conquista reforçou a reputação do Futebol Clube do Porto como um clube de excelência na Europa, capaz de competir e vencer ao mais alto nível, não apenas no futebol português, mas também internacionalmente. A campanha de 2010-2011 é até hoje lembrada como uma das mais impressionantes da história do futebol moderno, tanto pela qualidade do futebol apresentado como pela aura de invencibilidade que a equipa transmitiu ao longo de toda a temporada. Alguns anos mais tarde, quis o destino que André Villas-Boas regressasse à sua cadeira de sonho, não no papel de técnico, mas sim como presidente do Futebol Clube do Porto.
4: André Villas-Boas celebrates, but Falcao has been the star for Porto this season.
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6: Sim, importante ganhar, importante começar a ganhar. Uma equipa jovem, uma equipa com jogadores que era a primeira vez que jogavam Champions. É importante jogar em nossa casa, importante todo sentir todo o apoio de toda a malta, de todo o estádio envolvido nesta energia de Champions League. Por isso foi muito importante essa energia que veio de fora para dentro também.
7: Empezamos um pouco mal. Creo que nos faltou um pouco de concentração nos primeiros minutos, mas bueno, creo que o equipo depois se foi acostumbrando, pudimos entender cómo podíamos hacer la presión mejor para poder hacerles un poco más de daño. Y bueno, creo que al final la segunda parte del equipo fue espectacular y bueno, muy contento por la victoria.
8: Fue una indisposición, estaba un bocado cansado no balneario, tomei umas coisas que me deram e caiu-me mal, mas eu estava a dizer ao árbitro que precisava de vomitar e ele esperou. E eu disse-lhe que precisava de vomitar para ficar bem e foi o que aconteceu. E pronto, foi só isso. Estou bem. Eu acho que o Mister tinha-nos avisado que o Galatasaray era uma equipa com muita intensidade e eu acho que nos primeiros minutos não conseguimos igualar bem essa intensidade, mas com o passar da primeira parte.
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1: Meio-dia e 53.
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1: E seguimos agora nesta emissão com o perfil do jogador.
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2: Dušan Vlahović, nascido a 28 de janeiro de 2000 em Belgrado, na Sérvia, é um avançado reconhecido pela sua imponência física, capacidade de finalização e presença na área. Iniciou a sua carreira profissional no Partizan de Belgrado, onde chamou a atenção pela sua impressionante capacidade de marcar golos desde cedo. Em 2018, Vlahović transferiu-se para a Fiorentina, na Série A italiana, onde rapidamente se destacou como um dos jovens talentos mais promissores da Liga. Durante a temporada de 2020-2021, teve uma atuação notável, terminando como o segundo melhor marcador da Série A, o que levou a um aumento significativo no seu perfil e interesse de grandes clubes europeus. No início de 2022, Vlahović transferiu-se para a Juventus, uma das maiores equipas de Itália. Nesse clube, continuou a demonstrar a sua qualidade, contribuindo com golos e assistências em competições nacionais e internacionais. A sua presença física e habilidade para finalizar em situações complicadas tornaram-no uma peça fundamental no ataque da equipa. Além do sucesso a nível de clubes, Vlahović também é um jogador importante para a seleção sérvia. Fez a sua estreia internacional em 2019 e tem sido uma presença constante na equipa, ajudando a Sérvia em competições como o Campeonato da Europa e as qualificações para o Campeonato do Mundo. Mais recentemente, Vlahović continua a ser um dos principais avançados da Juventus e um dos talentos mais promissores do futebol europeu, consolidando a sua reputação como um goleador prolífico e um jogador de classe mundial.
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1: Vamos lá olhar agora para mais um craque da Liga Portuguesa, aqui na Primeira Rádio Desporto.
2: Anderson Luiz de Sousa, mais conhecido como Deco, é um nome indelével na história do futebol, especialmente na Liga Portuguesa. Nascido no Brasil a 27 de agosto de 1977, Deco começou a sua trajetória no futebol brasileiro antes de destacar na Europa. Embora tenha começado a sua carreira profissional no Benfica, foi no Futebol Clube do Porto que realmente emergiu como um dos melhores médios da sua geração. Deco chegou ao Benfica em 1997, mas foi emprestado ao Alverca e ao Salgueiros, onde mostrou o seu talento. Em 1999, a sua transferência para o Futebol Clube do Porto marcou o início de uma era dourada. Sob a liderança de Fernando Santos e posteriormente a José Mourinho, Deco tornou-se o cérebro do meio-campo portista. A sua visão de jogo e capacidade de criar oportunidades fizeram dele uma peça-chave na equipa. Durante a sua estadia no Dragão, Deco ajudou o clube a conquistar 3 títulos da Liga Portuguesa, em 2001, 2002 e 2003, e ainda a Taça de Portugal. O auge da sua passagem pelos Dragões foi a conquista da Liga dos Campeões em 2004. Na final contra o AS Mónaco, Deco foi eleito o melhor jogador em campo, destacando-se com uma exibição magistral. Esse desempenho catapultou-o para o reconhecimento internacional e solidificou a sua reputação como um dos melhores médios do mundo. Em 2002, obteve a nacionalidade portuguesa, permitindo-lhe representar a seleção nacional. O seu impacto foi imediato, contribuindo para uma geração doravante de grandes talentos no futebol português. Participou em 2 grandes competições, o Euro 2004, onde Portugal chegou à final, e o Mundial de 2006, onde a seleção nacional chegou às meias finais. A sua habilidade em controlar o jogo e fornecer passos decisivos foi crucial para o sucesso da equipa. Depois desse mesmo sucesso no Futebol Clube do Porto, Deco transferiu-se para o Barcelona em 2004, onde continuou a brilhar. No Camp Nou, foi parte integrante de uma equipa que conquistou a Liga dos Campeões em 2006, além de vários títulos da Liga Espanhola. Com jogadores como Ronaldinho, Samuel Eto'o e um jovem Lionel Messi, o Barça alcançou novas alturas e Deco foi fundamental para o sucesso da equipa. Após a sua passagem pela Catalunha, Deco mudou-se para o Chelsea em 2008. O clube inglês conquistou a Premier League e a Taça de Inglaterra, apesar de estar numa fase mais descendente da sua carreira. Em 2010, regressou ao Brasil para jogar pelo Fluminense, onde terminou a sua passagem pelo futebol em 2013, ainda mostrando a sua qualidade e visão em campo. Deco deixou um legado duradouro no futebol europeu e português. A sua passagem pela Liga Portuguesa, especialmente no Futebol Clube do Porto, foi marcada por conquistas significativas e exibições memoráveis que elevaram a sua reputação a nível global. Não apenas brilhou nos clubes que representou, mas também desempenhou um papel vital na seleção portuguesa, sendo lembrado como um dos grandes mágicos do futebol. Depois de terminar a carreira como jogador, continuou ligado ao futebol como treinador e em várias funções administrativas. Em 2014, assumiu o cargo de diretor desportivo no Fluminense, o seu último clube enquanto jogador, e com sua vasta experiência e conhecimento do jogo, tem contribuído para o desenvolvimento dos jovens talentos e para a gestão desportiva, mantendo-se uma figura influente.

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1: É meio-dia e 59 minutos. Em direto dos estúdios Gol FM, as notícias da hora certa com José Carlos Leal.
2: O Sporting venceu esta quarta-feira o Galatasaray por 3-1 no estádio de Alvalade. Em contas da primeira jornada da UEFA Champions League, o capitão leonino Gonçalo Inácio deu vantagem aos tetra campeões turcos aos 5 minutos após um autogol com a formação verde e branca. Na chegada ao empate, ainda na primeira parte, pelo moçambicano Tcheni Katemo aos 27 minutos, e à vitória com os tentos do colombiano Luís Suárez aos 57 de grande penalidade e do Uruguai Rodrigo Salazar aos 63 de livre direto. No final do duelo, o técnico do Sporting, Rui Borges, estava agradado com um triunfo saboroso.
3: Sim, é importante ganhar, é importante começar a ganhar. Uma equipa jovem, uma equipa com jogadores que era a primeira vez que jogavam Champions. É importante jogar em nossa casa, é importante todo sentir todo o apoio de toda a malta, de todo o estádio envolvido nesta energia de Champions League. Por isso foi muito importante essa energia que veio de fora para dentro também, para conseguirmos levar de vencida um Galatasaray que, numa primeira parte, a intensidade estava bastante alta, uma equipa, nós sabíamos que era uma equipa bastante pressionante, bastante dominadora, queria ser dominadora e tentaram. Acabaram por fazer um 1-0 num golo de esquema tático, digamos, num lançamento, com alguma sorte também. Mas depois disso também tivemos algumas dificuldades de conseguir ligar o jogo em alguns momentos, nos primeiros 25 minutos principalmente. Depois fomos conseguindo igualar o jogo. Uma segunda parte onde fomos melhores, mais intensos, mais competitivos. Mais fortes em duelos, que tínhamos que ser. Na primeira parte, em alguns momentos, não o fomos e crescemos, e acabamos por fazer os golos. Não deixámos de criar o Galatasaray qualquer lance de perigo assim muito perto da nossa baliza. Acima de tudo, feliz pela capacidade coletiva da equipa.
2: Já do lado dos jogadores, Rodrigo Salazar estava feliz com a vitória e com o gol marcado.
4: Começamos um pouco mal, creo que nos faltou um pouco de concentração no primeiro minuto, mas bueno, creo que o equipo depois se fue acostumbrando, pudimos entender cómo podíamos hacer la presión mejor para poder hacerles un poco más de daño. Y bueno, creo que al final la segunda parte del equipo fue espectacular y bueno, muy contento por la victoria. Bueno, yo creo que conseguimos hacer daño por los dos lados. Creo que ellos, cuando nosotros salíamos en contraataque, les ha costado un poco más. Teníamos jugadores muy rápidos como Luis Guillerme, Suárez, Geni. Y creo que eso les ha costado un poco más, pero bueno, ellos nos han hecho sufrir mucho también. Y es lo que tiene la Champions League, que cualquier equipo que te enfrentes es muy complicado y es muy duro.
2: Contas feitas, o Sporting soma 3 pontos e fixa-se entre as equipas da frente e volta a jogar para a Champions no dia 13 de outubro, quando visitar os franceses do Lé. Para já, no que diz respeito a resultados desta quarta-feira, temos de destacar, sobretudo também, a vitória feita por parte da equipa do PSG, por 6-1 sobre a equipa do Slovan Bratislava. Juntar a isto outro grande jogo deste dia, com o Liverpool a bater por 2-1 o Atlético de Madrid, enquanto Costa venceu por 3-1 a equipa do Viking e o Barcelona goleou por 5-1 a formação do Feyenoord. Há de destacar ainda a vitória da formação do Arsenal na deslocação até a Itália, diante da turma do Nápoles. O Benfica venceu esta quarta-feira no Moreirense por 4-0 em jogo de atraso da terceira jornada da Primeira Liga, em Moreira de Cónegos, com os encarnados a ficarem a 2 pontos do líder Futebol Clube do Porto. Pavlidis marcou o seu 6º golo na competição, aos 45+4, na conversão de uma grande penalidade com a formação benfiquista, na chegada goleada com os tentos de Sheldrup, Prestgeni e Frederik Aursnes, aos 55, 59 e 72 minutos. No final do jogo, o treinador do Benfica, Marco Silva, estava satisfeito com o triunfo.
5: Não há que questionar, começar por dar os parabéns aos nossos jogadores. Na minha opinião, uma excelente exibição, uma boa primeira parte, muito boa primeira parte da nossa equipa, independentemente de sermos marcados só nos momentos finais da primeira parte, uma excelente primeira parte. Dar os parabéns aos adeptos, grande ambiente esta noite aqui em Moreira de Cónegos. um ambiente que puxou a equipa claramente para cima do adversário, que ajudou a equipa, e a equipa claramente respondeu. Desde o primeiro minuto assumimos o jogo como queríamos, num campo difícil, e a equipa sempre a criar oportunidades, a conseguir pela direita, pela esquerda, muito mais acutilantes na esquerda também, pelas características dos jogadores que jogaram, mas com capacidade de jogar. Nós praticamente a primeira parte jogámos em 50 metros, jogámos no meio campo ofensivo praticamente o jogo todo, lembro-me de um livre nas costas da nossa linha defensiva, sem ser isso não me lembro de mais nada, uma exibição muito sólida, mas de qualidade. Muito satisfeito com a primeira parte, deu aos jogadores no intervalo para começarmos, e era obrigatório para nós começar a segunda parte como tínhamos jogado a primeira e que tínhamos começado a primeira, e foi isso que eles fizeram praticamente com o segundo e com o terceiro golo, e que nos deu a tranquilidade, mas uma exibição sólida, praticamente sem uma oportunidade de golo para o nosso adversário.
2: Já o técnico do Moreirense, Vasco Botelho da Costa, lamentou o desaire da sua equipa.
6: Na primeira parte já se sentiu, nós estávamos a chegar tarde à pressão, não estávamos compactos como devíamos estar. O Benfica encostou-nos mais atrás do que aquilo que nós sentimos que podíamos ter feito, que nós sabíamos bem aquilo que íamos encontrar pela frente, simplesmente nunca tivemos a frescura para cobrir a bola nos centrais do Benfica, que carregam e ligam muito jogo. E na primeira parte já se estava a sentir que não estávamos a ter capacidade, e porque fomos muito obrigados a defender, não conseguimos gerir minimamente o jogo com bola, fruto do ritmo alto que o Benfica colocou no jogo. E portanto, honestamente, a explicação é muito simples: não tivermos pernas para aquela que foi a exigência do jogo.
2: Com esta vitória, no Benfica conquistou o quarto triunfo seguido na edição 2026-2027 da Primeira Liga, que arrancou com um empate a duas bolas na recepção sem público, no Académico de Viseu, e somou 13 pontos, tendo enquanto o rival Sporting, ambos a 2 pontos do campeão Futebol Clube Porto, enquanto que o Moreirense averbou o segundo desaire consecutivo depois da derrota no Dragão e segue no 13º posto com 4 pontos arrebatados. O embate entre a Estrela da Amadora e o Sporting Clube de Braga, enquanto as em atraso da jornada 3 da Primeira Liga, fecha nesta ronda, com um encontro que está agendado para as 20h15 da noite no Estádio Municipal de Alverca, na casa que foi apontada pela Liga de Portugal devido à interdição do Estádio José Gomes, no mítico Estádio da Reboleira. A equipa do Estrela, que nesta altura na tabela classificativa vai ocupando nas contas da Primeira Liga, no 9º lugar, com 6 pontos conquistados, e tem pela frente um Sporting Clube de Braga, que está mais acima na tabela classificativa, no 6º lugar, com mais um ponto em relação à formação amadurense, no 6º lugar, com 7 pontos. Na divisão esta, na partida do lado da equipa do Sporting Clube de Braga, na Carlos Vincent, na espera de dificuldades na deslocação até na Alverca, perante a equipa do Estrela da Amadora.
7: Ser capazes de dar resposta de maneira que nos acerque essa resposta a uma vitória, que é o que queremos. Creo que a estas alturas de temporada no creo que debamos prestar demasiada atención a la clasificación. Ha habido partidos por ahí aplazados. Bueno, estamos en un momento de la temporada que clasificación vale lo que vale. Cuando vale la clasificación es después de la jornada 34. Entonces, ahora lo que sí tenemos y lo que sí vale es que, como en todos los partidos, tenemos que salir a ganar. Y para ganar, el de mañana, que es el más importante, como decía anteriormente, porque es el que tienes delante, vas a tener que hacer muchas cosas bien, y el equipo tiene que estar preparado, porque es otro viaje a Lisboa seguido, y el otro día también lo vimos en diferentes campos, hizo mucho calor el fin de semana, entonces la recuperación de los jugadores va a suponer también algo importante que puede tener impacto en el partido de mañana. Por tanto, esta tarde vamos a ver también cómo están, y sin excusas, salir a hacer un partido donde el equipo compita, donde el equipo sepa que va a tener, como decía que en la anterior respuesta, que ser bueno en muchas cosas para poderte llevar los 3 puntos, que es el objetivo, y en lo único que tenemos que es pensar, más allá de clasificaciones, de estar cerca de unos u otros.
2: Já do lado da equipa do Estrela, no assunto deste jogo ficou praticamente de lado, e falou-se sobretudo sobre essa interdição que impede a realização deste jogo no Estádio da Reboleira, e Pepa deu conta da sua opinião muito pessoal em relação a este mesmo assunto.
8: Porque o Estrela teve até a última jornada do campeonato, até ao último minuto, para garantir a manutenção. Não sabia se ia para play-off ou não. Portanto, não podia, com certeza, a 100%, garantir, agendar a troca de relvado. E quando quis fazer isso, quando garantiu a manutenção, a rede já estava com outros trabalhos em agendamento, portanto não deu, e o que deu foi para mudar o relvado na paragem FIFA, O calor extremo que aconteceu danificou muito o relvado. É mau? Claro que é mau. Quem nos dera a nós também ter um relvado bom. Agora, a questão aqui não é só o relvado, é que tudo foi feito, como está no comunicado, eu não me vou alongar muito sobre isso, mas quer como sou uma voz ativa e como estou antes dos jogos e depois dos jogos, garantir, e isso é que eu não admito, seja quem for, e que não haja esse tipo de sequer de hipótese, que isto aqui é por falta de competência. Isto aqui, estou a dizer o relvado em condições menos boas, não é por falta de seriedade, nem falta de competência, nem falta de... Não, nada. É de impotência mesmo. Portanto, nós tudo fizemos e queríamos muito e queremos muito jogar no nosso estádio. Nem que o jogo fosse adiado para outra altura. A gente queria muito jogar aqui no nosso estádio. Não foi autorizado, são coisas que nós não controlamos. Portanto, a Liga nesse aspecto é que manda, vai, porque é a organizadora do campeonato. E pronto, nós jogamos onde tivermos que jogar. É em Alverca, em Rio Maior, onde for. Agora, há uma... não é revolta, mas há um sentimento de... Quer dizer, quisemos ajudar em tudo o que pudemos e acabamos por ser prejudicados, entre aspas, de jogar longe dos nossos adeptos e do nosso conforto.
2: Duelo entre a Estrela da Amadora Abnib na formação com a Abna do Sporting Clube de Braga, na partida em atraso das contas da terceira jornada da Primeira Liga, que vai fechar em definitivo esta ronda do principal escalão do futebol português. Encontro este para Abna acompanhar com relato, quer na Gol FM, através do canal do YouTube, quer também num simultâneo na Rádio Jornal do Centro. Afastado dos relevados desde o início da época devido a problemas musculares, Abna Pietuszewski acredita que o regresso à competição é uma questão de dias. Em declarações na TVP Abna Sport, o jogador do Futebol Clube Porto fez um ponto de situação sobre a condição física e deixou uma mensagem ao selecionador Jan Urban, tendo em vista na próxima convocatória da seleção polaca. Pietuszewski falava no meio polaco antes do encontro para a UEFA Champions League na frente ao Manchester City e acabou por assumir que é difícil definir uma data exata para o seu regresso. No entanto, pensa que é mais uma questão de dias do que semanas. Tudo estava a correr como estava planeado. O mais importante é recuperar a lesão 100% e evitar que se repita no futuro. Pietuszewski acabou por lamentar ficar de fora desse duelo diante da equipa do Manchester City, que o Futebol Clube do Porto acabou por perder por 2-0. Pietuszewski sofreu uma lesão muscular na coxa direita em julho, não tendo ainda tido minutos nesta temporada devido a uma recaída na recuperação que nesse encontro europeu de entre nos três polacos do plantel. Apenas Jakub Kivior esteve em campo, uma vez que Betnarek cumpriu o castigo diante do City. Com a Liga das Nações a aproximar-se no início de outubro, na qual a seleção polaca vai discutir 4 jogos em pouco tempo, o jogador do Futebol Clube do Porto manifestou o seu desejo de estar apto para representar o seu país e espera estar 100% recuperado nessa mesma altura para poder ajudar na sua seleção. Pietuszewski garante estar plenamente adaptado ao Futebol Clube do Porto e destacou também o apoio dos compatriotas Jakub Kivior e também Bednarek, jogadores fundamentais que acabaram por contribuir para a sua adaptação a 100% ao clube da Invicta. O próximo compromisso da equipa orientada por Francesco Farioli está destinada para neste sábado, dia 12 de setembro, frente à formação de Casa Pia, em contas da 6ª jornada da Primeira Liga. O Sporting Clube de Braga abriu uma academia na sua de futebol na China. No Sporting Clube de Braga, na Academia Wangzhou, na China, é uma iniciativa que faz parte de um projeto mais global naquele país oriental, informou o Clube Minhoto. O coordenador do Departamento de Inovação e Promoção de Formação do Sporting Clube de Braga, Rubinho de Souza, acompanhou todo este processo de perto e visou dar um primeiro passo na construção da presença do clube na China e marcar assim o início de uma estratégia a longo prazo num dos mercados de maior dimensão e relevância internacional. A visita permitiu sobretudo estabelecer os primeiros

0: Com o ENGAB, na FEUNGAB, na Futebol Clube, bem como o estabelecimento de novas relações de cooperação com estruturas do futebol, quer de Jizengab, assim como também a equipa do Beijing na Futebol Clube, que está incluída neste projeto. Os Guerreiros de Minho detalham ainda que, com uma estratégia nascente na formação, no scouting, na capacitação de profissionais, no intercâmbio desportivo e na criação de relações institucionais e comerciais, o clube pretende construir uma presença progressiva e sustentável na China, levando a diferentes regiões e comunidades do futebol chinês, na marca, na Sporting Clube de Braga, a sua identidade e os seus princípios de formação e a sua metodologia de trabalho. O treinador Alexandre Santos vê na sua estreia no comando técnico do Clube Desportivo Nacional da Madeira, na cada vez mais próxima, mas com algumas contrariedades. Os insulados recebem o Alverca, na Choupana, neste sábado, pelas 15h30, em duelo da 6ª jornada da Primeira Liga. Inicia-se assim um novo ciclo na equipa alvinegra, após a saída de João Gião, e o novo timoneiro está condicionado nas opções devido a problemas físicos no plantel. Contas feitas, 5 jogadores continuam sem trabalhar, com o restante grupo de trabalho, e permanecem sob os cuidados do departamento médico, neste caso, nos atletas Ulisses, José Gomes, Filipe Soares, Lisiero, assim como Léo Santos, que realizam tratamentos nas respectivas lesões e não integraram a sessão de trabalho durante esta semana realizada no campo centenário. Léo Santos, lesionado no jogo contra o Sporting, é o mais recente inquilino do departamento clínico, e se não recuperar a tempo do embate com os ribatejanos, Chico Gonçalves manterá na titularidade no eixo defensivo, isto ao lado de Zé Vítor. O Clube Futebol de Estrela da Amadora recebe esta quinta-feira o Sporting Clube de Braga em Alverca, em duelo em atraso da 3ª jornada da Primeira Liga, devido à interdição do seu estádio, confirmou fonte oficial do clube. Já depois da Liga ter também oficializado a mudança de campo, o estádio José Gomes, na Amoreira, foi interditado pela Liga Portuguesa de Futebol Profissional por reincidência de avaliações negativas ao estado do relvado nos dois jogos já disputados na Reboleira. O Estrela da Amadora vai receber assim o Sporting Clube de Braga em Alverca, apesar de, no processo de candidatura às competições profissionais, Chabna ter indicado o estádio alternativo do Estádio Municipal de Rio Maior. O Estrela da Madeira, na 11º classificado, Chabna com 6 pontos, Chabna vai proceder, Chabna na substituição do atual relevado, depois de, nos últimos Chabna dias, Chabna já ter sido efetuada uma intervenção revelada pelos tricolores em comunicado de aproximadamente 15 mil euros. O próximo jogo no estádio José Gomes, Chabna, está marcado para no dia 20 de setembro. Quanto à equipa comandada por Pepa, que vai cumprir um jogo de castigo na frente aos Bracarenses, recebe o Académico de Viseu para na 7ª jornada da Primeira Liga. Para que o jogo na frente aos Beirões se discuta na Reboleira, no relevado, deve obter uma avaliação positiva numa vistoria da Comissão Técnica da Liga Portuguesa de Futebol Profissional. O tenista português Francisco Cabral e o norte-americano Tracy foram eliminados nos oitavos de final de pares do Open dos Estados Unidos, isto frente ao finlandês Harry e ao britânico Patton, isto em Nova York. Cabral, número 35 do mundo de pares, e Tracy, número 39, foram derrotados pelos líderes do ranking mundial, Oliveira, assim como Patton, em dois sets, por 6-4 e 6-4, num encontro que durou 1 hora e 10 minutos. Oliveira, assim como Patton, vão agora discutir os quartos de final desta mesma competição, enquanto que Cabral e Tracy disseram assim adeus à variante de pares.
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4: Nenhum treinador, ou eu neste caso, não sou nenhum treinador meio doido, e é para isso que lutamos todos, independentemente de termos aleijados ou termos aleijados, ou malta no departamento médico, agora, malta, eu digo aleijados, não é aleijados, que senão ainda pensam. Mas estou tão simples da minha forma que olha o que digo, agora é muito mais chique o treinador a falar, mais chique, por isso que eu disse que não sou nenhum louco, e por mim é quase metê-los ali

0: E agora o José Carlos Leal foca-se nas grandes rivalidades do golfe, antecipando os duelos entre os jogadores que têm dominado os torneios recentes.
1: Pelo golfe, o neozelandês Shubner Ryan Folk, Shubner realizou uma volta histórica no British Open, Shubner igualando o recorde de 62 pancadas no match short Shubner e ascendendo ao segundo lugar da classificação. O golfista de 39 anos, Shubner, está agora apenas atrás do líder, o norte-americano, Sam Burns, antes da ronda decisiva. Na terceira volta do torneio, na despedida, no Royal Shubner Birkdale, Shubner Folk, Shubner atual número 56 do ranking mundial, completou o percurso Shubner com 8 pancadas abaixo de par. Shubner, este feito notável, permitiu-lhe igualar nas marcas alcançadas, Shubner por Shubner Sam Burns, Shubner 18º do PGA Abner Tour, Shubner pelo australiano Lucas Shubner Herbert, 97º. Com este desempenho, Shubner Ryan Folk, Shubner partilha agora na segunda posição com o sul-coreano Shubner Kim, ambos Shubner com um agregado de 202 pancadas, 8 abaixo do par. A liderança Shubner pertence a Shubner Sam Burns, que soma 200 pancadas, Shubner 10 abaixo do par, depois de ter concluído esta volta com 65 pancadas. A marca de 62 pancadas no match short é um feito raro, alcançado apenas 5 vezes antes desta edição do British Open. Entre os nomes que conseguiram essa proeza estão nomeadamente Abner Sanders por duas ocasiões, assim como também Abner Shane Lowry, Abner Brandon e ainda Abner Fowler. O top 5 da classificação fica completo com o norte-americano Ryan Gerhardt e o australiano Lucas Herbert, ambos com um total de 203 pancadas. Abner Gerhardt fez 62 pancadas na terceira volta, enquanto Herbert registrou 71. Mas abaixo na tabela, Abner Scotty, Abner líder do ranking mundial desde 2023 e vencedor do British Open no ano de 2025, ocupa no 11º lugar com 206 pancadas. Por sua vez, no norte-irlandês, Shubner Rory, no segundo da hierarquia PGA Tour, Shubner vencedor do Masters em abril, encontra-se na 29ª posição, num agregado de 208 pancadas. Esta edição conhece um interregno e será concluída apenas no final de setembro, tendo em conta a realização de outros torneios também do PGA.
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3: Frank Lampard, nascido a 20 de junho de 1978, é amplamente reconhecido como um dos maiores médios da história do futebol inglês e uma lenda do Chelsea. Criado numa família com forte herança futebolística, Lampard começou a sua carreira no West Ham United, o clube onde o seu pai havia jogado. Subiu às camadas principais do West Ham em 1995 e rapidamente se destacou pelas suas habilidades no meio-campo, marcando golos importantes e mostrando uma capacidade técnica notável. No entanto, foi a sua transferência para o Chelsea em 2001 que transformou a sua carreira. Lampard custou cerca de 11 milhões de libras ao clube londrino e rapidamente se tornou um pilar no meio-campo dos Blues. Durante a sua passagem pelo Chelsea, que durou até 2014, Lampard conquistou uma série impressionante de títulos, incluindo 3 Premier Leagues em 2004, 2005, 2005, 2006 e 2009, 2010, 4 FA Cups, 2 Taças da Liga e, claro, a tão sonhada Liga dos Campeões em 2012. Uma das marcas mais impressionantes de Lampard é a sua capacidade de marcar golos. Não foi apenas um jogador-chave na criação de jogadas, mas também se destacou pela sua impressionante veia goleadora. Lampard terminou a sua carreira no Chelsea como o maior goleador da história do clube, com 211 golos em 648 jogos, algo notável para um médio. Conhecido pela sua precisão nos remates de longa distância, especialmente com o pé direito, tornou-se conhecido pelos seus golos em momentos cruciais, além da sua consistência nas bolas paradas. A sua temporada de 2009-2010 foi particularmente impressionante, quando Lampard marcou 27 golos em todas as competições e ajudou o Chelsea a vencer a Premier League e a FA Cup, fazendo história com um double. A sua combinação de talento ofensivo, ética de trabalho incansável e inteligência tática fez dele um dos melhores jogadores da sua geração. Além do sucesso a nível do clube, Lampard teve uma carreira internacional notável, representando a seleção inglesa em diversas competições, incluindo 3 campeonatos do mundo e 2 campeonatos de Europa. Embora a Inglaterra não tenha alcançado o sucesso esperado durante essas competições, Lampard foi sempre um dos pilares da equipa e é amplamente respeitado pelos seus 106 jogos pela seleção. Após deixar o Chelsea em 2014, teve uma curta passagem pelo Manchester City antes de terminar a sua carreira nos New York City da MLS, onde jogou até 2016. Após a sua retirada dos relvados, o ex-atleta rapidamente se lançou na carreira de treinador e em 2018 assumiu o comando do Derby County, onde teve uma boa temporada na segunda divisão inglesa, levando o clube à final do play-off de promoção. No ano seguinte, Lampard assumiu o cargo de treinador do Chelsea, voltando ao clube onde teve os seus maiores sucessos como jogador. Durante a sua passagem por Stamford Bridge, focou-se em dar oportunidades a jovens jogadores da academia e conseguiu uma qualificação para a Liga dos Campeões na sua primeira temporada. Contudo, foi demitido em janeiro de 2021 após uma série de maus resultados e por aí prosseguiu a sua carreira como técnico por outras paragens.
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5: Uma exibição muito sólida, mas de qualidade. Muito satisfeito com a primeira parte, pedi aos jogadores no intervalo para começarmos, era obrigatório para nós começar a segunda parte quando tínhamos jogado a primeira e que tínhamos começado a primeira, e foi isso que eles fizeram praticamente com o segundo e com o terceiro gol, e que nos deu a tranquilidade, mas uma exibição sólida, praticamente sem uma oportunidade de gol para o nosso adversário.
6: Na primeira parte já se sentiu, nós estávamos a chegar tarde à pressão, não estávamos compactos como devíamos estar, o Benfica encostou-nos mais atrás do que aquilo que nós sentimos que podíamos ter feito, que nós sabíamos bem aquilo que íamos encontrar pela frente, simplesmente nunca tivemos a frescura para cobrir a bola nos centrais do Benfica, que carregam e ligam muito jogo.
7: Ser capazes de dar resposta de maneira que nos acerque essa resposta a uma vitória, que é o que queremos. Porque a estas últimas temporadas não creio que devamos prestar demasiada atenção à classificação. Ha havido partidos por aí aplazados. Bueno, estamos em um momento da temporada que a classificação vale o que vale.
8: Não é falta de seriedade, nem falta de competência, nem falta de... Não, nada. É de impotência mesmo. Portanto, nós tudo fizemos e queremos muito jogar no nosso estádio.
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0: Ficamos a 4 minutos da 1:30 da tarde.
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0: Seguimos agora nesta emissão com os Gigantes Adormecidos.
3: O Stade de Reims, fundado em 1931, é um dos clubes mais emblemáticos da história do futebol francês. Durante as décadas de 1940 e 1950, a equipa dominou o cenário nacional e europeu, estabelecendo-se como uma potência que rivalizava com os maiores clubes do continente. Sob a liderança do carismático treinador Albert Batteux, o Reims viveu a sua era dourada, marcada por um futebol elegante e ofensivo e por um elenco que contava com alguns dos maiores talentos da história do futebol francês, como Raymond Kopa e Just Fontaine. A ascensão do Stade Reims começou após a Segunda Guerra Mundial, quando o clube conseguiu conquistar o seu primeiro título da Liga em 1949. Este foi o primeiro de 6 títulos que o clube arrecadaria nas décadas seguintes, consolidando a sua supremacia no futebol francês. Com um estilo de jogo fluido, apoiado com uma sólida organização tática, o Reims rapidamente se tornou uma força dominante. Durante os anos de ouro do clube, não foram apenas os títulos nacionais que se acumularam. A instituição foi também pioneira no cenário europeu, alcançando a final da primeira Taça dos Clubes Campeões Europeus, em 1956. Essa mesma final de 1956, jogada contra o poderoso Real Madrid, foi uma das mais emocionantes da história do futebol. O Stade Reims começou de forma brilhante, marcando 2 golos cedo, mas acabou por ser derrotado por 4-3 num jogo memorável. Apesar do desfecho, essa campanha europeia foi um marco para o clube e uma prova da sua qualidade no contexto internacional. Raymond Kopa, a estrela da equipa, destacou-se tanto que após essa final foi contratado pelo próprio Real Madrid, onde se tornaria um dos maiores ícones do futebol mundial. Sem Kopa, o Reims não desmoreceu e voltou a atingir a final da Taça dos Campeões em 1959, mas novamente o Real Madrid seria o carrasco, vencendo por 2-0. No entanto, essa era do Stade Reims não foi apenas marcada por derrotas nas finais europeias. A equipa conseguiu conquistar inúmeros títulos nacionais e estabelecer um estilo de jogo admirado em toda a Europa. O sistema ofensivo, baseado na criatividade e velocidade, era algo revolucionário para a época e muitos dos jogadores da equipa acabaram por brilhar também ao serviço de seleção francesa. Just Fontaine, por exemplo, tornou-se um dos maiores avançados da história do futebol, imortalizando-se ao marcar 13 golos no Mundial de 1958, um recorde que ainda hoje permanece. O sucesso do Stade Reims na década de 1950 deve-se em grande parte à visão de Albert Batteux, que conseguiu criar uma equipa altamente competitiva e atrativa. O clube era uma fábrica de talentos, fornecendo jogadores de classe mundial tanto para a seleção francesa como para os principais clubes europeus. Contudo, o declínio começou a fazer-se sentir no início dos anos 1960, à medida em que os principais jogadores se foram retirando ou transferindo para outras equipas. Sem a força das suas estrelas e com a crescente competição, o Stade de Reims começou a perder a sua influência tanto no plano nacional como internacional. Nos anos 70, o clube já não conseguia competir ao mais alto nível e acabou por descer de divisão. A queda foi abrupta e o Stade de Reims, que outrora dominara o futebol francês, passou por longos períodos de obscuridade, navegando entre as divisões inferiores do futebol gaulês. Mesmo assim, o legado da equipa imortal dos anos 50 e 60 nunca foi esquecido e o nome Stade Reims continuou a ser sinónimo de glória e história. Foi apenas no século XXI que o clube começou a reerguer-se. Depois de longos anos afastados da Ligue 1, o Stade Reims começou a primeira divisão do futebol francês em 2012, com uma nova geração de jogadores e a ambição de recuperar algum do prestígio perdido. Embora longe dos dias de glória das décadas de 50 e 60, o clube tem-se estabelecido como uma presença regular na Liga Francesa, procurando recuperar a sua identidade histórica e reconquistar o respeito que outrora tinha.
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2: É 1:31. 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
1: Everton Cebolinha aterrou no aeroporto de Congonhas, na cidade de São Paulo, para reforçar o Santos. No ex-Benfica, prepara-se agora para deixar o Flamengo, onde jogava desde junho de 2022, e junta-se a Neymar, no conjunto paulista, no avançado chegou acompanhado da esposa e dos filhos. Durante esta quarta-feira foram realizados os habituais exames médicos, acertaram-se então os últimos detalhes do negócio. Cebolinha assina, portanto, por uma temporada, com a possibilidade de renovar por mais duas. Nas redes sociais já se circularam fotografias do jogador com a camisola do novo clube. Recordar que Cebolinha passou pelo futebol português ao serviço do Sport Lisboa e Benfica. O jogador representou as Águias durante duas temporadas, 2020-2021 e 2021-2022, e somou um total de 15 golos e 17 assistências em 95 jogos. De resto, a carreira do avançado foi toda passada no Brasil, ao serviço do Fortaleza, Grêmio e Flamengo. Aos 30 anos, Cebolinha prepara-se agora para uma nova aventura no Santos, onde irá encontrar Lucas Veríssimo, com quem partilhou balneário na formação encarnada, e também Gabigol, com quem jogou no Flamengo. André Horta esteve em destaque na vitória da formação do Al-Ula no terreno do Damac, em jogo a contar para a quarta jornada da 2ª Liga da Arábia Saudita. No médio português, assinou o único gol do encontro e ajudou a formação treinada pelo técnico português José Peseiro a reforçar-se na liderança do campeonato. No jogo foi decidido nos minutos finais, com o ex-Benfica, Sporting Clube de Braga e Vitória Futebol Clube a desbloquear o marcador aos 83 minutos na sequência de uma jogada rápida construída pela esquerda. André Horta recebeu dentro da área e de primeira rematou para no fundo da baliza adversária, garantindo assim a vitória pela margem mínima. Com este triunfo na turma de José Peseiro, chega aos 12 pontos e consolida assim a liderança isolada no campeonato, com mais 5 pontos do que o GEDAB, que tem um jogo a menos. O Vasco, treinado pelo português Pedro Emanuel, empatou diante da formação do Independente Santa Fé, sem golos, em Bogotá, na primeira mão dos quartos de final da Taça Sul-Americana. Com o português Nuno Moreira titular, saiu aos 70 minutos, e apesar de algumas mexidas no 11 inicial, O Vasco da Gama, na Tebna, foi melhor. Na primeira parte, Tebna teve algumas ocasiões, mas não concretizou. Destaque para uma aos 35 minutos, mas na Spinelli, lançado por Nuno Moreira, não aproveitou um contra-ataque. Nisto, apesar de o Santa Fé, num cabeceamento de Tebna Scarpetta, ter marcado, mas um lance que acabou por ser invalidado devido a fora de jogo. Na segunda parte, os colombianos reagiram, melhoraram e valeu para Léo Jardim a manter o empate sem golos, com boas defesas. Antes, na Facundés, também espreitou o golo, mas na bola bateu no poste do lado do Vasco. Bruno Duarte teve uma boa jogada na reta final do jogo, mas a finalização foi para fora. Nos outros jogos, o São Paulo com o central português, Domingos Duarte, na titular, empatou sem golos na visita na Boca Juniors, também em jogo da primeira mão dos quartos de final da Taça Sul-Americana. As decisões dos dois duelos, ambos em solo brasileiro, são na próxima semana, com o Vasco a receber o Santa Fé, às 11 da noite, no dia 15, e o São Paulo a jogar diante do Boca Juniors, a partir da 1:30 da manhã do dia 16. Ainda lá por fora, Francisco Trincão assistiu a Evan Toney, que pisou, mas o Al Ahly não evitou a derrota na sexta jornada da Liga Saudita, na frente à formação do Al Qadisiyah, por 3-2. Isto, a terceira consecutiva fora de casa, na equipa de Jeddah, sucumbiu. Na primeira parte, desastrosa, em Daman, uma vez que, ao intervalo, perdia por 3 bolas a 0 pelo bicho de Tijani, aos 14:45 mais 3, e um golo apontado por Mohamed, aos 45 mais 1. Na segunda parte, Ivan Toney, o artilheiro do campeonato, com 8 golos em 6 jogos, reduziu para na margem mínima, aos 63 e 82 minutos, mas a reação do Al Ahly ficou-se por aí. Ainda invicto na Liga Saudita, continua no Al Ittihad, capitaneado por Danilo Pereira, que derrotou a formação do Al-Faya de Paulo Oliveira por 2-1. George, aos 43 minutos, assim como Youssef En-Nesyri, aos 68 de penalti, marcaram pelo Al-Ettihad, tendo o ex-Arouca Jason apontado no tento do Al-Faya pelo meio, aos 45 mais 4. Nota ainda para o nulo registado no Al-Ettifaq Al-Faisali e para no triunfo do Al-Abnasm na frente à formação do Al-Ta'an por uma bola a 0, num jogo decidido por Aboubakar Ba, logo ao minuto 3, na sequência de um erro clamoroso por parte do guarda-redes adversário. A Seleção Nacional de Futebol de Praia registrou uma vitória no arranque da superfinal da Liga Europeia. Na Portugal, treinado por Bruno Torres, triunfou sobre a Bielorrússia por 4-1 em Viareggio, na Itália, no primeiro encontro do Grupo B, após um primeiro período equilibrado. Portugal assumiu o controle do encontro no segundo período, no qual construiu uma vantagem de 3-1. O jogador Tim foi a grande figura desse período, com 2 golos de cabeça, aos 20 e 23 minutos. Pelo meio, Riabko empatou para a Bielorrússia, aos 21 minutos, antes de Ruben Brilhante devolver a vantagem aos portugueses no minuto seguinte, aproveitando um erro do guarda-redes adversário. No terceiro e último período, Ruben Brilhante voltou a marcar aos 25 minutos, com remate de zona central, fixando assim o resultado em 4-1 contas feitas. Portugal soma assim os primeiros 3 pontos no Grupo B e volta na ação esta quinta-feira frente à Suíça. A fase de grupos termina na sexta-feira diante da seleção de Espanha. A fechar, olhamos para Carlos Alcaraz, que foi eliminado por Ben Shelton no Open dos Estados Unidos. Vai ter um novo campeão em 2026, num encontro que confirmou um dia incrível, em que todos os 4 duelos de singulares, 2 masculinos e 2 femininos, foram à decisão no último set, e 3 deles apenas decididos no super tie-break de 10 pontos. O tenista espanhol Carlos Alcaraz, detentor do título, perdeu nos quartos de final do Open dos Estados Unidos, quarto e último torneio do Grand Slam da temporada, com o norte-americano Shelton. No último duelo da sessão, Shelton, nono colocado do ranking mundial ATP, superou Alcaraz na terceira da hierarquia e vencedor do Open dos Estados Unidos em 2022 e 2025, pelos parciais de 6-7, 6-1, 6-3, 1-6 e 7-6, um encontro que teve duração de 4 horas e 28 minutos e que terminou pelas 3:30 da manhã. Nunca um jogo do torneio tinha acabado tão tarde. Trata-se de um desfecho histórico para Ben Shelton e para o ténis norte-americano, pois é o primeiro tenista dos Estados Unidos da América a derrotar Alcaraz em torneios do Grand Slam. Além disso, é apenas o segundo atleta a derrotar o espanhol em 5 sets, depois de Matteo Berrettini na terceira ronda do Open da Austrália em 2022, com os parciais de 6-2, 7-6, 4-6, 2-6 e 7-6.
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3: O Campeonato da Europa de 2016 ficará para sempre gravado na memória de Portugal como o momento mais glorioso da sua história desportiva. Realizado em França, este torneio trouxe à nação lusa o seu primeiro grande título internacional, conquistado de forma épica e inesperada. Para a equipa portuguesa, liderada por Fernando Santos, a caminhada até à vitória foi marcada por uma narrativa única, onde o espírito de resiliência e união prevaleceu sobre todas as probabilidades. Portugal começou o Euro 2016 com a expectativa de chegar às fases mais avançadas, mas poucos poderiam prever o percurso invulgar que acabaria por seguir. Inserida no Grupo F, juntamente com Islândia, Áustria e Hungria, a nossa seleção não conseguiu vencer nenhum dos três jogos da fase de grupos. Empates contra a Islândia, um golo, contra a Áustria, zeros, e contra a Hungria, a três, deixaram a equipa no terceiro lugar do grupo, passando à fase seguinte como uma das melhores terceiras classificadas. Apesar de não encantar no início, Fernando Santos tinha uma confiança inabalável.
16: Eu já disse à minha família, só vou dia 11 para Portugal. E vou lá e vou ser recebido em festa.
3: A partida dos oitavos de final, Portugal começou a construir o seu caminho rumo à história, mantendo o padrão de jogos equilibrados. Frente à Croácia, um dos adversários mais fortes do torneio, a seleção portuguesa venceu por 1-0 no prolongamento, graças a um golo de Ricardo Quaresma. Nos quartos de final, a Polónia foi o adversário, num jogo que terminou empatado a um golo após 120 minutos. A decisão seguiu para as grandes penalidades, onde Rui Patrício brilhou, garantindo a passagem às meias finais. Já nessa mesma partida, Portugal finalmente conseguiu uma vitória mais expressiva, derrotando o país de Gales por 2-0. Cristiano Ronaldo e Nani foram os autores dos golos que levaram a seleção à segunda final do Europeu, depois da dolorosa derrota em 2004. Desta vez o adversário era a anfitriã França, com o apoio da sua fervorosa claque e jogadores de grande qualidade, como Antoine Griezmann, o melhor marcador da competição. A grande final disputada no Stade de França, 10 de julho de 2016, começou de forma dramática para Portugal. Aos 25 minutos, Cristiano Ronaldo, capitão de equipa, foi forçado a sair lesionado após um choque com Dimitri Payet. As esperanças de Portugal pareciam desvanecer-se, mas foi neste momento que a verdadeira força do grupo se revelou. Liderada em campo por jogadores como Pepe, Rui Patrício e um inspirado Éder, a seleção portuguesa resistiu aos ataques franceses que encontraram em Rui Patrício um intransponível. O tempo regulamentar terminou sem golos e o jogo seguiu para prolongamento. No minuto 109, o momento histórico chegou. Éder, muitas vezes criticado e subvalorizado, recebeu a bola fora da área, resistiu à marcação de Koscielny e disparou um remate potente e colocado, batendo o Rui Orri.
17: Quem vale gritar mais alto somos nós, somos Portugal! A bola está na seleção portuguesa, só dá Portugal nesta segunda parte, pela bola para João Rodrigo, atenção na Portugal, trouxe até o Éder, já ajeitou o Éder, já ajeitou, já passou a frente, vai a gente matar o Éder!
3: Portugal estava na frente. O golo de Éder Zito, inesperado mas glorioso, foi suficiente para dar a Portugal a vitória por 1-0 e garantir o tão desejado título europeu. Pela primeira vez, a seleção lusa erguia um troféu internacional, um momento que ficará para sempre na história do futebol, com Cristiano Ronaldo e Fernando Santos a levantarem o troféu em conjunto, com lágrimas de felicidade. O Euro 2016 provou que no futebol o caminho até à glória nem sempre é linear. Mais importante do que a forma como se começa é a capacidade de superar obstáculos e acreditar até o final. Com esta vitória, o nosso país consolidou-se como uma das grandes potências do futebol europeu e a conquista de 2016 será sempre lembrada como um símbolo de coragem e determinação, bem à homenagem aos contos lusitanos.

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1: E está agora na hora de trazer o perfil de mais um jogador à Golo FM.
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3: Son Heung-min é um dos jogadores mais completos e versáteis da Premier League, conhecido pela sua capacidade de atuar em várias posições no ataque, embora se destaque principalmente como extremo esquerdo. Uma das características mais evidentes no seu jogo é a sua capacidade de finalizar com ambos os pés, tornando-o imprevisível para os defesas. Seja em jogadas rápidas de transição ou em ataques mais organizados, Son demonstra uma inteligência tática notável ao ler os espaços vazios e saber exatamente quando acelerar o jogo. Taticamente, é um mestre em aproveitar as costas da defesa adversária. A sua velocidade, aliada a um excelente timing nas corridas, permite-lhe quebrar linhas defensivas e criar oportunidades de golo de forma consistente. É particularmente eficaz em sistemas de contra-ataque, onde a sua aceleração e habilidade para finalizar em situações de um contra um são mortais. Além disso, o seu entendimento com colegas de ataque torna-o uma peça vital em jogadas combinadas e trocas rápidas de posição. O sul-coreano também é altamente eficaz na pressão sem bola, algo essencial em sistemas de jogo que privilegiam a pressão alta. Son não só pressiona as defesas com intensidade, mas também tem a capacidade para se reposicionar rapidamente para bloquear linhas de passe, demonstrando um excelente sentido de jogo defensivo e compromisso com o trabalho em equipa. Este aspecto tático é frequentemente subvalorizado, mas é crucial para manter a consistência defensiva do seu conjunto. Outro ponto forte do seu jogo é a movimentação inteligente ao cortar da ala para o centro. Não fica apenas à espera de cruzamentos, mas é muito proativo ao movimentar-se para zonas mais centrais, o que lhe permite ter uma posição privilegiada para rematar de longe ou até combinar com os médios ofensivos. O seu remate de média e longa distância é outra arma letal no seu arsenal, com capacidade de golos de fora da área que muitas vezes decidem jogos. Com uma qualidade técnica refinada, velocidade e inteligência tática, Son é um jogador que pode atuar em múltiplos sistemas e é extremamente difícil de anular. A sua versatilidade, quer como criador de jogo, quer como finalizador, faz dele um dos jogadores mais decisivos e completos no futebol mundial.
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1: E agora seguimos com os craques da Liga Portuguesa, neste produto 100% palavra.
3: Ricardo José Vaz Alves Monteiro, mais conhecido como Tarantini, é uma figura emblemática do Rio Ave e um exemplo raro de longevidade e lealdade no futebol português. Nascido em 1983 em Gestaçou, Baião, Tarantini começou a carreira em clubes de divisões inferiores e só aos 24 anos chegou ao futebol profissional, quando assinou pelo Rio Ave em 2008. Desde então construiu uma ligação histórica com o clube vilacondense, onde passou toda a carreira na primeira divisão, tornando-se capitão e referência dentro e fora de campo. Como médio de forte resistência e excelente leitura de jogo, Tarantini sempre se destacou pela entrega e inteligência tática. O seu espírito de liderança e profissionalismo rapidamente o tornaram um dos jogadores mais importantes da equipa. Ao longo dos anos, o médio contribuiu para alguns dos momentos mais memoráveis do Rio Ave, incluindo a histórica qualificação para a Liga Europa e a chegada à final da Taça de Portugal e da Taça da Liga em 2014. Esse ano foi especialmente marcante para o clube, que sob a liderança de Tarantini atingiu um nível de protagonismo inédito, enfrentando equipas europeias e elevando o nome do Rio Ave a uma dimensão internacional. Além do desempenho dentro das quatro linhas, Tarantini sempre foi admirado pela sua visão de futuro e preocupação com a carreira pós-futebol. Com mestrado em Educação Física e Desporto, destacou-se pela sua postura consciente e exemplar, sendo uma voz ativa na sensibilização para a importância dos estudos entre os jogadores. Tarantini chegou mesmo a escrever um livro, A Minha Causa, onde partilhou reflexões sobre a vida desportiva e a necessidade de planear o futuro, inspirando colegas e jovens atletas a pensar além do futebol. Ao pendurar as chuteiras em 2021, Tarantini deixou um legado raro no futebol português. Com mais de 400 jogos pelo Rio Ave, é recordado não só pela sua entrega e dedicação em campo, mas também pelo impacto positivo que teve na cultura do clube e na vida dos colegas da profissão. O seu exemplo de compromisso, lealdade e inteligência fazem dele uma referência no desporto nacional, um atleta que valorizou a educação e a formação contínua, elevando o conceito de ser jogador profissional.
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5: Sim, importante ganhar, importante começar a ganhar. Uma equipa jovem, uma equipa com jogadores que era a primeira vez que jogavam Champions. É importante jogar em nossa casa, importante todo sentir todo o apoio de toda a malta, todo o estádio envolvido nesta energia de Champions League. Por isso foi muito importante isso, essa energia que veio de fora para dentro também.
6: Empezamos um pouco mal. Creo que nos faltou um pouco de concentração nos primeiros minutos, mas bueno, creo que o equipo depois se foi acostumbrando, pudimos entender cómo podíamos hacer la presión mejor para poder hacerles un poco más de daño. Y bueno, creo que al final la segunda parte del equipo fue espectacular y bueno, muy contento por la victoria.
7: Fue una indisposición, estaba un bocado cansado no balneário, tomei umas coisas que me deram e caiu-me mal, mas eu estava a dizer ao árbitro que precisava de vomitar e ele esperou. E eu disse-lhe que precisava de vomitar para ficar bem e foi o que aconteceu. E pronto, foi só isso. Estou bem. Eu acho que o Mister tinha-nos avisado que o Galatasaray era uma equipa com muita intensidade e eu acho que nos primeiros minutos não conseguimos igualar bem essa intensidade, mas com o passar da primeira parte.
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1: São agora 13h50.
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1: Vou olhar agora para mais um craque mundial aqui na primeira Rádio Desporto.
9: Tem uma música que a torcida do Flamengo canta aí, é assim: olele, olá lá, o Romário vem aí e o bicho vai pegar.
3: Romário de Sousa Faria, mais conhecido apenas como Romário, é um dos maiores atacantes da história do futebol, famoso pela sua incrível capacidade de finalização e instinto goleador. Nascido no Rio de Janeiro, a 29 de janeiro de 1966, Romário iniciou a sua carreira profissional no Vasco da Gama, clube onde rapidamente se destacou pelo seu faro pelo golo. No Vasco, onde estreou em 1985, foi campeão carioca e começou a atrair as atenções internacionais, especialmente pelo seu desempenho no Campeonato Sul-Americano de Sub-20 em 1985. Em 88, transferiu-se para o PSV Eindhoven, nos Países Baixos, onde consolidou a sua fama de goleador. No PSV, Romário foi 3 vezes campeão neerlandês e venceu 2 taças dos Países Baixos, enquanto se tornava no melhor marcador do campeonato em 3 ocasiões. O seu faro de golo, velocidade e agilidade tornaram-no de uma das maiores estrelas do futebol europeu, atraindo o interesse de clubes ainda maiores. Em 1993 foi contratado pelo Barcelona, onde jogou sob o comando de Johan Cruyff, na famosa equipa conhecida como Dream Team. Na sua primeira temporada, Romário marcou 30 golos em La Liga, liderando o Barcelona ao título espanhol e terminando como o melhor marcador da competição. Encantava com a sua técnica, dribles curtos e, claro, com a capacidade quase inata de encontrar o fundo das redes. Durante este período, o atacante firmou-se também como uma das principais figuras da seleção brasileira. A consagração máxima do baixinho vem em 1994, quando foi peça-chave na conquista do Campeonato do Mundo pela seleção do Brasil nos Estados Unidos. Formando uma temível dupla de ataque com Bebeto, Romário foi o melhor jogador do torneio e marcou 5 golos, garantindo o tetracampeonato mundial para o Brasil. Este desempenho valeu-lhe a Bola de Ouro da FIFA como o melhor jogador do mundo em 1994. Após a glória no Campeonato do Mundo, Romário voltou ao Brasil em várias ocasiões, jogando novamente pelo Flamengo e pelo Vasco da Gama, com passagens também por clubes como o Valência, no qual não conseguiu atingir o mesmo sucesso. Contudo, foi no Vasco que Romário manteve a sua relação mais forte, regressando ao clube por diversas vezes e ajudando a conquistar títulos importantes, como o Campeonato Brasileiro de 2000 e a Taça Mercosul, onde foi figura de destaque. Ao longo da sua longa carreira, alcançou o feito de marcar mais de 1000 golos, somando os golos em partidas oficiais e não oficiais. Este registro fez dele um dos poucos jogadores da história a alcançar tal marca, colocando-o no patamar dos maiores goleadores de sempre. Romário é lembrado pela sua autoconfiança, personalidade forte e pelo seu grande lema.
10: Quando eu nasci, o Papai do Céu apontou o dedo e falou: esse é o cara.
3: Após a sua retirada do futebol, enveredou pela carreira política, tornando-se senador no Brasil, onde continua a exercer grande influência. A sua contribuição para o futebol mundial, especialmente para o Brasil, é inegável e o seu legado como um dos mais letais atacantes de sempre continua a ser celebrado.

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1: E está agora na hora de trazer mais um gigante adormecido à Golo.fm.
2: O Ajax, fundado em 1900 em Amsterdão, é um dos clubes mais vencedores e respeitados da Europa, conhecido pelo estilo ofensivo e por uma academia que revelou grandes talentos para o futebol mundial. O emblema neerlandês começou a consolidar-se na década de 1960 com o revolucionário estilo de jogo do futebol total, implementado pelo treinador Rinus Michels e protagonizado pelo lendário Johan Cruyff. Este sistema, onde todos os jogadores podiam ocupar várias posições, mudou a forma de jogar e tornou o Ajax uma referência global. Na década de 1970, o clube dominou a Europa ao vencer a Taça dos Campeões Europeus três vezes consecutivas, em 1971, 72 e 73, com Cruyff como o principal astro e Michels como o grande estratega. Este período de ouro solidificou o Ajax como um dos gigantes do futebol e a filosofia do jogo do futebol total influenciou gerações de treinadores e jogadores em todo o mundo. Além das conquistas europeias, o Ajax dominava também no cenário doméstico, colecionando títulos do campeonato neerlandês e tornando-se sinónimo de futebol espetáculo. Após alguns anos sem grandes títulos europeus, a equipa voltou ao topo na década de 1990 com uma geração de ouro formada nas suas academias, incluindo jogadores como Edgar Davids, Clarence Seedorf, Patrick Kluivert e Marco Overmars. Com Louis van Gaal como treinador, o clube conquistou a Liga dos Campeões em 1995 ao vencer o Milan, consolidando-se novamente como uma força europeia. Este sucesso deveu-se mais uma vez ao compromisso com a formação de talentos, uma das marcas do Ajax ao longo da sua história. O início dos anos 2000 trouxe desafios financeiros ao clube, o que os obrigou a vender muitos dos seus talentos jovens para clubes maiores. Apesar das dificuldades em manter os principais jogadores, o Ajax continuou a dominar o futebol neerlandês e a formar talentos que viriam a brilhar internacionalmente. Esta política de formação rendeu frutos ao longo das décadas e é uma das principais razões pela qual o Ajax permanece competitivo no cenário europeu. Nos últimos anos, o clube voltou a ser destaque na Liga dos Campeões, em particular na temporada de 2018-2019, quando eliminou gigantes como o Real Madrid e a Juventus, chegando até às meias finais. Essa campanha memorável, com jovens talentos como Frankie de Jong e Matthijs de Ligt, reacendeu o entusiasmo em torno do clube e destacou a excelência da sua academia. Mesmo num cenário de recursos limitados em comparação aos grandes clubes europeus, o Ajax continua a ser admirado pelo seu futebol atrativo e pela aposta nos jovens, preservando a herança do futebol total, que transformou o clube numa lenda viva do futebol mundial. Hoje, o emblema permanece um dos maiores símbolos do futebol ofensivo e da formação de talentos, mantendo viva a sua tradição e a sua identidade, características que o tornam um dos clubes mais fascinantes do futebol mundial.
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2: Entre 1975 e 1984, o Liverpool construiu uma das maiores dinastias da história do futebol, dominando não só o cenário inglês, mas também a Europa. Sob o comando de dois dos mais icónicos treinadores do futebol britânico, Bob Paisley e Joe Fagan, os Reds tornaram-se uma verdadeira máquina de vitórias, marcando uma era de hegemonia que definiu o futebol da época. Tudo começou em 1975, quando Bob Paisley assumiu o comando da equipa, sucedendo ao lendário Bill Shankly. Paisley herdou uma base sólida, mas rapidamente implementou o seu próprio estilo, focado num jogo mais equilibrado e eficiente. Sob a sua liderança, o Liverpool conquistou o campeonato inglês em seis ocasiões, em 76, 77, 79, 80, 82 e 83, cimentando a sua posição como o clube mais dominante em Inglaterra. Mas foi na Europa que o Liverpool alcançou a verdadeira glória. Em 1977, apenas dois anos após a chegada de Paisley, os Reds venceram a sua primeira Taça dos Clubes Campeões Europeus, derrotando do Borussia Mönchengladbach por 3-1 na final realizada em Roma. Este triunfo foi o primeiro de uma série de sucessos europeus. O Liverpool voltou a conquistar o troféu em 1978 ao vencer o Clube Brugge e em 1981 numa final épica contra o Real Madrid em Paris. Sob o comando de Paisley, o clube tornou-se uma presença regular nas fases decisivas das competições europeias, impondo-se como uma das equipas mais temidas do continente. Paisley retirou-se em 1983, deixando um legado impressionante de 20 troféus vitórias em 9 anos, incluindo 3 taças dos campeões, 6 campeonatos ingleses e 3 taças da Liga. A equipa de Paisley era marcada por um equilíbrio notável entre a solidez defensiva e criatividade no ataque. Jogadores como Kenny Dalglish, Graham Souness e Alan Hansen tornaram-se referências incontornáveis do futebol mundial. Dalglish, contratado ao Celtic em 1977, substituiu Kevin Keegan e rapidamente se tornou o motor ofensivo da equipa, destacando-se pela sua técnica apurada e visão de jogo. No meio-campo, Graham Souness, um jogador combativo e tecnicamente evoluído, dava equilíbrio e liderança à equipa. Na defesa, Alan Hansen e Phil Thompson formaram uma dupla praticamente impenetrável, enquanto Ray Clemens, um dos melhores guarda-redes da sua geração, protegia as redes. Com a saída de Paisley, o Liverpool passou a ser orientado por Joe Fagan, um treinador que manteve a continuidade do sucesso. Fagan herdou uma equipa ainda no auge e em 1984 escreveu uma das páginas mais gloriosas da história do clube. Nessa temporada, o Liverpool conquistou o inédito triplete, vencendo a Liga Inglesa, a Taça da Liga e a Taça dos Campeões Europeus. Este último título europeu foi especialmente dramático, com os Reds a derrotarem a Roma na final, no Estádio Olímpico, através da marcação das grandes penalidades num jogo que se tornou lendário. A imagem de Bruce Grobelaar, guarda-redes do Liverpool, a fazer caretas para desconcentrar os adversários, ficou gravada na história do futebol. Durante este período de domínio, o Liverpool não só acumulou títulos, mas também mudou a forma como o futebol era jogado. A equipa caracterizava-se por uma disciplina tática excepcional, com uma abordagem pragmática ao jogo. A solidez defensiva, aliada à capacidade de controlar a posse de bola e o dinamismo ofensivo, fazia do Liverpool uma equipa quase imbatível. O clube também se destacou por uma gestão exemplar do plantel, conseguindo substituir lendas como Kevin Keegan por jogadores do calibre de Kenny Dalglish, sem que o rendimento da equipa fosse afetado. A era dourada do Liverpool de 1975 a 1984 marcou uma época de total supremacia, tanto a nível interno como no futebol europeu. O legado desta equipa foi tal que ainda hoje é lembrada como uma das maiores da história do futebol. Além dos títulos e conquistas, o Liverpool desta era deixou um impacto profundo no desporto, mostrando como a organização, disciplina e trabalho coletivo podiam levar uma equipa ao topo do futebol mundial. Foi um período que moldou o futuro do clube e cimentou a sua posição entre os gigantes eternos do futebol europeu.
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3: São 2:02. 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
4: O Benfica venceu esta quarta-feira no Moreirense por 4-0 em jogo de atraso da terceira jornada da Primeira Liga, em Moreira de Cónegos, com os encarnados a ficarem a 2 pontos do líder Futebol Clube do Porto. Pavlidis marcou o seu 6º golo na competição, aos 45+4, na conversão de uma grande penalidade com a formação benfiquista, na chegar à goleada, na constentos de Sheldrup, Prestgeni e Frederik Arsnes, aos 55, 59 e 72 minutos. No final do jogo, o treinador do Benfica, Marco Silva, estava satisfeito com o triunfo.
5: Não há que questionar, a começar por dar os parabéns aos nossos jogadores. Na minha opinião, uma excelente exibição, uma boa primeira parte, muito boa primeira parte da nossa equipa, independentemente de sermos marcados só nos momentos finais da primeira parte, uma excelente primeira parte. Dar os parabéns aos adeptos, grande ambiente esta noite aqui em Moreira de Cornos, um ambiente que puxou a equipa claramente para cima do adversário, que ajudou a equipa, e a equipa claramente respondeu desde o primeiro minuto. Assumimos o jogo como queríamos, num campo difícil, a equipa sempre a criar oportunidades, a conseguir pela direita, pela esquerda, muito mais acutilantes na esquerda também, pelas características dos jogadores que jogaram, mas com capacidade de jogar. Nós praticamente a primeira parte jogámos em 50 metros, jogámos no meio campo ofensivo praticamente o jogo todo, lembro-me de um livre nas costas da nossa linha defensiva, sem ser isso não me lembro de mais nada, uma exibição muito sólida, mas de qualidade. Muito satisfeito com a primeira parte, deu aos jogadores no intervalo para começarmos, e era obrigatório para nós começar a segunda parte como tínhamos jogado a primeira e que tínhamos começado a primeira, e foi isso que eles fizeram praticamente com o segundo e com o terceiro golo, e que nos deu a tranquilidade, mas uma exibição sólida, praticamente sem uma oportunidade de golo para o nosso adversário.
4: Já o técnico do Moreirense, Vasco Botelho da Costa, lamentou o desaire da sua equipa.
6: Na primeira parte já se sentiu, nós estávamos a chegar tarde à pressão, não estávamos compactos como devíamos estar, o Benfica encostou-nos mais atrás do que aquilo que nós sentimos que podíamos ter feito, que nós sabíamos bem aquilo que íamos encontrar pela frente, simplesmente nunca tivemos a frescura para cobrir a bola nos centrais do Benfica, que carregam e ligam muito jogo. E na primeira parte já se estava a sentir que não estávamos a ter capacidade, e que porque fomos muito obrigados a defender, não conseguimos gerir minimamente o jogo com bola, fruto do ritmo alto que o Benfica colocou no jogo. E portanto, honestamente, a explicação é muito simples, não tivermos pernas para aquela que foi a exigência do jogo.
4: Com esta vitória, no Benfica conquistou o quarto triunfo seguido na edição 2026-2027 da Primeira Liga, que arrancou com um empate a duas bolas na recepção sem público, no Académico de Viseu, e somou 13 pontos, tendo subnequentos o rival Sporting, ambos a 2 pontos do campeão Futebol Clube do Porto, enquanto que o Moreirense averbou o segundo desaire consecutivo depois da derrota no Dragão e segue no 13º posto com 4 pontos arrebatados. O embate entre a Estrela da Amadora e o Sporting Clube de Braga, enquanto em atraso na jornada 3 da Primeira Liga, fecha nesta ronda, com um encontro que está agendado para as 8:15 da noite no Estádio Municipal de Alverca, na casa que foi apontada pela Liga de Portugal devido à interdição do estádio José Gomes, no mítico estádio da Reboleira. A equipa do Estrela, que nesta altura na tabela classificativa vai ocupando nas contas da Primeira Liga, no 9º lugar, com 6 pontos conquistados, e tem pela frente um Sporting Clube de Braga, que está mais acima na tabela classificativa, no 6º lugar, com mais um ponto em relação à formação amadurense, no 6º lugar, com 7 pontos. Na divisão esta, na partida do lado da equipa do Sporting Clube de Braga, na Carlos Vincent, na espera de dificuldades na deslocação até na Alverca, perante a equipa do Estrela da Amadora.
7: Ser capazes de dar resposta de maneira que nos acerque essa resposta a uma vitória, que é o que queremos. Creo que a estas alturas de temporada no creo que debamos prestar demasiada atención a la clasificación. Ha habido partidos por ahí aplazados. Bueno, estamos en un momento de la temporada que clasificación vale lo que vale. Cuando vale la clasificación es después de la jornada 34. Entonces, ahora lo que sí tenemos y lo que sí vale es que, como en todos los partidos, tenemos que salir a ganar. Y para ganar, el de mañana, que es el más importante, como decía anteriormente, porque es el que tienes delante, vas a tener que hacer muchas cosas bien, y el equipo tiene que estar preparado, porque es otro viaje a Lisboa seguido, y el otro día también lo vimos en diferentes campos, hizo mucho calor el fin de semana, entonces la recuperación de los jugadores va a suponer también algo importante que puede tener impacto en el partido de mañana. Por tanto, esta tarde vamos a ver también cómo están, y sin excusa salir a hacer un partido donde el equipo compita, donde el equipo sepa que va a tener, como decía que en la anterior respuesta, que ser bueno en muchas cosas para poderte llevar los 3 puntos, que es el objetivo, y en lo único que tenemos que pensar, más allá de clasificaciones, de estar cerca de unos u otros.
4: Já do lado da equipa do Estrela, no assunto deste jogo ficou praticamente de lado, e falou-se sobretudo sobre essa interdição que impede a realização deste jogo no estádio da Reboleira, e Pepa deu conta da sua opinião muito pessoal em relação a este mesmo assunto.
8: Porque o Estrela teve até a última jornada do campeonato, até ao último minuto, para garantir a manutenção. Não sabia se ia para play-off ou não. Portanto, não podia, com certeza, a 100%, garantir, agendar a troca de relvado. E quando quis fazer isso, quando garantiu a manutenção, a rede já estava com outros trabalhos em agendamento, portanto não deu. E o que deu foi para mudar o relvado na paragem FIFA. O calor extremo que aconteceu danificou muito o relvado. É mau? Claro que é mau. Quem nos dera a nós também ter um relvado bom. Agora, a questão aqui não é só o relvado, é que tudo foi feito, como está no comunicado, eu não me vou alongar muito sobre isso, mas quer é como sou uma voz ativa e como estou antes dos jogos e depois dos jogos, garantir E isso é que eu não admito, seja quem for, e que não haja esse tipo de sequer de hipótese, que isto aqui é por falta de competência. Isto aqui, estou a dizer o relvado, em condições menos boas, não é por falta de seriedade, nem falta de competência, nem falta de... Não, nada. É de impotência mesmo. Portanto, nós tudo fizemos e queríamos muito, e queremos muito jogar no nosso estádio. Nem que o jogo fosse adiado para outra altura. A gente queria muito jogar aqui no nosso estádio. Não foi autorizado, são coisas que nós não controlamos. Portanto, a Liga nesse aspecto é que manda, vai, porque é a organizadora do campeonato. E pronto, nós jogamos onde tivermos que jogar. É em Alverca, em Rio Maior, é onde for. Agora, há uma... não é revolta, mas há um sentimento de... Quer dizer, quisemos ajudar em tudo o que pudemos e acabamos por ser prejudicados, entre aspas, de jogar longe dos nossos adeptos e do nosso conforto.
4: Duelo entre a Estrela da Amadora Abnib na formação com a Abna do Sporting Clube de Braga, na partida bem atrás das contas da terceira jornada da Primeira Liga, Abna, que vai fechar em definitivo esta ronda do principal escalão do futebol português. Encontro este para Abna acompanhar com relato, quer na Gol FM, através do canal do YouTube, quer também num simultâneo na Rádio Jornal do Centro. O Sporting venceu esta quarta-feira o Galatasaray por 3-1 no estádio de Alvalade, em contas da primeira jornada da UEFA Champions League. O capitão leonino Gonçalo Inácio deu vantagem aos tetra Abna campeões, Abna turcos, Abna aos 5 minutos, Abna após um autogol com a formação verde e branca. Abna chegar ao empate, Abna ainda na primeira parte pelo Moçambiqueno, Abna Tcheni Katemo aos 27 minutos, Abna à vitória com os tentos do colombiano, Abna Luís Suárez aos 57 de grande penalidade e do uruguaio Rodrigo Salazar aos 63 de livre direto. No final do duelo, o técnico do Sporting, Rui Borges, estava agradado com um triunfo saboroso.
9: Sim, é importante ganhar, é importante começar a ganhar. Uma equipa jovem, uma equipa com jogadores que era a primeira vez que jogavam Champions. É importante jogar em nossa casa, é importante sentir todo o apoio de toda a malta, de todo o estádio envolvido nesta energia de Champions League. Por isso foi muito importante essa energia que veio de fora para dentro também, para conseguirmos levar de vencida um Galatasaray que numa primeira parte a intensidade estava bastante alta, uma equipa, nós sabíamos que era uma equipa bastante pressionante, bastante dominadora, queria ser dominadora e tentaram. Acabaram por fazer um 1-0 num golo de esquema tático, digamos, num lançamento, com alguma sorte também. Mas depois disso também tivemos algumas dificuldades de conseguir ligar o jogo em alguns momentos, nos primeiros 25 minutos principalmente. Depois fomos conseguindo igualar o jogo. Uma segunda parte onde fomos melhores, mais intensos, mais competitivos. Mais fortes em duelos, que tínhamos que o ser. Na primeira parte, em alguns momentos, não o fomos e crescemos, e acabamos por fazer os golos. Não deixámos de criar o Galatasaray qualquer lance de perigo assim muito perto da nossa baliza. Acima de tudo, feliz pela capacidade coletiva da equipa.
4: Já do lado dos jogadores, Rodrigo Salazar estava feliz com a vitória e com o gol marcado.
10: Começamos um pouco mal, creo que nos faltou um pouco de concentração nos primeiros minutos, mas bueno, creo que o equipo depois se fue acostumbrando, pudimos entender cómo podíamos hacer la presión mejor para poder hacerles un poco más de daño. Y bueno, creo que al final la segunda parte del equipo fue espectacular y bueno, muy contento por la victoria. Bueno, yo creo que conseguimos hacer daño por los dos lados. Creo que ellos, cuando nosotros salíamos en contraataque, les ha costado un poco más. Teníamos jugadores muy rápidos como Luis Guillerme, Suárez, Geni. Y creo que eso les ha costado un poco más, pero bueno, ellos nos han hecho sufrir mucho también y es lo que tiene la Champions League, que cualquier equipo que te enfrentes es muy complicado y es muy duro.
4: Contas feitas, o Sporting soma 3 pontos e fixa-se entre as equipas da frente. Abna volta a Abna jogar para a Abna Champions no dia 13 de outubro, Abna, quando visitar os franceses do Lé. Para já, Abna, que diz Abna respeito a resultados, Abna desta Abna quarta-feira, Abna temos Abna de destacar, Abna, sobretudo também a vitória Abna feita Abna por parte da equipa do PSG, Abna, por Abna 6-1 sobre Abna, a equipa do Slovan Bratislava. Abna juntar a isto outro grande jogo deste dia com o Liverpool a bater por 2-1 o Atlético de Madrid, Abna, enquanto o Stuttgart venceu por 3-1 a equipa do Viking. E o Barcelona goleou por 5-1 a formação do Feyenoord. Há de destacar ainda a vitória da formação do Arsenal na deslocação até a Itália, diante da turma do Nápoles. Afastado dos relevados desde o início da época, Abna, devido a problemas musculares, Abnoscar Abna Pietuszewski acredita que o regresso à competição é uma questão de dias. Em declarações na TVP Abna Sport, o jogador do Futebol Clube Porto fez um ponto de situação sobre a condição física e deixou uma mensagem ao selecionador Abnachan Urban, tendo em vista na próxima convocatória da seleção polaca. Pietuszewski falava no meio polaco antes do encontro para a UEFA Champions League, na frente ao Manchester City, e acabou por assumir que é difícil difícil definir uma data exata para o seu regresso. No entanto, pensa que é mais uma questão de dias do que semanas. Tudo está a correr como estava planeado. O mais importante é recuperar a lesão 100% e evitar que se repita no futuro. Piatuszewski acabou por lamentar ficar de fora desse duelo diante da equipa do Manchester City, que o Futebol Clube do Porto acabou por perder por 2.

0: do Futebol Clube Porto manifestou o seu desejo de estar apto para representar o seu país e espera estar 100% recuperado nessa mesma altura para poder ajudar na sua seleção. Pietro Zewski garante estar plenamente adaptado ao Futebol Clube Porto e destacou também o apoio dos compatriotas Jakob Kivior e também Bednarek, jogadores fundamentais que acabaram por contribuir para na sua adaptação a 100% ao clube da Invicta. O próximo compromisso da equipa orientada por Francesco Farioli está destinada para neste sábado, dia 12 de setembro, na frente à formação de Casa Pia, em contas da 6ª jornada da Primeira Liga. O Sporting Clube de Braga abriu uma academia na sua de futebol na China. O Sporting Clube de Braga na Academia Wangzhou, na China, é uma iniciativa que faz parte de um projeto mais global naquele país oriental, informou o Clube Minhoto. O coordenador do Departamento de Inovação e Promoção de Formação do Sporting Clube de Braga, Rubinho de Souza, acompanhou todo este processo de perto e visou dar um primeiro passo na construção da presença do clube na China e marcar assim o início de uma estratégia a longo prazo num dos mercados de maior dimensão e relevância internacional. A visita permitiu sobretudo estabelecer os primeiros contactos presenciais com entidades esportivas, institucionais, empresariais chinesas, avançar com novos projetos e criar bases concretas em construções de academias para a internacionalização da marca Sporting Clube de Braga no país, pode ler-se no site oficial dos arsenalistas. Está assim consumada a concretização dos primeiros projetos desta estratégia, entre os quais se destaca a implementação da Sporting Clube de Braga na Academia Wangzhou, na China, em cooperação com o Wang, na Futebol Clube, bem como o estabelecimento de novas relações de cooperação com estruturas do futebol, quer de Jizhang, assim como também a equipa do Beijing, na Futebol Clube, que está incluída neste projeto. Os Guerreiros de Minho detalham ainda que, com uma estratégia nascente na formação, no scouting, na capacitação de profissionais, no intercâmbio desportivo e na criação de relações institucionais e comerciais, o clube pretende construir uma presença progressiva e sustentável na China, levando a diferentes regiões e comunidades do futebol chinês na marca, na Sporting Clube de Braga, a sua identidade e os seus princípios de formação e a sua metodologia de trabalho. O tenista português Francisco Cabral e o norte-americano Tracy foram eliminados nos oitavos de final de pares do Open dos Estados Unidos, isto frente ao finlandês Harry e ao britânico Patton, isto em Nova York. Cabral, número 35 do mundo de pares, e Tracy, número 39, foram derrotados pelos líderes do ranking mundial, Oliveira, assim como Patton, em dois sets, por 6-4 e 6-4, num encontro que durou 1 hora e 10 minutos. Oliveira, assim como Patton, vão agora discutir os quartos de final desta mesma competição, enquanto que Cabral e Tracy disseram assim adeus à variante de pares. Ainda pelo ténis, o espanhol Carlos Alcaraz foi eliminado nos quartos de final do Open dos Estados Unidos pelo norte-americano Ben Shelton. E a história do ténis mostra que isto é, de certa forma, um elogio nas proezas do suíço Roger Federer. É que com a eliminação de Alcaraz na brava batalha com Shelton, que sobe acabou pelas 3:30 da manhã no Flushing Meadows, Roger Federer continua a ser o único tenista a ganhar um torneio de Grand Slam num torneio de regresso após uma ausência significativa por lesão depois de cerca de meio ano de fora, em 2016, em que jogou pela última vez em julho e foi eliminado por Milos Raonic nas meias finais do Wimbledon, torneio ganho por Andy Murray na final com Raonic, tendo depois falhado entre os vários torneios do circuito mundial ATP, os Jogos Olímpicos do Rio de Janeiro e também o Open dos Estados Unidos. Federer voltou em janeiro de 2017 e conquistou o Open da Austrália, batendo o espanhol Rafael Nadal na final em 5 sets por 6-4, 3-6, 6-1, 3-6 e 6-3. Alcaraz, que não competia quase 5 meses desde abril, até voltar ao Open dos Estados Unidos, procurava uma proeza semelhante, mas foi eliminado nos quartos de final. E há ainda outro dado a juntar a esta eliminação, é que o afastamento de Alcaraz não só dita que haverá um campeão inédito no Open dos Estados Unidos, como também confirma no prolongamento daquilo que já é apelidado do ténis da maldição de Federer. O suíço foi o último a conseguir revalidar o título do torneio em 2008, em que conquistou o seu 5º e último Open dos Estados Unidos, de forma consecutiva. Venceu também em 2004, 2005, 2006 e 2007. A partir daí, é verdade que houve tenistas que venceram por mais do que uma vez, mas nunca de forma consecutiva.
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2: Onde é que estava quando há instantes sentimos um sismo antes de vir falar e quer saber o que é que lhe passou pela cabeça?
3: Olha, Irene, você agora. Se eu lhe disser o que eu disse ao Lemos, nós estávamos a subir as escadas e nós temos uma porta de vidro e eu ouvi o barulho e disse-lhe: olha, pá, temos que mandar arranjar a porta de vidro porque ela já está fazendo muito barulho. Uma pergunta. Só quando cheguei aqui é que percebi o que é que tinha acontecido. É para acabar, não é?

0: Vamos lá olhar agora para o perfil de mais um jogador aqui na Primeira Rádio Desporto.
1: Perfil do jogador. Marquinhos, de nome completo Marcos Auás Correia, é um futebolista brasileiro nascido a 14 de maio de 1994 em São Paulo. Atualmente joga como defesa central no Paris Saint-Germain e é também uma peça-chave na seleção brasileira. Conhecido pela sua liderança em campo, capacidade de leitura de jogo e versatilidade, Marquinhos tem-se estabelecido como um dos melhores defesas do futebol mundial. Iniciou a sua carreira no Corinthians, onde subiu nas camadas jovens até estrear-se pela equipa principal em 2012. Rapidamente chamou a atenção de clubes europeus e ainda nesse ano transferiu-se para a Roma na Série A italiana. A sua passagem pelo futebol italiano foi curta, mas impactante, tendo apenas jogado uma época no clube romano. O seu desempenho sólido despertou o interesse de grandes clubes europeus e em 2013 foi contratado pelo PSG. No Paris Saint-Germain, Marquinhos consolidou-se como um dos pilares defensivos da equipa. Desde a sua chegada tem sido uma figura constante no eixo da defesa parisiense, adaptando-se a diferentes sistemas táticos e jogando também como lateral direito ou médio defensivo, quando necessário. Com o PSG, conquistou múltiplos títulos da Ligue 1, Taças de França e Taças da Liga, além de ter desempenhado um papel crucial nas campanhas europeias do clube, incluindo a chegada à final da Liga dos Campeões em 2020. Além da sua carreira de sucesso ao nível de clubes, Marquinhos tem sido uma presença regular na seleção brasileira desde 2013. Representou o Brasil em diversas competições internacionais, incluindo a Copa América e o Campeonato do Mundo. A sua capacidade de liderança dentro de campo valeu-lhe a braçadeira de capitão em várias ocasiões. Nos últimos anos, Marquinhos tem sido amplamente reconhecido pela sua consistência, inteligência tática e caráter, qualidades que o tornam não só num líder natural no PSG, onde passou grande parte da sua carreira, mas também uma figura fundamental na defesa da seleção brasileira.
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5: Uma exibição muito sólida, mas de qualidade. Muito satisfeito com a primeira parte, deu aos jogadores no intervalo para começarmos, era obrigatório para nós começar a segunda parte quando tínhamos jogado a primeira e que tínhamos começado a primeira, e foi isso que eles fizeram praticamente com o segundo e com o terceiro gol, e que nos deu a tranquilidade. Mas uma exibição sólida, praticamente sem uma oportunidade de gol para o nosso adversário.
6: Na primeira parte já se sentiu, nós estávamos a chegar tarde à pressão, não estávamos compactos como devíamos estar. O Benfica encostou-nos mais atrás do que aquilo que nós sentimos que podíamos ter feito, que nós sabíamos bem aquilo que íamos encontrar pela frente, simplesmente nunca tivemos a frescura para cobrir a bola nos centrais do Benfica, que carregam e ligam muito jogo.
7: Ser capazes de dar resposta de maneira que nos acerque essa resposta a uma vitória, que é o que queremos. Porque a estas últimas temporadas não creio que devamos prestar demasiada atenção à classificação. Ha havido partidos por aí aplazados. Bueno, estamos em um momento da temporada que a classificação vale o que vale.
8: Não é falta de seriedade, nem falta de competência, nem falta de nada. É de impotência mesmo. Portanto, nós tudo fizemos e queremos muito jogar no nosso estádio.
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0: São agora 14h24.
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0: Agora nesta emissão seguimos com os craques da Liga Portuguesa, aqueles que mais se destacaram. O talento desses craques imortalizou-os, mas a vida pós-carreira nem sempre é fácil e alguns enfrentam também desafios em manter a mesma relevância. É para ouvirmos também aqui nestas emissões da Primeira Rádio Desporto esses craques que mais se destacaram na Liga Portuguesa.
9: Mário Jardel, conhecido por Super Mário, é um dos maiores avançados que o futebol mundial já viu. Nascido em Fortaleza, no Brasil, no dia 18 de setembro de 1973, Jardel começou a sua carreira no Grêmio, onde rapidamente demonstrou as suas habilidades de goleador. Com uma combinação de instinto apurado e presença física imponente, o avançado destacou-se como um dos mais temíveis cabeceadores do futebol. A sua capacidade de se posicionar e finalizar, especialmente de cabeça, tornava-o uma ameaça constante para as defesas adversárias. Após se destacar no Grêmio, ajudando o clube a conquistar a Taça Libertadores em 1995, Jardel chamou a atenção dos clubes europeus. O Futebol Clube do Porto foi o destino escolhido e foi em Portugal que o brasileiro se afirmou definitivamente como uma lenda do futebol. Entre 1996 e 2000, Jardel foi simplesmente imparável na Liga Portuguesa. Vestindo a camisola dos Dragões, o avançado conquistou 4 campeonatos nacionais e foi o melhor marcador da Liga em todas as épocas em que jogou, algo notável. As suas estatísticas impressionantes falam por si. Em 125 jogos pelo Porto, marcou 130 golos, uma média que o coloca entre os maiores artilheiros de sempre do clube. Jardel venceu também a Bota de Ouro em 1999 como o melhor marcador da Europa, um feito que cimentou ainda mais o seu estatuto. O sucesso no Porto levou Jardel a uma transferência para o Galatasaray, onde continuou a brilhar. Na Turquia, o Super Mario ajudou o clube a vencer a Supertaça Europeia em 2000, ao marcar 2 golos frente ao Real Madrid. A sua passagem pelo futebol turco foi curta, mas marcante, antes de regressar a Portugal, desta vez para o Sporting. No clube de Alvalade, Jardel voltou a mostrar o seu fado goleador e na época de 2001-2002 levou os Leões à conquista do título nacional, sendo decisivo com 42 golos em 30 jogos. Mais uma vez venceu a Bota de Ouro, tornando-se um dos poucos jogadores a vencer este prémio em 2 ocasiões. Apesar do sucesso em 2 das maiores equipas portuguesas, a carreira de Jardel não foi isenta de dificuldades. Depois do Sporting, a sua trajetória começou a perder o fulgor e problemas pessoais e lesões afetaram o seu rendimento, pelo que o avançado passou por vários clubes sem conseguir repetir o impacto que tivera no início da sua carreira europeia. Jogou em clubes como Bolton, em Inglaterra, no Ancona, em Itália, e passou por várias equipas menores no Brasil, até na Austrália, mas sem nunca voltar a atingir os números estratosféricos que marcaram a sua carreira anterior. Mesmo com este declínio, Jardel será sempre recordado como um dos maiores goleadores que passaram pelos relvados portugueses. A sua capacidade única de marcar golos em qualquer tipo de situação, com uma técnica apurada no cabeceamento e um instinto quase infalível dentro da área, fizeram dele uma lenda viva. Jardel conquistou ao longo da sua carreira a admiração de adeptos de todo o mundo e o seu nome estará para sempre associado a uma das épocas mais dominantes de um ponta-de-lança na história do futebol moderno. Além dos números impressionantes, Jardel ficará também na memória como um jogador carismático que fazia do seu estilo aparentemente simples uma fórmula devastadora para qualquer defesa. No Futebol Clube do Porto e no Sporting, em particular, o seu nome é sinónimo de golos e de títulos, sendo uma referência incontornável na história do futebol português.

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1: São 2:29. 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
2: Médio do Moreirense, Guilherme Liberato, foi castigado com 2 jogos de suspensão na sequência da expulsão frente ao Futebol Clube do Porto no jogo da 5ª jornada da Primeira Liga, na passada sexta-feira, após atingir a cabeça de Victor Verhoeld, segundo as deliberações do Conselho de Disciplina da Federação Portuguesa de Futebol. O médio brasileiro de 25 anos cometeu uma falta grosseira ao atingir o internacional dinamarquês dos Dragões, com o braço na cara com força excessiva na disputação pela bola. O Conselho de Disciplina da Federação Portuguesa de Futebol esclareceu ainda, porém, que fixou no mínimo da suspensão e a sanção pecuniária de 1.122 euros por Liberato, pedir desculpas e desejar uma rápida recuperação a Verhoeld, que ficou momentaneamente inconsciente antes de deixar o relevado de maca e ser transportado para o Hospital de São João, onde Sobna teve alta na manhã de sábado. Expulso com vermelho direto na sequência do lance aos 90 minutos, o jogador do Moreirense falhou não só nessa seleção ao Benfica durante neste dia de quarta-feira, como falha também o duelo diante do Marítimo a contar para na sexta jornada. No jogo esse marcado para na próxima segunda-feira. Noutros castigos, o diretor executivo do Futebol Clube do Porto, Henrique Monteiro, expulso do banco no jogo com o Moreirense, cumpre 33 dias de suspensão. Por sua vez, no vice-presidente do Estrela da Amadora, Dinis Delgado, foi suspenso por 10 dias e o treinador dos Amadurenses, Pepa, vai cumprir um jogo de suspensão e pagar uma multa de 1.050 euros após ser expulso no empate caseiro com o Famalicão, a 2 bolas, por usar também linguagem ou gestos ofensivos injuriosos ou grosseiros, ao dirigir-se ao árbitro Vítor Ferreira. Já o treinador adjunto do Moreirense, Bruno Pinto, e o treinador de guarda-redes do Alverca, Leonardo Tavares, foram castigados com um jogo de suspensão cada um. A casa do Clube Futebol de Estrela da Amadora no estádio José Gomes foi interditado por reincidência nas notas negativas ao relevado nos 2 primeiros jogos que na equipa da Reboleira realizou com o estatuto de anfitrião segundo os regulamentos. No caso de um relevado ser avaliado por 2 vezes numa sequência de 3 jogos com nota entre 2,5 e 4,4 ou apenas por uma vez com nota inferior a 2,5 valores, fica imediatamente e preventivamente interdito para qualquer uso, até na realização de nova vistoria. O clube da Reboleira já tinha sido advertido depois da recepção ao Sporting no jogo da 1ª jornada, depois do relevado ter sido classificado com 3,5 valores, numa escala que vai até aos 10 valores. O clube acabou depois por receber nova nota negativa na recepção ao Famalicão, neste caso com 4 valores, no que ditou a interdição de uso agora aplicada. Com isto, apesar da ligeira melhoria do primeiro para o segundo jogo em casa, o relevado do José Gomes, o resto que teve pior classificação na Primeira Liga, continua a ter uma nota abaixo dos 4,4 valores. Isto significa que continua dentro dos parâmetros previstos nos regulamentos para ser aplicada a interdição que agora está em prática. O órgão de licenciamento, depois de toda esta situação, acabou por deliberar no Estádio Municipal do Alverca, como na casa para a equipa do Estrela, receber o seu duelo diante da equipa do Sporting Clube de Braga durante esta quinta-feira, em contas em atraso da 3ª jornada. A vistoria terá agora de apontar para uma avaliação superior a 4,4 valores. No caso contrário, no Estrela terá de continuar a jogar em recinto alternativo e não poderá voltar a discutir jogos da Primeira Liga no seu reduto. Diogo Leite assinou pela Lazio de Roma por 2 temporadas, contra as 2 de opção. O jogador luso não pôde ser inscrito depois do fecho do mercado, porque estava sem clube, depois de ter deixado a União de Berlim em junho, em final de contrato. O defesa central português de 27 anos assina, assim, pela Lazio de Roma, que lidera na Série A, juntamente com a Roma e o Inter de Milão, ao cabo de 3 jornadas. Leite, que na época internacional, representou ainda no Sporting Clube de Braga, antes da aventura em Berlim, que durou 4 temporadas. Na Lazio, no central, vai ser orientado por Gennaro Gattuso integrar um plantel que conta com o compatriota Nuno Tavares. Ainda por Itália, Andrea Belotti, no novo reforço da equipa do Modena, no eixo na Benfica, não prossegue assim a sua carreira em Itália. O contrato com o emblema que milita na Série B é válido até no junho de 2027. No avançado de 32 anos, fez apenas 7 jogos com 2 golos, isto no Cagliari, na temporada passada, muito devido a uma lesão grave que sofreu em setembro de 2025. Segundo a imprensa italiana, no Internacional Transalpino, até tinha alinhavada na renovação, mas nos resultados dos testes médicos, não terão convencido os responsáveis do clube. O jogador Belotti passou na Luz em 2024-2025 por empréstimo do Como. O Benfica foi o único clube que o ponta-de-lança representou fora de Itália, onde já jogou, entre outros, na Fiorentina, na Roma, na Torino e Palermo. Artur Chaves vai jogar agora até o final da temporada no Botafogo, por empréstimo da equipa do Hoffenheim da Alemanha, no defesa central brasileiro, que representou o Académico de Viseu entre 2022 e 2024, na regressa no Brasil 4 anos depois de ter deixado a equipa do Havaí para discutir a segunda liga em Viseu. O jogador saltou de Portugal para os alemães do Hoffenheim, que na época passada o emprestou ao Augsburgo, pelo qual discutiu 11 jogos e marcou 2 golos na Bundesliga. Artur Chaves, de 25 anos, chega no Botafogo, que vive um período conturbado. Só ganhou um dos últimos 7 jogos e tem 6 pontos de avanço para a zona de despromoção.
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0: E agora seguimos com os craques mundiais neste produto 100% palavra.
7: Pelé, nascido Edson Arantes do Nascimento em 1940 em Três Corações, no estado de Minas Gerais, é amplamente considerado o maior jogador de futebol de todos os tempos. Criado numa família humilde, começou desde cedo a demonstrar o seu talento para o desporto, jogando nas ruas com bolas feitas de meias e trapos. O futebol era uma paixão que o acompanhava desde pequeno, algo que não passou despercebido ao pai, Dondinho, ele próprio um jogador de futebol, que incentivou o filho a perseguir o sonho de ser atleta profissional. Aos 15 anos, Pelé assinou pelo Santos Futebol Clube, iniciando ali uma carreira que marcaria para sempre a história do desporto rei. Estreou-se pela equipa principal em 1956 e rapidamente começou a chamar a atenção de todo o Brasil com a sua habilidade técnica, velocidade e faro pelo golo. Com apenas 16 anos, já era o melhor marcador da Liga Brasileira, demonstrando que o seu talento transcenderia fronteiras. Mas foi em 1958, com apenas 17 anos, que Pelé se apresentou ao mundo ao ser uma das estrelas da seleção brasileira, que venceu o Mundial de Futebol na Suécia. O jovem prodígio marcou 6 golos na competição, incluindo 2 na final contra a Suécia, e tornou-se desde então um ícone global. Ao longo de uma carreira de quase 2 décadas, Pelé tornou-se sinónimo de sucesso. Com o Santos, clube onde jogou até 1974, conquistou múltiplos títulos, incluindo 2 da Taça dos Libertadores e 2 taças intercontinentais, estabelecendo a equipa como uma das mais dominantes do mundo na época. Além disso, Pelé ajudou o Santos a vencer inúmeros campeonatos brasileiros e a ganhar prestígio internacional, sendo o clube mais temido da América do Sul e um dos mais respeitados no cenário mundial. Mas não foi só no Santos que Pelé deixou a sua marca em level. Na seleção canarinha, conquistou 3 campeonatos do mundo em 1958, 1962 e 1970, um feito inigualável até aos dias de hoje. Na edição de 70, no México, Pelé brilhou novamente ao liderar uma das seleções mais talentosas de todos os tempos, sendo eleito o melhor jogador do torneio. Foi a consagração do rei do futebol, que aos 29 anos já era considerado um mito. Ao todo, Pelé disputou 4 mundiais, tornando-se o único jogador na história a vencer o torneio em 3 ocasiões. Além disso, destacou-se também pela sua versatilidade em campo, porque para além de ser um goleador nato, com um total de 1.283 golos em 1.366 jogos, era um jogador completo que podia atuar em várias posições ofensivas graças à sua inteligência tática, visão de jogo e habilidade em criar oportunidades para os companheiros de equipa. Com um físico impressionante, Pelé era capaz de superar adversários com dribles curtos e rápidos, ao mesmo tempo que exibia uma capacidade ímpar para finalizar com ambos os pés e a cabeça. Em 1975, decidiu levar o seu talento para os Estados Unidos, assinando com o New York Cosmos, onde ajudou a popularizar o futebol num país onde o desporto não era, até então, muito apreciado. Mesmo no final da sua carreira, o impacto nos relvados americanos foi gigantesco e conseguiu atrair grandes multidões, contribuindo para o crescimento do futebol no país. Pelé não foi apenas um fenómeno dentro de campo. Fora dos relvados, tornou-se uma figura global, usando a sua influência para promover o futebol e causas humanitárias ao redor do mundo. Durante toda a sua vida, recebeu inúmeros prémios e distinções, sendo nomeado o atleta do século pelo Comitê Olímpico Internacional e pela FIFA. O legado de Pelé vai muito além dos títulos e dos golos. Transformou o futebol num espetáculo mundial, encantando gerações com o seu talento e carisma, sendo que a história, marcada por conquistas inigualáveis, faz dele uma lenda imortal do desporto cuja influência perdurará para sempre no futebol e na cultura popular. Pelé é e sempre será o rei do futebol.
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0: Vamos lá olhar agora para mais um gigante adormecido aqui na primeira Rádio Desporto.
7: O Saint-Étienne, também conhecido como Le Vert, é uma das equipas mais lendárias do futebol francês. Fundado em 1919, o clube construiu uma história notável, especialmente nas décadas de 60 e 70, quando se tornou a principal potência do futebol em França. Com um total de 10 títulos da Ligue 1, o Saint-Étienne deteve o recorde de campeonatos durante várias décadas, uma marca que sublinha a sua importância no cenário desportivo nacional e que ainda assim foi perdida para o PSG, que agora soma 12. O caminho para a glória começou a ser traçado nos anos 50, mas foi na década de 60 que o clube realmente se afirmou como uma força dominante. Liderado por figuras icónicas como Aimé Jacquet e Robert Herbin, o Saint-Étienne conquistou 4 títulos da Ligue 1 entre 1964 e 1970, além de várias taças de França. Nos anos 70, já sob o comando de Robert Herbin, que assumiu o cargo de treinador após brilhar como jogador, o clube solidificou a sua hegemonia com mais de 5 campeonatos até 1976. A época de ouro do Saint-Étienne culminou nesse mesmo ano, quando a equipa chegou à final da Taça dos Clubes Campeões Europeus. Numa campanha memorável, eliminaram equipas de grande qualidade, como o Dinamo Kiev e o PSV Eindhoven, antes de enfrentar o Bayern Munique na final disputada em Glasgow. Apesar do esforço e de uma exibição combativa, o Saint-Étienne perdeu por 1-0 com o golo de Franz Roth. As bolas que embateram nos postos durante o jogo tornaram-se lendárias, levando os adeptos a acreditar que, com balizas diferentes, o resultado teria sido outro. Apesar da derrota, o impacto da campanha europeia foi enorme. O Saint-Étienne tornou-se um símbolo de orgulho para o futebol francês e a equipa era idolatrada pelos seus adeptos. O Stade Geoffroy Guichard, apelidado de Le Chaudron, o Caldeirão em português, era um dos estádios mais intimidantes da Europa, onde a paixão dos adeptos criava um ambiente único. Nos anos 70, o clube contou com jogadores extraordinários como Dominique Rocheteau, Jacques Santini e Michel Platini, que mais tarde se tornaria uma das maiores figuras do futebol mundial. Platini foi o destaque do início da época de 80, altura em que o Saint-Étienne conquistou o seu 10º e último título da Ligue 1 em 1981, consolidando o seu estatuto como um dos clubes mais titulados de França. Contudo, os anos que se seguiram foram difíceis. A saída de Platini para a Juventus em 1982 marcou o fim de uma era e problemas financeiros e de gestão desportiva colocaram o clube em declínio. Durante grande parte das décadas de 90 e 2000, o Saint-Étienne lutou para se manter na Ligue 1, alternando entre a primeira e a segunda divisão. Apesar de estar longe dos tempos áureos, o Saint-Étienne continua a ter uma legião de adeptos apaixonados e uma herança que faz dele um dos clubes mais respeitados de França. Nas últimas décadas, o Saint-Étienne tem lutado para recuperar a glória do passado, alternando temporadas na Liga Francesa com períodos de dificuldades desportivas e financeiras. Entre os anos 2000 e 2020, o clube teve alguns momentos de destaque, incluindo a conquista da Taça da Liga em 2013, que foi o seu primeiro troféu importante em mais de três décadas. Essa vitória deu aos adeptos alguma esperança de um regresso ao topo do futebol francês. No entanto, nos anos ainda mais próximos, o clube voltou a enfrentar desafios. Em 2022, o Saint-Étienne foi relegado para a Ligue 1, a segunda divisão, após perder o play-off de despromoção contra o Auxerre. A descida foi um golpe duro para um clube com tanta história, que se viu obrigado a reestruturar-se para tentar regressar à elite do futebol francês. Apesar do momento difícil, o apoio incondicional aos adeptos e a herança histórica mantiveram viva a chama da equipa, que acabou por regressar à primeira divisão. O Saint-Étienne continua a ser um gigante adormecido no panorama do futebol francês. A sua história rica e os sucessos do passado são uma inspiração constante para os clubes e os seus adeptos, que acreditam que com uma gestão mais sólida e um plantel competitivo, o clube poderá voltar a ser uma força relevante no futebol local. O gigante verde sonha em recuperar o seu lugar entre os grandes, com os olhos postos num futuro mais brilhante.
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8: A invencibilidade de algumas equipas em ligas nacionais ou europeias permanece como uma marca histórica, imortalizando os seus nomes nos livros do futebol. Está na altura de mais um grande feito histórico aqui na Golo FM.
7: A conquista da Taça dos Clubes Campeões Europeus de 1961-62 pelo Benfica consolidou o clube português como uma das grandes potências do futebol europeu. Naquele ano, os encarnados, liderados por Pelle Gutmann, repetiram o feito histórico da temporada anterior, em que também haviam vencido a competição. Este bicampeonato, alcançado numa era em que o Real Madrid dominava o futebol continental, foi o marco que imortalizou o Benfica no cenário mundial. O caminho para a glória começou com uma equipa sólida e talentosa, composta por jogadores como José Águas, Mário Coluna, Germano, Cavém e um jovem prodígio chamado Eusébio, que emergia como uma das maiores promessas do futebol mundial. O Benfica entrou na competição como campeão europeu e defendeu o título com autoridade. Nas eliminações de prestígio, como a Áustria de Viena, o Nuremberg e o Tottenham, este último nas meias finais, com uma vitória total de 4-3 no agregado. O momento culminante da temporada chegou a 2 de maio de 1962, na final contra o poderoso Real Madrid, que já havia conquistado 5 títulos europeus consecutivos entre 56 e 60. O jogo, disputado no Estádio Olímpico de Amsterdão, reuniu duas das melhores equipas da época e prometia um espetáculo memorável, o que de facto aconteceu. O Real Madrid contava com a sua estrela máxima, Alfredo Di Stéfano, além de Ferenc Puskás, ambos figuras lendárias do futebol. Puskás, em particular, demonstrou toda a sua qualidade ao marcar 3 golos na final. No entanto, a resposta do Benfica foi incrível. Mesmo começando a perder por 2-0, o clube português não se deixou abater e, com uma exibição cheia de coragem, conseguiu equilibrar o jogo rapidamente. José Águas e Cavém marcaram para o Benfica, igualando o marcador a 2, com Puskás a voltar a colocar o Real Madrid em vantagem, mas com o Benfica ainda a ter mais para dar. Aos 34 minutos, Mário Coluna empatou novamente, deixando o resultado em 3-3 ao intervalo. Na segunda parte, brilhou a estrela de Eusébio, que aos 20 anos mostrou ao mundo a razão pela qual seria uma das maiores figuras da história do futebol. Eusébio marcou 2 golos em apenas 5 minutos, um de penalti e outro com um remate poderoso, completando a reviravolta e selando a vitória por 5-3. O jovem avançado era oficialmente uma nova estrela no firmamento do futebol, enquanto o Benfica se coroava pela segunda vez consecutiva campeão europeu. Este título, além de consolidar o prestígio internacional do clube, marcou o início de uma nova era para o futebol português, colocando o país no mapa das grandes competições. Eusébio, que mais tarde ganharia a Bola de Ouro e seria o melhor marcador do Mundial de 1966, começou ali a sua jornada para a imortalidade no desporto. Para o Benfica, esta foi a confirmação de que a equipa de Gutmann era capaz de competir com os gigantes do futebol mundial, numa época em que o Real Madrid era visto como quase imbatível. A vitória na final de 1962 também reforçou o legado de Pelle Gutmann, o mítico treinador que, após conquistar o bicampeonato europeu, proferiu a famosa maldição que, supostamente, impediria o Benfica de vencer outra Taça dos Campeões Europeus nos 100 anos seguintes. Até hoje, o Benfica chegou a mais de 5 finais da competição, mas nunca voltou a erguer o troféu, alimentando o mito em torno das palavras de Gutmann. No total, a campanha europeia de 1961-62 do Benfica foi um exemplo de resiliência, talento e ambição. Os encarnados tornaram-se apenas a segunda equipa na história a conquistar o bicampeonato europeu, com o Eusébio a emergir como a sua grande figura. O feito permanece como um dos maiores da história do clube, eternizando o Benfica entre as lendas do futebol mundial.
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9: É importante ganhar, é importante começar a ganhar. Uma equipa jovem, uma equipa com jogadores que era a primeira vez que jogavam Champions. É importante jogar em nossa casa, é importante todo sentir todo o apoio de toda a malta, de todo o estádio envolvido nesta energia de Champions League. Por isso foi muito importante essa energia que veio de fora para dentro também.
10: Empezamos um pouco mal. Creo que nos faltou um pouco de concentração nos primeiros minutos, mas bueno, creo que o equipo depois se foi acostumbrando, pudimos entender cómo podíamos hacer la presión mejor para poder hacerles un poco más de daño. Y bueno, creo que al final la segunda parte del equipo fue espectacular y bueno, muy contento por la victoria.
11: Sí, fue una indisposición, estaba un bocado cansado no balneario, tomé unas cosas que me deron y caí mal. Mas yo estaba a dizer ao árbitro que precisaba de vomitar y él esperó. E eu disse-lhe que precisava de vomitar para ficar bem, e foi o que aconteceu, e pronto, foi só isso, estou bem. Eu acho que o Mister tinha-nos avisado que o Galatasaray era uma equipa com muita intensidade, e eu acho que nos primeiros minutos não conseguimos igualar bem essa intensidade, mas com o passar da primeira parte.
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8: Ficamos a 10 minutos das 3 da tarde.
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8: E agora seguimos com o perfil do jogador neste produto 100% palavra.
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7: Theo Hernandez, nascido a 6 de outubro de 1997 em Marselha, França, é um lateral esquerdo conhecido pela sua velocidade, potência e habilidades ofensivas. Filho do ex-futebolista Jean-François Hernandez e irmão de Lucas Hernandez, Theo começou a sua carreira nas camadas jovens do Olympique de Marselha, mas fez a sua estreia profissional no Atlético de Madrid. A sua passagem pelo emblema espanhol foi breve, mas notável, e levou uma transferência para o Alavés em 2016, onde teve uma temporada de destaque na La Liga. O bom desempenho na equipa basca levou uma transferência para o Real Madrid em 2017 e, embora tenha tido menos tempo de jogo na equipa madrilena, contribuiu para a conquista da Liga dos Campeões e de La Liga durante o seu tempo no clube. Em 2019, Theo Hernandez transferiu-se para o AC Milan e aí o lateral esquerdo rapidamente se afirmou como um dos melhores da sua posição na Série A, destacando-se pela sua capacidade de atacar e criar oportunidades de golo. Na temporada de 2020-2021 foi fundamental na conquista do campeonato italiano, contribuindo significativamente com assistências e golos. Theo também tem sido um membro regular da seleção francesa, onde começou a representar o país nas competições internacionais, incluindo o Campeonato da Europa e do Mundo. A sua capacidade de desempenhar um papel crucial, tanto na defesa como no ataque, consolidou-o como um dos laterais esquerdos mais promissores da sua geração. Nos últimos anos, manteve o seu alto nível de desempenho no AC Milan, solidificando a sua posição como uma peça-chave na equipa rossoneri, assim como na seleção gaulesa.
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8: Os seus prémios, troféus, são apenas uma pequena amostra do impacto que tiveram com o seu legado a ultrapassar as fronteiras do desporto. Está na altura de trazermos mais um craque da Liga Portuguesa aqui à primeira Rádio Desporto.
7: Jonas Gonçalves Oliveira, conhecido simplesmente como Jonas, chegou ao Benfica em 2014 e rapidamente conquistou os adeptos pela sua técnica apurada, inteligência em campo e habilidade letal na finalização. Vindo do Valência, onde enfrentou dificuldades com lesões e irregularidade, Jonas encontrou uma nova vida no futebol português, transformando-se num dos avançados mais marcantes da história recente do clube lisboeta e da Primeira Liga. Na sua primeira época em Portugal, impressionou de imediato ao marcar 20 golos no campeonato, mostrando demonstrando uma capacidade de adaptação notável e formando uma dupla memorável com Lima. Este impacto inicial foi apenas o começo de uma série de temporadas brilhantes, onde o avançado brasileiro se tornou a principal referência ofensiva do Benfica. Em 2015-2016, Jonas viveu um dos melhores momentos da carreira, marcando 32 golos no campeonato e sagrando-se o melhor marcador da Liga, ao mesmo tempo que ajudava os encarnados a conquistar o tricampeonato e mais tarde o tetra. Com o seu estilo elegante e precisão nas finalizações, Jonas conquistou a alcunha de pistolas entre os adeptos benfiquistas. Não era apenas um avançado goleador, mas também um jogador de equipa, capaz de criar jogadas e assistir os companheiros. A sua visão de jogo e inteligência permitiram-lhe resolver partidas decisivas com facilidade aparente e foi várias vezes determinante em jogos de alta pressão. Os seus golos de qualidade e a sua consistência renderam-lhe o prémio de melhor jogador da Liga Portuguesa em 2015 e 2016, reafirmando o seu estatuto como um dos maiores craques da competição. Apesar das lesões que começaram a surgir nas suas épocas finais, Jonas continuou a ser crucial para as Águias. Em 2018-2019, na sua última temporada como jogador, ainda contribuiu para o título de campeão, ajudando o clube a recuperar a hegemonia do futebol português. Terminou a carreira em 2019 como o segundo melhor marcador estrangeiro da história do Benfica, com 137 golos em 183 jogos, uma média impressionante que solidifica o seu legado entre os melhores avançados que passaram pelo clube. Jonas é recordado pelos adeptos encarnados com enorme carinho e admiração. A sua postura profissional, aliada ao talento incomum, deixaram uma marca duradoura no Benfica e na Primeira Liga. A figura de Jonas vai além dos números, é sinónimo de classe e dedicação, um jogador que transformou o ataque benfiquista e inspirou uma geração de adeptos com a sua simplicidade e eficácia dentro de campo.
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8: Olhamos agora nesta emissão para os craques mundiais. Apesar da sua ausência no campo, o legado destes jogadores continua a inspirar novas gerações que procuram também alcançar a mesma grandeza. É para ouvir também aqui na Primeira Rádio Desporto os craques mundiais com o Hugo Taveira.
7: Franz Beckenbauer, nascido em Munique a 11 de setembro de 1945, é uma lenda incontestável do futebol. A sua carreira, tanto a nível de clubes como internacional, fez dele um dos maiores jogadores da história. Começou a sua trajetória no Bayern de Munique, onde se destacou rapidamente pela sua elegância e habilidade. Beckenbauer fez a sua estreia na equipa principal do Bayern em 1964 e rapidamente se estabeleceu como uma figura central. Sob a sua liderança, o Bayern conquistou 3 títulos da Bundesliga em 69, 72 e 73 e 3 taças dos clubes campeões europeus em 1974, 75 e 76. A posição de líbero, que Beckenbauer redefiniu, permitiu-lhe não apenas atuar na defesa, mas também contribuir ofensivamente. A sua visão de jogo e a habilidade em avançar com bola mudaram a forma como a posição era jogada. Foi ainda premiado com o Ballon d'Or, ou o melhor jogador da Europa, em 1972 e 76, refletindo o seu impacto no futebol europeu. Na seleção da Alemanha Ocidental, Beckenbauer também deixou a sua marca. Foi o capitão de equipa que venceu o Campeonato do Mundo em 1974 e, na final realizada no Estádio Olímpico de Munique, a Alemanha Ocidental derrotou os Países Baixos por 2-1. O jogador alinhou com um ombro deslocado, demonstrando uma coragem e uma liderança notáveis que se tornaram lendárias. Além disso, foi fundamental na vitória no Euro de 1972, onde a Alemanha Ocidental derrotou a União Soviética na final. Após o sucesso no Bayern de Munique, Beckenbauer transferiu-se para o New York Cosmos em 1977. Lá, continuou a influenciar o futebol, ajudando a promover o desporto nos Estados Unidos. Com a sua presença, o Cosmos conquistou o campeonato em 1977 e 78 e a sua estadia acabou por ser crucial para popularizar o futebol no país, oferecendo uma nova visibilidade à modalidade. Após a sua aposentadoria como jogador, Beckenbauer continuou a deixar a sua marca como treinador. Em 1990, levou a seleção da Alemanha Ocidental à vitória no Campeonato do Mundo da Itália, tornando-se o único a ganhar o Mundial, tanto como jogador quanto como treinador. Sob a sua liderança, a Alemanha derrotou a Argentina por 1-0 na final, com um golo de penalti de Andreas Brehme. Beckenbauer também teve um papel significativo na administração do futebol. Em 2006, foi um dos principais organizadores do Campeonato do Mundo da Alemanha, ajudando a garantir o sucesso do torneio. A sua influência estendeu-se à administração da FIFA, onde contribuiu também para a formulação de políticas globais para o futebol. O legado de Franz Beckenbauer é marcado pela sua inovação tática, conquistas impressionantes e impacto duradouro no futebol. O Kaiser continua a ser uma referência para muitos, sendo para sempre lembrado como um dos maiores defesas e jogadores de todos os tempos.

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1: São 2:58. 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
2: Afastado dos relevados desde o início da época, devido a problemas musculares, o nosso coach Sabna Pietruszewski acredita que o regresso à competição é uma questão de dias. Em declarações na TVP e na Sport, o jogador do Futebol Clube Porto fez um ponto de situação sobre a condição física e deixou uma mensagem ao selecionador Sabna Jan Urban, tendo em vista na próxima convocatória da seleção polaca. Pietruszewski falava no meio polaco antes do encontro para a UEFA Champions League na frente ao Manchester City e acabou por assumir que é difícil definir uma data exata para o seu regresso. No entanto, pensa que é mais uma questão de dias do que semanas. Tudo está a correr como estava planeado. O mais importante é recuperar a lesão 100% e evitar que se repita no futuro. Pietruszewski acabou por lamentar ficar de fora desse duelo diante da equipa do Manchester City, que o Futebol Clube do Porto acabou por perder por 2-0. Pietruszewski sofreu uma lesão muscular na coxa direita em julho, não tendo ainda tido minutos nesta temporada, devido a uma recaída na recuperação que nesse encontro europeu de entre os três polacos do plantel, apenas Jakub Kiwior esteve em campo, uma vez que Bednarek cumpriu o castigo diante do City. Com a Liga das Nações a aproximar-se no início de outubro, na qual a seleção polaca vai discutir 4 jogos em pouco tempo, o jogador do Futebol Clube do Porto manifestou o seu desejo de estar apto para representar o seu país e espera estar 100% recuperado nessa mesma altura para poder ajudar na sua seleção. Pietruszewski, querendo estar plenamente adaptado ao Futebol Clube do Porto, e destacou também o apoio dos compatriotas Jakub Kiwior e também Bednarek, jogadores fundamentais que acabaram por contribuir para a sua adaptação a 100% no clube da Invicta. O próximo compromisso da equipa orientada por Francesco Farioli está destinada para neste sábado, dia 12 de setembro, frente à formação do Casa Pia, em contas da 6ª jornada da Primeira Liga. O Sporting Clube de Braga abriu uma academia na sua de futebol na China. No Sporting Clube de Braga, na Academia Wangzhou, na China, é uma iniciativa que faz parte de um projeto mais global naquele país oriental, informou o Clube Minhoto. O coordenador do Departamento de Inovação e Promoção de Formação do Sporting Clube de Braga, Rubinho de Sousa, acompanhou todo este processo de perto e visou dar um primeiro passo na construção da presença do clube na China e marcar assim o início de uma estratégia a longo prazo num dos mercados de maior dimensão e relevância internacional. A visita permitiu sobretudo estabelecer os primeiros contactos presenciais com entidades esportivas, institucionais e empresariais chinesas, avançar com novos projetos e criar bases concretas em construções de academias para a internacionalização da marca Sporting Clube de Braga no país, pode ler-se no site oficial dos arsenalistas. Está assim consumada a concretização dos primeiros projetos desta estratégia, entre os quais se destaca a implementação da Sporting Clube de Braga na Academia Wangzhou, na China, em cooperação com o Wang, na Feung, na Futebol Clube, bem como o estabelecimento de novas relações de cooperação com estruturas do futebol, quer de Jizhen, assim como também a equipa do Beijing, na Futebol Clube, que está incluída neste projeto. Os Guerreiros de Minho detalham ainda que, com uma estratégia nascente na formação, no scouting, na capacitação de profissionais, no intercâmbio desportivo e na criação de relações institucionais e comerciais, o clube pretende construir uma presença progressiva e sustentável na China, levando a diferentes regiões e comunidades do futebol chinês na marca, na Sporting Clube de Braga, a sua identidade e os seus princípios de formação e a sua metodologia de trabalho. O embate entre a Estrela da Amadora e o Sporting Clube de Braga, encontras em atraso na jornada 3 da Primeira Liga, na fecha, nesta ronda, com um encontro que está agendado para as 8:15 da noite no Estádio Municipal de Alverca, na casa que foi apontada pela Liga de Portugal devido à interdição do Estádio José Gomes, no mítico Estádio da Reboleira. A equipa do Estrela, que nesta altura na tabela classificativa vai ocupando nas contas da Primeira Liga, no nono lugar, com 6 pontos conquistados, e tem pela frente um Sporting Clube de Braga, que está mais acima na tabela classificativa, no sexto lugar com mais um ponto em relação à formação amadurense, no sexto lugar com 7 pontos. Na divisão esta, na partida do lado da equipa do Sporting Clube de Braga, na Carlos Vincent, na espera de dificuldades na deslocação até na Alverca, perante a equipa do Estrela da Amadora.
3: Ser capazes de dar resposta de maneira que nos acerque esa resposta a uma vitória, que é o que queremos. Creo que a estas alturas de temporada no creo que debamos prestar demasiada atención a la clasificación. Ha habido partidos por ahí aplazados. Bueno, estamos en un momento de la temporada que clasificación vale lo que vale. Cuando vale la clasificación es después de la jornada 34. Entonces, ahora lo que sí tenemos y lo que sí vale es que, como en todos los partidos, tenemos que salir a ganar. Y para ganar, el de mañana, que es el más importante, como decía anteriormente, porque es el que tienes delante, vas a tener que hacer muchas cosas bien, y el equipo tiene que estar preparado, porque es otro viaje a Lisboa, seguido, y el otro día, también lo vimos en diferentes campos, hizo mucho calor el fin de semana, entonces la recuperación de los jugadores va a suponer también algo importante que puede tener impacto en el partido de mañana. Por tanto, esta tarde vamos a ver también cómo están, y sin excusa salir a hacer un partido donde el equipo compita, donde el equipo sepa que va a tener, como decía que en la anterior respuesta, que ser bueno en muchas cosas para poderte llevar los 3 puntos, que es el objetivo, y en lo único que tenemos que pensar, más allá de clasificaciones, de estar cerca de unos u otros.
2: Já do lado da equipa do Estrela, no assunto deste jogo ficou praticamente de lado, e falou-se sobretudo sobre essa interdição que impede a realização deste jogo no Estádio da Reboleira, e Pepa deu conta da sua opinião muito pessoal em relação a este mesmo assunto.
4: Porque o Estrela teve até à última jornada do campeonato, até ao último minuto, para garantir a manutenção. Não sabia se ia para play-off ou não. Portanto, não podia, com certeza, a 100%, garantir, agendar a troca de relvado. E quando quis fazer isso, quando garantiu a manutenção, a Red já estava com outros trabalhos em agendamento, portanto não deu, e o que deu foi para mudar o relvado na paragem FIFA. O calor extremo que aconteceu danificou muito o relvado. É mau, claro que é mau, quem nos dera a nós também ter um relvado bom. Agora, a questão aqui não é só o relvado, é que tudo foi feito como está no comunicado. Eu não vou alongar muito sobre isso, mas quero como sou uma voz ativa e como estou antes dos jogos e depois dos jogos, garantir, e isso é que eu não admito, seja quem for, e que não haja esse tipo de sequer de hipótese, que isto aqui é por falta de competência. Isto aqui, estou a dizer o relvado em condições menos boas, não é por falta de seriedade, nem falta de competência, nem falta de... Não, nada. É de impotência mesmo. Portanto, nós tudo fizemos e queríamos muito, e queremos muito jogar no nosso estádio. Nem que o jogo fosse adiado para outra altura. A gente queria muito jogar aqui no nosso estádio. Não foi autorizado, são coisas que nós não controlamos. Portanto, a Liga, nesse aspecto, é que manda, vai, porque é a organizadora do campeonato. Pronto, nós jogamos onde tivermos que jogar. É em Alverca, é em Alverca, é em Rio Maior, é onde for. Agora, há uma... Não é revolta, mas há um sentimento de... Quer dizer, quisemos ajudar em tudo o que pudemos e acabamos por ser prejudicados, entre aspas, de jogar longe dos nossos adeptos e do nosso conforto.
2: Duelo entre a Estrela da Amadora e na formação cabina do Sporting Clube de Braga, na partida em atraso das contas da terceira jornada da Primeira Liga, que vai fechar em definitivo esta ronda do principal escalão do futebol português. Encontro este para acompanhar com relato, quer na Gol FM, através do canal do YouTube, quer também num simultâneo na Rádio Jornal do Centro. O Benfica venceu esta quarta-feira no Moreirense por 4-0 em jogo de atraso da terceira jornada da Primeira Liga, em Moreira de Cónegos, com os encarnados a ficarem a 2 pontos do líder Futebol Clube do Porto. Pavlidis marcou o seu 6º golo na competição, aos 45+4, na conversão de uma grande penalidade com a formação benfiquista, na chegar à goleada, na constentos de Sheldrup, Prestigny e Frederik Arsnes, aos 55, 59 e 72 minutos. No final do jogo, o treinador do Benfica, Marco Silva, estava satisfeito com o triunfo.
5: Não há a questionar, a começar por dar os parabéns aos nossos jogadores, na minha opinião uma excelente exibição, uma boa primeira parte, muito boa primeira parte da nossa equipa, independentemente de sermos na casa só no, nos momentos finais da primeira parte, uma excelente primeira parte. Dar os parabéns aos adeptos, grande ambiente esta noite aqui em Moreira de Cónegos, um ambiente que puxou a equipa claramente para cima do adversário, que ajudou a equipa e a equipa claramente respondeu desde o primeiro minuto, assumimos o jogo como queríamos, num campo difícil. E a equipa sempre a criar oportunidades, a conseguir pela direita, pela esquerda, muito mais acutilantes na esquerda também, pelas características dos jogadores que jogaram, mas com capacidade de jogar. Nós praticamente a primeira parte jogámos em 50 metros, jogámos no meio campo ofensivo praticamente o jogo todo, lembro-me de um livro nas costas da nossa linha defensiva, sem ser isso não me lembro de mais nada. Uma exibição muito sólida, mas de qualidade. Muito satisfeito com a primeira parte, deu aos jogadores no intervalo para começarmos, e era obrigatório para nós começar a segunda parte como tínhamos jogado a primeira e que tínhamos começado a primeira, e foi isso que eles fizeram praticamente com o segundo e com o terceiro golo e que nos deu a tranquilidade, mas uma exibição sólida, praticamente sem uma oportunidade de golo para o nosso adversário.
2: Já o técnico do Moreirense, Vasco Botelho da Costa, lamentou o desaire da sua equipa.
6: Na primeira parte já se sentiu, nós estávamos a chegar tarde à pressão, não estávamos compactos como devíamos estar, o Benfica encostou-nos mais atrás do que aquilo que nós sentimos que podíamos ter feito, porque nós sabíamos bem aquilo que íamos encontrar pela frente, simplesmente nunca tivemos a frescura para cobrir a bola nos centrais do Benfica, que carregam e ligam muito jogo, e na primeira parte já se estava a sentir que não estávamos a ter capacidade e porque fomos muito obrigados a defender, não conseguimos gerir minimamente o jogo com bola, fruto do ritmo alto que o Benfica colocou no jogo, e portanto honestamente a explicação é muito simples, não tivermos pernas para aquela que foi a exigência do jogo.
2: Com esta vitória, no Benfica conquistou o 4º triunfo seguido na edição 2026-2027 da Primeira Liga, que arrancou com um empate a 2 bolas na recepção sem público, no Académico de Viseu, e somou 13 pontos, tendo enquanto o rival Sporting, ambos a 2 pontos do campeão Futebol Clube do Porto, enquanto que o Moreirense averbou o 2º desaire consecutivo, depois da derrota no Dragão, e segue no 13º posto, com 4 pontos arrebatados. O Sporting venceu esta quarta-feira o Galatasaray por 3-1 no estádio de Alvalade, em contas da primeira jornada da UEFA Champions League. O capitão leonino Gonçalo Inácio deu vantagem aos tetra campeões turcos, aos 5 minutos, após um autogol com a formação verde e branca, na chegada ao empate, ainda na primeira parte, pelo moçambicano, na Tchenikatemo, aos 27 minutos, e à vitória com os tentos do colombiano, na Luís Suárez, aos 57, de grande penalidade, e do uruguaio Rodrigo Salazar, aos 63, de livre direto. No final do duelo, o técnico do Sporting, Rui Borges, estava agradado com um triunfo saboroso.
7: Sim, importante ganhar, importante começar a ganhar, uma equipa jovem, uma equipa com jogadores que era a primeira vez que jogavam Champions, é importante jogar em nossa casa, é importante sentir todo o apoio de toda a malta, de todo o estádio envolvido nesta energia de Champions League, por isso foi muito importante essa energia que veio de fora para dentro também, para conseguirmos do lado vencido um Galatasaray, que numa primeira parte a intensidade estava bastante alta, uma equipa, nós sabíamos que era uma equipa bastante pressionante, bastante dominadora, queria ser dominadora e tentaram, acabaram por fazer 1-0 num golo de esquema tático, digamos, num lançamento, com alguma sorte também, mas depois disso também tivemos algumas dificuldades de conseguir ligar o jogo em alguns momentos, nos primeiros 25 minutos principalmente, depois fomos conseguindo igualar o jogo. Uma segunda parte onde fomos melhores, mais intensos, mais competitivos, mais fortes em duelos, que tínhamos que o ser, na primeira parte em alguns momentos não o fomos, e crescemos, e acabamos por fazer os golos, não deixámos de criar o Galatasaray, qualquer lance de perigo assim muito perto da nossa baliza, acima de tudo feliz pela capacidade coletiva da equipa.
2: Já do lado dos jogadores, Rodrigo Salazar estava feliz com a vitória e com o golo marcado.
8: Empezamos um pouco mal, creo que nos faltou um pouco de concentração nos primeiros minutos, mas bueno, creo que o equipo depois se fue acostumbrando, pudimos entender cómo podíamos hacer la presión mejor para poder hacerles un poco más de daño. Y bueno, creo que al final la segunda parte del equipo fue espectacular y bueno, muy contento por la victoria. Bueno, yo creo que les conseguimos hacer daño por los dos lados. Creo que
9: Ellos, cuando nosotros salíamos en contraataque, les ha costado un poco más. Teníamos jugadores muy rápidos como Luis Guillerme, Suárez, Geni. Y creo que eso les ha costado un poco más, pero bueno, ellos nos han hecho sufrir mucho también. Y es lo que tiene la Champions League, que cualquier equipo que te enfrentes es muy complicado y es muy duro.
2: Contas feitas, o Sporting soma 3 pontos e fixa-se entre as equipas da frente e volta a BNB jogar para a BNB Champions no dia 13 de outubro, quando visitar os franceses do Lé. Para já, no que diz sobre respeito a resultados sobre desta na quarta-feira, temos de destacar sobretudo também a vitória feita por parte da equipa do PSG, por 6-1 sobre a equipa do Slovan Bratislava. A juntar a isto outro grande jogo deste dia, com o Liverpool a bater por 2-1 o Atlético de Madrid, enquanto que o Stuttgart venceu por 3-1 a equipa do Viking e o Barcelona goleou por 5-1 a formação do Feyenoord. Há de destacar ainda a vitória da formação do Arsenal na deslocação até a Itália, diante da turma do Nápoles. O Clube Futebol de Estrela da Amadora recebe esta quinta-feira o Sporting Clube de Braga em Alverca, em duelo em atraso da terceira jornada da Primeira Liga, devido à interdição do seu estádio, confirmou a fonte oficial do clube. Já depois da Liga ter também oficializado a mudança de campo, o estádio José Gomes, na Amoreira, foi interditado pela Liga Portuguesa de Futebol Profissional por reincidência de avaliações negativas ao estado do relvado nos dois jogos já discutidos na Reboleira. O Estrela da Amadora vai receber assim o Sporting Clube de Braga em Alverca, apesar de, no processo de candidatura às competições profissionais, sabendo ter indicado o estádio alternativo do Estádio Municipal de Rio Maior. O Estrela da Amadora, na 11º classificado, com 6 pontos, sabendo vai proceder, sabendo na substituição do atual relevado, depois de, nos últimos dias, sabendo ter sido efetuada uma intervenção revelada pelos tricolores em comunicado de aproximadamente 15 mil euros. O próximo jogo no estádio José Gomes, sabendo está marcado para no dia 20 de setembro. Quanto à equipa comandada por Pepa, que vai cumprir um jogo de castigo, na frente aos bracarenses, recebe o Académico de Viseu para na 7ª jornada da Primeira Liga. Para que o jogo na frente aos Beirões se discuta na Reboleira, no relevado, deve obter uma avaliação positiva numa vistoria da Comissão Técnica

0: utilização das equipas principais masculina e feminina de sub-23. O Marítimo não pintou o relvado do estádio, nem nunca no fará. O dia de jogo chegou e, a verdade, ficou à vista de todos. Nas redes sociais circularam apresentadas como atuais imagens do relvado do estádio do Marítimo, com 5 anos, captadas em 2021. Fez-se passar por retrato do presente, daquilo que pertence ao passado. Vincou o clube madeirense, acrescentando que, apesar de todos os esforços que o Marítimo está a fazer para a recuperação do relvado, a crítica fundamentada e informada é completamente legítima e o clube aceita e respeita. Os Leões da Madeira elencaram 3 pontos na mesma nota informativa para contextualizar toda a situação do relvado do estádio no decorrer da época passada. O Marítimo manifestou formalmente interesse em renovar o protocolo com o Governo Regional para a utilização do Complexo Desportivo da Ribeira Brava, o local onde a equipa profissional deve treinar diariamente. Iniciou de imediato as diligências necessárias nesse contrato que contempla a renovação dos relvados daquela infraestrutura. Encontra-se já há algum tempo em análise na Sociedade Ponta Oeste, na entidade que gere o espaço, e continua por assinar sem a Ribeira Brava, em plenas condições. O Marítimo viu-se obrigado a repartir os treinos dentro do complexo de Santo António, já de si sobrecarregado por acolher também a equipa de futebol feminino e também a equipa de sub-23 no estádio do Marítimo, no que, como é evidente, sobrecarregou um relvado que deveria estar reservado à competição. O clube, logo após a jornada 3, tomou a decisão de suspender totalmente os treinos no estádio do Marítimo, mesmo sabendo que o relvado do complexo não se encontrava nas melhores condições e que o contrato com a Sociedade Ponta Oeste permanece na espera de assinatura. Fê-lo, porque a prioridade é dar ao relevado do estádio no tempo que precisa para recuperar essa recuperação, num contexto de calor e umidade elevados, como que a Madeira atravessa nesta altura do ano, exige naturalmente tempo, por mais cuidado que exista, assinalaram os marítimistas. Em segundo lugar, o clube falou sobre a manutenção do relevado, destacando que a empresa que assegurava neste serviço não conseguiu garantir as condições exigidas pela direção, pelo que o contrato não foi renovado desde o dia 1 de junho de 2026. A manutenção estava entregue numa empresa, prosseguiu o Marítimo, concluindo ao dizer que não ficou à espera e que solicitou a intervenção da Liga de Portugal e está neste momento a trabalhar em articulação com os seus serviços técnicos numa intervenção no relevado do estádio. Trata-se de um trabalho já em curso, mas que pelas razões já expostas não produz resultados de um dia para o outro, finalizou o emblema madeirense. No emblema do Marítimo, acrescenta ainda que, perante a gravidade das afirmações produzidas por alguns comentadores e jornalistas, em particular no que respeita à falsa acusação de que o Marítimo pintou a relva do estádio, decidiu entregar o assunto aos seus serviços jurídicos para a adoção das diligências consideradas adequadas e que está a recolher-se e a preservar toda a prova relativa à divulgação de imagens antigas do relvado, apresentadas como atuais, sendo que vai agir judicialmente contra os seus autores na medida em que venham a ser identificados. Recordar que depois do triunfo do Benfica na casa do Marítimo, por 3-0, isto, o treinador dos encarnados, Marco Silva, acabou por abordar o assunto relativamente ao mau estado do relvado.
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5: Se eu emito uma opinião, tenho 80% das pessoas a criticarem-me, a insultarem-me, seja do lado mais azul, mais verde, mais vermelho, mais cor-de-rosa, e eu prefiro estar sossegado e, como conheço, mais vale. Eu não faço parte do rebanho, mas eu tenho consciência que não faço parte do rebanho. Mas também sei que na sociedade atual, quando alguém tira algo fora da caixa, é quase que, eu diria, quase que ostracizado. Portanto, mais vale estar.

0: O circuito de golfe está agora em antena com o José Carlos Leal, que nos traz às quintas-feiras uma análise das melhores tacadas e das jogadas mais estratégicas da semana.
1: Pelo golfe, o neozelandês Shubner Ryan Folk, Shubner realizou uma volta histórica no British Open, Shubner igualando o recorde de 62 pancadas, no match short Shubner e ascendente ao segundo lugar da classificação. O golfista de 39 anos, Shubner, está agora apenas atrás do líder, o norte-americano, Sam Burns, antes da ronda decisiva. Na terceira volta do torneio, Shubner despedida, no Royal Shubner Birkdale, Shubner Folk, Shubner atual número 56 do ranking mundial, completou o percurso Shubner com 8 pancadas, Shubner abaixo de par. Este feito notável permitiu-lhe igualar Shubner nas marcas alcançadas, Shubner por Shubner Sam Burns, Shubner 18º do PGA Open Tour, Shubner pelo australiano Lucas Shubner Herbert, 97º. Com este desempenho, Shubner Ryan Folk, Shubner partilha agora na segunda posição com o sul-coreano Shubner Kim, ambos com um agregado de 202 pancadas, 8 abaixo do par. A liderança Shubner pertence a Shubner Sam Burns, que soma 200 pancadas, Shubner 10 abaixo do par, depois de ter concluído esta volta com 65 pancadas. A marca de 62 pancadas no match short é um feito raro, alcançado apenas 5 vezes antes desta edição do British Open. Entre os nomes que conseguiram essa proeza estão nomeadamente Shubner Sanders por duas ocasiões, assim como também Shubner Shane Lowry, Shubner Brandon e ainda Shubner Fowler. O top 5 da classificação fica completo com o norte-americano Ryan Gerard e o australiano Lucas Herbert, ambos com um total de 203 pancadas. Shubner Gerard fez 62 pancadas na terceira volta, enquanto Herbert registrou 71. Mas abaixo na tabela, Shubner Scotty, Shubner líder do ranking mundial desde 2023, vencedor do British Open no ano de 2025, ocupa no 11º lugar com 206 pancadas. Por sua vez, no norte-irlandês, Shubner Rory, na segunda da hierarquia PGA Tour, vencedor do Masters em abril, encontra-se na 29ª posição, num agregado de 208 pancadas. Esta edição conhece um interregno e será concluída apenas no final de setembro, tendo em conta na realização de outros torneios também do PGA.
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3: Uma exibição muito sólida, mas de qualidade. Muito satisfeito com a primeira parte, deu aos jogadores no intervalo para começarmos, e era obrigatório para nós começar a segunda parte quando tínhamos jogado a primeira e que tínhamos começado a primeira, e foi isso que eles fizeram praticamente com o segundo e com o terceiro gol, e que nos deu a tranquilidade. Mas uma exibição sólida, praticamente sem uma oportunidade de gol para o nosso adversário.
4: Na primeira parte já se sentiu, nós estávamos a chegar tarde à pressão, não estávamos compactos como devíamos estar. O Benfica encostou-nos mais atrás do que aquilo que nós sentimos que podíamos ter feito, que nós sabíamos bem aquilo que íamos encontrar pela frente, simplesmente nunca tivemos a frescura para cobrir a bola nos centrais do Benfica, que carregam e ligam muito jogo.
5: Ser capazes de dar resposta de maneira que nos acerque essa resposta a uma vitória, que é o que queremos. Porque a estas alturas de temporada não creio que devamos prestar demasiada atenção à classificação. Ha havido partidos por aí aplazados. Bueno, estamos em um momento da temporada que a classificação vale o que vale.
6: Não é falta de seriedade, nem falta de competência, nem falta de... Não, nada. É de impotência mesmo. Portanto, nós tudo fizemos e queremos muito jogar no nosso estádio.
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0: 6 minutos para as 3:30 da tarde.
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0: Na altura dos craques mundiais, muitos destes ícones do futebol mantêm-se ligados ao desporto, seja como comentadores, treinadores ou embaixadores de clubes e marcas. Outros, inclusive, já não estão entre nós, mas fazemos questão de os recordar aqui na Primeira Rádio Desporto.
7: Paolo Maldini, nascido a 26 de junho de 1968, é amplamente considerado um dos maiores jogadores de futebol de todos os tempos. A sua carreira foi inteiramente dedicada ao AC Milan, onde jogou durante 25 anos, tornando-se um ícone de longevidade e consistência. filho de Cesare Maldini, uma lenda do futebol italiano, Paolo fez a sua estreia no AC Milan em 1985 com apenas 16 anos. Rapidamente se destacou pela sua maturidade e habilidade técnica, jogando inicialmente como lateral direito antes de se afirmar como lateral esquerdo, a posição pela qual ficaria famoso. Desde cedo, Maldini demonstrou uma grande capacidade defensiva, combinando velocidade, inteligência tática e uma leitura de jogo extraordinária. Durante as décadas de 1980 e 90, Maldini foi peça fundamental em algumas das equipas mais dominantes da história do futebol. Sob o comando de treinadores como Arrigo Sacchi e Fabio Capello, Maldini integrou uma defesa lendária ao lado de jogadores como Franco Baresi, Alessandro Costacurta e Mauro Tassotti. A solidez defensiva deste quarteto ajudou o Milan a conquistar inúmeros títulos, incluindo 7 da Série A e 5 Ligas dos Campeões. Entre 1988 e 1994, o Milan dominou o futebol europeu e Maldini foi um dos líderes dessa hegemonia. Na segunda metade da sua carreira, fez uma transição gradual para a posição de defesa central, onde continuou a exibir o mesmo nível de excelência. Mesmo com a idade avançada, manteve-se como uma das grandes figuras do futebol mundial, ele que já era conhecido pela sua incrível capacidade de manter a forma física, o que lhe permitiu jogar até aos 41 anos de idade. Apesar do sucesso a nível de clubes, a carreira internacional de Maldini não foi tão frutífera em termos de títulos. Representou a seleção italiana em 126 partidas, disputando 4 campeonatos do mundo e 3 campeonatos da Europa. Esteve perto de levantar troféus em várias ocasiões, destacando-se as finais perdidas no Mundial de 1994 e no Euro 2000. Mesmo sem um título internacional, Maldini foi sempre um líder exemplar na defesa da Itália, sendo o capitão durante muitos anos. Retirou-se em 2009, depois de uma carreira extraordinária, na qual somou mais de 1000 partidas como profissional, a maioria no Milan. A sua camisola número 3 foi retirada em sua homenagem, como reconhecimento pelo contributo incomparável ao clube. É visto como um dos jogadores mais leais da história, tendo rejeitado várias ofertas milionárias para continuar a representar os rossoneri ao longo da carreira. Maldini ficou também conhecido pelo seu comportamento ético e pela sua liderança silenciosa, sendo respeitado por colegas e adversários. Em 2018, regressou ao Milan para integrar a estrutura diretiva do clube, ajudando a orientar uma nova geração de jogadores. Com uma carreira repleta de conquistas, Paolo Maldini é sinónimo de dedicação, lealdade e excelência, com poucos jogadores a marcarem tanto a história de um único clube como ele fez no AC Milan. O seu nome será eternamente ligado ao sucesso dos rossoneri e ao legado do futebol mundial.
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8: São 3 da tarde e 28 minutos. 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
1: É importante sublinhar, Abner aterrou no aeroporto de Congonhas, na cidade de São Paulo, para reforçar o Santos. No ex-Benfica, prepara-se agora para deixar o Flamengo, onde jogava desde junho de 2022, e junta-se a Neymar, no conjunto paulista. No avançado, chegou acompanhado da esposa e dos filhos. Durante esta quarta-feira, foram realizados os habituais exames médicos. Acertaram-se então os últimos detalhes do negócio. Sublinha, assina, portanto, por uma temporada, com a possibilidade de renovar por mais duas. Nas redes sociais, já na circularam fotografias do jogador com a camisola do novo clube. Recordar que Sublinha passou pelo futebol português, ao serviço do Sport Lisboa e Benfica. O jogador representou as Águias durante duas temporadas, 2020-2021 e 2021-2022, e somou um total de 15 golos e 17 assistências em 95 jogos. De resto, a carreira do avançado foi toda passada no Brasil, ao serviço do Fortaleza, Grêmio e Flamengo. Aos 30 anos, Sublinha prepara-se agora para uma nova aventura no Santos, onde irá encontrar Lucas Veríssimo, com quem partilhou o balneário na formação encarnada, e também Gabigol, com quem jogou no Flamengo. André Horta esteve em destaque na vitória da formação do Al Ula no terreno do Damac, em jogo, na contar para na quarta jornada da 2ª Liga da Arábia Saudita, no médio português, assinou o único gol do encontro e ajudou a formação treinada pelo técnico português José Pessaro a reforçar-se na liderança do campeonato. No jogo foi decidido nos minutos finais, com as Benfica, no Sporting Clube de Braga e Vitória Futebol Clube a desbloquear marcadores aos 83 minutos, na sequência de uma jogada rápida, construída pela esquerda, André Benorta recebeu dentro da área e de primeira rematou para no fundo da baliza na adversária, garantindo assim a vitória pela margem mínima. Com este triunfo na turma de José Peseiro, chega aos 12 pontos e consolida assim a liderança isolada no campeonato, com mais 5 pontos do que o GEDA, que tem um jogo a menos. O Vasco, treinado pelo português Pedro Emanuel, empatou diante da formação do Independente Santa Fé, sem golos, em Bogotá, na primeira mão dos quartos de final da Taça Sul-Americana. Com o português Nuno Moreira titular, saiu aos 70 minutos, e apesar de algumas mexidas no 11 inicial, o Vasco da Gama foi melhor na primeira parte e teve algumas ocasiões, mas não concretizou. Destaque para uma aos 35 minutos, mas Spinelli, lançado por Nuno Moreira, não aproveitou um contra-ataque. Isto, apesar de o Santa Fé, um cabeceamento de Scarpetta, ter marcado, mas um lance que acabou por ser invalidado devido a fora de jogo. Na segunda parte, os colombianos reagiram, melhoraram e valeu Léo Jardim a manter o empate sem golos, com boas defesas. Antes, na Facundés, também espreitou o golo, mas na bola, bateu no poste, do lado do Vasco. Bruno Duarte teve uma boa jogada na reta final do jogo, mas a finalização foi para fora. Nos outros jogos, o São Paulo com o central português, Domingos Duarte, titular, empatou sem golos na visita, na Boca Juniors, também em jogo da primeira mão dos quartos de final da Taça Sul-Americana. As decisões dos dois duelos, ambos em solo brasileiro, são na próxima semana, com o Vasco a receber o Santa Fé, às 11 da noite, no dia 15, e o São Paulo a jogar diante do Boca Juniors, a partir da 1:30 da manhã do dia 16. Ainda lá por fora, Francisco Trincão assistiu a Evan Toney, que pisou, mas o Al Ahly não evitou a derrota na sexta jornada da Liga Saudita, na frente à formação do Al-Qadisiyah, por 3-2, isto a terceira consecutiva fora de casa na equipa de Jeddah, sucumbiu. Uma na primeira parte, desastrosa, em Daman, uma vez que, ao intervalo, perdia por 3 bolas a 0 pelo bicho de Tijani, aos 14:45 mais 3, e um golo apontado por Mohamed, aos 45 mais 1. Na segunda parte, Ivan Toney, o artilheiro do campeonato, com 8 golos em 6 jogos, reduziu para na margem mínima, aos 63 e 82 minutos, mas a reação do Al Ahly ficou-se por aí. Ainda invicto na Liga Saudita, continua no Al Ittihad, capitaneado por Danilo Pereira, que derrotou a formação do Al-Fayyad de Paulo Oliveira por 2-1. George, aos 43 minutos, assim como Youssef En-Nesyri, aos 68 de penalti, marcaram pelo Al-Ettihad, tendo o ex-Arouca Jason apontado no tento do Al-Fayyad pelo meio, aos 45 mais 4. Nota ainda para o nulo registado no Al-Ettifaq Al-Faisali e para no triunfo do Al-Abnasm na frente à formação do Al-Taon, por uma bola a 0, num jogo decidido por Abubakar Bab, logo ao minuto 3, na sequência de um erro clamoroso por parte do guarda-redes adversário. A Seleção Nacional de Futebol de Praia registrou uma vitória no arranque da superfinal da Liga Europeia. Na Portugal, treinado por Bruno Torres, triunfou sobre a Bielorrússia por 4-1 em Viareggio, na Itália, no primeiro encontro do Grupo B, após um primeiro período equilibrado. Portugal assumiu o controle do encontro no segundo período, no qual construiu uma vantagem de 3-1. O jogador Tim foi a grande figura desse período, com 2 golos de cabeça aos 20 e 23 minutos. Pelo meio, Riabko empatou para a Bielorrússia aos 21 minutos, antes de Ruben Brilhante devolver a vantagem aos portugueses no minuto seguinte, aproveitando um erro do guarda-redes adversário. No terceiro e último período, Ruben Brilhante voltou a marcar aos 25 minutos, com remate de zona central, fixando assim o resultado em 4-1 contas feitas. No Portugal soma assim os primeiros 3 pontos no Grupo B e volta na ação esta quinta-feira frente à Suíça. A fase de grupos termina na sexta-feira diante da seleção de Espanha. A fechar, olhamos para Carlos Alcaraz, que foi eliminado por Ben Shelton no Open dos Estados Unidos. Vai ter um novo campeão em 2026, num encontro que confirmou um dia incrível, em que todos os 4 duelos de singulares, 2 masculinos e 2 femininos, foram à decisão no último set, e 3 deles apenas decididos no super tie-break de 10 pontos. O tenista espanhol Carlos Alcaraz, detentor do título, perdeu nos quartos de final do Open dos Estados Unidos, quarto e último torneio do Grand Slam da temporada, com o norte-americano norte-americano Selten. No último duelo da sessão, Selten, nono colocado do ranking mundial ATP, na superou Alcaraz, sabe na terceira da hierarquia e vencedor do Open dos Estados Unidos, sabe em 2022 e 2025, pelos parciais de 6-7, na 6-1, 6-3, sabe no 1-6 e 7-6, no encontro que teve duração de 4 horas e 28 minutos, sabe que terminou pelas 3:30 da manhã. Nunca um jogo do torneio tinha acabado tão tarde. Trata-se de um desfecho histórico para Ebna Selten e para Ebna ténis norte-americano, pois é o primeiro tenista dos Estados Unidos da América a derrotar Alcaraz em torneios do Grand Slam. Além disso, é apenas no segundo atleta a derrotar o espanhol em 5 sets, depois de Matteo Rubner Berrettini na terceira ronda do Open da Austrália em 2022, com os parciais de 6-2, 7-6, 4-6, 2-6 e 7-6.
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3: E agora seguimos com os gigantes adormecidos neste produto 100% palavra.
4: O FC Kaiserslautern é um dos clubes mais respeitados do futebol alemão, com uma história rica e momentos marcantes, tanto a nível nacional como europeu. Fundado em 1900, o clube é sediado na cidade com o mesmo nome, no estado da Renânia-Palatinado, e tem uma tradição profunda no futebol germânico, sendo especialmente conhecido pelos títulos conquistados e pela apaixonada base de adeptos. O Kaiserslautern ganhou destaque pela primeira vez nos anos de 1950, quando conquistou 4 títulos da Bundesliga num período de grande sucesso. O clube alcançou a sua primeira grande glória em 1951, com a conquista do campeonato alemão, e o sucesso continuou na década seguinte, com títulos em 53, 54 e 55, estabelecendo-se como um dos clubes mais dominantes da Alemanha Ocidental. O período mais notável da história recente do Kaiserslautern foi na década de 1990, quando a equipa alcançou uma série de feitos notáveis que deixaram uma marca indelével no futebol alemão. Sob o comando do treinador Otto Rehagel, o Kaiserslautern conquistou a Bundesliga em 91-92, apenas um ano após a promoção para a primeira divisão. Este feito é amplamente reconhecido como um dos maiores na história do futebol germânico, dado que o clube havia sido promovido da segunda divisão apenas uma temporada antes. O trabalho de Rehagel na promoção e subsequente conquista da Liga é amplamente celebrado como um exemplo notável de gestão e desenvolvimento da equipa. Em 1996, o Kaiserslautern continuou a brilhar ao vencer a Taça da Alemanha, completando uma dupla de títulos impressionante. O sucesso na Taça veio após uma vitória por 1-0 sobre o Borussia Mönchengladbach na final, consolidando o status do clube como uma força respeitada no futebol do país. Outro momento notável da história do clube foi a conquista da Supertaça da Alemanha em 1991, onde derrotaram o Hamburgo por 2-1. Além dos sucessos domésticos, o Kaiserslautern também fez algumas aparições notáveis nas competições europeias, com o clube a ter a oportunidade de competir na Taça dos Clubes Campeões Europeus e na Taça UEFA durante os anos 90, embora não tenha conseguido conquistar os principais troféus europeus. No entanto, a participação em tais competições foi um reconhecimento da qualidade da equipa e da sua capacidade de competir em nível internacional. Nos anos seguintes, o Kaiserslautern enfrentou desafios e períodos de declínio. A equipa teve dificuldades em manter a sua posição na Bundesliga e experimentou descidas à segunda divisão. A gestão do clube e a estabilidade financeira foram questões que afetaram o desempenho da equipa nas décadas seguintes, mas apesar destes desafios, o Kaiserslautern continuou a ser uma peça importante no futebol alemão e manteve uma base de adeptos apaixonados que apoiaram o clube durante os altos e baixos. Em termos de infraestruturas, o clube joga os seus jogos no Stadion der Betzenberg, conhecido por ser um dos estádios mais intimidantes da Alemanha devido ao ambiente vibrante e apaixonado. O estádio tem capacidade para cerca de 49 mil espectadores e é um dos locais mais icónicos do futebol germânico. O Kaiserslautern também é conhecido pela sua contribuição para o desenvolvimento de talentos no futebol alemão, já que o clube teve vários jogadores notáveis ao longo dos anos, incluindo Klaus Toppmöller, Rainer Bonhoff e mais recentemente Omar Gaber e Clemens Fritz. A história do Kaiserslautern é uma mistura de sucessos e desafios, marcada por uma grande época nos anos 90 e por uma reputação de ser um clube que sabe como competir no mais alto nível. O sucesso do emblema durante a era de Rehagel é particularmente memorável e o Kaiserslautern continua a ser, por isso, uma parte importante do panorama do futebol alemão, com uma base de adeptos leal e um legado de conquistas que define a sua rica história.
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3: Grandes feitos também se destacaram em reviravoltas épicas, onde clubes e seleções reverteram desvantagens quase impossíveis para conquistar vitórias memoráveis. Está na altura de mais um grande feito histórico aqui na primeira rádio de desporto.
4: Entre 1998 e 2003, o Boca Juniors viveu um dos períodos mais gloriosos da sua história. Sob a liderança do treinador Carlos Bianchi, o clube argentino consolidou-se como uma potência do futebol sul-americano e mundial, alcançando sucessos que se tornaram lendários. Esta fase não foi apenas um capítulo de vitórias, mas uma redefinição de como o clube, que já contava com um legado forte, passou a dominar o cenário internacional com uma equipa imbatível, repleta de grandes talentos e um espírito coletivo exemplar. Carlos Bianchi chegou ao Boca Juniors em 1998, após ter triunfado no Vélez Sarsfield, com quem conquistou a Taça Libertadores. A sua contratação marcou o início de uma transformação no clube. Bianchi trouxe consigo uma mentalidade vencedora e um rigor tático que rapidamente se refletiram no campo. A sua primeira grande conquista veio em 2000, com a vitória na Taça Libertadores. Esse título foi praticamente marcante, porque pôs fim a um jejum de 22 anos sem que o clube vencesse a principal competição sul-americana, com a equipa de Bianchi a superar o Palmeiras na final após um empate no agregado e uma emocionante disputa de penaltis que imortalizou a qualidade e o sangue frio do plantel. Uma das grandes forças do Boca Juniors dessa época foi a qualidade dos seus jogadores. Entre eles destacava-se Juan Román Riquelme, o maestro da equipa, cujo talento com a bola e capacidade de decidir jogos o tornaram um dos maiores ídolos da história do clube. Riquelme era o coração da equipa, capaz de controlar o ritmo de jogo e de criar oportunidades de golo com uma visão de jogo fora do comum. Ao seu lado, jogadores como Martín Palermo, um dos melhores avançados da história do Boca, e Óscar Córdoba, o fiável guarda-redes, complementavam uma equipa que parecia imbatível. Entre 1998 e 2013, o Boca conquistou 4 campeonatos argentinos, demonstrando o seu domínio em casa, mas foi nas competições internacionais que a equipa de Bianchi se imortalizou. O Boca Juniors venceu a Taça Libertadores em 2000, 2001 e 2003, confirmando-se como a melhor equipa da América do Sul nesse período. Cada uma dessas conquistas teve a sua própria narrativa heroica, desde as vitórias nos penaltis até às goleadas que mostravam a força ofensiva e defensiva do plantel. A Libertadores de 2001, por exemplo, foi conquistada com mais uma vitória épica nos penaltis, desta vez contra o Cruz Azul do México, após a equipa argentina ter vencido fora de casa na primeira mão. No entanto, o auge internacional do Boca Juniors aconteceu em 2000 e 2003, quando venceram a Taça Intercontinental, a competição que colocava frente a frente o campeão da Libertadores e o campeão da Liga dos Campeões. Em 2000, o Boca enfrentou o Real Madrid, uma equipa repleta de estrelas, e venceu por 2-1, numa exibição memorável de Martín Palermo, que marcou os 2 golos da vitória. Este triunfo solidificou o Boca como uma das equipas mais temidas do mundo e deu a Bianchi um estatuto de lenda. Em 2013, a equipa voltou a brilhar, desta vez contra o AC Milan, numa final decidida nos penaltis após um empate a um golo. O Boca mostrou mais uma vez a sua capacidade de lutar até ao fim, levando para a Argentina mais um título mundial. A chave do sucesso dessa equipa residia na sua capacidade de se adaptar a diferentes estilos de jogo e de responder a situações de pressão com uma serenidade incrível. Bianchi era um mestre em explorar o melhor de cada jogador, enquanto mantinha uma estrutura tática disciplinada, mas suficientemente flexível para se ajustar aos adversários. O Boca dessa era não se destacava apenas pelos craques individuais, mas pelo seu jogo coletivo, pela solidez defensiva e, acima de tudo, pelo espírito de sacrifício. Além das vitórias em campo, o Boca Juniors entre 1998 e 2003 representou uma era de renascimento para o clube em termos de prestígio e influência no futebol mundial. O clube tornou-se uma referência de excelência na América do Sul e conseguiu competir de igual para igual com os gigantes europeus. As conquistas internacionais dessa fase permitiram ao Boca exportar a sua marca e a Bombonera, o mítico estádio do clube, tornou-se sinónimo de ambiente infernal para os adversários, um verdadeiro caldeirão onde a pressão dos adeptos parecia aumentar ao nível da equipa. A era Bianchi terminou em 2004, mas o legado deixado por essa equipa continua vivo na memória dos adeptos e no próprio ADN do Boca Juniors. As vitórias e títulos conquistados entre esses anos estabeleceram um novo padrão de sucesso, não só no futebol argentino, mas em todo o continente. Carlos Bianchi, com o seu estilo pragmático e focado no coletivo, conseguiu criar uma equipa que não só vencia, mas também sabia lidar com a pressão e com as expectativas dos seus fãs num dos ambientes mais fervorosos do futebol mundial. Os jogadores desse período, especialmente Riquelme e Palermo, tornaram-se ícones do clube. Palermo, com a sua capacidade de marcar golos decisivos, muitas vezes com golos improváveis e em momentos-chave, e Riquelme, com a sua elegância e genialidade em campo, eram a personificação de uma equipa que sabia controlar os jogos e ditar o ritmo. Ambos, junto com outros protagonistas, como Óscar Córdoba, Hugo Ibarra e Jorge Bermúdez, ajudaram a cimentar o status de lendas no clube, sempre debaixo da liderança serena e inteligente de Bianchi. Essa equipa do Boca Juniors, além dos seus títulos e da glória internacional, representou também a paixão do futebol sul-americano, onde o talento individual se fundia com o trabalho em equipa. O Boca de 98 a 2013 é ainda hoje recordado como um dos esquadrões mais fortes e vitoriosos da história do futebol, sendo uma referência para futuras gerações do clube.
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3: A versatilidade é uma marca dos melhores, que podem jogar em várias posições e adaptar-se a diferentes sistemas de jogo. É o perfil do jogador que destacamos agora na primeira Rádio Desporto.
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4: Erling Haaland destaca-se como um dos avançados mais dominantes do futebol atual, com uma combinação rara de potência física e uma habilidade impressionante para finalizar. Com 1,94m de altura, ali à sua imponente presença física, à agilidade, algo incomum para jogadores com a sua estatura. A sua capacidade de explosão é um dos traços mais marcantes, fazendo dele uma ameaça constante em transições rápidas e jogadas de contra-ataque, onde utiliza a sua velocidade para desmarcar-se dos defensores com facilidade. Taticamente, Haaland é extremamente eficaz em explorar o espaço entre os centrais, utilizando a sua leitura de jogo para se posicionar de forma ideal na área. O seu movimento sem bola é inteligente e calculado, muitas vezes temporizando as suas corridas para evitar estarem fora de jogo, e surge também no momento exato para finalizar com uma precisão clínica. Seja com o pé direito, esquerdo ou de cabeça, Haaland revela uma versatilidade incomum, o que o torna um dos avançados mais completos da sua geração. No contexto de equipas que jogam em transição, o jogador norueguês é praticamente imparável devido à sua velocidade e força. Porém, mesmo em equipas que preferem manter a posse de bola e enfrentar blocos baixos, o norueguês consegue ser decisivo ao jogar como referência no ataque, segurando a bola e atraindo defesas, o que cria espaço para os seus colegas de equipa. Esta capacidade de se adaptar a diferentes estilos de jogo mostra uma maturidade tática que vai muito além da sua tenra idade. Além disso, o Haaland é também eficaz na pressão alta, utilizando a sua força física para pressionar os defesas adversários e forçar erros, algo que o torna útil não só nas ações ofensivas, mas também na recuperação da posse de bola. Apesar de ser mais conhecido pelos seus golos, a sua ética de trabalho e a intensidade em campo mostram que é um jogador que contribui em várias fases do jogo. Com uma taxa de finalização impressionante e uma mentalidade focada em marcar golos em cada oportunidade, Haaland já se afirmou como uma das principais referências do futebol moderno, sendo sem dúvida um dos avançados mais difíceis de ser neutralizado pelas defesas adversárias.
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7: É importante ganhar, é importante começar a ganhar. Uma equipa jovem, uma equipa com jogadores que era a primeira vez que jogavam Champions. É importante jogar em nossa casa, é importante todo sentir todo o apoio de toda a malta, de todo o estádio envolvido nesta energia de Champions League. Por isso é muito importante isso, essa energia que veio de fora para dentro também.
8: Empezamos um pouco mal. Creo que nos faltou um pouco de concentração nos primeiros minutos, mas bueno, creo que o equipo depois se foi acostumbrando, pudimos entender cómo podíamos hacer la presión mejor para poder hacerles un poco más de daño. Y bueno, creo que al final la segunda parte del equipo fue espectacular y bueno, muy contento por la victoria.
9: Fue una indisposición, estaba un bocado cansado no balneario, tomei umas coisas que me deram e caiu-me mal, mas eu estava a dizer ao árbitro que precisava de vomitar e ele esperou. E eu disse-lhe que precisava de vomitar para ficar bem e foi o que aconteceu. E pronto, foi só isso. Estou bem. Eu acho que o Mister tinha-nos avisado que o Galatasaray era uma equipa com muita intensidade e eu acho que nos primeiros minutos não conseguimos igualar bem essa intensidade, mas com o passar da primeira parte.
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3: 10 minutos para as 16.
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3: E seguimos agora nesta emissão com mais um craque da Liga Portuguesa.
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4: Eusébio da Silva Ferreira é um nome incontornável do futebol mundial, com especial destaque na Liga Portuguesa, onde passou grande parte da sua carreira. Difícil é ficar indiferente ao Pantera Negra, nascido em Lourenço Marques, atual Maputo, a capital da antiga colónia portuguesa de Moçambique. Foi muito cedo que se descobriu o talento para o futebol, que era algo intrínseco a este jovem que cresceu no bairro da Mafala, uma das zonas mais pobres da cidade e que chamou a atenção do Sporting de Lourenço Marques, equipa onde nasceu para o Desporto Rei. Com apenas 15 anos, Eusébio destacou-se na equipa principal, apontando 9 golos nos primeiros 4 jogos ao serviço do clube. Rapidamente aumentou a sua soma de forma inacreditável na época, chegando à marca de 77 golos em 42 partidas, imagine-se, que realizou no seu país natal. Também a façanha não passou despercebida aos gigantes portugueses, que imediatamente entraram em guerra para o trazer para os seus quadros. O primeiro a tentar a sorte foi mesmo o Futebol Clube do Porto, seguido de Sporting e Benfica, que apoiados pelos apelos que recorrentemente fariam ao Estado português, lutaram até ao fim pelo avançado. Contudo, a palavra da mãe de Eusébio foi dada aos responsáveis encarnados, que tiveram inclusive de o reter no Algarve na sua chegada a Portugal, com receio que o jogador fosse aliciado pelos leões para rumar a Alvalade. Apenas quando a Federação Portuguesa de Futebol decretou que as águias teriam razão na disputa pela contratação, é que foi possível Eusébio viajar para Lisboa, onde finalmente envergou a camisola da sua vida. O resto, como em grande parte deste conto, é história. 472 golos em 440 jogos é a marca registada do seu pontapé canhão pelo Benfica, onde foi o principal responsável pelos anos mais gloriosos da existência do clube. O seu primeiro ano traduziu-se na vitória da Taça dos Clubes Campeões Europeus, ainda sem a sua participação, porém, na época seguinte, com 29 golos apontados, Eusébio foi o diamante benfiquista na revalidação do maior título do velho continente. Em 62-63, o Pantera Negra ainda levou as águias a mais uma final, perdida para o Milan, assim como em 64-65 e 67-68, anos em que se sagrou o melhor marcador da competição, perdendo, contudo, os jogos decisivos frente ao Inter e Manchester United. Em praticamente 15 temporadas com o manto do Benfica, Eusébio venceu 11 campeonatos nacionais, aos quais juntou 5 taças de Portugal. Contribuiu de forma incomensurável para uma das maiores hegemonias da história do futebol português, tornando-se uma figura global do país numa altura em que dividia o trono mundial com Pelé. Foi o melhor marcador do campeonato por 7 ocasiões, registros que lhe permitiram, por 2 vezes, receber o prémio da Bota de Ouro, oferecido ao goleador máximo do futebol europeu. A essa distinção juntou-se a Bola de Ouro da France Football, que eternizou o nome do português como o melhor jogador do mundo em 1965. Aos 33 anos, no ano da Revolução de Abril, o ponta-de-lança decidiu abraçar uma nova aventura, rumando aos Estados Unidos da América para ser uma das estrelas do campeonato. Por aí, foi atleta dos Boston Minutemen, para além dos Las Vegas Quicksilvers e dos New Jersey Americans, emblema onde se retirou do futebol em 1978. Pelo meio, teve ainda passagens pelos canadianos do Toronto Metro Scorretia, assim como do Beira-Mar e União de Tomar, equipas portuguesas que tiveram o privilégio curto, diga-se, de receber um dos maiores nomes que já pisou os relvados nacionais. Ao serviço da seleção portuguesa, foi o melhor marcador do Mundial de Inglaterra 1966, ainda hoje a maior performance da equipa das esquinas num campeonato do mundo com um 3º lugar. Durante muito tempo, Eusébio da Silva Ferreira foi sinónimo de futebol português, preservando a sua memória e estatuto de rei para lá da sua morte, em 2014, sentida e chorada por todo o país. Até ao final dos tempos, poucos serão o que se aproximarão da lenda do Pantera Negra, que deixou uma marca inabalável em todos aqueles que viram ou recordaram a sua história com a bola no pé.
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3: Seguimos agora nesta emissão com os craques mundiais.
4: Kaká, nome pelo qual ficou mundialmente conhecido, Ricardo Isaacson dos Santos Leite, nasceu a 22 de abril de 1982 em Brasília e rapidamente se destacou como uma das maiores promessas do futebol brasileiro. Desde jovem, Kaká mostrou uma técnica refinada e uma inteligência tática que o diferenciava dos demais. A sua carreira começou no São Paulo, onde ingressou nas camadas jovens e se destacou pela sua habilidade com bola nos pés e a visão de jogo que deslumbrava os adeptos. Foi ainda no clube paulista que começou a atrair a atenção de clubes europeus, especialmente após a conquista do torneio Rio-São Paulo em 2001, onde teve uma atuação de destaque. O ano de 2003 marcou a viragem na carreira de Kaká, quando foi contratado pelo AC Milan, um dos clubes mais prestigiados da Europa, por cerca de 8,5 milhões de euros, uma pechincha face ao talento que demonstraria nos anos seguintes. A sua adaptação ao futebol europeu foi imediata. Logo na sua primeira temporada, Kaká ajudou o Milan a conquistar a Série A e rapidamente se tornou uma das principais estrelas da equipa, brilhando ao lado de lendas como Paolo Maldini, Andrea Pirlo e Andriy Shevchenko. O brasileiro desempenhava um papel de maestro no meio-campo, atuando como treco-artista, posicionando-se entre os médios e os avançados, criando inúmeras oportunidades de golo com os seus passos precisos e corridas verticais pelo campo. A sua ascensão ao topo do futebol mundial culminou em 2007, quando viveu o ponto alto da sua carreira. Nesse ano, Kaká liderou o Milan à conquista da Liga dos Campeões da UEFA, com exibições extraordinárias, especialmente nas meias-finais contra o Manchester United, onde marcou 2 golos no jogo de ida. Na final contra o Liverpool, Kaká foi crucial na vitória por 2-1, assistindo o segundo golo marcado por Inzaghi. As suas exibições nessa temporada valeram-lhe a Bola de Ouro e o título de melhor jogador do mundo da FIFA, coroando-o como o melhor jogador da sua geração. Além da Liga dos Campeões, Kaká conquistou outros troféus importantes ao serviço do Milan, como a Supertaça Europeia e o Mundial de Clubes da FIFA. Durante os seus anos em Milão, o brasileiro consolidou-se como um dos maiores jogadores do mundo, com o seu estilo elegante e dinâmico que misturava técnica, velocidade e finalização. A sua capacidade de driblar em alta velocidade e a precisão dos seus passos tornavam-no uma ameaça constante para as defesas adversárias. Em 2009, o Real Madrid, na sua busca por construir uma nova geração de galácticos, não hesitou em pagar 67 milhões de euros pelo seu passe, tornando Kaká o jogador mais caro da época. No entanto, a sua passagem pelos merengues não foi tão brilhante quanto se esperava, em grande parte devido às várias lesões que o impediram de manter a regularidade exibida no Milan. Embora tenha tido momentos de grande qualidade, como as exibições na Liga dos Campeões e algumas atuações decisivas na La Liga, Kaká nunca conseguiu assumir o protagonismo absoluto numa equipa onde também estavam estrelas como Cristiano Ronaldo e Karim Benzema. Ainda assim, ao longo das 4 temporadas no Real Madrid, conquistou um título de La Liga, uma Taça do Rei e uma Supertaça de Espanha, deixando a sua marca na história do clube. Em 2013, Kaká fez o seu regresso ao AC Milan, onde foi recebido com grande entusiasmo pelos adeptos. No entanto, já não era o jogador que encantara o mundo nos anos anteriores. Apesar disso, ainda foi capaz de contribuir para o clube com alguns momentos de brilho, mas a sua segunda passagem por Milão não duraria muito. Em 2014, Kaká tomou a decisão de rumar à Major League Soccer, a MLS, assinando com o Orlando City, onde se tornou a estrela principal do novo projeto do clube americano. Na MLS, Kaká trouxe o seu prestígio e talento para um campeonato em crescimento, ajudando a elevar o nível da competição e tornando-se um dos jogadores mais influentes do campeonato. Mesmo numa fase mais avançada da carreira, o brasileiro continuava a demonstrar a sua classe e a marcar golos decisivos. A sua presença em campo atraía multidões e Kaká era admirado não só pelo seu talento, mas também pelo seu caráter e profissionalismo. Ao longo da sua carreira internacional, Kaká também foi uma peça importante para a seleção brasileira, tendo participado em 3 edições do Campeonato do Mundo da FIFA em 2002, 2006 e 2010. Foi parte do plantel que conquistou o Mundial de 2002, embora não tenha tido um papel de destaque nesse torneio. No entanto, nas edições seguintes, Kaká assumiu-se como uma das principais figuras do Brasil, vencendo também a Taça das Confederações em 2005 e 2009. Acabaria por encerrar a carreira em 2017 com o respeito e admiração de todos os que o acompanharam no seu trajeto. Com 29 títulos conquistados entre clubes e seleção, incluindo a glória na Liga dos Campeões e o reconhecimento como o melhor jogador do mundo, Kaká será sempre lembrado como um dos grandes nomes do futebol mundial, tendo em conta que o seu legado vai muito além dos números.

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1: São 4 da tarde e 1 minuto. 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
2: O Sporting venceu esta quarta-feira o Galatasaray por 3-1 no estádio de Alvalade em contas da primeira jornada da UEFA Champions League. O capitão leonino Gonçalo Inácio deu vantagem aos tetracampeões turcos aos 5 minutos após um autogol com a formação verde e branca. Na chegada ao empate ainda na primeira parte pelo Moçambiqueno Tcheni Katemo aos 27 minutos e à vitória com os tentos do colombiano Luís Suárez aos 57 de grande penalidade e do Uruguai Rodrigo Salazar aos 63 de livre direto. No final do duelo o técnico do Sporting, Rui Borges, estava agradado com um triunfo saboroso.
3: Sim, é importante ganhar, é importante começar a ganhar. Uma equipa jovem, uma equipa com jogadores que era a primeira vez que jogavam Champions. É importante jogar em nossa casa, é importante todo sentir todo o apoio de toda a malta, de todo o estádio envolvido nesta energia de Champions League. Por isso foi muito importante essa energia que veio de fora para dentro também, para conseguirmos levar de vencida um Galatasaray que numa primeira parte a intensidade estava bastante alta, uma equipa, nós sabíamos que era uma equipa bastante pressionante, bastante dominadora, queria ser dominadora e tentaram, acabaram por fazer um 1-0 num gol de esquema tático, digamos, num lançamento, com alguma sorte também, mas depois disso também tivemos algumas dificuldades de conseguir ligar o jogo em alguns momentos, nos primeiros 25 minutos principalmente, depois fomos conseguindo igualar o jogo. Uma segunda parte onde fomos melhores, mais intensos, mais competitivos, mais fortes em duelos que tínhamos que o ser, na primeira parte em alguns momentos não o fomos e crescemos, e acabamos por fazer os golos, não deixamos de criar o Galatasaray qualquer lance de perigo assim muito perto da nossa baliza, acima de tudo feliz pela capacidade coletiva da equipa.
2: Já do lado dos cadetes, Rodrigo Salazar estava feliz com a vitória e com o gol marcado.
4: Empezamos um pouco mal, creo que nos faltou um pouco de concentração no primeiro minuto, mas bueno, creo que o equipo depois se fue acostumbrando, pudimos entender cómo podíamos hacer la presión mejor para poder hacerles un poco más de daño y bueno, creo que al final la segunda parte del equipo fue espectacular y bueno, muy contento por la victoria. Bueno, yo creo que conseguimos hacer daño por los dos lados, creo que ellos, cuando nosotros salíamos en contraataque les ha costado un poco más, teníamos jugadores muy rápidos como Luis Guillerme, Suárez, Geni. Y creo que eso les ha costado un poco más, pero bueno, ellos nos han hecho sufrir mucho también y es lo que tiene la Champions League, que cualquier equipo que te enfrentes es muy complicado y es muy duro.
2: Contas feitas, o Sporting soma 3 pontos e fixa-se entre as equipas da frente e volta a jogar para a Champions no dia 13 de outubro, quando visitar os franceses do Lé. Para já, no que diz respeito a resultados desta quarta-feira, temos de destacar, sobretudo também, a vitória feita por parte da equipa do PSG, por 6-1 sobre a equipa do Slovan Bratislava. Juntar a isto outro grande jogo deste dia, com o Liverpool a bater por 2-1 o Atlético de Madrid, enquanto o Stuttgart venceu por 3-1 a equipa do Viking e o Barcelona goleou por 5-1 a formação do Feyenoord. Há de destacar ainda a vitória da formação do Arsenal na deslocação até a Itália, diante da turma do Nápoles. O Benfica venceu esta quarta-feira no Moreirense por 4-0 em jogo de atraso da terceira jornada da Primeira Liga, em Moreira de Cónegos, com os encarnados a ficarem a 2 pontos do líder Futebol Clube do Porto. Pavlidis marcou o seu 6º golo na competição, aos 45+4, na conversão de uma grande penalidade com a formação benfiquista, na chegada goleada com os tentos de Sheldrup, Prestgeni e Frederik Arsnes, aos 55, 59 e 72 minutos. No final do jogo, o treinador do Benfica, Marco Silva, estava satisfeito com o triunfo.
5: Não há a questionar, a começar por dar os parabéns aos nossos jogadores, na minha opinião uma excelente exibição, uma boa primeira parte, muito boa primeira parte da nossa equipa, independentemente de sermos marcados só nos momentos finais da primeira parte, uma excelente primeira parte. Dar os parabéns aos adeptos, grande ambiente esta noite aqui em Moreira de Cónegos, um ambiente que puxou a equipa claramente para cima do adversário, que ajudou a equipa, e a equipa claramente respondeu. Desde o primeiro minuto assumimos o jogo como queríamos, num campo difícil, e a equipa sempre a criar oportunidades, a conseguir pela direita, pela esquerda, muito mais acutilantes na esquerda também, pelas características dos jogadores que jogaram, mas com capacidade de jogar. Nós praticamente a primeira parte jogámos em 50 metros, jogámos no meio campo ofensivo praticamente o jogo todo, lembro-me de um livre nas costas da nossa linha defensiva, sem ser isso não me lembro de mais nada, uma exibição muito sólida, mas de qualidade. Muito satisfeito com a primeira parte, deu aos jogadores no intervalo para começarmos, era obrigatório para nós começar a segunda parte como tínhamos jogado a primeira e que tínhamos começado a primeira, e foi isso que eles fizeram praticamente com o segundo e com o terceiro golo, e que nos deu a tranquilidade, mas uma exibição sólida, praticamente sem uma oportunidade de golo para o nosso adversário.
2: Já o técnico do Moreirense, Vasco Botelho da Costa, lamentou o desaire da sua equipa.
6: Na primeira parte já se sentiu, nós estávamos a chegar tarde à pressão, não estávamos compactos como devíamos estar. O Benfica encostou-nos mais atrás do que aquilo que nós sentimos que podíamos ter feito, que nós sabíamos bem aquilo que íamos encontrar pela frente, simplesmente nunca tivemos a frescura para cobrir a bola nos centrais do Benfica, que carregam e ligam muito jogo. E na primeira parte já se estava a sentir que não estávamos a ter capacidade, e porque fomos muito obrigados a defender, não conseguimos gerir minimamente o jogo com bola, fruto do ritmo alto que o Benfica colocou no jogo. E portanto, honestamente, a explicação é muito simples, não tivermos pernas para aquela que foi a exigência do jogo.
2: Com esta vitória, no Benfica conquistou o quarto triunfo seguido na edição 2026-2027 da Primeira Liga, que arrancou com um empate a duas bolas na recepção sem público, no Académico de Viseu, e somou 13 pontos, tendo enquanto o rival Sporting, ambos a 2 pontos do campeão Futebol Clube do Porto, enquanto que o Moreirense averbou o segundo desaire consecutivo depois da derrota no Dragão e segue no 13º posto com 4 pontos arrebatados. O embate entre a Estrela da Amadora e o Sporting Clube de Braga, enquanto em atraso da jornada 3 da Primeira Liga, fecha nesta ronda, com um encontro que está agendado para as 8:15 da noite no Estádio Municipal de Alverca, na casa que foi apontada pela Liga de Portugal devido à interdição do Estádio José Gomes, no mítico Estádio da Reboleira. A equipa do Estrela, que nesta altura na tabela classificativa vai ocupando nas contas da Primeira Liga, no 9º lugar, com 6 pontos conquistados, e tem pela frente um Sporting Clube de Braga, que está mais acima na tabela classificativa, no 6º lugar, com mais um ponto em relação à formação amadurense, no 6º lugar, com 7 pontos. Na divisão esta, na partida do lado da equipa do Sporting Clube de Braga, na Carlos Vincent, na espera de dificuldades na deslocação até na Alverca, perante a equipa do Estrela da Amadora.
7: Ser capazes de dar resposta de maneira que nos acerque essa resposta a uma vitória, que é o que queremos. Creo que a estas alturas de temporada no creo que debamos prestar demasiada atención a la clasificación. Ha habido partidos por ahí aplazados. Bueno, estamos en un momento de la temporada que clasificación vale lo que vale. Cuando vale la clasificación es después de la jornada 34. Entonces, ahora lo que sí tenemos y lo que sí vale es que, como en todos los partidos, tenemos que salir a ganar. Y para ganar, el de mañana, que es el más importante, como decía anteriormente, porque es el que tienes delante, vas a tener que hacer muchas cosas bien, y el equipo tiene que estar preparado, porque es otro viaje a Lisboa seguido, y el otro día también lo vimos en diferentes campos, hizo mucho calor el fin de semana, entonces la recuperación de los jugadores va a suponer también algo importante que puede tener impacto en el partido de mañana. Por tanto, esta tarde vamos a ver también cómo están, y sin excusa salir a hacer un partido donde el equipo compita, donde el equipo sepa que va a tener, como decía que en la anterior respuesta, que ser bueno en muchas cosas para poderte llevar los 3 puntos, que es el objetivo, y en lo único que tenemos que es pensar, más allá de clasificaciones, de estar cerca de unos u otros.
2: Já do lado da equipa do Estrela, no assunto deste jogo ficou praticamente de lado, e falou-se sobretudo sobre essa interdição que impede a realização deste jogo no Estádio da Reboleira, e Pepa deu conta da sua opinião muito pessoal em relação a este mesmo assunto.
8: Porque o Estrela teve até à última jornada do campeonato, até ao último minuto, para garantir a manutenção. Não sabia se ia para play-off ou não. Portanto, não podia, com certeza, a 100%, garantir, agendar a troca de relvado. E quando quis fazer isso, quando garantiu a manutenção, a Red já estava com outros trabalhos em agendamento, portanto não deu. E o que deu foi para mudar o relvado na paragem FIFA. O calor extremo que aconteceu danificou muito o relvado. É mau? Claro que é mau. Quem nos dera a nós também ter um relvado bom. Agora, a questão aqui não é só o relvado, é que tudo foi feito, como está no comunicado, eu não vou alongar muito sobre isso, mas quer como sou uma voz ativa e como estou antes dos jogos e depois dos jogos, garantir, e isso é que eu não admito, seja quem for, e que não haja esse tipo de sequer de hipótese, que isto aqui é por falta de competência. Isto aqui, estou a dizer o relvado em condições menos boas, não é por falta de seriedade, nem falta de competência, nem falta de... Não, nada. É de impotência mesmo. Portanto, nós tudo fizemos e queríamos muito, e queremos muito jogar no nosso estádio. Nem que o jogo fosse adiado para outra altura. A gente queria muito jogar aqui no nosso estádio. Não foi autorizado, são coisas que nós não controlamos. Portanto, a Liga nesse aspecto é que manda, não é? Porque é a organizadora do campeonato. Pronto, nós jogamos onde tivermos que jogar. É em Alverca, em Rio Maior, é onde for. Agora, há uma... Não é revolta, mas há um sentimento de... Quer dizer, quisemos ajudar em tudo o que pudemos e acabamos por ser prejudicados, entre aspas, de jogar longe dos nossos adeptos e do nosso conforto.
2: Duelo entre a Estrela da Amadora Abnib na formação com a Abna do Sporting Clube de Braga, na partida em atraso das contas da terceira jornada da Primeira Liga, que vai fechar em definitivo esta ronda do principal escalão do futebol português. Encontro este para Abna acompanhar com relato, quer na Gol FM, através do canal do YouTube, quer também num simultâneo na Rádio Jornal do Centro. Afastado dos relevados desde o início da época, devido a problemas musculares, Abna Pietuszewski acredita que o regresso à competição é uma questão de dias. Em declarações na TVP e na Sport, o jogador do Futebol Clube Porto fez um ponto de situação sobre a condição física e deixou uma mensagem ao selecionador Jan Urban, tendo em vista na próxima convocatória da seleção polaca. Pietuszewski falava no meio polaco antes do encontro para a UEFA Champions League na frente ao Manchester City e acabou por assumir que é difícil definir uma data exata para o seu regresso. No entanto, pensa que é mais uma questão de dias do que semanas. Tudo está a correr como estava planeado. O mais importante é recuperar a lesão 100% e evitar que se repita no futuro. Pietuszewski acabou por lamentar ficar de fora desse duelo diante da equipa do Manchester City, que o Futebol Clube do Porto acabou por perder por 2-0. Pietuszewski sofreu uma lesão muscular na coxa direita em julho, não tendo ainda tido minutos nesta temporada, devido a uma recaída na recuperação que nesse encontro no europeu de entre nos três polacos do plantel, apenas Jakub Kivior esteve em campo, uma vez que Betnarek cumpriu o castigo diante do City. Com a Liga das Nações a aproximar-se no início de outubro, na qual a seleção polaca vai discutir 4 jogos em pouco tempo, no jogador do Futebol Clube do Porto manifestou o seu desejo de estar apto para representar o seu país e espera estar 100% recuperado nessa mesma altura para poder ajudar na sua seleção. Pietuszewski garante estar plenamente adaptado ao Futebol Clube do Porto e destacou também o apoio dos compatriotas Jakub Kivior e também Bednarek, jogadores fundamentais que acabaram por contribuir para a sua adaptação a 100% no clube da Invicta. O próximo compromisso da equipa orientada por Francesco Farioli está destinada para neste sábado, dia 12 de setembro, frente à formação de Casa Pia, em contas da 6ª jornada da Primeira Liga. O Sporting Clube de Braga abriu uma academia na sua de futebol na China. No Sporting Clube de Braga, na Academia Ibn Wangzhou, na China, é uma iniciativa que faz parte de um projeto mais global naquele país oriental, informou o Clube Minhoto. O coordenador do Departamento de Inovação e Promoção de Formação do Sporting Clube de Braga, Rubinho de Sousa, acompanhou todo este processo de perto e visou dar um primeiro passo na construção da presença do clube na China e marcar assim o início de uma estratégia a longo prazo num dos mercados de maior dimensão e relevância internacional. A visita permitiu sobretudo estabelecer os primeiros contactos presenciais com entidades esportivas, institucionais e empresariais chinesas, avançar com novos projetos e criar bases concretas em construções de academias para a internacionalização da marca Sporting Clube de Braga no país, pode ler-se no site oficial dos arsenalistas. Está assim consumada a concretização dos primeiros projetos desta estratégia, entre os quais se destaca a implementação

0: e comerciais. O clube pretende construir uma presença progressiva e sustentável na China, levando a diferentes regiões e comunidades do futebol chinês. Na marca, na Sporting Clube de Braga, a sua identidade e os seus princípios de formação e a sua metodologia de trabalho. O treinador Alexandre Santos vê na sua estreia no comando técnico do Clube Desportivo Nacional da Madeira, na cada vez mais próxima, mas com algumas contrariedades. Os insulados recebem o Alverca, na Choupana, neste sábado, pelas 15h30, em duelo da 6ª jornada da Primeira Liga. Inicia-se assim um novo ciclo na equipa alvinegra, após a saída de João Gião, que e o novo timoneiro está condicionado nas opções devido a problemas físicos no plantel. Contas feitas, 5 jogadores continuam sem trabalhar, com o restante grupo de trabalho, e permanecem sob os cuidados do departamento médico. Neste caso, nos atletas Ulisses, José Gomes, Filipe Soares, Lisiero, assim como Léo Santos, realizam tratamentos nas respectivas lesões e não integraram a sessão de trabalho durante esta semana realizada no campo centenário. Léo Santos, lesionado no jogo contra o Sporting, que é o mais recente inquilino do departamento clínico, e se não recuperar a tempo do embate com os ribatejanos, Chico Gonçalves manterá na titularidade no eixo defensivo, isto ao lado de Zé Vítor. O Clube Futebol de Estrela da Amadora recebe esta quinta-feira o Sporting Clube de Braga em Alverca, em duelo em atraso da 3ª jornada da Primeira Liga, devido à interdição do seu estádio, confirmou o fonte oficial do clube. Já depois da Liga ter também oficializado a mudança de campo, o estádio José Gomes, na Amoreira, foi interditado pela Liga Portuguesa de Futebol Profissional por reincidência de avaliações negativas ao estado do relvado nos dois jogos já discutidos na Reboleira. O Estrela da Amadora vai receber assim o Sporting Clube de Braga em Alverca, apesar de, no processo de candidatura às competições profissionais, ter indicado o estádio alternativo do Estádio Municipal de Rio Maior. O Estrela da Amadora, na 11º classificado, com 6 pontos, vai proceder na substituição do atual relevado, depois de, nos últimos dias, já ter sido efetuada uma intervenção revelada pelos tricolores em comunicado de aproximadamente 15 mil euros. O próximo jogo no estádio José Gomes está marcado para no dia 20 de setembro. Quanto à equipa comandada por Pepa, que vai cumprir um jogo de castigo na frente aos bracarenses, recebe o Académico de Viseu para na 7ª jornada da Primeira Liga. Para que o jogo na frente aos Beirões se discuta na Reboleira, no relevado, deve obter uma avaliação positiva numa vistoria da Comissão Técnica da Liga Portuguesa de Futebol Profissional. O tenista português Francisco Cabral e o norte-americano Tracy foram eliminados nos oitavos de final de pares do Open dos Estados Unidos, isto frente ao finlandês Harry e ao britânico Patton, isto em Nova Iorque. Cabral, número 35 do mundo de pares, e Tracy, número 39, foram derrotados pelos líderes do ranking mundial, Oliveira, assim como Patton, em dois sets, por 6-4 e 6-4, num encontro que durou 1 hora e 10 minutos. Eliovar, assim como Patton, vão agora discutir os quartos de final desta mesma competição, enquanto que Cabral e Tracy disseram assim adeus à variante de pares.
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1: Fundado a 4 de março de

0: Em 1945, no rescaldo da Segunda Guerra Mundial, o Estrela Vermelha de Belgrado, o Crvena Zvezda, em sérvio, rapidamente se consolidou como um dos clubes mais emblemáticos da antiga Jugoslávia e da atual Sérvia. Desde os seus primeiros dias, o clube destacou-se como uma força dominante no futebol jugoslavo, não só devido ao seu desempenho dentro de campo, mas também pelo seu simbolismo e ligação com o espírito nacionalista da Sérvia. Situado em Belgrado, a capital do país, o Estrela Vermelha representa muito mais do que uma simples equipa de futebol. Para os seus adeptos é um símbolo de orgulho, resistência e, acima de tudo, de grandeza. Logo após a sua fundação, o Estrela Vermelha começou a construir um legado de sucesso que o acompanharia ao longo das décadas. O primeiro grande troféu nacional chegou em 1948 com a conquista da Taça da Jugoslávia e o clube rapidamente se estabeleceu como uma potência do campeonato jugoslavo. Ao longo das décadas de 1950 e 1960, o Estrela Vermelha consolidou a sua posição como um dos clubes mais fortes do país, ganhando vários títulos nacionais e criando uma base de adeptos apaixonada e fiel. Este período foi marcado pela rivalidade feroz com o Partizan de Belgrado, outra potência do futebol jugoslavo. Conhecido como o Eterno Derby, este confronto transformou-se num dos jogos mais intensos do futebol europeu, envolvendo paixões que muitas vezes ultrapassavam o desporto. No entanto, foi na década de 1980 que o Estrela Vermelha começou a preparar-se para aquilo que seria o momento mais glorioso da sua história. Sob a liderança de uma geração de jogadores talentosos e com o apoio incondicional dos seus adeptos, o clube construiu uma equipa de classe mundial que atingiria o auge no início dos anos 90. Jogadores como Dragan Stojković, Dejan Savicevic, Robert Prozinecki e Vladimir Jugović emergiram como estrelas e a equipa tornou-se conhecida pelo seu estilo de jogo técnico, habilidoso e ofensivo, que cativava tanto os seus adeptos como os críticos do futebol europeu. A grande conquista do Estrela Vermelha chegou na temporada de 1990-1991, quando o clube venceu a Taça dos Clubes Campeões Europeus, o troféu mais prestigiado do futebol de clubes. Numa campanha épica, a equipa de Belgrado derrotou alguns dos gigantes do velho continente, culminando na final disputada a 29 de maio de 1991 no estádio San Nicola, em Bari, na Itália. Frente ao poderoso Olympique de Marselha, o Estrela Vermelha jogou de forma calculista e estratégica, resistindo aos ataques franceses e levando o jogo a uma decisão por penaltis após um empate a zero no tempo regulamentar. Na dramática lotaria das grandes penalidades, o Estrela Vermelha foi mais eficaz, vencendo por 5-3 e garantindo o primeiro título europeu da sua história. Este triunfo fez do clube o primeiro dos Balcãs a conquistar um título europeu, um feito histórico que elevou o nome do emblema ao patamar dos grandes do futebol. Além da Taça dos Campeões Europeus, o Estrela Vermelha conquistou ainda a Taça Intercontinental de 1991, ao derrotar o Colo-Colo do Chile por 3-0 no Japão. Com este título, o clube confirmou o seu estatuto como a melhor equipa do mundo naquele ano, um feito que solidificou o seu lugar entre as maiores potências do futebol global. A equipa de 1991 é até hoje considerada uma das melhores formações da história do futebol jugoslavo e um orgulho eterno para os seus adeptos. Contudo, após este sucesso estrondoso, o clube enfrentaria desafios significativos nos anos que se seguiriam. A desintegração da Jugoslávia e a guerra civil que assolou os Balcãs nos anos 90 tiveram um impacto profundo no futebol da região. O Estrela Vermelha, tal como outros clubes da antiga Jugoslávia, viu-se afetado pelas dificuldades económicas e políticas resultantes do conflito e muitos dos seus melhores jogadores acabaram por se transferir para equipas estrangeiras, enfraquecendo a qualidade competitiva da equipa. A transição para o futebol sérvio após a independência do país não foi fácil e o clube passou por um período de reconstrução. Apesar desses desafios, o Estrela Vermelha continuou a ser uma força dominante no campeonato sérvio, conquistando inúmeros títulos nacionais e mantendo uma forte presença nas competições europeias. Nos anos recentes, o clube tem procurado reviver os seus dias de glória, conseguindo importantes qualificações para a fase de grupos da Liga dos Campeões, onde tem enfrentado algumas das melhores equipas da Europa, demonstrando a resiliência e a tradição de uma instituição histórica. O Estrela Vermelha continua a ser o clube mais bem-sucedido da Sérvia, com dezenas de títulos nacionais, incluindo campeonatos e taças. O Maracanã, o icónico estádio do clube, com capacidade para mais de 50 mil espectadores, é conhecido pelo ambiente eletrizante criado pelos fervorosos adeptos, conhecidos como Delia. Este apoio incondicional tornou o Estrela Vermelha um dos clubes mais temidos para qualquer adversário que se atreva a passar pelo túnel para pisar o seu relvado. Em suma, trata-se de um clube com uma história rica e complexa, feita de momentos de glória inigualáveis e desafios profundos. A sua vitória na Taça dos Campeões Europeus em 1991 permanece como o maior feito de um clube dos Balcãs e uma referência de excelência no futebol mundial. Hoje, o Estrela Vermelha continua a ser um símbolo de resistência e paixão, representando não só a cidade de Belgrado, mas também o espírito de um clube que, independentemente das adversidades, mantém vivo o sonho de voltar a dominar o futebol europeu.
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2: Uma exibição muito sólida, mas de qualidade. Muito satisfeito com a primeira parte, deu aos jogadores no intervalo para começarmos, era obrigatório para nós começar a segunda parte quando tínhamos jogado a primeira e que tínhamos começado a primeira, e foi isso que eles fizeram praticamente com o segundo e com o terceiro gol, e que nos deu a tranquilidade. Mas uma exibição sólida, praticamente sem uma oportunidade de gol para o nosso adversário.
3: Na primeira parte já se sentiu, nós estávamos a chegar tarde à pressão, não estávamos compactos como devíamos estar. O Benfica encostou-nos mais atrás do que aquilo que nós sentimos que podíamos ter feito, porque nós sabíamos bem aquilo que íamos encontrar pela frente, simplesmente nunca tivemos a frescura para cobrir a bola nos centrais do Benfica, que carregam e ligam muito jogo.
4: Ser capazes de dar resposta de maneira que nos acerque essa resposta a uma vitória, que é o que queremos. Porque a estas alturas de temporada não creio que devamos prestar demasiada atenção à classificação. Ha havido partidos por aí aplazados. Bueno, estamos em um momento da temporada que a classificação vale o que vale.
5: Não é falta de seriedade, nem falta de competência, nem falta de... Não, nada. É de impotência mesmo. Portanto, nós tudo fizemos e queremos muito jogar no nosso estádio.
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6: Ficamos a 3 minutos das 16h30.
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9: São 4 da tarde e 28 minutos. Em direto dos estúdios Golo FM, as notícias da metade da hora, com José Carlos Leal.
10: O médio do Moreirense, Guilherme Liberato, foi castigado com 2 jogos de suspensão na sequência da expulsão frente ao Futebol Clube do Porto no jogo da 5ª jornada da Primeira Liga, na passada sexta-feira, após atingir a cabeça de Victor Verhoeld. Segundo as deliberações do Conselho de Disciplina da Federação Portuguesa de Futebol, o médio brasileiro de 25 anos cometeu uma falta grosseira ao atingir o internacional dinamarquês dos Dragões, com o braço na cara com força excessiva na discussão pela bola. O Conselho de Disciplina da Federação Portuguesa de Futebol esclareceu ainda, porém, que fixou no mínimo da suspensão e a sanção pecuniária de 1.122 euros por Liberato, pedir desculpas e desejar uma rápida recuperação a Verhoeld, que ficou momentaneamente inconsciente antes de deixar o relevado de maca e ser transportado para o Hospital de São João, onde Sobna teve alta na manhã de sábado. Expulso com vermelho direto na sequência do lance aos 90 minutos, o jogador do Moreirense falhou não só nessa seleção ao Benfica durante neste dia de quarta-feira, como falha também o duelo diante do Marítimo a contar para a sexta jornada. No jogo esse marcado para na próxima segunda-feira. Noutros castigos, o diretor executivo do Futebol Clube do Porto, Henrique Monteiro, expulso do banco no jogo com o Moreirense, cumpre 33 dias de suspensão. Por sua vez, no vice-presidente do Estrela da Amadora, Dinis Delgado, foi suspenso por 10 dias, e o treinador dos Amadurenses, Pepa, vai cumprir um jogo de suspensão e pagar uma multa de 1.050 euros após ser expulso no empate caseiro com o Famalicão a 2 bolas, por usar também linguagem ou gestos ofensivos injuriosos ou grosseiros ao dirigir-se ao árbitro Vitor Ferreira. Já o treinador adjunto do Moreirense, Bruno Pinto, e o treinador de guarda-redes do Alverca, Leonardo Tavares, foram castigados com um jogo de suspensão cada um. A casa do Clube Futebol de Estrela da Amadora no estádio José Gomes foi interditado por reincidência nas notas negativas, ao relevado nos dois primeiros jogos que a equipa da Reboleira realizou com o estatuto de anfitrião, segundo os regulamentos. No caso de um relevado ser avaliado por duas vezes numa sequência de três jogos, com nota entre 2,5 e 4,4, ou apenas por uma vez com nota inferior a 2,5 valores, fica imediatamente e preventivamente interdito para qualquer uso, até na realização de nova vistoria. O clube da Reboleira já tinha sido advertido depois da recepção ao Sporting no jogo da primeira jornada, depois do relevado ter sido classificado com 3,5 valores numa escala que vai até aos 10 valores. O clube acabou depois por receber nova nota negativa na recepção ao Famalicão, neste caso com 4 valores, no que ditou a interdição de uso agora aplicada. Com isto, apesar da ligeira melhoria do primeiro para no segundo jogo em casa, o relevado do José Gomes, o resto que teve pior classificação na primeira liga, continua a ter uma nota abaixo dos 4,4 valores. Isto significa que continua dentro dos parâmetros previstos nos regulamentos para ser aplicada a interdição que agora está em prática. O órgão de licenciamento, depois de toda esta situação, acabou por deliberar no Estádio Municipal do Alverca como casa para a equipa do Estrela receber o seu duelo diante da equipa do Sporting Clube de Braga durante esta quinta-feira, em contas em atraso da terceira jornada. A vistoria terá agora de apontar para uma avaliação superior a 4,4 valores. Caso contrário, o Estrela terá de continuar a jogar em recinto alternativo e não poderá voltar a discutir jogos da Primeira Liga no seu reduto. Diogo Leite assinou pela Lazio de Roma por duas temporadas, contra as duas de opção. O jogador de Luso não pôde ser inscrito depois do fecho do mercado, porque estava sem clube, depois de ter deixado a União de Berlim em junho, em final de contrato. A defesa central português de 27 anos assina, assim, pela Lazio de Roma, que lidera na Série A, juntamente com a Roma e o Inter de Milão, ao cabo de três jornadas. Leite, que na época internacional, representou ainda no Sporting Clube de Braga, antes de aventura em Berlim, que durou quatro temporadas. Na Lazio, no central, vai ser orientado por Gennaro Gattuso, integrar-se um plantel que conta com o compatriota Nuno Tavares. Ainda por Itália, Andrea Belotti, no novo reforço da equipa do Modena, no eixo na Benfica, prossegue assim a sua carreira em Itália. O contrato com o emblema que milita na Série B é válido até junho de 2027. No avançado de 32 anos, fez apenas 7 jogos com 2 golos, isto no Cagliari, na temporada passada, muito devido a uma lesão grave que sofreu em setembro de 2025. Segundo a imprensa italiana, no Internacional Transalpino, até tinha alinhavada na renovação, mas nos resultados dos testes médicos, não na convencido. Os responsáveis do clube, o jogador Belotti, passou na Luz em 2024-2025 por empréstimo do Como. O Benfica foi o único clube que o ponta de lança representou fora de Itália, onde já jogou, entre outros, na Fiorentina, na Roma, na Torino e Palermo. Artur Chaves vai jogar agora até o final da temporada no Botafogo, por empréstimo da equipa do Hoffenheim, da Alemanha, no defesa central brasileiro, que representou o Académico de Viseu entre 2022 e 2024, na regressa no Brasil 4 anos depois de ter deixado a equipa do Havaí para discutir a segunda liga em Viseu. O jogador saltou de Portugal para os alemães do Hoffenheim, que na época passada o emprestou ao Augsburgo, pelo qual discutiu 11 jogos e marcou 2 golos na Bundesliga. Artur Chaves, de 25 anos, chega no Botafogo, que vive um período conturbado, só ganhou um dos últimos 7 jogos e tem 6 pontos de avanço para a zona de despromoção.
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18: futebol celebra não apenas a glória de quem venceu, mas também os percursos incríveis e inesquecíveis daqueles que desafiaram todas as lógicas e deixaram uma marca eterna. 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
0: A história do Bayern de Munique entre 1972 e 1976 é marcada por um dos períodos mais gloriosos do clube bávaro, consagrando-se como uma das melhores equipas da história do futebol. Essa era foi liderada por um núcleo de jogadores excepcionais e carismáticos que não apenas dominaram a Alemanha, como também conquistaram a Europa. A base dessa equipa foi construída ao longo da década de 1960, com a chegada de jovens talentos como Franz Beckenbauer, Gerd Müller e Sepp Maier, mas o verdadeiro ponto de virada veio em 1972, quando o Bayern conquistou o primeiro título da Bundesliga na década sob o comando do treinador Udo Lattek. Essa temporada de 1971-72 é considerada um marco inicial, pois o Bayern não só conquistou o campeonato, mas o fez com um estilo avassalador, estabelecendo recordes de golos e de pontos. Gerd Müller, artilheiro implacável, marcou 40 golos numa só época, recorde que perdurou por décadas na Liga Alemã. O Bayern ainda venceria a Bundesliga outras duas vezes consecutivas, em 72-73 e 73-74, consolidando a sua hegemonia no futebol germânico. A supremacia do Bayern, no entanto, não ficou limitada à Alemanha. O grande sonho europeu começou a realizar-se em 1974, quando a equipa conquistou a sua primeira Taça dos Clubes Campeões Europeus, a atual Liga dos Campeões. Na final, enfrentaram o Atlético de Madrid e, após um empate dramático no primeiro jogo a um golo, o Bayern arrasou na repetição da partida, vencendo por 4-0, com destaque para a dupla letal de Gerd Müller e Uli Hoeneß. O título de 1974 foi apenas o início de um tricampeonato europeu consecutivo. O Bayern repetiu o feito em 1975 ao derrotar o Leeds United por 2-0 e em 1976 ao vencer o Saint-Étienne pelo mesmo placar, tornando-se apenas a terceira equipa a conquistar a Taça dos Campeões três vezes seguidas, igualando os feitos do Real Madrid e do Ajax. O Bayern de Munique dessa era era conhecido pelo seu estilo de jogo extremamente eficiente e por contar com jogadores de grande qualidade técnica e tática. O capitão Franz Beckenbauer, o Kaiser, foi líder dentro e fora de campo, desempenhando o papel de líbero com maestria, revolucionando a posição e tornando-se um dos maiores jogadores da história do futebol. Sepp Maier, por sua vez, foi um dos melhores guarda-redes da sua geração, enquanto Gerd Müller, o bombardeiro da nação, foi o grande responsável pelos golos, estabelecendo-se como um dos maiores goleadores da história do futebol. Outros nomes importantes dessa era incluem o versátil Paul Breitner e o atacante Uli Hoeneß, que também contribuíram imensamente para o sucesso do clube. A equipa dos bávaros coroou o seu domínio internacional ao conquistar a Taça Intercontinental em 1976, ao derrotar o Cruzeiro do Brasil com um resultado agregado de 2-0. Essa vitória foi fundamental para afirmar o Bayern como a melhor equipa do mundo nessa época. A formação de 1972 a 1976 entrou para a história como uma das maiores equipas de todos os tempos, não só pelo seu sucesso em campo, mas também pela maneira como revolucionou o futebol com o seu estilo moderno, técnico e coletivo. Jogadores como Beckenbauer, Bauer, Müller e Maier tornaram-se ícones do futebol mundial e o clube consolidou a sua posição entre as maiores potências do futebol europeu e global. Essa era de ouro estabeleceu as bases para o Bayern se tornar um gigante permanente do futebol europeu, reconhecido não apenas pelos títulos conquistados, mas também pelo impacto cultural e desportivo que gerou para o futuro do desporto.
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18: O jogador ideal sabe equilibrar disciplina e criatividade, sendo imprevisível nos momentos decisivos. 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
0: Nico Williams, nascido a 12 de julho de 2002 em Pamplona, Espanha, é um avançado conhecido pela sua velocidade e habilidade técnica. Iniciou a sua carreira no Atlético Clube Bilbao, ingressando nas suas camadas jovens ainda na infância. Fez a sua estreia profissional pela equipa principal do Atlético em 2020, tornando-se rapidamente uma das promessas mais empolgantes do futebol espanhol. Na temporada de 2020-2021, Nico Williams destacou-se pela sua capacidade de desequilibrar defesas e criar oportunidades de golo. A sua velocidade e técnica Benfica atraíram a atenção de adeptos e analistas, consolidando-o como um dos jovens talentos em ascensão na La Liga. A sua performance impressionante continuou nas temporadas seguintes, mantendo-se como uma peça fundamental para o Athletic Club. Além da sua carreira em clubes, Nico Williams também começou a representar a seleção espanhola. Fez a sua estreia internacional em 2022 e rapidamente se afirmou como uma adição valiosa ao plantel de La Roja, contribuindo com a sua energia e criatividade ofensiva. Em 2023, continuou a impressionar tanto a nível de clubes como internacional, destacando-se como uma das jovens estrelas mais promissoras do futebol europeu, percurso esse que culminou com a vitória no Euro 2024, conquistado na Alemanha, ao serviço da seleção do seu país.
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18: E está agora na hora de trazer mais um craque da Liga Portuguesa, aqui à Golo FM.
0: Radamel Falcão, o avançado colombiano nascido em 1986, tornou-se uma das maiores referências ofensivas do Futebol Clube do Porto e do futebol europeu na década de 2010. Chegou ao clube português em 2009, vindo do River Plate, com o desafio de substituir Lisandro López, um avançado que tinha deixado uma marca forte no Porto. No entanto, Falcão rapidamente mostrou que estava à altura da responsabilidade, revelando uma capacidade goleadora e um instinto de finalização que o destacaram desde o início. Na sua primeira época com os Dragões, marcou 25 golos no campeonato, estabelecendo-se como uma das estrelas da equipa e conquistando o coração dos adeptos. A temporada seguinte, em 2010-2011, foi ainda mais memorável para Falcão e para o clube. Sob o comando de André Villas-Boas, o Futebol Clube do Porto alcançou uma campanha histórica, conquistando a Liga Europa, o campeonato, a Taça de Portugal e a Supertaça. Falcão foi absolutamente decisivo na campanha europeia, terminando a Liga Europa como o melhor marcador com 17 golos em 14 jogos, um recorde até hoje na competição. Na final contra o Braga, foi ele quem marcou o golo solitário que garantiu o título europeu aos Dragões, selando um dos momentos mais icónicos da sua carreira. O colombiano era conhecido pela sua presença constante na área e capacidade de decisão em jogos cruciais, sendo capaz de marcar tanto com os pés como com a cabeça, uma qualidade que o tornou um dos avançados mais temidos na Europa. Além dos golos, Falcão impressionava pela intensidade e dedicação em campo, características que fizeram dele um ídolo imediato para os adeptos portistas. A sua média de golos e a consistência nas exibições elevaram-no ao estatuto de uma das grandes figuras do clube na era moderna. No final da época de 2010-2011, depois de conquistar todos os títulos possíveis em Portugal, Falcão transferiu-se para o Atlético Madrid por uma quantia recorde para o clube espanhol na época. No entanto, o legado que deixou no Porto é inegável. Em apenas duas temporadas, o colombiano somou 72 golos em 87 jogos, um registro impressionante que o coloca entre os grandes avançados da história do clube. Ainda hoje é lembrado como um dos jogadores mais letais e talentosos que passaram pelo Futebol Clube do Porto e a sua mística como goleador permanece viva entre os adeptos. A passagem de Falcão pelos Dragões foi curta, mas profundamente marcante. A sua determinação, aliada a uma capacidade única de finalização, não só lhe renderam um lugar especial na história do clube, como também lançaram a sua carreira internacional. Em Portugal, Falcão é sinónimo de sucesso e conquista, sendo uma figura inesquecível para os portistas e para o futebol nacional.
18: E seguimos agora nesta emissão com mais um craque mundial.
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0: Diego Armando Maradona é um dos nomes que salta à vista em cada pergunta sobre os melhores jogadores de sempre. El Pibe confunde-se com a história do futebol e foi no Argentino Júnior que vestiu a sua primeira camisola, iniciando uma carreira que viria a ter contornos de um bom filme dramático. Golos e mais golos conquistaram de imediato a opinião pública argentina, que percebeu instantaneamente que ali poderia estar um diamante transgeracional. E não se enganaram. Maradona marcou uma era ao serviço do seu clube de formação, o suficiente para merecer a chegada ao Boca Juniors, o gigante de La Bombonera, onde se estreou após 116 golos em 5 épocas. O registro inigualável para um médio ofensivo teve continuidade pelos chineses, onde esteve por apenas uma temporada antes de viajar para a Europa. A primeira paragem foi em Barcelona, lugar onde se afirmou após uma campanha desastrosa da Argentina no Mundial de 82. 2 anos na Catalunha valeram-lhe o estatuto de um dos melhores jogadores do mundo, para além de 3 títulos nacionais, embora também tenha começado uma série de episódios extra-campo que deixaram uma mancha no seu percurso enquanto jogador. A dureza dos adversários por Espanha valeu-lhe várias quesílias com rivais e com a sociedade espanhola, polémicas essas que precipitaram a saída para a Itália. Em Nápoles, no sul subdesenvolvido do país, o astro argentino foi elevado ao estatuto de Deus. Historicamente incapaz de rivalizar com os gigantes do Norte, o Napoli investiu esforços para montar uma equipa competitiva, oferecendo condições para que o seu novo número 10 brilhasse como nunca. 7 temporadas foi o tempo que passou no estádio São Paulo, entretanto rebatizado com o seu nome, muito devido às conquistas de 2 campeonatos italianos, os únicos da história do clube até o ano de 2023. Para além desses feitos, Diego Maradona conduziu o Spartanopei à vitória na Taça UEFA de 89, numa altura em que tinha uma alegada relação estreita com a poderosa máfia da cidade. De resto, a vida social de El Pibe ficou conhecida pela ligação às drogas e outros delitos, com histórias intermináveis que ainda hoje são guardadas em cada canto da cidade. Foi também durante o seu tempo no Napoli que o argentino escreveu o capítulo mais bonito da sua carreira, quando em 1986, com a autoproclamada Mão de Deus, levou a sua seleção à conquista do Mundial do México. 5 golos e 5 assistências foram decisivos para o título mais desejado, que culminou com a atribuição do prémio de melhor jogador do mundo à grande estrela da Albiceleste. Diego viria a regressar à Espanha em 1992, vestindo a camisola do Sevilha, antes de voltar ao seu país natal, numa fase descendente da carreira, para se despedir ao serviço do Newell's Old Boys e, claro, do seu Boca Juniors. Não há futebol sem Maradona, nem Maradona sem futebol. O seu pé esquerdo abençoado tornou-se maior que a sua personalidade excêntrica, com amor e ódio a caminharem lado a lado nas opiniões espalhadas por todo o mundo. O seu estilo inconfundível influenciou fornadas inteiras de futebolistas, preservando uma verdadeira religião em volta da sua memória, ainda hoje praticada por milhões de crentes em El Diego.
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18: Muitos clubes que já foram gigantes na Europa agora encontram-se longe dos holofotes, adormecidos após décadas de domínio. É para ouvir também aqui na primeira Rádio Desporto, neste produto 100% palavra, gigantes adormecidos todos os dias com o Hugo Taveira.
0: O Celtic Football Club é um dos clubes de futebol mais importantes e tradicionais da Escócia e do mundo. Fundado em 1887, na cidade de Glasgow, o Celtic construiu uma história repleta de sucessos nacionais e internacionais, consolidando-se como um gigante do futebol europeu, especialmente nas conquistas da década de 1960. Desde a sua fundação, o Celtic destacou-se como uma força dominante no futebol escocês, conquistando o seu primeiro título da Scottish League Championship em 1893, apenas 5 anos após ser criado. O clube rapidamente se tornou um dos mais vencedores do país, ao lado do seu maior rival, o Rangers, com quem protagonizou o famoso Old Firm, um dos derbys mais históricos e intensos do futebol mundial. O maior feito internacional do Celtic ocorreu na temporada de 1966-67, quando a equipa se tornou a primeira do Reino Unido a conquistar a Taça dos Campeões Europeus, a atual Liga dos Campeões. Sob o comando do lendário treinador Jock Stein, o Celtic, apelidado de Lisbon Lions, derrotou o poderoso Inter de Milão na final realizada em Lisboa, no Estádio Nacional, com uma vitória por 2-1. Essa conquista não foi apenas memorável pelo título em si, mas também pela forma como o Celtic jogou. A equipa adotou um estilo ofensivo, em contraste com o futebol defensivo da época. Jimmy Johnson e Bobby Murdoch foram 2 dos grandes destaques dessa equipa e o triunfo tornou o Celtic um dos maiores clubes da Europa e um símbolo do orgulho para o futebol escocês. Na mesma temporada, o Celtic conquistou também todos os principais troféus domésticos possíveis: a Liga Escocesa, a Taça da Liga e ainda a Glasgow Cup. Após o título europeu de 1967, o Celtic continuou a ser uma força competitiva na Europa. Voltou a chegar à final da Taça dos Campeões Europeus em 1970, mas foi derrotado aí pelos neerlandeses do Feyenoord por 2-1. Além disso, nas décadas seguintes, o clube fez várias participações dignas de nota nas competições europeias, embora sem repetir o sucesso de 1967. Na década de 2000, o Celtic viveu outro momento importante ao alcançar a final da Taça UEFA, atual Liga Europa, em 2003, sob o comando de Martin O'Neill. Na final realizada em Sevilha, a equipa foi derrotada por 3-2 pelo Futebol Clube do Porto, num jogo intenso que só foi decidido no prolongamento. O Celtic, além dos seus feitos em campo, é um clube com uma rica tradição e identidade cultural. Fundado com o objetivo de ajudar a comunidade irlandesa de Glasgow, o Celtic manteve uma forte ligação com as suas raízes católicas e irlandesas, sendo uma parte integrante da comunidade local. O clube continua a ser uma potência no futebol escocês, regularmente conquistando títulos da Scottish Premiership e mantendo-se competitivo em competições europeias. O Celtic Park, o estádio da equipa, é famoso pela sua atmosfera vibrante e apaixonada. O emblema britânico também possui uma forte base de adeptos a nível global que seguem fielmente o clube, tanto nas competições domésticas como nas europeias, celebrando o legado de conquistas e o espírito do futebol ofensivo e competitivo que sempre os caracterizaram. Em suma, o Celtic Football Club é mais do que apenas um clube de futebol. É um símbolo de orgulho para os seus adeptos e uma das instituições mais veneradas do futebol europeu. A conquista da Taça dos Campeões Europeus de 1967 permanece o ponto mais alto da sua rica história e o legado do clube continua a ser transmitido através das gerações.
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22: Sim, é importante ganhar, é importante começar a ganhar. Uma equipa jovem, uma equipa com jogadores que era a primeira vez que jogavam Champions. É importante jogar em nossa casa, é importante todo sentir todo o apoio de toda a malta, de todo o estádio envolvido nesta energia de Champions League. Por isso foi muito importante isso, essa energia que veio de fora para dentro também.
23: Empezamos um pouco mal. Creo que nos faltou um pouco de concentração nos primeiros minutos, mas bueno, creo que o equipo depois se fue acostumbrando, pudimos entender cómo podíamos hacer la presión mejor para poder hacerles un poco más de daño y bueno, creo que al final la segunda parte del equipo fue espectacular y bueno, muy contento por la victoria.
24: Sí, fue una indisposición, estaba un bocado cansado no balneario, tomei umas coisas que me deram e caiu-me mal, mas eu estava a dizer ao árbitro que precisava de vomitar e ele esperou e eu disse-lhe que precisava de vomitar para ficar bem e foi o que aconteceu. E pronto, foi só isso. Estou bem. Eu acho que o Mister tinha-nos avisado que o Galatasaray era uma equipa com muita intensidade e eu acho que nos primeiros minutos não conseguimos igualar bem essa intensidade, mas com o passar da primeira parte.
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26: 16:52.
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26: E seguimos agora nesta emissão com os grandes feitos históricos.
0: A seleção da Hungria entre 1950 e 1954, conhecida como a Equipa de Ouro ou Magiares Mágicos, marcou uma era de glória no futebol mundial, sendo considerada uma das maiores seleções de todos os tempos. Liderada pelo técnico Gustav Sebes e capitaneada por Ferenc Puskás, a equipa destacou-se pela inovação tática com um estilo de jogo ofensivo e envolvente que deixou uma marca indelével no futebol. A fase de ouro começou com uma série de vitórias avassaladoras. Entre 1950 e 1954, a Hungria manteve uma sequência de 31 jogos invicta, sendo conhecida pelo seu sistema tático revolucionário, o 4-2-4, que incluía movimentações ofensivas rápidas e uma troca constante de posições entre os jogadores. Além de Puskás, a equipa contava com talentos como Sandor Coxis, Zoltán Sibor e Josef Pozsik, jogadores que formaram uma das linhas ofensivas mais temidas da época. O ponto alto da campanha húngara foi a conquista da medalha de ouro nos Jogos Olímpicos de 1952, em Helsínquia, onde a Hungria venceu a Jugoslávia por 2-0 na final, mostrando ao mundo o seu poderio. Além disso, a seleção também ficou célebre pela histórica goleada de 6-3 sobre a Inglaterra em 1953, no lendário estádio de Wembley, um feito inédito, já que os ingleses nunca haviam perdido em casa para uma equipa fora do Reino Unido. Este resultado consolidou a Hungria como favorita ao título mundial de 1954. Nesse mesmo campeonato do mundo, disputado na Suíça, a Hungria era amplamente favorita. Durante a competição, os húngaros aplicaram uma impressionante goleada de 8-3 sobre a Alemanha Ocidental na fase de grupos. No entanto, na final, enfrentando novamente os alemães, a Hungria sofreu uma inesperada derrota por 3-2 numa virada que ficou conhecida como o Milagre de Berna. Apesar de ter aberto 2-0 nos primeiros minutos, a equipa não conseguiu segurar a vantagem, perdendo a sua invencibilidade num dos momentos mais surpreendentes da história do futebol. Mesmo sem o título mundial, a Hungria de 1950 a 1954 é lembrada pelo seu legado tático e futebolístico, que influenciou profundamente gerações futuras de jogadores e treinadores. A combinação técnica, disciplina tática e criatividade ofensiva deixaram uma marca profunda no desporto, com Ferenc Puskás e seus companheiros eternizados como lendas do futebol mundial.
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26: E seguimos agora nesta emissão com o perfil do jogador.
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0: Nicolás Otamendi, defesa central argentino de grande destaque, nasceu a 12 de fevereiro de 1988 em Buenos Aires. Começou a sua carreira no Vélez Sarsfield, onde fez a estreia profissional em 2007. Em 2010, transferiu-se para o Futebol Clube do Porto, onde venceu a Liga Europa no ano seguinte e se afirmou como um dos melhores defesas do futebol português. Depois de uma breve passagem pelo Atlético Mineiro e Valência, em 2014 ingressou no Manchester City, onde conquistou duas Premier Leagues e outros títulos nacionais, permanecendo no clube até 2020. Nesse ano, Otamendi transferiu-se para o Benfica, onde se tornou uma peça fundamental na defesa da equipa. Capitão das Águias, foi parte integrante da conquista do Campeonato Nacional na época 22-23. Ao nível internacional, Otamendi é presença regular na seleção argentina, com a qual conquistou a Copa América em 2021 e 2024 e ainda o Campeonato do Mundo de 2022, consolidando uma carreira de enorme sucesso tanto a nível de clubes como de seleções.
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26: Vamos lá olhar agora para mais um craque da Liga Portuguesa, aqui na primeira Rádio Desporto.
0: Lucho González, também conhecido como El Comandante, é um dos jogadores mais icónicos da história recente do Futebol Clube do Porto. Nascido em Buenos Aires, Argentina, a 19 de janeiro de 1981, Luís Oscar González começou a sua carreira no Huracán antes de se destacar no River Plate, onde conquistou títulos e chamou a atenção do futebol europeu. A sua trajetória foi marcada por uma inteligência tática apurada, qualidade técnica e capacidade de liderança, características que o tornaram uma figura crucial nos clubes por onde passou, em especial no Futebol Clube do Porto. A sua primeira passagem pelos Dragões começou em 2005, quando foi contratado por mais de 7 milhões e meio de euros ao River Plate. Lucho chegou para um clube que um ano antes tinha conquistado a Liga dos Campeões, sob o comando de José Mourinho, e veio para dar continuidade ao sucesso portista. Logo se impôs como uma peça fundamental no meio-campo dos Dragões, destacando-se pela sua visão de jogo, capacidade de passe e presença ofensiva. Com o Adriense como treinador, Lucho fez uma temporada de estreia notável, conquistando o seu primeiro título da Primeira Liga em 2005-2006, além de levantar a Taça de Portugal. Nas quatro temporadas em que vestiu a camisola azul e branca, na sua primeira etapa no clube, Lucho foi parte de uma era de ouro do futebol português. Entre 2005 e 2009, conquistou quatro títulos da Primeira Liga, uma Taça de Portugal e três supertaças Cândido de Oliveira, cimentando o seu estatuto como um dos maiores ídolos da história recente do clube. Além disso, a sua consistência em campo e a sua habilidade para marcar golos em momentos decisivos renderam-lhe o apelido de El Comandante, uma referência à sua liderança natural dentro de campo. Nos seus melhores anos, Lucho não só contribuiu com assistências e golos, como também era uma voz de comando que uniu o balneário portista. Em 2009, após o sucesso no Futebol Clube do Porto, o argentino transferiu-se para o Olympique de Marselha por cerca de 18 milhões de euros, uma das maiores transferências do futebol francês à época. No Marselha continuou a sua senda de sucesso, conquistando a Liga em 2010 e mais dois troféus da Taça da Liga Francesa. A sua influência no meio-campo manteve-se inalterada, mas o carinho pelo Futebol Clube do Porto permaneceu, algo que ficaria evidente anos mais tarde. Em 2012, Lúcio González protagonizou um regresso emocionante à cidade invicta, quando já veterano voltou para uma segunda passagem pelos Dragões. Apesar de estar numa fase mais avançada da carreira, o seu impacto na equipa foi imediato. A sua experiência e qualidade técnica mantiveram-no como uma peça fundamental para o clube e na temporada de regresso ajudou o Porto a conquistar mais um título da Primeira Liga na época 2012-2013, sob o comando de Vítor Pereira. No total, Lúcio acumulou mais de 240 jogos pelo Futebol Clube do Porto, com 61 golos marcados e continua a ser lembrado como um dos médios mais talentosos e completos que passaram pelo clube. A sua capacidade de chegar à área adversária, fazer golos e distribuir o jogo com grande inteligência foi crucial para as conquistas portistas, sendo sempre visto como um líder dentro e fora de campo. Não é à toa que continua a ser venerado pelos adeptos, que reconhecem nele um dos capitães mais respeitados da história do emblema. Após sair do Futebol Clube do Porto pela segunda vez, Lúcio ainda continuou a sua carreira em clubes como o Al Rayyan, no Qatar, e o Atlético Paranaense, no Brasil, onde se manteve competitivo até aos seus últimos dias como jogador. No Atlético Paranaense, conquistou a Copa Sul-Americana em 2018, acrescentando mais um título internacional ao seu vasto currículo. Encerrou a carreira em 2021, após mais de duas décadas a brilhar nos relvados, deixando uma marca profunda no futebol, especialmente no Futebol Clube do Porto. Lúcio González será sempre lembrado como um dos grandes médios do futebol mundial, com destaque para o impacto duradouro que teve no Futebol Clube do Porto. A sua liderança, classe e espírito vencedor fizeram dele uma lenda do clube e uma referência no futebol português.
1: Eu ainda na minha cabeça está que sou jogador. E até falei para a minha mulher, quando acabar o contrato lá no Brasil, vou tentar falar com o presidente e dizer-lhe que eu jogava 2 meses de graça aqui só por voltar a pisar o dragão. Fala dessa tão conhecida mística do Porto, é um pouco isso, é mais na garra, na luta e se disfruta mais também.
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6: São 5 da tarde e 1 minuto. 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
7: O Benfica venceu esta quarta-feira no Moreirense por 4-0 em jogo de atraso da terceira jornada da Primeira Liga, em Moreira de Cónegos, com os encarnados a ficarem a 2 pontos do líder Futebol Clube do Porto. Pavlidis marcou o seu 6º golo na competição, aos 45+4, na conversão de uma grande penalidade com a formação benfiquista, na escara goleada, com os tentos de Sheldrup, Prestgeni e Frederik Aursnes, aos 55, 59 e 72 minutos. No final do jogo, o treinador do Benfica, Marco Silva, estava satisfeito com o triunfo.
8: Não há que questionar, a começar por dar os parabéns aos nossos jogadores. Na minha opinião, uma excelente exibição, uma boa primeira parte, muito boa primeira parte da nossa equipa, independentemente de sermos marcados só nos momentos finais da primeira parte, uma excelente primeira parte. Dar os parabéns aos adeptos, grande ambiente esta noite aqui em Moreira de Cornos, um ambiente que puxou a equipa claramente para cima do adversário, que ajudou a equipa e a equipa claramente respondeu. Desde o primeiro minuto assumimos o jogo como queríamos, num campo difícil. A equipa sempre a criar oportunidades, a conseguir pela direita, pela esquerda, muito mais acutilantes na esquerda também, pelas características dos jogadores que jogaram, mas com capacidade de jogar. Nós praticamente a primeira parte jogámos em 50 metros, jogámos no meio campo ofensivo praticamente o jogo todo, lembro-me de um livre nas costas da nossa linha defensiva, sem ser isso não me lembro de mais nada. Uma exibição muito sólida, mas de qualidade. Muito satisfeito com a primeira parte, deu aos jogadores no intervalo para começarmos, era obrigatório para nós começar a segunda parte como tínhamos jogado a primeira e que tínhamos começado a primeira, e foi isso que eles fizeram praticamente com o segundo e com o terceiro golo e que nos deu a tranquilidade, mas uma exibição sólida, praticamente sem uma oportunidade de golo para o nosso adversário.
7: Já o técnico do Moreirense, Vasco Botelho da Costa, lamentou o desaire da sua equipa.
10: Na primeira parte já se sentiu, nós estávamos a chegar tarde à pressão, não estávamos compactos como devíamos estar. O Benfica encostou-nos mais atrás do que aquilo que nós sentimos que podíamos ter feito, que nós Sabíamos bem aquilo que íamos encontrar pela frente, simplesmente nunca tivemos a frescura para cobrir a bola nos centrais do Benfica, que carregam e ligam muito jogo. E na primeira parte já se estava a sentir que não estávamos a ter capacidade e porque fomos muito obrigados a defender, não conseguimos gerir minimamente o jogo com bola, fruto do ritmo alto que o Benfica colocou no jogo. E portanto, honestamente, a explicação é muito simples, não tivermos pernas para aquela que foi a exigência do jogo.
7: Com esta vitória, no Benfica conquistou o quarto triunfo seguido na edição 2026-2027 da Primeira Liga, que arrancou com um empate a duas bolas na recepção sem público no Académico de Viseu e somou 13 pontos, tendo quantos o rival de Sporting, ambos a 2 pontos do campeão Futebol Clube do Porto, enquanto que o Moreirense averbou o segundo desaire consecutivo depois da derrota no Dragão e segue no 13º posto com 4 pontos arrebatados. O embate entre a Estrela da Amadora e o Sporting Clube de Braga, em contas em atraso na jornada 3 da Primeira Liga, fecha nesta ronda, com um encontro que está agendado para as 8:15 da noite no Estádio Municipal de Alverca, na casa que foi apontada pela Liga de Portugal devido à interdição do Estádio José Gomes, no mítico Estádio da Reboleira. A equipa do Estrela, que nesta altura na tabela classificativa vai ocupando nas contas da Primeira Liga, no 9º lugar, com 6 pontos conquistados, e tem pela frente um Sporting Clube de Braga, que está mais acima na tabela classificativa, no 6º lugar, com mais um ponto em relação à formação amadurense, no 6º lugar, com 7 pontos. Na divisão esta, na partida do lado da equipa do Sporting Clube de Braga, na Carlos Vincent, na espera de dificuldades na deslocação até na Alverca, perante a equipa do Estrela da Amadora.
11: Ser capazes de dar resposta de maneira que nos acerque essa resposta a uma vitória, que é o que queremos. Creo que a estas alturas de temporada no creo que debamos prestar demasiada atención a la clasificación. Ha habido partidos por ahí aplazados. Bueno, estamos en un momento de la temporada que clasificación vale lo que vale. Cuando vale la clasificación es después de la jornada 34. Entonces, ahora lo que sí tenemos y lo que sí vale es que, como en todos los partidos, tenemos que salir a ganar. Y para ganar, el de mañana, que es el más importante, como decía anteriormente, porque es el que tienes delante, vas a tener que hacer muchas cosas bien, y el equipo tiene que estar preparado, porque es otro viaje a Lisboa seguido, y el otro día también lo vimos en diferentes campos, hizo mucho calor el fin de semana, entonces la recuperación de los jugadores va a suponer también algo importante que puede tener impacto en el partido de mañana. Por tanto, esta tarde vamos a ver también cómo están, y sin excusa salir a hacer un partido donde el equipo compita, donde el equipo sepa que va a tener, como decía que en la anterior respuesta, que ser bueno en muchas cosas para poderte llevar los 3 puntos, que es el objetivo, y en lo único que tenemos que pensar, más allá de clasificaciones, de estar cerca de unos u otros.
7: Já do lado da equipa do Estrela, no assunto deste jogo ficou praticamente de lado, e falou-se sobretudo sobre essa interdição que impede a realização deste jogo no Estádio da Reboleira, e Pepa deu conta da sua opinião muito pessoal em relação a este mesmo assunto.
12: Porque o Estrela teve até à última jornada do campeonato, até ao último minuto, para garantir a manutenção. Não sabia se ia para play-off ou não. Portanto, não podia, com certeza, a 100%, garantir, agendar a troca de relvado. E quando quis fazer isso, quando garantiu a manutenção, a Red já estava com outros trabalhos em agendamento, portanto não deu, e o que deu foi para mudar o relvado na paragem FIFA. O calor extremo que aconteceu danificou muito o relvado. É mau, claro que é mau. Quem nos dera a nós também ter um relvado bom. Agora, a questão aqui não é só o relvado, é que tudo foi feito como está no comunicado. Eu não vou alongar muito sobre isso, mas quero é como sou uma voz ativa e como estou antes dos jogos e depois dos jogos, garantir, e isso é que eu não admito, seja quem for, e que não haja esse tipo de sequer de hipótese, que isto aqui é por falta de competência. Isto aqui, estou a dizer o relvado em condições menos boas, não é por falta de seriedade, nem falta de competência, nem falta de... Não, nada. É de impotência mesmo. Portanto, nós tudo fizemos e queríamos muito, e queremos muito jogar no nosso estádio. Nem que o jogo fosse adiado para outra altura. A gente queria muito jogar aqui no nosso estádio. Não foi autorizado, são coisas que nós não controlamos. Portanto, a Liga nesse aspecto é que manda, vai, porque é a organizadora do campeonato. Pronto, nós jogamos onde tivermos que jogar. É em Alverca, em Rio Maior, é onde for. Agora, há uma, não é revolta, há uma, mas há um sentimento de, quer dizer, quisemos ajudar em tudo o que pudemos e acabamos por ser prejudicados, entre aspas, de jogar longe dos nossos adeptos e do nosso conforto.
7: Duelo entre a estrela da Madura Abnib na formação cabana do Sporting Clube de Braga, na partida em atraso das contas da terceira jornada da Primeira Liga, que vai fechar em definitivo esta ronda do principal escalão do futebol português. Encontro este para acompanhar com relato, quer na Gol FM, através do canal do YouTube, quer também num simultâneo na Rádio Jornal do Centro. O Sporting venceu esta quarta-feira o Galatasaray por 3-1 no estádio de Alvalade, em contas da primeira jornada da UEFA Champions League. O capitão leonino Gonçalo Inácio deu vantagem aos tetra campeões turcos, aos 5 minutos, após um autogol com a formação verde e branca. Na escata ao empate, ainda na primeira parte, pelo moçambicano Tcheni Katemo, aos 27 minutos, e à vitória com os tentos do colombiano Luís Suárez, aos 57 de grande penalidade, e do Uruguai Rodrigo Salazar, aos 63 de livre direto. No final do duelo, o técnico do Sporting, Rui Borges, estava agradado com um triunfo saboroso.
22: Sim, é importante ganhar, é importante começar a ganhar. Uma equipa jovem, uma equipa com jogadores que era a primeira vez que jogavam Champions. É importante jogar em nossa casa, é importante todo sentir todo o apoio de toda a malta, de todo o estádio envolvido nesta energia de Champions League. Por isso foi muito importante essa energia que veio de fora para dentro também, para conseguirmos levar de vencida um Galatasaray que, numa primeira parte, a intensidade estava bastante alta, uma equipa, nós sabíamos que era uma equipa bastante pressionante, bastante dominadora, queria ser dominadora e tentaram. Acabaram por fazer um 1-0 num golo de esquema tático, digamos, num lançamento, com alguma sorte também. Mas depois disso também tivemos algumas dificuldades de conseguir ligar o jogo em alguns momentos, nos primeiros 25 minutos principalmente. Depois fomos conseguindo igualar o jogo. Uma segunda parte onde fomos melhores, mais intensos, mais competitivos. Mais fortes em duelos que tínhamos que o ser. Na primeira parte, em alguns momentos, não o fomos e crescemos, e acabamos por fazer os golos. Não deixámos de criar o Galatasaray qualquer lance de perigo assim muito perto da nossa baliza. Acima de tudo, feliz pela capacidade coletiva da equipa.
7: Já do lado dos jogadores, Rodrigo Salazar estava feliz com a vitória e com o gol marcado.
23: Começamos um pouco mal, creo que nos faltou um pouco de concentração nos primeiros minutos, mas bueno, creo que o equipo depois se fue acostumbrando, pudimos entender cómo podíamos hacer la presión mejor para poder hacerles un poco más de daño. Y bueno, creo que al final la segunda parte del equipo fue espectacular y bueno, muy contento por la victoria. Bueno, yo creo que conseguimos hacer daño por los dos lados. Creo que ellos, cuando nosotros salíamos en contraataque, les ha costado un poco más. Teníamos jugadores muy rápidos como Luis Guillerme, Suárez, Geni. Y creo que eso les ha costado un poco más, pero bueno, ellos nos han hecho sufrir mucho también y es lo que tiene la Champions League, que cualquier equipo que te enfrentes es muy complicado y es muy duro.
7: Contas feitas, o Sporting soma 3 pontos e fixa-se entre as equipas da frente e volta a jogar para a Champions no dia 13 de outubro, quando visitar os franceses do Lé. Para já, no que diz respeito a resultados desta quarta-feira, temos de destacar, sobretudo também, a vitória feita por parte da equipa do PSG, por 6-1 sobre a equipa do Slovan Bratislava. Juntar a isto outro grande jogo deste dia, com o Liverpool a bater por 2-1 o Atlético de Madrid, enquanto Costa venceu por 3-1 a equipa do Viking e o Barcelona goleou por 5-1 a formação do Feyenoord. Há de destacar ainda a vitória da formação do Arsenal na deslocação até a Itália, diante da turma do Nápoles. Afastado dos relevados desde o início da época devido a problemas musculares, Oscar Piatuszewski acredita que o regresso à competição é uma questão de dias. Em declarações na TVP na Sport, o jogador do Futebol Clube Porto fez um ponto de situação sobre a condição física e deixou uma mensagem ao selecionador Jan Urban, tendo em vista na próxima convocatória da seleção polaca. Piatuszewski falava no meio polaco antes do encontro para a UEFA Champions League frente ao Manchester City e acabou por assumir que é difícil definir uma data exata para o seu regresso. No entanto, pensa que é mais uma questão de dias do que semanas. Tudo está a correr como estava planeado. O mais importante é recuperar a lesão 100% e evitar que se repita no futuro. Piatuszewski acabou por lamentar ficar de fora desse duelo diante da equipa do Manchester City, que o Futebol Clube do Porto acabou por perder por 2-0. Piatuszewski sofreu uma lesão muscular na coxa direita em julho, não tendo ainda tido minutos nesta temporada devido a uma recaída na recuperação que a Benfica encontrou no europeu de entre nos três sabonoplacos do plantel. Apenas Jakob Kivior esteve em campo, uma vez que Betnarek cumpriu o castigo diante do City. Com a Liga das Nações a aproximar-se no início de outubro, na qual a seleção polaca vai discutir 4 jogos, em pouco tempo, no jogador do Futebol Clube Porto manifestou o seu desejo de estar apto para representar o seu país e espera estar 100% recuperado nessa mesma altura para poder ajudar na sua seleção. Piatuszewski garante estar plenamente adaptado ao Futebol Clube Porto e destacou também o apoio dos compatriotas Jakob Kivior e também Bednarek, jogadores fundamentais que acabaram por contribuir para a sua adaptação a 100% ao clube da Invicta. O próximo compromisso da equipa orientada por Francesco Farioli está destinada para neste sábado, dia 12 de setembro, frente à formação de Casa Pia, em contas da 6ª jornada da Primeira Liga. O Sporting Clube de Braga abriu uma academia na sua de futebol na China. No Sporting Clube de Braga, na Academia Wangzhou, na China, é uma iniciativa que faz parte de um projeto mais global naquele país oriental, informou o Clube Minhoto. O coordenador do Departamento de Inovação e Promoção de Formação do Sporting Clube de Braga, Rubinho de Souza, acompanhou todo este processo de perto e visou dar um primeiro passo na construção da presença do clube na China e marcar assim o início de uma estratégia a longo prazo num dos mercados de maior dimensão e relevância internacional. A visita permitiu sobretudo estabelecer os primeiros contactos presenciais com entidades esportivas, institucionais, empresariais chinesas, avançar com novos projetos e criar bases concretas em construções de academias para a internacionalização da marca Sporting Clube de Braga no país, pode ler-se no site oficial dos arsenalistas. Está assim consumada a concretização dos primeiros projetos desta estratégia, entre os quais se destaca a implementação da Sporting Clube de Braga na Academia Wangzhou, na China, em cooperação com o Wang, Feung Futebol Clube, bem como o estabelecimento de novas relações de cooperação com estruturas do futebol, quer de Jizhang, assim como também a equipa do Beijing Futebol Clube, que está incluída neste projeto. Os Guerreiros de Minho detalham ainda que, com uma estratégia nascente na formação, no scouting, na capacitação de profissionais, no intercâmbio desportivo e na criação de relações institucionais e comerciais, o clube pretende construir uma presença progressiva e sustentável na China, levando a diferentes

0: assim como Patton, em dois sets, Schöbner por 6-4 e 6-4, num encontro que durou 1 hora e 10 minutos. Eliovar, Abner, assim como Patton, vão agora discutir os quartos de final desta mesma competição, enquanto que Cabral e Tracy disseram assim adeus à variante de pares. Ainda pelo ténis, o espanhol Carlos Alcaraz foi eliminado nos quartos de final do Open dos Estados Unidos pelo norte-americano Ben Shelton. A história do ténis mostra que isto é, de certa forma, um elogio nas proezas do suíço Roger Federer. É que com a eliminação de Alcaraz na brava batalha com Celtan, que sobe acabou pelas 3h30 da manhã, no Fushing Midlands, Roger Federer continua a ser o único tenista a ganhar um torneio de Grand Slam, num torneio de regresso após uma ausência significativa por lesão, depois de cerca de meio ano de fora, em 2016, ano em que jogou pela última vez em julho e foi eliminado por Milos Raonic nas meias finais do Wimbledon, torneio ganho por Andy Murray na final com Raonic, tendo depois falhado entre os vários torneios do circuito mundial ATP, os Jogos Olímpicos do Rio de Janeiro e também o Open dos Estados Unidos. Federer voltou em janeiro de 2017 e conquistou o Open da Austrália, batendo o espanhol Rafael Nadal na final em 5 sets por 6-4, 3-6, 6-1, 3-6 e 6-3. Alcaraz, que não competia na Abna quase 5 meses, desde abril, até voltar ao Open dos Estados Unidos, procurava uma proeza semelhante, mas foi eliminado nos quartos de final. E há ainda outro dado a juntar a esta eliminação, é que o afastamento de Alcaraz não só dita que haverá um campeão inédito no Open dos Estados Unidos, como também confirma no prolongamento daquilo que já é apelidado do ténis da maldição de Federer. O suíço foi o último a conseguir revalidar o título do torneio em 2008, ano em que conquistou o seu quinto e último Open dos Estados Unidos, de forma consecutiva. Venceu também em 2004, 2005, 2006 e 2007. A partir daí, é verdade que houve tenistas que venceram por mais do que uma vez, mas nunca de forma consecutiva.
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4: Eu sei que vai haver tentativas de ir à volta, o que é normal, que é o vosso trabalho, ir à volta, mas eu não vou sair disto. Não vou sair disto. Mas podem tentar.
5: Mas boa tarde, vou já tentar, então.
4: Pronto, mas eu não vou sair disto. Não, eu percebo bem a questão e ela é extensa e toda muito bem colocada, sem dúvida. Mas eu não vou sair disto, sem dúvida. Tem uma pergunta muito bem colocada. Mas eu não vou sair disto. Mas eu não quero perder o foco. Peço desculpa não responder à pergunta, que eu sei que foi à volta, mas eu não vou sair disto.
6: Vou um bocadinho por aí, agora estás a jogar mais à italiana, não é? Mais na defesa. Acha que é música para os seus ouvidos também?
4: Não, já disse, não quero. Pronto, não quero. Eu percebo a questão, mais uma vez. O que eu tenho a dizer é que é tudo muito bonito, é tudo. Eu, portanto, há alerta vermelho, sem dúvida, mas eu não vou sair disto.

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1: Pelo golfe, o neozelandês Shubna Ryan Folks realizou uma volta histórica no British Open, igualando o recorde de 62 pancadas no Major Shubna e ascendendo ao segundo lugar da classificação. O golfista de 39 anos, Shubna, está agora apenas atrás do líder, o norte-americano, Sam Burns, antes da ronda decisiva. Na terceira volta do torneio, na disputada, no Royal Club Birkdale, Shubna Folks, na atual número 56 do ranking mundial, completou o percurso com 8 pancadas abaixo de par, neste feito notável

0: permitiu-lhe igualar nas marcas alcançadas por Sam Burns, na 18º do PGA Tour, e pelo australiano Lucas Herbert, no 97º. Com este desempenho, Ryan Fowkes partilha agora na segunda posição com o sul-coreano Kim, ambos com um agregado de 202 pancadas, 8 abaixo do par. A liderança pertence a Sam Burns, que soma 200 pancadas, 10 abaixo do par, depois de ter concluído esta volta com 65 pancadas. A marca de 62 pancadas no Major é um feito raro, alcançado apenas 5 vezes antes desta edição do British Open. Entre os nomes que conseguiram essa proeza estão, nomeadamente, na Sanders, por duas ocasiões, assim como também na Shane Ludry, na Brandon e ainda na Fowler. O top 5 da classificação fica completo com o norte-americano Ryan Gerrard e o australiano Lucas Herbert, ambos com um total de 203 pancadas. Na Gerrard fez 62 pancadas na terceira volta, enquanto Herbert registrou 71. Mas abaixo na tabela, na Scotty, na líder do ranking mundial desde 2023 e vencedor do British Open no ano de 2025, ocupa no 11º lugar com 206 pancadas. Por sua vez, no norte-irlandês Rory, na segunda da hierarquia PGA Tour, e vencedor do Masters em abril, encontra-se na 29ª posição, num agregado de 208 pancadas. Esta edição conhece um interregno e será concluída apenas no final de setembro, tendo em conta a realização de outros torneios também do PGA.
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2: Uma exibição muito sólida, mas de qualidade. Muito satisfeito com a primeira parte, deu aos jogadores no intervalo para começarmos, e era obrigatório para nós começar a segunda parte quando tínhamos jogado a primeira e que tínhamos começado a primeira, e foi isso que eles fizeram praticamente com o segundo e com o terceiro gol, e que nos deu a tranquilidade. Mas uma exibição sólida, praticamente sem uma oportunidade de gol para o nosso adversário.
3: Na primeira parte já se sentiu, nós estávamos a chegar tarde à pressão, não estávamos compactos como devíamos estar. O Benfica encostou-nos mais atrás do que aquilo que nós sentimos que podíamos ter feito, que nós sabíamos bem aquilo que íamos encontrar pela frente, simplesmente nunca tivemos a frescura para cobrir a bola nos centrais do Benfica, que carregam e ligam muito jogo.
4: Ser capazes de dar resposta de maneira que nos acerque essa resposta a uma vitória, que é o que queremos. Porque a estas alturas de temporada não creio que devamos prestar demasiada atenção à classificação. Ha havido partidos por aí aplazados. Bueno, estamos em um momento da temporada que a classificação vale o que vale.
5: Não é por falta de seriedade, nem falta de competência, nem falta de... Não, nada. É de impotência mesmo. Portanto, nós tudo fizemos e queremos muito jogar no nosso estádio.
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6: 17h24.
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7: Lothar Matthaus é uma das maiores lendas do futebol mundial, conhecido pela sua versatilidade, liderança e longevidade em campo. Nascido a 21 de março de 1961 em Erlangen, na Alemanha, Matthaus teve uma carreira que atravessou mais de duas décadas, acumulando títulos tanto a nível de clubes como de seleções. Ao longo da sua carreira, destacou-se pela sua capacidade de jogar em várias posições, desde médio centro a líbero, sempre com uma entrega impressionante e uma visão de jogo apurada. Matthaus é o jogador com mais internacionalizações pela seleção alemã, com 150, e é reconhecido como um dos jogadores mais completos da sua geração. O seu percurso começou no Borussia de Mönchengladbach, onde rapidamente deu nas vistas. Após destacar-se na Bundesliga, Matthaus foi convocado para a seleção alemã, ainda jovem, integrando o plantel no Campeonato Europeu de 1980, onde a Alemanha Ocidental se sagrou campeã. No entanto, foi com a transferência para o Bayern de Munique, em 1984, que Matthaus se tornou uma estrela mundial. Nos seus primeiros anos no Bayern, conquistou três títulos da Bundesliga, Liga, afirmando-se como um dos melhores médios do futebol europeu. O seu futebol dinâmico, capaz de atacar e defender com a mesma eficiência, e o seu poderoso remate tornaram-no uma peça essencial no meio-campo bávaro. A nível internacional, Matthaus foi protagonista em diversas competições, mas os mundiais foram o palco onde mais brilhou. Esteve presente em 5 campeonatos do mundo, um recorde para a época, e em 1986, na final contra a Argentina, Matthaus teve a tarefa ingrata de marcar Diego Maradona, um confronto icónico que ajudou a definir a rivalidade entre ambos. Embora a Alemanha Ocidental tenha perdido a final, o talento de Matthaus já era amplamente reconhecido. Em 1988, o jogador fez uma mudança para o futebol italiano, assinando pelo Inter de Milão, onde jogaria um papel fundamental. Sob o comando de Giovanni Trapattoni, Matthaus levou o Inter à conquista da Série A em 1988-89, quebrando um jejum de 9 anos. Essa equipa do Inter é lembrada como uma das mais fortes da história do clube, e Matthaus foi a principal estrela, ajudando também a conquistar a Supertaça de Itália e a Taça UEFA em 91. A sua passagem por Itália solidificou o seu estatuto de um dos melhores jogadores do mundo. Mas foi no Mundial de 1990 que Matthaus viveu o seu maior momento. Capitaneando a seleção da Alemanha Ocidental, liderou a equipa até à vitória, conquistando o troféu em Itália. Matthaus foi o grande maestro do meio-campo, com exibições de encher o olho, marcando 4 golos no torneio, incluindo um dos mais belos da sua carreira, frente à Jugoslávia. Na final, a Alemanha Ocidental derrotou a Argentina de Maradona por 1-0, ligando a derrota de 1986 e coroando Matthaus como campeão do mundo. Após este feito, foi premiado com a Bola de Ouro em 1990, consolidando o seu lugar na elite do futebol global. Matthaus regressou ao Bayern em 1992, já como uma lenda viva. Na sua segunda passagem pelo clube, continuou a brilhar e já numa fase mais tardia da carreira, foi recuado para a posição de libero, onde demonstrou a sua inteligência tática. Nos anos seguintes, ajudou o Bayern a vencer mais 4 títulos da Bundesliga e a Taça UEFA em 1996, tendo ainda um último grande momento internacional no Euro de 1996, onde a Alemanha, já unificada, voltou a conquistar o título europeu. Embora já não fosse a figura central da equipa, o seu papel de líder foi decisivo. Aos 39 anos, Matthaus deu mais uma prova de longevidade, participando no Mundial de 1998, tornando-se o primeiro jogador a disputar 5 campeonatos do mundo. Encerrou a sua carreira internacional após o Euro 2000, mantendo o recorde de mais internacionalizações pela Alemanha. Continuou a jogar pelo Bayern até esse mesmo ano, antes de se despedir definitivamente do futebol no Metro Stars dos Estados Unidos. Lothar Matthaus é um nome que ressoa na história do futebol, não apenas pelas suas conquistas, mas também pelo espírito competitivo e capacidade de se reinventar ao longo de uma carreira tão longa. Com um impressionante total de 25 títulos conquistados, é uma verdadeira lenda do desporto.
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9: São 5 da tarde e 29 minutos. 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
0: É importante sublinhar, aterrou no aeroporto de Congonhas, na cidade de São Paulo, para reforçar o Santos, no ex-Benfica, na preparação agora para deixar o Flamengo, onde jogava desde junho de 2022, e junta-se a Neymar, no conjunto paulista, no avançado com o acompanhado da esposa e dos filhos. Durante esta quarta-feira foram realizados os habituais exames médicos, acertaram-se então os últimos detalhes do negócio. Sublinha, assina, portanto, por uma temporada, com a possibilidade de renovar por mais 2. Nas redes sociais, já na circularam fotografias do jogador com a camisola do novo clube. Recordar que Sublinha passou pelo futebol português, ao serviço do Sporting Lisboa e Benfica. O jogador representou as Águias durante 2 temporadas, 2020-2021 e 2021-2022, e somou um total de 15 golos e 17 assistências em 95 jogos. De resto, a carreira do avançado foi toda passada no Brasil, ao serviço do Fortaleza, Grêmio e Flamengo. Aos 30 anos, Sublinha prepara-se agora para uma nova aventura no Santos, onde irá encontrar entrar Lucas Veríssimo, com quem partilhou balneário na formação encarnada, e também Gabigol, com quem jogou no Flamengo. André Horta esteve em destaque na vitória da formação do Al-Ula no terreno do Damac, em jogo a contar para a quarta jornada da 2ª Liga da Arábia Saudita. No médio português, assinou o único gol do encontro e ajudou a formação treinada pelo técnico português José Peseiro a reforçar-se na liderança do campeonato. No jogo foi decidido nos minutos finais, com as Benfica, no Sporting Clube de Braga e Vitória Futebol Clube a desbloquear o marcador aos 83 minutos, na sequência de uma jogada rápida construída pela esquerda. André Horta recebeu dentro da área e de primeira rematou para no fundo da baliza adversária, garantindo assim a vitória pela margem mínima. Com este triunfo na turma de José Peseiro, chega aos 12 pontos e consolida assim a liderança isolada no campeonato, com mais 5 pontos do que o GEDA, que tem um jogo a menos. O Vasco, treinado pelo português Pedro Emanuel, empatou diante da formação do Independente Santa Fé, sem golos, em Bogotá, na primeira mão dos quartos de final da Taça Sul-Americana. Com o português Nuno Moreira titular, saiu aos 70 minutos, e apesar de algumas mexidas no 11 inicial, o Vasco da Gama até foi melhor na primeira parte e teve algumas ocasiões, mas não concretizou. Destaque para uma aos 35 minutos, mas Spinelli, lançado por Nuno Moreira, não aproveitou um contra-ataque. Isto, apesar de o Santa Fé, um cabeceamento de Scarpetta, ter marcado, mas um lance que acabou por ser invalidado devido a fora de jogo. Na segunda parte, os colombianos reagiram, melhoraram e valeu Léo Jardim a manter o empate sem golos, com boas defesas. Antes, Facundés também espreitou o golo, mas na bola bateu no poste do lado do Vasco. Bruno Duarte teve uma boa jogada na reta final do jogo, mas a finalização foi para fora. Nos outros jogos, o São Paulo com o central português, Domingos Duarte, titular, empatou sem golos na visita na Boca Juniors, também em jogo da primeira mão dos quartos de final da Taça Sul-Americana. As decisões dos dois duelos, ambos em solo brasileiro, são na próxima semana, com o Vasco a receber o Santa Fé às 11 da noite, no dia 15, e o São Paulo a jogar diante do Boca Juniors, a partir da 1:30 da manhã do dia 16. Ainda lá por fora, Francisco Trincão assistiu a Evan Toney, que pisou, mas o Al-Ahli não evitou a derrota na 6ª jornada da Liga Saudita, na frente à formação do Al-Qadisiyah, por 3-2, isto a terceira consecutiva fora de casa na equipa de Jeddah, sucumbiu. Na primeira parte, desastrosa, em Daman, uma vez que, ao intervalo, perdia por 3-0 pelo bicho de Tijani, aos 14:45+3, e um golo apontado por Mohamed, aos 45+1. Na segunda parte, Ivan Toney, o artilheiro do campeonato, com 8 golos em 6 jogos, reduziu para a margem mínima, aos 63:82, mas a reação do Al-Ahli ficou-se por aí. Ainda invicto na Liga Saudita, continua no Al-Ettihad, capitaneado por Danilo Pereira, que derrotou a formação do Al-Faya de Paulo Oliveira por 2-1. George, aos 43 minutos, assim como Youssef En-Nesyri, aos 68 de penalti, marcaram pelo Al-Ettihad, tendo o ex-Arouca Jason apontado no tento do Al-Faya pelo meio aos 45+4. Nota ainda para o nulo registado na Al-Ettifaq Al-Faisali e para no triunfo do Al-Habnasm na frente à formação do Al-Taon por 1-0 num jogo decidido por Abubakar Ba logo ao minuto 3 na sequência de um erro clamoroso por parte do guarda-redes adversário. A Seleção Nacional de Futebol de Praia registrou uma vitória no arranque da superfinal da Liga Europeia. Na Portugal, treinado por Bruno Torres, triunfou sobre a Bielorrússia por 4-1 em Viareggio, na Itália, no primeiro encontro do Grupo B, após um primeiro período equilibrado. Portugal assumiu o controle do encontro no segundo período, no qual construiu uma vantagem de 3-1. O jogador Tim foi a grande figura desse período, com 2 golos de cabeça aos 20 e 23 minutos. Pelo meio, Riabko empatou para a Bielorrússia aos 21 minutos, antes de Ruben Brilhante devolver a vantagem aos portugueses no minuto seguinte, aproveitando um erro do guarda-redes adversário. No terceiro e último período, Ruben Brilhante voltou a marcar aos 25 minutos, com remate de zona central, fixando assim o resultado em 4-1 contas feitas. Portugal soma assim os primeiros 3 pontos no Grupo B e volta na ação esta quinta-feira frente à Suíça. A fase de grupos termina na sexta-feira diante da seleção de Espanha. A fechar, olhamos para Carlos Alcaraz, que foi eliminado por Ben Celtons no Open dos Estados Unidos. Vai ter um novo campeão em 2026, num encontro que confirmou um dia incrível, em que todos os quatro duelos de singulares, dois masculinos e dois femininos, foram à decisão no último set, e três deles apenas decididos no super tie-break de 10 pontos. O tenista espanhol Carlos Alcaraz, detentor do título, perdeu nos quartos de final do Open dos Estados Unidos, quarto e último torneio do Grand Slam da temporada, com o norte-americano Celtan. No último duelo da sessão, Celtan, nono colocado do ranking mundial ATP, superou Alcaraz na terceira da hierarquia e vencedor do Open dos Estados Unidos em 2022 e 2025, pelos parciais de 6-7, 6-1, 6-3, 1-6 e 7-6, num encontro que teve duração de 4 horas e 28 minutos e que terminou pelas 3:30 da manhã. Nunca um jogo do torneio tinha acabado tão tarde. Trata-se de um desfecho histórico para Ben Celtan e para o ténis norte-americano, pois é o primeiro tenista dos Estados Unidos da América a derrotar Alcaraz em torneios do Grand Slam. Além disso, é apenas o segundo atleta a derrotar o espanhol em 5 sets, depois de Matteo Berrettini na terceira ronda do Open da Austrália em 2022, com os parciais de 6-2, 7-6, 4-6, 2-6 e 7-6.
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0: Seja bem-vindo, ouvinte Golo FM. Está tudo a postos para mais uma grande noite de Liga dos Campeões e desta vez com um duelo que promete intensidade, emoção e muita qualidade dentro das quatro linhas. De um lado, o Fenerbahçe da Turquia, preparado para esta noite europeia de grande dimensão. Do outro lado, os Giallorossi, a equipa da Roma que regressa ao palco maior do futebol europeu e que chega a Istambul determinada a mostrar que tem argumentos para competir entre a elite. Fenerbahçe e Roma encontram-se numa partida onde o ambiente, a estratégia e a capacidade de cada equipa para controlar os diferentes momentos do jogo poderão fazer toda a diferença. O conjunto turco terá no apoio dos seus adeptos uma das principais armas, enquanto a formação italiana procura responder através da organização, da intensidade e da qualidade individual dos seus jogadores. É uma noite especial para os dois clubes, sem dúvida alguma. É a estreia na Liga dos Campeões, dois clubes que já não marcavam presença há muito tempo nas competições europeias. A última vez do Fenerbahçe nesta Liga Milionária, nesta Liga dos Campeões, tinha acontecido na temporada de 2007-2008. Foi a última vez que a equipa do Fenerbahçe conseguiu marcar então presença na Liga dos Campeões. O jogador com mais jogos, melhor dizendo, da história do Fenerbahçe é o brasileiro Alex, com 40 jogos. O Fenerbahçe que foi sempre esbarrando nas eliminatórias, no playoff. A última vez, aliás, foi em 2008-2009, assim é que é, onde a equipa do Fener acabou por ser eliminada na fase de grupos. Mas atenção, porque no ano 2007-2008 o Fenerbahçe caiu nos quartos de final, e portanto é verdade que o Fenerbahçe há muito tempo que já não estava nesta competição europeia, na melhor e maior liga de clubes, que é a Liga dos Campeões, a competição mágica. Mas a verdade é que é uma equipa que investiu imenso este ano para garantir essa tal presença na Liga dos Campeões. Do lado da Roma, o jogador com mais presenças nesta competição é De Rossi, com 63 jogos. Francesco Totti é o segundo, com 57. A última vez que a Roma marcou presença na Liga dos Campeões foi em 2018-2019. Foi eliminada nos oitavos de final. E sabe por quem, ouvindo o LFM? Por uma equipa portuguesa. Foi pelo Futebol Clube do Porto, de Sérgio Conceição. Na altura, a Roma até tinha vencido a primeira mão no Olímpico por 2-1, mas depois acabou por cair no Dragão num jogo que foi a prolongamento. Foi a última vez que a equipa da Roma marcou então presença na Liga dos Campeões. De lá para cá, a equipa esteve na Liga Europa, esteve na Liga Conferência, onde chegou a ganhá-la com José Mourinho, e agora está de regresso ao maior palco do futebol europeu, a Liga dos Campeões. Numa altura, ouvinte Gol FM, em que os intervenientes da partida entram no belo tapete verde do estádio do Fenerbahçe. Grandíssimo ambiente, meus amigos, grande ambiente, sem dúvida alguma, deste Fenerbahçe Roma. É um ambiente de Liga dos Campeões, onde o Futebol Clube do Porto perdeu contra a equipa do Man City, porém a equipa do Sporting bateu categoricamente o Galatasaray por 3 bolas a 1. Uma remontada da equipa de Rui Borges e o Sporting entrou então com o pé direito na Liga dos Campeões. Agora é a vez de centrarmos todas as atenções neste Fenerbahçe Roma. Relembro o 20 Gol FM que a partir das 20h15 vamos olhar para esse duelo entre a equipa do Estrela da Amadora e também a equipa do Sporting Clube de Braga. Jogo esse de acerto de calendário da terceira jornada da Primeira Liga Portuguesa. Continuando então a olhar para este jogo entre o Fenerbahçe e a Roma, taticamente esta partida coloca então frente a frente as duas equipas que podem interpretar o jogo de formas bastante diferentes. Isto é, o Fenerbahçe acaba por à partida vai procurar uma abordagem mais agressiva, no bom sentido da palavra, claramente, sobretudo nos primeiros minutos. Vai tentar aproveitar o ambiente do estádio para empurrar a Roma para junto da sua área. O objetivo será condicionar a saída da Roma, impedir que os seus médios recebam com espaço e obrigar a equipa de Gasperini a jogar mais diretamente do lado da Roma. Gasperini é um treinador que gosta de criar superioridade numérica e posicional, utiliza uma estrutura que permite aos seus jogadores aparecerem em diferentes zonas do campo. A Roma que pode procurar construir com paciência, atrair o Fenerbahçe para um dos corredores e depois acelerar quando o espaço no lado, quando tiver espaço, digamos assim, no lado contrário. Portanto, podemos ter aqui, sem dúvida alguma, uma bela batalha tática, na minha opinião, neste duelo entre a equipa do Fenerbahçe e também a equipa da Roma. Vai ser, sem dúvida alguma, muito, muito interessante este jogo entre os turcos e também os italianos. Ouvindo o Gol FM, sem mais demoras, vamos então passar para os 11s iniciais deste duelo entre a equipa do Fener e da Roma. O Fenerbahçe com o ex-Benfica na baliza, Ederson, dupla de centrais, Skriniar e Natanaque, à esquerda Brown, à direita Mert, Muldur, meio campo com Yuksek, Elmaz e N'Golo Kanté, na frente de ataque Greenwood de um lado, o ex-Benfica Kerem Aktürkoğlu do outro e Muriqi como o homem mais adiantado da equipa do Fenerbahçe. No banco de suplentes, o Fenerbahçe conta com dois guarda-redes, Setién e Gounok, também com os turcos Aydin, Demir e Kavetsi, com Romelu Lukaku, Merkan, Mimovic, Nené, Prepan e o português, mais um ex-jogador do Benfica, Nelson Semedo. O técnico é o turco Kartal. Já a equipa da Roma vai a jogo com mais um ex-Benfica, hoje são muitos, Svilar na baliza, depois tridente defensivo, Mancini, Ndika e Hermoso, ala esquerda Wesley França, ala direito com o camisão número 2 Rennes, meio campo Konecker, Instante, médios centros ofensivos Sule, Dybala e o homem golo na frente, Daniel Malland, está numa grande forma este jogador neerlandês. Já lá vamos ao banco de suplentes da Roma e também à equipa de arbitragem. Está tudo a postos para o início da partida. Vai começar a Liga dos Campeões para o Fenerbahçe e para a Roma. A ver, vamos o que é que pode acontecer neste duelo. Na minha opinião é 50-50. Não consigo atribuir favoritismo máximo a nenhuma das equipas. Fenerbahçe é forte em casa. A Roma está com a corda toda neste início de temporada. Tudo a postos, começa o espetáculo.
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0: 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Arrancou o espetáculo, ouvinte, Golo FM, Fenerbahçe e Roma. A ver, vamos, qual das equipas vai então levar a melhor. 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Temos então um vídeo que saiu há pouco tempo sobre a vítima favorita de Vangelis Pavlidis, o Moreirense. Portanto, portanto, no tempo de intervalo ou depois, quando terminar o jogo, vai até à secção dos vídeos da Golo FM e vê então esse vídeo de Pavlidis, ele que ontem voltou a fazer o gosto ao pé diante da equipa do Moreirense. Em relação aos shorts, há muitos conteúdos da atualidade do futebol para ti, portanto é só também ires à secção dos shorts que está lá tudo. Olhando então para o banco de suplentes da equipa da Roma, Belardi, Castro, de Rune, Gilardi, também Luli, Molina, Rodrigo Mora, Pizzilli e o grego Konstantinos, já nos, e faltam os guardas alternativos, Demarzi e também Golini. Roma que ataca para a baliza norte, joga com equipamento principal. O Fenerbahçe ataca para a baliza sul e também a jogar com o seu equipamento principal. Bola para a equipa da Roma, lá direito, ali para o neerlandês Devane Rensch, segunda temporada na Roma. Bola agora para Coné, esteve muito perto da saída Coné no mercado de verão. A verdade é que Gasperini conseguiu manter o médio francês, esteve no campeonato do mundo. Bola agora para trás, ali para Hermoso. Hermoso agora a deixar curtinho novamente ali para a zona, aparece Coné. Coné agora vai deixar para Hermoso, este agora a deixar mais ao meio, ali para Mancini. Aí está Mancini a picar a bola lá para o lado direito, era à procura da desmarcação de Rennes, mas a bola vai com muita força e vai também para fora das quatro linhas. Pontapé de baliza para a equipa do Fenerbahçe, comandada por Ismail Kartal, árbitro da partida é o espanhol Jesús Gil Manzano. Será então coadjuvado por Diego Barbero, Guadalupe Porras, Ayuso, quarto árbitro, Juan Martínez, Munuera no vídeo árbitro, Valentín Gómez e César Sotogrado como vídeo árbitro assistente. É uma equipa de arbitragem toda ela espanhola. Estão cerca de 23 graus em Istambul, relevado em grandes condições, 71% de umidade e o vento está a 13 km por hora. Bola para a equipa do Fenerbahçe, ali no lado direito para a zona onde aparece o Muldur. Muldur agora vai deixar mais para trás para Skriniar. É uma dupla muito experiente esta do Fenerbahçe, tanto Skriniar como também o Natanaka, muitos anos de Premier League, atenção, há que dizê-lo, muitos anos mesmo de Liga Inglesa. Recupera a equipa da Roma, lá vão o Giallo Rossi, bola agora colocada ali para a zona onde aparece o camisola número 4, Cristante, outro ex-Benfica. Meus amigos, temos Ederson, temos Arthur Coglu, temos Cristante, temos Svilar e ainda há Nelson de Semedo no banco de suplentes. 5 ex-jogadores do Benfica estão presentes neste Fenerbahçe Roma, jogo Champions. Bola para Coné, avança no terreno Coné, este agora vai entregar ali para a zona onde aparece o Hermoso. Hermoso agora dá curtinho ali para Ndika, Ndika novamente ali para Hermoso. Hermoso agora vai deixar a bola ali para Brian Cristante, aí está Cristante, este a colocar agora para Ndika, Ndika mais à direita para Rennes, Rennes novamente a deixar a bola para trás para Ndika, Ndika agora a colocar ali para a zona onde aparece Cristante. Cristante baixa por entre os centrais, entrega agora na esquerda, bem trabalhado, ali para Sule, acaba por perder a bola, recupera Greenwood, esta agora dá para N'Golo Kanté, mete gelo no jogo, Kanté tenta agora meter por dentro, corta a equipa da Roma, muito bem a Roma, está atenta às segundas bolas, boa reação à perda de bola da equipa de Gasperini. Minuto 5 em Istambul, Fenerbahçe 0, Roma também 0.
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0: 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Fenerbahçe Roma é mais um jogo de Liga dos Campeões que a sua primeira rádio de desporto está então a transmitir. A partir das 20 horas vamos centrar todas as atenções, 20 horas e 15, centramos todas as atenções nesse duelo entre a equipa do Estrela da Amadora e também a equipa do Sporting Clube de Braga. Jogo a contar para a terceira jornada da Primeira Liga Portuguesa. Acerto do calendário. Bola para Cristante. Este agora vai deixar ali para a zona onde aparece Coné. Aí está o francês Manu Coné, 25 anos de idade. Mete para o colega de posição, outro médio Cristante. Este agora faz um passo de ruptura. De ruptura à procura ali da desmarcação do Sule. É craque também este Matias Sule, 23 anos de idade. Marcou um dos golos diante da Atalanta nessa remontada épica da equipa da Roma no último jogo para o campeonato, onde a Atalanta adiantou-se no marcador aos 47, Hermoso marcou aos 89 e Sule marcou aos 90 mais 3. Foi a autêntica loucura no que se viveu no Olímpico de Roma. Pontapé de livre para a equipa do Fenerbahçe. Um abraço para o Domingos Selemane, ele que diz que a Roma vai vencer. Boa tarde, nosso amigo Rogério Silvador, certamente feliz o Rogério, depois da vitória da remontada épica ontem do Sporting em Alvalade. Em Alvalade, manda o Leão, e os turcos ficaram a saber disso. Bola para a equipa do Fenerbahçe, outra equipa turca, vamos ver se consegue bater a Roma, recupera a equipa da Roma. Bola para Hermoso, este agora deixa para trás, ali para a zona onde aparece Svilar. Svilar agora a deixar para o Cristiano. Aí está a camisola número 4, Cristante, a virar o jogo, lado esquerdo, passe bastante alto, a bola vai para fora das 4 linhas e vamos ter um lançamento de linha lateral para a equipa do Fenerbahçe. É para Moldur, é o próprio quem vai fazer o lançamento, já lançou Moldur. Boa tarde também para a Tânia Dias, aí está a família Gol FM, começa a juntar-se aos poucos e poucos. Lembro que a partir das 20h15 temos esse Estrela da Amadora Sporting Clube de Braga. Ainda há muito para acontecer aqui na primeira Rádio Desporto. Estamos também em simultâneo com a Rádio Jornal do Centro. Fiquem atentos aos shorts do YouTube da Gol FM e também aos vídeos que vão sendo publicados. Já está disponível o vídeo de Pavlidis, ele que tem uma vítima favorita, não vou dizer quem é, vá até ao vídeo para perceber de quem estou a falar. Vangelis Pavlidis é o nome de quem se fala até ao momento no último vídeo de Golo FM. Bola para a equipa da Roma, ali para a zona onde aparece Cristante, meia esquerda, dá para Manu Coné. Manu Coné pede Andica para colocar a bola no outro lado para virar o jogo. Aí está a bola agora colocada mais ao meio para Cristante. Cristante agora a deixar ali para Ndica. Ndica agora mais à esquerda a colocar ali para a zona, parece Hermoso. A Roma está a ter algumas dificuldades em colocar a bola na profundidade do lado esquerdo. No Wesley França é um dos criativos desta equipa. Bola para Cristante. Cristante agora vai meter a bola no lado direito, vai com um pouco de força, vai tentar chegar ali o Rennes. Chega bem primeiro o Natanaki e ganha um lançamento, aliás falta, ganha falta, foi o Brown quem conseguiu ganhar uma falta. Pontapé de livre para a equipa do Fenerbahçe. Pontapé de livre para a equipa do Fenerbahçe. O Rogério Silvador diz que está então feliz com a vitória e sobretudo com a forma como Rui Borges corrigiu a equipa. Pontapé de livre já batido por parte ali do guarda-redes Ederson. Tem muita potência o Ederson naquele pé direito, aliás para o pé esquerdo. Ederson Moraes, minuto 10 da partida. Fenerbahçe 0, Roma também 0.
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0: E agora a oportunidade para a equipa da Roma, aliás, para a equipa do Fenerbahçe. Remate de Uksek e Svilar a conseguir encaixar. Bola para a equipa da Roma, bola para Manu Koné. Este agora a entregar ali para a zona, parece Cristante. Cristante agora mais à frente, a deixar ali para Hermoso. Tenta colocar na frente Hermoso, corta a equipa do Fenerbahçe, mas volta a recuperar a Roma. Bola para Wesley França, dá no meio. Atenção, Sule, corta a defensiva do Fenerbahçe. Golo que até já ligou para Muriqi. Atenção, Fenerbahçe vai para trás, essa bola para Muriqi. Já deixou mais à esquerda, é para o Harry Potter. É para Kerem Aktürkoğlu. Olha lá, Aktürkoğlu já entrou na área. Aktürkoğlu atirou, Svilar na defesa. É a primeira grande intervenção da partida. Svilar a defender, a travar o golo de Aktürkoğlu. Grande oportunidade para a equipa do Fenerbahçe. Muito bem, o Fenerbahçe em 2-3 toques conseguiu desmontar a defensiva da Roma. Bola no lado esquerdo, Aktürkoğlu arrancou, puxou para o pé direito ao seu estilo, rematou e Svilar defendeu. Volta a recuperar a equipa da Roma. Um abraço para a Tânia Dias, um abraço também para toda a família Gol FM, um abraço para toda a gente que nos ouve em Portugal, Norte, Centro, Sul, nas Ilhas, um abraço também bem especial para Angola, Cabo Verde, Guiné-Bissau, Moçambique, Santo Tomé e Príncipe, Timor-Leste, Brasil, para todo o mundo, para todos os portugueses espalhados por esse mundo fora, para toda a gente. Bola para a equipa do Fenerbahçe, ali para a zona onde aparece o Natanaque. Este agora vai ligar ali com Skriniar, Skriniar agora vai deixar ali mais à direita para Muldur, avança no terreno Muldur, lá vai ele, ainda Muldur, soltou Muriqi, fica a pedir falta e o árbitro diz que é. Rilmanzano diz que é falta de Nedica sobre Muriqi, ex-ponta de lança do Mallorca, e muitos golos fez Muriqi no Mallorca. Só na temporada passada foram 23 em 37 jogos. É a segunda passagem de Muriqi pelo Fenerbahçe. Ele que esteve em 2019-2020, onde em 32 jogos para o campeonato marcou 15 golos e fez 5 assistências. E este ano em 4 jogos já leva 2 golos e 1 assistência. É de facto um ponto de lança muito fiável, Muriqi. Bola para a equipa do Fenerbahçe. Ali para a zona onde aparece o Skriniar. Skriniar agora a deixar ali mais à direita para Muldur. Faz falta Wesley. Não concorda o brasileiro. Ele que falhou o campeonato do mundo devido a uma lesão. Estava nos convocados. Aliás, estávamos a poucas semanas do campeonato do mundo. E Wesley França acabou por se lesionar. Que agora cometeu então falta sobre o Meret Muldur, jogador da equipa do Fenerbahçe. Bola para Ederson. Este agora a meter a bola lá na frente. Bola de Ederson. Grande domínio do Greenwood. Atenção, Greenwood. Já pedalou grande área. Greenwood atirou a bola prensada e depois agarra-se Velar. Demorou muito o Greenwood a decidir. Mas atenção, porque este Fenerbahçe, em poucos passos, consegue entrar ali na zona intermediária. Aliás, no último terço, melhor dizendo. Consegue entrar no último terço. E a Roma, claramente, que tem que estar demasiado atenta a estas saídas da equipa do Fenerbahçe. É realmente perigoso. Atenção à equipa da Roma, lado esquerdo, Wesley, cruzamento, a bola sobrava ali para Malen, mas acaba depois por ir para fora das quatro linhas, parece-me. Afinal não, conseguiu ficar com ela dentro das quatro linhas o defesa central, aliás o lateral esquerdo, o Brown. Depois despacha para a frente a equipa do Fenerbahçe. Tânia Dias pergunta: Wesley lesionou-se em que parte do corpo? A lesão do Wesley foi uma ruptura muscular total no adutor da coxa esquerda, grau 3, minuto 15 da partida em Istambul. Fenerbahçe 0, Roma também 0.
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0: Bola para a equipa do Fenerbahçe no lado esquerdo. E volta a recuperar muito bem. Volta a recuperar muito bem a equipa do da Roma. Lançamento de linha lateral agora para a equipa do Fenerbahçe. Bola para Greenwood. Este agora deixar mais atrás, mais à esquerda. Ali para a zona onde aparece Skriniar. Aí está Skriniar, é o jogador do Liverpool. Mete agora na frente, ali para o N'Golo Kanté. Bola agora para Greenwood. Ganha um lançamento de linha lateral. O jogador da equipa do Fenerbahçe. Ficaram a pedir mão também. Jogadores turcos. Bola para a equipa do Fenerbahçe, lado esquerdo. Ali para a Turkoglu, acaba por perder a bola. Recupera a equipa da Roma. Ali para Dybala, abre na esquerda, bem trabalhado. É para Wesley. Aí está o brasileiro, o internacional brasileiro, 45, mete agora na frente, bem trabalhado. Ali para a zona onde aparece Sule. Cai depois no relvado. O árbitro diz que não há falta, mas há lançamento de linha lateral para a equipa da Roma. É para Wesley, lado esquerdo, a lançar Wesley, bola agora a ficar ali para Malen, vai sobrar novamente ali para Wesley, pode atrasar Wesley, ainda Wesley, acaba depois por perder a bola e agora o Fenerbahçe pode sair para a transição. Bola para N'Golo Kanté, a deixar mais ao meio, corta muito bem Manu Koné, imponente, e depois a bola sobrava ali para Malen, mas acabou por dar um toque com demasiada força e vai para as mãos de Ederson. Parece que não estava à espera que a bola que o Malen não estava à espera que a bola caísse ali aos seus pés. Bola para a equipa do Fenerbahçe. Toque de habilidade, toque em habilidade do Greenwood. Bola agora no lado esquerdo, ali para a zona onde aparece o Brown. Avança no terreno Brown, mete agora mais ao meio, ali para a zona onde aparece o defesa central Skriniar. Skriniar agora para Ederson. Ederson a devolver novamente ali para Skriniar. Abre agora na esquerda, ali para a zona onde aparece o Muldur e ganha lançamento de linha lateral a equipa do Fenerbahçe. Lançamento no meio campo defensivo para os turcos, é para Mert Muldur, camisola número 18, internacional turco, 27 anos de idade, ele que passou pelo futebol italiano, pelo Sassuolo entre 2019-2020 até 2022-2023. Cumpre a quarta temporada no Fenerbahçe. Lançamento à esquerda para a equipa da Roma. Wesley já lançou. Bola agora a ser colocada mais à frente. Volta a recuperar e bem. A equipa da Roma ganha muito bem. Ali o médio Yuksek. Bola sobra depois para Muriqi. Mas muito bem a Roma. Roma, de facto, no que toca às recuperações da bola, está muito ligada ao jogo. A equipa de Gasperini não fica muito tempo sem a bola. Apesar de ainda não ter conseguido rematar a baliza, o lance mais perigoso foi de Aktürk Oğlu. Vai a equipa da Roma, atenção, lado esquerdo, bola para Sule, ainda Sule, o argentino cai no relvado, o árbitro diz que não há nada, afinal há pontapé de livre para a equipa da Roma, perto do minuto 20 da partida. Está Sule, Dybala para já um pouco desaparecido no jogo, mas tenta ser Sule, o dínamo desta equipa. Um tapete livre para a equipa da Roma, lado esquerdo. Já lá vamos ao carimbo do minuto 20. Primeiro esta bola parada para os Giallorossi, que estão então à procura do primeiro golo. Aí está o pontapé livre batido, corta a defensiva da Roma. A bola sobra para N'Golo Kanté, deixa agora para Artur Coglu, tenta fazer o bonito, perdeu Manu Koné, esticou na direita, pode ser o golo da Roma. Dybala tirou, grande defesa! Grande defesa de Ederson! Gigante o internacional brasileiro! Dybala esteve muito perto de marcar. Muito bem Manu Koné, a forma como ganhou a bola ainda no último terço, esticou tudo para a direita e Dybala com o seu pior pé disparou à figura de Ederson, mas teve que se aplicar o ex-guarda-redes do Benfica e a Roma a responder ao remate de Artur Coglu. Pontapé livre agora para a formação do Fenerbahçe. Pontapé livre que vai ser então efetuado por parte da equipa turca, mas atenção porque Roma agora conseguiu ter espaço e esse espaço a equipa da Roma claramente que esteve perto a Roma de conseguir chegar ao golo. Bola para a equipa do Fenerbahçe, bola para N'Golo Kanté, acaba por perder a bola, recupera agora a equipa da Roma, bola agora colocada mais à esquerda, ali para a zona onde aparece o Wesley, recupera bem e depois em falta, depois faz falta o Sule, fez falta sobre o Skriniar, volta pé livre, aliás foi o Hermoso quem fez a falta sobre o Skriniar. Pontapé de livre para a equipa do Fenerbahçe. Livre já executado. Bola para Natanaki. Este agora vai deixar a bola mais à esquerda. Ali para a zona onde aparece o Ederson. Ederson agora vai pontapear a bola lá para a frente do pé esquerdo. Ganha bem a equipa da Roma. A bola vai para fora das quatro linhas. Lançamento de linha lateral para a equipa do Fenerbahçe. Lançamento de linha lateral já efetuado por parte da equipa do Fenerbahçe. Aí está o lançamento já executado. Bom, agora vai ficar ali à mercê de Greenwood, grande arrancada de Greenwood, lá vai ele pela esquerda, quem é que o para? Ninguém, ainda Greenwood, vai deixar agora ali arrematar mais mal, muito mal Greenwood, não tomou de tudo a melhor decisão. Eu estava na perspectiva que o Greenwood realmente soltasse a bola, mas acabou por não soltar. Um abraço para o Leonel Nogueira. O que faz uma pergunta muito simples: quantos golos neste jogo? É assim, Lionel, para já um jogo muito dividido, é aquilo que te posso dizer, entre o Fenerbahçe e a Roma. E olhando para as estatísticas, posse de bola 52% para o Fenerbahçe, 51% para o Fenerbahçe, 49% para a Roma. Total de remates 4 para o Fenerbahçe, 1 para a Roma. À baliza 2 para o Fenerbahçe e 1 para a Roma. Portanto, é notório o equilíbrio que existe. Mas vamos ver porque acredito que possa ser possível um golo. Pelo menos um golo antes do intervalo. A ver, vamos. Bola para a equipa da Roma, bola para o Wesley, acaba por perder, recupera N'Golo Kanté, está em todo lado. Bola para Muriqi, agora a deixar ali para a zona onde aparece o Yuksek, acaba por perder, mas ganha uma falta. Ganha uma falta, Yuksek, pontapé de livre para a equipa do Fenerbahçe. Pontapé de livre que será então ali no atrás do meio campo defensivo. Ou seja, no meio campo defensivo do Fenerbahçe. pé livre já batido, recupera a equipa da Roma, bola no lado direito, ali para a zona onde aparece o Rennes agora vai tentar deixar ali mais a direita para Dybala, recupera bem Dybala, lá vai Dybala, já entrou na área, espetáculo Dybala, cruzamento, corda defensiva do Fenerbahçe, ainda mexe para a equipa da Roma, bola para Dybala, puxa para o pé esquerdo, ainda Dybala, passa ali, era tenso para a zona da grande área, corta a equipa do Fener, que agora pode ir para a transição, bola para Greenwood, ficou curtinho o passe Greenwood, mas muito bem Kanté, bola agora colocada mais ao meio, que segue, já ligou novamente ali para Kanté, grande corte de Hermoso no sítio certo, espetáculo, minuto 25, Fenerbahçe 0, Roma também 0.
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0: Bola para a equipa da Roma no lado direito. Bola ali para a zona onde aparece Rennes. Rennes agora a deixar ali no meio para Sule. Sule a deixar para Hermoso. Abre mais à esquerda. É para Wesley. França, cruzamento. É bom! E depois o cabeceamento não saiu nada bem. Ali, pressionando o Malan e vai para as mãos de Ederson, tranquilo Ederson, a ligar agora no lado esquerdo, ali para a zona onde aparece o Nelson, aliás o Brown, assim aqui é, Brown agora a colocar para Elmas. Mas vai deixar a bola mais para trás para Natanaki. Aqui agora deixar ali para Ederson. Ederson agora aponta para a bola lá para a frente, mas vai recuperar com muita tranquilidade Hermoso. Hermoso agora a deixar para Koné. Aí está Manu Koné a entregar agora para a zona onde aparece o Hermoso novamente. Aí está o ex-Atlético de Madrid, internacional espanhol, Mário Hermoso, ex-Atlético, ex-Leverkusen, ex-Espanhol, ex-Valladolid, esteve também no Real Madrid B. Olha a bola para a equipa do, da Roma. Atenção, bola para Sule, abre ali na meia esquerda, último terço, bola para Malan, onde anda Malan, longe da área, quer tocar na bola ao Malan, cruzamento, corta a defensiva do Fenerbahçe, recupera Muriqi, aí está Muriqi, joga bem de costas para a baliza Muriqi, e agora canta esticar na frente, mas mais rápido Ndicka a conseguir deixar a bola para trás, para a zona onde aparece Miles Villar. Villar agora a tocar ali Manu Koné a deixar ali para a zona onde aparece o Malan, aí está Malan a entregar a bola mais para trás, para Koné agora vai deixar ali para Sule para trás, agora ali na zona do grande círculo, para Ndicka agora a colocar ali para a zona onde aparece o Mancini, acaba por perder a bola para a equipa do Fenerbahçe. Muito bem Muriqi, uma roleta marcelesa, para Zinedine Zidane, tirado dos jogadores do caminho, bola agora no lado esquerdo, arrancada supersónica ali do Brown, cai no relevado, o árbitro diz que não há nada, bola para a equipa do Roma, para os Gianno Rossi, estamos muito perto da meia hora de jogo, para já ainda não há golos. 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Atenção, a Roma vai para a frente, bola para Malan, já arrancou, já meteu a quinta, quem é que o para? Lá vai Malan, já passou, grande corte, espetáculo, muito bem mesmo, e o Kusek a fazer ali o corte, bola para Muriqi, cai no relvado e acredito que o árbitro vai assinalar falta. Mas muito bem Malan, do lado esquerdo, a forma como arrancou, parece-me que é claramente isto que a equipa da Roma vai ter que tentar fazer através destas investidas, através das arrancadas de Malan, que está em grande neste início de temporada.

0: Bola para Wesley, aí está Wesley a meter na frente, bem trabalhado. É para Sule, quem é que vai fazer? Sule tenta ganhar canto e ganha. Tenta ganhar canto e ganha. Sule, ponta pé de canto para a equipa da Roma. Já lá vamos ao carimbo do minuto 30. Primeiramente esta bola parada para a equipa romana, para a equipa comandada por Gasperini, um dos grandes técnicos do futebol italiano e não só, do futebol europeu. Sabe o que é conquistar uma competição europeia? Ganhou a Liga Europa com a Atalanta na final contra o Leverkusen. E a final já não é pontapé de canto. Esta nova regra, a tal regra que eu gosto muito sinceramente, é pela verdade esportiva. O vídeo árbitro viu que o último a tocar foi Sule e portanto pontapé de baliza para a equipa do Fenerbahçe. Vamos carimbar, minuto 30 da partida. Fenerbahçe 0, Roma também 0.
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0: Bola para a equipa da Roma. Ali para Manu Koné. Corta a defensiva do Fenerbahçe, mas em falta. Vamos ao livre. Livre na zona do... Na zona do meio campo. Pontapé livre já efetuado por parte da equipa da Roma. Bola no lado direito. Ali para Dybala. Este a deixar para Manu Koné. Manu Koné agora a entregar ali mais à direita para o Rennes. Rennes agora a deixar ali para Dybala. Faz o passe de Dybala à procura de Malen. Corta a equipa do Fenerbahçe. Bola para Kanté. Recupera muito bem ali. Indica. Bola recuperada novamente por parte da Roma. E ganha uma falta. Pontapé livre para a equipa de Gasperini. No outro jogo da Liga dos Campeões, PSV 0, Shakhtar Donetsk também 0. Hoje ainda iremos ter um Bayern Bodo/Glimt como o Leipzig, United, Sabah Baku e o Slavia Praga, Lens. Onde ontem tivemos Barcelona 5, Feyenoord 1, Stuttgart 3, Viking 1, Liverpool 2, Atlético Madrid 1, Nápoles 0, Arsenal 1, Paris Saint-Germain 6, Slovan Bratislava 1, Sporting 3, Galatasaray 1. Ponta pé de livre agora para a equipa da Roma. Livre para o conjunto romano. Livre batido de forma curta. Atenção. Bola agora ali para a zona onde aparece o cruzamento. Ao segundo posto pode ser gol da Roma. E o corte importante. O corte importante de Skriniar, parece-me. Mancini no segundo poste. Já estava ali prontinho para servir. O Ndicka, aliás, o Ndicka é que estava pronto para encostar. Porque o Mancini ainda tocou na bola. E o Ndicka conseguiu fazer o corte. Vamos ao pontapé de canto. Paulo Dybala. Lá vai o argentino. Paulo Dybala a deixar ali no, para Sule. Sule para Dybala. Acaba por perder a bola. Paulo Dybala. Bola agora colocada mais à frente. Tenta ganhar a de Kanté. Vai recuperar Manu Koné. Manu Koné a deixar ali para o Cristante. Cristante passou e o jogador de Roma acabou por fazer um movimento contrário. Atenção Fener, a marcha vai para a transição. Greenwood bem trabalhado. Atenção Fener, Kanté para o Kanté. Atenção Fener, pode ser feliz. Bola para trás, ali para Greenwood. Roda sobre si próprio. Abre agora mais à esquerda, ali para a zona. Parece Brown, cruzamento de Brown. Bate ali contra Ndicka. Volta a recuperar Brown. Aí está Brown a ligar agora ali com Greenwood. Para Greenwood, quer apoio. Prefere deixar a bola para trás, ali para a zona onde aparece o Nathan Ake. Aí está o Fenerbahçe completamente instalado no meio campo ofensivo. Bola para trás agora para Skriniar. Skriniar agora a ligar ali para o Muldur. Muldur deixou o Yuksek. Atenção à Turkoglu, bem trabalhado. Boa tabela. Atenção à equipa do Fenerbahçe, está a jogar bem. Bola no lado esquerdo, ali para a zona onde aparece o Greenwood. Pedalou, cruzou Muriqi e caiu na área. E o árbitro diz o quê? Para já diz que não há nada. Fica a pedir penalti Muriqi. Jogador internacional pelo Kosovo. O árbitro já recebeu indicação do vídeo. O árbitro já disse que não há absolutamente nada. e também estava em fora de jogo.

0: Mourinho.
1: Verdade é. Mas estava em posição irregular o jogador da equipa do Fenerbahçe. Bola para a equipa do da Roma, minuto 35 da partida. Fenerbahçe 0, Roma também 0.
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1: Bola para a equipa do da Roma, ali para a zona onde aparece o Hermoso. Aí está Hermoso a colocar a bola agora curtinho ali para Sule. Vem para dentro Sule, tenta passar Sule, a ligar agora com Cristante, bem trabalhado, abre na esquerda, é para Malen, vem para dentro, deixa a bola para trás agora ali para a zona, aparece Cristante, pode ser o pé, Cristante ficou curtinho, tenta recuperar Dybala, recupera Dybala, muito bem Dybala, bola para Mancini, este agora dá para Malen, atenção Malen, o ponta de lança deve estar na área, mas Malen quer tocar na bola, está difícil para já Skriniar e o outro defesa central da equipa do Fenerbahçe, o Tanaka a tomarem muito bem conta do Malen. Atenção, a equipa do Fenerbahçe vai para a transição. Bola ali para Greenwood. Tem o apoio do Muriqi. Demorou muito a fazer o passe. Ainda Greenwood já passou por um adversário. Deixa agora mais ao meio. Bem trabalhado ali para Yuksek. Yuksek pode deixar. É para Elmaz. Elmaz a deixar agora para Yuksek. Yuksek novamente para Elmaz. Dá curtinho ali para Skriniar. Skriniar a receber agora Muldur. Aí está o lateral direito. Com calma, o Fenerbahçe volta a estabilizar no momento com bola. Bola para Skriniar. Este agora a deixar ali para Natanaka. Aí está Ake. A deixar a bola para trás, novamente ali para a zona da parece Skriniar, com muita cautela o Fenerbahçe. O Fenerbahçe sabe muito bem como deve acelerar ou não. É uma equipa já experiente nesse sentido. Aliás, os jogadores são experientes. Ederson completamente experiente, Benfica e City. Skriniar também completamente experiente. Estamos a falar de um defesa central que já esteve no Liverpool, já esteve muitos anos no Inter. Aliás, não esteve no Liverpool, esteve sim no Inter, no Paris Saint-Germain. Assim é que é. Natanaka já esteve no City, no Chelsea. O Kanté, que já esteve também no Chelsea durante muitos anos. O Muriqi, com essa experiência de La Liga. Portanto, é uma equipa altamente experiente, esta a do Fenerbahçe. Eu até, muito sinceramente, não a nível de clube, mas a nível de jogadores, este Fenerbahçe tem mais experiência do que os jogadores da Roma. A ver, vamos, nem sempre é a experiência quem leva a melhor. E no banco há um miúdo irreverente que pode mudar isto tudo, Rodrigo Mora. A ver, vamos, vai lá para dentro ou não na segunda parte. Bola agora para um tapeado lá para a frente, ali para o Manu Koné. Recupera Malen, tenta passar Malen, grande arrancada de Malen, entra na grande área, vai agora para fora, lado esquerdo, ainda Malen tenta fazer tudo sozinho, ainda Malen vai ter que soltar, soltou, bem trabalhado, Cristante pode encher o pé, Cristante atirou, gol! Que golaço! Gialla Rossi! Gol!
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1: Itália! Golaço, golaço, golaço da Cristante! Muito bem, Malen! Na jogada individual, da esquerda para a direita, puxou para dentro, puxou, puxou, puxou! Entregou em Brian Cristante! Encheu-se de fé, encheu o pé e toma lá cá vai disto, pum! Pé de meia distância e o primeiro em Istambul é para os forasteiros, é para os romanos. Grande festa no banco de suplentes, como festeja Gasperini. Está feito o primeiro para a Roma e foi o capitão a dar o exemplo. Cristante, minuto 39 da partida, Fenerbahçe 0, Roma 1, marcou Brian Cristante.
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0: Que grande pontapé, que grande pontapé de Cristante, sem dúvida alguma, mas muito bem Malan, está numa grande forma Malan. Olha, a Roma vai novamente para o ataque, dessa bola para Wesley, vem para dentro, a combinar ali com Hermoso, Hermoso a deixar a bola para Malan, Malan agora a colocar a bola ali para Sule, vem para dentro, Sule tentava dar novamente, ali para Hermoso, acaba por perder a bola, vamos ao carimbo, minuto 40, já lá o primeiro da partida foi para a Roma, Fenerbahçe 0, Roma 1.
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0: Aí está a Roma. Está então em vantagem por uma bola a zero. Vai valendo o golo da Cristante. Olhando aqui para o chat do YouTube. Um abraço para toda a gente que nos acompanha. Atenção à Roma. Pode ser o segundo e não acertando a bola, Wesley. Que perigo. Que perigo! Agora para a equipa da Roma. E agora vai o Fenerbahçe, a grande arrancada de Greenwood. Mas depois faltaram nos travões. Perdeu a bola. Recupera agora ali o Malan. Malan para Coné. Coné novamente a deixar ali para Malan. Malan agora a dar ali para Coné. Coné a dar curtinho ali para a zona da pressa. Sule. Sule agora a colocar em Cristante. Cristante agora mais à direita. A deixar ali para a zona da pressa. O Paulo Dybala. Dybala para trás. Para Cristante. Cristante agora a colocar para a defesa central, Ndika agora a colocar em Hermoso. Hermoso mais ao meio para Coné. Coné novamente para Hermoso. Hermoso agora para Malan. Malan de trivela a Quaresma, bem trabalhado. É ali para Sule, pode deixar para trás. É mesmo isso que faz ali para a zona onde aparece o Wesley. Wesley agora a colocar ali para Hermoso. Hermoso agora a deixar ali para a zona onde aparece o Manu Coné. Aí está Coné, recebeu, já deu. É para Malan, ainda Malan passou. Pode encher o pé, Malan atira. Seria um golaço de Malan. Ele está confiante. Rebatou a bola para fora, ponta, pé de baliza para a equipa do Fenerbahçe. Não para com 20 gol FM no tempo de intervalo. As notícias da atualidade desportiva na voz de José Carlos Leal. Bola para a equipa do Fenerbahçe. Ali para Ederson. Aí está Ederson. Este agora a colocar em Skriniar. Dá para Mudur. Mudur novamente para trás. A colocar em Skriniar. Aí está Skriniar. Agora a colocar mais ao meio. Em Muldur, aí está Muldur a querer o apoio ali de Greenwood, cai no relvado Greenwood e o árbitro assinala a falta. Rui Manzano, pontapé de livre para a equipa do Fenerbahçe, já executado. Bola agora colocada ali na meia esquerda para Brown. Brown a atrasar, a deixar ali para Nathan Ake. Ake agora a colocar ali no Skriniar. Skriniar agora a deixar ali mais ao meio, bem trabalhado, atenção, a bola agora vai ficar ali em Juksek a deixar agora mais ao meio, bola para Greenwood, tudo muito bem feito. O Fenerbahçe vai trocando bem a bola. O Fenerbahçe está a jogar bem, há que dizê-lo, está a jogar bem o Fener, mas lá está a faltar esse último golpe, essa melhor tomada de decisão. Para já não está claramente a conseguir. Bola para a equipa do Fenerbahçe, ali para Muldur. Muldur agora a deixar mais ao meio, bola para trás, bem trabalhado. Aí está Muldur a colocar agora para Greenwood. Passo de ruptura, vai longo e vai para as mãos de Miles Vilar. Tranquilo, Miles Vilar a conseguir agarrar a bola. Agora a Roma, claramente, que vai querer levar este jogo para
1: para o intervalo. Aliás, vai querer levar 1 a 0 para o intervalo. Bola para a equipa romana. Ali para a zona onde aparece Sule. Aí está Sule. E não há tempo para mais. Termina o primeiro tempo em Istambul. Fenerbahçe 0, Roma 1, marcou Cristante.
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1: FM. Não há tempo para mais, ouvinte. Gol FM, é a equipa da Roma quem está em vantagem. Vai valendo o golo da Cristante, é num jogo muito equilibrado. Valeu! A bomba de Cristante. É tempo de intervalo. Dentro de alguns momentos já voltamos para a segunda parte. Para já fico com a atualidade esportiva na voz de José Carlos Real.
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1: Ouvinte Gol FM, vamos recuperar as declarações de Rui Borges, técnico da equipa do Sporting, após essa vitória leonina, essa remontada do Sporting por 3-1. O Sporting começou ontem a perder diante do Galatasaray, mas conseguiu remontar e conseguiu entrar com o pé direito na Liga dos Campeões. Vamos então ouvir o técnico leonino Rui Borges à boleia da Sporting TV para recuperarmos as declarações do técnico português que conseguiu mais uma vitória na sua carreira na Liga Milionária.
3: Desta temporada europeia.
4: Boa noite. Não, uma primeira parte onde os primeiros 20, 25 minutos tivemos alguma dificuldade de igualar a intensidade do adversário. Um jogo muito intenso, uma primeira parte muito intensa em termos de intensidade. Parte a parte, tivemos algumas dificuldades numa fase inicial, não conseguimos ligar o jogo, falhámos alguns passes, não deixámos realmente de perigo, eles acabam por fazer golo num lançamento para a área, onde acabam por ser felizes, mas nós não conseguimos ligar o nosso jogo, não sei se foi por algum nervosismo também, talvez, ou não estaríamos à espera, nós sabíamos que eles eram intensos, que eles iriam pressionar, que eles gostam de ser dominadores. E talvez a equipa não estivesse à espera de uma intensidade tão alta, digo eu, pareceu-me a mim, muito honestamente. Principalmente até depois também em termos defensivos, nós nos duelos estávamos muito, muito aquém daquilo que nós tínhamos que fazer, de igualar. Depois fomos crescendo ao longo da primeira parte, ali à volta dos 25 minutos, fomos ganhando confiança com uma outra jogada, com uma outra ligação, o golo é uma belíssima jogada coletiva também. Foi importante sair para o intervalo com o jogo empatado. Apesar de tudo, eles também não nos criaram nada de extraordinário. Tem um remate do Sané que passa perto do poste, como lembro, na primeira parte. De resto, tem muitos ganhos de bola por falta dessa intensidade que nós tínhamos. É uma segunda parte onde tentámos modificar um outro comportamento. Tínhamos que igualar a intensidade dos duelos, fomos mais fortes nesse momento, ganhámos muitas bolas em duelos individuais e era importante porque estávamos num bloco mais alto. Tentámos não pressionar o guarda-redes, tentámos deixar o guarda-redes tomar decisões, foi o que aconteceu também. Mas ganhámos muitas bolas, saímos com algumas transições também com perigo, acho que chegámos ao gol com mérito. Acaba por um Zalazar fazer 3-1 num grande golo num livro também, mas depois temos mais duas, três situações onde poderíamos ter definido melhor de outra forma e ter ampliado o marcador, por isso. Apesar de tudo, acabamos ali nos últimos 5, 10 minutos mais cansados, esgotados, mais baixos em alguns momentos, mas não deixamos praticamente eles acreditar ou criar qualquer lance assim de muito perigo perto ou para o nosso guarda-redes.
5: Boa noite, Mister. Joana Pires, TV e CNN Portugal. Falava aí há pouco precisamente também da importância do intervalo, de algum nervosismo também na primeira parte. Gostava de perceber que mensagem é que passou aos jogadores para que depois na segunda parte fosse diferente. E já agora há pouco esteve aí também sentado o treinador do Galatasaray, fez críticas à arbitragem, não ao Sporting, mas à arbitragem e ao penalti. Pergunto-lhe também qual é que foi a sua leitura do penalti.
4: Não vou entrar nesse campo. Estamos a jogar a melhor competição do mundo de clubes. Nem vou estar preocupado com o árbitro. Não falo no nosso campeonato, não vou falar na Liga dos Campeões também. A vitória é justa por tudo que fomos capazes ao longo de todo o jogo de fazer e de nos sobrepormos com o passar do tempo ao adversário acima de tudo. Desculpa, a primeira parte. A mensagem foi de calma e de bem-vindos à Liga dos Campeões. A intensidade alta. Tínhamos que igualar essa intensidade nos duelos, principalmente, porque depois íamos ganhar bolas, foi o que aconteceu. Íamos conseguir ligar mais vezes o nosso jogo, com mais espaço, com jogadores perigosos, com jogadores rápidos, que foi um bocadinho por aí também o Luís Guilherme. Por isso, era algo que nós tínhamos definido e algo que sabíamos que tínhamos que fazer. A equipa foi ganhando confiança, foi tirando confiança ao adversário e isso foi muito importante. Depois, com o tempo, foi vir ao de cima a nossa tranquilidade e a nossa qualidade individual, mas acima de tudo, a nossa qualidade coletiva para grandes vitórias. E foi esse um bocadinho o meu discurso antes do jogo, simples. Grandes vitórias nesta competição. É necessário grandes equipas e hoje fomos uma grande equipa.
6: Boa noite, Rui Borges, Miguel Nunes para a RTP. Quando mexeu hoje um pouco na equipa para a formação inicial, já está a ter em conta a questão do desgaste físico ou foram opções por achar que aqueles jogadores poderiam dar algo que os outros não estavam a dar? Ou se foi mesmo essa questão física que já vai tendo de gerir?
4: Ah, foi um pouco as duas coisas, alguma gestão num outro jogador e estratégia em relação àquilo que era o adversário. Por isso, são decisões, confio plenamente em toda a equipa, mesmo a malta que entrou durante o jogo foi importantíssima, entrou muito bem, ligada, muito, com muita vontade de ajudar quem estava lá dentro mais cansado, por isso confio em todos, não é a primeira vez, a época passada também já fazia algumas mudanças, por isso temos uma equipa com muitos jogadores e todos eles têm trabalhado imenso para ter oportunidades e vão tê-las.
7: Boa noite, Pedro Neves de Sousa, CMTV. Eu pergunto, depois de ver a reviravolta do Sporting esta noite, se pensa que esta equipa do Sporting tem estofo para fazer o mesmo que fez a equipa da época passada na Liga dos Campeões. E depois também, ontem falou nos golos do Zalazar. Eu pergunto, o Suárez já leva 5 golos em 6 jogos e fez 38 na época passada. Quantos golos é que antecipa para Suárez esta temporada?
4: Não antecipo quantidade, antecipo uma quantidade alta, novamente. É um grande avançado. Não vou estar a meter números, vai fazer muitos golos com toda a certeza. Está numa fase boa, vai passar a fase se calhar menos boas, é o futebol em si. E o Rodrigo também, não me surpreende. Está a crescer, jogo para jogo tem melhorado, tem percebido melhor aquilo que é Sporting, aquilo que é os colegas principalmente também, as micro-relações que tem dentro de campo também. E vai fazer uma grande época, vai fazer muitos golos. Eu disse isso ontem do Zalazar, alguém me disse que ele tinha feito 16 golos, mas fez mais até do que 16 na época, não sei se foi 23 ou 24 golos, já à volta disso, 23 golos, e fará na mesma, porque ontem perguntaram-me, só tem um golo, e se forem ver atrás, ele à quinta jornada só tinha um golo para o Braga, e deixou de fazer 16 golos, por isso. É algo que vai surgir com naturalidade porque é um grande jogador, está a se adaptar a uma exigência diferente, é um clube grande, que a exigência é de vitória, que o jogo precisa de outras coisas, e ele vai melhorar enquanto jogador também, vai nos dar aquilo que é bom e vai crescer noutras coisas que não tinha se calhar no jogo do Braga. Não, a equipa deu uma boa resposta hoje, o Estoufa é subjetivo, já disse isso. Equipas diferentes, anos diferentes, competição não, mas equipas adversárias diferentes. Vamos obrigar a olhar para jogo a jogo e perceber o que é que nós seremos capazes. Uma coisa eu sei, nós vamos competir. Estamos entre os melhores, queremos muito estar entre os melhores. Temos feito por isso, o clube tem feito esse crescimento para estar mais anos e seguir nesta grande competição. Isso nós estamos aqui é porque queremos competir com os melhores e isso, o rapaz, independentemente daquilo que é um resultado ou outro menos positivo que poderá acontecer, sabem muito bem da exigência que é jogar Champions, mas têm uma vontade enorme de se mostrar e, acima de tudo, de continuar a crescer o Sporting.
8: Mister, boa noite, Nunes da SIC. Falou aqui duas ou três vezes de tranquilidade. Vi a equipa, e vimos todos, provavelmente, vimos o mesmo jogo, quando dá a volta ao resultado, em vez de vir para trás, vai para a frente e consegue marcar outro gol. Conseguiu mudar o tal chip de intranquilidade que a equipa não teve, por exemplo, nos dois primeiros jogos do campeonato? Isso foi trabalhado, a equipa está diferente? Fale-me um bocadinho sobre isso, se é algo que de facto está definitivamente colocado de lado.
4: Não, para mim nunca houve intranquilidade, houve crescimento, é natural, eu disse isso, a pré-época é uma coisa, jogos depois a valer, onde há pressão da vitória, outra. A equipa jovem, percebemos no que é que não estávamos a ser tão fortes nos primeiros jogos, tem crescido, vamos ser melhores, vai se calhar daqui algum tempo acontecer um jogo menos conseguido também da nossa parte, mas que acima de tudo que a gente ganha, é importante ganhar, crescer, mas a ganhar. A equipa tem crescido, individualmente também, volto a dizer o exemplo que estava a dar do Zalazar, passa por outros jogadores, as interligações que existem dentro de campo são diferentes da época passada, precisa de tempo, por mais que a gente treine, agora a tranquilidade é diária do grupo, primeiro porque todos eles gostam muito uns dos outros, reconhecem valor uns dos outros, respeitam-se muito uns aos outros, trabalham imenso no dia-a-dia, por isso não podia estar mais tranquilo e feliz, independentemente de tudo, com o grupo que tenho e por tudo que fazem para tentar melhorar, e o mérito é todo deles, perceberam e percebem com pequenas coisas que nós vamos mostrando, vamos falando, como é lógico, de que forma é que podemos crescer enquanto equipa, e volto a dizer, deixa-me feliz porque não hoje a malta que entrou com um espírito enorme, muito tranquila, a jogar Champions, o Silas, por exemplo, posso dar o exemplo do Silas que entrou com uma personalidade enorme dentro de campo, a primeira vez que joga Champions, vem de um campeonato totalmente diferente do nosso, de exigência bastante diferente, e entrou com uma tranquilidade e com uma personalidade enorme. E isso é mérito de todos eles, porque acreditam muito, para já têm a confiança de quem está aqui a liderá-los, na equipa técnica que os lidera, por isso, o resto é só ouvir, tentar fazer, bom errar, bom, não há problema, o treinador assume o erro deles sem qualquer stress.
9: Olá, boa noite, Mister João Ribeiro Record. Eu aproveitava para lhe perguntar, ontem o Mister disse que queria de facto transformar Alvalade numa fortaleza, tendo em conta a experiência que também já tem em jogos de Champions, que seja alguma. Se este resultado acredita que pode vir a ser muito significativo depois nas contas finais, tendo em conta a qualificação. E agora perguntava-lhe também de dois centrais hoje que aconteceu, o que é que aconteceu com o Quaresma no início da segunda parte, e já agora se o Debassi algum problema físico para ter ficado fora ou foi só a mesma opção?
4: Não, o debate eu disse antes do jogo. Primeiro, tava, também poderia ser um jogador que estava nessa dúvida de jogar por causa da gestão, porque vem de uma lesão grave, ou demorada, digamos, e esta sobrecarga poderia não ser a melhor decisão que podíamos ter, por isso, 3 jogos em 9 dias, poderíamos pôr aqui alguma coisa em risco e não estávamos para aí virados, mas independentemente disso, ele depois ontem e anteontem, acabou por ter ali uma doença, ficou doente, teve ali uns sintomas e nem treinou, por isso, veio para jogo. E ainda entrou bem, estava melhor hoje, e foi muito por aí. Os dois centrais, o Edu tinha bebido isotónico em trabalho, e queria mais o isotónico. Tanto é que ele estava a deitar fora o isotónico, disse logo que estava mal disposto por causa disso e acabou por depois fazer uma grande segunda parte e sai por cansaço. Só por isso. Sim, é importante, primeiro é importante começar bem com uma equipa com muitos jogadores, que era a primeira vez que poderiam jogar Liga dos Campeões, é importante jogarmos em casa perante os nossos adeptos, perante a energia positiva que passam de fora para dentro, é importantíssimo ganhar numa competição como esta, é importante em casa conseguirmos ser fortes, com vitórias, porque qualquer ponto conta, qualquer golo conta, para as contas finais, por isso... acima de tudo, muito feliz por começarmos com uma vitória em nossa casa e continuar um bocadinho aquilo que tínhamos conseguido da época passada.
10: Olá, boa noite. Rui Borges, António Botelho para a TSF. Assistimos a um grande gol do Zalazar de livre-direto. Dá-me a ideia que o Sporting não tem há muito um claro batedor de livre-diretos. Não sei se isso deixa mais descansado. O deixa mais descansado. Temos...
0: Parte das declarações de Rui Borges. Vamos regressar novamente até Istambul para a segunda parte de duelo entre a equipa do Fenerbahçe e também a equipa da Roma, onde está então em vantagem a equipa dos Giallorossi. Começa o segundo tempo.
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0: Arrancou a segunda parte, ouvinte, golo FM deste duelo entre o Fenerbahçe e também a equipa da Roma. Vai valendo para já o golo de Brian Cristante, perto do fim da primeira parte, ali da bomba. Cristante conseguiu então fazer o golo para a formação romana. No intervalo, o Shakhtar Donetsk está a surpreender e está a vencer o PSV Eindhoven por 1-0. PSV com esse adversário do Porto, Shakhtar com esse adversário do Sporting. Não temos alterações também, tanto do Fenerbahçe como também do lado da Roma, e portanto deste modo as duas equipas mantêm os mesmos 11 jogadores, ou seja, o Fenerbahçe a atuar com Ederson na baliza, depois Skriniar e Nathanake. À esquerda, Brown. À direita, Muldur. Meio campo, Yuksek, Elmaz e Kanté. Na frente, Greenwood, Aktürk Oglu e Muriqi. Já a equipa da Roma com Svilar, Hermoso, Ndika, Mancini, Rennes, Wesley, Cristante, Koné, Sule, Dybala e Malen. São estes os 11 jogadores da Roma. Amarelo agora para Rennes. Isola número 2. Da equipa da Roma. Bola agora para trás, ali para a zona onde aparece Ederson. Este a combinar com Muriqi. Muriqi agora a deixar mais à esquerda para Brown. Avança no terreno Brown. Este agora vai deixar para Aktürk Oglu. Aktürk Oglu agora a colocar a bola mais ao meio, bem trabalhado ali para a zona onde aparece ali Brown. Brown agora para trás, a colocar aí Nathanake. Nathanake agora a deixar ali para Muldur. Bola a tentar avançar no terreno Muldur. A tabular agora ali com Muriqi. Muriqi novamente com Muldur. Bem jogado. Bola para Yuksek, que bem joga o Fenerbahçe. Atenção, pode chegar ao gol do empate. Gola! O futebol é tão simples, meus amigos!

0: do Fenerbahçe! O golo do empate da equipa do Fenerbahçe! Tudo muito bem feito! Muriqi saiu da zona de ponta de lança para tabelar com os colegas! E aliás, Greenwood tabelou! A bola sobrou para Brown, que apareceu na zona de ponta de lança e atirou para o fundo das redes! Picou a bola sobre Svilar! Está feito o golo do empate! É para a equipa do Fenerbahçe! Minuto 3 da segunda parte, Fenerbahçe 1, Roma também 1.
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0: Aí está na frente a equipa. Aliás, o jogo empatado, assim é que é. Entre Fenerbahçe e Roma, a verdade é que seria o resultado mais justo ao intervalo na primeira parte, não que também tenha sido muito injusto a Roma ter ido em vantagem, é um facto, porém Fenerbahçe sempre esteve ligado ao jogo, a verdade é essa, e que consegue então chegar ao golo do empate. É um jogo que estamos a presenciar, sem dúvida alguma. Entre o Fenerbahçe e também a equipa da Roma. Agora vamos ver o que é que a Roma também vai... Vamos ver de que forma é que a Roma vai reagir neste segundo tempo. Uma altura em que chegamos ao minuto 50 da partida. Fenerbahçe 1, Roma também 1.
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0: Bola para a equipa da Roma, que consegue ganhar um pontapé de livre. Agora o jogo vai estar bom, creio que o jogo vai estar também mais partido. Isso, vamos ver quem é que irá levar também a melhor. Bola para a equipa do Fenerbahçe. Ali com o golo Kanté, lá vai ele, passada larga Kanté, quem é que o para? Ninguém, ainda Kanté, espetáculo Kanté, Muriqi, grande defesa de Svilar, ainda mexe, e o que segue, pontapé por cima. Que perdida de Muriqi! Teve tudo, literalmente tudo, para fazer o 2-1. É uma perdida monumental de Muriqi. Mas que trabalho de Kanté, meus amigos. Ainda joga muito Kanté e que grande defesa de Svilar. Esticou a perna direita e travou o golo de Muriqi. Que grande oportunidade para a equipa do Fenerbahçe. Saída de Koné, parece-me. Exatamente, Koné, para a entrada de Pizzilli. Entra o jovem italiano Nicola Pizzilli, 21 aninhos de idade, formado na Roma. Época passada, 25 jogos, 2 golos, 4 assistências. Isto... Na Série A, na Liga Europa, 8 jogos, 2 golos. É um médio com propensão ofensiva. Bola para a equipa da Roma, para já claramente mesmo. A equipa do Fenerbahçe está a conseguir, aliás, motivou-se após o golo marcado. Vamos ver como é que vai reagir a equipa da Roma. Não será fácil, ainda mais com o Fenerbahçe a jogar em casa. Bola para a equipa da Roma. Tenta ganhar ali Cristante, não consegue. Sobra agora para Yuksek. Avança no terreno, abre na esquerda, bem trabalhado. É para Arthur Coglu. Lá vai o Harry Potter, está Arthur Coglu. Vai entrar na grande área, cruzamento para a esquerda. Tira a defensiva da Roma. Ela vai sobrar agora para Pizzini. Pressiona, como pressiona Yuksek. Mas muito bem a Roma a sair ali da primeira fase de pressão. A arriscar um pouco, bola para Nedica. Não pode inventar, dá para Svilar. Aí está Miles Svilar, a pontapear a bola agora lá para a frente. Vai tentar ganhar ali Brown não consegue, fica a pedir uma falta e consegue. Ficou a pedir uma falta ao Dybala e conseguiu. Não concorda de todo o técnico do Fenerbahçe, Ismael Kartal. Bola para a equipa da Roma, lado esquerdo. Vem para a zona onde está Brown, o autor do golo. Recupera, aliás, Wesley França, assim é que é. Olha agora no lado direito, ali para o camisola número 2, Rennes. Rennes agora deixar ali para Brian Cristante. Aí está Cristante na meia direita, bem trabalhado. Já meteu na largura lá direito, bem jogado. Atenção à equipa da Roma, bola para Pizzini, cruzamento é bom, mas acaba por ser para fora das quatro linhas. Mas muito bem, a equipa da Roma. E Rogério Silvador a pedir Rodrigo Mora para dentro do relvado. Bola para a equipa da Roma na Montreux. Chegamos ao minuto 55 da partida. Fenerbahçe 1, Roma também 1.
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0: Bola para a equipa da Roma, fica o jogador caído no chão, mas o árbitro dá a vantagem. Depois Cristante a cruzar, mas para as mãos de Ederson. Está caído um jogador da Roma e não está em boas condições, parece-me o Sula. É verdade. Muito queixoso o Sula e será Rogério Salvador que vamos ter momento Rodrigo Mora. A ver, vamos, o que pode acontecer. Está caído o Sule no relvado. Ele que joga curiosamente na posição de Rodrigo Mora. O argentino que joga muito, Sule. A verdade é que esta equipa de Gasperini, esta equipa da Roma tem muita qualidade nos seus médios centros ofensivos. Dybala, Sule, Rodrigo Mora. Ou seja, há muita qualidade mesmo nesta equipa. A Roma que na próxima jornada joga diante do Real Madrid de Mourinho. O regresso de Mourinho ao Olímpico. Já o Fenerbahçe vai até o Villa Park enfrentar o Aston Villa. Bola para a equipa do Fenerbahçe. Ali para trás, para a zona onde aparece Brown. Brown agora para Natanaki. Este vai deixar para Skriniar. Skriniar para Muriqi. Muriqi agora a colocar ali para a zona onde aparece Brown. Aí está Brown a parar. A colocar agora para N'Golo Kanté. Kanté a deixar agora para Yuksek. Yuksek para trás, para Skriniar. A levantar a bola, a procurar ali de Brownie. Agora ali uma entrada de Svilar e também de Brown. Os dois jogadores chocaram e o guarda-redes está caído. Agora os jogadores da Roma ficam furiosos porque Svilar estava caído num relvado. e o Fenerbahçe continuou a jogar. E não foi só isso, é que tentou marcar golo o jogador do Fenerbahçe e deixou os jogadores da Roma extremamente irritados. Ainda há aqui alguns pedidos de penalti do lado do Fenerbahçe, por aí creio que poderá não ser suficiente, muito sinceramente. Exatamente, o árbitro a deixar a bola agora com Mael Svilar. Aí está a Svilar a deixar a bola agora ali para a zona onde aparece o defesa central Hermoso. Avança no terreno Hermoso, está agora a colocar a bola ali mais à direita para Rennes. Dá para Dybala, bem jogado, dá para Rennes novamente, bola para Paulo Dybala, ainda Dybala, pisa a bola a futsal, entrega agora para Sule, olha que dois, abre agora na esquerda, muito bem trabalhado, atenção, a bola agora vai ficar ali para a zona onde aparece o cruzamento, o cabeceamento depois de Sule, a bola a sair por cima da baliza. Oportunidade agora para a equipa da Roma. Não está fácil, na verdade, a equipa da Roma. A Roma sentiu um pouco o golo, porém este Fenerbahçe é claramente que pode fazer aqui algo diferente. Atenção, a ver, vamos. E a Roma igualmente. Minuto 60 da partida. Fenerbahçe 1, Roma também 1.
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0: Olá para a equipa da Roma no lado esquerdo. E na zona onde aparece o Wesley. Portanto, a bola vai para fora das quatro linhas, mas o lançamento pertence à Roma. O PSV que já empatou. Sergino Dest empatou para os neerlandeses. Atenção à Roma, grande área. Bola para Dybala. Ainda Dybala cai na área. Dybala. E o árbitro diz que não há nada, mas reclamam imenso os jogadores da Roma a pedirem a grande penalidade. Mas o árbitro Rino Manzano a dizer que não há absolutamente nada. O jogo agora parece-me que vai entrar numa toada mais quentinha. Parece-me que sim. Parece-me que vai entrar aqui numa fase bem mais quentinha. O jogo, a ver, vamos. Muitos jogadores ali perto do árbitro da partida. Mas parece-me que já está decidido e que não vai haver nada. Vai haver sim uma substituição. Entrada de Levan para a equipa. Na equipa do Fenerbahçe. Entrada de Levent Merkan. Saída de Elmaz. Bartug Elmaz. Um pouco desaparecido. Entra o alemão. Ele que é um defesa, Merkan. Vamos ver como é que a equipa do Fenerbahçe se vai organizar agora. Será interessante realmente perceber. Bola para a equipa do Fenerbahçe. Agora Greenwood a tentar ali surpreender o guarda-redes. Essa bola a sair para fora das quatro linhas. Mas está bem, está muito bem. A equipa do Fenerbahçe claramente que a equipa motivou-se imenso após o golo. Mas parece-me que também há aqui alguns jogadores da Roma que já começam a ficar cansados. E nesse sentido, parece-me que será também importante que a Asperini fazer aqui algumas alterações. A ver, vamos, se essas alterações vão ou não ser feitas, mas parece-me que será importante para o conjunto romano, sem dúvida alguma. Bola para a equipa do Fenerbahçe, lado esquerdo. Lançamento de linha lateral para a equipa turca. Minuto 64 da partida. Lançamento já efetuado. Corta a defensiva da Roma. A bola sobra agora para Miles Villar. Aí está Svilar. Vai colocar a bola agora ali para a zona onde aparece Cristante. Abre na direita. Bem trabalhado. Paulo Dybala. Aí está Dybala. Vai encarar o adversário. Mete agora na frente. Bola agora ali recuperada por parte da equipa do Fenerbahçe. Bola agora a ser despachada lá para a frente. Vai ganhar Muriqi na raça e depois acaba por cair no relevado. Vamos ter lançamento de linha lateral. Para a equipa da Roma. Bola para Malen. Malen agora a deixar curtinho ali para Sule. Vira o jogo, bem trabalhado. É ali para Mancini. Aí está Mancini. Para trás para Cristante. Este para Sule. Acaba por perder a bola. Grande recuperação agora da equipa do Fenerbahçe. Bola agora ali para Yuksek. Este entrega para trás. Para a zona onde aparece Brown. Brown agora a colocar a bola mais atrás ainda. 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A partir das 20h15 vamos centrar todas as atenções nesse Braga Estrela da Amadora. Atenção ao Fenerbahçe. Arthur Coglu pode ir para o segundo. Arthur Coglu atirou. Svilar agarra. Minuto 65. Fenerbahçe 1. Roma também 1.
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0: Bola para a equipa da Roma. Bola para Cristante. Este agora deixa para Malen. Malen agora a colocar ali para Pizzilli. Pizzilli. Aí está Pizzilli a receber. Vai deixar novamente para trás. Ali para a zona onde aparece o Mancini. Este agora a virar lá para o lado direito. Bem jogado. Domina em modo raquete. Sule. Puxa para o pé esquerdo. Aí está Sule. Ainda Sule. A colocar agora para Cristante. Mete na grande área. Bem trabalhada. Atenção à equipa da Roma. Bola para Dybala. Este agora a colocar ali para Sule. Sule soltou. Deixou para Brian Cristante. Este agora no lado direito a deixar ali para Rennes. Rennes agora novamente a colocar ali para Cristante. Bem trabalhado, grande área. Atenção, Sule já passou, que bem jogado. Olha a Roma, malada, tira. Grande defesa. É uma grande defesa de Ederson. Mas no entanto estava em posição irregular o jogador da equipa da Roma. Mas tudo muito bem feito. Tudo muito bem feito por parte da equipa da Roma. Aliás, Ederson não lhe toca, parecia, mas acabou por não tocar na bola. Bola para a equipa do Fenerbahçe. Recupera novamente a Roma. Bola no lado direito. Ali para Rennes. Vai avançar Rennes. A deixar agora curtinho. Ali para a zona onde aparece Dybala. Aí está Dybala. A grandeira caiu e penalti! É penalti para a Roma! E teve que ser através da magia de Dybala que a Roma lá conseguiu ganhar esta grande penalidade. E lá está Dybala. Quando ele aparece, o jogo muda. E atenção, porque não sei se vai ser, meus amigos. Parece-me que Arthur Coglu não chega a tocar em Dybala. Vamos ver. E se chegou a tocar em Dybala, Não sei se foi dentro da área. A mim parece-me que é mais o Dybala a chutar a perna do Arthur Coglu. Arthur Coglu extremamente irritado com o árbitro. Protesta, leva cartão amarelo. Mas é o que o Arthur Coglu está a explicar ao Dybala. Que foi o Dybala que foi contra a perna do Arthur Coglu. Mas parece-me que o árbitro também não deu penalti, deu livre. É, deu pontapé de livre o árbitro da partida. Rilmanzano. Mas é um livre duvidoso, atenção. Um livro muito duvidoso. Vamos então ao pontapé de livre para a equipa da Roma. E é um livro perigosíssimo. É um livro perigosíssimo para a equipa da Roma. Ao jeito de pé esquerdo de Paulo Dybala. A ver, vamos. O que é que pode acontecer? Aí está Dybala. Vai bater o pontapé de livre. Dybala. Livre estudado. Mala tira contra a defensiva do Fenerbahçe. E depois tira Greenwood. Tirou mal Greenwood. Atenção. Que confusão. Tira novamente a equipa do Fenerbahçe. Mas ali pedia-se o remate do Dybala. Atenção que foi bem jogado, Malan estava sozinho, ele remata bem, bola foi contra a defensiva do Fenerbahçe, e lá vai a Roma, e agora cai novamente, Rilmanzano diz aos jogadores para terem calma, caiu na área Wesley, e agora qual será a decisão do árbitro, vamos ver, parece-me que para já dá pontapé de baliza, é verdade. Para já dá pontapé de baliza, minuto 70 a 20 dos 90. Fenerbahçe 1, Roma também 1.
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0: Não houve grande penalidade. Os jogadores da Roma extremamente irritados. O jogo começa a entrar numa toada bastante frenética. E Rilmanzano vai ter que ter mão. E claramente que irá ter essa mão. Porque estamos a falar de um jogador, de um árbitro bastante experiente. E entra Romelu Lukaku, saída de Muriqi, sai Arthur Coglu para a entrada de Kvesi. É exatamente isso. Alterações na equipa do Fenerbahçe. Vamos ver o que é que a equipa do Fener pode realmente fazer. Agora colocada mais lá à frente, recupera bem ali a equipa da Roma, sai agora para a frente o Fenerbahçe, atenção Greenwood, está com espaço Greenwood, já pediu Lukaku, já meteu Lukaku, grande área, um passo atrasado, vai ser o golo, a grande defesa de Svilar, impressionante, gigante, intransponível, incrível, Miles Svilar, grande intervenção do tamanho do estádio. Ainda rematou. Ali parece-me o Kvesi. E Svilar já estava praticamente no chão. Ainda conseguiu defender. Insiste o Fenerbahçe. Lukaku a deixar agora ali para a zona onde aparece o Kvesi. Este agora a dar para Yuksek. Yuksek agora a entregar ali para Kvesi. Mete ali para Lukaku. Lukaku tenta deixar. Atenção que confusão. Cai na área o jogador do Fenerbahçe. E livre a favor da equipa da Roma. Bem, este jogo pode cair para qualquer lado, meus amigos. Este jogo pode cair para qualquer lado. A ver, vamos. Pontapé livre para A equipa da Roma, mas que defesa de Sevilla. Impressionante. Grandes reflexos de Miles Villar. E vem aí Rodrigo Mora. Vem aí Rodrigo Mora. Saída de Mancini e Wesley França para a entrada de Molina e Balerdi. E acredito que possa sair Sule. Exatamente, é o próprio. É o próprio quem sai. Sule para a entrada de Rodrigo Mora. A estrear-se na Liga dos Campeões. O pequeno gênio, ex-jogador do Futebol Clube do Porto, estreia-se em Istambul, na Liga Milionária. Para já, Rodrigo Mora só

0: essa largura desejada por Gianpero Gasperini. Bola para Molina, o argentino campeão do mundo. Agora para trás, ali para a zona onde aparece o Cristante. Este agora abre na direita, ali para Molina, avança no terreno. E vai Molina, está fresco. Tenta dar para Dybala, para o compatriota. Corta a equipa do Galatasaray. O árbitro diz que há falta. O árbitro diz que o Brown acabou por tocar a bola com o braço. Vamos ter pontapé de livre para a equipa do da Roma de Itália. Uma altura ouvinte do FM em que chegamos ao minuto 75 da partida. Fenerbahçe 1, Roma também.
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0: E há pouco, grande arrancada de Dybala, remate do jogador argentino e a grande defesa do guarda-redes da equipa do Fenerbahçe, Ederson. Em grande Ederson, ele que termina contrato em 2028. Bola para a equipa da Roma, lá direito, Molina. Molina agora deixa a bola mais para trás, ali para Cristante. Cristante agora a jogar mais ao meio, ali para a zona onde aparece Pizzini. Wesley atrasa agora para Hermoso. Hermoso para Pizzini. Picar a bola ali à procura do movimento de Mahler, mas a bola vai ter de forma tranquila com Ederson. Está o jogador da equipa do Fenerbahçe, Ederson, a bater ali à procura de Lukaku. Lukaku conseguir trazer mais, vai conseguir trazer mais essa combatividade à equipa do Fenerbahçe. Vamos agora para a zona onde aparece Yuksek, mas um balão autêntico, um autêntico balão. Bola sempre fora das quatro linhas. Bola para a equipa da Roma. Aproximamos-nos do minuto 80 da partida. Agora no meio, ali para Cristante. Este a deixar para o Paulo Dybala. Combina com Molina, de argentino para argentino, mas muito bem a ganhar ali Aydin. Este para Brown. E agora uma entrada um pouco mais ríspida do Hermoso sobre o Greenwood. Pontapé de livre para a equipa do Fenerbahçe. No que toca às estatísticas, gols esperados 1.64 para o Fenerbahçe, 0.52 para a Roma. Posse de bola 42% para o Fenerbahçe, 58% para a Roma. Total de remates 10 para o Fenerbahçe, 8 para a Roma. A baliza 5 para o Fenerbahçe, 3 para a Roma. Bola para a equipa do Fenerbahçe, bola para Greenwood, do lado direito. Vai entregar agora ali para Muldur. Muldur para trás, Skriniar. Skriniar agora para Natanaki. Vai deixar para Brown, domina Brown, vem para dentro Brown. Tira bem a equipa da Roma, mas volta a ganhar Brown na raça, muito bem. Bola agora a ser entregue mais à frente. Lembra que a partir das 20 horas e... das 20 horas, exatamente, centramos todas as atenções nesse duelo entre o Estrela da Amadora e a equipa do Braga. Portanto, ouvinte do FM, fique desse lado, fique sintonizado, porque é ainda mais uma partida de futebol. Fique também atento aos shorts que vão sendo publicados no canal do YouTube da Gol FM e também no Instagram, e aos vídeos onde hoje abordamos Pavlidis, lançado grego, tem uma vítima favorita. Vão até ao vídeo, deixem o vosso botão, deixem

0: vosso gosto. Partilhem também. Bola para Malan, perde Malan, ganha Lukaku. Bola agora vai ser jogada mais à direita, bem trabalhada. Atenção, Fenerbahçe vai para a transição. Bola para Greenwood, pode fazer o passe. Acabou por colocar a bola no sítio errado. Do outro lado estava o Aydin completamente sozinho. Vai agora a equipa da Roma. Bola para Rodrigo Mora. Aí está, primeira vez que toca na bola. Aí está Rodrigo Mora. Este a dar curtinho ali para a zona onde aparece o centrocampista Cristante. Cristante agora a colocar ali no Molina. No Maltrinho, chegamos ao minuto 80 da partida. Fenerbahçe 1, marcou Brown. Roma também 1, marcou Cristante.
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0: Pontapé de baliza para a equipa da Roma. Aliás, do Fenerbahçe, mas com a Roma a insistir. Roma claramente a querer chegar ao 2-1. Fenerbahçe acabou por baixar um pouco as linhas. 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A partir das 20 estaremos no Estrela da Amadora Braga, portanto, fique sintonizado, fique desse lado, porque ainda há mesmo muito para vibrarmos juntos no que diz respeito ao Desporto Rei. Bola para a equipa do Fenerbahçe, atenção, corta o Wesley, França! Quase ficava curto. Vilar teve que se aplicar, quase ficava curto. Bola para a equipa da Roma. Aliás, do Fenerbahçe, é exatamente isso. Fenerbahçe é quem ganha o pontapé de canto. A equipa do Fener. Canto batido, atenção, ali o desvio, a bola ainda vai sobrar ali para a equipa da Roma, mas no entanto fora de jogo tirado, a equipa do Fenerbahçe, minuto 82 da partida, não tarda nada, o jogo vai chegar até ao minuto 90. Vai para o minuto 90, melhor dizendo. Vamos ver o que é que poderá então acontecer até lá. Mas parece-me que ambas as equipas até poderão nem arriscar muito. Face também ao facto de ser o primeiro jogo da Liga dos Campeões. Vamos ver, vamos ver. Será de facto interessante perceber. Atenção à equipa do Fenerbahçe, uma grande arrancada ali de Romelu Lukaku, mas a cortar a defensiva da equipa da Roma, agora colocada mais para trás. Corta muito bem, aliás em falta e sai amarelo, entrada dura sobre Rodrigo Mora, foi ali o Ismail quem acabou por fazer a falta sobre Dybala, aliás, o Dybala acabou por sofrer a falta, pontapé de livre para a equipa do Fenerbahçe. Avança agora no terreno, atenção, bola no lado esquerdo, volta a atrasar e atrasa bem, e para Juksek. Juksek agora deixar para Skriniar. Skriniar mais atrás ainda. A ligar em Ederson. Ederson agora aponta a perna lá para a frente à procura do Lukaku. Desde que Lukaku entrou, o Fenerbahçe claramente a apostar muito mais num jogo direto. E lá está, quando se tem um jogador como Romelu Lukaku, o jogo direto acaba por fazer todo sentido. A verdade é essa. Bola para a equipa da Roma. Cristante tentava dar ali em Dybala, não conseguiu, recupera muito bem a equipa do Fenerbahçe. Era uma altura que estamos a 85 e há uma falta. Falta sobre Juksek, minuto 85, Fenerbahçe 1, Roma também 1.
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0: Minuto 85 da partida, ouvinte, Gol FM, amarelo para Cristante. Pontapé de livre para a equipa do Fenerbahçe. Cabeceamento da barra! Ainda mexe, bola para Brown, ainda Brown faz o passo, pontapé contra a defensiva da Roma. E atenção que o Fenerbahçe ainda está no ataque, mas o árbitro já assinou fora de jogo bem. Que perigo! Que autêntico perigo! Agora para a equipa do Fenerbahçe. Se fosse boa, como se costuma dizer, a equipa da Roma, porque esta bola à barra podia ter dado golo. Saída de Malen, a entrada de Darun, jogador neerlandês, então a jogo. Fenerbahçe lá está, nas bolas paradas a equipa pode trazer exatamente isto. Vamos ver como é que isto vai ficar até ao fim, mas é como dizem do Fenerbahçe e da Roma. Bola para Dybala, tenta sair da cabine telefónica, não consegue, recupera Molina, aí está Molina a entregar ali para Paulo Dybala, aí está Dybala, já passou por um, ainda Dybala, pode entregar novamente ali para Molina, prefere deixar a bola mais para trás, ali para Brian Cristante, avança no terreno Cristante, ainda Cristante pode encher o pé, prefere deixar a bola mais atrás ainda, deixou para Darun agora abre na esquerda, olha o cruzamento, segundo poste, para ninguém, vai muito longo, e a bola acaba por sair para fora das quatro linhas. Ponta pé de rede é para a equipa do Fenerbahçe. Ponta pé de rede para a equipa do Fenerbahçe. Realmente com algumas dificuldades a equipa da Roma em conseguir furar a linha defensiva do Fener. Não é fácil, não é nada, nada fácil. Defende muito bem aqui pelo Fenerbahçe. Minuto 88 da partida, não perca o vídeo da FM a partir das 20 horas. Vamos centrar todas as atenções nesse duelo entre a equipa do Sporting Clube de Braga, ou melhor dizendo, entre o Estrela e o Braga. O jogo da Amadora face à face ao facto de o relvado da Reboleira não estar em condições e foi interdito. A equipa da Roma no lado direito, ali para Dybala, bem jogado, já meteu na frente, a bola não sai para fora das quatro linhas, bola para Molina, passa atrasado e mais uma vez a conseguir fazer o corte na altura certa a equipa do Fenerbahçe. Recupera Rodrigo Mora, dá para Cristante, Cristante agora a deixar ali para Pizzini, Pizzini agora a ligar mais à frente, bem trabalhado, atenção, bola para Darun, aí está Darun no lado esquerdo, entrega agora para Wesley, Wesley a tirar o cruzamento lá para a área, corta Brown, a bola vai sobrar para Molina, Molina agora com o canal do lado direito, bem trabalhado, ali bola para a esquerda, cruzamento segundo posto. Mora não chega por pouco, por muito, muito, muito pouco, aliás foi Pizzini. Oportunidade para a equipa da Roma. A Roma insiste, insiste, insiste à procura do 2-1, mas Dybala quando aparece é um perigo à solta, é um perigo à solta sem dúvida alguma. quando Dybala

0: aparece um tapé de canto batido, corta a equipa do Fenerbahçe. Não vai sobrar agora ali para a zona onde ganha ali o Greenwood. Numa altura em que chegamos ao minuto 90 da partida, Fenerbahçe 1, Roma também 1.
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0: E vai dispor de um pontapé de canto. A equipa da Roma, mais 4 minutos de compensação, é o que nos separa para o fim deste primeiro tempo. É Rodrigo Mora quem vai bater o pontapé de canto. Será que na estreia faz uma assistência Rodrigo Mora? A ver, vamos. Pontapé de canto batido. Corta a equipa do Fenerbahçe. Bola vai sobrar ali para Molina. Molina agora a colocar a bola mais para trás, ali para a zona onde aparece Pizzini. Pizzini agora a deixar novamente ali para Molina. Olha para a grande área. Para Molina. Ainda Molina a entregar a bola agora mais para trás, ali para a zona onde aparece o Wesley. Aí está o Wesley. Deixa para Rodrigo Mora. Ainda Mora tenta sair de uma cabine telefónica. Ainda Mora já passou Rodrigo Mora. Ainda Mora já passou novamente Mora. Espetáculo de cruzamento. Corta a defensiva do Fenerbahçe, que agora pode ir para o contra-ataque. Até o Lukaku. Lá vai Lukaku. No entanto, a bola sai para fora das quatro linhas. Lançamento da linha lateral. E para a equipa da Roma. Lançamento para a equipa romana. Lançamento de linha lateral. Vai ser executado ali por intermédio de Wesley. Portanto, agora o árbitro vai assinar um pontapé de livre para a equipa da Roma. Lembro que o Fenerbahçe na próxima jornada desloca-se ao Villa Park para defrontar o Aston Villa. E a Roma recebe o Real Madrid no dia 14 de outubro. Madrid de José Mourinho. Livre já batido de forma rápida. Precipitou-se. Roma precipitou-se agora. Corta a equipa do Fenerbahçe. Logo sobra para N'Golo Kanté. Kanté agora a ligar mais ao meio, ali para a zona onde aparece o Juksek. Acaba por perder. Recupera agora a equipa da Roma. Tenta passar ali Pizzini. Ainda Pizzini. Pressiona depois ali muito bem Dybala. Dybala agora a deixar ali para Molina. Molina muito bem jogado. É para Pizzini. Olha a Roma lá à direita. Pizzini tenta tirar o cruzamento. Ainda Pizzini ganha lançamento de linha lateral. Falta um minuto para o fim da partida, um minuto para chegarmos aos 4 minutos, os 4 minutos finais, o tempo de compensação dado pela equipa de arbitragem espanhola. Lançamento de linha lateral, uma espécie de pontapé de canto, um lançamento disfarçado de canto. Aí está Molina, lançou, corta Lukaku, a bola a sobrar ali para Ndicka, dá de cabeça, a bola fica a pinchar. Tiras tu, tiro eu, não tira ninguém. Agarra Ederson. Agarra o guarda-redes da equipa do Fenerbahçe. Sai já a jogar Ederson. Bola agora no lado esquerdo. É para N'Golo Kanté a meter mais ao meio. Bola agora vai ficar ali para a zona onde aparece o Juksek. Este agora a entregar muito bem ali para a zona onde agora acaba por chegar também a defesa central da equipa do Fenerbahçe. Skriniar, não tarda nada, o jogo vai terminar. E acabou! Termina a partida em Istambul. Tudo igual, tudo empatado. A um golo, um ponto para cada lado. É resultado final. Fenerbahçe 1, Roma também 1.
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0: Termina então a partida, ouvindo Gol FM, empata uma bola, na minha opinião, resultado mais justo. Uma primeira parte muito equilibrada em que a Roma foi a vencer para o intervalo. Uma segunda parte novamente muito equilibrada em que o Fenerbahçe conseguiu chegar ao golo do empate. Ouvindo Gol FM, a partir das 20 horas, daqui a 23 minutos, iniciamos mais uma transmissão. Será a do Estrela da Amadora Sporting Clube de Braga. Muito obrigado por estarem desse lado. 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
3: Atenção, com o esquerdo, levantou para a área, remate, gol! Vem atirar!

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1: O Sporting venceu esta quarta-feira o Galatasaray por 3-1 no estádio de Alvalade, em contas da primeira jornada da UEFA Champions League. O capitão leonino Gonçalo Inácio deu vantagem aos tetra na campeões, na turcos, aos 5 minutos, após um autogol com a formação verde e branca. Na escata ao empate, ainda na primeira parte, pelo Moçambiqueno, na Tchenicatamo, aos 27 minutos, e à vitória com os tentos do colombiano, na Luís Suárez, aos 57 de grande penalidade, e do Uruguai, Rodrigo Salazar, aos 63 de livre direto. No final do duelo, o técnico do Sporting, Rui Borges, estava agradado com um triunfo saboroso.
2: Sim, importante ganhar, importante começar a ganhar. Uma equipa jovem, uma equipa com jogadores que era a primeira vez que jogavam Champions. É importante jogar em nossa casa, é importante todo sentir todo o apoio de toda a malta, de todo o estádio envolvido nesta energia de Champions League. Por isso foi muito importante essa energia que veio de fora para dentro também, para conseguirmos do lado vencer um Galatasaray que, na primeira parte, a intensidade estava bastante alta. Uma equipa, nós sabíamos que era uma equipa bastante pressionante, bastante dominadora, queria ser dominadora, e tentaram. Acabaram por fazer um 1-0 num gol de esquema tático, digamos, num lançamento, com alguma sorte também. Mas depois disso também tivemos algumas dificuldades de conseguir ligar o jogo em alguns momentos, nos primeiros 25 minutos principalmente. Depois fomos conseguindo igualar o jogo. Uma segunda parte onde fomos melhores, mais intensos, mais competitivos. Mais fortes em duelos, que tínhamos que o ser. Na primeira parte, em alguns momentos, não o fomos, e crescemos, e acabamos por fazer os golos. Não deixámos de criar o Galatasaray qualquer lance de perigo assim muito perto da nossa baliza. Acima de tudo, feliz pela capacidade coletiva da equipa.
1: Já do lado dos cadetes, Rodrigo Salazar estava feliz com a vitória e com o gol marcado.
3: Começamos um pouco mal, creo que nos faltou um pouco de concentração no primeiro minuto, mas bueno, creo que o equipo depois se fue acostumbrando, pudimos entender cómo podíamos hacer la presión mejor para poder hacerles un poco más de daño, y bueno, creo que al final la segunda parte del equipo fue espectacular, y bueno, muy contento por la victoria. Bueno, yo creo que conseguimos hacer daño por los dos lados. Creo que ellos, cuando nosotros salíamos en contraataque, les ha costado un poco más. Teníamos jugadores muy rápidos como Luis Guillerme, Suárez, Geni. Y creo que eso les ha costado un poco más, pero bueno, ellos nos han hecho sufrir mucho también, y es lo que tiene la Champions League, que cualquier equipo que te enfrentes es muy complicado y es muy duro.
1: Contas feitas, o Sporting soma 3 pontos e fixa-se entre as equipas da frente e volta a jogar para a Champions no dia 13 de outubro, quando visitar os franceses do Lé. Para já, no que diz respeito a resultados desta quarta-feira, temos de destacar, sobretudo também, a vitória feita por parte da equipa do PSG, por 6-1 sobre a equipa do Slovan Bratislava. A juntar a isto, outro grande jogo deste dia, com o Liverpool a bater por 2-1 o Atlético de Madrid, enquanto que o Stuttgart venceu por 3-1 a equipa do Viking e o Barcelona goleou por 5-1 a formação do Feyenoord. Há de destacar ainda a vitória da formação do Arsenal na deslocação até a Itália, diante da turma do Nápoles. O Benfica venceu esta quarta-feira no Moreirense por 4-0 em jogo de atraso da terceira jornada da Primeira Liga, em Moreira de Cónegos, com os encarnados a ficarem a 2 pontos do líder Futebol Clube do Porto. Pavlidis marcou o seu 6º golo na competição, aos 45+4, na conversão de uma grande penalidade com a formação benfiquista, na chegar à goleada com os tentos de Sheldrup, Prestgeni e Frederik Ausnes, aos 55, 59 e 72 minutos. No final do jogo, o treinador do Benfica, Marco Silva, estava satisfeito com o triunfo.
4: Não há que questionar, a começar por dar os parabéns aos nossos jogadores. Na minha opinião, uma excelente exibição, uma boa primeira parte, muito boa primeira parte da nossa equipa, independentemente de sermos na casa só nos momentos finais da primeira parte, uma excelente primeira parte. Dar os parabéns aos adeptos, grande ambiente esta noite aqui em Moreira de Cónegos, um ambiente que puxou a equipa claramente para cima do adversário, que ajudou a equipa, e a equipa claramente respondeu. Desde o primeiro minuto assumimos o jogo como queríamos, num campo difícil. A equipa sempre a criar oportunidades, a conseguir pela direita, pela esquerda, muito mais acutilantes na esquerda também, pelas características dos jogadores que jogaram, mas com capacidade de jogar. Nós praticamente a primeira parte jogámos em 50 metros, jogámos no meio campo ofensivo praticamente o jogo todo. Lembro-me de um livre nas costas da nossa linha defensiva, sem ser isso não me lembro de mais nada. Uma exibição muito sólida, mas de qualidade. Muito satisfeito com a primeira parte, deu aos jogadores no intervalo para começarmos, e era obrigatório para nós começar a segunda parte como tínhamos jogado a primeira e que tínhamos começado a primeira, e foi isso que eles fizeram praticamente com o segundo e com o terceiro golo, e que nos deu a tranquilidade. Mas uma exibição sólida, praticamente sem uma oportunidade de golo para o nosso adversário.
1: Já o técnico do Moreirense, Vasco Botelho da Costa, alimentou o desaire da sua equipa.
5: Na primeira parte já se sentiu, nós estávamos a chegar tarde à pressão, não estávamos compactos como devíamos estar. O Benfica encostou-nos mais atrás do que aquilo que nós sentimos que podíamos ter feito, porque nós sabíamos bem aquilo que íamos encontrar pela frente, simplesmente nunca tivemos a frescura para cobrir a bola nos centrais do Benfica, que carregam e ligam muito jogo. E na primeira parte já se estava a sentir que não estávamos a ter capacidade e que, porque fomos muito obrigados a defender, não conseguimos gerir minimamente o jogo com bola, fruto do ritmo alto que o Benfica colocou no jogo. E portanto, honestamente, a explicação é muito simples, não tivermos pernas para aquela que foi a exigência do jogo.
1: Com esta vitória no Benfica, conquistou o quarto triunfo seguido na edição 2026-2027 da Primeira Liga, que arrancou com um empate a duas bolas na recepção sem público, no Académico de Viseu, e somou 13 pontos, tendo sob quantos o rival Sporting, ambos a 2 pontos do campeão Futebol Clube Porto, enquanto que o Moreirense averbou o segundo desaire consecutivo depois da derrota no Dragão e segue no 13º posto com 4 pontos arrebatados. O embate entre a Estrela da Amadora e o Sporting Clube de Braga, em contas em atraso da jornada 3 da Primeira Liga, fecha nesta ronda, com encontro que está agendado para as 20h15 da noite no Estádio Municipal de Alverca, na casa que foi apontada pela Liga de Portugal devido à interdição do Estádio José Gomes, no mítico Estádio da Reboleira. A equipa do Estrela, que nesta altura na tabela classificativa vai ocupando nas contas da Primeira Liga, no 9º lugar, com 6 pontos conquistados, e tem pela frente um Sporting Clube de Braga, que está mais acima na tabela classificativa, no 6º lugar com mais um ponto em relação à formação amadurense, no 6º lugar com 7 pontos. Na divisão esta, na partida do lado da equipa do Sporting Clube de Braga, na Carlos Vincent, na espera de dificuldades na deslocação até na Alverca, perante a equipa do Estrela da Amadora.
6: Ser capazes de dar resposta de maneira que nos acerque esa resposta a una victoria, que es lo que queremos. Creo que a estas alturas de temporada no creo que debamos prestar demasiada atención a la clasificación. Ha habido partidos por ahí aplazados. Bueno, estamos en un momento de la temporada que clasificación vale lo que vale. Cuando vale la clasificación es después de la jornada 34. Entonces, ahora lo que sí tenemos y lo que sí vale es que, como en todos los partidos, tenemos que salir a ganar. Y para ganar, el de mañana, que es el más importante, como decía anteriormente, porque es el que tienes delante, vas a tener que hacer muchas cosas bien, y el equipo tiene que estar preparado, porque es otro viaje a Lisboa seguido, y el otro día también lo vimos en diferentes campos, hizo mucho calor el fin de semana, entonces la recuperación de los jugadores va a suponer también algo importante que puede tener impacto en el partido de mañana. Por tanto, esta tarde vamos a ver también cómo están, y sin excusa salir a hacer un partido donde el equipo compita, donde el equipo sepa que va a tener, como decía que en la anterior respuesta, que ser bueno en muchas cosas para poderte llevar los 3 puntos, que es el objetivo, y lo único que tenemos que es pensar, más allá de clasificaciones, de estar cerca de unos u otros.
1: Já do lado da equipa do Estrela, no assunto deste jogo ficou praticamente de lado, e falou-se sobretudo sobre essa interdição que impede a realização deste jogo no Estádio da Reboleira, e Pepa deu conta da sua opinião muito pessoal em relação a este mesmo assunto.
7: Porque o Estrela teve até a última jornada do campeonato, até ao último minuto, para garantir a manutenção. Não sabia se ia para play-off ou não. Portanto, não podia, com certeza, a 100%, garantir, agendar a troca de relvado. E quando quis fazer isso, quando garantiu a manutenção, a rede já estava com outros trabalhos em agendamento, portanto não deu. E o que deu foi para mudar o relvado na paragem FIFA. O calor extremo que aconteceu danificou muito o relvado. É mau? Claro que é mau. Quem nos dera a nós também ter um relvado bom. Agora, a questão aqui não é só o relvado, é que tudo foi feito, como está no comunicado. Eu não vou alongar muito sobre isso, mas quer é como sou uma voz ativa e como estou antes dos jogos e depois dos jogos, garantir, isso é que eu não admito, seja quem for, e que não haja esse tipo de sequer de hipótese, que isto aqui é por falta de competência. Isto aqui, estou a dizer o relvado em condições menos boas, não é por falta de seriedade, nem falta de competência, nem falta de... não, nada. É de impotência mesmo. Portanto, nós tudo fizemos e queríamos muito, e queremos muito jogar no nosso estádio. nem que o jogo fosse adiado para outra altura. A gente queria muito jogar aqui no nosso estádio. Não foi autorizado, são coisas que nós não controlamos. Portanto, a Liga nesse aspecto é que manda, vai, porque é a organizadora do campeonato. Pronto, nós jogamos onde tivermos que jogar. É em Alverca, em Rio Maior, é onde for. Agora, há uma... não é revolta, mas há um sentimento de... quer dizer, quisemos ajudar em tudo o que pudemos e acabamos por ser prejudicados, entre aspas, de jogar longe dos nossos adeptos e do nosso conforto.
1: Duelo entre a Estrela da Amadora Abnib na formação cabana do Sporting Clube de Braga, na partida em atraso das contas da terceira jornada da Primeira Liga, que vai fechar em definitivo esta ronda do principal escalão do futebol português. Encontro este para acompanhar com relato, quer na Gol FM, através do canal do YouTube, quer também num simultâneo na Rádio Jornal do Centro. Afastado dos relevados desde o início da época devido a problemas musculares, Sabna Pietuszewski acredita que o regresso à competição é uma questão de dias. Em declarações na TVP e na Sport, o jogador do Futebol Clube Porto fez um ponto de situação sobre a condição física e deixou uma mensagem ao selecionador Sabna Chen Urban, tendo em vista na próxima convocatória da seleção polaca. Pietuszewski falava no meio polaco antes do encontro para a UEFA Champions League na frente ao Manchester City e acabou por assumir que é difícil definir uma data exata para o seu regresso. No entanto, pensa que é mais uma questão de dias do que semanas. Tudo estava a correr como estava planeado. O mais importante é recuperar a lesão 100% e evitar que se repita no futuro. Pietuszewski acabou por lamentar ficar de fora desse duelo diante da equipa do Manchester City, que o Futebol Clube do Porto acabou por perder por 2-0. Pietuszewski sofreu uma lesão muscular na coxa direita em julho, não tendo ainda tido minutos nesta temporada devido a uma recaída na recuperação que nesse encontro europeu de entre nos três polacos do plantel. Apenas Jakub Kivior esteve em campo, uma vez que Betnarek cumpriu o castigo diante do City. Com a Liga das Nações a aproximar-se no início de outubro, na qual a seleção polaca vai discutir 4 jogos em pouco tempo, um jogador do Futebol Clube Porto manifestou o seu desejo de estar apto para representar o seu país e espera estar 100% recuperado nessa mesma altura para poder ajudar na seleção. Pietuszewski garante estar plenamente adaptado ao Futebol Clube do Porto e destacou também o apoio dos compatriotas Jakub Kivior e também Bednarek, jogadores fundamentais que acabaram por contribuir para a sua adaptação a 100% no clube da Invicta. O próximo compromisso da equipa orientada por Francesco Farioli está destinada para neste sábado, dia 12 de setembro, na frente à formação do Casa Pia, em contas da 6ª jornada da Primeira Liga. O Sporting Clube de Braga abriu uma academia na sua de futebol na China. No Sporting Clube de Braga, na Academia Wangzhou, na China, é uma iniciativa que faz parte de um projeto mais global naquele país oriental, informou o Clube Minhoto. O coordenador do Departamento de Inovação e Promoção de Formação do Sporting Clube de Braga, Rubinho de Sousa, acompanhou todo este processo de perto e visou dar um primeiro passo na construção da presença do clube na China e marcar assim o início de uma estratégia a longo prazo num dos mercados de maior dimensão e relevância internacional. A visita permitiu sobretudo estabelecer os primeiros contactos presenciais com entidades esportivas, institucionais, empresariais chinesas, avançar com novos projetos e criar bases concretas em construções de academias para a internacionalização da marca Sporting Clube de Braga no país, pode ler-se no site oficial dos arsenalistas. Está assim consumada na concretização dos primeiros projetos desta estratégia, entre os quais se destaca a implementação da Sporting Clube de Braga na Academia Wangzhou, na China, em cooperação com o Wang, na Feung Futebol Clube, bem como o estabelecimento de novas relações de cooperação com estruturas do futebol, quer de Zizeng, assim como também a equipa do Beijing na Futebol Clube, que está incluída neste projeto. Os Guerreiros de Minho detalham ainda que, com uma estratégia nascente na formação, no scouting, na capacitação de profissionais, no intercâmbio desportivo e na criação de relações institucionais e comerciais, o clube pretende construir uma presença progressiva e sustentável na China, levando a diferentes regiões e comunidades do futebol chinês na marca, na Sporting Clube de Braga, a sua identidade e os seus princípios de formação e a sua metodologia de trabalho. O treinador Alexandre Santos vê na sua estreia no comando técnico do Clube Desportivo Nacional da Madeira, cada vez mais próxima, mas com algumas contrariedades. Os insulados recebem o Alverca na Choupana Este sábado, pelas 3:30 da tarde, em duelo da 6ª jornada da Primeira Liga, inicia-se assim um novo ciclo na equipa alvinegra. Após a saída de João Gião, o novo timoneiro não está condicionado nas opções devido a problemas físicos no plantel. Contas feitas, 5 jogadores continuam sem trabalhar, sabendo com o restante grupo de trabalho, e permanecem sob os cuidados do departamento médico, neste caso nos atletas Ulisses, sabendo José Gomes, sabendo Filipe Soares, sabendo Lisieiro, assim como Léo Santos, que realizam tratamentos nas respectivas lesões e não integraram a sessão de trabalho durante esta semana realizada no campo centenário. Léo Santos, sabendo lesionado no jogo contra o Sporting, que é o mais recente inquilino do departamento clínico, e se não recuperar a tempo do embate, sabendo com os ribatejanos, sabendo Chico Gonçalves, manterá na titularidade no eixo defensivo, isto ao lado de Zé Vítor. O Clube Futebol de Estrela da Amadora recebe esta quinta-feira o Sporting Clube de Braga em Alverca, em duelo em atraso da 3ª jornada da Primeira Liga, devido à interdição do seu estádio, confirmou fonte oficial do clube. Já depois da Liga ter também oficializado a mudança de campo, o estádio José Gomes, na Amoreira, foi interditado pela Liga Portuguesa de Futebol Profissional por reincidência de avaliações negativas ao estado do relvado nos dois jogos já discutidos na Reboleira. O Estrela da Amadora vai receber assim o Sporting Clube de Braga em Alverca, apesar de, no processo de candidatura às competições profissionais, sabendo ter indicado o estádio alternativo do Estádio Municipal de Rio Maior. O Estrela da Madeira, na 11º classificado, com 6 pontos, sabendo vai proceder, sabendo na substituição do atual relevado, depois de, nos últimos dias, sabendo ter sido efetuada uma intervenção revelada pelos tricolores em comunicado de aproximadamente 15 mil euros. O próximo jogo no estádio José Gomes, sabendo está marcado para no dia 20 de setembro. Quanto à equipa, comandada por Pepa, que vai cumprir um jogo de castigo, na frente aos bracarenses, recebe o Académico de Viseu para na 7ª jornada da Primeira Liga. Para que o jogo na frente aos Beirões se discuta na Reboleira, no relevado deve obter uma avaliação positiva numa vistoria da Comissão Técnica da Liga Portuguesa de Futebol Profissional. O tenista português Francisco Cabral e o norte-americano Tracy foram eliminados nos oitavos de final de pares do Open dos Estados Unidos, isto frente ao finlandês Harry e ao britânico Patton, isto em Nova York. Cabral, número 35 do mundo de pares, e Tracy, número 39, foram derrotados pelos líderes do ranking mundial, Oliveira, assim como Patton, em 2 sets, por 6-4 e 6-4, num encontro que durou 1 hora e 10 minutos. Oliveira, assim como Patton, vão agora discutir os quartos de final desta mesma competição, enquanto que Cabral e Tracy disseram assim adeus à variante de pares.
0: 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O Hambúrguer Sportwaren, ou Hamburgo na língua portuguesa, é um dos maiores gigantes adormecidos do futebol mundial. Fundado em 1887, o emblema da cidade hanseática, com o mesmo nome, é descendente do antigo Sport Club Germania, equipa que acabou por fundir-se com o Hamburger FC e com o Falke Eppendorf. Conhecido também por HSV, o clube foi se tornando uma potência regional nos primeiros anos de existência. Devido ao crescimento nas competições do norte da Alemanha, a equipa foi-se começando a destacar também nas provas nacionais, alcançando o primeiro título de campeão nacional na longínqua temporada de 1923. Esse ano venceram a final do campeonato por 3-0 sob o Union Oberschenowaida, juntando-lhe mais um título em 1928, dessa vez frente ao Victoria Köln. Durante o Terceiro Reich, que coincidiu com a Segunda Guerra Mundial, o clube perdeu alguma força a nível nacional, conquistando acima de tudo vários troféus regionais. Situado na zona de ocupação britânica após o fim do conflito, foi aí que o Hamburgo tentou reerguer-se, somando 2 campeonatos locais, embora tenha tardado até 1960 para voltar a tornar-se dominante ao nível nacional. Foi nesse mesmo ano que se tornou campeão alemão pela terceira vez, vencendo o Colónia na final, para além de se ter estreado na Taça dos Clubes Campeões Europeus. A campanha inaugural terminou apenas nas meias finais, onde caiu aos pés do Barcelona, lançando os dados para uma década que viria a trazer a sua primeira Taça da Alemanha, 3 anos mais tarde conquistada sobre o Borussia Dortmund. Os feitos alcançados até então valeram ao clube o convite da Federação Alemã para participar na primeira Bundesliga, disputada na época seguinte, em que o seu avançado, Uwe Seeler, se sagrou o melhor marcador com 30 golos. Os anos 70 foram ainda mais risonhos para os Die Rothosen, agraciados pelas conquistas de mais uma Taça da Alemanha em 1976 e de uma Taça das Taças em 1977. Após eliminar o Atlético Madrid nas meias-finais, um resultado de 2-0 frente ao Anderlecht em Amsterdão deu o primeiro título europeu ao Hamburgo. Aproveitando o entusiasmo com os resultados recentes, a equipa germânica assegurou, 2 anos mais tarde, o primeiro de 3 campeonatos da Bundesliga em 4 temporadas.
8: Esse foi, sem dúvida, o momento mais glorioso da história do HSV, que chegou inclusive à final da Taça dos Clubes Campeões Europeus, perdida para o Nottingham Forest em 1980, no estádio Santiago Bernabéu. No início dos anos 80, a equipa era uma das maiores potências continentais, estatuto que se confirmou com a maior conquista registada em 1983, quando levantou o troféu de campeão de Europa em Atenas. A vitória frente à Juventus por 1-0 foi conseguida com o golo de Félix Magat, um dos maiores nomes da história do clube, que eternizou o Hamburgo na elite restrita de emblemas que subiram ao trono europeu. Na década não terminaria sem mais um título da Taça da Alemanha em 1986, o último antes de um período mais pobre na chegada à virada do século. O regresso à Liga dos Campeões aconteceu em 2000-2001, assim como em 2006-2007, ainda assim sem conseguir ultrapassar a fase de grupos. A equipa ainda lutou pelo título alemão em 2006, perdendo-o para o Bayern de Munique, porém a partir daí não mais conseguiu ser competitivo dessa forma, entrando numa espiral decrescente até ao ponto mais negro da sua existência. Em 2018, o clube acabou despromovido ao segundo escalão pela primeira vez, de onde não saiu até ao momento, apesar das várias tentativas de subida de divisão. Uma história curiosa acerca desse momento é que no Volkspark Stadion, casa do emblema hanseático, estava colocado um relógio que contava o tempo exato da equipa na Bundesliga, exibido de forma orgulhosa por ser o único conjunto que participou em todas as edições desde a sua formação. Agora, o relógio foi removido do recinto, deixando no seu lugar as coordenadas da localização do mesmo. Com um percurso riquíssimo no futebol da Alemanha, o Hamburgo protagoniza um dos derbys mais apaixonantes do país, com o St. Pauli, outra equipa da cidade. A rivalidade com o Werder Bremen é também assinalável, com as equipas que ficam a 100 km de distância a formarem o conhecido Nordderby, ou Clássico do Norte. Durante muitos anos, os confrontos com o Bayern de Munique foram vistos como um conflito entre o Norte e o Sul do país, embora atualmente essa animosidade tenha esfriado por motivos competitivos. A viver uma das fases mais discretas desde a formação há 137 anos, o Dinossauro, como é conhecido no seu país, é um dos gigantes adormecidos com maior contribuição para o futebol germânico e continental.
0: 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São 8 da noite. 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
8: Entre 2015 e 2018, o Real Madrid viveu um dos períodos mais dominantes da sua história, consagrando-se como uma verdadeira potência do futebol europeu, mais uma vez. Sob o comando de Zinedine Zidane, os merengues conseguiram um feito inédito na era da Liga dos Campeões: vencer o torneio três vezes consecutivas em 2016, 2017 e 2018. A espinha dorsal da equipa era formada por jogadores de classe mundial, como Cristiano Ronaldo, Sérgio Ramos, Luka Modric, Toni Kroos e Marcelo. A equipa combinava uma defesa sólida com um meio-campo criativo e uma frente de ataque letal liderada pelo implacável Ronaldo. Na época de 2015-2016, o Real Madrid conquistou a 11ª Liga dos Campeões da sua história, derrotando o Atlético numa dramática final decidida nos penaltis. Com Zidane a assumir o comando da equipa em janeiro desse mesmo ano, o Real Madrid encontrou estabilidade e sucesso imediato. Nessa campanha europeia, jogadores como Gareth Bale e Karim Benzema também desempenharam papéis cruciais e a defesa, liderada por Ramos e Keylor Navas, foi impenetrável nos momentos mais importantes. Essa vitória foi o prelúdio para uma série histórica de conquistas. A temporada seguinte, de 2016-2017, foi ainda mais especial para os madridistas. Além de vencer novamente a Liga dos Campeões, desta vez ao derrotar a Juventus por 4-1 na final, o Real Madrid também quebrou uma seca de 5 anos sem vencer a La Liga, conquistando o título espanhol sob a liderança de Zidane. A equipa jogou um futebol fluido, equilibrando a posse de bola com rápidas transições ofensivas, e Cristiano Ronaldo, que foi o grande destaque da campanha europeia, especialmente na fase eliminar, marcou golos decisivos em todas as rondas. O meio-campo, composto por Kroos, Modric e Casemiro, consolidou-se como o motor do jogo da equipa. A consagração da hegemonia europeia veio em 2017-2018, quando os merengues venceram a sua 13ª Liga dos Campeões, novamente derrotando o Liverpool por 3-1 na final. Essa vitória vitória tornou Los Blancos a primeira equipa a vencer 3 edições consecutivas do torneio no formato moderno da competição. Cristiano Ronaldo terminou a campanha como o melhor marcador, uma constante ao longo desses anos de ouro. Sérgio Ramos, com o seu espírito de liderança e capacidade de aparecer em momentos decisivos, também consolidou o seu lugar como um dos grandes capitães da história do clube. Este período é visto como uma das eras mais gloriosas do Real Madrid, não só pelos troféus conquistados, mas pela forma como a equipa soube dominar e adaptar-se aos desafios do futebol moderno. Ao todo, entre 2015 e 2018, a equipa ergueu 3 Ligas dos Campeões, 2 Supertaças Europeias, 2 Mundiais de Clubes e 1 título de La Liga, para além da Supertaça de Espanha. Esse domínio reafirmou o clube como a maior força da história do futebol mundial.
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8: Jogador. Bruno Fernandes, nascido a 8 de setembro de 1994 na Maia, é um médio ofensivo conhecido pela sua visão de jogo, capacidade de passe e precisão nos remates. Iniciou a sua carreira profissional no Boa Vista e rapidamente se destacou no futebol português. Em 2012, ainda nas camadas jovens, transferiu-se para o Novara, da Série B italiana, onde continuou a demonstrar o seu talento. A sua performance chamou a atenção de clubes maiores e em 2016, Bruno Fernandes assinou pela Udinese. No entanto, foi no Sporting, onde chegou em 2017, que se tornou uma estrela internacional. Na temporada de 2018-2019, foi o melhor marcador da Liga Portuguesa e ajudou o Sporting a conquistar a Taça de Portugal. Em janeiro de 2020, Bruno Fernandes viria a transferir-se para o Manchester United, onde no clube inglês rapidamente se estabeleceu como um dos jogadores-chave, contribuindo com golos e assistências cruciais e ajudando a equipa a alcançar a final da Liga Europa em 2021. A sua capacidade de influenciar o jogo e a sua versatilidade no meio-campo foram amplamente reconhecidas, tornando-o um dos melhores médios ofensivos da Premier League. Além do sucesso a nível de clubes, Bruno Fernandes também é uma peça fundamental na seleção portuguesa. Fez a sua estreia internacional em 2017 e tem sido uma presença constante, contribuindo para a equipa em competições importantes, incluindo o Campeonato de Europa e a Liga das Nações. Nesta altura, continua a ser um jogador influente no Manchester United e na seleção, solidificando a sua reputação como um dos melhores médios da sua geração.
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0: Seja muito bem-vindo, ouvinte Golo FM, a mais uma jornada de futebol para acompanhar, mas desta vez com uma particularidade que começa muito antes do apito inicial. Estrela da Amadora e Sporting de Braga encontram-se numa partida em atraso da terceira jornada, mas não o fazem na Reboleira. O jogo vai realizar-se em Alverca, depois do estádio José Gomes ter sido interditado pela Liga devido às avaliações negativas ao estado do relvado. O encontro está então marcado para as 20h15 e esta mudança de cenário merece uma reflexão, porque para a Estrela não se trata simplesmente de trocar um estádio por outro. A Reboleira é parte da identidade do clube, é o espaço onde a equipa joga perante os seus adeptos, onde conhece cada dimensão do campo, onde sente o apoio das bancadas e onde construiu neste início de temporada uma parte importante da sua competitividade. O Estrela já tinha mostrado isso precisamente na primeira jornada, quando recebeu o Sporting e conseguiu um empate a 2 golos. Voltou depois a jogar em casa diante do Famalicão e voltou a terminar empatado, desta vez também a 2. São 2 encontros que o fator casa fazia parte do contexto competitivo da equipa. Agora, perante o Braga, esse elemento desaparece, ou pelo menos é significativamente reduzido. A situação tornou-se ainda mais sensível porque o Estrela contesta a decisão da Liga e considera que o clube acaba prejudicado por uma alteração feita muito perto do encontro. O emblema da Amadora já tinha realizado uma intervenção no relvado, no investimento anunciado de cerca de 15 mil euros, mas o recinto voltou a receber uma avaliação negativa. A Liga acabou por determinar a interdição preventiva e obrigou o Estrela a procurar uma alternativa. E há aqui uma questão importante: a responsabilidade pela qualidade dos recintos é fundamental para garantir boas condições de espetáculo e segurança para todos os intervenientes, mas ao mesmo tempo, quando uma equipa é obrigada a abandonar a sua casa poucos dias antes de uma partida, existe inevitavelmente uma consequência desportiva. O Estrela perde aquilo que conquistou dentro do seu próprio estádio: o ambiente, a rotina, a familiaridade e a proximidade com os adeptos. O jogo em Alverca também altera a preparação mental do encontro. O Estrela continua a ser a equipa visitada, mas já não existe exatamente a mesma sensação de jogar em casa, e essa diferença pode ser particularmente importante nos jogos de maior pressão. Para o Braga, pelo lado pelo contrário, esta alteração pode representar uma pequena vantagem de Carlos Vicente. Reconheceu precisamente a mudança, reconheceu que a mudança terá maior impacto no Estrela, que deixa de jogar no seu recinto habitual. A equipa bracarense chega ainda com confiança depois de vencer o Vitória Sport Clube e o Alverca, resultados que colocam o Braga com 7 pontos nos 3 jogos realizados no campeonato. Mas seria um erro olhar para a partida e pensar que o Braga terá pela frente um adversário fragilizado apenas porque joga fora da Reboleira. O Estrela tem mostrado capacidade para competir, tem 6 pontos em 4 jornadas e marcou 9 golos, embora tenha sofrido 8. Equipa da Reboleira, contudo, é um Estrela que tem dado espetáculo. O Braga, que curiosamente chegou aqui em Alverca, no Complexo Esportivo de Alverca, na jornada transata, e bateu a equipa do Ribatejo por 2-1. Começou a perder, mas Paulo Vítor avisou e operou a remontada da equipa bracarense. E olhando para o Estrela de Pepa, é uma equipa que tem apresentado diferentes estruturas ao longo da temporada. O 4-2-3-1 apareceu frente ao Sport, enquanto o 4-3-3 foi utilizado em encontros onde mostrou que a equipa pode adaptar a ocupação do meio campo de acordo com o adversário. Perante o Braga, uma das grandes preocupações deverá passar por proteger o corredor central. O conjunto bracarense tem qualidade para circular a bola entre linhas e encontrar jogadores em zonas inferiores, pelo que o Estrela terá de evitar que o adversário consiga receber de frente para a baliza. Pepa poderá, por isso, procurar uma equipa compacta com linhas próximas e com os extremos preparados para baixar quando Braga conseguir instalar-se no último terço. A prioridade será impedir que os visitantes encontrem espaço entre o meio-campo e a defesa. O Estrela pode aceitar períodos sem bola, mas isso não significa necessariamente que queira passar os 90 minutos fechado. A equipa tem capacidade para sair rapidamente quando recupera e pode tentar explorar os espaços deixados pelos laterais do Sporting Clube de Braga. E, portanto, nessa perspectiva, perspectiva, claramente, que pode ser bastante importante percebermos de que modo é que esta equipa de Braga e Estrela vão acabar por atuar neste duelo. Uma das principais armas poderá estar precisamente na capacidade de criar superioridades pelos corredores. O Braga pode procurar fixar os jogadores do Estrela junto à linha lateral e depois colocar um médio ou um extremo no espaço interior. Se conseguir criar situações de 2 contra 1, pode obrigar o bloco do Estrela a deslocar-se constantemente. E quanto mais a equipa da Amadora for obrigada a bascular, mais possibilidades surgirão do lado contrário. É isso então que pode acontecer, ouvinte. Golo FM, e numa altura em que os intervenientes entram então no belo tapete verde do complexo desportivo de Alverca, de um lado o Sporting Clube de Braga, do outro a equipa do Estrela da Amadora. 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Há pouco estivemos a acompanhar esse duelo entre a equipa da Roma e do Fenerbahçe, empate a uma bola, e agora estamos então neste acerto de calendário da terceira jornada, jogo que vai então colocar frente a frente a equipa do Estrela da Amadora e também a equipa do Braga. Um abraço para toda a gente que está aí desse lado, um abraço para o Bruno, para o Lampião, fanático, para toda a família Golo FM. Vamos então passar aos 11 iniciais de ambas as equipas. Vamos começar pela equipa que, na prática, digamos assim, acaba por jogar em casa, a equipa do Estrela. O Estrela da Amadora, que vai atuar com Leonardo Link na baliza, dupla de centrais Dom Patrick e Stefan Lekovic, sobre a direita Schulz, sobre a esquerda Rafa Soares, meio campo Santiago Serra, Doué e Lovros, Vonarek na frente de ataque, Yannis Stoica sobre a esquerda, Marcos sobre a direita e o homem-golo Antonetti como o homem mais adiantado. No banco de suplentes, dois guarda-redes, David Grilo e Diogo Pinto. Também está Lucas Davin, Bernardo Scapo, Kevin Jansen, Robson Boteo, Jefferson Encada, João Moreno, René Mitongo Muteba, Emerson Vanga, Alisson Jesus e Benny Souza, mais conhecido por Benito no mundo do futebol. O Braga joga com Bernardo Fontes na baliza, tridente defensivo Lagerbilke, Vítor Carvalho, Sérgio Garcia. Meio campo, Moutinho, o quarentão, dia 8 de setembro, há dois dias, fez 40 anos João Moutinho. Ao seu lado joga Tiknaz, na esquerda Gabriel Martínez, na direita Vítor Gomes, na frente de ataque Paulo Vítor de um lado, ele que sabe o que é marcar aqui. No fim de semana foram dois. E do outro, Mário Dorgales na frente, Fran El Toro Navarro. No banco de suplentes, Tiago Sá, João Carvalho, Diogo Travassos, Gabriel Silva, Tomás Moreira, Giovane Milosevic, Jonas Vind, Arrembi, Adriano Barizic, Adriane Bajrami e Diego Rodrigues, o herói desse último sempre escaldante derby domingo, onde o Braga venceu por 1-0 com o gol de Diego Rodrigues. Árbitro principal, Yanko Vasilica, será coadjuvado por Jorge Fernandes e também por José Pereira. Quarto árbitro, Sérgio Galho. No vídeo árbitro, Manuel Oliveira e Leonel Ferreira. Delegados da Liga, Rodrigo Viana e Pedro Oliveira. Observador, Damaso Teixeira. Esta é a equipa de arbitragem, ouvinte Golo FM. 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É o último jogo da terceira jornada. A partir daqui, não há mais jogos em... Aliás, há sim senhora, ainda um Braga Gil Vicente para se cumprir da segunda jornada. Ainda não há data oficial do 20 Golo FM. Venha daí, vai começar o jogo no Complexo Desportivo de Alverca. Partilhe esta transmissão com todos aqueles que amam o Desporto Rei relevado em grandes condições. Vai rolar a bola. É o Estrela quem vai dar o pontapé de saída. Começa o espetáculo.
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0: Golo FM. arrancou, meus amigos, o jogo no Complexo Desportivo de Alverca, que acaba por ser o estádio neutro, mas o Estrela acaba, digamos assim, por jogar em casa, face ao mau estado do relvado da Reboleira, que já se fazia, já era notório desde a primeira jornada diante da equipa do Sporting. Bola para a equipa do Sporting de Braga. Aí está a bola para João Moutinho. Este agora abre para Victor Gomes. Este novamente a deixar ali para João Moutinho. João Moutinho agora a colocar a bola mais para trás ali para a zona onde aparece o Victor Carvalho. Este abre na direita, bem trabalhado. É para Victor Gomes. Pode tirar o cruzamento. Linha de fundo. Victor Gomes cruzou o segundo posto. Atenção, ninguém para cabecear. A bola toca em Gabi Martínez. Tenta saltar ali para o Victor. Corta a equipa do Estrela da Amadora. A primeira e a segunda. A bola vai sobrar novamente para a equipa do Braga. Ali para a zona para Sérgio Garcia. Este agora está ali no grande círculo para Lagrabel, que domina com a bota direita. Lagrabel, que combina agora com o quarentão. João Moutinho joga muito. Moutinho não sabe jogar mal. Bela bola de Moutinho lá para o lado esquerdo. Arrancada de Gabriel Martínez. Foi em esforço. Não deixou que a bola saísse para a ponta pé da baliza. Colocou a bola para lá da linha de lançamento. Portanto, é lançamento para a equipa do Estrela da Amadora, lá direito, já executado

0: de Santiago Serra sobre Tignaz. Um tapete livre para a equipa arsenalista. Equipa comandada por Carlos Vicente. Vai então à procura desse golo madrugador. O jogo ainda é uma criança. Vamos lá ver. Um abraço para o Joaquim de Souza e para o Dorian Lottering. Estamos juntos, toda a família Golo FM. Podem ir comentando o que estão a achar do jogo. Estarei aqui também para debater tudo com vocês. Pontapé de livre para a equipa do Sporting Clube de Braga. Léo Link faz a barreira. Vem aí, acredito eu, um cruzamento lá para a zona da área. Aí está cruzamento, corta a equipa do Estrela da Amadora, Yanni Stoica a fazer o corte, e vamos ter lançamento de linha lateral para a equipa do Estrela da Amadora. À direita é para Schulz. Aí está a camisola número 21. Vai então executar o lançamento de linha lateral, Schulz. Schulz a fazer o lançamento. Agora vai ficar ali à mercê de Sérgio de Lagrabel, que de cabeça não entrega nas melhores condições. Recupera Moutinho e depois passa lá para a frente o Vítor Carvalho. A bola entra agora ali no corredor esquerdo. Corta muito bem a equipa do Estrela da Amadora e ganha, no entanto, um pontapé de baliza. Aliás, pontapé de livre. Assim é que é a equipa da Amadora. Falta de Paulo Vítor. Pontapé de livre para a equipa da casa. Pontapé de livre já executado. Bola para a equipa do Estrela da Amadora. Ali para o guarda-redes Léo Link, tudo equipado de amarelo. Léo Link, ele o guarda-redes titular desta equipa da Reboleira. A bater Léo Link, a bola mais lá para a frente. Belo domínio de Marcos. Aí está Marcos a atrasar a bola agora ali para o corredor direito, ali para a zona de pressa. Schulz, Schulz agora mais para trás a encontrar o Stefan Lekovic. Este agora à esquerda para Rafa Soares, mete na frente, perde a bola, ganha o Bingo Braga. Bola para Fran Navarro, já deixou para Paulo Vitor, até só Braga, lado esquerdo, a bola entrou em Gabriel Martínez, puxa para o pé direito, atira, Cabrinho de golo! Que espetáculo!
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0: Dos Guerreiros do Minho é do Braga! O jogo ainda é uma criança! E Gabri Martínez já colocou a primeira pipoca lá dentro! Grande golo do espanhol! Ao seu estilo, da esquerda para a direita! Remate colocado! Sem hipótese para Léo Link! Golaço do 77 do Braga! Minuto 5 da partida! Estrela da Amadora 0, Braga 1! Marcou Gabri Martínez!
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0: Grande golo da Gabri Martínez, e quando dão espaço a um jogador como este, que é Gabri, fica tudo mais fácil para o espanhol. Fácil, mas obviamente entre aspas, porque ele faz parecer fácil, mas é tudo menos fácil. Grande golo da Gabri Martínez, está na frente a equipa do Sporting Clube de Braga. Grande entrada da equipa de Carlos Vicente. Bola para Vítor Gomes, o Braga à procura do segundo, tenta ganhar ali, depois o Mário Dorgales acaba por perder a bola. Sobra agora para a equipa do Estrela. Vamos ver agora como é que a equipa da Reboleira vai reagir. Bola para a zona onde aparece o Abraham Marcos, consegue ganhar uma falta. O jogador do Futebol Clube do Porto B tem estado em grande também. O Abraham Marcos neste início de temporada. Estamos a falar de um jogador que neste início de época já leva 2 golos em 4 jogos. Antonetti também tem estado em grande, tem 4 golos em 4 jogos, este ponta de lança da equipa do Estrela da Amadora. E Ani Stoica, o outro avançado, tem um golo e uma assistência em 4 jogos. Bola para a equipa do Estrela da Amadora. Ali para Léo Link. Este agora a colocar a bola mais na frente. Tenta

0: a passar ali o Scholes, no entanto a bola saiu para fora das quatro linhas, lançamento de linha lateral a pertencer à equipa do Braga, lançamento à esquerda para ser executado por Gabriel Martínez, o autor do golo, deixa para Lagrabelka, Lagrabelka agora para Moutinho, abre mais à direita ali para a zona onde aparece Vítor Gómez, aí está Vítor Gómez no meio campo defensivo, mete agora de pé direito ali para uma zona um pouco mais atrasada do terreno onde aparece o Vítor Carvalho, aí está Vítor Carvalho a entregar agora para Tiknaz, Tiknaz a deixar ali para Paulo Vítor mais para trás, a colocar em Sérgio Garcia, aí está o espanhol, reforço esta temporada da equipa do Braga, bola entra em João Moutinho, o Braga joga com equipamento alternativo, equipamento ali de cor azul, o Estrela joga com o principal, o tricolor do Estrela, o Braga ataca para a baliza sul, o Estrela claramente que ataca para a baliza norte, bola para a zona onde aparece o Sérgio Garcia, toca no meio Tiknaz, mais para trás, a entregar ali para o guarda-redes Bernardo Fontes, este agora em encontrar o Vítor Carvalho, o Vítor Carvalho agora ali a arriscar um pouco, mas a deixar redondinha ali para Sérgio Garcia, esta agora para Gabriel Martínez, bem tabulada, primeira corta, bem a equipa do Estrela da Amadora, bola recuperada ali pelo Luan Patrick, como pressiona o Braga, mas o Estrela também não perde a bola, bola para trás, agora ali para Stefan Lakovic, não vai capitão de equipa, abre agora na esquerda ali para Rafa Soares, aí está o ex-Famalicão, entrega agora para Yanni Stoica, Yanni Stoica agora entregar ali para Antonetti, no entanto, recupera a equipa do Sporting Clube de Braga, vai na raça, ali o Paulo Vítor, no entanto, levou um chega para lá do Robin, do, aliás, do Antonetti, assim é que é, e a bola pertence à equipa do Estrela da Amadora, pontapé já batido lá para lá direito, no entanto a bola sai para fora das quatro linhas, lançamento de linha lateral é para a equipa do Braga, lançamento para a equipa do Braga, lançamento já executado, bola para trás, agora no eixo defensivo, ali para o Sérgio Garcia toca para João Moutinho novamente a tocar ali para Sérgio Garcia, este agora a deixar ali mais à esquerda, para o Vítor Gómez, mete agora na frente ali à procura de Fran Navarro, no entanto, a bola vai com muita força e vai para as mãos de Leonardo Link, Léo Link, bola para Rafa Soares, este agora a colocar a bola ali para a zona onde aparece Lekovic, apanha para a frente o Lekovic, vai tentar ganhar o Braga nas alturas, bola sobra ali para Santiago Serra, mete na frente, mas para uma zona deserta, a nível de jogadores do Estrela da Amadora, apenas do Braga, atrasa ali o Sérgio Garcia, recolhe Bernardo Fontes, o Estondela, o substituto de Ornischek, que está a dar espetáculo nos Magpies na Premier League ao serviço do Newcastle, bola agora no meio ali para João Moutinho, este está para Vítor Gómez, toca de primeira, bem trabalhado, bola para Drogler de cabeça, bem visto, ali numa zona mais central do terreno, bola para Tiknaz, bem jogado, joga muito o turco Tiknaz, abre agora na esquerda, ali para o Gabriel Martínez, este encontra Paulo Vítor, aí está o rei dos movimentos Paulo Vítor, mete para Gabriel, Gabriel agora novamente ali para Tiknaz, a bola já entrou agora em Lagerbilke, aí está o sueco Lagerbilke a meter a bola agora ali para o grande círculo, para a zona da pressa, Vítor Carvalho agora a colocar mais à esquerda, a deixar para Sérgio Garcia, este agora para Gabriel Martínez, toca com Tiknaz, Tiknaz, primeiro Moutinho, bem jogado, atenção à equipa do Braga, atenção à equipa do Braga, cai agora no relevado ali o Paulo Vítor, o árbitro diz que não há nada, recupera Vítor Carvalho, joga novamente a equipa do Estrela da Amadora, volta a recuperar a equipa do Braga, jogo muito intenso meio campo, bola para Tiknaz, Tiknaz a abrir agora ali no lado esquerdo, para a zona aparece o Gabriel Martínez, não inventa o Gabriel, dá para trás para o Sérgio Garcia, minuto 10 Estrela 0, Braga 1, marcou Gabriel Martínez.
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0: Bola para a equipa do Sporting Clube de Braga, mais para trás, ali para a zona onde aparece Sérgio Garcia, este deixa para Lagrabelka, aí está Lagrabelka, vai avançando em pezinhos de lã, abre agora na esquerda, bem jogado, a bola bate no relvado e quando é assim fica mais complicado, vai para fora das quatro linhas, lançamento de linha lateral, é para a equipa do Estrela da Amadora, é para a equipa da Reboleira que hoje joga em... pleno complexo desportivo de Alverca, devido às más condições do relvado. 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Hoje Pepa não está no banco de suplentes, foi expulso no último encontro. É Samuel Correia quem está a dirigir a equipa do Estrela no banco de suplentes. Bola para a equipa do Braga, atenção lado esquerdo, bola ali para Gabriel Martínez, deixa para trás, é para Paulo Vitor, novamente Gabriel, Paulo Vitor, atenção, pode ser o segundo, sai ao lado, mas parece-me que ainda há um desvio, parece-me que ainda há um desvio da equipa do Estrela da Amadora, e portanto vamos ter um pontapé de canto para a equipa do Braga. É uma grande entrada da equipa de Carlos Vicente. É uma entrada a todo o gás da equipa de Vicente. Bola parada para a equipa do Braga. O Braga que vai jogar apenas para a Liga Conferência em outubro. A primeira jornada da Liga Conferência para o Braga começa apenas em outubro. Portanto, até lá o Braga tem que aproveitar enquanto não há competições europeias para conseguir vencer todos os jogos possíveis. Ponta a pé de canto para a equipa arsenalista. Aí vai o canto. Está batido para a zona do penalti. Sai da link. A bola vai sobrar agora ali mais à direita para Mário Dorgales. Vai deixar a bola sair para ganhar o lançamento. É exatamente isso que faz Mário Dorgales. O Braga que neste, o Braga que para já está a fazer o terceiro de 5 jogos já realizados no campeonato, aliás o quarto de 5 jogos realizados no campeonato português. O Braga empatou na primeira jornada contra o Moreirense a 2, venceu o Vitória por 1-0, venceu o Alverca por 2-1, está agora a fazer aqui o quarto jogo e tem ainda o quinto jogo em atraso, diante da equipa do Gil Vicente. Lançamento de linha lateral já efetuada por Rafa Soares, jogador da equipa do Estrela da Amadora, formada no futebol como o Porto B, passou pelo Vitória, passou pelo Fulham. Lançamento de linha lateral, mais um para a equipa do Estrela da Amadora. 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Amanhã temos mais futebol para levar até si. Segunda Liga Portuguesa, 18h45, Torriense Leixões, às 20h45, Académica Benfica B. Bola para a equipa do Estrela da Amadora. Bola para trás ali para a zona onde aparece o Luan Patrick. Luan Patrick agora a deixar ali para Stefan Lekovic. Lekovic agora com muita calma a deixar ali para a zona, aparece Rafa Soares, perde Rafa Soares, entrega a equipa do Braga, volta a recuperar a equipa do Estrela, bola para Antonetti, tenta participar também o Yanis Stoica, jogador mais caro da história do Estrela. Bola no lado esquerdo para Rafa Soares, este agora entrega a bola mais para trás ali para Stefan Lekovic, entrega agora ali para Luan Patrick. Luan Patrick agora encosta mais à direita para Schulz, avança no terreno Schulz, aí está o alemão, deixa agora para Abraham Marcos, e é daqui que pode ver a criatividade, mas está muito longe da bola. O Abraham Marcos é o Estrela ainda a tentar encontrar os caminhos para ultrapassar o meio campo, não está fácil. Schulz ali com muitas dificuldades a dominar a bola, no entanto já dominou fora. Lançamento de linha lateral é para a equipa do Braga, para já só da Braga, meus amigos. 15 minutos de domínio da equipa de Vicente. Estrela 0, Braga 1.
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0: Agora um livre para a equipa do Sporting Clube de Braga. Livre para a equipa arsenalista no que toca aos jogos da Liga dos Campeões. Minuto 29, Bayern 0, Bodoglimt 0, como um Leipzig 0, com golo de Baturina. United 1, Sababaku 0, marcou Matheus Cunha. Slavia Praga 0, Lens também 0, quando nos jogos da tarde Fenerbahçe 1, Roma 1, PSV 1, Shakhtar Donetsk também 1. Mais um pontapé de livre para a equipa do Sporting Clube de Braga. Pontapé de livre para ser então efetuado por João Moutinho ali no grande círculo. Moutinho combinou ali para a zona onde aparece Mário Dorgales. Este agora para trás a combinar ali com Vítor Carvalho. Avança no terreno Vítor Carvalho. Deixa agora curtinho ali para João Moutinho. Aí está João Moutinho, capitão da equipa do Braga. Mais uma temporada de Erce de Guerreiro do Minho. João Moutinho, autêntico guerreiro, campeão da Europa em 2016 por Portugal, campeão da Europa pelo Futebol Clube do Porto em 2011, finalista vencido da Taça UEFA pelo Sporting em 2005. João Moutinho é o nome dele. Bola agora no lado esquerdo, ali para a zona onde aparece o Gabriel Martínez. Bola agora mais para trás, a entregar ali para Sérgio Garcia. Este agora a colocar ali para Bernardo Fontes. Bernardo Fontes agora a arriscar ali um pouco no passo, mas entrega redondinha para Mário Dorgales. Pode avançar no terreno, prefere dar para Vitor Gomes, este para a esquerda. Encontrado ali João Moutinho. Aí está João Moutinho. É muito difícil tirar a bola. É um craque Moutinho. Espetáculo. Dá sempre gosto ver jogar João Moutinho. Simula Moutinho. Deixa a bola agora mais para trás. Ali para a zona onde aparece o Vítor Gomes. Este agora abre mais à esquerda. Ali para Sérgio Garcia. Sérgio Garcia. Agora a encontrar o Vítor Carvalho. Tem ali João Moutinho a pedir. Prefere esticar o jogo. O Vítor Carvalho não estava a contar com aquele passe. O Gabriel Martínez. Por isso é que também arrancou muito tarde. Bola para a equipa do Estrela da Amadora. É para Lelink, é ele quem vai efetuar esta reposição. Lelink, aí está ele a bater a bola para o meio campo contrário. Salta Abraham Marcos com Sérgio Garcia. Volta a saltar também ali o Zvonarek. Recupera bem a equipa do Braga. Recupera novamente a equipa do Estrela. Bola para o Luan Patrick. A colocar agora mais à esquerda ali para Rafa Soares. Avança 55. Ainda Rafa Soares. Ainda Rafa Soares fica ali um pouco perdido. Embrulhou-se. Mas mesmo assim ganhou um lançamento de linha lateral para a equipa do Estrela. Lançamento para o próprio Rafa Soares. Quer apoio, não quer meter longo. Rafa Soares agora a combinar ali com o Ionis, toca este para Rafa Soares, mete agora para Antonetti, cai no relevado Antonetti, o árbitro diz que não há nada, Ionco Vasilica recupera a equipa do Braga, afinal assinala a falta, ponta, pé de livre para a equipa do Estrela da Amadora. Ponta, pé de livre para a equipa do Estrela. Estrela à procura desse golo do empate. Vamos ver se irá conseguir ou não a equipa da Reboleira chegar então esse golo empate. Pontapé de livre batido, atenção, maneira curta, se vandará é cruzamento, corta a equipa do Braga, a bola vai sobrar agora ali para a corrida de Gabriel Martínez, até só Braga, Gabriel Martínez pode arrancar, pode meter a quinta, Gabriel Martínez, ainda Gabriel, já perdeu um pouco ali do espaço, perdeu a noção do espaço e vamos ter um lançamento de linha lateral para a equipa do Sporting de Braga, lançamento já executado para a equipa arsenalista, aí está, tira a equipa do Estrela novamente, o Estrela para já de bater-se bem, apesar de já de perder por 1-0 e apesar de não ter criado ainda qualquer perigo, está uma equipa agressiva, no bom sentido da palavra claramente, está uma equipa ligada a vários momentos do jogo, calcanhar de Moutinho, ficou demasiado longo, despacha lá para a frente o Rafa Soares, balança para fora, lançamento de linha lateral para a equipa do Estrela da Amadora, aliás, do Braga, assim aqui é, minuto 20, Estrela 0, Braga 1.
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0: Bola para a equipa do Estrela da Amadora. Bola para o defesa central do Patrick. Perdeu a bola. Atenção ao Braga. Pode ser feliz. Bola para Dorgales. Abre na direita. Ali para a zona onde aparece Vítor Gomes. Avança no terreno. Vítor Gomes. Mete agora por dentro. Bola para o Paulo Vítor. Já passou para o Vítor. Entregou. Gabi por cima. Seria a papel químico. Seria idêntico ao golo apontado há instantes. Lá está. Paulo Vítor recebeu. Girou. correu para a esquerda, encontrou Gabri, foi assim que o Braga marcou o primeiro, foi assim que o Braga agora quase fazia o segundo, remate por cima da baliza do Espanhol. Entendem-se bem os espanhóis, a bola tocou num jogador do Estrela, ponta, pé de canto para a equipa do Sporting de Braga à esquerda, lá vai o Braga à procura do segundo, o Braga a querer dizimar esta equipa do Estrela da Amadora para depois conseguir gerir alguns jogadores. Ponta, pé de canto, batido, tira a equipa do Estrela, a bola fica a pingar, volta a tirar o Estrela e tira novamente Marcos a colocar a bola agora mais à frente no lado esquerdo, fica com ela, o Schultz escorregou e depois muito bem na sobreposição ao a defesa, a fazer a dobra o Santiago Serra, bola para a equipa do Estrela, tenta arrancar Antonetti, muito bem ali no corte, o 22 Sérgio Garcia, lançamento já executado, bola para Doué, já meteu no meio, bola para Zvonarek, este agora deixa para trás ali para a zona, aparece para o Patrick, abre mais à direita para Abraham Marcos, este agora mais atrás ali para o Zvonarek, lá vai Lovro Zvonarek, camisa número 14. Este agora a deixar para Luan Patrick. Luan Patrick agora mais atrás ainda para o Lekovic. Aí está Lekovic para Lekovic. Entrega agora no grande círculo para a zona onde aparece o Zvonarek. Mete agora na frente ali à procura da desmarcação do ponto de lança Antonetti. Já passou Antonetti. Despacha de bico lá para fora Lagerbilk. Não vai em modas o Lagerbilk. Lançamento de linha lateral para a equipa do Estrela da Amadora, é para Abraham Marcos, já lançou, já deixou a bola para trás, ali para Stefan Lekovic, aí está Lekovic, mete agora mais no meio ali para o Santiago Serra, este agora vai entregar ali para Doué, Doué agora a colocar a bola mais atrás ainda para o Luan Patrick, este agora abre na esquerda para Doué, Doué tenta fazer o passo, no entanto a bola acaba por sair para fora das quatro linhas, lançamento de linha lateral, é para a equipa do Estrela da Amadora, lançamento já executado para o Estrela, bola mais para trás ali para o camisola 5, Lekovic, capitão da equipa, entrega agora para Luan Patrick, este abre mais à direita ali para a zona onde aparece o Schultz, Schultz a colocar a bola agora mais à frente, bola agora vai ficar ali no lado direito bem trabalhado ali para o Schultz, o cruzamento ali para o segundo posto, tira Vítor Gomes, ponta, pé de canto para o Estrela, começa a aparecer, está a começar a aparecer a equipa do Estrela da Amadora, pontapé de canto vai ser efetuado para a equipa da Reboleira. É o Estrela quem vai tentar chegar ao gol do empate. Canto batido, de forma curta. Yanni Stoica deixou, Zvonarek cruzou. Atenção, tira a equipa do Braga. Insiste a equipa do Estrela da Amadora. Bola novamente lá para a área. Cabeceia do E. Despacha Fran Navarro. Depois lá para a frente. À procura de Gabriel Martínez. Corta novamente a equipa do Estrela. Estabiliza a equipa da Reboleira. Hoje a jogar em casa. Mas o estádio acaba por ser o do Alverca no Ribatejo. Faz as más condições da Reboleira, tira a defensiva da equipa do Braga, ou digamos, a jogar em estádio neutro. Grande trabalho de Paulo Vitor a fazer ali um lençol, a passar a bola por cima do jogador da equipa do Estrela. Estabiliza agora a equipa do Braga, bola para Fran Navarro, este a deixar agora para Tiknaz, é muito difícil tirar a bola a Tiknaz, tanto a Tiknaz como o Moutinho, dois grandes médios que Carlos Vicente tem. Bola agora mais para trás ali para o Sérgio Garcia, este está para Bernardo Fontes, arrisca um bocado o Bernardo Fontes, mas o Braga não perde a bola, sai com muita tranquilidade da primeira fase com espetáculo, nem com o Estrela a pressionar, o Braga não treme e lá vão eles lá para a frente, tudo bem feito, que qualidade, e tenta arrancar, mas não consegue o Gabriel Martínez, grande corta defensiva do Estrela da Amadora, minuto 25, Estrela 0 Braga 1.
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0: Bola para a equipa do Braga, lado direito, bola para Vítor Gomes. Este agora a deixar para trás ali para Lagrabelka. Lagrabelka agora com passe arriscado. Pode aproveitar a equipa do Estrela. Atenção a Toretti, atirou ao lado. Lagrabelka. Que erro monumental do Internacional Sueco. Entregou o ouro ao bandido. E logo a quem? Antonetti. 4 jogos, 4 golos. Recuperou a bola, arrancou, conduziu, entrou na área, rematou e a bola a sair ao lado. Mas o Braga não pode errar desta forma. Desconcentração totalmente muito displicente. O jogador da equipa do Braga esteve perto, o Antonetti, de chegar ao golo do empate. Tenta agora o Braga ir para o ataque. Agora vai sair cartão, parece-me. Vai sair cartão e sai mesmo. Sai cartão amarelo para Lekovic, que no momento em que o Fran Navarro rodava para conseguir ficar com a bola, Lekovic acabou por agarrar o jogador da equipa do Braga. E atenção que o Fran Navarro até tinha campo aberto para percorrer com a bola. Vamos então ao pontapé de canto. Aliás, livre para a equipa do Sporting Clube de Braga. Está Dorgales ali perto do lance. Vamos à bola parada. Vítor Gomes e Dorgales. A ver, vamos. Quem é que vai bater então esta bola parada? É o Vítor Gomes a bater lá para o segundo posto. Foi batido, cabeceamento ao lado. Que perigo! O Braga perto do segundo. Ia ser Vítor Carvalho de cabeça. Grande livre de Vítor Gomes. Espetáculo, espetáculo Vítor Gomes. Só faltou o golo de Vítor Carvalho. Uma jogada de Vítor para Vítor, mas que não deu bem golo. Pontapé agora para a frente de Leonardo Link. No entanto, a bola agora sai para fora das quatro linhas após um corte da equipa do Sporting Clube de Braga. Estamos a 2 minutos de entrarmos na meia hora de jogo, na primeira meia hora de jogo deste duelo. O jogo está bom, atenção, na Liga dos Campeões. O Como faz o 2-0 perante o Leipzig. De resto, mantém-se tudo igual. Bayern 0, Bodo 0, United 1, Salabaco 0 e Slavia Praga 0, também 0. Bola para a equipa do Sporting de Braga. Tenta passar ali, mas a não conseguir. O Paul Vitor despacha agora para a frente o defesa central, o Patrick. A bola sai para fora das 4 linhas. Lançamento de linha lateral é para a equipa do Braga, já executado. Bola para Paul Vitor, para Paul Vitor. Entrega agora ali mais à esquerda, ali à procura de Gabriel Martínez. Gabriel Martínez tenta passar, não consegue. Muito bem, Abraham Marcos a ganhar. Os jogadores ficam ali na linha de fundo, perto da bandeirola de canto. Olha que batalha, olha que luta. Leva a melhor equipa do Estrela, despacha lá para a frente depois o Schultz, mas a bola vai permanecer na equipa do Braga, parece-me a mim, ou não? Em lançamento a equipa do Estrela da Amadora. Lançamento para a equipa de, aliás, o Braga. É o Braga quem tem esse, lançamento de linha lateral. É Gabriel Martínez quem lança. Tenta recuperar novamente ali a equipa do Estrela. Bola sai para fora das 4 linhas. Neste momento, a minuto 29, o Braga com 55% de posse de bola. O Estrela da Amadora com 46%. Bola para a equipa do Sporting de Braga no lado esquerdo. No entanto, a bola sai para fora das 4 linhas. Lançamento de linha lateral para a equipa do do Braga, exatamente, é do Braga quem tem essa oportunidade de fazer o lançamento. A bola fica ali a pingar aí na meia esquerda para onde ataca o Braga. Despacha a Estrela lá para a frente, pontapé. A bola bate ali no Dorgales e vai para fora das 4 linhas. Pontapé de baliza para a equipa do Estrela da Amadora. Minuto 30 da partida. Estrela 0, Braga 1.
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0: Go Bola para a equipa do Braga, ali para a zona onde aparece o guarda-redes Bernardo Fontes. Ela agora colocada mais lá à frente. Vai tranquilizando, vai estabilizando a equipa arsenalista. Agora colocada no lado esquerdo. Bola para o Gabriel Martínez, o autor do golo. Gabriel Martínez, foi ele quem marcou o golo da equipa do Sporting Clube de Braga. E que grande golo de Gabriel, há que dizê-lo. Belo golo, sem dúvida alguma. Bola agora colocada ali para a zona onde aparece o Sérgio Garcia. Avança no terreno o Sérgio Garcia. Este agora a entregar ali para o Gabriel Martínez. Ponta pé agora lá para a frente. Tenta ganhar a equipa do Sporting de Braga. Ganha um livre a equipa de Carlos Vicente. Braga também agora a querer e a preferir a controlar mais o jogo, visto que não falta muito para o tempo de intervalo, verdade seja dita. Bola para a equipa do Estrela Amadora, consegue recuperar muito bem Antonetti, vai para cima agora Antonetti, bola vai entrar agora ali no lado esquerdo, tenta meter também no ponta de lança o Rafa Soares, tenta meter no Antonetti, corta muito bem Vítor Carvalho. Bola para a equipa do Estrela da Amadora, ali para Stefan Lekovic. Este agora a deixar mais ao meio para Doué. Tenta passar Doué. Ainda Doué. Entrega agora para trás. Muito fácil ali para o já amarelado Lekovic. Lekovic para Doué. Este agora toca de primeira ali para a zona onde aparece Luan Patrick. E encosta agora mais à direita. Bem trabalhado. É para Schulz. Schulz agora mais ao meio. A tentar deixar ali para Zvonarek. Aí está Zvonarek. Agora a colocar a bola para trás para o Luan Patrick. Aí está Luan Patrick. A colocar a bola em camisola número 5, Lekovic. Ponta pé para a frente, corta a equipa do Braga. Bola para Vítor Gomes, toca de primeira pelo ar ali para Paulo Vítor. Aí está Paulo Vítor, trata sempre a bola com muita delicadeza o Paulo Vítor. No entanto, assinala uma falta o árbitro da partida. Ponta pé de livre para a equipa do Sporting Clube de Braga. Pontapé livre já batido. Bola para o Victor Gomes. Este agora a entregar ali para Moutinho. Moutinho agora a deixar ali para a zona onde aparece Lagrabilca. Lagrabilca agora para Moutinho. Moutinho para Torgales. Bem trabalhado de primeira. A deixar agora para Tignazzi. Pode esticar na largura no lado direito. Não prefere vir para dentro. E meter a bola ali perto do meio campo ali para Moutinho. Moutinho toca para Torgales. Torgales entra agora no grande círculo. Aí está o Marfinense, o ex-North Jelland. Prefere agora deixar para trás ali para a zona onde aparece o João Moutinho. Moutinho agora a colocar a bola mais no grande círculo, ali para o Vítor Carvalho, abre de pé esquerdo também no lado canhoto, ali para o lado, ali para a zona onde aparece o Gabriel Martínez, este para trás a colocar em Vítor Carvalho, este agora mais ao meio, bem jogado, é para Tignazzi, ainda Tignazzi aguenta a carga de um, ainda Tignazzi não perde a bola, soltou, deixou ali em Lagrabilca. Lagrabilca há pouco cometeu um grande erro, agora com mais cautela no momento do passo Lagrabilca. Moutinho vai ao relvado, faz o carrinho para o Braga continuar com a bola, bola para Vítor Carvalho, a deixar agora ali para a zona para Sérgio Barcia. Sérgio Barcia agora a colocar no corredor esquerdo ali para Gabriel Martínez, volta para trás o Gabriel, encontra agora ali mais ao meio, ali o defesa central, Vítor Carvalho adaptado, se a central sempre foi o médio defensivo da origem, o Vítor Carvalho, quem não se lembra dos tempos do Gil Vicente, foi essa a estadia no Gil Vicente, foi essa a estadia no Gil que fez com que o Braga pagasse pelo seu passe, pelo passe do Vítor Carvalho, nada mais, nada menos do que nada mais ou menos do que 2 milhões de euros. Atenção ao Braga, bola para Gabriel Martínez, já entrou na área, ainda Gabriel ao lado, iria ser um golo igual ao primeiro. O 77 está com a corda toda, está a ser o verdadeiro dínamo desta equipa do Braga. Parece-me a mim que ainda há um pontapé de canto. Parece-me a mim que ainda há um canto, ou nem por isso. Afinal não, pontapé de baliza para a equipa do Estrela da Amadora. Minuto 35, Estrela 0, Braga 1.
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0: Minuto 36 da partida. Ainda não temos golos. Porém... Aliás, perdão, temos o golo de Gabriel Martínez, assim é que é. Porém, já podíamos ter mais, porque a verdade é que a equipa do Sporting Clube de Braga podia já ter feito também o segundo golo da partida. No que toca aos resultados da Liga dos Campeões, em tempo de intervalo, Bayern 0, Bodoglimt 0, Como 2, Leipzig 0, United 3, Sababaku 0, Slavia Praga 0, Lens também 0. Bola para a equipa do Estrela da Amadora. Cai no relvado agora o Antonetti. No entanto, o árbitro acaba por dizer que não há absolutamente nada. Segue jogo. Bola para a equipa do Estrela da Amadora. Bola para trás. Ali para o guarda-redes Lelink, a perder a bola agora ali o Dué, não conseguiu dominar, mas Vítor Gomes não foi audaz, preferiu voltar para trás e colocou a bola em Lagerbilke. Estamos muito perto do minuto 40, bola para Lagerbilke, aí está o Braga a voltar para o seu, para a sua base, a colocar a bola ali no lado, no meio campo defensivo. Bola para Vítor Carvalho, este para Sérgio Barcia, ponta pela para a frente do Sérgio Barcia, a procurar ali de alguma desmarcação do Vítor Gomes, mas foi um autêntico balão e a bola sai para fora das quatro linhas e vamos ter um lançamento de linha lateral para a equipa do Estrela da Amadora. Lançamento para a equipa do Estrela, ouvinte Gol FM, subscreva o canal do YouTube da Primeira Rádio Desporto, ative também o sininho para ser avisado do início de todas as transmissões. Um abraço para o meu amigo Pedro Sacramento, para o Rogério Silvador, para o Sérgio Rocha, para o Rafael Luz, para o Paulo Rodrigues, para o Vido AI 2026. Juntem-se a nós, família Gol FM, partirem esta transmissão com todos aqueles que amam o Desporto Rei. Fiquem atentos também aos vídeos que vão sendo publicados no canal do YouTube da Gol FM e também aos shorts que vão sendo publicados. Venha daí, ouvinte Gol FM, venha daí. Bola para a equipa do Sporting Clube de Braga. Grande festa dos adeptos do Braga. É como diz o Pedro Sacramento. Que linda noite para os adeptos do Sporting Clube de Braga, para já a vencerem por uma bola a zero a equipa do... Duas Estrela da Amadora. Bola agora no lado esquerdo. Atenção, tenta passar ainda. Arrisca e tira a defensiva do Estrela do Braga, aliás. Bola para o Léo Link. Este está para Stefan Lekovic. Lekovic agora para Schulz. Aí está Schulz a colocar a bola agora mais à frente. Atenção, o pontapé. A bola bate no jogador do Braga e depois vai ter com Bernardo Fontes. Atenção que o Estrela, como quem não quer a coisa, chegou ali à grande área do Sporting Clube de Braga e quase que poderia ter feito o primeiro golo. Acabou por não entrar, pontapé lá para a frente, tenta ganhar Gabriel Martínez, vai chegar primeiro e recupera bem a equipa do Estrela e vamos ter um pontapé de baliza para a equipa do Estrela da Amadora. Minuto 40, estamos a 5 dos 45. Estrela 0, Braga 1.
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0: Minuto 40 da partida. A equipa do Sporting de Braga em vantagem. Grande pontapé de João Moutinho. Com a bola a sair por cima da baliza. Bola para a equipa do... para a equipa do Estrela Amadora. Cai no relvado Antonetti. E ganha. Ganha livre. A equipa do Sporting de Braga. Tenta agora avançar no terreno. A equipa arsenalista no lado esquerdo. Ali com Victor Gomes. Este a deixar para trás para Tiknaz. Aí está Tiknaz. Ainda Tiknaz. E tenta encontrar agora ali no meio. Não consegue encontrar o Paulo Vitor. Recupera João Moutinho. Bola agora lá para a frente. Vai tentar chegar ali primeiro e consegue. O Luan Patrick abre agora no lado direito ali para o Schultz. Schultz novamente ali para o Luan Patrick. No entanto, a bola sai para fora das quatro linhas. Lançamento de linha lateral para a equipa do Sporting de Braga. Um abraço para o menino JP, ele que diz: vamos ao golo, Estrela. Para já o Braga, quem está em vantagem, subscreve o canal do YouTube da Gol FM, ativa também o sininho para seres avisado do início de literalmente todas as transmissões. 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A nível de gostos, estamos nos 29, vamos lá chegar aos 50, é a primeira meta, vamos lá chegar aos 50 gostos. Quem ainda não carregou no botão do like, o faça, se faz favor. Eu sei que vocês são capazes disso, de conseguirmos atingir a meta dos 50 gostos. Minuto 42 da partida. Falta de Vítor Gomes sobre Yanni Stoica. A pontapé livre para a equipa do Estrela da Amadora. Ainda muito longe da beleza. Tanto que o Estrela preferiu a sair, a jogar curto para o guarda-redes, para o Lelink. Neste momento, perto do intervalo, 44% de posse de bola para o Estrela, 56% para o Braga. Remates, 6 para o Braga, 2 para o Estrela, a beleza, 2 para o Braga. Duas grandes oportunidades para os arsenalistas. Uma para a turma da Reboleira, para o Tricolor, para o Estrela da Amadora. Bola precisamente para a equipa comandada por Pepa. Bola para Rafa Soares, tenta meter na frente, corta muito bem ali o Vítor Gomes. Lançamento de linha lateral é para a equipa do Estrela da Amadora. Rafa Soares lançou para trás, ali para o meio campo defensivo, para a zona onde aparece o Stefan Lekovic. Este agora entrega para Luan Patrick. Recolho, já meteu na frente, tem agora espaço para progredir com a bola ao Santiago Serra, a entregar a bola agora mais ao meio ali para Zvonarek. Abre tudo na esquerda, no entanto a bola vai para fora das quatro linhas, mas tocou numa última instância no jogador do Sporting de Braga. Foi no Marfinense, Mário Dorgales. Lançamento de linha lateral para a equipa do Estrela da Amadora. Já executado, bola para Doué. Doué agora a entregar ali no lado direito, um pouco à frente da linha divisória, para a zona da praça de Santiago Serra. Este agora deixa para Abraham Marcos. Vai tentar fazer qualquer coisa, tirar um coelho da cartola o Abraham Marcos. Prefere não inventar e deixar curtinho ali para Zvonarek. Zvonarek agora abre mais à esquerda ali para Rafa Soares. Pode meter na largura ali para a zona onde aparece Yanis Stoica. Não arrisca, mete para trás ali para Stefan Lekovic. Lekovic agora para Luan Patrick. Abre mais à direita agora em entrar ali o Schultz, lá vai o Schultz para trás, a deixar em Luan Patrick. O Estrela com muita calma na primeira fase de construção. O Braga também não será uma pressão asfixiante, mas está claramente a faltar esse toque de engenho, esse sabre-latas à equipa do Estrela. Eles estão lá, o Abraham, o Yanis, e lá vai ele precisamente com a bola. Yanis Stoica a deixar para trás, ali para a zona onde aparece o Santiago Serra. Este agora mais atrás ainda no grande círculo, dá para Luan Patrick, já tocou ali na meia direita para a zona onde aparece o Abraham Marcos. É para Doê, devolveu, bem trabalhado Doê, cruzamento

0: Yanis
1: Gomes. 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

0: tema! Demedura lá pra dentro! Yanis Stoica! Grande jogada da equipa de Pepa! Pelo corredor direito! Muito bem do E! Flatting para uma zona mais lateral! A fazer o passe para trás! Yanis Stoica! O reforço mais caro da história do Estrela da Amadora! Apareceu derrumbante e atirou de pé direito para o fundo das redes. Bernardo Fontender tocou, mas não foi o suficiente para parar este foguetão de Yanis Stoica. O foguetão rumino que aterrou no Ribatejo. Minuto 45 da partida. Estrela da Amadora 1, marcou Yanis Stoica. Braga também 1, marcou Gabriel Martínez.
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0: 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E termina, meus amigos, termina a primeira parte em Alverca. Empata uma bola Yanis Stoica no último suspiro. Fez o golo do empate. Tempo de intervalo. Estrela 1, Braga 1.
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0: 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Tempo de intervalo, ouvinte. Gol FM. Grande primeira parte. O Braga entrou com tudo. Foi premiado. Marcou. O Estrela demorou a reagir. O Braga podia ter feito o segundo. Não fez. O Braga começou a gerir o resultado para chegar em vantagem ao intervalo. E o Estrela não desistiu. E esta equipa de Pepa, meus amigos, esta equipa de Pepa é claramente equipa de primeira liga. Está a dar gosto esta Estrela da Amadora. Tempo de intervalo. Estrela 1, Braga 1. Dentro de momento já voltamos para a segunda parte. Fica agora com a atualidade esportiva. Na voz de José Carlos Leal.
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3: O Benfica venceu esta quarta-feira no Moreirense por 4-0 em jogo de atraso da terceira jornada da Primeira Liga. Em Moreira de Cónegos, com os encarnados a ficarem a 2 pontos do líder Futebol Clube do Porto. Pavlidis marcou o seu 6º golo na competição, aos 45+4, na conversão de uma grande penalidade com a formação benfiquista, na chegar à goleada, na constentos de Sheldrup, Prestigeni e Frederik Alsnes, aos 55, 59 e 72 minutos. No final do jogo, o treinador do Benfica, Marco Silva, estava satisfeito com o triunfo.
4: Não há que questionar, a começar por dar os parabéns aos nossos jogadores. Na minha opinião, uma excelente exibição, uma boa primeira parte, muito boa primeira parte da nossa equipa, independentemente de sermos marcados só nos momentos finais da primeira parte, uma excelente primeira parte. Dar os parabéns aos adeptos, grande ambiente esta noite aqui em Moreira de Cornos, um ambiente que puxou a equipa claramente para cima do adversário, que ajudou a equipa, e a equipa claramente respondeu desde o primeiro minuto. Assumimos o jogo como queríamos, num campo difícil. A equipa sempre a criar oportunidades, a conseguir pela direita, pela esquerda, muito mais acutilantes na esquerda também, pelas características dos jogadores que jogaram, mas com capacidade de jogar. Nós praticamente a primeira parte jogámos em 50 metros, jogámos no meio campo ofensivo praticamente o jogo todo. Lembro-me de um livre nas costas da nossa linha defensiva, sem ser isso não me lembro de mais nada. Uma exibição muito sólida, mas de qualidade. Muito satisfeito com a primeira parte, deu aos jogadores no intervalo para começarmos, e era obrigatório para nós começar a segunda parte como tínhamos jogado a primeira e que tínhamos começado a primeira, e foi isso que eles fizeram praticamente com o segundo e com o terceiro golo, e que nos deu a tranquilidade. Mas uma exibição sólida, praticamente sem uma oportunidade de golo para o nosso adversário.
3: Já o técnico do Moreirense, Vasco Botelho da Costa, lamentou o desaire da sua equipa.
5: Na primeira parte já se sentiu, nós estávamos a chegar tarde à pressão, não estávamos compactos como devíamos estar. O Benfica encostou-nos mais atrás do que aquilo que nós sentimos que podíamos ter feito, que nós sabíamos bem aquilo que íamos encontrar pela frente. Simplesmente nunca tivemos a frescura para cobrir a bola nos centrais do Benfica, que carregam e ligam muito jogo. E na primeira parte já se estava a sentir que não estávamos a ter capacidade, e porque fomos muito obrigados a defender, não conseguimos gerir minimamente o jogo com bola. fruto do ritmo alto que o Benfica colocou no jogo e, portanto, honestamente, a explicação é muito simples. Não tivermos pernas para aquela que foi a exigência do jogo.
3: Com esta vitória, no Benfica conquistou o quarto triunfo seguido na edição 2026-2027 da Primeira Liga, que arrancou com um empate a duas bolas na recepção sem público, no Académico de Viseu, e somou 13 pontos, tendo sobre quantos o rival Sporting, ambos a 2 pontos do campeão Futebol Clube do Porto, enquanto que o Moreirense averbou o segundo desaire consecutivo depois da derrota no Dragão e segue no 13º posto com 4 pontos arrebatados. O embate entre a Estrela da Amadora e o Sporting Clube de Braga, em contas em atraso na jornada 3 da Primeira Liga, fecha nesta ronda, com um encontro que está agendado para as 8:15 da noite no Estádio Municipal de Alverca, na casa que foi apontada pela Liga de Portugal devido à interdição do estádio José Gomes, no mítico estádio da Reboleira. A equipa do Estrela, que nesta altura na tabela classificativa vai ocupando nas contas da Primeira Liga, no 9º lugar, com 6 pontos conquistados, e tem pela frente um Sporting Clube de Braga, que está mais acima na tabela classificativa, no 6º lugar, com mais um ponto em relação à formação amadurense, no 6º lugar, com 7 pontos. Na divisão esta, na partida do lado da equipa do Sporting Clube de Braga, na Carlos Vincent, na espera de dificuldades na deslocação até na Alverca, perante a equipa do Estrela da Amadora.
6: Ser capazes de dar resposta de maneira que nos acerque essa resposta a uma vitória, que é o que queremos. Porque estas últimas temporadas no creo que debamos prestar demasiada atención a la clasificación. Ha habido partidos por ahí aplazados. Bueno, estamos en un momento de la temporada que clasificación vale lo que vale. Cuando vale la clasificación es después de la jornada 34. Entonces, ahora lo que sí tenemos y lo que sí vale es que, como en todos los partidos, tenemos que salir a ganar. Y para ganar, el de mañana, que es el más importante, como decía anteriormente, porque es el que tienes delante, vas a tener que hacer muchas cosas bien, y el equipo tiene que estar preparado, porque es otro viaje a Lisboa seguido, y el otro día también lo vimos en diferentes campos, hizo mucho calor el fin de semana, entonces la recuperación de los jugadores va a suponer también algo importante que puede tener impacto en el partido de mañana. Por tanto, esta tarde vamos a ver también cómo están, y sin excusa salir a hacer un partido donde el equipo compita, donde el equipo sepa que va a tener, como decía que en la anterior respuesta, que ser bueno en muchas cosas para poderte llevar los 3 puntos, que es el objetivo, y lo único que tenemos que es pensar, más allá de clasificaciones, de estar cerca de unos u otros.
3: Já do lado da equipa do Estrela, no assunto deste jogo ficou praticamente lado, e falou-se sobretudo sobre essa interdição que impede a realização deste jogo no estádio da Reboleira, e Pepa deu conta da sua opinião muito pessoal em relação a este mesmo assunto.
7: Porque o Estrela teve até a última jornada do campeonato, até ao último minuto, para garantir a manutenção. Não sabia se ia para play-off ou não. Portanto, não podia, com certeza, a 100%, garantir, agendar a troca de relvado. E quando quis fazer isso, quando garantiu a manutenção, a Red já estava com outros trabalhos em agendamento, portanto não deu, e o que deu foi para mudar o relvado na paragem FIFA. O calor extremo que aconteceu danificou muito o relvado. É mau, claro que é mau, quem nos dera a nós também ter um relvado bom. Agora, a questão aqui não é só o relvado, é que tudo foi feito, como está no comunicado. Eu não vou alongar muito sobre isso, mas quero como sou uma voz ativa e como estou antes dos jogos e depois dos jogos, garantir, isso é que eu não admito, seja quem for, e que não haja esse tipo de sequer de hipótese, que isto aqui é por falta de competência. Isto aqui, estou a dizer o relvado em condições menos boas, não é por falta de seriedade, nem falta de competência, nem falta de... não, nada. É de impotência mesmo. Portanto, nós tudo fizemos e queríamos muito, e queremos muito jogar no nosso estádio. Nem que o jogo fosse adiado para outra altura. A gente queria muito jogar aqui no nosso estádio. Não foi autorizado, são coisas que nós não controlamos. Portanto, a Liga nesse aspecto é que manda, vai, porque é a organizadora do campeonato. Pronto, nós jogamos onde tivermos que jogar. É em Alverca, é em Alverca, é em Rio Maior, é onde for. Agora, há uma... não é revolta, mas há um sentimento de... quer dizer, quisemos ajudar em tudo o que pudemos e acabamos por ser prejudicados, entre aspas, de jogar longe dos nossos adeptos e do nosso conforto.
3: duelo entre a Estrela da Madeira Abnib na formação cabana do Sporting Clube de Braga, na partida em atraso das contas da terceira jornada da Primeira Liga, que vai fechar em definitivo esta ronda do principal escalão do futebol português. Encontro este para acompanhar com relato, quer na Gol FM, através do canal do YouTube, quer também num simultâneo na Rádio Jornal do Centro. O Sporting venceu esta quarta-feira o Galatasaray por 3-1 no estádio de Alvalade, em contas da primeira jornada da UEFA Champions League. O capitão leonino Gonçalo Inácio deu vantagem aos tetra campeões turcos, aos 5 minutos, após um autogol com a formação verde e branca. Na escata ao empate, ainda na primeira parte, pelo moçambicano Nancheni Catamo, aos 27 minutos, e a vitória com os tentos do colombiano Luís Suárez, aos 57 de grande penalidade, e do Uruguai Rodrigo Salazar, aos 63 de livre direto. No final do duelo, o técnico do Sporting, Rui Borges, estava agradado com um triunfo saboroso.
8: Sim, importante ganhar, importante começar a ganhar. Uma equipa jovem, uma equipa com jogadores que era a primeira vez que jogavam Champions. É importante jogar em nossa casa, é importante todo sentir todo o apoio de toda a malta, todo o estádio envolvido nesta energia de Champions League. Por isso foi muito importante essa energia que veio de fora para dentro também, para conseguirmos do lado vencer um Galatasaray que, na primeira parte, a intensidade estava bastante alta. Uma equipa, nós sabíamos que era uma equipa bastante pressionante, bastante dominadora, queria ser dominadora, e tentaram, acabaram por fazer um 1-0 num gol de esquema tático, digamos, num lançamento, com alguma sorte também, mas depois disso também tivemos algumas dificuldades de conseguir ligar o jogo em alguns momentos, nos primeiros 25 minutos principalmente. Depois fomos conseguindo igualar o jogo, uma segunda parte onde fomos melhores, mais intensos, mais competitivos, mais fortes em duelos, que tínhamos que o ser. Na primeira parte, em alguns momentos, não o fomos, e crescemos, e acabamos por fazer os golos, não deixamos de criar o Galatasaray qualquer lance de perigo assim muito perto da nossa baliza. Acima de tudo, feliz pela capacidade coletiva da equipa.
3: Já do lado dos jogadores, Rodrigo Salazar estava feliz com a vitória e com o gol marcado.
9: Começamos um pouco mal, creo que nos faltou um pouco de concentração no primeiro minuto, mas bueno, creo que o equipo depois se fue acostumbrando, pudimos entender cómo podíamos hacer la presión mejor para poder hacerles un poco más de daño, y bueno, creo que al final la segunda parte del equipo fue espectacular, y bueno, muy contento por la victoria. Bueno, yo creo que conseguimos hacer daño por los dos lados. Creo que ellos, cuando nosotros salíamos en contraataque, les ha costado un poco más. Teníamos jugadores muy rápidos como Luis Guillerme, Suárez, Geni. Y creo que eso les ha costado un poco más, pero bueno, ellos nos han hecho sufrir mucho también, y es lo que tiene la Champions League, que cualquier equipo que te enfrentes es muy complicado y es muy duro.
3: Contas feitas, o Sporting soma 3 pontos e fixa-se entre as equipas da frente e volta a jogar para a Champions no dia 13 de outubro, quando visitar os franceses do Lé. Para já, no que diz respeito a resultados desta quarta-feira, temos de destacar, sobretudo também, a vitória feita por parte da equipa do PSG, por 6-1 sobre a equipa do Slovan Bratislava. Juntar a isto outro grande jogo deste dia, com o Liverpool a bater por 2-1 o Atlético de Madrid, enquanto Custo Garda venceu por 3-1 a equipa do Viking, e o Barcelona goleou por 5-1 a formação do Feyenoord. Há de destacar ainda a vitória da formação do Arsenal na deslocação até a Itália, diante da turma do Nápoles. Afastado dos relevados desde o início da época devido a problemas musculares, Oscar Piatuzewski acredita que o regresso à competição é uma questão de dias. Em declarações na TVP Sport, o jogador do Futebol Clube Porto fez um ponto de situação sobre a condição física e deixou uma mensagem ao selecionador Jan Urban, tendo em vista na próxima convocatória da seleção polaca. Piatuzewski falava no meio polaco antes do encontro para a UEFA Champions League na frente ao Manchester City, e acabou por assumir que é difícil definir uma data exata para o seu regresso. No entanto, pensa que é mais uma questão de dias do que semanas. Tudo está a correr como estava planeado. O mais importante é recuperar a lesão 100% e evitar que se repita no futuro. Piatuzewski acabou por lamentar ficar de fora desse duelo diante da equipa do Manchester City, que o Futebol Clube do Porto acabou por perder por 2-0. Piatuzewski sofreu uma lesão muscular na coxa direita em julho, não tendo ainda tido minutos nesta temporada, devido a uma recaída na recuperação que nesse encontro no europeu, de entre nos três polacos do plantel, apenas Jakub Kivior esteve em campo, uma vez que Betnarek cumpriu o castigo diante do City. Com a Liga das Nações a aproximar-se no início de outubro, na qual a seleção polaca vai discutir 4 jogos em pouco tempo, no jogador do Futebol Clube Porto manifestou o seu desejo de estar apto para representar o seu país e espera estar 100% recuperado nessa mesma altura para poder ajudar na sua seleção. Piatuzewski, querendo estar plenamente adaptado ao Futebol Clube do Porto e destacou também o apoio dos compatriotas Jacob Kivior e também Bednarek, jogadores fundamentais que acabaram por contribuir para a sua adaptação a 100% ao clube da Invicta. O próximo compromisso da equipa orientada por Francesco Farioli está destinada para neste sábado, dia 12 de setembro, frente à formação de Casa Pia, em contas da 6ª jornada da Primeira Liga. O Sporting Clube de Braga abriu uma academia na sua de futebol na China. O Sporting Clube de Braga na Academia Wangzhou, na China, é uma iniciativa que faz parte de um projeto mais global naquele país oriental, informou o Clube Minhoto. O coordenador do Departamento de Inovação e Promoção de Formação do Sporting Clube de Braga, Rubinho de Sousa, acompanhou todo este processo de perto e visou dar um primeiro passo na construção da presença do clube na China e marcar assim o início de uma estratégia no longo prazo num dos mercados de maior dimensão e relevância internacional. A visita permitiu sobretudo estabelecer os primeiros contactos presenciais com entidades esportivas, institucionais, empresariais chinesas, avançar com novos projetos e criar bases concretas em construções de academias para a internacionalização da marca Sporting Clube de Braga no país, pode ler-se no site oficial dos arsenalistas. Está assim consumada na concretização dos primeiros projetos desta estratégia, entre os quais se destaca a implementação da Sporting Clube de Braga na Academia Wangzhou, na China, em cooperação com o Wang, na Feung, na Futebol Clube, bem como o estabelecimento de novas relações de cooperação com estruturas do futebol, quer de Jizeng, assim como também a equipa do Beijing na Futebol Clube, que está incluída neste projeto. Os Guerreiros de Minho detalham ainda que, com uma estratégia nascente na formação, no scouting, na capacitação de profissionais, no intercâmbio desportivo e na criação de relações institucionais e comerciais, o clube pretende construir uma presença progressiva e sustentável na China, levando a diferentes regiões e comunidades do futebol chinês na marca, na Sporting Clube de Braga, a sua identidade e os seus princípios de formação e a sua metodologia de trabalho. O tenista português Francisco Cabral e o norte-americano Tracy foram eliminados nos oitavos de final de pares do Open dos Estados Unidos, isto frente ao finlandês Harry e ao britânico Patton, isto em Nova York. Cabral, número 35 do mundo de pares, e Tracy, número 39, foram derrotados pelos líderes do ranking mundial, Oliveira, assim como Patton, em dois sets, por 6-4 e 6-4, num encontro que durou 1 hora e 10 minutos. Oliveira, assim como Patton, vão agora discutir os quartos de final desta mesma competição, enquanto que Cabral e Tracy disseram assim adeus à variante de pares. Ainda pelo ténis, o espanhol Carlos Alcaraz foi eliminado nos quartos de final do Open dos Estados Unidos pelo norte-americano Ben Shelton. A história do ténis

0: Última vez em julho, e foi eliminado na Curto Milo Sabino-Guanites, nas meias finais do Liga.
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2: Ouvinte do Golo FM, estamos então de regresso para a segunda parte dos últimos 45 minutos deste duelo entre a equipa do Estrela da Amadora e também a equipa do Sporting de Braga. O Estrela empatou no último suspiro, 1-1. E, meus amigos, parece-me que vamos ter uma segunda parte bem quentinha, tal como tivemos durante a primeira. Vamos ver o que é que pode então acontecer neste segundo tempo. Sérgio Garcia vai puxando ali pelos colegas, mas uma primeira parte onde lá está. Eu creio que o erro do Braga foi ter gerido o encontro, foi ter gerido a primeira parte, não é que tenha sido cedo. Creio que o Braga começou a gerir a partir dos 30 minutos, não estava à espera que o Estrela realmente tivesse a capacidade de resiliência para conseguir empatar o jogo, mas este Estrela de Pepa é mesmo isto. E atenção, porque este Estrela de Pepa, meus amigos, marcou em todos os jogos do campeonato. É certo que também sofreu em todos, mas este Estrela está a dar gosto. Vai começar a segunda parte no Complexo Desportivo de Alverca. Janko Vasilica olha para o lado direito, olha para o esquerdo, vê se está tudo em conformidade. Venha daí, ouvinte Golo FM, tudo aposto, subscreve o canal. Começa o segundo tempo.
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2: Arrancou a segunda parte do Complexo Desportivo de Alverca. Um grande abraço para toda a família Golo FM. Um abraço bem especial para o Lampião Fanático, Wolfwick, Bruno, Ana Ramos, Rogério. Também para o nosso amigo John Sin, de SN, fez-me lembrar aqui o John Cena. Um abraço também para o Mac Rábida, para toda a família da Golo FM, também para o Sérgio Rocha, para toda a gente que está aí desse lado. Deixem o vosso gosto no vídeo, subscrevam o canal do YouTube da Golo FM. Vamos a esse Estrela Sporting Clube de Braga. Mantém-se os mesmos 11 em campo. O Braga com Bernardo Fontes, Vítor Carvalho, Sérgio Marcelo, Lagra Belca, Gabriel Martínez, Tignazzi, Moutinho, Vítor Gomes, Dorgeles, Fran Navarro e Paulo Vitor. O Estrela, Léo Link, Mão Patrick, Lekovic, Scholes, Rafa Soares, Santiago Serra, Due, Zvonarek, Yanni Stoica, Marcos e Antonetti. Bola para a equipa do Sporting Clube de Braga. Ataca agora para a baliza norte, a equipa do Braga. O Estrela vai atacar para a baliza sul. Bola para Sérgio Garcia. Dá agora curtinho ali para João Moutinho no grande círculo. Moutinho abre mais à direita, bem trabalhado ali no último terço. Bola para Dorgales, arrancou Dorgales, bem trabalhado. É para Vitor Gomes, cruzamento atrasado. Corta a equipa do Estrela. Bola para fora, ponta, pé de canto para a equipa do Braga. Pontapé de canto para a equipa do Sporting Clube de Braga, no lado direito. Braga à procura do segundo. Braga que marcou cedo na primeira parte, marcou aos 5 minutos. Gabriel Martínez, um grande golo. E agora para a bola parada, a equipa comandada por Carlos Vicente vai à procura, Braga, desse segundo golo. Volta a pé de canto, batido, Dorgales bateu, corta a equipa do Estrela. A bola volta agora para Vítor Gomes, escorrega Vítor Gomes, mesmo assim a bola chega ao destinatário. Dorgales bem jogado, atenção, para o Vítor, cruzamento, corta o Estrela novamente e vamos ter o quê? Canto para o Braga. É o Braga a entrar com a corda toda, ouvindo o Golo FM. É o Braga a querer marcar o segundo golo o mais rápido possível. Enquanto o canto não é batido, subscreve o canal do YouTube da Golo FM. Juntos somos mais fortes. Juntos vamos chegar aos 24 mil subscritores. Não tenho dúvidas disso. Estamos em 23.402. Fica atento aos vídeos que a Golo vai publicando sobre conteúdos da atualidade, sobre curiosidades. Fica também atento aos shorts do YouTube, partilha o canal do YouTube com todos aqueles que amam o Desporto Rei, porque é como eu costumo dizer, quem gosta de futebol gosta da Golo FM. Amanhã temos Segunda Liga, amanhã temos esse desafio entre a equipa do Torriense e do Leixões e o Académica contra o Benfica B. Olha o pontapé de canto batido, Dorgales bateu, vai longo, segundo posto, Vitor Carvalho cabeceou para a zona de penalti e corta a equipa do Estrela, mas a bola vai chegar novamente para a equipa do Sporting Clube de Braga, em Bernardo Fontes, o 31, Estão dela, bate para a frente Bernardo Fontes, lá à procura da Fran Navarro, a bola saltita uma vez, saltita duas, tenta ganhar para o Vítor, não consegue, despacha para a frente, ali o Luan Patrick, fica novamente ali com a equipa do Braga, tenta passar no drible, o Gabriel Martínez não consegue, recupera muito bem, o Schultz, Luan Patrick mete na frente, bola para Abraham.

0: Marcos, mata no peito, deixa para Schultz, recupera Braga, recupera Moutinho, o capitão a dar o exemplo. No entanto, o árbitro Janko Vasilica assinala a falta. Pontapé de livre para a equipa do Estrela. Pontapé de livre para a equipa da Reboleira. Neste momento, na sondagem do YouTube da Gola FM, nos prognósticos, 60% dos ouvintes disseram que o Braga vence, 24% disseram que é o Estrela, 16% disseram que vai dar empate. A ver, vamos quem é que vai adivinhar. Bola para a equipa do Sporting Clube de Braga, bola para Bernardo Fontes, todo equipado de verde. O Bernardo Fontes a deixar agora curtinho para a zona, aparece Vítor Carvalho. Este agora para o Lagerbilk, a combinar ali com o Vítor. Este a deixar para Tignaz. Tignaz entra no grande círculo, a entregar agora ali para a zona, parece Moutinho agora mais para trás, a deixar ali para Sérgio Marcia para Lagerbilk, encosta agora mais à direita, bem jogado ali para a zona, aparece Vítor Gomes, toca para Moutinho da primeira, atrasou, bem visto ali para o Sérgio Marcia, avança em pezinhos de lão Sérgio Marcia. Este agora dá para Lagerbilk, agora deixar mais ao meio para Vítor Carvalho. O Braga à procura de uma brecha para conseguir ferir esta equipa do Estrela. Não é fácil, está muito bem organizada esta equipa de Pepa, está muito bem orientada esta equipa do Estrela da Amadora. Sim, sim, Estrela está de volta ao histórico Estrela. Gabriel Martínez arrancou pelo lado esquerdo, já entrou na área, olha o Braga, cruzamento, corta no sítio certo, Lekovic, grande corte, despacha para a frente, tira a equipa do Braga, volta a ganhar o Estrela, bola para Antonetti, já passou Antonetti, bem jogado Antonetti, lá para o lado esquerdo, que beleza de passe, bola agora para Yanni Stoica, atenção, o Estrela vai para a transição, Yanni Stoica partiu os rins, passou, não cruzou e vai ganhar o quê? Canto parece-me para o Estrela. É o futebol português no seu estado mais puro. Ora atacas tu, ora ataco eu, jogo partido. É disto como o povo gosta. Vamos então ao pontapé de canto para a equipa do Estrela. Enquanto o canto não é batido, subscreve o canal do YouTube da Golo FM, deixa o teu gosto no vídeo, ativa o sininho, partilha o canal da Golo do YouTube com todos os teus amigos, teus familiares. Olha o canto batido de maneira curta, cabeceamento, não chega por pouco Antonetti. Que perigo para a equipa do Estrela. Minuto 50 da partida, Estrela 1, Braga também 1.
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0: Bola para a equipa do Sporting Clube de Braga. Corta bem a defensiva do Estrela Amadora. Bola agora para Tignaz. A deixar agora ali mais à frente. À procura ali do movimento de Paulo Vitor. Recupera bem a equipa do Estrela. O Estrela está muito bem fisicamente. Bola agora para Abraham Marcos. Dominou. Recepção orientada. Lá vai 99. Ainda Marcos. Puxa para a esquerda. Pode deixar mais à frente com Mila Baila. Ainda Marcos. Tenta tirar o cruzamento, rasteiro, corta a equipa do Braga, tenta recuperar depois ali novamente o Rafa Soares, aliás o Schultz, consegue o Schultz deixar para trás, agora ali para a zona, parece o Patrick, novamente a deixar ali para Schultz. Agora mais à direita, a entregar ali para Doué, agora mais para trás, a deixar para Luan Patrick, este agora ali no lado esquerdo defensivo, a deixar para Rafa Soares para Luan Patrick, este agora a atrasar ali para Léo Link, aí está o guarda-redes camisola número 24, Léo Link, tudo equipado amarelo, guarda-redes brasileiro, 25 anos, passou pelo Atlético Paranaense, pelo Botafogo, está a cumprir a primeira temporada na equipa do Estrela da Amadora, recupera o Braga numa zona que pode ser vantajosa, atenção para o Vítor, meio Luan, para o Vítor, tentava fazer o passe, corta a equipa do Estrela. É isto que falta para o Vítor. Querer mais baliza. E agora como dormiu Sérgio Marcia, pode marcar o Estrela. Grande corta. O Sérgio Marcia dormiu uma cesta espanhola numa primeira instância. Mas depois lá acordou e fez um corte importante. fortíssimo. O Estrela perto do segundo. Olha a bola parada para a equipa do Estrela, bateu de forma curta. Bola para Zvonarek, mete mais à frente, bem trabalhado. Rafa Soares vai puxar para o pé esquerdo, para o melhor pé. Cruzou Rafa Soares, não chega Antonetti. Ele bem tenta, mas não está fácil para o ponta de lança da equipa do Estrela. Coloca ali a camisola à frente da cara. Está difícil para o Antonetti, mas o Sérgio Garcia muito mal na forma como abordou o lance, mas depois lá conseguiu recuperar e fez um corte importantíssimo. Bola para a equipa do Sporting Clube de Braga, bola para Paulo Vitor, perto de Paulo Vitor, recupera ali o Tignaz, volta a perder o Tignaz. O Braga está completamente a dormir. Atenção à equipa do Estrela, está a cheirar a golo. Bola para Yannis Stoica, atenção a Yannis, faz o passe, Antonetti, atenção, grande área, Antonetti, tenta ganhar espaço, Antonetti tenta fazer tudo sozinho, mas assim é difícil, Antonetti, recupera a equipa do Braga, mas a bola vai para fora, o Braga está a tremer, meus amigos, lançamento de linha lateral para a equipa do Estrela, o Braga até entrou melhor, mas a verdade é que agora só dá a Estrela, bola para a equipa da Reboleira. Ali para a zona onde aparece o Patrick, já girou sobre si próprio, já abriu na direita, bem trabalhado, é para Schultz, já olhou para a área, já cruzou Schultz, tira a equipa do Braga, a bola vai sobrar agora para Paulo Vitor, tira lá para a frente, nem inventa, bola agora recuperada novamente por parte da equipa do Estrela Amadora, lado esquerdo, é para Rafa Soares, tabela por dentro, bem jogado, bola ali para o Doué novamente, a deixar ali para a zona onde aparece o Santiago Serra, agora para o Rafa Soares, este mais para trás, a deixar ali no grande círculo para a zona da o Lopatrick. Lopatrick agora deixa para Lekovic novamente ali para o Lopatrick, passa já para o Paulo Vitor, Lopatrick quer apoio, Lopatrick prefere deixar a bola mais para trás, tic-tac, com 20 gol FM, subscreve o canal do YouTube da Primeira Rádio Desporto. Minuto 55 da partida, Estrela 1, Braga também 1.
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0: Bola para a equipa do Estrela da Amadora, lá vão eles, estão desinibidos. Bola para Abraham Marcos, cruzamento à Quaresma Trivela, que bola, encarceamento, bola! É do Estrela! Remontada da equipa da Reboleira! Gol!
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0: Do Estrela! Do Estrela! Do Estrela da Amadora! Que cruzamento de Abraham Marcos! Que obra-prima! Uma trivela perfeita a fazer lembrar Ricardo Quaresma! E depois, no cabeceamento, apareceu Yannis Stoica para avisar e para fazer o segundo da equipa do Estrela da Amadora. Campalhota no marcador! Estrela 2, Braga 1!
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0: Aí está a equipa do Estrela a fazer o 2-1. Bem, que cruzamento de Abraham Marcos. Impressionante. Impressionante. O cruzamento de Abraham Marcos é uma trivela perfeita. Perfeita. Impressionante, bem. Que grande golo da equipa do Estrela. E este cruzamento de Abraham Marcos é futebol de rua no seu estado mais puro. É disto que o nosso povo gosta. Grande cruzamento de Abraham Marcos. E é o Estrela quem faz o segundo e quem opera a reviravolta. Agora o Braga vai ter que fazer pela vida, mas eu bem tinha dito, ouvindo com o FM, já cheirava o golo para a equipa do Estrela, que vai novamente para a frente. Atenção à equipa do Estrela, bola para Schultz, grande corte da Tiknaz, espetáculo Tiknaz, avança agora no terreno turco. Atenção à equipa do Estrela da Amadora, bola para o lado direito, ali para a zona onde aparece o Fran Navarro, e lançamento da linha lateral é para a equipa do Estrela da Amadora. Que grande cruzamento de Abraham Marcos, não me canso de dizer. Bola para a equipa do Sporting do Braga. Atenção, bola metida para João Moutinho. João Moutinho agora a atrasar ali para a zona onde aparece o Lagrabelka. Lagrabelka agora a deixar ali mais à direita. Bola agora vai ficar mais para trás, novamente ali para Lagrabelka. Lagrabelka pode colocar a bola mais atrás, é exatamente isso que faz para Vítor Carvalho. Vítor Carvalho mete na frente, corta com tudo a equipa do Estrela da Amadora. Ainda há muito para se jogar, sem dúvida alguma, mas este Estrela, meus amigos, este Estrela está claramente mesmo a mostrar que realmente está realmente a fazer aqui uma grande exibição, sem dúvida alguma, uma grande exibição esta equipa do Estrela da Amadora. Bola para a equipa do Sporting Clube de Braga no lado esquerdo. Atenção à equipa do Braga, bola agora metida mais ao meio, é ali para João Moutinho, abre na esquerda, bem trabalhado, é para Paulo Vitor, já deixou mais à frente. Atenção ao Braga, bola agora aparece ali para a zona onde aparece o Gabriel Martínez. Martínez para trás, Vitor Carvalho pode encher o pé, já não tem espaço, mete agora mais ao meio, é ali para Lagerbilke, encosta agora na direita ali para o Mário Dorgalés. Não vai Dorgalés a bailar sobre a Anistoica. Ainda Dorgalés já passou, vai ter que cruzar, faz o passo, corta muito bem a equipa do Estrela no sítio certo. No sítio certo apareceu o 14. O 14, o Zvonarek. Lançamento de linha lateral para a equipa do Braga. Vêm alterações na equipa arsenalista. Carlos Vicentes vai meter a carne toda no assador, mas já lá vamos ao ponto das medições. Primeiro vamos carimbar, minuto 60. Estrela 2, Braga 1.
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0: Vai a equipa do Estrela novamente para a frente, lá vai o Estrela, ainda o Estrela, a equipa completamente motivada depois do 2-1, que querendo segunda parte a equipa do Estrela. O Braga claramente a não ter para já qualquer tipo de hipótese. Vamos ver o que a equipa arsenalista também pode fazer face às alterações feitas, mas é o Estrela quem vai para a frente. Então lá vamos ao ponto de ordem das substituições. Atenção, Abraham Marcos já passou, atirou, grande defesa da Bernardo de Fonte. Bem, este Abraham Marcos é um autêntico desequilibrador. Que quebra-cabeças que é o Abraham Marcos! É craque, meus amigos, é craque. Miguel Lopes vai puxando pelos adeptos do Estrela da Amadora. O Estrela está muito bem na partida. Ponta, pé de canto para a equipa da Reboleira, à procura dos 3 pontos. Agora vamos ao ponta, pé de canto para a equipa do Estrela da Amadora. A ver, vamos o que é que pode acontecer. Marcação homem a homem. O Estrela acredita, os adeptos acreditam. Olha o ponta, pé de canto. Vai ser cobrado ali pelo Zvonarek. Bateu, tira a equipa do Sporting Clube de Braga. Recupera a equipa do Estrela. Varela, a bola fica ali a pingar, tira novamente a equipa do Braga, a bola vai sobrar ali para a Peitaça, mas a perderem mal, e agora o Braga pode aproveitar, mas muito bem na dobra, ali o Rafa Soares, bola agora a entrar em Zvonarek, este a deixar agora para Rafa Soares, abre na direita, mas com muita força, bola para fora, lançamento para a equipa do Braga, o Braga que há pouco tirou Fran Navarro, colocou Tommy Marques, jogador espanhol, reforço que veio da Lamásia, da Cantera de Barcelona, tirou Gabriel Martínez e então Travassos, tirou Dorgales para a entrada de Gabriel Silva, três elementos para a frente, três homens para o Braga claramente mudar o seu ímpeto ofensivo, bola para a equipa do Estrela da Madeira, bem jogado lá direito, olha o Estrela, pode ir para o terceiro, Abraham Marcos, pode ser a defesa do Bernardo Fontes, agora foi desplicente o Abraham. Agora foi desplicente o Marcos, mas ouvintes, gol FM. Esta defesa do Braga na segunda parte, vou ali e já venho. Como é possível? Como é possível o Braga ter desligado desta forma? O mérito é todo Estrela, atenção, mas que desplicência defensiva da equipa do Sporting Clube de Braga. É o Estrela quem está a cheirar o terceiro, meus amigos. É o Estrela quem está a cheirar completamente o terceiro golo. A ver, vamos se vai acontecer ou não. O Braga também claramente a querer chegar ao golo do empate. O Estrela da Amadora tem 9 remates nos últimos 20 minutos. É sobre isto que estamos a falar. 9 remates nos últimos 20 minutos. Só da Estrela. Que trabalho do Pepa, impressionante neste início de temporada. Bola para a equipa do Braga. Bola ali para a zona onde aparece o João Moutinho, já passou Moutinho, espetáculo, não sabe jogar mal, lá vai ele, o ex-Sporting, o ex-Porto, o ex-Mónaco, o ex-Wolverhampton, bola para a equipa do Braga, bem jogado, Tiknaz, abriu na esquerda, cruzamento atrasado, corta, contudo, o Leonardo, aliás, Luan Patrick, a fazer o corte, e agora o Estrela, claramente que os jogadores vão defender com tudo aquilo que têm e o que não têm, a ver, vamos o que pode acontecer. Bola para a equipa do Estrela da Amadora, bem jogada, aliás, retiro o que disse, erro monumental, atenção, pode empatar o Braga, grande corte, espetáculo, que grandíssimo corte de Santiago Serra, um carrinho perfeito que não permitiu que a bola chegasse ali até ao Tommy Marques, a bola vai para Léo Link, o guarda-redes da equipa do Estrela da Amadora, volta a recuperar a equipa do Sporting Clube de Braga, bola agora fica ali à mercê de quem? Do jogador do Estrela, quem é uma falta? Zvonarek, minuto 65, Estrela 2, Braga 1.
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0: Bola colocada na frente, futebol direto, Braga a apostar mais no futebol direto, tenta ganhar ali Tommy Marques, conseguiu Moutinho, abriu na direita, bem jogado, é para Gabriel Silva, lá vai Gabriel Silva, cruzamento, a bola bate ali no jogador do Estrela da Amadora e vai para fora, lançamento de linha, aliás pontapé de canto para a equipa do Braga. Yanni Stoic avisou na partida. E está em vantagem a equipa do Estrela. Remontada, meus amigos. Remontada. Volta pé de canto, batido por parte da equipa do Braga. Tira novamente o Estrela. Bola para fora das quatro linhas. Mais um canto. Já lá vamos ao tempo e atualização também dos resultados da Liga dos Campeões. Relembro que este encontro é acerto de calendário da terceira jornada da Primeira Liga Portuguesa. O Estrela da Amadora, se vencer, pode chegar a 9 pontos, meus amigos. 9 pontos em 5 jogos. Pontapé de canto para a equipa do Braga. O Braga à procura do empate. Pontapé de canto, batido Moutinho. Corta a equipa do Estrela. A bola vai sobrar ali para Tiknaz. Dá de cabeça. A bola agora ali para Travassos. Já passou Travassos. Muito bem. Ainda ao 7. Ainda Travassos. Esteve envolvido no negócio de Zalazar para o Sporting. Cruzamento de Travassos. Corta a equipa do Estrela que agora pode ir para o contra-ataque e pode ser perigoso. Atenção. Bola para Schultz. Dá para Abraham Marcos. Vai virar o jogo Abraham Marcos. A meter a bola lá para o lado esquerdo. Perde um pouco de velocidade. Mesmo assim fica com ela o Antonetti. Lá vai vai Antonetti, ainda Antonetti, vai encarar ali o Sérgio Garcia, o que é que vai fazer o Antonetti, vai tentar sair no drible, ainda Antonetti, depois o cruzamento, já ficou curtinho. Nos resultados da Champions, Bayern 3, Bodoglimt 0, Como 3, Leipzig 1, Man United 4, Sababaku 0, com golo de Bruno Fernandes, Slavia Praga 1, lá também 1, bola para a equipa do Braga, ali para Travassos, este a deixar para João Moutinho, Moutinho agora para o Tommy Marques, Tommy Marques agora a deixar novamente ali para Moutinho, Moutinho a virar lá para o lado direito, bem trabalhado, é para Vítor Gomes, belo domínio, quer apoio o Vítor, deixa agora para trás ali para a zona, aparece o Tommy Marques, Tommy Marques a querer também ele o apoio, mete agora ali entre linhas, bem trabalhado, Moutinho, passou, Gabriel Silva, meia lua, atrasou em demasia, mas teve que ser, está difícil para o Braga furar a muralha da reboleira, bola para Travassos, atenção Travassos, vai encarar o número 7, ainda Travassos com chute pela frente, cruzamento, Travassos corta a equipa do Estrela, à primeira e à segunda, vai recuperar novamente a equipa do Sporting Clube de Braga, mesmo assim Antonetti não desiste, e agora o jogador do Braga, o Lagrabelo, que atrasar de cabeça para o Bernardo Fontes, recupera Moutinho a meter na frente, grande passe de Moutinho, Gabriel Silva, aliás foi o Vitor Gomes, tentou tirar o cruzamento e corta a equipa do Estrela, pontapé de canto para a equipa do Braga. O Braga aos poucos e poucos parece estar a acordar, também não é caso para menos, tem que se fazer à vida a equipa do Sporting Clube de Braga, não há margem para dúvidas. Um abraço para a Carla Alexandra, para o Rodrigo Quinza Antissapos, para o Wolve, para o Sérgio Rocha, para o Lampião Fanático, para o António Costa Marques, para o César Cerqueira, para o Rogério Silvador, para toda a gente que está aí desse lado, para toda a família Gol FM, subscreva um canal do YouTube, olha o canto batido, corta a equipa do Estrela da Amadora, Tiknaz, está de cabeça, é ali para Diogo Travassos, pode tirar o cruzamento, avança Diogo Travassos, a deixar agora ali com o Paulo Vitor, bem jogado Travassos, caiu, mas não há nada, Janko Vasilica, manda o Diogo Travassos levantar-se, não há absolutamente nada, ouvinte Gol FM, subscreva um canal do YouTube da Primeira Rádio Desporto, vamos todos juntos, todos juntos, chegar aos 24 mil subscritores. 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Bola para a equipa do Sporting Clube do Braga, acaba por perder, recupera muito bem a equipa do Estrela da Amadora. Bola agora para Abraham Marcos, tenta passar, ainda Marcos, lá vai ele, ainda Marcos, é muito difícil tirar a bola, este craque nigeriano já tocou ali com Antonetti e ganhou uma falta, que espetáculo Abraham Marcos, impressionante, minuto 60, aliás, 70 da partida, a 20 dos 90, Estrela 2, Braga 1.
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0: Bola para a equipa do Estrela da Amadora, pontapé livre, o Estrela está confiante, livre batido, Rafa Soares corta a equipa do Sporting Clube de Braga, a bola vai sobrar agora ali para Vítor Gomes, que pode pontapear a bola lá para a frente, já pontapeou, tenta agora ganhar ali o Gabriel Silva, lá vai o ex Santa Clara, mas é impressionante a predisposição física desta equipa do Estrela da Amadora, é realmente uma equipa com dedo de treinador, sem dúvida alguma, está de parabéns Pepa, mesmo que não vença o jogo de hoje, atenção, a verdade é que é um grande início de temporada desta equipa do Estrela, vai para a frente agora a equipa do Braga, lado direito, é para Vítor Gomes, aí está Vítor Gomes a deixar a bola para trás ali para Tommy Marques, este combina com Moutinho, Moutinho toca de primeira ali novamente ali para Tommy Marques, Marques agora entre linhas, bem trabalhado para Gabriel Silva, a tocar agora ali, cai Gabriel Silva e há livre para o Estrela, a pontapé de livre para a equipa da Reboleira, ouvinte Gol FM, subscreva o canal do YouTube da Primeira Rádio Desporto, ative o sininho para ser avisado o início de todas as transmissões, junte-se a nós, venha 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Um grande abraço para toda a gente que nos acompanha, Lampião Fanático, Nelson Wilson, para o Mihai Miguel que diz, se o Estrela ganhar eu ganho $200, aguenta coração do Mihai Miguel, a ver vamos se vai conseguir ou não ganhar essa aposta. Um abraço para o Wolfwick, para o Rodrigo trinquinhos anti-sapos para o Sérgio Rocha, para o Bruno Araújo, para o Cão Coragem, para a Manuela Almeida, para o António QuanTV, para toda a família Gol FM. Pedro Sacramento, que diz que está triste com o Braga, mas ainda há jogo, Pedro. No futebol tudo é possível, só quando o árbitro apitar é que termina a partida. Bola para a equipa do Sporting Clube de Braga, tenta fazer pela vida, está em desvantagem, esteve a ganhar por 1-0, mas sofreu um golo ao cair do pano na primeira parte, entrou melhor na segunda, mas depois eclipsou-se por completo, e o Estrela marcou, e bem o segundo golo, e que cruzamento de Abraham Marcos, a Ricardo Quaresma. Bola para João Moutinho, a deixar agora mais à esquerda ali para a zona onde aparece o Diogo Travassos. Aí está Travassos, a colocar a bola agora ali para a zona onde aparece o Sérgio Bárcia. Sérgio Bárcia agora para João Moutinho, João Moutinho a tocar agora para trás, ali para o Vítor Carvalho. Vítor Carvalho mais à esquerda, a encontrar o Diogo Travassos, domina de pé direito, avança no terreno, o ex-Moreirense, o ex-Sporting. Bola agora para Paulo Vítor, Paulo Vítor a meter na frente, grande corte de carrinho, mais um, é impressionante a quantidade de cortes perfeitos que tem feito esta equipa do Estrela da Amadora. Bola para João Moutinho, não há falta, segue o campeão da Europa. Bola agora para Tommy Marques, aí está o espanhol, dá para Moutinho, Moutinho abre na esquerda, bem jogada, é para Travassos, já meteu na frente, Paulo Vítor pode ter o cruzamento, atrasou novamente para Travassos, que sufoca agora do Braga. Bola para João Moutinho, pode encher o pé Moutinho, ou pode tirar o cruzamento, bola para o Tommy Marques, este para Vítor Carvalho, abre na esquerda, muito bem visto, é ali para Diogo Travassos, não passa Diogo Travassos na raça Schultz, ganha novamente o Diogo Travassos. Bola para o Sérgio Garcia, este agora ligado ali com o Paulo Vítor, cai no gravado Paulo Vítor, o árbitro diz o quê? Diz o quê? Diz o quê? Diz que há falta para o Estrela, há falta para o Estrela da Amadora, não concorda Paulo Vítor, está decidido, pontapé de livre para a equipa da Raboleira. Está caído no relvado Santiago Serra, extremamente cansado Santiago Serra, não é caso para menos, não é caso para menos, cansadíssimo o jogador da equipa do Estrela da Amadora, que está a fazer uma grande partida, sem dúvida alguma, esta equipa do Estrela. Tempo também para as alterações, saída de Yanni Stoica para a entrada de Benito, parece-me, exatamente, saída de Yanni Stoica para a entrada de Benito, muito aplaudido Yanni Stoica, ele que marcou os dois golos. E numa altura em que chegamos ao minuto 75 no Complexo Esportivo de Alverca, Estrela da Amadora 2, Braga 1.
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0: Bola para a equipa do Estrela da Amadora. No entanto, a bola de Benito acaba por sair para fora. Pontapé de rede para a equipa do Sporting Clube de Braga. Já batido. É um Braga com pressa. Não é caso para menos. A equipa do Braga que pode hoje sofrer a primeira derrota no campeonato. Saiu Tiknaz para a entrada de Diego Rodrigues. Saiu Paulo Vítor para a entrada de Jonas Weind. Reforço Jonas Weind para esta temporada. Um ponta de lança mais da área. Creio que também é isto que falta à equipa do Braga em alguns momentos do jogo. Um ponta de lança com essa capacidade de choque. Que tenha esse jogo aéreo. Creio que é isso que faz falta ao Braga. Entrou também Juan Roda, né, jogador do Sevilha, para render o Santiago Serra. Também jogou muito Santiago Serra, correu muito. Atenção à equipa do Braga, grande área, a bola sobrou, é para o Jonas Weind, a deixar agora mais à direita ali para o Vítor Gomes, tabela agora ali com Tommy Marques, Tommy Marques a deixar para trás, bola para Moutinho, aí está Moutinho, acaba por perder a bola e depois faz falta. Moutinho, teve que ser, Moutinho perdeu a bola em zona pro proibida. E acabou então por fazer falta, lá está, tal experiência, mas ao mesmo tempo tal cansaço de Moutinho. 40 anos de idade já se faz sentir. É o primeiro amarelo na liga de João Moutinho. 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Pontapé de livre para a equipa do Estrela da Amadora. Vai puxando pelos seus pupilos Carlos Vicente e aponta ali para o relógio. Ainda há tempo para a equipa de Braga conseguir o empate e quem sabe a vitória. Na Liga dos Campeões, o United bateu Sababacu por 4-0. Jogaço em Braga. Slavia 2, Le também 2. O Slavia fez o 2-1 aos 88 e Toivan fez o 2-2 para o Le aos 90 mais 2. O Bayern a bater por 4 bolas a 0 o Bodo Glimt. E o Como, que estreia, meus amigos, que estreia na Liga dos Campeões. 4-1 diante da equipa do Leipzig. Atenção que o Lan faz o 3-2. Que remontada da equipa do Lan. E bem, a Liga dos Campeões é isto, meus amigos. Por isso é que é uma liga tão especial. Por isso é que é claramente a melhor liga do mundo de clubes. O Lan, que estava a perder por 2-1 aos 88 minutos, acabou por fazer o 3-2. E não há liga como a Liga dos Campeões, meus amigos. Mas vamos regressar novamente ao Campeonato Português, a este jogaço também entre a equipa do Estrela da Amadora e a equipa do Sporting Clube de Braga. Para já o Estrela está em vantagem, esteve a perder por 1-0, mas remontou. Que grande Estrela, o histórico Estrela. Pepa tem aqui realmente jogadores de muita qualidade e o mérito é todo do técnico Pepa, porque a maior parte destes jogadores estavam na temporada passada e o Estrela garantiu a manutenção na última jornada, curiosamente contra a equipa do Sporting Clube de Braga. Esse empate na pedreira, já no último suspiro. Um abraço para o Rodrigo Quinze Antissapos, para o John, para o Samuel, para o Batista, para o Nelson Wilson, para o Jean de Jesus. Bola para a equipa do Braga, bola agora recuperada ali para a zona onde aparece o Jonas Vind. Jonas Vind agora a colocar em Sérgio Garcia. O Braga vai precisar de arriscar mais um pouco, claramente. Lá vai Jonas Vind, o 19, a deixar agora ali para Diogo Travassos. Vai num para um Diogo Travassos, tenta passar por Schultz, não passa, leva a melhor o alemão e vai tentar ganhar qualquer coisa. A bola agora a ser jogada mais para a frente, bola para Abraham Marcos. A bola sai para fora das quatro linhas e vamos ter um lançamento de linha lateral para a equipa do Braga. É para Diogo Travassos, aí está o 7, Travassos vai colocar a bola lá em cima. Deixa agora para Tommy Marques, este para Sérgio Garcia, do espanhol para espanhol. Este agora a tocar no brasileiro Vítor Carvalho. E Gil Vicente custou 2 milhões de euros aos cofres do Braga. Aí está Vítor Carvalho a colocar agora mais à esquerda para João Moutinho. Pode tirar o cruzamento Moutinho. Ainda Moutinho mete por dentro, bem trabalhado. Tommy Marques jogou, atenção, bola ali para Gabriel Silva. Tocou Jonas Vaino, mas jogava uma Braga para o marcar. Corta a equipa do Estrela da Amadora. Ainda mexe, grande área, insiste e não desiste a equipa do Braga. Bola para Jonas Vaino a tocar agora ali perto do bico da área do lado esquerdo para Moutinho. Tenta fazer o passe picado Moutinho, a bola sobrou, travessa. Muito enrolado, vai para as mãos de Léo Link. Minuto 80 da partida. Estrela da Amadora 2, Sporting Clube de Braga 1.
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0: Vamos olhar para as estatísticas deste duelo. Posse de bola para o Estrela, 44%. Para o Braga, 56%. Remates, 8 para o Estrela, 6 para o Braga. À baliza, 4 para o Estrela, 2 para o Braga. Grandes oportunidades, 6 para o Estrela, 2 para o Braga. Mas o Braga pode ser feliz agora. Jonas Vind jogou. Gabriel Silva atirou para as mãos de Laulinka. É a terceira grande oportunidade para o Braga. O quarto remate à baliza. Laulinka encaixou o guarda-redes da equipe equipa do Estrela após o remate de Gabriel Silva. Mas, meus amigos, as estatísticas indicam claramente que este Estrela merece vencer, a não ser que o Braga tenha aqui estes últimos 10 minutos finais totalmente frenéticos e totalmente a meter o Estrela no bolso. A ver, vamos o que pode acontecer. Aperte bem os cintos de segurança ouvindo o LFM, isto vai ser até ao fim. 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O António Carlos diz 2-2, será que vai adivinhar o António? A ver, vamos. Bola para a equipa do Sporting Clube de Braga, um autêntico balão lá para a frente da equipa do Estrela, totalmente descabido. Recupera o guarda-rede da equipa do Estrela da Amador, aliás do Braga, o Bernardo Fontes. Este agora a deixar curtinho ali para a zona, aparece o Lagerbilke. Lagerbilke avançou o sueco, tenta ultrapassar a linha divisória. Bola agora colocada mais à esquerda ali para a zona, aparece o Sérgio Garcia. Sérgio Garcia agora a deixar ali para o Vítor Carvalho. Vítor Carvalho a deixar agora ali para o João Moutinho, bem trabalhado, é para Jonas Wend. Este agora mais para trás, bem jogado, Moutinho a pisar a bola, o campeão da Europa 2016 por Portugal, 2011 pelo Futebol Clube do Porto. Entrega agora para Sérgio Marcia, dá para o João Moutinho, abre o jogo lá para o lado direito, bem trabalhado, belo domínio agora também ali do Vítor Gomes. Aí está o Vítor Gomes, vai deixar a bola para trás, é para o Lagerbilke. O Braga insiste, o Braga tenta sufocar a equipa do Estrela, o Braga tenta chegar ao gol do empate, mas não está nada fácil. Bola agora no lado direito, bem jogado, atenção Vítor Gomes, jogou, Gabriel Silva tem espaço, tabelou, atenção ao Braga, corta a equipa do Estrela no sítio certo, recupera a equipa arsenalista, bola para o Lagerbilke, a deixar para Vítor Gomes, tabelou, Tony Marques entrou na área, pode tirar o cruzamento, demorou muito tempo, Tony Marques corta a equipa do Estrela para lá das quatro linhas, aliás para lá da linha de lançamento, que também é das quatro linhas, lançamento da linha lateral para a equipa do Sporting de Braga. Lançamento já executado, bola para Gabriel Silva no lado direito, entrega agora ali para Vítor Gomes, bola para Lagerbilke, bem tabelado, bola agora ali para o Gabriel Silva, fora de jogo tirado a equipa do Braga. Pontapé de livre para a equipa do Estrela da Amadora. O Estrela Amadora que na próxima jornada joga em Vila do Conde diante do Rio Ave às 18h45. O Braga recebe o Estoril às 20h45. No mesmo dia, no dia 14 de setembro, jogos na segunda-feira. Vamos acompanhar às 18h45 esse Rio Ave Estrela Amadora e também às 20h45 esse Braga Estoril. Bola para a equipa do Estrela da Amadora. Bola para Benito. Aí está Benito. Faz o lençol por cima do adversário. Aí está Benito, o jogador da Académica. Corta bem a equipa do Sporting Clube de Braga. Ganha um livre. Pontapé livre já batido. 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Há um disponível. Pavlidis tem uma vítima favorita. O Moreirense. E fique também atento aos shorts que vão sendo publicados também no canal do YouTube da Gol FM. Sobre a atualidade desportiva. Amarelo para Luan Patrick. Minuto 85. Comida e com os traços sonoros da Primeira Rádio Desporto. Agora é que vão ser elas. Entramos nas zona crítica da partida. Já lá vamos ao carimbo. Primeiro este pontapé livre para a equipa do Braga. É para Diego Rodrigues, o herói do último derby, do sempre escaldante derby do Minho. Pontapé de livre é para a equipa do Sporting de Braga. Vai bater Diego Rodrigues, concentradíssimo Diego Rodrigues. Quer colocar uma bola perfeitinha para a cabeça de um dos colegas, para o Braga chegar ao gol do empate. Será que sim? Será que não? Será que sim? Será que não? Diego Rodrigues bate o pontapé livre. Que autêntico balão! Vai para as mãos de Léo Link. Que mal, Diego! Minuto 85 da partida. Braga, aliás, Estrela 2, Braga 1.
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0: Saída de Antonetti para a entrada de René Mitongo. Hoje Antonetti teve um jogo mais complicado. defesas centrais do Braga realmente estiveram a lidar muito bem com o homem-golo da equipa do Estrela da Amadora, onde foi o primeiro jogo do campeonato em que Antonetti não conseguiu marcar. Ele marcou nos 4 encontros que o Estrela teve. Sporting, Alverca, Nacional e Famalicão. Bola para a equipa do Sporting do Braga, lado esquerdo, travado, está de cabeça, muito bem jogado. Ali para a zona aparece Gabriel Silva, vai para a frente o Gabriel, tenta ganhar Gabriel, corta a equipa do Estrela, bola para fora das 4 linhas. Lançamento de linha lateral é para a equipa do Braga. O Braga vai tentando, vai fazendo os possíveis para conseguir chegar ao golo do empate, mas não está nada fácil para a equipa arsenalista. Um abraço para toda a gente que está aí desse lado, para o Toi Wai Aung, para a Carla Alexandre, para o Rogério, para o Nelson Wilson, para o Rodrigo Alves, para o Sérgio Rocha, para o Meca Rábida, para o Ludwig, para o Samuel, para o Jonathan Campos, para toda a família Gol FM, para a Joia Bicha também, para o Lampião Fanático. Bola para a equipa do Sporting Clube Braga, lado esquerdo, atenção, bola para Diogo Travassos, tenta ganhar a linha de fundo Travassos, ainda Travassos pode tirar o cruzamento Travassos, demora muito tempo para cruzar e depois tenta ganhar o quê? Um canto, não conseguiu, despacha ao Estrela, lá para a frente, ganha o Braga, Moutinho, que jogasse, Moutinho, impressionante, 40 anos de idade, repito, 40 anos de idade, é como o vinho do Porto, João Moutinho, um super craque. Bola para a equipa do Braga, ali para a zona da pressa, o Lagerbilke, Lagerbilke agora a deixar mais à esquerda, ali para o Travassos, agora a tocar para o Moutinho, Moutinho de primeira para Sérgio Garcia, este agora a encontrar ali o Gabriel Silva agora a deixar ali na zona do grande círculo, para o Lagerbilke, agora a tocar em Tommy Marques, aí está Tommy Marques, ainda o espanhol, tem o selo do Barcelona, tem o selo da Lamásia, tal como Paulo Vitor, que já saiu, já está no banco de suplentes. Bola agora para Diogo Travassos, aí está Travassos, pé da largura, ali de Gabriel Silva, não a deu a primeira e depois um carrinho, mas que vai dar lançamento mesmo assim, ou falta? Parece-me lançamento, exatamente. Parece-me que dá lançamento. Não, é falta. É falta. É falta, mas o árbitro deu lançamento, mas era falta. Bola para a equipa do Sporting de Braga, não consegue dominar, Jonas Vind despacha lá para a frente a equipa do Estrela da Amadora. Schultz, de facto, Estrela com muita entreajuda, é de facto espetáculo, este é um espetáculo, esta entreajuda que existe da equipa dos jogadores do Estrela da Amadora, e assim fica sempre tudo mais fácil. Está de parabéns Pepe por este trabalho. Ainda há um caminho pela frente, é certo, mas o Estrela assim, meus amigos, o Estrela assim vai dar muito trabalho a todas as equipas da Liga Portuguesa. Já empatou com o Sporting, pode tirar pontos ao Braga, e o Porto e o Benfica que se cuidem, a ver, vamos, até lá também ainda falta, até porque o Estrela Benfica é no dia 8 de novembro na Revolução, e o Porto Estrela é no dia 13 de dezembro no Estádio do Dragão. Saída de Zvonarek, ganhou 3 duelos, entrada de Kevin Jansen a fazer uma alteração no meio campo, a refrescar, grande jogo de Zvonarek sem dúvida alguma. Pontapé, aliás, bola para a equipa do Estrela da Amadora, lançamento, ganha bem a equipa do Braga, bola para João Moutinho, minuto 90 da partida, já lá vamos ao carimbo, recupera agora ali o Abraham Marcos, soltou para trás, espetáculo Abraham, muita frieza. Lua Patrick abriu tudo na esquerda, minuto 90 da partida, mais 4 de compensação. Estrela 2, Braga 1.
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0: Olha, o Braga vai para a frente, cruzamento, corta a equipa do Estrela, ponta, pé de canto para a equipa do Braga. 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Olha o canto batido, corta a equipa do Estrela, a bola vai sobrar ali para Gabriel Silva, mete uma bola lá para a pequena área, cai um jogador da equipa do Braga. E entre Vasily Kanish, que não há nada, a bola vai sobrar ali para Abraham Marcos, acaba por perder a bola, vai tentar ganhar Léo Link, deixa a bola sair, ponta, pé de baleza para a equipa do Estrela. Faltam 2 minutos para o fim da partida e o Estrela da Amadora pode bater o Sporting Clube de Braga no Complexo Desportivo de Alverca. O Estrela não conseguiu jogar em casa, o Estrela ficou chateado com a decisão da Liga e que fez dessa raiva o seu maior estímulo para tentar vencer a equipa do Sporting Clube de Braga. Está quase, vamos ver se consegue ou não. O Braga não desiste, arranca travado sobre a esquerda, tira-o a Patrick, atrasa para trás para Léo Link, não inventa o brasileiro, guarda-redes, ex-Botafogo, ex-Atlético Paranaense. Um abraço para toda a gente que nos ouve do Brasil, em Angola, Cabo Verde, Guiné-Bissau, Santo Meio Príncipe, Moçambique, para todo mundo. Olá Estrela, Benito, entrou na área, puxou, bola tirada, atirou, grande defesa! Bernardo Fontes a dar espetáculo e a negar o terceiro golo, e o golo que seria o checkmate na partida. Que voo de Bernardo Fontes! É uma grande defesa de Bernardo Fontes. Está aqui a defesa do jogo e quem sabe a defesa da jornada. Grande apoio dos adeptos do Estrela da Amadora. O Estrela está quase a garantir os 3 pontos. Bola para Benito. Ainda Benito tenta entrar qualquer coisa. Não consegue. Afinal consegue. Ganha lançamento Benito. Entra sempre muito bem este antigo jogador da Académica. Já contra o Sporting entrou bem. Marcou. E hoje esteve tão perto. Que grande defesa do Bernardo de Fontes, tenta passar para Abraham Marcos, não consegue, minuto 93, ponta pé de baleza para a equipa do Braga. Falta um minuto para o fim da partida. Aguenta coração para os adeptos do Estrela, e os adeptos do Braga já nem conseguem ficar mais tranquilos. Verdade seja dita, falta muito pouco para o fim desta partida. Segundos, estamos a 20 segundos do fim do encontro. O Braga vai tentar fazer o tudo por tudo. O Pedro Sacramento já dá a vitória do Estrela como garantida. Ainda há jogo Pedro. Faltam uns pozinhos e o Braga quem está no ataque. Atenção, bola para Diego Rodrigues. Ainda Diego, o Braga tem que tentar colocar a bola lá na área. Aí está o cruzamento, corta a equipa do Estrela, vai dar canto para o Braga. É o último lance da partida. É para a equipa do Sporting Clube de Braga. Acredito que o Bernardo Fontes vá lá para a frente. Será que vamos ter um momento de Trubin? A ver, vamos. Aí está ele, Bernardo Fontes. É mais um para ajudar. Olha o canto batido. Bola lá para o segundo poste. Tira a equipa do Estrela. Vai dar o quê? Mais um. Parece-me a mim. Ou não. Ponta, pé de baliza para o Estrela. Vai garantir os 3 pontos. O Estrela vai vencer o Sporting de Braga. Acabou! Finito! Termina a partida! Que festa no Complexo Desportivo de Alverca! O Estrela da Amadora bate com todo o mérito! Com todo o mérito, subscrevo! A equipa do Sporting Clube de Braga é resultado final. Estrela 2, Braga 1!
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0: Vitória da equipa do Estrela da Amadora por 2-1. O Braga até começou por vencer, por começar a estar em vantagem, com um golo de Gabriel Martínez ao minuto 5. Yannis Stoic empatou aos 45 e marcou aos 56 com uma grande assistência trivela de Abraham Marcos. Grande festa dos adeptos do Estrela da Amadora. O Estrela, o histórico Estrela, demonstrou que é uma equipa para estar no principal escalão do futebol português. Dentro de alguns momentos, ouvindo o Gol FM, vamos ouvir os intervenientes da partida. Para já, fico com a atualidade esportiva na voz de José Carlos Leal.
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3: Afastado dos relevados desde o início da época devido a problemas musculares, Sabna Pietuszewski acredita que o regresso à competição é uma questão de dias. Em declarações na TVP e na Sport, o jogador do Futebol Clube do Porto fez um ponto de situação sobre a condição física e deixou uma mensagem ao selecionador Sabna Ten Urban, Sabna tendo em vista na próxima convocatória da seleção polaca. Pietuszewski falava no meio polaco antes do encontro para a UEFA Champions League na frente ao Manchester City e acabou por assumir que é difícil definir uma data exata para o seu regresso. No entanto, pensa que é mais uma questão de dias do que semanas. Tudo está a correr como estava planeado. O mais importante é recuperar a lesão 100% e evitar que se repita no futuro. Pietuszewski acabou por lamentar ficar de fora desse duelo diante da equipa do Manchester City, que o Futebol Clube do Porto acabou por perder por 2-0. Pietuszewski sofreu uma lesão muscular na coxa direita em julho, não tendo ainda tido minutos nesta temporada devido a uma recaída na recuperação que nesse encontro europeu de entre nos três polacos do plantel. Apenas Jakub Kivior esteve em campo, uma vez que Betnarek cumpriu o castigo diante do City. Com a Liga das Nações a aproximar-se no início de outubro, na qual a seleção polaca vai discutir 4 jogos em pouco tempo, no jogador do Futebol do Porto manifestou o seu desejo de estar apto para representar o seu país e espera estar 100% recuperado nessa mesma altura para poder ajudar na seleção. Pietuszewski garante estar plenamente adaptado ao Futebol do Porto e destacou também o apoio dos compatriotas Jakub Kivior e também Bednarek, jogadores fundamentais que acabaram por contribuir para a sua adaptação a 100% ao clube da Invicta. O próximo compromisso da equipa orientada por Francesco Farioli está destinada para neste sábado, dia 12 de setembro, na frente à formação de Casa Pia, em contas da 6ª jornada da Primeira Liga. O Sporting Clube de Braga abriu uma academia na sua de futebol na China. O Sporting Clube de Braga na Academia Wangzhou, na China, é uma iniciativa que faz parte de um projeto mais global naquele país oriental, informou o Clube Minhoto. O coordenador do Departamento de Inovação e Promoção de Formação do Sporting Clube de Braga, Rubinho de Sousa, acompanhou todo este processo de perto e visou dar um primeiro passo na construção da presença do clube na China e marcar assim o início de uma estratégia a longo prazo num dos mercados de maior dimensão e relevância internacional. A visita permitiu sobretudo estabelecer os primeiros contactos presenciais com entidades esportivas, institucionais, empresariais chinesas, avançar com novos projetos e criar bases concretas em construções de academias para a internacionalização da marca Sporting Clube de Braga no país, pode ler-se no site oficial dos arsenalistas. Está assim consumada na concretização dos primeiros projetos desta estratégia, entre os quais se destaca a implementação da Sporting Clube de Braga na Academia Wangzhou, na China, em cooperação com o Wang, na Feung, na Futebol Clube, bem como o estabelecimento de novas relações de cooperação com estruturas do futebol, quer de Zhizeng, assim como também a equipa do Beijing, na Futebol Clube, que está incluída neste projeto. Os Guerreiros de Minho detalham ainda que, com uma estratégia nascente na formação, no scouting, na capacitação de profissionais, no intercâmbio desportivo e na criação de relações institucionais e comerciais, o clube pretende construir uma presença progressiva e sustentável na China, levando a diferentes regiões e comunidades do futebol chinês na marca, na Sporting Clube de Braga, a sua identidade e os seus princípios de formação e a sua metodologia de trabalho. O embate entre a Estrela da Amadora e o Sporting Clube de Braga, em contas em atraso na jornada 3 da Primeira Liga, fecha nesta ronda com encontro que está agendado para as 8h15 da noite no Estádio Municipal de Alverca, na casa que foi apontada pela Liga de Portugal devido à interdição do estádio José Gomes, no mítico estádio da Reboleira. A equipa do Estrela, que nesta altura na tabela classificativa vai ocupando nas contas da Primeira Liga, no 9º lugar, com 6 pontos conquistados e tem pela frente um Sporting Clube de Braga, que está mais acima na tabela classificativa, no 6º lugar com mais um ponto em relação à formação amadurense, no 6º lugar com 7 pontos. Na divisão esta, na partida do lado da equipa do Sporting Clube de Braga, na Carlos Vincent, na espera de dificuldades na deslocação até na Alverca, perante a equipa do Estrela da Amadora.
4: Ser capazes de dar resposta de maneira que nos acerque esa resposta a una victoria, que es lo que queremos. Creo que estas últimas temporadas no creo que debamos prestar demasiada atención a la clasificación. Ha habido partidos por ahí aplazados. Bueno, estamos en un momento de la temporada que clasificación vale lo que vale. Cuando vale la clasificación es después de la jornada 34. Entonces, ahora lo que sí tenemos y lo que sí vale es que, como en todos los partidos, tenemos que salir a ganar. Y para ganar, el de mañana, que es el más importante, como decía anteriormente, porque es el que tienes delante, vas a tener que hacer muchas cosas bien y el equipo tiene que estar preparado porque es otro viaje a Lisboa seguido y el otro día también lo vimos en diferentes campos, hizo mucho calor el fin de semana, entonces la recuperación de los jugadores va a suponer también algo importante que puede tener impacto en el partido de mañana, por tanto esta tarde vamos a ver también cómo están y sin excusas salir a hacer un partido donde el equipo compita, donde el equipo sepa que va a tener, como decía que en la anterior respuesta, que ser bueno en muchas cosas para poderte llevar los tres.
5: Sea una oportunidad de gol para o nosso adversário.
3: Já o técnico do Moreirense, Vasco Botelho da Costa, alimentou o desaire da sua equipa.
6: Na primeira parte já se sentiu, não estávamos a chegar tarde à pressão, não estávamos compactos como devíamos estar. O Benfica encostou-nos mais atrás do que aquilo que nós sentimos que podíamos ter feito, porque nós sabíamos bem aquilo que íamos encontrar pela frente, simplesmente nunca tivemos a frescura para cobrir a bola nos centrais do Benfica, que carregam e ligam muito jogo, e na primeira parte já se estava a sentir que não estávamos a ter capacidade e que porque fomos muito obrigados a defender, não conseguimos gerir minimamente o jogo com bola, fruto do ritmo alto que o Benfica colocou no jogo e, portanto, honestamente, a explicação é muito simples. Não tivermos pernas para aquela que foi a exigência do jogo.
3: Com esta vitória, no Benfica conquistou o quarto triunfo seguido na edição 2026-2027 da Primeira Liga, que arrancou com um empate a duas bolas na recepção sem público, no Académico de Viseu, e somou 13 pontos, tendo os sabenquentos o rival de Sporting, ambos a 2 pontos do campeão Futebol Clube do Porto, enquanto que o Moreirense averbou o segundo desaire consecutivo depois da derrota no Dragão e segue no 13º posto com 4 pontos arrebatados. O Sporting venceu esta quarta-feira o Galatasaray por 3-1 no estádio de Alvalade, em contas da primeira jornada da UEFA Champions League. O capitão Leonino Gonçalo Inácio deu vantagem aos tetra campeões turcos, aos 5 minutos, após um autogol com a formação verde e branca, na chegada ao empate, ainda na primeira parte, pelo José Miqueno, na Tchenica Temo, aos 27 minutos, e a vitória com os tentos do colombiano, na Luís Suárez, aos 57, de grande penalidade, e do uruguaio Rodrigo Salazar, aos 63, de livre direto. No final do duelo, o técnico do Sporting, Rui Borges, estava agradado.

0: posicionado, bastante dominador, queria ser dominador e tentaram. Acabaram por fazer um zero num gol de esquema tático, digamos, num lançamento, com alguma sorte também. Mas depois disso também tivemos algumas dificuldades de conseguir ligar o jogo em alguns momentos, nos primeiros 25 minutos principalmente. Depois fomos conseguindo igualar o jogo. Uma segunda parte onde fomos melhores, mais intensos, mais competitivos, mais fortes em duelos, que tínhamos que o ser. Na primeira parte, em alguns momentos, não o fomos. E crescemos, e acabamos por fazer os golos, não deixamos de criar o Galatasaray qualquer lance de perigo assim muito perto da nossa baliza. Acima de tudo, feliz pela capacidade coletiva da equipa.
1: Já do lado dos cantantes, Rodrigo Salazar estava feliz com a vitória e com o gol marcado.
2: Empezamos um pouco mal. Creo que nos faltó un poco de concentración en los primeros minutos, pero bueno, creo que el equipo después se fue acostumbrando, pudimos entender cómo podíamos hacer la presión mejor para poder hacerles un poco más de daño. Y bueno, creo que al final la segunda parte del equipo fue espectacular y bueno, muy contento por la victoria. Bueno, yo creo que conseguimos hacer daño por los dos lados. Creo que ellos, cuando nosotros salíamos en contraataque, les ha costado un poco más. Teníamos jugadores muy rápidos como Luis Guillerme, Suárez, Jenny, y creo que eso les ha costado un poco más, pero bueno, ellos nos han hecho sufrir mucho también, y es lo que tiene la Champions League, que cualquier equipo que te enfrentes es muy complicado y es muy duro.
1: Contas feitas, o Sporting soma 3 pontos e fixa-se entre as equipas da frente e volta a jogar para a Champions no dia 13 de outubro, quando visitar os franceses do Lé. Para já, no que diz respeito a resultados desta quarta-feira, temos de destacar, sobretudo também, a vitória feita por parte da equipa do PSG, por 6-1 sobre a equipa do Slovan Bratislava, juntar a isto outro grande jogo deste dia, com o Liverpool a bater por 2-1 o Atlético de Madrid, enquanto Custo Garda venceu por 3-1 a equipa do Viking e o Barcelona goleou por 5-1 a formação do Feyenoord. Há de destacar ainda a vitória da formação do Arsenal na deslocação até Itália, diante da turma do Nápoles. O Clube Futebol de Estrela da Amadora recebe esta quinta-feira o Sporting Clube de Braga em Alverca, em duelo em atraso da terceira jornada da Primeira Liga, devido à interdição do seu estádio, confirmou fonte oficial do clube. Já depois da Liga ter também oficializado a mudança de campo, o estádio José Gomes, na Amoreira, foi interditado pela Liga Portuguesa de Futebol Profissional por reincidência de avaliações negativas ao estado do relvado nos dois jogos já discutidos na Reboleira. O Estrela da Amadora não vai receber assim o Sporting Clube de Braga em Alverca, apesar de, no processo de candidatura às competições profissionais, Chabna ter indicado o estádio alternativo do Estádio Municipal de Rio Maior. O Estrela da Madeira, na 11º classificado, com 6 pontos, Chabna vai proceder, Chabna, na substituição do atual relevado, depois de, nos últimos dias, Chabna já ter sido efetuada uma intervenção revelada pelos tricolores em comunicado de aproximadamente 15 mil euros. O próximo jogo no estádio José Gomes, Chabna, está marcado para no dia 20 de setembro, quando a equipa, comandada por Pepa, que vai cumprir um jogo de castigo, na frente aos Bracarenses, recebe o Académico de Viseu para na 7ª jornada da Primeira Liga. Para que o jogo na frente aos Beirões se discuta na Reboleira, no relevado, deve obter uma avaliação positiva, uma vistoria da Comissão Técnica da Liga Portuguesa de Futebol Profissional. O Clube Sport Marítimo deu a conhecer a propósito do estado relevado do Estádio do Marítimo, que este nunca foi pintado e que já está a trabalhar em articulação com os seus serviços técnicos numa intervenção no terreno do recinto desportivo. A direção do Marítimo prestou esclarecimentos num comunicado emitido e negou informações veiculadas em algumas redes sociais e órgãos de comunicação social sobre o mau estado do relevado, apesar de admitir que o piso está sobrecarregado face à utilização das equipas principais masculina e feminina e sub-23. O Marítimo não pintou o relevado do estádio, nem nunca no fará. O dia de jogo chegou e a verdade ficou à vista de todos. Nas redes sociais circularam, apresentadas como atuais, imagens do relevado do estádio do Marítimo, com 5 anos, captadas em 2021. Fez-se passar por o retrato do presente, daquilo que pertence ao passado. Vincou o clube madeirense, acrescentando que, apesar de todos os esforços que o Marítimo está a fazer para a recuperação do relevado, a crítica fundamentada, informada, é completamente legítima e o clube aceita e respeita. Os Leões da Madeira elencaram 3 pontos na mesma nota informativa para contextualizar toda a situação do relevado do estádio no decorrer da época passada. O Marítimo manifestou formalmente interesse em renovar o protocolo com o Governo Regional para a utilização do complexo desportivo da Ribeira Brava, o local onde a equipa profissional deve treinar diariamente. Iniciou de imediato as diligências necessárias nesse contrato que contempla na renovação dos relevados daquela infraestrutura. Encontra-se já há algum tempo em análise na Sociedade Ponta Oeste, na entidade que gere o espaço.

0: E continua por assinar -se sem a Ribeira Brava, em plenas condições. O Marítimo viu-se obrigado a repartir os treinos dentro do complexo de Santo António, já de si sobrecarregado, por acolher também a equipa de futebol feminino e também a equipa de sub-23 no estádio do Marítimo, no que, como é evidente, sobrecarregou um relevado que deveria estar reservado à competição. O clube, logo após a jornada 3, tomou a decisão de suspender totalmente os treinos no estádio do Marítimo, mesmo sabendo que o relevado do complexo não se encontrava nas melhores condições, com o contrato com a Sociedade Ponta Oeste permanece na espera de assinatura na fila, porque a prioridade é dar ao relevado do estádio no tempo que precisa para recuperar essa recuperação, num contexto de calor e umidade elevado, como que a Madeira atravessa nesta altura do ano, exige naturalmente tempo, por mais cuidado que exista, assinalaram os marítimistas. Em segundo lugar, o clube falou sobre a manutenção do relevado, destacando que a empresa que assegurava neste serviço não conseguiu garantir as condições exigidas pela direção, pelo que o contrato não foi renovado desde o dia 1 de junho de 2026. A manutenção estava entregue numa empresa, prosseguiu o Marítimo, concluindo ao dizer que não ficou à espera e que solicitou a intervenção da Liga de Portugal e está neste momento a trabalhar em articulação com os seus serviços técnicos. Uma intervenção no relevado do estádio trata-se de um trabalho já em curso, mas que pelas razões já expostas não produz resultados de um dia para o outro, finalizou o emblema madeirense. No emblema do Marítimo, acrescenta ainda que, perante a gravidade das afirmações produzidas por alguns comentadores e jornalistas, em particular no que respeita à falsa acusação de que o Marítimo pintou a relva do estádio, decidiu entregar o assunto aos seus serviços jurídicos para a adoção das diligências consideradas adequadas e que está a recolher-se e a preservar toda a prova relativa à divulgação de imagens antigas do relevado, apresentadas como atuais, sendo que vai agir judicialmente contra os seus autores na medida em que venham a ser identificados. Recordar-se que depois do triunfo do Benfica na casa do Marítimo, por 3-0, isto, o treinador dos encarnados, Marco Silva, acabou por abordar o assunto relativamente ao mau estado do relevado.
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2: Agora ouvindo Golo FM, vamos então ouvir as declarações de João Moutinho após a derrota do Sporting de Braga.
3: Fomos um pouco para baixo, deixámos-nos pressionar, deixámos de fazer aquilo que tínhamos a fazer e que tínhamos feito durante esses 30 minutos. O Estrela subiu e acabou por fazer um gol no último minuto da primeira parte. Entramos para a segunda parte a tentar fazer aquilo que tínhamos feito na primeira, a entrar bem, tentar criar oportunidades e acabámos por receber o gol. Não fizemos aquilo que tínhamos a fazer, temos de continuar a trabalhar da mesma forma, temos ainda a fazer e corrigir aquilo que temos de corrigir para sermos melhores no futuro.
4: João é um exemplo de veterania, já anda nisto há muitos anos. O Mister no último jogo pedia mais isso, mais experiência, mais veterania, a saber controlar todos os momentos do jogo, sendo que faltou novamente isso ao Braga.
3: Falta isso e falta mais, temos que concretizar também as oportunidades que criamos, temos que sim ser mais experientes, mais inteligentes, temos que fazer mais faltas, outras equipas fazem muitas faltas e que não são prejudicadas, que não, às vezes não são assinaladas e podemos recuperar a bola. Nós não fazemos, somos uma equipa um pouco inexperiente nesse sentido, que temos que melhorar nesse e noutros, como eu também tenho que melhorar em muita coisa, mas temos que continuar a olhar em frente, o resultado que não queríamos, mas que agora temos que olhar já para o próximo jogo.
4: Muito obrigado, João Moutinho, aqui as palavras do capitão.
2: Ações de João Moutinho, e agora vamos ouvir Yanni Stoica, ele que marcou os dois golos do Estrela da Amadora, foi considerado o homem do jogo.
5: English, please. Yeah. I think today was me, but we have a great team, everybody can score, and yeah, we will continue to work, we have a hard game in 3-4 days, and we have to forget this game quick.
4: Muito obrigado, as palavras de...
2: Ações da Yanni Stoica, o reforço mais caro da Estrela, da história do Estrela da Amadora. Agora vamos ouvir Lekovic, capitão de equipa do Estrela.
6: Tonight I want to say thank you for all these fans who come in the other stadium, and today was not only game for us. Today we played for our like friend Dionis who had yesterday a surgery, and I think that we will give the best surprise for him.
7: Lekovic, the first half was very difficult for you. What changed? You scored a goal, and in the second half you played in the first half. It wasn't difficult for you?
6: No, the first half we followed the plan what Mister gave to us. I think it's not was difficult, and we scored the goal in the end of the first half. Second half we open good the game, and I think we will can score more the goals.
7: You are unbeaten after five matches. How does it feel?
6: We know how hard we work in the preseason, and we expect this. The only important now is to celebrate this night, and tomorrow is new day, and we go in Monday in Rio Ave to win if it's possible.
7: Thank you so much, Lekovic.
2: Declarações de Lekovic, capitão da equipa do Estrela da Amadora. Tempo agora então para ouvirmos também os treinadores da partida dentro de momentos à boleia da Sport TV. Vamos começar pelo adjunto da equipa do Estrela da Amadora, visto que Pepa hoje não conseguiu, não pôde estar presente devido à expulsão no último jogo. Vamos então ouvir à boleia da Sport TV, Samuel Correia.
8: Muito delicado, mas que estamos todos juntos e ele vai superá-lo. E depois uma palavra para os adeptos. Mesmo longe de casa, vieram em massa e ajudaram-nos muito. Relativamente ao jogo, um jogo extremamente difícil. Uma equipa muito boa, cheia de valores individuais, muito bem organizada coletivamente. Primeira parte difícil, até contra o vento. Tivemos algumas dificuldades, corrigimos algumas coisas e penso que na segunda parte fomos uma equipa audaz. E que merecemos este resultado.
9: A primeira parte pareceu mesmo que o Estrela teve dificuldades, até porque o Braga pressionava muito alto, impedia que saísse em curto, depois o vento impedia as baldas longas.
8: Certo.
9: O golo apareceu no melhor momento possível, ali mesmo no intervalo.
8: Sim, os golos aparecem sempre em bons momentos, mas ali foi bom. Nós demorámos a entender um bocadinho o jogo, principalmente com bola. Quando conseguimos ali algumas alterações e o Serra começou a baixar e a construir a 3, conseguimos ter mais segurança e a ligar melhor o jogo. E aí conseguimos ter bola, conseguimos chegar mais à baliza, coisa que não estávamos a conseguir. E depois na segunda parte, muito mais acutilantes e podíamos ter até dilatado o resultado.
9: 5 jogos, 0 derrotas. Quem viu o Estrela na época passada dificilmente imaginaria este cenário. Como é que se construiu esta Estrela que não tem derrotas, é verdade, mas acaba de vencer um candidato ao título?
8: Vamos construindo, nada está acabado. Trabalhamos muito e dia após dia e as coisas estão a ser cimentadas e vamos por mais.
9: Muito obrigado, Samuel. Obrigado. Aqui as palavras
2: do corações de Samuel Correia. A verdade é que este Estrela Amadora está claramente a dar espetáculo neste início de campeonato. E o Gol FM vai também fazer um vídeo a abordar estes primeiros 5 jogos da equipa do Estrela, que têm sido claramente espetaculares. Aliás, até podemos recapitular: o Estrela que na primeira jornada empatou a 2 diante do Sporting, depois empatou a 2 diante da equipa do Alverca, venceu o Nacional por 3 bolas a 2 e empatou contra o Famalicão a 2 e ganhou agora o Braga por 2 bolas a 1. Por falar em Braga, vamos ouvir Carlos Vicente, à boleia da Sport TV.
10: Temprano con ventaja en el marcador, ¿no? Es verdad que quizá la primera parte fue una primera parte donde dominamos lo suficiente como para tratar de generar algo más. Nos faltó algo de determinación y algo de punch en ese último tramo. Y luego pues tenemos que ser, lo venía diciendo en el postpartido, el anterior partido, esos momentos finales de una parte o finales de partido donde tienes que ser capaz de que pasen menos cosas, ¿no? Y ese último gol, obviamente sin quitarle mérito al equipo contrario, pues tenemos que conseguir que no acontezca, ¿no? Y luego la segunda parte, pues es verdad que tenemos ese tramo inicial donde hay demasiadas idas y vueltas y nos cuesta agarrar el control del partido en una de estas idas y vueltas, casi una contra o un ataque rápido para nosotros ir hacia adelante se convierte en una pérdida y un retorno de ellos y un contraataque de ellos que te acaban haciendo el segundo gol, y en este tipo de transiciones incluso podríamos haber sufrido un gol más. Entonces, es verdad que después recuperamos algo el control, pero ineficazmente en nuestros ataques sin conseguir generar las oportunidades que pretendíamos.
9: O míster já identificou essa necessidade de tentar manter o controle o máximo tempo possível. ¿Por qué é que não está a conseguir a equipa fazer isso?
10: No consiguió hoy. Hoy no consiguió y en la segunda parte pues porque hubo demasiadas pérdidas de bola, porque en cuanto hubo situaciones de duelos, pues estos duelos se decantaban más veces para Estrella que para nosotros, y en eso lo tenemos bastante hablado. Cuando hay situaciones de segundas bolas que tú acabas perdiendo demasiadas de ellas, o un porcentaje demasiado alto de ellas, pues la balanza del partido se inclina hacia el rival, porque consigue con ello hacerte ataques hacia tu portería, ¿no? Y pues tú tienes que volver a iniciar todos tus procesos de construcción de juego, que demoran más tiempo para acercarte a portería rival, ¿no? Entonces es algo que obviamente tenemos que mejorar ya de cara al lunes, que tenemos ese partido que ahora para nosotros es fundamental contra Estoril.
9: E como é que se trabalha essa questão de serem mais veteranos, que o próprio João Moutinho há bocado também disse, que o Braga tinha de ser mais agressivo, mais veterano, como o míster identificou depois do jogo com o Alverca? Como é que isso se trabalha? É um processo que acontece ao longo do campeonato, ou algo que o míster possa fazer?
10: Não, creo que também é algo de mentalidade. De saber que los partidos todos son difíciles en la liga, porque todos los equipos están bien organizados, todos los equipos tienen jugadores con desequilibrio, y todos cuando juegan contra ti pues te quieren ganar. Entonces pues tienes que encontrar la manera de sobreponerte a las adversidades que presentan los partidos, tienes que ser capaz de sacar energía de donde la tengas, y después tenemos que ser capaces de tener más contundencia tanto en área propia como cuando llegamos a área rival, y de ahí, de esas situaciones que son acercamientos, tener más determinación para convertirlos en ocasiones de verdad, ¿no? Y a partir de ahí, pues yo pienso que es una cuestión de que el equipo hoy sepa que es una situación en la que nos damos cuenta de que tenemos muchas cosas para mejorar, y darle la vuelta ya con una respuesta el lunes delante de nuestros adeptos.
9: Muchas gracias. Las palabras de Carlos.
2: Declarações de Carlos Vicente, ouvindo o Gol FM. Muito obrigado por ter estado desse lado em mais uma emissão mundial. Muito obrigado mais uma vez, vocês são um verdadeiro combustível deste projeto. Amanhã temos então mais duas partidas a partir das 18h45, Torriense, Leixões, Segunda Liga, e às 20h45, Académica Benfica de BB, também a contar para a Segunda Liga Portuguesa. Um grande abraço para toda a gente que nos acompanha. 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Um grande abraço, assim é que é, e já sabem que não há grandes nem pequenos, há futebol.
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1: Vamos lá olhar agora para mais um craque mundial aqui na primeira Rádio Desporto.
2: Eric Cantona, também conhecido como Le Roi, ou o Rei em português, é uma figura marcante e controversa no futebol, com uma carreira que influenciou não só dentro de campo, mas também fora dele. Nascido em Marselha, França, em 1966, Cantona começou a sua carreira em clubes menores no país, mas foi no Manchester United que realmente se destacou, transformando-se num ícone da Premier League. Cantona começou a sua trajetória no futebol no Auxerre, clube pelo qual fez a sua estreia profissional em 1983. Durante os primeiros anos da sua carreira, mostrou grande talento, mas também uma personalidade forte e um temperamento imprevisível. Passou por alguns clubes franceses, como o Marselha, o Bordeaux, o Montpellier e o Nîmes, conquistando títulos nacionais, mas sempre com problemas disciplinares. A sua passagem por Marselha foi marcada pela vitória no Campeonato Francês em 1989, mas Cantona não se adaptou completamente ao clube, que culminou na sua transferência para o Nîmes, onde um incidente com o árbitro quase resultou na sua reforma precoce. Após essa fase turbulenta, decidiu buscar uma nova oportunidade em Inglaterra, onde a sua carreira descolaria de forma irreversível. A carreira de Cantona mudou drasticamente ao transferir-se para o Leeds United em 1992. Rapidamente ajudou o clube a conquistar o título da primeira divisão inglesa, mas foi depois da sua transferência para o Manchester United que se tornaria uma verdadeira lenta. Chegando a Old Trafford em novembro de 1992, Cantona teve um impacto imediato. Os Red Devils, que não conquistavam o título inglês há mais de 25 anos, venceram a Premier League na sua primeira temporada com o francês. Com o seu estilo arrojado, passos precisos e golos decisivos, ajudou a transformar o United numa potência do futebol inglês. Entre 1992 e 97, sob sua liderança, o clube conquistou 4 títulos da Premier League, além de 2 taças da Inglaterra. Cantona sempre foi conhecido tanto pelas suas habilidades com bola quanto pelo seu temperamento explosivo. O episódio mais famoso da sua carreira ocorreu em 1995, quando durante uma partida frente ao Crystal Palace deu um pontapé num adepto adversário que o insultou da bancada. Esse incidente resultou numa suspensão de 8 meses, um dos momentos mais controversos da história do futebol inglês. Apesar disso, quando retornou da suspensão, Cantona rapidamente recuperou a sua forma e liderou o Manchester United em mais uma conquista da Premier League em 1996. Esse foi um dos momentos que cimentou o seu status de rei, tanto pelo seu carisma quanto pela sua importância dentro de campo. Surpreendentemente, Cantona anunciou a sua retirada em 1997, aos 30 anos, no auge da sua carreira. Decidiu então seguir outros caminhos, incluindo uma carreira como ator e envolvimento com o cinema e arte. Fora dos campos, o francês sempre foi conhecido pela sua personalidade forte, pensamentos filosóficos e declarações marcantes que alimentaram a sua aura de enigma e fascínio. O avançado deixou um legado profundo no Manchester United e no futebol mundial. Foi nomeado em 1994 como jogador do ano para a Associação de Jogadores Profissionais Ingleses e em 2001 foi eleito o jogador do século pelos adeptos do United. A sua influência no renascimento do clube e na Premier League é inegável, sendo lembrado como um dos maiores jogadores da história do futebol inglês. A carreira de Eric Cantona foi marcada tanto pelo brilhantismo dentro de campo como pela sua irreverência fora dele. Ícone do Manchester United e da Premier League, Cantona não só ajudou a transformar o clube numa potência global, como também redefiniu o papel de uma estrela do futebol, combinando talento, liderança e uma personalidade única. Mesmo após a sua retirada, continua a ser uma figura reverenciada e uma das personalidades mais influentes da história do futebol.
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1: Seguimos agora nesta emissão com os gigantes adormecidos.
2: O Futebol Clube des Girondins de Bordeaux, fundado em 1881, é um dos clubes mais tradicionais de França, com uma rica história que se estende por mais de um século. O Bordeaux, como é popularmente conhecido, tem uma trajetória marcada por sucessos a nível doméstico e por momentos de crise, sendo uma das equipas mais respeitadas e emblemáticas do futebol gaulês. Localizado na cidade de Bordeaux, no sudoeste de França, o clube teve a sua gênese numa sociedade desportiva que praticava diversas modalidades, mas só em 1901 1936, o Departamento de Futebol foi criado oficialmente. Os primeiros anos do Bordeaux foram de construção de identidade e crescimento, mas foi após a Segunda Guerra Mundial que o clube começou a destacar-se no cenário nacional. O primeiro grande sucesso aconteceu em 1950, quando o Bordeaux conquistou o seu primeiro título da Ligue 1 sob o comando do técnico André Gérard, marcando o início da sua consolidação como uma força do futebol francês. No entanto, o clube passaria por algumas décadas de menor protagonismo até alcançar o auge entre as décadas de 1980 e 90. A era dourada do Bordeaux começou na década de 80 sob a presidência visionária de Claude B e com o treinador Aimé Jacquet no comando técnico. Durante este período, o clube formou uma das melhores equipas da sua história, com jogadores como Alain Giresse, Jean Tigana e Patrick Battiston, estrelas que marcaram o futebol francês. Entre 1984 e 1987, o Bordeaux venceu 3 títulos da Liga e consolidou-se como uma potência. A conquista da Taça de França em 1986 e 87 completou um ciclo de domínio no futebol doméstico. A nível europeu, a equipa também brilhou, atingindo as meias-finais da Taça dos Clubes Campeões Europeus em 1985. Outro momento marcante na história do Bordeaux foi a revelação de Zinedine Zidane, uma das maiores figuras do futebol mundial. Zidane começou a sua carreira no clube no início dos anos 90 e rapidamente se destacou pela sua classe e visão de jogo. Ao lado de outros talentos como o Big Saint Lazarazu e Christophe Dugarry, Zidane ajudou o Bordeaux a chegar à final da Taça UEFA em 1986, onde apesar de terem perdido para o Bayern de Munique, o clube consolidou a sua reputação internacional. Mais tarde, no início dos anos 2000, o Bordeaux voltou a conquistar troféus importantes. Em 2009, sob a liderança do treinador Laurent Blanc, o clube voltou ao topo ao vencer a Ligue 1 pela primeira vez em 10 anos, impulsionado pelo talento dos jogadores como Johan Gourcuff e Marouane Chamakh. Esse título foi seguido pela Taça da Liga Francesa e pela Supertaça de França, consolidando o Bordeaux como um dos principais clubes do país naquele momento. Apesar dos sucessos, o clube enfrentou crises financeiras significativas nas últimas décadas. Em 2021, o clube foi colocado em administração judicial devido a problemas financeiros graves, uma situação que culminou na sua despromoção para a 2ª Divisão Francesa em 2022. A queda foi um duro golpe para um clube com tanta história e tradição e o Bordeaux enfrentou uma luta pela sobrevivência, tanto desportivamente como financeiramente, mas tem trabalhado arduamente para reconstruir o seu prestígio e voltar à elite do futebol francês. Ao longo da sua trajetória, o Bordeaux venceu 6 títulos da Ligue 1, 4 taças de França, 3 taças da Liga Francesa e diversas supertaças do país, consolidando-se como um dos clubes mais laureados da França. Além disso, o clube tem um legado significativo na formação de talentos, tendo revelado jogadores que se tornaram referências globais, como Zidane e Lizarazu. A história do Bordeaux é marcada por altos e baixos, desde as glórias nacionais e internacionais até aos desafios financeiros e desportivos mais recentes. No entanto, a capacidade do clube de se reinventar e a paixão dos seus adeptos mantém viva a esperança de que os Girondins de Bordeaux voltarão a brilhar no topo do futebol francês.
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1: Vamos lá olhar agora para mais um grande feito histórico aqui na Primeira Rádio Desporto.
2: Não só de títulos se fazem as maiores equipas da história do futebol, porém as conquistas ajudam a eternizar os feitos de vários conjuntos que deixaram a sua marca. Olhando para um dos mais recentes dos quais, o Barcelona de Pep Guardiola estabeleceu um novo parâmetro no que a domínio diz respeito. Apoiado por uma filosofia desenhada por Johan Cruyff, o técnico espanhol colocou em prática o que melhor aprendeu do mestre neerlandês, trucidando por completo todo e qualquer adversário que encontrou pela frente. Numa altura em que os galácticos do Real Madrid ajudavam a formar uma rivalidade estratosférica, as vitórias do tiki-taka catalão são ainda mais valorizadas, especialmente tendo em conta o facto de ter conquistado, no mínimo, 3 competições em cada um dos 4 anos desse período de 2008 a 2012. Desde logo na sua época de estreia, Guardiola arrecadou um quarteto de títulos que assustou o mundo do futebol. Além da Liga Espanhola e da Taça do Rei, o Barcelona sagrou-se vencedor da Liga dos Campeões. Terminando à frente de Sporting, Shakhtar Donetsk e Basileia na fase de grupos, os blaugrana foram despachando oponentes de peso no seu caminho para a final. Destacam-se as goleadas aplicadas ao Lyon por 5-2 nos oitavos da competição, a par do 4-0 sobre o Bayern nos quartos, marcando o empate com o Chelsea na eliminatória de acesso à grande decisão. Aí, a antiga regra dos golos marcados fora de casa deu a passagem para Roma, onde os colegas protagonizariam um confronto de titãs com o Manchester United de Alex Ferguson e do Bola de Ouro Cristiano Ronaldo. Os os Red Devils eram inclusive os atuais campeões europeus, mas o que se viu no relvado do Olímpico foi uma das maiores demonstrações de superioridade alguma vez registadas contra aquela equipa. De pé para pé, a bola ia deslizando no tapete verde, trocando os olhos aos ingleses que de forma inglória tentavam controlar um fenómeno chamado Lionel Messi. Desde cedo que a vantagem da formação espanhola se fez mostrar pelo letal Samuel Eto'o, abrindo espaço para que o astro argentino aparecesse na segunda parte a fazer aquilo que lhe valeria o primeiro prémio de melhor do mundo da sua carreira. Foi Leo quem apontou o segundo do Barcelona, que levantaria a orelhuda sem qualquer contestação. O Mundial de Clubes viria a fechar o ano de sonho do tiqui-taca catalão, com um triunfo sobre os Estudiantes de La Plata após prolongamento, consagrando aquela como a melhor temporada da história do clube. Diz-se por aí que o mais difícil não será chegar ao topo, mas sim manter-se por lá. Ora, para o Barça de Guardiola, essa foi uma premissa fundamental. O bicampeonato de La Liga chegou no ano seguinte, com 99 pontos conquistados, assim como as supertaças europeia e espanhola. 2 anos envolvidos desde o início do trabalho, chegariam ainda mais troféus, mas desta vez com um gosto especial. A goleada de 5-0 ao Real Madrid gravou uma humilhação difícil de ultrapassar para os merengues, abrindo o livro para um capítulo dourado favorável aos Blaugrana. Além da supertaça espanhola, nem os 40 golos de CR7 tiraram o tricampeonato espanhol ao Barcelona, ao qual se juntou mais uma Liga dos Campeões. Depois de deixar Arsenal e Shakhtar Donetsk pelo caminho, os culés tiveram uma nova chance para calcar os eternos rivais, que claramente não desperdiçaram. Vencendo o Real Madrid por 2-0 no Santiago Bernabéu, as meias-finais ficaram resolvidas com um empate a um golo em Camp Nou, que ditou um novo encontro com o Manchester United na grande final. A jogar em território inglês, no imponente estádio do Wembley, o perfume do tiqui-taca fez-se sentir igualmente, com Pedro Rodrigues, Lionel Messi e David Villa a pintarem o marcador de azul-graná. O tento de honra do Wayne Rooney foi insuficiente para evitar nova derrota dos Red Devils, que se curvaram perante o domínio de um adversário inigualável. Antes da despedida, Guardiola viria a conquistar mais uma supertaça espanhola contra o Real Madrid, uma Taça do Rei, eliminando os madrilenos pelo meio, um Mundial de Clubes goleando o Santos de Neymar, para além de uma supertaça europeia, vencida sobre o Futebol Clube do Porto, no Mónaco. Juntando beleza à funcionalidade, a brilhante geração dos catalães alimentou as vitórias da Espanha no Euro 2008, Mundial 2010 e Euro 2012, ajudando a construir a história de lendas como Carles Puyol, Gerard Piqué, Xavi Hernández e André Iniesta, ao qual se juntam nomes como Sergio Busquets, Víctor Valdés, Javier Mascherano e, claro, Lionel Messi. Fábricas, Villa, Thierry Henry e Samuel Eto'o são algumas das menções honrosas que cabem na memória dessa equipa maravilha, que mostrou a todo mundo uma nova forma de olhar para o Desporto Rei.
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1: Vamos lá olhar agora para o perfil de mais um jogador aqui na primeira rádio de desporto.
2: Perfil do jogador. Marquinhos, de nome completo Marcos Auás Correia, é um futebolista brasileiro, nascido a 14 de maio de 1994, em São Paulo. Atualmente joga como defesa central no Paris Saint-Germain e é também uma peça-chave na seleção brasileira. Conhecido pela sua liderança em campo, capacidade de leitura de jogo e versatilidade, Marquinhos tem-se estabelecido como um dos melhores defesas do futebol mundial. Iniciou a sua carreira no Corinthians, onde subiu nas camadas jovens até estrear-se pela equipa principal em 2012. Rapidamente chamou a atenção de clubes europeus, e ainda nesse ano transferiu-se para a Roma na Série A italiana. A sua passagem pelo futebol italiano foi curta, mas impactante, tendo apenas jogado uma época no clube romano. O seu desempenho sólido despertou o interesse de grandes clubes europeus e em 2013 foi contratado pelo PSG. No Paris Saint-Germain, Marquinhos consolidou-se como um dos pilares defensivos da equipa. Desde a sua chegada tem sido uma figura constante no eixo da defesa parisiense, adaptando-se a diferentes sistemas táticos e jogando também como lateral direito ou médio defensivo, quando necessário. Com o PSG, conquistou múltiplos títulos da Liga, Taças de França e Taças da Liga, além de ter desempenhado um papel crucial nas campanhas europeias do clube, incluindo a chegada à final da Liga dos Campeões em 2020. Além da sua carreira de sucesso ao nível de clubes, Marquinhos tem sido uma presença regular na seleção brasileira desde 2013. Representou o Brasil em diversas competições internacionais, incluindo a Copa América e o Campeonato do Mundo. A sua capacidade de liderança dentro de campo valeu-lhe a braçadeira de capitão em várias ocasiões. Nos últimos anos, Marquinhos tem sido amplamente reconhecido pela sua consistência, inteligência tática e caráter, qualidades que o tornam não só um líder natural no PSG, onde passou grande parte da sua carreira, mas também uma figura fundamental na defesa da seleção brasileira.
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1: E agora seguimos com os craques da Liga Portuguesa, neste produto 100% palavra.
2: Manuel Fernandes é uma das figuras mais icónicas do futebol português e, em particular, da história do Sporting Clube de Portugal. Nascido a 5 de junho de 1951 em Sarilhos Grandes, Manuel Fernandes começou a dar os seus primeiros passos no futebol, nas equipas de formação da sua terra natal, antes de chamar a atenção de clubes maiores pela sua habilidade técnica, garra e forte capacidade de finalização. Sua carreira profissional iniciou-se no Montijo, onde ainda muito jovem impressionou pela sua capacidade goleadora. A sua performance no clube alentejano chamou a atenção do Sporting, que o contratou em 1975, numa transferência que viria a marcar o início de uma longa e gloriosa ligação ao clube leonino. No Sporting, Manuel Fernandes tornou-se rapidamente um dos avançados mais temidos do futebol português, destacando-se pela sua eficácia no ataque e a sua liderança natural em campo. Durante as 12 temporadas em que vestiu a camisola dos Leões, Manuel Fernandes assumiu-se como uma verdadeira referência. O seu instinto goleador era notável, conseguindo atingir a incrível marca de 386 golos em 433 jogos. O seu momento mais memorável aconteceu em 1986, quando num jogo contra o Benfica marcou 4 golos na histórica vitória por 7-1, uma das maiores humilhações sofridas pelo rival lisboeta. Este feito consolidou mais ainda o seu estatuto de lenda no clube. Além das suas qualidades de finalização, Fernandes era conhecido pela sua entrega total ao jogo. Capitão durante várias temporadas, encarnava o espírito de luta e determinação que os adeptos do Sporting tanto apreciavam. Ao longo da sua carreira, venceu por 2 vezes o Campeonato Nacional, em 79-80 e 81-82, além de ter conquistado 2 Taças de Portugal e uma Supertaça Cândido de Oliveira. Estes títulos ajudaram a fortalecer o Sporting durante um período de forte concorrência com o Benfica e o Futebol Clube do Porto. Apesar do sucesso na formação verde e branca, Manuel Fernandes também teve passagem pela seleção nacional. Representou Portugal em 31 ocasiões, marcando 7 golos. No entanto, nunca teve a oportunidade de disputar grandes competições internacionais, uma vez que a seleção portuguesa viveu momentos de dificuldade durante grande parte da sua carreira. Mesmo assim, Manuel Fernandes era reconhecido como um dos grandes talentos do futebol nacional da sua geração. Depois de pendurar as chuteiras, manteve-se ligado ao futebol e, em especial, ao Sporting. Desempenhou várias funções no clube, incluindo a de treinador, diretor desportivo e olheiro, reforçando sempre a sua ligação emocional com os Leões. Apesar de algumas passagens por outros clubes como treinador, o seu coração sempre esteve no Sporting, onde é visto como um dos maiores ícones da história do clube. Até aos dias de hoje, Manuel Fernandes continua a ser uma figura respeitada no futebol português, com um legado inegável. A sua carreira, marcada pelo seu talento e lealdade ao Sporting, faz dele uma verdadeira lenda leonina, sendo sempre lembrado pelos adeptos como o Leão de Sarilhos, um símbolo de paixão e dedicação ao clube que representou durante grande parte da sua vida.
4: Chegar um dia ao Sporting, nem que fosse um jogo, eu ficaria feliz. Para o miúdo queria, de Sarilhos pequeno, uma aldeia, eu queria jogar nem que fosse uma vez no Sporting. Joguei mais de 500 jogos no Sporting.
5: Muita naturalidade, uma vez que eu fui sempre um jogador de seleção.
6: E o Sporting conseguiu, através de um brilho profissional que me orgulha bastante, dos meus colegas e da direção do clube, do posto clínico, da magnífica massa associativa que temos.
4: Fiz aquilo que mais gostava, que era jogar futebol.
7: Os meus filhos, os meus netos, os meus bisnetos vão saber que o pai, o avô, teve nesse 7-1 e que marcou 4-1.
4: Eu me sinto realizado, sinto mais que realizado.
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1: E agora seguimos com os craques mundiais neste produto 100% palavra.
2: Johan Cruyff não foi apenas um dos maiores jogadores da história do futebol, mas também uma das mentes mais revolucionárias que o desporto já conheceu. Nascido a 25 de abril de 1947, em Amsterdão, Cruyff cresceu num ambiente que respirava futebol e foi ainda muito jovem que começou a desenvolver a sua ligação ao Ajax, o clube que o viu nascer e onde deixaria uma marca inapagável. Desde cedo, o jogador revelou uma visão de jogo e uma técnica acima da média, características que o tornariam uma lenda não só nos Países Baixos, mas em todo o mundo. A ascensão de Cruyff no Ajax foi meteórica. Com apenas 17 anos, estreou-se pela equipa principal em 1964 e na década que seguiu foi o grande maestro da equipa que revolucionou o futebol europeu. Sob a liderança do visionário treinador Rinus Michels, Cruyff foi a principal peça de uma equipa que implementou o futebol total, um sistema sistema de jogo fluido em que os jogadores trocavam de posições constantemente, confundindo os adversários. Este estilo de jogo inovador levou o Ajax ao domínio do futebol europeu nos inícios dos anos 70, com a conquista de 3 taças dos clubes campeões europeus consecutivas em 1971, 72 e 73. Durante este período, Cruyff foi reconhecido como o melhor jogador da Europa, vencendo por 3 vezes a Bola de Ouro. A sua habilidade única para ler o jogo, a sua rapidez de pensamento e a sua capacidade de executar passos milimétricos tornaram-no um jogador completo. Mas o que diferenciava verdadeiramente era a sua inteligência futebolística. Cruyff jogava com uma compreensão do jogo que poucos possuíam, o que lhe permitia antecipar movimentos a criar espaços onde parecia não haver nenhum. Não era apenas um jogador, mas um estratega dentro do campo. Em 1973, deu um dos passos mais importantes da sua carreira ao transferir-se para o Barcelona. A sua chegada ao clube catalão mudou para sempre o destino da equipa. Numa época em que o Barcelona estava longe dos seus dias de glória, Cruyff trouxe uma nova mentalidade vencedora. Em 1974, liderou o Barcelona à conquista do título de campeão espanhol, o primeiro em 14 anos, com um estilo de jogo que encantava os adeptos. A vitória por 5-0 sobre o Real Madrid no Santiago Bernabéu ficou para sempre gravada na memória dos colegas como um dos maiores feitos da história do clube. Para além do impacto desportivo, Cruyff transformou-se também num símbolo de resistência à ditadura franquista que ainda dominava a Espanha na época, reforçando a sua ligação emocional com a Catalunha. Na seleção dos Países Baixos, Cruyff também deixou uma marca indelével e a sua participação no Mundial de 74 foi memorável, levando a equipa até à final, onde perderam para a Alemanha Ocidental. No entanto, o desempenho da seleção neerlandesa durante esse torneio, com Cruyff como principal figura, tornou-se icónico. O futebol total encantou o mundo e, apesar da derrota, os Países Baixos ficaram para a história como uma das equipas mais inovadoras de sempre. O famoso Cruyff Turn, um drible inventado por ele, tornou-se um símbolo da sua genialidade e criatividade em campo. Após deixar o Barcelona em 1978, o Cruyff passou por algumas experiências fora da Europa, jogando nos Estados Unidos, onde continuou a encantar os adeptos, desta vez na North American Soccer League. Posteriormente regressou à Europa, onde teve passagens por clubes como o Levante e o Ajax, clube que voltou a representar, ajudando a equipa a vencer mais 2 campeonatos neerlandeses, antes de terminar a carreira no Feyenoord em 1984, com a conquista de uma surpreendente dobradinha. Esta conquista foi particularmente marcante, pois mostrou que mesmo no fim da sua carreira, Cruyff ainda era capaz de fazer a diferença em campo. Após o fim da sua carreira como jogador, iniciou uma das carreiras de treinador mais influentes de sempre. De volta ao Ajax e mais tarde no Barcelona, Cruyff levou as suas ideias inovadoras para o banco, implementando um estilo de jogo ofensivo e de posse de bola que seria a base de sucesso do clube catalão nas décadas seguintes. O Dream Team de Cruyff nos Blaugrana conquistou 4 campeonatos espanhóis consecutivos e venceu a sua primeira taça dos clubes campeões europeus em 1992. Mais que isso, Cruyff plantou as sementes para o estilo de jogo que definiria o Barcelona e a seleção espanhola nos anos 2000, conhecido como Tiki-Taka. Não foi apenas um grande jogador e treinador, foi um pensador do futebol, alguém que acreditava que o jogo devia ser jogado de forma bonita, com inteligência e estilo. As suas ideias influenciaram gerações de treinadores e jogadores e o seu legado vive através de clubes como o seu Barça e o Ajax, que continuam a praticar um futebol que segue as suas filosofias. Cruyff redefiniu o futebol moderno e, mais do que isso, transformou-se numa lenda do desporto.

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1: São 11 da noite e 1 minuto. 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
2: A Primeira Liga registrou um novo recorde de tempo útil de jogo à quinta jornada. Nesta contabilidade, temos uma média de quase uma hora por jogo, 59 minutos e 6 segundos, no melhor registro desde que há dados disponíveis, isto desde 2012-2013. Um registro que supera em quase um minuto, 57 segundos no total, no anterior máximo, que era de 58 minutos e 9 segundos, alcançado na 12ª jornada da temporada desportiva 2022-2023. O embate entre o Gil Vicente e o Académico de Viseu, terminou com vitória da equipa de Viseu por uma bola a zero, foi o que teve mais tempo útil de jogo, com um total de 65 minutos e 2 segundos, à frente do Estoril Arouca, com 64 minutos e 15 segundos, e do Sporting Nacional, com 61 minutos e 37 segundos. Na média da época 2026-2027, na Primeira Liga, sobe assim para 57 minutos e 45 segundos, um crescimento de mais de 4 minutos, quando comparado com a média da temporada anterior, 53 minutos e 38 segundos. Já na Segunda Liga, no encontro entre União de Leiria e o Portimonense, foi o que teve maior tempo útil da época, no total de 63 minutos e 54 segundos, sendo que a média segue igualmente na tendência de crescimento, resistindo-se agora na 53 minutos e 6 segundos, na valor superior aos 49 minutos e 10 segundos da época na transata. Em relação à disciplina, na média de cartões amarelos na Liga na Portugal mantém-se abaixo dos 4 por jogo, 3,9, num decréscimo em relação aos 5 amarelos por encontro na temporada passada, contabilizando-se igualmente uma redução na Segunda Liga. A média de faltas e de cartões vermelhos continua abaixo dos números da temporada anterior nas duas competições profissionais, no que toca aos relevados, sob destaque para o Estádio do Dragão, que voltou a merecer nota máxima na última ronda. Os árbitros dos jogos da Jornada 6 da Primeira Liga já são conhecidos, após informação divulgada pelo Conselho de Arbitragem da Federação Portuguesa de Futebol, desde logo José Bessa, na Pita, no Casa Pia Futebol Clube Porto, em Rio Maior, enquanto que João Gonçalves dirige na recepção do Benfica, ao Gil Vicente, após terem ficado de fora das nomeações para na quarta jornada, após terem reprovado nos testes físicos. Os dois juízes realizaram provas físicas que acabaram por superar, o que lhes permite ficar elegíveis para nos jogos da 6ª jornada da Primeira Liga. Luís Godinho vai arbitrar o encontro entre o Famalicão e o Sporting em Vila Nova de Famalicão. Damos conta então de todas as equipas de arbitragem completas para nos novos jogos desta na jornada 6 da Primeira Liga, começando pelo Nacional Alverca, com arbitragem de Miguel Fonseca, assistido por João Martins, assim como também por João Afonso. Cláudia Ribeiro será no VAR desta partida, assim como Cátia Tavares, assistente do VAR. No caso a Pia no Futebol Clube do Porto, temos arbitragem de José Bessa, assistido por Hugo Santos, Hugo Marques, quarto árbitro, Nelter Carvalho, VAR Rui Costa, assistente do VAR Tiago Leandro, no Académico de Viseu Vitória Sport Clube, arbitragem de Carlos Macedo, assistido por Luís Costa, e João Macedo, quarto árbitro, Carlos Teixeira, VAR Rui Silva, e assistente do VAR Álvaro Mesquita, no Benfica Gil Vicente, arbitragem de João Gonçalves, assistido por Pedro Ribeiro e Miguel Martins, quarto árbitro, Luís Felipe, VAR Paulo Barradas, e assistente do VAR Jonathan Babo, no Arouca, na Santa Clara. Temos como árbitro principal Vítor Ferreira, com assistência de Tiago Costa e João Morta, no quarto árbitro Cristina Amaral, VAR Rui Oliveira e assistente do VAR Fábio Monteiro, no Famalicão Sporting, arbitragem de Luís Godinho, assistido por Pedro Martins e Gonçalo Freire, quarto árbitro Ricardo Baixinho, VAR Bruno Esteves e assistente do VAR André Campos. No Rio Ave Estrela temos arbitragem de Gustavo Correia, assistido por André Dias, assim como também por André Ferreira, no quarto árbitro Diogo Araújo, VAR Luís Ferreira e assistente do VAR na Valdemar Maia. No Moreirense Marítimo temos arbitragem de Fábio Melo, assistido por Luciano Maia e Ângelo Carneiro, Quarto árbitro, Nianco Facilica, no VAR, Manuel Mota e assistente do VAR, na Paulo Miranda. No Sporting Clube de Braga, no Estúdio Praia, temos arbitragem de David Silva, assistido por Carlos Campos e Nelson Cunha. No quarto árbitro, Álvaro Santos, no VAR, Hélder Malheiro e assistente do VAR, André Campos. A vitória do Sporting sobre o Galatasaray na primeira jornada da fase de liga da UEFA Champions League permitiu aos leões galgar mais algumas posições. No que diz respeito ao ranking da UEFA, no triunfo valeu 2 pontos para o coeficiente da equipa de Alvalade, suficiente para passar à frente do Chelsea, que não se apurou para nas competições europeias desta época, e no Clube Brugge, derrotado em casa pelo Aston Villa na última terça-feira. E os leões têm tudo para continuar a subir, uma vez que o adversário imediatamente à sua frente também não joga na Europa. Neste ano, a Inglaterra domina com 6 clubes no top 20, mas Portugal vem a seguir com 3, nos mesmos de Espanha, Itália, Alemanha, na França e Bélgica, são os outros países com representação única nos 20 primeiros. Quanto ao ranking de países que determina nas vagas, nas competições europeias, Portugal permanece confortável no 6º lugar que recuperou na época passada e, por isso, volta a ter 3 clubes na Champions em 2027-2028. A vantagem sobre a Bélgica em 7º é significativa, 5.900 pontos, na distância para na França, diminuiu com a vitória do Sporting Club, agora de 3.489 pontos. O triunfo leonino permitiu também ultrapassar a Turquia no coeficiente anual, precisamente porque impediu o Galatasaray de somar pontos nos dois primeiros países. No final da temporada, ganha uma vaga na extra, cada um na Champions de 2027-2028. Na época passada, Portugal lutou quase até o final pelo 2º lugar, que a Espanha acabou por assegurar nesta época. Para já, na 2 líderes surpreendentes, sob na culpa dos bandos de passagem na fase de liga da Champions, mas Portugal vem logo a seguir. Victor Verhult tem sido uma peça vital do Futebol Clube do Porto desde que assinou o contrato no verão do ano passado, proveniente do Copenhaga, e há um dado que salta à vista e demonstra a tremenda importância do jovem dinamarquês na manobra da equipa liderada por Francesco Farioli. Ausente do duelo desta última terça-feira contra o Manchester City, com derrota dos Dragões por 2-0, depois da arrepiante conclusão cerebral que sofreu no jogo com o Moreirense, de médio de 20 anos, falhou apenas no 3º encontro de Dragão a peito na temporada transata. Não jogou o desafio da 4ª eliminatória da Taça de Portugal diante do Sintrense, com vitória dos Dragões por 3-0, nem contra a Vitória Sport Clube, derrota por 3-1 na Taça da Liga. Ao todo, nas 70 partidas que os campeões nacionais discutiram desde o início de 2025-2026, registaram-se 7 derrotas, e em 6 desses desaires, Verhult não foi titular. O único jogo em que o Nórdico foi a opção inicial e o Futebol Clube do Porto perdeu foi na casa do Nottingham Forest em outubro do ano passado, curiosamente na primeira derrota dos Dragões na era na Farioli. O encontro da 3ª na jornada da fase de liga da UEFA Europa League terminou com 2-0 favorável aos ingleses, que mais tarde viriam a eliminar os portistas na prova nos quartos de final com 2-1 no total do agregado. Esta temporada, antes da lesão contra nos Cónegos, no médio tinha sido titular em todos os encontros, sendo que decidiu a Supertaça com vitória por 1-0 a favor dos azuis e brancos, com um único gol frente ao Torriense. Luke de Jong revelou que tomou a decisão consciente de não prolongar a sua ligação ao Futebol Clube do Porto, apesar do campeão nacional querer a sua continuidade. O avançado de 36 anos, que sofreu uma grave lesão no joelho na época passada, garante que não pensa nem terminar a carreira e mantém todas as opções nem aberto para no seu futuro. Numa entrevista na PSV, na TV, na canal do clube, onde mais gol na sua carreira, num total de 338 jogos, marcou 186 golos e fez 98 assistências. O ponta de lança neerlandês atualizou o seu estado clínico, destacando que se sente muito bem e que o seu joelho está bem nesta mesma altura. Na passagem pelos azuis e brancos, onde chegou por forte insistência de Francesco Farioli, que o conhecia bem dos tempos na Primeira Liga dos Países Baixos, ficou aquém das expectativas devido à lesão que impediu de jogar desde novembro. Foi uma pena ter-se lesionado, porque embarcava numa aventura onde sentia que tinha condições para se afirmar de pedra e cal na equipa. O avançado recordou o momento difícil em que soube da gravidade da lesão, assumindo que nesse mesmo dia chorou quando chegou a casa. Luke de Jong deixou ainda elogios na estrutura do Futebol Clube do Porto pelo apoio durante a recuperação, assumindo que foram muito solidários com ele e que sempre estiveram atentos para poderem recuperar-se a 100% e o mais rapidamente possível. Apesar da vontade dos Dragões de prolongar o vínculo, de Jong optou por outro caminho, assumindo que o Futebol Clube do Porto queria continuar. Foi uma bela aventura, mas devido à lesão, também aproveitou o tempo para pensar e sobretudo decidir que estava na altura de prosseguir a sua carreira noutro emblema. Os bilhetes para no jogo entre Milan e Benfica, da jornada inaugural da fase de Liga da UEFA Europa League, estão esgotados. O encontro está marcado para nesta quarta-feira, pelas 8 da noite, no Estádio San Siro. O interesse dos adeptos do Benfica era enorme, não fosse o duelo contra um gigante que ainda por cima, treinado pelo português Ruben Amorim, poderá de facto aqui embarcar para um bom jogo perante a equipa do Benfica. Os bilhetes custavam 14€ e o Benfica deve contar assim com quase 4 mil adeptos na casa dos italianos. Bruma na extrema internacional português de 31 anos integra na lista de dispensas do Benfica e ainda não encontrou colocação, apesar do mercado internacional estar praticamente encerrado. Os sucessivos problemas clínicos e físicos do jogador, ligados a um salário alto e um investimento de 6 milhões e meio de euros que o Benfica pretende recuperar, poderão justificar no momento em que o futebolista se encontra. Marco Silva, treinador das Águias, assumiu que o afastamento do jogador se deve meramente na decisão de ordem técnica em função do excesso de extremos e a SAD benfiquista tem trabalhado para encontrar uma solução que não chegou ainda. Estando a venda no empréstimo do Bruma num patamar de sabão delicado, no Benfica poderá avançar para uma nova abordagem, tentativa de rescisão amigável com os jogadores mediante garantias, mas sabão terá de ser o futebolista a concordar com as condições oferecidas. E aqui estará também uma questão importante. Bruma, contratado ao Sporting Clube de Braga em janeiro de 2025, tem contrato com as Águias até junho de 2028, o que significa que conta mais duas temporadas de águia ao peito. O Benfica terá depois de convencer os jogadores a aceitar a rescisão, mas Bruma quererá receber todo o contrato que lhe resta, no que poderá tornar mais complicadas estas negociações. Não sendo, todavia, do agrado do clube e do jogador o arrastamento da situação atual, é possível que nas partes se entendam com a flexibilidade a ficar do lado do empregador. Não seria, aliás, na primeira vez que o Benfica pagaria nos jogadores para saírem mais cedo. Aconteceu, por exemplo, com o médio brasileiro Gabriel Pires, que também não fazia parte dos planos do clube. Ainda pelo assunto Benfica, no Futebol Clube Porto já pagou uma indemnização ao Benfica de 800 mil euros, no valor que tinha sido estipulado pelo Supremo Tribunal de Justiça no âmbito do processo conhecido como caso dos e-mails. Os encarnados deram conta desta operação após estar registado esse movimento no seu relatório de contas 2025-2026. O processo remonta na divulgação de vários e-mails de figuras ligadas ao Clube da Luz por parte de Francisco J. Marques, então diretor de comunicação dos Dragões, na decisão judicial que confirmou a pena anteriormente aplicada pelo Tribunal da Relação, que confirmou o Futebol Clube Porto e outras entidades ligadas ao clube, bem como o próprio Francisco J. Marques, a pagar uma indemnização. No relatório e contas da Benfica SAD, na referente, na época 2025-2026, pode ler-se na confirmação oficial que, em fevereiro de 2025, no Supremo Tribunal de Justiça, proferiu um acórdão que, tendo determinado, entre outros aspectos, na condenação dos réus no Futebol Clube do Porto, no Futebol Clube do Porto Futebol de Sado, Futebol Clube Porto Média, na SCA, na Avenida dos Aliados SCA e também Francisco José Marques, a pagarem à Benfica Sado e ao Sport Lisboa e Benfica a quantia de 605.300€ na crescida de juros de mora. O documento acrescenta com o referido montante, incluindo nos juros de mora devidos, foi entretanto integralmente regularizado, tendo o Benfica na Sado recebido um montante global de quase 800.000€, no total de 799.328€. No Sport Lisboa Benfica começou por reclamar uma indemnização de 17,7 milhões de euros. No Futebol Clube do Porto acabou condenado na primeira instância a pagar 1,9 milhões de euros, valor reduzido para nos 1,6 milhões pelo Tribunal da Relação, sendo que a indemnização final fixou-se nos 605 mil euros, segundo o acórdão do Tribunal Constitucional. Francisco J. Marques foi condenado a 2 anos de prisão, com pena suspensa na sua execução. Esta foi a decisão final do Supremo, que determinou também 1 ano de prisão, igualmente com pena suspensa para Diogo Faria, ex diretor de conteúdos do Porto Canal. Zé Carlos reforça na equipa do Rio Ave. O jogador estava sem clube desde o final da época na Transata, quando terminou o contrato com a equipa do Gil Vicente. O atleta Zé Carlos contou com abordagens do Championship na Inglaterra, mas preferiu continuar no principal escalão do futebol português. O lateral direito de 28 anos nem mais um para ajudar o emblema de Vila do Conde. O Luso tinha sido habitualmente titular nas últimas 3 épocas no Gil Vicente, para onde rumou primeiro por empréstimo do Sporting Clube de Braga e depois em definitivo. Os bilhetes para o embate entre no Portugal-Noruega das contas da segunda jornada do Grupo D da Liga das Nações, marcado para o Estádio do Dragão, estão esgotados. Na segunda deu a conhecer a Federação Portuguesa de Futebol, os preços dos bilhetes para nestes jogos variavam entre os 20 e os 60 euros. O duelo do dia 4 de outubro, pelas 19h45, marca, assim, o regresso de Erling Haaland ao Estádio do Futebol Clube do Porto, depois da visita na passada terça-feira do Manchester City para na Liga dos Campeões, em que o avançado marcou os dois golos que ditaram, assim, o resultado final deste duelo. A seleção nacional defrontou na primeiro o país de Gales, no estádio de Alvalade, na 24 de setembro, mas só depois a Noruega, a 4 de outubro, mas ainda há bilhetes para no primeiro jogo no recinto do Sporting.
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0: O golfe é um desporto de precisão e estratégia e o José Carlos Leal explora a arte por trás de cada tacada, onde cada swing pode definir a vitória. 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
1: No golfe, o neozelandês Shubner Ryan Folk, Shubner realizou uma volta histórica no British Open, Shubner igualando o recorde de 62 pancadas no match short Shubner e ascendendo ao segundo lugar da classificação. O golfista de 39 anos, Shubner está agora apenas atrás do líder, o norte-americano, Sam Burns, antes da ronda decisiva. Na terceira volta do torneio, na despedida, no Royal Shubner Birkdale, Shubner Folk, Shubner atual número 56 do ranking mundial, completou o percurso Shubner com 8 pancadas abaixo de par. Shubner, este feito notável, permitiu-lhe igualar nas marcas alcançadas, Shubner por Shubner Sam Burns, Shubner 18º do PGA Abner Tour, Shubner pelo australiano Lucas Shubner Herbert, 97º. Com este desempenho, Abner Ryan Folk, Shubner partilha agora na segunda posição com o sul-coreano Seungmin Kim, Abner ambos, Shubner com um agregado de 202 pancadas, 8 abaixo do par. A liderança Abner pertence a Abner Sam Burns, que soma Abner 200 pancadas, Shubner 10 abaixo do par, depois de ter concluído esta volta Abner com 65 pancadas. A marca de 62 pancadas no match short é um feito raro, alcançado apenas 5 vezes antes desta edição do British Open. Entre os nomes que conseguiram essa proeza estão nomeadamente Abner Sanders, Abner por duas ocasiões, assim como também Abner Shane Lowry, Abner Brandon e ainda Abner Fowler. O top 5 da classificação fica Abner completo com o norte-americano Abner Ryan Gerhardt, Abner australiano Abner Lucas Herbert, ambos com um total de 203 pancadas. Abner Gerhardt fez 62 pancadas na terceira volta, enquanto Herbert registrou 71. Mas abaixo na tabela, Abner Scotty, Abner líder do ranking mundial desde 2023, vencedor do British Open no ano de 2025, ocupa no 11º lugar com 206

0: agora nesta emissão para os craques mundiais. Apesar da sua ausência no campo, o legado destes jogadores continua a inspirar novas gerações que procuram também alcançar a mesma grandeza. É para ouvir também aqui na primeira Rádio Desporto, os craques mundiais com o Hugo Taveira.
1: Ronaldo Luís Nazário de Lima, ou simplesmente Ronaldo, é amplamente considerado um dos maiores avançados da história do futebol. Nascido a 18 de setembro de 1976, no Rio de Janeiro, o brasileiro iniciou a sua carreira ainda adolescente, com apenas 16 anos no Cruzeiro. As suas exibições espetaculares no clube mineiro logo chamaram a atenção do futebol mundial e em 1994, após participar no Mundial dos Estados Unidos, embora sem atuar, foi contratado pelo PSV Eindhoven, dos Países Baixos. Lá, Ronaldo mostrou toda a sua capacidade de explosão e finalização, marcando 54 golos em 57 jogos ao longo de duas temporadas, uma média impressionante que o transformou numa das jovens promessas mais cobiçadas do futebol europeu. O seu talento levou-o rapidamente a um dos maiores clubes do continente, o Barcelona, onde jogou durante a temporada de 1996-97. No Barça, Ronaldo elevou o seu jogo a novos patamares, marcando 47 golos em 49 partidas e ajudando o clube a vencer a Taça das Taças da UEFA e a Taça do Rei. Foi durante este período que ganhou o apelido de fenómeno, graças à sua velocidade devastadora, poder físico e capacidade para driblar com uma facilidade espantosa. Ainda com apenas 20 anos, foi eleito pela primeira vez o melhor jogador do mundo pela FIFA, título que viria a conquistar noutras duas ocasiões. Em 1997, Ronaldo fez uma transferência recorde para o Inter de Milão, onde continuou a brilhar no início da sua carreira, ganhando a Taça UEFA em 1998. Contudo, foram também os anos em que a sua sorte começou a mudar em termos físicos. Durante o seu tempo no Inter, sofreu a primeira de várias lesões graves no joelho que o afastariam dos relvados por longos períodos. O seu regresso em 2002 foi nada menos do que milagroso. Após 2 anos de recuperação, Ronaldo voltou aos grandes palcos no Mundial de 2002, onde foi a estrela maior da seleção brasileira, conduzindo o Brasil à vitória com 8 golos, 2 dos quais na final contra a Alemanha. Esta conquista garantiu-lhe o 3º título de melhor jogador do mundo e marcou o seu renascimento como um dos melhores jogadores da sua geração. Após o Mundial, Ronaldo transferiu-se para o Real Madrid como parte dos famosos Galácticos, onde jogou de 2002 a 2007. Durante esse período, conquistou 2 campeonatos espanhóis e manteve o seu estatuto de um dos melhores avançados do mundo, marcando 104 golos em 177 jogos. O seu estilo de jogo, marcado por uma combinação única de velocidade, técnica e poder de finalização, continuava a encantar os adeptos, apesar das lesões persistentes que o limitaram ao longo da sua carreira. Em Madrid, Ronaldo formou uma parceria letal com estrelas como Zidane, Figo e Beckham, que consolidaram ainda mais o seu legado no futebol europeu. Já na reta final da sua carreira, em 2007, voltou à Itália, desta vez para jogar no AC Milan, rival direto do Inter. Embora o seu desempenho tenha sido afetado pelas constantes lesões, ainda mostrou flashes de brilhantismo, marcando 9 golos em 20 jogos. Porém, o seu tempo no Milan também foi marcado por mais uma grave lesão no joelho, que acelerou o fim da sua trajetória na Europa. Ronaldo decidiu então regressar ao Brasil, assinando pelo Corinthians em 2009. Surpreendentemente, teve uma passagem de grande sucesso pelo clube paulista, onde ajudou o Corinthians a conquistar o Campeonato Paulista e a Copa do Brasil em 2009, numa demonstração de que, mesmo longe do seu auge físico, o seu talento era inquestionável. No entanto, após mais alguns problemas físicos, decidiu terminar a sua carreira em 2011, aos 34 anos. Ronaldo deixa um legado incontestável como um dos maiores avançados da história do futebol. Os seus números são impressionantes, já que ao longo da carreira marcou mais de 400 golos em clubes e seleções e venceu 2 bolas de ouro em 1997 e 2002. O fenómeno sempre foi lembrado e terá revolucionado a posição de avançado, combinando uma capacidade física invulgar com uma técnica requintada e um instinto goleador incomparável. Ronaldo foi também um dos grandes responsáveis por popularizar o futebol brasileiro no exterior e inspirou gerações de jogadores pelo mundo. Mesmo com as inúmeras lesões que enfrentou, a sua resiliência e capacidade de se reinventar em momentos cruciais da carreira fazem dele uma lenda viva do desporto, sendo reconhecido tanto por adeptos quanto por críticos como um dos mais completos jogadores que o futebol já viu.
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4: Sim, é importante ganhar, é importante começar a ganhar. Uma equipa jovem, uma equipa com jogadores que era a primeira vez que jogavam Champions. É importante jogar em nossa casa.

0: todo, sentir todo o apoio de toda a malta, de todo o estádio envolvido nesta energia de Champions League, por isso foi muito importante isso, essa energia que veio de fora para dentro também.
1: Empezamos um pouco mal, creo que nos faltou um pouco de concentração nos primeiros minutos, mas bueno, creo que o equipo depois se foi acostumbrando, pudimos entender como podíamos fazer a pressão melhor para poder hacerles un poco más de daño y bueno, creo que al final la segunda parte del equipo fue espectacular y bueno, muy contento por la victoria.
2: Fue una indisposición, estaba un bocado cansado de balneário, tomé unas cosas que me deron y caí mal, mas yo estaba a dizer ao árbitro que precisava de vomitar y ele esperou e eu disse-lhe que precisava de vomitar para ficar bem e foi o que aconteceu e pronto, foi só isso, estou bem. Eu acho que o Lister tinha-nos avisado que o Galatasaray é uma equipa com muita intensidade e eu acho que nos primeiros minutos não conseguimos igualar bem essa intensidade, mas com o passar da primeira parte.
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4: E está agora na hora de trazer mais um gigante adormecido à Golo FM.
5: O Notts County, fundado em 1862 em Nottingham, na Inglaterra, é amplamente reconhecido como o clube de futebol profissional mais antigo do mundo. A sua longevidade e o seu papel pioneiro fazem do Notts County uma verdadeira relíquia do desporto, com uma história cheia de curiosidades e momentos marcantes. Este clube foi uma das 12 equipas fundadoras da Football League em 1888, uma competição que ajudou a moldar o futebol inglês e internacional, e até hoje os seus adeptos orgulham-se do contributo histórico que o clube deu ao desporto. O Notts County joga no estádio Meadow Lane, localizado junto ao rio Trent, que é um dos mais antigos recintos de Inglaterra, com capacidade para cerca de 19 mil pessoas. O estádio é conhecido pela proximidade ao City Ground, casa do rival Nottingham Forest, com quem o Notts County mantém uma rivalidade amigável e peculiar. O derby de Nottingham, embora atualmente menos frequente devido às diferentes divisões em que as equipas jogam, permanece especial para os adeptos de ambas as equipas. Em várias ocasiões, os adeptos dos dois clubes têm até partilhado o mesmo estádio, fortalecendo uma relação única que raramente se vê em rivalidades locais. Uma das curiosidades mais marcantes sobre o Notts County é a sua ligação com a Juventus. Nos primórdios do clube italiano, em 1903, a equipa de Turim adotou as cores preto e branco do Notts como homenagem. Um jogador inglês que tinha um amigo no clube italiano enviou equipamentos listrados à Juventus, criando um elo que permanece até hoje. Em 2011, quando a Juve inaugurou o seu novo estádio, o Notts County foi convidado para o jogo especial contra a equipe italiana, simbolizando essa ligação histórica e rara entre clubes de países diferentes. Ao longo da sua história, o emblema experienciou altos e baixos, oscilando entre divisões e atravessando várias crises financeiras. Em 1894, o Notts County alcançou um dos seus maiores feitos ao vencer a FA Cup, derrotando o Bolton Wanderers por 4-1 e tornando-se a primeira equipa fora da primeira divisão a conquistar a famosa taça. No entanto, as décadas seguintes foram desafiantes, com o clube a descer às divisões inferiores, onde permaneceu por grande parte da sua existência. Em 2019, o Notts County enfrentou um dos momentos mais difíceis da sua história ao ser despromovido da Football League para a National League, já não profissional, o quinto escalão do futebol inglês pela primeira vez em 157 anos. No entanto, mesmo nos tempos mais sombrios, a lealdade dos seus adeptos manteve-se firme e ajudou a equipa a regressar a esse mesmo futebol profissional, ocupando atualmente um lugar na League 2, a quarta divisão do futebol inglês. Conhecidos pela sua dedicação, os adeptos do Notts County continuaram a apoiar o clube em massa, orgulhosos do seu estatuto de pioneiros do futebol e determinados em devolvê-lo às grandes conquistas. A paixão pelo Notts County transcende as suas vitórias e derrotas, com a sua base de adeptos a valorizar o peso histórico e o papel único do clube no futebol mundial. Hoje o Notts County continua a lutar para voltar ao topo, mas permanece, antes de tudo, uma verdadeira instituição do futebol.
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6: São 11 da noite e 29 minutos. 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
7: A vertente Sebelinha aterrou no aeroporto de Congonhas, na cidade de São Paulo, para reforçar o Santos. No ex-Benfica, na prepara-se agora para deixar o Flamengo, com um bom desgaste desde junho de 2022. E junta-se a Neymar, no conjunto paulista, avançado com o acompanhado da esposa e dos filhos. Durante esta quarta-feira, foram realizados os habituais exames médicos. Acertaram-se então os últimos detalhes do negócio. Sebelinha assina, portanto, por uma temporada, com a possibilidade de renovar por mais duas. Nas redes sociais, já na circularam fotografias do jogador com a camisola do novo clube. Recordar que Sebelinha passou pelo futebol português ao serviço do Sport Lisboa e Benfica. O jogador representou as Águias durante duas temporadas, 2020-2021 e 2021-2022, e somou um total de 15 golos e 17 assistências em 95 jogos. De resto, a carreira do avançado foi toda passada no Brasil, ao serviço do Fortaleza, Grêmio e Flamengo. Aos 30 anos, Sebelinha prepara-se agora para uma nova aventura no Santos, onde irá encontrar Lucas Veríssimo, com quem partilhou balneário na formação encarnada, e também Gabigol, com quem jogou no Flamengo. André Horta esteve em destaque na vitória da formação do Al Ula no terreno do Damac, em jogo a contar para a quarta jornada da 2ª Liga da Arábia Saudita. No médio português, assinou o único gol do encontro e ajudou a formação treinada pelo técnico português José Pizarro a reforçar-se na liderança do campeonato. No jogo foi decidido nos minutos finais, com as Benfica, no Sporting Clube de Braga e Vitória Futebol Clube a desbloquear o marcador aos 83 minutos, na sequência de uma jogada rápida construída pela esquerda. André Horta recebeu o Fabna dentro da área e de primeira rematou para no fundo da baliza na adversária, garantindo assim a vitória pela margem mínima. Com este triunfo na turma de José Pizarro, chega aos 12 pontos e consolida assim a liderança isolada no campeonato, com mais 5 pontos do que o GEDA, que tem um jogo a menos. O Vasco, treinado pelo português Pedro Emanuel, empatou diante da formação do Independente Santa Fé, sem golos, em Bogotá, na primeira mão dos quartos de final da Taça Sul-Americana. Com o português Nuno Moreira titular, saiu aos 70 minutos, e apesar de algumas mexidas no 11 inicial, o Vasco da Gama foi melhor na primeira parte e teve algumas ocasiões, mas não concretizou. O destaque para uma aos 35 minutos, mas Spinelli, lançado por Nuno Moreira, não aproveitou um contra-ataque, isto apesar de o Santa Fé, num cabeceamento de Scarpetta, ter marcado, mas um lance que acabou por ser invalidado devido a fora de jogo. Na segunda parte, os colombianos reagiram, melhoraram e valeu Léo Jardim a manter o empate sem golos, com boas defesas. Antes, na Facundés, também espreitou o golo, mas na bola, bateu no poste, do lado do Vasco. Bruno Duarte teve uma boa jogada na reta final do jogo, mas a finalização foi para fora. Nos outros jogos, o São Paulo com o central português, Domingos Duarte, titular, empatou sem golos na visita, na Boca Juniors, também em jogo da primeira mão dos quartos de final da Taça Sul-Americana. As decisões dos dois duelos, ambos em solo brasileiro, são na próxima semana, com o Vasco a receber o Santa Fé, às 11 da noite, no dia 15, e o São Paulo a jogar diante do Boca Juniors, a partir da 1:30 da manhã do dia 16. Ainda lá por fora, Francisco Trincão assistiu a Evan Toney, que pisou, mas o Al Ahly não evitou a derrota na sexta jornada da Liga Saudita, na frente à formação do Al-Qadisiyah, por 3-2, isto a terceira consecutiva fora de casa na equipa de Jeddah, sucumbiu. Na primeira parte, desastrosa, em Daman, uma vez que, ao intervalo, perdia por 3 bolas a 0 pelo bicho de Tijani, aos 14:45+3, e um gol apontado por Mohamed, aos 45+1. Na segunda parte, Ivan Toney, o artilheiro do campeonato, com 8 golos em 6 jogos, reduziu para na margem mínima, aos 63:82, mas a reação do Al Ahly ficou-se por aí. Ainda invicto na Liga Saudita, continua no Al Ittihad, capitaneado por Daniel Pereira, que derrotou a formação do Al-Fayyad de Paulo Oliveira por 2-1. George, aos 43 minutos, 5 com Youssef En-Nesyri, aos 68 de penalti, marcaram pelo Al-Ittihad, tendo o ex-Arouca Jason, apontado no tento do Al-Fayyad pelo meio, aos 45+4. Nota ainda para o nulo registado no Al-Ittifaq Al-Faisali e para no triunfo do Al-Abnasm, na frente à formação do Al-Tawan, por uma bola a 0, um jogo decidido por Abubakar Ba, logo ao minuto 3, na sequência de um erro clamoroso por parte do guarda-redes adversário. A Seleção Nacional de Futebol de Praia registrou uma vitória no arranque da superfinal da Liga Europeia. Na Portugal, treinado por Bruno Torres, triunfou sobre a Bielorrússia por 4-1 em Viareggio, na Itália, no primeiro encontro do Grupo B, após um primeiro período equilibrado. Portugal assumiu o controle do encontro no segundo período, no qual construiu uma vantagem de 3-1. O jogador Tino foi a grande figura desse período, com dois golos de cabeça aos 20 e 23 minutos. Pelo meio, Riabko empatou para a Bielorrússia aos 21 minutos, antes de Ruben Brilhante devolver a vantagem aos portugueses no minuto seguinte, aproveitando um erro do guarda-redes adversário. No terceiro e último período, Ruben Brilhante voltou a marcar aos 25 minutos, com remate de zona central, fixando assim o resultado em 4-1 contas feitas. Portugal soma assim os primeiros 3 pontos no grupo B e volta na ação esta quinta-feira frente à Suíça. A fase de grupos termina na sexta-feira diante da seleção de Espanha. A fechar, olhamos para Carlos Alcaraz, que foi eliminado por Ben Celtons no Open dos Estados Unidos. Vai ter um novo campeão em 2026, num encontro que confirmou um dia incrível, em que todos os 4 duelos de singulares, 2 masculinos e 2 femininos, foram à decisão no último set, e 3 deles apenas decididos no super tie-break de 10 pontos. O tenista espanhol Carlos Alcaraz, detentor do título, perdeu nos quartos de final do Open dos Estados Unidos, quarto e último torneio do Grand Slam da temporada, com o norte americano Celtan. No último duelo da sessão, Celtan, nono colocado do ranking mundial ATP, superou Alcaraz, na terceira da hierarquia, e vencedor do Open dos Estados Unidos, em 2022 e 2025, pelos parciais de 6-7, 6-1, 6-3, 1-6 e 7-6, no encontro que teve duração de 4 horas e 28 minutos, e que terminou pelas 3:30 da manhã. Nunca um jogo do torneio tinha acabado tão tarde. Trata-se de um desfecho histórico para Ben Celtan e para o ténis norte-americano, pois é o primeiro tenista dos Estados Unidos da América a derrotar Alcaraz em torneios do Grand Slam. Além disso, é apenas no segundo atleta a derrotar o espanhol em 5 sets, depois de Matteo Berrettini, na terceira ronda do Open da Austrália, em 2022, com os parciais de 6-2, 7-6, 4-6, 2-6 e 7-6.
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14: E agora seguimos com os grandes feitos históricos neste produto 100% palavra.
15: Entre 1965 e 1973, o Ajax de Amsterdão emergiu como uma das maiores equipas da história do futebol mundial. Sob a liderança de Rinus Michels, o clube holandês não só dominou a cena europeia, como revolucionou a forma como o desporto era jogado, introduzindo o conceito de futebol total. Esta era gloriosa culminou em 3 títulos consecutivos da Taça dos Clubes Campeões Europeus e estabeleceu uma nova forma de encarar o jogo, onde a fluidez e a troca constante de posições transformaram o Ajax numa equipa imbatível. O renascimento da equipa de Amsterdão começou em 1965, quando Michels, um ex-jogador do clube, assumiu o cargo de treinador. Na altura, o Ajax estava longe de ser uma potência europeia, que se tornaria, mas Michels, com uma abordagem inovadora e uma visão clara, começou a moldar uma equipa que viria a ser a mais temida do continente. O futebol total, defendido por Michels, consistia na ideia de que todos os jogadores em campo, independentemente da posição, tinham a capacidade de atacar e defender. Esta abordagem exigia não só um alto nível de competência técnica, mas também uma inteligência tática acima da média. Foi nesse sistema que o Ajax floresceu. O grande maestro dessa transformação foi Johan Cruyff, considerado o maior jogador da história do futebol neerlandês e um dos mais influentes de sempre. Cruyff, que começou a sua carreira no Ajax, personificava o espírito do futebol total com a sua versatilidade, inteligência e criatividade sem igual. Sob a orientação de Michels, Cruyff tornou-se o líder indiscutível de uma geração de talentos como Ruud Krol, Johan Neeskens e Piet Keizer, todos eles peças-chave da engrenagem perfeita que o Ajax se tornara. O sucesso começou a chegar no final da década de 1960. A equipa venceu vários campeonatos neerlandeses e em 1969 chegou à final da Taça dos Campeões Europeus, onde foi derrotada pelo AC Milan. Contudo, essa derrota apenas serviu para fortalecer o grupo. Nos anos seguintes, o Ajax consolidou-se como uma força dominante na Europa, conquistando 3 Taças dos Campeões consecutivas em 1971, 72 e 73, um feito que apenas um punhado de equipas conseguiria igualar. Este período marcou o auge da filosofia de Michels, que deixou a sua marca no futebol mundial. Em 1971, sob o comando do técnico, o Ajax conquistou a sua primeira Taça dos Campeões ao derrotar o Panathinaikos por 2-0 na final, realizada em Wembley. Esse título foi o prenúncio de uma era dourada e no ano seguinte, já sob o comando de Stefan Kovacs, o clube manteve a sua hegemonia. A final de 72, frente ao Inter de Milão, foi um exemplo perfeito do futebol total em ação. O Ajax dominou o jogo com uma exibição de superioridade tática e técnica, vencendo por 2-0, com 2 golos de Johan Cruyff. O ano de 1972 foi particularmente especial para a equipa neerlandesa. Além do bicampeonato europeu, a equipa conquistou a tríplice coroa, vencendo também o campeonato neerlandês e a Taça dos Países Baixos. Foi nesse ano que a equipa se consolidou como a melhor do mundo, conquistando ainda o Mundial de Clubes ao derrotar o Independiente da Argentina. Em 1973, o Ajax completaria o seu tricampeonato europeu ao bater a Juventus por 1-0 na final com o golo de Johnny Rep. Esta geração não apenas venceu, mas mudou a forma como o futebol era entendido. O futebol total tornava as posições rígidas obsoletas, promovendo um jogo fluido com qualquer jogador a poder ocupar qualquer espaço em campo. Além disso, a filosofia de Michels, aprimorada por Kovacs, inspiraria gerações de treinadores e jogadores, deixando um legado que seria replicado por clubes como o Barcelona e a seleção neerlandesa na década seguinte. O impacto de Johan Cruyff como jogador e mais tarde como técnico viria a solidificar ainda mais este legado, particularmente no Barcelona, onde implementou o mesmo modelo de jogo. Embora a equipa de 1973 tenha marcado o fim desta era dourada, com a saída de Cruyff para o Barcelona e a saída de outros pilares, o impacto do Ajax de 65 a 73 continua a ser sentido no futebol moderno. Esta equipa não foi só vencedora, mas transformadora, deixando um legado imortal que transcende o tempo. O Ajax de 65 a 73 será sempre recordado como um epítome do futebol total e como uma das maiores equipas que o Desporto Rei já viu.
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14: E agora seguimos com o perfil do jogador neste produto 100% Palavra.
15: Perfil do jogador. Mohamed Salah, nascido a 15 de junho de 1992 em Nagrig, Egito, é um avançado amplamente reconhecido pela sua velocidade, habilidade e capacidade de finalização. Iniciou a sua carreira profissional no Elmo Calhoun, antes de se transferir para o Basileia em 2012, onde rapidamente se destacou na Suíça. O sucesso no Basileia levou Salah a uma transferência para o Chelsea em 2014, mas encontrou mais destaque na Fiorentina e, subsequentemente, na Roma, na Série A italiana. Em Itália, Salah solidificou a sua reputação como um dos melhores extremos da Europa, o que lhe valeu uma transferência para o Liverpool em 2017. Nos Reds, o jogador teve um impacto imediato. Na sua primeira temporada, marcou 32 golos na Premier League, estabelecendo um novo recorde de golos numa única temporada. Salah desempenhou um papel crucial na conquista da Liga dos Campeões em 2019 e da Premier League em 2020, sendo um dos principais marcadores e assistentes da equipa. A sua capacidade de marcar golos em momentos decisivos e a sua consistência ao longo das temporadas foram fundamentais para o sucesso do Liverpool. Além da sua carreira a nível de clubes, Salah é um pilar na seleção egípcia, representando o seu país em competições internacionais como o CAN e o Campeonato do Mundo. Atualmente continua a ser um dos jogadores mais influentes da formação inglesa e um dos melhores avançados do mundo, mantendo a sua forma impressionante e contribuindo significativamente para a equipa.
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16: Agora nesta emissão seguimos com os craques da Liga Portuguesa, aqueles que mais se destacaram. O talento desses craques imortalizou-os, mas a vida pós-carreira nem sempre é fácil e alguns enfrentam também desafios em manter a mesma relevância. É para ouvirmos também aqui nestas emissões da Primeira Rádio Desporto esses craques que mais se destacaram na Liga Portuguesa.
17: Givanildo Vieira de Sousa, mais conhecido como Hulk, é um dos grandes nomes do futebol brasileiro. Com uma carreira que se destaca pela sua força física, habilidade e precisão nos remates, Hulk teve passagens memoráveis por clubes como o Futebol Clube do Porto, Zenit de São Petersburgo e, claro, também pela seleção brasileira. Hulk começou a sua carreira no Brasil, mas foi no futebol asiático que deu os primeiros passos em termos internacionais, quando foi contratado pelo Kawasaki Frontale do Japão. Depois de passar por empréstimos no Consadole Sapporo e no Tokyo Verde, onde chamou a atenção pelos muitos golos marcados, Hulk começou a ganhar notoriedade e atraiu o interesse de clubes europeus. Em 2008, chegou a Portugal para representar o Futebol Clube do Porto, clube onde viveria uma das fases mais marcantes da sua carreira. Na sua primeira temporada, em 2008-2009, já mostrou o seu valor, contribuindo com 8 golos no campeonato e ajudando o Porto a conquistar o título da Primeira Liga. Rapidamente se tornou uma peça fundamental na equipa portista, destacando-se pela sua força, velocidade e capacidade de finalização. O auge da passagem de Hulk pelo Futebol Clube do Porto ocorreu na temporada de 2010-2011, quando o clube, comandado por André Villas-Boas, venceu a Liga Europa e dominou o cenário nacional, conquistando o Campeonato Português de forma invicta. Hulk foi crucial para essa campanha, terminando como o melhor marcador do campeonato com 23 golos e contribuindo também nas competições europeias. Ao todo, durante as 4 temporadas que passou no Dragão, o jogador brasileiro ajudou o clube a conquistar 4 títulos da Primeira Liga, 3 taças de Portugal, 3 supertaças Cândido de Oliveira e a já mencionada Liga Europa. O seu poderio físico transformou-o num dos jogadores mais temidos e admirados da Liga Portuguesa. A sua presença em campo era avassaladora e a sua capacidade de jogar tanto como extremo como avançado deu uma versatilidade tática ao Porto. Durante o tempo que passou em Portugal, Hulk marcou centenas de golos em competições domésticas e internacionais, consolidando-se como um dos melhores estrangeiros que já passaram pelo clube. Em 2012, após o sucesso em Portugal, o atleta foi vendido ao Zenit de São Petersburgo, da Rússia, por um valor recorde na altura. A transferência, avaliada em cerca de 60 milhões de euros, foi uma das maiores da história do futebol português. No Zenit, Hulk continuou a brilhar, ajudando a equipa russa a conquistar o campeonato da Premier League do país e diversas outras taças nacionais. No entanto, mesmo com o sucesso na Rússia, o impacto que teve no Futebol Clube do Porto será sempre lembrado como um dos pontos mais altos da sua carreira. Hulk também teve uma carreira internacional de sucesso, já que foi convocado regularmente para a seleção brasileira, tendo disputado torneios importantes como o Campeonato do Mundo de 2014, realizado no próprio país, e os Jogos Olímpicos de Londres em 2012, onde conquistou a medalha de prata. Embora tenha enfrentado algumas críticas ao longo do tempo na seleção, principalmente pelo seu estilo de jogo físico, Hulk contribuiu com momentos importantes e jogou ao lado de grandes estrelas como Neymar e Oscar. Depois de deixar o Zenit, aventurou-se no futebol chinês, defendendo o Shanghai Sipg, onde continuou a exibir a sua potência e talento, conquistando títulos nacionais. Em 2021, regressou ao Brasil para jogar pelo Atlético Mineiro, onde rapidamente se tornou uma das referências da equipa, ajudando o clube a conquistar o Brasileirão e a Copa do Brasil, somando assim mais alguns títulos para a sua já vitoriosa carreira. Em resumo, o Hulk deixou uma marca indelével no futebol mundial, especialmente em Portugal, onde se tornou um ídolo do futebol do Porto. A sua força, a habilidade e capacidade de decisão transformaram-no numa das figuras mais icónicas a vestir a camisola azul e branca, sendo sempre lembrado no clube como legado do incrível Hulk.
18: Me preocupo muito chegar pela porta da frente e sair pela porta da frente. Sair valorizado, sair respeitado, então isso não tem preço. Então procuro estar com a cabeça boa para jogar. E graças a Deus, quando eu cheguei, eu saí pela porta da frente. Quando eu tiro a camisa que faço a pose do Hulk, assim, a galera vai à loucura, então foi especial.
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20: Uma exibição muito sólida, mas de qualidade. Muito satisfeito com a primeira parte, deu aos jogadores no intervalo para começarmos, era obrigatório para nós começar a segunda parte como tínhamos jogado a primeira e que tínhamos começado a primeira, e foi isso que eles fizeram praticamente com o segundo e com o terceiro golo, e que nos deu a tranquilidade. Mas uma exibição sólida, praticamente sem uma oportunidade de golo para o nosso adversário.
21: Na primeira parte já se sentiu, nós estávamos a chegar tarde à pressão, não estávamos compactos como devíamos estar,
0: o Benfica encostou-nos mais atrás do que aquilo que nós sentimos que podíamos ter feito, porque nós sabíamos bem aquilo que íamos encontrar pela frente, simplesmente nunca tivemos a frescura para cobrir a bola nos centrais do Benfica, que carregam e ligam muito o jogo.
21: Ser capazes de dar resposta de maneira que nos acerque essa resposta a uma vitória, que é o que creo que estas últimas temporadas no creo que debamos prestar demasiada atención a la clasificación. Ha habido partidos por ahí aplazados. Bueno, estamos en un momento de la temporada que clasificación vale lo que vale.
22: No es falta de seriedad, no es falta de competencia, no es falta de nada. Es de impotencia mesmo. Portanto, nós tudo fizemos e queremos muito chegar no nosso estádio.
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16: Está na altura dos craques mundiais. Muitos destes ícones do futebol mantêm-se ligados ao desporto, seja como comentadores, treinadores ou embaixadores de clubes e marcas. Outros, inclusive, já não estão entre nós. Mas fazemos questão de os recordar aqui na primeira Rádio Desporto.
24: Javier Zanetti, conhecido como El Tractor, é uma das lendas imortais do futebol mundial, especialmente pela sua longa e brilhante carreira no Inter de Milão. Nascido em Buenos Aires, Argentina, a 10 de agosto de 1973, Zanetti começou a sua trajetória no futebol argentino, jogando pelo Talleres de Remédios da Escalada e mais tarde pelo Banfield, onde chamou a atenção pela sua capacidade física e técnica, jogando tanto como lateral direito como como médio defensivo. A grande virada na sua carreira ocorreu em 1995, quando o Inter de Milão decidiu contratá-lo. Seria o início de uma ligação de quase duas décadas entre Zanetti e o clube italiano, uma história marcada por lealdade, conquistas e uma liderança incontestável. Ao longo de 19 anos defendendo o Inter, o argentino tornou-se o jogador com mais partidas na história do clube, somando mais de 850 jogos. Um dos momentos mais marcantes da sua carreira foi a temporada de 2009-2010, em que o Inter, comandado por José Mourinho, conquistou a Liga dos Campeões pela primeira vez em 45 anos. Zanetti, capitão e líder inquestionável, foi fundamental na caminhada para a Tríplice Coroa, que incluiu também a Série A italiana e a Copa da Itália. A sua capacidade de jogar em várias posições e o seu profissionalismo fizeram dele um dos jogadores mais versáteis e respeitados do futebol mundial. Além dos títulos pelo Inter, Zanetti também teve uma carreira de sucesso pela seleção argentina, disputando mais de 140 jogos ao longo de 17 anos de serviço. Participou em várias edições do Campeonato do Mundo e da Copa América, embora nunca tenha conquistado um grande título internacional com a seleção. No entanto, a sua importância para o futebol argentino nunca foi questionada, sendo uma referência de longevidade e excelência. A carreira de Zanetti também foi marcada pela sua atitude fora de campo. Conhecido pela sua humildade e carisma, criou a Fundação Pupi, uma organização beneficente que ajuda crianças em situação de vulnerabilidade na Argentina. A sua dedicação a causas sociais reforçou a imagem de um jogador que, além de excelente atleta, sempre se preocupou com o bem-estar das comunidades. Quando se aposentou em 2014, aos 40 anos, Zanetti já era uma verdadeira lenda viva. O Inter de Milão decidiu retirar a camisola 4 em sua homenagem, um gesto raro no futebol que demonstra o impacto imenso que teve no clube. Após encerrar a carreira como jogador, continuou ligado ao Inter, assumindo funções diretivas na equipa. Atualmente é vice-presidente dos Nerazzurri, onde continua a contribuir para o desenvolvimento do clube. Em suma, Javier Zanetti é sinónimo de lealdade, liderança e classe, tanto dentro como fora de campo. A sua carreira é um exemplo de como o profissionalismo e a dedicação podem transformar um jogador numa lenda.
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14: Vamos lá olhar agora para mais um gigante adormecido aqui na primeira Rádio Desporto.
24: O IFK Gotemburgo, fundado em 1904, é um dos clubes mais bem-sucedidos e tradicionais da Suécia. Com sede em Gotemburgo, a equipa faz parte da elite do futebol sueco e possui uma rica história de conquistas, tanto no plano doméstico como no internacional. Nos primeiros anos, o Gotemburgo rapidamente se destacou no futebol do país. Em 1908, apenas 4 anos após a sua fundação, o clube conquistou o seu primeiro título da Svenska Mästerskapet, o título do campeonato sueco da época. Ao longo das décadas seguintes, seguintes, o clube continuou a ser uma força dominante, conquistando vários títulos nacionais e consolidando-se como uma referência no futebol do país. A década de 1980 é considerada a era de ouro do IFK Gotemburgo. Durante esse período, o clube alcançou um feito que o catapultou para o cenário internacional, a conquista da Taça UEFA. Em 1982, sob o comando do treinador Sven-Goran Eriksson, o Gotemburgo surpreendeu a Europa ao vencer a competição, derrotando o poderoso Hamburgo na final com o agregado de 4-0. 5 anos depois, em 1987, o Gotemburgo voltou a brilhar na Taça UEFA, conquistando novamente o troféu. Desta vez, a equipa sueca venceu o Dundee United, da Escócia, na final, com o resultado global de 2-1. Esta dupla conquista internacional, somada ao sucesso doméstico, fez com que o clube se tornasse uma referência no futebol europeu durante a década de 1980. Além do sucesso nas competições europeias, o Gotemburgo manteve a sua hegemonia no futebol sueco ao longo dos anos. Com mais de 18 títulos da Allsvenskan, o clube é um dos maiores vencedores do campeonato do país. Entre 1990 e 1996, o Gotemburgo venceu o campeonato por 6 vezes, reforçando o seu estatuto como uma das equipas mais dominantes do futebol da Escandinávia, e durante esse período o clube também participou em várias edições da Liga dos Campeões, alcançando os quartos de final em 1995. Apesar do seu sucesso histórico, o Gotemburgo enfrentou dificuldades nas décadas seguintes, com uma crise financeira e uma queda de rendimento desportivo. Contudo, conseguiu reerguer-se e em 2007 voltou a conquistar o campeonato sueco, pondo fim a um jejum de 11 anos sem títulos. Nos últimos anos, o Gotemburgo tem lutado para retomar o seu lugar entre as melhores equipas da Suécia, mas o seu legado de conquistas e a sua tradição continuam a fazer do clube um dos maiores do futebol. O Gotemburgo é o único clube sueco a ter conquistado 2 taças UEFA, um feito que o coloca entre os grandes clubes europeus. A sua capacidade de competir de igual para igual com equipas das principais ligas europeias, especialmente durante a década de 80, faz do clube um dos nomes mais respeitados do futebol sueco e escandinavo.
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16: O futebol está repleto de grandes feitos históricos, onde clubes e seleções superaram todas as expectativas para marcar eras inesquecíveis. É o momento de mais um grande feito histórico aqui na primeira rádio de desporto.
24: A equipa do Independiente, entre 1971 e 1975, ficou marcada como uma das maiores da história do futebol sul-americano, com um domínio impressionante na Copa Libertadores da América. Este período glorioso é muitas vezes lembrado pela forma como o clube argentino conquistou nada menos do que 4 títulos consecutivos da Libertadores, tornando-se um símbolo do futebol argentino e continental. O sucesso começou a desenhar-se em 1971, quando o clube se reorganizou sob a liderança de Pedro Dayacha, um ex-jogador do clube que assumiu como treinador. Dayacha montou uma equipa que misturava força física e habilidade técnica, destacando-se jogadores como Miguel Ángel Santoro, um dos melhores guarda-redes da Argentina, e o talentoso avançado Ricardo Bochini, que rapidamente se tornou uma lenda do clube. Apesar de não conseguir o título em 1971, a equipa mostrou o seu potencial e iniciou a caminhada para um período de supremacia na Libertadores. Em 1972, o Independiente conquistou o seu primeiro de 4 títulos consecutivos na competição, vencendo o Universitário do Peru na final. Este foi o momento que marcou o início de uma hegemonia, com o clube a afirmar-se como uma das equipas mais temidas da América do Sul. Com a sua combinação de solidez defensiva e um ataque mortífero, o Independiente dominou a Libertadores de forma quase inquestionável. Entre 1972 e 1975, o clube venceu a competição em todas as edições, fazendo história como o primeiro clube a alcançar tal feito. As vitórias sobre o Colo-Colo em 73, São Paulo em 74 e União Espanhola em 1975 foram os pontos altos desta fase de glória. O Colo-Colo foi um adversário especialmente difícil em 1973, com a final a ser decidida num jogo de desempates em Montevideo, onde o Independiente venceu por 2-1. A final de 1974 contra o São Paulo foi mais uma vez dura, mas a equipa argentina conseguiu sagrar-se campeã após 2 mãos equilibradas e outro jogo de desempate. Por fim, em 1975, o triunfo sobre a União Espanhola solidificou a reputação do clube como o rei de copas. Durante este período, o Independiente contou com jogadores de elevado calibre. Para além de Santoro e Bochini, outros nomes como Francisco Sá, um líder na defesa, e o médio Rubén Galván, destacaram-se como peças fundamentais para o sucesso. A equipa era conhecida pela sua capacidade de se adaptar ao jogo, variando entre uma postura defensiva sólida e momentos de brilhantismo ofensivos, muitas vezes orquestrados pelo mago Ricardo Bocchini. Este último, em particular, tornou-se sinónimo de Independiente. A sua criatividade no meio-campo e capacidade de resolver jogos com passes geniais fizeram dele um dos maiores ícones da história do futebol sul-americano, sendo também um dos principais responsáveis por criar jogadas que culminavam em golos decisivos nas várias finais da Libertadores. O Independiente de 1971 a 75 destacou-se pelo seu pragmatismo. A equipa sabia fechar-se defensivamente e controlar o ritmo dos jogos, especialmente nas competições a eliminar como a Libertadores. Sabia sofrer, mas também aproveitava ao máximo os contra-ataques, tendo em Bocchini o maestro que sabia orquestrar as jogadas com inteligência e precisão. Esta abordagem permitiu ao clube ser eficaz nas finais, onde cada erro podia custar caro. A garra e a mentalidade vencedora eram características cruciais desta equipa, que enfrentava cada adversário com a certeza de que poderia vencer. O gigante argentino continua a ser uma referência no futebol mundial devido aos seus feitos de 1971 a 75, com o seu domínio na Libertadores a servir de exemplo para outras gerações. Até hoje, o clube é conhecido como o maior vencedor da Copa Libertadores, com um total de 7 títulos, 4 dos quais conquistados durante esta era dourada. O legado deixado por Bocchini, Santoro e companhia perdura, com os seus feitos a serem celebrados por adeptos e historiadores do futebol. Este período consolidou o Independiente como um dos clubes mais importantes da Argentina e da América do Sul, e a sua supremacia na Libertadores é algo que dificilmente será igualado. A história desta equipa é um testemunho de como o futebol pode ser jogado com inteligência, talento e, acima de tudo, com uma mentalidade vencedora e inabalável.
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3: É meia-noite.
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7: A Primeira Liga registrou um novo recorde de tempo útil de jogo à quinta jornada. Nesta contabilidade, temos uma média de quase uma hora por jogo, na 59 minutos e 6 segundos, no melhor registro, desde que há dados disponíveis, isto desde 2012-2013. Um registro que supera em quase um minuto, 57 segundos no total, no anterior máximo, que era de 58 minutos e 9 segundos, alcançado na 12ª jornada da temporada desportiva 2022-2023. O embate entre o Gil Vicente e o Académico de Viseu, que terminou com vitória da equipa de Viseu por uma bola a zero, foi o que teve mais tempo útil de jogo, com um total de 65 minutos e 2 segundos, à frente do Estoril Arouca, com 64 minutos e 15 segundos, e do Sporting Nacional, com 61 minutos e 37 segundos. Na média da época 2026-2027, na Primeira Liga, sobe assim para 57 minutos e 45 segundos, um crescimento de mais de 4 minutos, quando comparado com a média da temporada anterior, 53 minutos e 38 segundos. Já na Segunda Liga, no encontro entre União de Leiria e o Portimonense, foi o que teve maior tempo útil da época, no total de 63 minutos e 54 segundos, sendo que a média segue igualmente na tendência de crescimento, resistindo-se agora 53 minutos e 6 segundos, no valor superior aos 49 minutos e 10 segundos da época transata. Em relação à disciplina, na média de cartões amarelos na Liga na Portugal mantém-se abaixo dos 4 por jogo, 3,9, num decréscimo em relação aos 5 amarelos por encontro na temporada passada, contabilizando-se igualmente uma redução na Segunda Liga. A média de faltas e de cartões vermelhos continua abaixo dos números da temporada anterior nas duas competições profissionais, no que toca aos relevados, no destaque para o Estádio do Dragão, que voltou a merecer nota máxima na última ronda. Os árbitros dos jogos da Jornada 6 da Primeira Liga já são conhecidos, após informação divulgada pelo Conselho de Arbitragem da Federação Portuguesa de Futebol, desde logo José Bessa, na PITEB, no Casa Pia Futebol Clube Porto, em Rio Maior, enquanto que João Gonçalves dirige na recepção do Benfica, ao Gil Vicente, após terem ficado de fora das nomeações para na quarta jornada, após terem reprovado nos testes físicos. Os dois juízes realizaram provas físicas que acabaram por superar, o que lhes permite ficar elegíveis para nos jogos da sexta jornada da Primeira Liga. Luís Godinho vai arbitrar o encontro entre o Famalicão e o Sporting em Vila Nova de Famalicão. Damos conta então de todas as equipas de arbitragem completas para nos novos jogos desta na jornada 6 da Primeira Liga, começando pelo Nacional Alverca, com arbitragem de Miguel Fonseca, assistido por João Martins, assim também por João Afonso. Cláudia Ribeiro será no VAR desta partida, assim como Cátia Tavares, assistente do VAR. No caso a Piedade, no Futebol Clube do Porto, temos arbitragem de José Bessa, assistido por Hugo Santos, Hugo Marques, quarto árbitro, Nelter Carvalho, VAR Rui Costa, assistente do VAR Tiago Leandro, no Académico de Viseu Vitória Sport Clube, arbitragem de Carlos Macedo, assistido por Luís Costa, e João Macedo, quarto árbitro, Carlos Teixeira, VAR Rui Silva, e assistente do VAR Álvaro Mesquita, no Benfica Gil Vicente, arbitragem de João Gonçalves, assistido por Pedro Ribeiro e Miguel Martins, quarto árbitro, Luís Felipe, VAR Paulo Barradas, e assistente do VAR Jonathan Babo, no Arouca, na Santa Clara. Temos como árbitro principal Vítor Ferreira, com assistência de Tiago Costa e João Morte, no quarto árbitro Cristina Amaral, VAR Rui Oliveira e assistente do VAR Fábio Monteiro, no Famalicão Sporting, arbitragem de Luís Godinho, assistido por Pedro Martins e Gonçalo Freire, quarto árbitro Ricardo Baixinho, VAR Bruno Esteves e assistente do VAR André Campos. No Rio Ave Estrela temos arbitragem de Gustavo Correia, assistido por André Dias, assim como também por André Ferreira, no quarto árbitro Diogo Araújo, VAR Luís Ferreira e assistente do VAR na Valdemar Maia. No Moreirense Marítimo temos arbitragem de Fábio Melo, assistido por Luciano Maia e Ângelo Carneiro, quarto árbitro Nianco Facílica, VAR Manuel Mota e assistente do VAR Paulo Miranda. No Sporting Clube de Braga, no Estúdio Praia, temos arbitragem de David Silva, assistido por Carlos Campos e Nelson Cunha, no quarto árbitro Álvaro Santos, VAR Hélder Malheiro e assistente do VAR André Campos. A vitória do Sporting sobre o Galatasaray na primeira jornada da fase de liga da UEFA Champions League permitiu aos leões galgar mais algumas posições no que diz respeito ao ranking da UEFA. No triunfo valeu 2 pontos para o coeficiente da equipa de Alvalade, suficiente para passar à frente do Chelsea, que não se apurou para nas competições europeias desta época, e no Clube Brugge, derrotado em casa pelo Aston Villa na última terça-feira. E os leões têm tudo para continuar a subir, uma vez que o adversário imediatamente à sua frente também não joga na Europa. Este ano, a Inglaterra domina com 6 clubes no top 20, mas Portugal vem a seguir com 3, nos mesmos de Espanha, Itália, Alemanha, na França e Bélgica, são os outros países com representação única nos 20 primeiros. Quanto ao ranking de países que determina nas vagas, nas competições europeias, Portugal permanece confortável no 6º lugar que recuperou na época passada e, por isso, volta a ter 3 clubes na Champions em 2027-2028. A vantagem sobre a Bélgica em 7º é significativa, 5.900 pontos, na distância para na França, diminuiu com a vitória do Sporting Club, agora de 3.489 pontos. O triunfo leonino permitiu também ultrapassar a Turquia no coeficiente anual, precisamente porque impediu o Galatasaray de somar pontos nos dois primeiros países. No final da temporada, ganha uma vaga na extra, cada um na Champions de 2027-2028. Na época passada, Portugal lutou quase até o final pelo 2º lugar, que a Espanha acabou por assegurar nesta época, para já, dois líderes surpreendentes, na culpa dos bandos de passagem à fase de liga da Champions, mas Portugal vem logo a seguir. Victor Verhult tem sido uma peça vital do Futebol Clube do Porto, desde que assinou o contrato, no verão do ano passado, proveniente do Copenhaga, e há um dado que salta à vista e demonstra a tremenda importância do jovem dinamarquês na manobra da equipa liderada por Francesco Farioli. Ausente do duelo desta última terça-feira contra o Manchester City, com derrota dos Dragões por 2-0, depois da arrepiante conclusão cerebral que sofreu no jogo com o Moreirense, no médio de 20 anos, falhou apenas no 3º encontro de Dragão a Peito na temporada transata. Não jogou o desafio da 4ª eliminatória da Taça de Portugal diante do Sintrense, com vitória dos Dragões por 3-0, nem contra a Vitória Sport Clube, derrota por 3-1 na Taça da Liga. Ao todo, nas 70 partidas que os campeões nacionais discutiram desde o início de 2025-2026, registaram-se 7 derrotas, e em 6 desses desaires, Verhult não foi titular. O único jogo que único jogo em que o Nórdico foi a opção inicial e o Futebol Clube do Porto perdeu foi na casa do Nottingham Forest em outubro do ano passado, curiosamente na primeira derrota dos Dragões na era Ebna Farigoli. O encontro da terceira Ebna jornada da fase de Liga, da UEFA Europa League, terminou com 2-0 favorável aos ingleses, que mais tarde viriam a eliminar os portistas na prova nos quartos de final, com 2-1 no total do agregado. Esta temporada antes da lesão contra Ebna Cónegos, no médio, tinha sido titular em todos os encontros, sendo que decidiu a supertaça com vitória por uma bola a zero a favor dos azuis e brancos, com um único gol frente ao Torriense. O Teung revelou que tomou a decisão consciente de não prolongar a sua ligação ao Futebol Clube do Porto, apesar do campeão nacional querer a sua continuidade. O avançado de 36 anos, que sofreu uma grave lesão no joelho na época passada, garante que não pensa em terminar a carreira e mantém todas as opções em aberto para o seu futuro. Numa entrevista na PSV TV, na canal do clube, onde mais gol na sua carreira, num total de 338 jogos, marcou 186 golos e fez 98 assistências. O ponta de lança neerlandês atualizou o seu estado clínico, destacando que se sente muito bem e que o seu joelho está bem nesta mesma altura. Na passagem pelos azuis e brancos, onde chegou por forte insistência, de frente com Farioli, que o conhecia bem dos tempos na Primeira Liga dos Países Baixos, ficou aquém das expectativas devido à lesão que o impediu de jogar desde novembro. Foi uma pena ter-se lesionado, porque embarcava numa aventura onde sentia que tinha condições para se afirmar de pedra e cal na equipa. O avançado recordou o momento difícil em que soube da gravidade da lesão, assumindo que nesse mesmo dia chorou quando chegou a casa. Luke Teung deixou ainda elogios na estrutura do Futebol Clube do Porto pelo apoio durante a recuperação, assumindo que foram muito solidários com ele e que sempre estiveram atentos para poderem recuperar a 100% e o mais rapidamente possível. Apesar da vontade dos Dragões de prolongar o vínculo, Teung optou por outro caminho, assumindo que o Futebol Clube do Porto queria continuar. Foi uma bela aventura, mas devido à lesão, também aproveitou o tempo para pensar e sobretudo decidir que estava na altura de prosseguir a sua carreira noutro emblema. Os bilhetes para no jogo entre Milan e Benfica, da jornada inaugural da fase de Liga da UEFA Europa League, estão esgotados. O encontro está marcado para nesta quarta-feira, pelas 8 da noite, no Estádio San Siro. O interesse dos adeptos do Benfica era enorme. Não fosse o duelo contra um gigante que ainda por cima, treinado pelo português Ruben Amorim, poderá de facto aqui embarcar para um bom jogo perante a equipa do Benfica. Os bilhetes custavam 14€ e o Benfica deve contar assim com quase 4 mil adeptos na casa dos italianos. Bruma na extrema internacional português de 31 anos integra na lista de dispensas do Benfica e ainda não encontrou colocação, apesar do mercado internacional estar praticamente encerrado. Os sucessivos problemas clínicos e físicos do jogador, aliados a um salário alto e um investimento de 6,5 milhões de euros que o Benfica pretende recuperar, poderão justificar no momento em que o futebolista se encontra. Marco Silva, treinador das Águias, assumiu que o afastamento do jogador se deve meramente na decisão de ordem técnica em função do excesso de extremos e a SAD benfiquista tem trabalhado para encontrar uma solução que não chegou ainda. Estando a venda no empréstimo do Bruma num patamar de sabão delicado, no Benfica poderá avançar para uma nova abordagem tentativa de rescisão amigável com os jogadores mediante garantias, mas sabão terá de ser o futebolista a concordar com as condições oferecidas. E aqui estará também uma questão importante: Bruma, contratado ao Sporting Clube de Braga em janeiro de 2025, tem contrato com as Águias até junho de 2028, o que significa que conta mais duas temporadas de águia ao peito. O Benfica terá depois de convencer os jogadores a aceitar a rescisão, mas Bruma quererá receber todo o contrato que lhe resta, no que poderá tornar mais complicadas estas negociações. Não sendo, todavia, do agrado do clube e do jogador o arrastamento da situação atual, é possível que nas partes se entendam com a flexibilidade a ficar do lado do empregador. Não seria, aliás, na primeira vez que o Benfica pagaria nas jogadores para saírem mais cedo. Aconteceu, por exemplo, com o médio brasileiro Gabriel Pires, que também não fazia parte dos planos do clube. Ainda pelo assunto Benfica, no Futebol Clube do Porto já pagou uma indemnização ao Benfica de 800 mil euros, no valor que tinha sido estipulado pelo Supremo Tribunal de Justiça no âmbito do processo conhecido como caso dos e-mails. Os encarnados deram conta desta operação após estar registado esse movimento no seu relatório de contas 2025-2026. O processo remonta na divulgação de vários e-mails de figuras ligadas ao Clube da Luz por parte de Francisco J. Marques, então diretor de comunicação dos Dragões, hoje na decisão judicial que confirmou a pena anteriormente aplicada pelo Tribunal da Relação, que condenou o Futebol Clube do Porto e outras entidades ligadas ao clube, bem como o próprio Francisco J. Marques, a pagar uma indemnização. O relatório e contas da Benfica SAD, referente na época 2025-2026, pode ler-se na confirmação oficial que, em fevereiro de 2025, no Supremo Tribunal de Justiça, proferiu um acórdão tendo determinado, entre outros aspectos, na condenação dos réus, no Futebol Clube do Porto, no Futebol Clube do Porto Futebol de SAD, Futebol Clube do Porto Média, na SCA, na Avenida dos Aliados SCA e também Francisco José Marques, na pagarem à Benfica SAD e ao Sport Lisboa e Benfica a quantia de 605.300 euros, na crescida de juros de mora. O documento acrescenta na conferida montante, incluindo nos juros de mora devidos, foi entretanto integralmente regularizado, tendo o Benfica na SAD recebido um montante global de quase 800.000 euros, no total de 799.328 euros. No Sport Lisboa e Benfica começou por reclamar uma indemnização de 17,7 milhões de euros. No Futebol Clube do Porto acabou condenado na primeira instância a pagar 1,9 milhões de euros, valor reduzido para 1,6 milhões pelo Tribunal da Relação, sendo que a indemnização final fixou-se nos 605 mil euros, segundo o acórdão do Tribunal Constitucional. Francisco J. Marques foi condenado a 2 anos de prisão, com pena suspensa na sua execução. Esta foi a decisão final do Supremo, que determinou também 1 ano de prisão, igualmente com pena suspensa para Diogo Faria, ex-diretor de conteúdos do Porto Canal. Zé Carlos reforça na equipa do Rio Ave. O jogador estava sem clube desde o final da época na Transata, quando terminou o contrato com a equipa do Gil Vicente. O atleta Zé Carlos contou com abordagens do Championship na Inglaterra, mas preferiu continuar no principal escalão do futebol português. O lateral direito de 28 anos nem mais um para ajudar o emblema de Vila do Conde. O Luso tinha sido habitualmente titular nas últimas 3 épocas no Gil Vicente, para onde rumou na primeira por empréstimo do Sporting Clube de Braga e depois em definitivo. Os bilhetes para o embate entre na Portugal-Noruega das contas da segunda jornada do Grupo D da Liga das Nações, marcado para o Estádio do Dragão, estão esgotados. Na segunda deu a conhecer a Federação Portuguesa de Futebol, os preços dos bilhetes para nestes jogos variavam entre os 20 e os 60 euros. O duelo do dia 4 de outubro, pelas 19h45, marca assim o regresso de Erling Haaland ao Estádio do Futebol Clube do Porto, depois da visita na passada terça-feira do Manchester City para na Liga dos Campeões, em que o avançado marcou os 2 golos que ditaram assim o resultado final deste duelo. A seleção nacional de fronteira na primeiro. O país de Gales no estádio de Alvalade, na 24 de setembro, só depois a Noruega a 4 de outubro, mas ainda há bilhetes para no primeiro jogo no recinto do Sporting.
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13: Os jogadores desaparecem para a seleção, já me disseram que vamos fazer aqui durante 15 dias umas peladas 8 contra 8, mas são 6 treinadores e 2 jogadores, não sequer são 6 jogadores e 2 treinadores. 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
1: Seguimos agora nesta emissão com os craques mundiais.
2: Andriy Shevchenko, ou simplesmente Sheva, é uma das maiores lendas do futebol mundial. Nascido a 29 de setembro de 1976, em Dvirkishnia, na Ucrânia, Shevchenko destacou-se desde cedo como um talento raro. Iniciou a sua carreira no Dinamo de Kiev, onde rapidamente impressionou pelo seu poderio físico, velocidade e capacidade de finalização, características que o tornariam um dos melhores avançados da sua geração. Foi sob a orientação do lendário treinador Valery Lobanovsky que Shevchenko desenvolveu a sua técnica apurada e instinto de matador. Nos anos 90, o Dinamo de Kiev era uma das principais potências do futebol da Europa de Leste e Shevchenko desempenhou um papel fundamental na equipa, ajudando-a a dominar o campeonato ucraniano e a ter presenças marcantes nas competições europeias. Na Liga dos Campeões de 1997-98, Sheva ganhou projeção internacional ao marcar um hat-trick frente ao Barcelona no Camp Nou, numa vitória por 4-0 que espantou o mundo do futebol. Esta exibição cativou os olhares dos grandes clubes europeus, mas foi o AC Milan que garantiria a sua contratação em 1999. A chegada de Shevchenko a Milão foi um dos momentos mais decisivos da sua carreira. Logo na sua primeira época, o avançado ucraniano mostrou ao mundo a sua capacidade letal, tornando-se o melhor marcador da Série A, com 24 golos. Shevchenko formou uma parceria ofensiva impressionante com nomes como Rui Costa e Kaká, ajudando o AC Milan a reconquistar o estatuto de potência europeia. Com a camisola rossonera, conquistou a Liga dos Campeões em 2003, quando o Milan venceu a Juventus na final, nas grandes penalidades. Shevchenko marcou o penalti decisivo e levou o clube de volta ao topo do futebol europeu. Entre os títulos que conquistou no Milan, destacam-se ainda um Scudetto em 2004, uma Supertaça italiana e uma Supertaça europeia. No entanto, foi o seu desempenho individual que marcou uma era no futebol europeu. Em 2004,

sua passagem por Londres foi marcada por lesões e dificuldades de adaptação ao estilo de jogo mais físico e intenso da Premier League, e apesar de momentos de brilho, Shevchenko nunca conseguiu replicar o sucesso que tivera em Itália e após duas temporadas regressou ao Milan por empréstimo, mas os anos dourados já estavam para trás. Eventualmente voltou ao Dinamo de Kiev, onde jogou até ao final da sua carreira, em 2012, fechando o ciclo no clube que o viu nascer para o futebol. A nível de seleções, Shevchenko foi a grande figura da Ucrânia durante quase duas décadas. O ponto alto da sua carreira internacional foi a qualificação da Ucrânia para o Mundial de 2006, a primeira vez que o país conseguiu tal feito desde a sua independência. Shevchenko, como capitão e líder, conduziu a equipa até aos quartos de final da competição, onde foram eliminados pela Itália. A sua contribuição para o futebol ucraniano vai muito além dos golos que marcou. Sheva continua a ser um símbolo nacional, sendo visto como o embaixador do futebol ucraniano no mundo. Após pendurar as botas, Shevchenko seguiu uma carreira como treinador, tendo assumido o comando da seleção ucraniana em 2016. Sob a sua liderança, a Ucrânia alcançou um feito notável no Euro 2020, chegando pela primeira vez aos quartos de final do torneio. Shevchenko provou que a sua visão de jogo não se limitava a ser um dos melhores avançados de sempre, mas também um estratega competente fora das quatro linhas. Com uma carreira recheada de títulos, golos e momentos históricos, Andriy Shevchenko é sem dúvida um dos jogadores mais icónicos do futebol mundial. O seu legado no AC Milan e na seleção ucraniana permanecerá por muito tempo e o seu nome estará sempre associado à excelência, classe e capacidade de superação, tanto dentro como fora dos relvados.

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2: Uma exibição muito sólida, mas de qualidade. Muito satisfeito com a primeira parte, deu aos jogadores no intervalo para começarmos, e era obrigatório para nós começar a segunda parte como tínhamos jogado a primeira e que tínhamos começado a primeira, e foi isso que eles fizeram praticamente com o segundo e com o terceiro golo, e que nos deu a tranquilidade. Mas uma exibição sólida, praticamente sem uma oportunidade de golo para o nosso adversário.
3: Na primeira parte já se sentiu, nós estávamos a chegar tarde à pressão, não estávamos compactos como devíamos estar. O Benfica encostou-nos mais atrás do que aquilo que nós sentimos que podíamos ter feito, que nós sabíamos bem aquilo que íamos encontrar pela frente, simplesmente nunca tivemos a frescura para cobrir a bola nos centrais do Benfica, que carregam e ligam muito jogo.
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4: E agora seguimos com os gigantes adormecidos neste produto 100% palavra.
5: O Leeds United, fundado em 1919, é um dos clubes mais importantes do futebol inglês, com uma história de grandes conquistas e quedas dramáticas. O seu período áureo começou nos anos 1960 e 70, sob a liderança do treinador Don Revie, que transformou o Leeds numa das equipas mais fortes do país. Foi nessa época que o clube alcançou alguns dos seus feitos mais memoráveis. Dois títulos da primeira divisão inglesa em 68-69 e 73-74, uma FA Cup em 1972 e duas Taças das Cidades com Feiras, uma competição precursora da atual Liga Europa, em 1968 e 1971. Conhecido pelo estilo combativo e altamente disciplinado, o Leeds de Revie tornou-se uma referência de resiliência e combatividade, marcando a história do clube e do futebol britânico. Esta era dourada foi protagonizada por jogadores emblemáticos como Billy Bremner, Norman Hunter e Jack Charlton, que não só contribuíram para os sucessos dentro de campo, mas também personificaram o espírito destemido do clube. A saída de Revie, contudo, trouxe uma fase de instabilidade e o Leeds entrou em declínio, culminando na sua despromoção para a 2ª Divisão em 1982. O clube lutou anos para se reerguer, mas só na década de 1990 voltou a emergir no topo do futebol inglês. O renascimento do Leeds veio com o treinador Howard Wilkinson, que liderou o clube ao título da 2ª Divisão em 1990, garantindo a subida à primeira. Apenas duas épocas depois, em 1991-92, o Leeds surpreendeu ao vencer a última edição da primeira divisão antes da criação da Premier League. Com jogadores como Eric Cantona, Gary Speed e Gordon Strachan, o Leeds dominou a liga e conquistou o seu terceiro título de inglês, trazendo nova glória aos adeptos e reforçando a imagem de uma equipa resiliente.

0: executiva em Setora. A mudança de milénio trouxe ao clube ambições renovadas, com investimentos em grandes nomes como Rio Ferdinand e Robbie Keane, e em 2001 o clube protagonizou uma campanha europeia inesquecível, alcançando as meias finais da Liga dos Campeões. No entanto, os gastos elevados e a gestão financeira arriscada levaram o clube a uma crise profunda. Em 2004, o Leeds acabou despromovido para o Championship, a segunda divisão, e em 2007 caiu ainda para a League One, a terceira, marcando um período de sofrimento e dificuldades para os seus adeptos. Nos anos recentes, o Leeds United reencontrou o caminho de volta à elite, conseguindo finalmente a promoção à Premier League em 2020, sob o comando do carismático treinador Marcelo Bielsa. Esta recuperação fez renascer a esperança entre os seus adeptos, apesar de uma nova despromoção ao Championship, que ainda hoje carregam com orgulho a história do clube, sonhando em reviver os tempos de glória que marcaram o Leeds United como uma força do futebol inglês.
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0: A 31 de maio de 1961, o Benfica escreveu uma das páginas mais gloriosas da sua história, ao tornar-se a primeira equipa portuguesa a conquistar a Taça dos Campeões Europeus. O palco dessa histórica vitória foi o Antwerp Stadium, em Berna, na Suíça, e o adversário a derrotar era o poderoso Barcelona, numa final que terminou com um resultado de 3-2 a favor das Águias. Esta conquista foi o culminar de uma campanha europeia memorável, liderada pelo carismático treinador húngaro Béla Gutmann, que com a sua visão tática e liderança transformou o Benfica numa potência do futebol europeu. Para compreender a dimensão deste feito, é importante recordar que o Barcelona era, na altura, uma das equipas mais fortes do continente, tendo eliminado o Real Madrid, vencedor das 5 edições anteriores da competição. O Benfica, por sua vez, chegou à final pela primeira vez, mas a campanha que o levou a Berna foi repleta de exibições sólidas e de uma determinação inabalável. O caminho até à final começou com uma vitória por 4-1 sobre o Hearts, da Escócia, seguida de uma eliminatória renhida contra o Újpest Tosa, da Hungria, que o Benfica superou com um total de 7-4. Nos quartos de final, as Águias defrontaram o Aros, da Dinamarca, vencendo por um convincente 7-2 no conjunto das duas mãos. Já nas meias finais, o Benfica encontrou pela frente o Rapid de Viena, conseguindo garantir um lugar na final com um resultado agregado de 4-1. Chegados à grande decisão, poucos apostariam numa vitória fácil para os encarnados, dado o favoritismo do Barcelona. A equipa catalã, que contava com jogadores de renome, como Dalisdao, Kubala e Luís Soares, vinha de um percurso notável na competição, incluindo a eliminação do Real Madrid, que dominara a Europa nos 5 anos anteriores. Contudo, o Benfica, motivado pela crença e estratégia de Béla Gutmann, estava determinado a mostrar que também merecia estar entre os grandes da Europa. O jogo em Berna começou de forma complicada para os portugueses. O Barcelona adiantou-se no marcador aos 20 minutos com um golo de Sandor Coxis, após uma jogada bem construída pelo ataque catalão. O Benfica, no entanto, não se deixou abater e respondeu com enorme eficácia. Apenas 7 minutos depois, José Águas, capitão de equipa, igualou a partida com um cabeceamento preciso, aproveitando uma confusão na área contrária. O golo deu um novo ânimo à equipa de Gutmann, que aproveitou o momento de instabilidade do Barcelona para virar o jogo a seu favor. Aos 32 minutos, numa jogada rápida de ataque, o lateral esquerdo Ângelo Martins fez um cruzamento tenso que desviou no defesa Anthony Ramalets, do Barcelona, acabando por introduzir a bola na própria baliza. Com 2-1 a favor, o Benfica começava a acreditar que o impossível estava ao seu alcance. No início da segunda parte, o Benfica voltou a entrar forte e ampliou a vantagem aos 55 minutos. Mário Coluna, o monstro sagrado, um dos jogadores mais influentes daquela equipa, rematou de fora de área, colocando a bola fora do alcance do guarda-redes adversário. O 3-1 parecia encaminhar as Águias para a glória, mas o Barcelona não desistiu. Com uma equipa recheada de talento e experiência, os catalães pressionaram durante a maior parte da segunda metade do encontro e aos 75 minutos, Coxis marcou o seu segundo golo, reduzindo a diferença e trazendo novamente incerteza ao desfecho da partida. Nos últimos minutos, o Benfica teve de recorrer a uma defesa heroica para segurar a vantagem. O guarda-redes Costa Pereira teve uma exibição brilhante, com várias defesas decisivas que impediram o empate, e apesar da pressão intensa do Barça, o Benfica conseguiu manter o resultado até ao apito final, garantindo assim a vitória por 3-2. Quando o árbitro suíço Gottfried Dentz apitou para o final do encontro, os jogadores das Águias caíram de joelhos no relvado, cientes de que tinham acabado de alcançar a maior façanha da história do futebol português até àquela data. Esta vitória marcou o início de uma nova era para o futebol europeu e especialmente para o Benfica. Com este triunfo, o Clube de Lisboa juntava-se à elite do futebol mundial, tornando-se o segundo emblema a erguer o troféu da Taça dos Campeões Europeus, após o domínio absoluto do Real Madrid nas 5 primeiras edições. Além disso, esta conquista foi apenas o início de uma era dourada para o Benfica, que no ano seguinte voltaria a conquistar o título europeu, desta vez derrotando o Real Madrid na final de 62 por 5-3. O legado desta vitória em 1961 vai muito além do troféu conquistado. O feito do Benfica inspirou uma geração de jogadores e treinadores portugueses e consolidou o clube como um dos gigantes do futebol europeu. Bela Gutmann, com a sua mentalidade vencedora, e jogadores como José Águas, Coluna, Costa Pereira e Eusébio, que emergiria pouco tempo depois, tornaram-se símbolos de um período glorioso que ainda hoje é recordado com enorme orgulho pelos adeptos. Mais de 6 décadas depois, a final de Berna permanece num dos momentos mais icónicos da história do Benfica. O caminho para essa vitória, contra todas as probabilidades, exemplifica o espírito de luta e a qualidade que a equipa demonstrou ao longo da competição. Este título europeu não apenas colocou o Benfica no mapa do futebol mundial, mas também abriu as portas para o sucesso contínuo do clube, que continua a ser um dos mais respeitados e bem-sucedidos da Europa.

0: 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É meia-noite e 32 minutos. 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
1: O Sporting Clube de Braga deu a conhecer um acordo com os chipriotas do Paphos na Futebol Clube para na transferência na título definitivo de Jonathan Senora. A equipa bracarense preserva na 50% dos direitos económicos do defesa de 21 anos, significa ainda com direito de preferência de recompra do jogador. O Sporting Clube de Braga deseja assim a Jonathan Senora nas maiores felicidades pessoais e profissionais para nesta nova fase da sua carreira, mencionou ainda no clube. Jonathan Senora, natural do Rio Maior, vai encontrar no Paphos na Futebol Clube 4 portugueses, sendo eles, na Guga Rodrigues, na Domingos Quina, na Alexandre Brito e Afonso Patrão, além, claro, está no do treinador Ricardo Sapinto. César Peixoto e Vítor Matos estão entre os nomeados para treinador do mês de agosto do Championship, o técnico português do Wolverhampton. César Peixoto conseguiu 3 vitórias e 1 empate durante o mês em análise, enquanto que o compatriota Vítor Matos arrecadou 2 triunfos e 1 empate nos primeiros jogos da prova ao serviço da formação do Swansea City. Nathan Jones, do Charlton Athletic, e Julian Stepan, da formação do Queen's Park Rangers, são os restantes candidatos ao prémio. Recordar que o Wolverhampton é até assim o primeiro classificado do Championship com 8 pontos, enquanto que o Swansea City está no terceiro lugar com mais 3. Produto da geração de Bernardo Silva e de João Cancelo, Sansidino Silva foi anunciado como reforço da formação do Alta Irshad na equipa da 2ª Divisão do Líbano. Orientado na formação do Benfica Brunones, como Bruno Lange, João Tralhão e Hélder Cristóvão, Sansidino está fora de Portugal desde 2018, quando rumou aos suíços da formação de Lausanne. Seguiram-se passagens pela formação do Ararat Erevan da Liga da Arménia. O Alfa Bna Taraji, da 3ª Divisão da Arábia Saudita, na formação do Hermes, da 2ª Divisão de Chipre, a formação do Sar Sabna Club, da Liga de Oman, e também a formação do Bnaland Fortes, clube do 5º escalão da Itália, na sexta agora, aos 32 anos, nova aventura no Líbano para o Lusoguinense. O jogador Rafael Brito reforça na formação do Hotel Lul, que segue no grupo dos 7º classificados da primeira fase da Liga Romena, com 10 pontos somados. O internacional português assina por 2 temporadas com o clube de Galati, onde terá como companheiros de equipa nos compatriotas Miguel Silva, Nebna Lopes, Pedro Nuno e Andrézinho, bem como de alguns jogadores que passaram pelo futebol português. Assume um jogador que está muito feliz por tornar-se a jogar na formação do Hotel Lul. Este é sobretudo um passo importante na sua carreira. Foi formado no Benfica e sabe que no passado o Hotel Lul já defrontou o Benfica na fase de grupos da Liga dos Campeões. Quer ajudar na sua nova equipa, afirmou Rafael Brito, médio de 24 anos, formado no Benfica. Terminou o contrato em junho, que ligava ao Casa Pia desde 2023. Emmanuel Alguacil, o novo treinador da equipa do Olympiacos da Grécia, através das redes sociais, em comunicado, o clube grego confirmou a escada do técnico espanhol de 35 anos, que assim sucede ao compatriota José Luís Mendilibar no cargo. Alguacil orientou a equipa do Al-Sabab na última época, após ter estado durante 6 épocas e meia na Real Sociedade. Recordar que a decisão de trocar de treinador surge numa altura em que o Olympiacos leva 4 vitórias nos últimos 5 jogos e ocupa no segundo lugar do campeonato, atrás do Panathinaikos. Ao todo, no técnico, somou 79 vitórias, 27 empates e 21 derrotas em 127 jogos. O guarda-redes Thibaut Courtois deu a conhecer que faz uma pausa na seleção da Bélgica. No guardião de 34 anos, partilhou que optou por ficar de fora de toda a campanha da Bélgica na Liga das Nações, uma tomada de posição aceita pelo selecionador Marc Van Bommel. Decidiu não jogar por toda a campanha da Liga das Nações com os Diabos Vermelhos, a menos que o selecionador tenha problemas com lesões. Neste caso, poderá ser convocado excepcionalmente, disse o internacional belga. No experiente guardião internacional, em 115 ocasiões, permanece no totalmente disponível para os jogos de qualificação do Europa 2028, que começam em março de 2027. Apesar desta pausa, nomeadamente durante a Liga das Nações, se o guarda-redes Sabna que defender a Liga das Nações Sabna tiver um bom desempenho, é possível que Van Bommel continue a contar Sabna com ele. No entanto, Sabna quer lutar Sabna pelo seu lugar e quer provar Sabna que é o número 1, novamente, Sabna disse o atleta. Dick Advocaat prolongou o seu contrato de selecionador de Curaçao, que este ano se estreou em Mundiais até julho de 2027. O treinador neerlandês de 78 anos estabeleceu um recorde como selecionador mais velho da história numa fase final de um campeonato do mundo, isto em 96 anos. A federação considerou que, sob a liderança de Advocaat, Curaçao deu passos importantes no palco internacional, tendo optado pela continuidade e estabilidade ao oferecer-lhe na renovação de contrato em maio. Três meses depois de ter renunciado ao cargo, por motivos de saúde de um familiar, voltou à equipa para orientar esta seleção no Mundial. O grupo E, Curaçao, celebrou o seu primeiro ponto, com um empate sem golos, diante do Equador, perdendo por 2-0 com a Costa de Marfim e por 7-1 contra a seleção da Alemanha. Na sua longa carreira, o Advocaat treinou ainda nas seleções dos Países Baixos, na Rússia, a Sérvia, na Bélgica, na Coreia do Sul, assim como também o Iraque, além de clubes como PSV, na Eindhoven, Glasgow Rangers, na Zenit de São Petersburgo, no Borussia de Mönchengladbach e Fenerbahçe. O Al-Nassr venceu a equipa do Al-Aba por 2-1 em jogo a contar para a 6ª jornada do Campeonato Saudita. Cristiano Ronaldo marcou um dos golos e está cada vez mais próximo dos 1000 remates certeiros. Samu Costa também foi titular, enquanto João Félix ficou de fora por acumulação de amarelos no início do jogo com pouca baliza. A formação orientada por Ange Postecoglou adiantou-se do marcador na grande oportunidade do encontro. Na sequência de um canto, Angelo encontrou a cabeça de Cristiano Ronaldo, que sem hipótese para o guarda-redes atirou para o fundo da baliza. 979 golos para o capitão da equipa das esquinas. Aos 38 minutos, o internacional português rematou com estrondo ao poste, ficando a centímetros do bicho. No segundo tempo, o Al-Nassr manteve o controle do jogo e chegou ao 2-0 por intermédio de Al-Hamdan. Contudo, aos 75 minutos, Nabil Fekir fez das suas, aproveitou a desatenção de Bento e assinou um grande golo de livre direto. O Al-Nassr acusou o golo sofrido e tremeu por diversas ocasiões, mas acabou por beneficiar da fraca eficácia do último classificado da Liga Saudita. Desta feita, o Al-Nassr subiu ao segundo lugar com 15 pontos, os mesmos que o Al-Hilal, que permanece na liderança, e no terceiro classificado, o Al-Qadisiyah. O Al-Nassr, por sua vez, mantém-se no último posto, com apenas um ponto. Já no outro jogo, o Al-Diriyah, por um lado, bateu o Al-Fateh por 2-1, um bom início de partida na equipa orientada pelo técnico português. Chegou à vantagem por intermédio de Darwin Núñez, que converteu uma grande penalidade aos 28 minutos. Contudo, a resposta da formação da casa surgiu 7 minutos depois. Al-Rabna Abdullan, assistido por Batna, restabeleceu a igualdade do marcador aos 35 minutos. Já no período de compensação da primeira parte, novamente através da marca dos 11 metros, Al-Diriyah voltou a colocar-se na frente, desta vez graças a Bolbi, que converteu um ponto a pé de penalti aos 45 mais 6 minutos. Com este resultado, a equipa de Bruno Lage subiu ao 7º lugar, com 10 pontos. Já o Al-Fateh é 16º classificado com 3. Por fim, o Al-Sabab, com Daniel Podense no 11 inicial, saiu derrotado da visita ao Al-Qalud por 2-1. Martinez, logo aos 6 minutos, colocou os visitantes em vantagem, mas na quarta jarena, aos 30, restabeleceu a igualdade, já perto do final, aos 87 minutos. Al-Tabna da Sari marcou um golo que garantiu assim a vitória da equipa da casa. Assim sendo, na equipa do avançado Sporting, mantém-se no 15º lugar com 3 pontos, enquanto que na formação do Al-Qalud é 6º colocado com 12 pontos arrebatados.
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9: A versatilidade é uma marca dos melhores, que podem jogar em várias posições e adaptar-se a diferentes sistemas de jogo. É o perfil do jogador que destacamos agora na primeira Rádio Desporto.
2: 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O Anderson Galeno, nascido a 22 de outubro de 1997 em Barra da Corda, Brasil, é um avançado conhecido pela sua velocidade e capacidade técnica. Começou a carreira nas camadas jovens do Trindade antes de se transferir para o Grêmio Anápolis. Em 2016 chamou a atenção do Futebol Clube Porto, que o integrou na sua equipa B. Após impressionar pela equipa secundária, Galeno teve uma breve passagem pela equipa principal dos Dragões, sendo depois emprestado ao Portimonense e ao Rio Ave, onde se destacou especialmente na temporada de 2018-2019. As suas atuações consistentes levaram o Braga a contratá-lo nesse mesmo ano e aí Galeno consolidou-se como um dos melhores extremos do campeonato português, ajudando o clube a conquistar a Taça de Portugal em 2021. Em 2022 regressou ao Futebol Clube do Porto, onde continuou a evoluir, tornando-se uma peça importante nas competições nacionais e europeias. Galeno também tem sido um elemento-chave na conquista de títulos recentes pelo clube, incluindo o Campeonato Nacional e a Taça de Portugal. Perfil do jogador.
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9: Os seus prémios, troféus, são apenas uma pequena amostra do impacto que tiveram com o seu legado a ultrapassar as fronteiras do desporto. Está na altura de trazermos mais um craque da Liga Portuguesa aqui à primeira Rádio Desporto.
2: Luizão, o ex-defesa central brasileiro, é uma lenda do Benfica com grande destaque pela sua passagem na Liga Portuguesa, onde se tornou um dos jogadores mais icónicos da história do clube. Ao longo de uma carreira marcada por consistência, liderança e inúmeras conquistas, Luizão acumulou mais de 500 jogos com a camisola do Clube Lisboeta, sendo um dos maiores capitães da história do futebol português. Nascido em Amparo, São Paulo, iniciou a sua trajetória no Juventude, clube da sua cidade natal. O seu talento defensivo rapidamente chamou a atenção de clubes maiores, levando-o a transferir-se para o Cruzeiro de Belo Horizonte em 2001, onde ganhou maior notoriedade no futebol brasileiro. As suas exibições na Raposa, especialmente na Copa Libertadores, chamaram a atenção de clubes europeus e foi o Benfica que o contratou em 2003. Ao chegar às Águias nesse mesmo ano, Luizão encontrou um clube sedento de conquistas após um período de domínio dos seus rivais. Desde o início, o brasileiro destacou-se pelo seu físico imponente, com 1,92m, e pelo seu forte sentido de posicionamento. A sua adaptação ao futebol europeu foi rápida e na temporada de 2004-2005, sob o comando de Giovanni Trapattoni, ajudou o Benfica a conquistar o tão desejado título de campeão nacional, quebrando um jejum de 11 anos sem conquistar o campeonato. Com o passar dos anos, Luizão foi se tornando pilar da defesa benfiquista e uma referência no balneário. A sua liderança natural e capacidade de leitura de jogo fizeram dele o capitão da equipa durante várias épocas e a sua longevidade no clube é notável. Entre 2003 e 2018, Luizão venceu 6 campeonatos nacionais, 3 taças de Portugal e foi crucial na revalorização do Benfica no futebol europeu. Foi também uma peça importante nas campanhas europeias do Benfica, tendo ajudado o clube a chegar a 2 finais da Liga Europa em 2013 e 2014, ambas perdidas de forma dramática para Chelsea e Sevilha, respectivamente. Embora os títulos internacionais não tenham vindo, a sua liderança nestas campanhas reforçou o seu estatuto de lenda no clube. Paralelamente, Luizão foi um jogador frequentemente convocado para a seleção brasileira, tendo representado o Brasil em várias competições importantes. O ponto alto da sua carreira internacional foi a conquista da Copa América em 2004 e da Taça das Confederações em 2005 e 2009, destacando-se sempre pelo seu papel defensivo sólido e pela sua capacidade de liderança no campo. A longevidade de Luizão no Benfica é um dos seus traços mais marcantes. Jogou durante 15 temporadas pelo clube, acumulando 538 jogos oficiais. Este número coloca-o entre os jogadores com mais partidas na história do Benfica e a sua regularidade foi fundamental para o domínio doméstico da equipa na década de 2010. Durante este período, o Benfica reconquistou a sua hegemonia no futebol português, com Luizão como a sua principal referência defensiva e de liderança. Além das conquistas nacionais, foi homenageado inúmeras vezes pelo Benfica e pelos seus adeptos, sendo reconhecido pelo seu compromisso, profissionalismo e amor à camisola. A sua figura imponente e o respeito que impunha dentro e fora de campo valeram-lhe o apelido
10: apelido de girafa, mas também um carinho eterno da sua massa associativa benfiquista. Luizão anunciou a sua retirada do futebol profissional em 2018, aos 37 anos, encerrando uma carreira de sucesso marcada pela sua lealdade ao Benfica e pelos seus feitos dentro de campo. Após a retirada, manteve-se ligado ao clube, assumindo funções diretivas e mantendo o seu contributo para o crescimento e evolução do Benfica, fora das quatro linhas. O legado de Luizão é inquestionável. Como um dos capitães mais icónicos da história do clube, foi fundamental no renascimento do Benfica como uma força dominante em Portugal e deixou uma marca indelével no futebol europeu. A sua longevidade, profissionalismo e liderança fazem dele uma referência não só para os adeptos dos encarnados, mas também para o futebol mundial.
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12: E seguimos agora nesta emissão com mais um craque mundial.
10: Marco Van Basten é considerado um dos maiores avançados da história do futebol mundial, tanto pelo seu talento técnico como pela sua capacidade de marcar golos decisivos em momentos cruciais. Nascido a 31 de outubro de 1964, em Utrecht, nos Países Baixos, desde cedo demonstrou um talento inato para o futebol, seguindo os passos do pai, Joop Van Basten, que também jogara profissionalmente. O jovem Marco começou a jogar no clube local, o Utrecht, mas rapidamente atraiu a atenção do Ajax, um dos gigantes do futebol neerlandês, onde ingressou aos 16 anos. Foi no Ajax que Van Basten começou a destacar-se no cenário do futebol internacional. Fez a sua estreia na equipa principal em 1982, substituindo ninguém menos que o Johan Cruyff, uma das maiores lendas do clube. A transição não poderia ter sido melhor. Van Basten não só mostrou que estava à altura do desafio, como rapidamente se tornou o novo talismã da equipa. Na sua primeira temporada completa, em 1983-84, conquistou a sua primeira bota de ouro como o melhor marcador da Eredivisie, com 28 golos, um feito que repetiria várias vezes. A sua capacidade de finalização era extraordinária, combinando técnica refinada, inteligência tática e uma incrível habilidade acrobática que lhe permitia marcar golos de todos os ângulos e em todas as circunstâncias. Pelo Ajax, Van Basten conquistou 3 campeonatos neerlandeses, 3 taças dos Países Baixos e, em 1987, a Taça das Taças, onde marcou o único gol na final contra o Lokomotiv Leipzig em Atenas. A sua carreira nos Países Baixos terminou com um impressionante registro de 128 golos em 133 jogos pelo clube de Amsterdão. Em 1987, Van Basten transferiu-se para o AC Milan, um dos maiores clubes da Europa, que já contava com outros 2 dos maiores talentos neerlandeses, Ruud Gullit e Frank Rijkaard. Sob o comando do lendário treinador Arrigo Sacchi, o Milan formou uma das melhores equipas de todos os tempos, com Van Basten como o principal goleador. A sua chegada ao futebol italiano foi inicialmente marcada por dificuldades devido a uma grave lesão no tornozelo, mas após a recuperação, Van Basten mostrou porque era considerado um dos melhores da sua geração. Nos anos seguintes, ajudou o Milan a conquistar 2 títulos da Taça dos Campeões Europeus, em 1989 e 1990, além de 4 campeonatos italianos. Na final de 1989, Van Basten marcou 2 golos na vitória por 4-0 sobre o Steaua Bucareste, numa das exibições mais dominantes de uma equipa na história do futebol europeu. O avançado continuava a impressionar com a sua técnica, visão de jogo e, claro, com a sua capacidade de concretização. Um dos momentos mais memoráveis da sua carreira aconteceu ao serviço da seleção neerlandesa no Campeonato Europeu de 1988, na Alemanha. Van Basten foi o herói da competição, terminando como melhor marcador com 5 golos, incluindo o golo decisivo na final contra a União Soviética, um remate de primeira quase sem ângulo, que é considerado um dos melhores golos da história das grandes competições. A sua exibição nesse torneio valeu-lhe a primeira das suas 3 bolas de ouro em 1988, 89 e 1992, reafirmando o seu estatuto como o melhor jogador do mundo naquela época. Infelizmente, a carreira de Van Basten foi encurtada devido a sucessivas lesões no tornozelo, culminando na sua reforma precoce aos 30 anos em 1995. O último jogo oficial aconteceu na final da Liga dos Campeões de 1993, onde o Milan foi derrotado pelo Marselha. Apesar das tentativas de recuperação, as lesões impediram de continuar a jogar ao mais alto nível, encerrando a carreira de um dos maiores talentos que o futebol já viu. Apesar de um percurso abreviado, Marco Van Basten deixou uma marca indelével no futebol mundial. A sua combinação de elegância, poder e precisão fizeram dele uma verdadeira gazela nos relvados. Tanto no Ajax como no Milan, Van Basten construiu um legado que perdura até hoje, e os seus feitos pela seleção dos Países Baixos consolidaram o seu lugar na história. Mais tarde, após encerrar a carreira como jogador, ainda teve passagens como treinador, incluindo a seleção neerlandesa, mas será sempre lembrado pelos seus feitos dentro das quatro linhas.

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1: É importante ganhar, é importante começar a ganhar, uma equipa jovem, uma equipa com jogadores que era a primeira vez jogavam Champions. É importante jogar em nossa casa, é importante todo sentir todo o apoio de toda a malta, de todo o estádio envolvido nesta energia de Champions League, por isso é muito importante isso, essa energia que veio de fora para dentro também.
2: Empezamos um pouco mal, creo que nos faltou um pouco de concentração na primeira minuto, mas bueno, creo que o equipo depois se foi acostumbrando, pudimos entender cómo podíamos hacer la presión mejor para poder hacerles un poco más de daño. Y bueno, creo que al final la segunda parte del equipo fue espectacular y bueno, muy contento por la victoria.
3: Fue una indisposição, estaba un bocado cansado no balneário, tomei umas coisas que me deram e caiu-me mal. Mas eu estava a dizer ao árbitro que precisava de vomitar e ele esperou. E eu disse-lhe que precisava de vomitar para ficar bem e foi o que aconteceu. E pronto, foi só isso. Estou bem. Eu acho que o Lister tinha-nos avisado que o Galatasaray é uma equipa com muita intensidade e eu acho que nos primeiros minutos não conseguimos igualar bem essa intensidade, mas com o passar da primeira parte.
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5: A história do futebol europeu está repleta de equipas que brilharam intensamente, mas que hoje enfrentam dificuldades para recuperar a antiga glória. São os gigantes adormecidos, para ouvir aqui na primeira Rádio Desporto, todos os dias também com o Hugo Taveira.
6: O Steaua de Bucareste, um dos clubes mais icónicos da Roménia, tem uma história rica e marcada por grandes feitos no futebol europeu. Fundado a 7 de junho de 1947 como ASA Bucareste, o clube nasceu vinculado ao exército romeno, refletindo a forte ligação entre o desporto e o regime militar da época. Inicialmente, a equipa disputava competições nacionais com algum sucesso, mas foi em 1961 que o clube adotou o nome pelo qual ficaria famoso, Steaua, que significa estrela em romeno, e começou a cimentar a sua identidade vitoriosa. Nas décadas seguintes, o Steaua tornou-se uma força dominante no futebol romeno, mas foi nos anos 80 que o clube atingiu o apogeu da sua glória. Durante esse período, sob o comando do carismático treinador Emerich Janay, a equipa conquistou uma série de títulos nacionais e internacionais que catapultaram o clube para o estatuto de gigante europeu. O ponto culminante da sua história aconteceu na temporada de 1985-86, quando o Steaua surpreendeu o mundo do futebol ao conquistar a Taça dos Clubes Campeões Europeus, o equivalente à atual Liga dos Campeões. A caminhada histórica na competição europeia começou de forma modesta, mas à medida que o Steaua superava adversários poderosos, a confiança e o espírito de luta da equipa tornaram-se evidentes. A grande final, disputada a 7 de maio de 1986, no estádio Ramon Sánchez Pizjuán, em Sevilha, colocou o Steaua frente ao poderoso Barcelona, favorito, claro, à vitória. Um jogo tenso e de poucas oportunidades, o empate a zero manteve-se durante os 120 minutos de jogo, levando a decisão para as grandes penalidades. Foi então que a figura do guarda-redes Helmut do Kadam emergiu de forma heroica. Numa das exibições mais memoráveis de sempre em finais europeias, do Kadam defendeu 4 penaltis consecutivos, um feito inédito e ainda hoje lembrado com espanto pelos amantes do futebol. O Steaua venceu por 2-0 nas penalidades, tornando-se o primeiro clube da Europa de Leste a erguer o mais prestigiado troféu do futebol europeu. Esta conquista, além de colocar o clube nos anéis da história, representou um momento de enorme orgulho para a Roménia, então sob o regime comunista de Nicolae Ceaușescu. Após a vitória na Taça dos Campeões, o Steaua de Bucareste consolidou-se como uma das potências do futebol europeu. O clube voltou a brilhar em 1987, quando venceu a Supertaça Europeia, ao derrotar o poderoso Dinamo de Kiev por 1-0. Este período de ouro do Steaua, que se estendeu até 1989, ficou marcado pela presença de jogadores lendários como Marios Lacatos, um dos mais carismáticos avançados do futebol romeno, e ainda Victor Piturca, um avançado letal. Estes e outros craques faziam parte do chamado Esquadrão Imortal, uma equipa que dominava tanto a nível interno como nas competições internacionais. A equipa chegou ainda à outra final da Taça dos Campeões em 1989, mas foi derrotada pelo AC Milan, numa das melhores equipas da época. No plano doméstico, o Steaua continuou a acumular títulos. Durante a década de 1980, venceu várias edições da Divisia A, o Campeonato Romeno e Taças Nacionais. A hegemonia do clube era incontestável e o domínio no futebol romeno refletia a força de uma equipa que contava com uma uma geração de ouro dos jogadores. No entanto, a transição política e social na Roménia, com a queda do regime comunista em 1989, trouxe desafios para o Steaua. A separação do clube em relação ao exército em 2003 resultou em disputas legais, principalmente em torno do uso do nome e do emblema do clube. A equipa foi então renomeada para FCSB em 2017, após um processo judicial, mas apesar dessas complicações, o Steaua mantém-se como um dos clubes mais populares e vitoriosos da Roménia. A vitória na Taça dos Campeões de 1986 permanece o ponto alto da história do clube e um dos momentos mais gloriosos do futebol europeu. Até hoje, o Steaua de Bucareste é lembrado como o primeiro clube da Europa de Leste a conquistar este título, numa altura em que o futebol mundial era dominado pelas potências ocidentais. A resiliência e capacidade de superação demonstradas naquela época ainda ecoam entre os apaixonados pelo futebol.
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9: É meia-noite e 58 minutos. 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
10: A Primeira Liga registra um novo recorde de tempo útil de jogo à quinta jornada. Nesta contabilidade, temos uma média de quase uma hora por jogo, na 59 minutos e 6 segundos, sob o melhor registro desde que há dados disponíveis, isto desde 2012-2013. Um registro que supera em quase um minuto, 57 segundos no total, no anterior máximo, que era de 58 minutos e 9 segundos, alcançado na 12ª jornada da temporada desportiva 2022-2023. O embate entre o Gil Vicente e o Académico de Viseu, que terminou com vitória da equipa de Viseu por uma bola a zero, foi o que teve mais tempo útil de jogo, com um total de 65 minutos e 2 segundos, à frente do Estoril Arouca, com 64 minutos e 15 segundos, e do Sporting Nacional, com 61 minutos e 37 segundos. Na média da época 2026-2027, na Primeira Liga, sobe assim para 57 minutos e 45 segundos, um crescimento de mais de 4 minutos, quando comparado com a média da temporada anterior, 53 minutos e 38 segundos. Já na Segunda Liga, no encontro entre União de Leiria e o Portimonense, foi o que teve maior tempo útil da época, no total de 63 minutos e 54 segundos, sendo que a média segue igualmente na tendência de crescimento, registando-se agora 53 minutos e 6 segundos, no valor superior aos 49 minutos e 10 segundos da época na Transata. Em relação à disciplina, na média de cartões amarelos na Liga na Portugal mantém-se abaixo dos 4 por jogo, 3,9, num decréscimo em relação aos 5 amarelos por encontro na temporada passada, contabilizando-se igualmente